0: existe. Desde que ela substituiu a Liga das Nações pós-guerra, foi o discurso mais agressivo da história. Sem nem o humor que tinha o Khrushchev em 1960. Vai.
1: O discurso de Trump, que se seguiu ao de Lula, não foi uma resposta ao presidente brasileiro, porque já estava pronto e seguiu a transcrição divulgada pelos Estados Unidos. Mas, como ficará claro, foi o avesso de tudo que disse o brasileiro. Trump fez, como você disse, o mais agressivo discurso da história da ONU. Depois de cantar as próprias glórias sobre supostos sucessos na política externa, investindo na fantasia de que acabou com oito guerras, fez ameaças explícitas de intervenção na América Latina, citando Venezuela e Cuba, chegando a antever uma intervenção nesse país. Também voltou a ameaçar a destruição do Irã, prometendo o inferno, e diz com todas as letras que inexistem direitos humanos para imigrantes ilegais. Tem mais, conclamou a renúncia coletiva os membros do Tribunal Penal Internacional, que não seriam boas pessoas. Trump ainda comparou os temores sobre a inteligência artificial às críticas ao desequilíbrio climático, voltando a negar as mudanças climáticas. O presidente americano afirmou também que crianças estariam sendo mutiladas em razão do discurso de gênero e apontou uma certa guerra que haveria no mundo contra os cristãos.
0: Reinaldo, tem alguma coisa que presta no discurso? Não. Não. Uma das coisas, um troço absolutamente constrangedor. E vocês vão ver no detalhe. Guerra contra os cristãos? Não, existem extremistas, claro. Islâmicos, terroristas que atacam cristãos, mas tem uma guerra mundial contra os cristãos? Você tem na Nigéria grupos ali que entram em confronto, mas tem. Há países em que o cristianismo é proibido que são aliados dos Estados Unidos no Oriente Médio. A maior base americana no Oriente Médio é na Arábia Saudita, o cristianismo é proibido. A guerra contra os cristãos que ele fala, não pensem que ele está se referindo necessariamente a conflitos com eventuais grupos extremistas islâmicos. Não. Ele está falando a guerra que existe aqui no Ocidente, vale bem, contra os valores cristãos. Que guerra? Isso é uma tara da extrema-direita religiosa americana que estaria vendo a destruição dos valores cristãos dos Estados Unidos e do mundo, especialmente da extrema-direita evangélica lá, que uma parte veio para cá. Isso não existe, é um delírio. Criança sendo mutilada. Onde é que tem mutilação de crianças? Tem mutilação de crianças? Tem mutilação de meninas que têm o clitóris extraído em alguns países aliados dos Estados Unidos. E não tem nada a ver com gênero. Tribunal Penal Internacional, saiam todos. Alguma forma de que hoje até alguns grandes da inteligência artificial acham que é preciso ter uma regulação internacional? Não, regulação nenhuma. Isso daí é delírio, como o delírio do aquecimento global, que também nunca aconteceu. Não, não, estamos vendo. Oh, vai o Beni! Hoje quase que eu coloco isso a música, mas é claro que o sol vai voltar amanhã. Tudo que eu odeio tá junto hoje. Frio, chuva, céu cinza, essa coisa horrorosa. Fora de época. É o Ninho, mais mudança climática, mas tá uma. E ainda chegarão um cortar. Vai ver lá o Rio Grande do Sul? Já de novo? Mais de 100 cidades atingidas por enchentes. E assim é no mundo. Mas isso aqui foi uma síntese que eu fiz. Agora nós vamos ouvir aqueles momentos em que Vólio Beni entra nos mistérios gozosos, assim, que ele fala assim, aí sim. Porque tudo que o Wally Brin queria era tomar o petróleo da Venezuela. Ele vivia defendendo isso. Né, Isa? Não via?
2: Sim, todo assim, dia.
0: Tem que tomar o petróleo da Venezuela. Tem que tomar. E aí o Trump falou, deixa comigo. Né?
2: Se Lula defendeu a autodeterminação dos povos, como vimos, Trump, sem nenhum receio, se orgulhou de ter tomado o petróleo da Venezuela e disse que os Estados Unidos farão isso sempre que necessário. Vamos conferir.
3: Last month we signed the largest oil deal in history.
4: No mês passado, assinamos o maior acordo de petróleo da história, cobrindo 65 bilhões de barris de petróleo, que beneficiarão tanto a Venezuela quanto os Estados Unidos e ajudarão a reduzir o custo da energia em todo o mundo. Isso está começando agora, está acontecendo. As maiores empresas de petróleo do mundo estão entrando, e os números são absolutamente incríveis. Quando somamos os Estados Unidos e a Venezuela, temos mais de 60% do petróleo do mundo. Então talvez seja o maior negócio. Foi uma guerra, mas é talvez o maior acordo que já foi feito. Ao vencedor pertencem os despojos. Todos vocês já ouviram isso. Nossas ações na Venezuela são prova de que os Estados Unidos não permitirão mais que ameaças contra a América obtenham apoio em qualquer lugar do hemisfério ocidental. E, se necessário, usaremos nosso poder militar para garantir os interesses nacionais dos Estados Unidos. Como vocês sabem, a Venezuela tinha os equipamentos mais sofisticados do mundo, fornecidos por outros países. E adivinhem, não funcionou.
0: Às vezes, não adianta, ninguém me vencerá pela melancolia. Tem um livro do Machado chamado Quincas Borba, que é uma, assim, o Quincas Borba é uma personagem que aparece no Brás Cubas, que era um amigo malucão do Brás Cubas, que já não era bom da veneta. E o Quincas Borba tinha uma, ele criou uma filosofia, não sei se quem leu pro colégio, que era o humanitismo. E ele tinha uma máxima, ao vencedor as batatas. Ao vencedor as batatas. Né? Sim, ao vencedor as batatas, numa corrida pelas batatas. Ao vencedor os despojos. Olha a lógica da guerra. Se ao vencedor os despojos, nenhuma guerra terminaria. Nenhum acordo existiria. E, portanto, é o homem como o lobo do homem. É muito impressionante que diga isso e que diga de cara limpa, tomei o petróleo da Venezuela, foi um grande negócio. É claro que é uma guerra, Volibear, claro, claro, uma guerra. Uma guerra. Mas tomei. Nunca aconteceu isso na ONU. Nunca aconteceu isso na ONU. Tem uma sessão, vocês acham no YouTube, talvez achando o vídeo, a gente coloca sem som. Em 60, Khrushchev, que era o líder soviético, fez um discurso duro, com um certo humor e tal, mas ele ficou muito bravo com a intervenção de um filipino. E ele esmurrava a mesa e se criou um mito de que ele teria pegado o sapato e batido com o sapato, né? Que teria sido maravilhoso, mas não aconteceu. Batido com o sapato. E como Khrushchev originalmente era um camponês que cresceu na militância e tal, se dizia que ele era grosseirão e não sei o quê, né? Mas fez um discurso duro. Mas isso assim nunca, nunca, nunca, nunca. E lá, falar, tomamos o petróleo da Venezuela e fizemos um grande negócio e vai ser muito bom. Isso não é globalização, isso não é multilateralismo, não é nada. Isso é neocolonialismo. Que é o que eles querem fazer com as terras raras no Brasil. E já tem gente aqui que já fez o acordo, caso as coisas saiam como querem. Esses caras querem. Isso virá público. Direito ainda. Ah. Aliás, parem com esse negócio aí que está na internet de que eu teria vídeo. Eu não tenho vídeo de ninguém, gente. Vídeo secreto. Eu? Tu deu? É verdade que você tem vídeo de não sei quem que está com cueca? Eu? Nossa. Quem tem, publica, publica. Não, eu não. Não tenho vídeo de ninguém. Eu tenho apuração, furos de enfoque, análise. É isso que eu tenho. Não tem vídeo. No caso, vídeo do Flávio, não tenho. Eu acho que... Pelo amor de Deus, vocês acham que o que saiu do Flávio é pouco? O que saiu do Flávio até agora é pouco? Eu não tenho. Eu sei e já andei lendo sobre negociações que andaram fazendo sobre terras raras, com empresas americanas já tudo acertadinho. Isso sim. Só que faltam detalhes, que eu acho que o jornalismo investigativo vai trazer a público. Que a disputa agora é em torno disso. Eu lá quero saber quem transou com quem, quem traiu quem. Isso não é problema meu. Isso não é problema meu. Sendo espontâneo. Vale bem, sendo espontâneo, sendo entre quatro paredes, não tendo criança, não tendo bicho, pra mim, eu lá tenho. O que, que eu tenho a ver com isso? Né? Agora, negócios que digam respeito ao Estado brasileiro, aí sim. Vai o cara, tomei mesmo. Tomei mesmo um país e agora vou tomar outro. O Lula falou do absurdo do embargo. Ele se referiu a Cuba. O tarado do Marco Rubio, que parece que tentou falar com Lula, não conseguiu e tal, queria o quê? Dizer o quê? La garantía soy yo? Trump anuncia em plena ONU a desestabilização de Cuba. Nossa, o Fidel que já discursou lá em...
1: Sim, depois de Lula ter falado do absurdo embargo que ainda pesa contra Cuba, Trump confessou que atua abertamente para desestabilizar o governo daquele país, tratado como uma ameaça aos Estados Unidos. Vamos acompanhar.
3: My administration is also seeking a fundamental change in the situation in Cuba.
4: Minha administração também está buscando uma mudança fundamental na situação em Cuba, onde o regime comunista está sob grande pressão, a maior pressão que já sofreu. É um Estado absolutamente falido. Está falhando como nunca antes e vai cair. Marco Rubio está conduzindo uma negociação. Ele está muito envolvido nas negociações com Cuba. Vamos ver o que acontece. Não permitiremos que uma porta de entrada seja usada por adversários estrangeiros para ameaçar a América, bem na nossa própria porta. O regime cubano também passou décadas coordenando-se com radicais de esquerda e redes comunistas aqui nos Estados Unidos. Nosso Departamento de Estado detalhou que eles cultivaram ligações com grupos subversivos e radicais, como o Partido Comunista, Cuba e os Democratas Socialistas da América. O comunismo nunca virá para a América, mas a liberdade virá para Cuba e a segurança virá para o México. Estou muito orgulhoso de dizer que temos uma relação muito boa com o governo mexicano. Fizemos grandes esforços com o México. Eles também não querem os cartéis. E quando esse dia chegar, toda essa região será um lugar melhor, mais seguro e mais bonito para viver.
3: And when that day comes, this entire region will be a better, safer and more beautiful place in which to live.
0: Vocês viram a mistura? Primeiro que parece que ele descobriu que Cuba é comunista. Aí Cuba, cartel e tal, e o Marco Rubio confessando a ação deliberada para desestabilizar um país. De novo, isso nunca aconteceu. Assim, não. É a primeira vez. A primeira vez. E outros ataques abjetos que ainda vamos ouvir hoje. E aí o presidente brasileiro, acertadamente, apontou que a ONU nunca foi tão irrelevante desde que existe.
2: O presidente Lula afirmou hoje que a Organização das Nações Unidas está falhando em uma das suas missões mais elevadas, a de livrar a humanidade do flagelo da guerra. O chefe do Planalto, que discursou na abertura da Assembleia Geral da ONU, afirmou que todos somos reféns do imobilismo de um Conselho de Segurança que não cumpre o seu papel. A gente vai acompanhar agora.
5: Desde que ocupei pela primeira vez esta tribuna em 2003, este é o momento mais crítico das Nações Unidas. O sentimento que me move hoje é o da indignação. A ONU está falhando em uma das suas missões mais elevadas, a de livrar a humanidade do flagelo da guerra. Sua credibilidade nunca esteve tão baixa. Sua capacidade de proteger os mais vulneráveis, os que não têm exército, nem arsenais, nunca foi tão pequena. Somos todos reféns do imobilismo de um Conselho de Segurança que não cumpre o seu papel. Em 1946, já na primeira sessão desta Assembleia, o Brasil alertava para o alto preço que a comunidade internacional pagaria pelo direito de veto. Esse vício deu origem da Carta da ONU, conferiu às grandes potências o privilégio da insensatez. Os líderes dos países que integram o Conselho de Segurança precisam se reunir. Não desconheço a realidade do poder, mas as concessões à lei do mais forte já passaram dos limites. Isso não é idealismo, é o mais puro realismo. A guerra não é a continuação da política por outros meios, é a falência total da política. No mundo interdependente, liderar é conciliar interesses da pátria com os da humanidade.
0: Bom, de novo, quem poderia negar o que está aí? Inclusive a frase do Clausewitz, né? A guerra é a diplomacia por outros meios. Não, é a falência. É a falência da democracia. Tem um presidente com peso, com importância, que tem o Lula falando contra a guerra. Desculpem, alguém vai querer comparar um discurso desse que nasce póstumo no seguinte sentido do Nietzsche? Isso ainda fará mais sentido no futuro. Já faz um grande sentido hoje, mas ainda fará mais sentido para gerações futuras. Porque nós estamos assistindo à barbárie. Lula discursou antes, por tradição, Brasil abre a sessão na parte dos chefes de Estado, depois do secretário-geral do presidente. E o Trump falou em seguida. E como nós destacamos aqui, não foi uma resposta ao Lula, porque o discurso estava pronto, tinha sido divulgado já. Enquanto Lula fala que a guerra, como está, e as guerras como estão, e o que está em curso, é a falência da ONU, pior momento da ONU, vai aquele que se quer o dono do mundo e diz, e ameaça na Assembleia Geral transformar o outro país num inferno. Então, se Lula apontou uma coisa, pode ir direto pro vídeo, vamos lá. Vai.
6: But I have a big decision to make. Will a deal be made with Iran?
4: Mas tem uma grande decisão a tomar. Um acordo será feito com o Irã que permita que ele se reconstrua e crie um país muito maior do que jamais foi. Pode ser um dos maiores do Oriente Médio ou até mesmo do mundo. Ou eu aniquilo a República Islâmica e faço isso rapidamente, não lhes dando mais a oportunidade de matar e destruir pessoas e países novamente. Eu os mando para o inferno, sem chances de sobrevivência e sem esperança de grandeza ou de gerações futuras. Mas acredito que faremos um acordo logo após a eleição, porque porque não faz sentido para eles não fazerem isso. Eles estão esperando para ver como eu me saio na eleição de meio de mandato. O que eles não percebem é que eu não estou concorrendo. Eu já fiz isso e ganhei por uma avalanche. Nós ganhamos por uma grande avalanche e eu estarei aqui por mais 2 anos e meio.
0: Olha que tem gente que até está começando a achar que não dura tanto, porque é possível tirar um presidente doido do poder nos Estados Unidos. Deixa eu dizer uma coisa, a minha simpatia pelo Irã, nunca ninguém me ouviu falar bem do Irã, nunca, jamais, né? Ao contrário, né? Eu me lembro quando Foucault publicou um livro sobre a Revolução Islâmica, dei uma porrada. Que evidentemente o Foucault não sabia quem eu era e ignorou o Vale Brand, mas eu dei. Não quero saber. Eu agora preciso que gente poderosa leia o que eu escrevo, porque. Não, enfim, poderosa, famosa, falo o que eu quero, acabou. Não, aquilo é um horror. Agora, de novo, na ONU, ele não está numa convenção do Partido Republicano. Ele não está falando com a turma dele. Não está nem mesmo falando para o governo dele. Não. Ele está falando na ONU. Ameaçar transformar outro país no inferno. Destruir outro país. De fato, o Lula foi o anti-Trump ali. Que bom. Felizmente, temos um presidente que não fica de joelho por uma aberração como essa. Rufar de tambores, Vale Bene, tá aí, que agora nós vamos para a parte que deixou a parte do colonismo completamente nervosa, tá? A gente guardou o rufar dos tambores? Não?
1: Sim, deixa eu só encontrar, mas eu acho em um segundo.
0: Guardé, vamos tá encontrar aqui, agora tá o Vale Bene, tá achando que... Aqui. De novo, Vale Bene. Lula e eleição no Brasil. Democracia versus negacionismo. Vai.
1: Naquele que será certamente considerado o trecho mais polêmico do seu discurso, Lula se referiu ao processo eleitoral no Brasil e afirmou que a escolha será entre democracia e negacionismo, acusando os que abusam da liberdade para se associar a interesses estrangeiros contrários ao Brasil. A gente vai acompanhar.
5: No dia 4 de outubro, milhões de brasileiras e brasileiros vão às urnas para definir o seu destino. Não vão apenas eleger o presidente da República, governadores estaduais e representantes do poder legislativo. Vão decidir entre democracia e negacionismo. Se o Brasil vai avançar rumo a um futuro de mais oportunidades ou regressar a um passado de exclusão. Teremos um pleito transparente e competitivo que em todos os candidatos desfrutam da mais ampla liberdade de expressão. Sabemos que alguns abusam dessa liberdade para se associar a interesses estrangeiros contrários ao país. Não subestimamos o desafio da rede de desinformação que pretende desvirtuar o debate público durante a campanha. Mas possuímos um sistema eleitoral moderno e robusto. Sob o olhar atento de uma cidadania plural e de uma imprensa livre, não permitiremos que os inimigos da democracia, internos e externos, atentem contra a vontade popular. A democracia brasileira pertence aos brasileiros. O Brasil continuará sendo um país soberano. Ninguém nos afastará desse caminho. Que Deus nos abençoe a todos e muito obrigado.
0: E aí começou a história de que, que absurdo o Lula falar isso, porque, afinal de contas, nós estamos em processo eleitoral, e aí levou o processo eleitoral para a ONU. Então vamos ver. Tem algumas coisinhas aí que precisam ser lembradas. um candidato aqui, o Flávio, foi para os Estados Unidos pedir ajuda ao Trump. Foi lá pedir ao Trump que, se fosse para aplicar tarifa no Brasil, que o fizesse depois das eleições, para não haver o risco de as tarifas, de algum modo, beneficiarem o Lula. O candidato daqui foi lá. Fez a mesma coisa quando foi para a tal da CEPAC, a reunião da extrema-direita, e lá oferecer as terras raras brasileiras. Mandou uma carta para Marco Rubio, que ficou tuitando contra o Lula. Mandou uma carta dizendo: se eu vencer, colocarei o governo de transição a serviço dos Estados Unidos. E isso para o mundo inteiro. O Lula deveria não falar sobre esses processos de intervenção? Sim, isso está dado. Idealmente, a questão interna ficaria fora. Agora, veja que o Trump não deixou nada de questão interna fora, né? Idealmente ficaria fora. Mas, idealmente, você não tem uma família atuando nos Estados Unidos para punir o Brasil, para punir autoridades brasileiras? Ou tem? Desculpem, o discurso foi impecável. O discurso foi impecável, porque isso está... Nós vamos ver que está em curso. Isso resta evidente. Não foram eles aí lá fora pedir que o Donald Trump considerasse PCC e Comando Vermelho organizações terroristas? Ah, eles dizem as milícias também, mas as milícias, né? Para quem, Flávio, destinou dinheiro para miliciano ainda agora, recentemente, não é mesmo? Uma emenda para o miliciano envolvido na morte de Marielle? Para quem tem o Bacelar como aliado no Rio de Janeiro, Rodrigo Bacelar, quadro do PCC. Então, aí sim, o que a gente tem é um processo de intervenção que vocês verão, que tem até posts a respeito, tem organizações a respeito, impulsionamento. Mas a questão das organizações criminosas, e aí nós voltando para Trump, é a feição que tomou a ameaça. Do que eu estou falando, vamos para 9.
2: O mundo inteiro sabe que a chamada política norte-americana de combate a cartéis de drogas e ao crime organizado de Trump é a face visível da política de intervenção nas Américas, apelidada de Doutrina Monroe, uma fusão de Donald com James Monroe, que governou entre 1817 e 1825 e cujo lema era América para os americanos. E Trump, claro, falou dessas organizações absurdamente comparadas ao Estado Islâmico.
6: For decades, other administrations allowed much of this region to be dominated by vicious gangs and bloodthirsty.
4: Durante décadas, outras administrações permitiram que grande parte dessa região fosse dominada por gangues violentas e cartéis de drogas sanguinários, desestabilizada por migração incontrolável e infiltrada por adversários estrangeiros hostis. Mas não mais. Estamos reafirmando o poder americano, incluindo o poder militar americano, onde necessário, em nossa região e em todo o mundo, para criar um futuro mais seguro para todos nós. Está acontecendo, e está acontecendo rapidamente. Após assumir o cargo, designei os cartéis de drogas como organizações terroristas estrangeiras e liberei as Forças Armadas dos Estados Unidos para eliminá-los. Os cartéis são o Estado Islâmico do Hemisfério Ocidental. Não são boas pessoas, são inimigos da civilização. Usando assassinatos, estupros, tortura e extorsão como instrumentos de terror. Como o Estado Islâmico, deveriam ser mortos, exilados ou detidos como combatentes inimigos, sem possibilidade de libertação, que é o que estamos fazendo.
0: Alguém, por acaso, acha que são boas pessoas? Como lembrou o presidente, as penas, lembrou isso lá no discurso também, as penas para organização criminosa é até superior ao terrorismo. Acontece que essa é desculpa para que os Estados Unidos aleguem ameaça existencial e possam fazer a intervenção que bem entenderem. É a forma que a intervenção tomou. É uma das formas. Mas há outras. O impulsionamento proibido de estrangeiros do Brasil, pró-Flávio, está em curso. Está agora, neste momento, em curso. Tem empresa de filho de Donald Trump envolvido nisso. Parece piada, mas é assim. E aí o Lula não pode falar, oh, não, não vou falar. Há um limite nas coisas, né? Vai lá, porque eu tenho 10.
1: Lula não delira quando fala da intervenção estrangeira em eleições. Contas registradas fora do Brasil no X, o antigo Twitter, têm feito e impulsionado publicações em apoio à candidatura de Flávio Bolsonaro à presidência da República. Nos posts, usuários estrangeiros têm divulgado previsões da plataforma de apostas Polymarket que apontam o favoritismo de Flávio na eleição brasileira. Eles também dizem que Flávio vai salvar o Brasil e derrotar o esquerdismo na América Latina. As postagens favoráveis a Flávio foram identificadas pelo próprio X como uma paid partnership, ou seja, uma parceria paga, que é um selo da plataforma que avisa quando uma publicação foi patrocinada ou incentivada por uma marca ou funcionário. O impulsionamento de conteúdo na internet por terceiros, seja no Brasil ou no exterior, é vedado pela Lei nº 9.504, de 97. O X sinaliza apenas que a publicação é patrocinada, mas não é possível identificar quem foi o responsável por pagar por isso. E Donald Trump Jr., filho de Donald Trump, é investidor da Polymarket por meio da própria empresa, a 1789 Capital, e integra o conselho consultivo da Polymarket desde 2025. A entrada dele no conselho foi anunciada pela própria plataforma após o aporte do fundo.
0: Isso aqui não é opinião, não, hein? Isso não é opinião. Tá? Pula 11.1, vamos para 11.2. Está faltando uma coisa aqui. A gente lembrou... A gente lembrou ontem que aquele Matt Gaetz, que foi indicado como secretário, né? Tá faltando a 11 aí, né? Não veio, não tá a 11 aí. Que aquele Matt Gaetz, que foi indicado como secretário de Justiça dos Estados Unidos.
1: Procurador-geral, né?
0: Procurador-geral, porque lá é a mesma coisa, né? O Ministério da Justiça, o correspondente e o Procurador-geral são a mesma pessoa. Ele foi uma das pessoas a publicar coisas. Dizendo que o Flávio vai ganhar, mercado financeiro. Aí o Trump, o
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4: Horas e 39 minutos, 9h39 é o que marca agora o horário de Brasília. Seja muito bem-vindo, muito bem-vinda à programação Band News FM nesta terça-feira, 22 de setembro de 2026. Eu sou o Lucas Belotti, vou seguir por aqui na sua companhia até às 11 horas da noite. Daqui a pouquinho no comando também do Band News na área, companhias de Aline Fanelli e Leonardo Fontes para virarmos a chave para o noticiário esportivo. Antes disso, vamos juntos com a atualização dos principais destaques do dia.

0: E a gente abre esse destaque acionando nossa reportagem em Brasília. A Polícia Federal apura uma ligação do ministro do Supremo Tribunal Federal, Cássio Nunes Marques, com o dono do Banco Master, Daniel Vorcaro. Mais informações e detalhes com o Rafael Procópio.
1: O escritório Queiroga, Vieira, Queiroz e Ramos Advocacia afirma que sempre teve relação profissional mediante contrato formal e escrito com o Banco Master e que não tem qualquer vínculo com o ministro do STF, Cássio Nunes Marques. A reação vem após novos documentos apurados pela Polícia Federal mostrarem a negociação de um contrato de aproximadamente 427 milhões de reais em honorários pagos pelo banqueiro Daniel Vorcaro ao grupo, caso agissem favoravelmente para destravar cerca de 8 bilhões e meio de reais em precatórios na Justiça. Trocas de mensagens envolvendo membros do escritório e Daniel Vorcaro constam nos dados encontrados no celular do banqueiro, que vieram à tona com a quebra do sigilo dos documentos neste mês. A suspeita, motivada pelas mensagens e pela minuta de contrato, é de que o grupo agiria em nome do ministro do Supremo. Os principais nomes são de Camila Ramos e Newton Ramos. Ele é desembargador federal e ela, a esposa dele, advogada ligada ao escritório citado. Os dois são chamados por Vorcaro e pessoas ligadas ao ex-banqueiro de Turma do KN, o que seria uma referência a Cássio Nunes Marques. Todos os citados negam envolvimento ilícito no caso.
0: A gente traz agora informações sobre a investigação do acidente aéreo que deixou 5 mortos, incluindo o cantor Rick, da dupla sertaneja com Renner. Detalhes com Vitória Fernandes.
2: Agentes da Polícia Científica seguem no local onde foi localizada a aeronave que levava o músico Rick da dupla com Renner. O helicóptero estava desaparecido desde a segunda-feira, quando decolou em direção a São Joaquim e foi encontrada ao meio-dia por uma aeronave do Corpo de Bombeiros Militar do estado catarinense. Eles coletam as primeiras informações que vão embasar a investigação, capaz de entender o que provocou essa queda. As outras vítimas são o empresário Bruno Avelar, o videomaker Paulo Soares, o copiloto e o piloto.
0: A Polícia Federal atua em 3 estados contra o tráfico de cocaína do Paraguai para o Brasil. Detalhes que chegam com a Ronilma Pinheiro.
3: Uma organização suspeita de tráfico transnacional de drogas é alvo da Polícia Federal nesta terça-feira. A Operação Suécia 35 cumpre 15 mandados de busca e apreensão em Mato Grosso do Sul, São Paulo e Paraná. Segundo as investigações, o grupo estaria ligado à entrada de pelo menos 1.302 quilos de cocaína no Brasil pelo Paraguai, em 4 apreensões realizadas ao longo da apuração. A justiça também determinou o sequestro de até 50 milhões de reais em bens e ativos, incluindo imóveis, veículos, joias, relógios e valores em contas bancárias.
0: A modelo brasileira Larissa Brito é encontrada morta dentro do carro do ex-namorado em uma estrada no sul da França. O corpo apresentava perfurações de arma branca e também ferimentos no rosto. O ex-companheiro foi preso em flagrante sob acusação de homicídio. As investigações indicam que o crime ocorreu no apartamento dela em Nice, antes de ele tentar fugir, o assassino, o suspeito nesse caso. Itamaraty acompanha o caso e está em contato direto com a família. 9 horas e 43 minutos, em 30 segundos a gente vira a chave por aqui com a abertura do Band News na área no noticiário esportivo do futebol e dos demais esportes também.
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0: o potencial dos jovens, a minutagem desses garotos dentro do cenário nacional a partir do ano que vem. Conto sempre com a sua participação. 11999-592-100 é o canal de contato da Band News FM para você mandar a sua mensagem. Ou também no nosso canal no YouTube. Afinal, estamos ao vivo com imagens. Não só no YouTube, mas nas TVs inteligentes. Mas no YouTube você pode participar. youtube.com/radiobandnewsfm. Eu, Lucas Belotti, tenho a companhia de Aline Fanelli aqui nos estúdios. Tudo bem, Aline? Boa noite para você.
1: Oi, Lucas. Ótima noite para você e para quem tá com a gente aqui no Band News na área. Uma terça-feira também de convocação da Seleção Brasileira Feminina para amistosos contra a Argentina e definição da CBF das finais do Campeonato Brasileiro Feminino, Corinthians e São Paulo. Primeiro jogo na Arena em Itaquera neste sábado, 16h30. E o segundo jogo no dia 3 de outubro, 16h30, no estádio do Morumbi. Transmissão da Band News FM, hein? Estaremos lá.
0: É isso, legal ver os dois estádios principais também sendo utilizados, né? A gente espera o grande público.
1: É o mínimo,
0: mas infelizmente não foi atendido em outras fases, né? Corinthians usou seu estádio só na semifinal.
1: Ah, mas por exemplo, o São Paulo não jogou a semifinal no Morumbi por culpa da própria CBF.
0: Porque foi marcada pro mesmo dia do futebol masculino, né?
1: É.
0: É um descuido com o produto da própria confederação, por questões de calendário também. Enfim, quem tá conosco e vai estar na transmissão do primeiro jogo da final do Brasileirão Feminino é ele, Leonardo Fontes. E aí, Leléo, tudo bem? Bela cadeira de couro, hein? Você tá em grande fase. Que boa isso. Noite pra você.
1: Consultório médico?
2: É quase isso, né? Grande abraço para vocês, Aline Fanelli e também nosso querido Lucas Belotti. Eu fui pego de surpresa ontem, viu, com essas novas medidas da CBF, né, para modificar, né, o número de estrangeiros no Brasil. Achei que 5 estrangeiros apenas a partir de 2030 foi uma coisa bastante radical, né? Principalmente porque eu entendo isso como uma medida equivocada, né? A gente vai falar mais daqui a pouquinho sobre isso, mas para mim não é uma medida correta que os clubes, junto com a CBF, ontem tomaram em relação ao futebol brasileiro. Então eu espero que a gente possa debater isso e espero que a CBF debata isso também, porque tem a ver com o produto, né? Tem a ver com a seleção brasileira, com o Brasil. E acho que é uma proposta que foi apresentada muito em cima da hora para uma votação sem uma análise e sem escutar, né, a comunidade do futebol, né? Acho que é bem importante isso também. As pessoas, a gente, quando existe um projeto de lei numa assembleia municipal, alguma coisa, né, há aquela discussão com a sociedade, né, chama-se as pessoas que são envolvidas, né, na questão, para cada um colocar o seu ponto de vista. E a gente não viu isso nessa questão dos estrangeiros do Campeonato Brasileiro. Acho que deveríamos ter tido simpósios até sobre isso, né? O que é melhor para o futebol brasileiro, o que é pior, quais são as opiniões, chamar um representante de cada segmento, né, imprensa, atletas, treinadores, dirigentes. Acho que seria uma coisa muito mais interessante, né, do que colocar em votação uma pauta e do nada a gente tem uma diminuição do número de clubes com vários projetos em andamento, né? Isso só prejudica os clubes, no meu entendimento, que têm projetos em andamento, clubes que são bem administrados e que têm projetos em andamento, principalmente nas categorias de base, onde estrangeiros hoje existem aos montes no Brasil, né, que foi olhar o mercado de uma maneira geral e buscar também jogadores em outros lugares.
0: Bom, hoje a gente teve um desdobramento, né, Aline, Léo, amigos desse caso, uma entrevista do presidente do Londrina, o Guilherme Belintani, dizendo que outros pontos estão em discussão, né? O Londrina, inclusive, colocou isso em pauta, Flamengo, Palmeiras, outras equipes contrárias inicialmente a essa mudança também.
1: Bahia,
0: Flamengo, Londrina, o Palmeiras foi favorável a essa mudança, mas também fez a ressalva de que a partir do momento em que você tira esse limite atual de estrangeiros 9, diminui no fim das contas para 5, é necessária também a revisão da ideia daquele limite de 10 jogos, 12 jogos, para que um clube possa contratar outro jogador que pertence a uma outra equipe da mesma divisão. Isso é realmente um empecilho no futebol brasileiro há muitos anos, né? O número de jogos era de 6 durante muito tempo, subiu para 12 e agora a ideia é de que ele seja debatido, pelo menos para que possa ser encerrado também. Eu acho que dentro dessa ideia faz um pouco mais de sentido, né? Eu disse aqui ontem, Léo, Aline, colegas, de que eu não concordo com a diminuição para 5, ao mesmo tempo que acho 9 muito, o limite de estrangeiros no futebol brasileiro. Acho que uma redução poderia ser discutida. Como explicou o Léo, detalhou o Léo com

0: pouco mais de carinho, mais tempo para a discussão. E diante dessa diminuição, gosto da ideia de que a gente não tenha mais essa regra dos 12 clubes, dos 12 jogos para transferências entre clubes aqui no futebol brasileiro. Não sei o que vocês pensam.
1: E ainda tem a questão do time B, né?
0: Exatamente.
1: Que o presidente do Londrina também sugere e falou que vão ser 2 pontos para próximas reuniões, criação de times B para quem joga séries A, B, C, D, enfim, para que possam ter mais competições. Eu acho que assim, eu gostaria muito de ver o que a CBF apresentou nessa reunião. Porque se a CBF apresentou algo muito concreto e que não precisava de mais estudo, eu acho que foi isso. Porque assim, senão os clubes não teriam votado. Eles falariam, não, a gente precisa de mais tempo, a gente precisa pensar, a gente precisa refletir. Então assim, a CBF deve ter apresentado alguma coisa ali que não deve ter deixado dúvidas. E foram 37 clubes que concordaram. Então assim, o que que apareceu ali para esses 37 clubes concordarem, entendeu? Algo muito concreto que a gente ainda não tem acesso, que a gente ainda não entendeu qual o estudo que a CBF Academy fez e apresentou, mas é isso que me chama a atenção, que se é uma diminuição que 2030 pode chegar para 5, por que que 37 clubes aceitaram? O que que mostrou, o que que foi mostrado nessa reunião para eles terem dito sim? E por outro lado, foi mostrado algo que eles nem debateram, que eles já quiseram ir para votação e não acharam necessário que fosse um debate estendido. Então acho que ficam 2 pontos de curiosidade também para a gente entender, né?
0: Ô Léo, quero te ouvir, só vou trazer aqui uma postagem da CBF nas redes sociais, né? E aqui não há nenhuma relação com o conteúdo, mas talvez dê para a gente ter uma ideia de por onde passou essa discussão. Hoje eles fizeram uma postagem nas redes sociais, né? Denominada aqui na abertura de mais espaço para os jovens no futebol brasileiro. E aí tem alguns estudos, alguns levantamentos. A fonte é a própria CBF, né? Primeiro, da perda de espaço dos jovens. 11,5% dos minutos disputados na Série A são de atletas sub-23. Em 2020, eram 28,3% dos minutos. Ou seja, teve essa queda aí de bons pontos percentuais. Participação de estrangeiros cresceu. Hoje é de 27,3% em minutos disputados na Série A. Em 2013... o número era de 5,5%. Aí outros dados aqui. Brasileirão é a liga que menos dá minutos a jovens entre as principais, 14% dos minutos. A França está em primeiro, 38%, Inglaterra 32%, Espanha 31%, Alemanha e Itália 28%. E aí eles falam sobre intensidade, ó, que os jovens dão mais intensidade ao jogo. O Brasil também é o último em distância percorrida acima de 20 km por hora. O famoso sprint, né? Que o atleta dá em campo. São 685. A Alemanha lidera com 870, né? E aí a CBF pontua. Atletas de 18 a 24 anos se destacam nessa distância. Brasileirão tem os elencos mais velhos entre as ligas analisadas. 28,5 é a idade base. 27 é a segunda colocação, é da Espanha. Mais de 1,5, né? A diferença. E a CBF conclui dizendo que a maioria dos clubes já fica abaixo do limite de estrangeiros. 94% das equipes relacionaram menos de 9 nessas últimas partidas. A média até aqui é de 5,4 estrangeiros relacionados por partida. Então, alguns números que traz a CBF que podem ter sido mostrados nessa reunião.
1: Não, foram mostrados, mas eu acho que só esses números não dizem nada.
0: Não.
2: Exato, exato. É isso, esse é o ponto, né, Aline? Se eu tenho uma baixa minutagem de jogadores sub-23 no Campeonato Brasileiro, isso não quer dizer que você diminuindo o número de estrangeiros, você vai ter uma alta nesses números. O que corresponde a essa baixa minutagem do jogador brasileiro sub-23 é uma questão que tem a ver com os treinadores que não colocam esses jogadores para jogar e os jogadores que chegam com essa idade, 18, 19, 20 e 21 anos, que já estão preparados para jogar um campeonato brasileiro num time principal, como Palmeiras, São Paulo, Corinthians, Internacional, qual equipe que seja, esses jogadores, eles não ficam no Brasil por conta de poder econômico, né? Então, assim, como que você vai forçar, por exemplo, vou pegar aqui um exemplo, tá? O Grêmio usou no Brasileirão dois jogadores sub-23, durante muitos jogos, o Gabriel Meck e o Vieri, tá? O que o Grêmio fez com esses dois jogadores? Vendeu a preços módicos em relação ao que se tem vendido no mercado, jogadores dessa envergadura, no meio do ano para pagar dívida e contratar jogadores experientes para suas equipes. Isso não vai parar de acontecer. O Sub-23, o Sub-22, o Sub-21, ele não joga no futebol brasileiro, porque, primeiro, se ele é muito bom e bom o suficiente para jogar, ele é vendido pelos clubes porque não há como, não há possibilidade de manter esses atletas frente ao poderio financeiro dos clubes europeus e até a condição da moeda que a gente tem hoje, que o nosso real vale um sexto do que um euro, por exemplo, né, que é a moeda dominante em circulação no futebol masculino e feminino. Então, como é que você vai manter esses jogadores se você não tem clubes equilibrados o suficiente para mantê-los nas suas equipes? Esses clubes precisam vender esses jogadores para trazer jogadores mais experientes e muitas vezes até do mercado de estrangeiro. Outra coisa. Não sei se vocês querem debater sobre isso, mas fiquem à vontade, senão eu passo para o próximo.
0: Não, eu só.
1: Qual é o próximo tópico?
2: Não, o próximo tópico que eu ia usar é a questão dos jogadores estrangeiros trazerem para a liga visibilidade internacional, né? Então, por exemplo, quando a Arábia Saudita ela quer fazer um campeonato para que o mundo inteiro veja, ela vai buscar o quê? Jogadores estrangeiros. Então, vai contratar o Cristiano Ronaldo, vai contratar o Quinhones, que é centroavante da seleção mexicana, vai contratar o centroavante da seleção italiana, vai contratar o cara que veio do Atlético de Madrid, fizeram proposta pelo Vini Júnior. Por quê? Porque aí você vende a sua liga para o mundo inteiro. Né? Eu uso sempre o exemplo, porque eu trabalho no futebol, no Campeonato Brasileiro, na transmissão para o exterior, né? E eu tenho muito feedback de gente, por exemplo, de Portugal, que gosta de assistir o Campeonato Brasileiro pelos técnicos portugueses. Primeiro por Jorge Jesus, depois por Abel Ferreira, agora pelo Arthur Jorge, pelo Pedro Emanuel, que está chegando. Então, quer dizer, as pessoas assistem o Campeonato Brasileiro em Portugal por causa daquele Flamengo de 2019 do Jorge Jesus e agora por causa do Palmeiras do Abel Ferreira e pelo Botafogo do Arthur Jorge. Então, assim, você quer ter uma liga internacionalizada e ganhar dinheiro com venda, ou até num primeiro momento não ganhar tanto dinheiro, mas internacionalizar o Campeonato Brasileiro, você precisa ter jogadores estrangeiros. E hoje a gente tem jogadores europeus no Brasil, né? A gente tem um sueco no Internacional, a gente tem um dinamarquês no Grêmio, sei lá, a gente tem um marroquino no Corinthians, um inglês no Corinthians, um holandês no Corinthians. Isso faz com que as pessoas que gostam desses jogadores fora do Brasil tenham curiosidade em assinar uma plataforma lá para assistir o Campeonato Brasileiro. Então, assim, você diminuindo o número de estrangeiros, você diminui visibilidade também do Campeonato Brasileiro. E mais, como os clubes brasileiros não podem manter as suas joias por muito tempo, os clubes brasileiros acabam buscando segundas opções, jogadores de segunda prateleira na América do Sul, e pelo poderio financeiro que o Brasil tem, aí o contrário, né? O Brasil é como se fosse a Europa da América do Sul, no futebol, né? Obviamente. Os clubes brasileiros são muito mais ricos que os clubes argentinos, uruguaios e outros que tem na América do Sul. O Brasil acaba ficando com esses jogadores de segunda prateleira, argentinos, uruguaios, paraguaios, porque eles têm um mercado muito bom no Brasil. A partir do momento que você colocar cinco jogadores, talvez eles comecem a jogar também na Argentina, no Uruguai, o que vai desfavorecer os times brasileiros numa Copa Conmebol Libertadores, por exemplo, onde hoje o Brasil domina completamente a competição. Se o tiro pode sair pela culatra, hein? O tiro pode sair pela culatra. Eles querem mais jogadores sub-23 no Campeonato Brasileiro, mas eu não acho que é dessa forma que a gente vai conseguir colocar esses meninos para jogar, não.
0: Bom, eu tô com você. Eu acho que assim, a justificativa e a intenção não necessariamente são, enfim, o produto final, né? Ou serão o produto final de toda essa mudança da CBF. Só um ponto que eu gosto bastante de colocar à mesa é que eu gosto de algumas alterações para que a gente fortaleça o mercado nacional, né? Porque hoje no Brasil é raro, se não praticamente impossível da gente ver transferências nacionais interessantes. Os bons jogadores do futebol brasileiro vão muitas vezes por uma prateleira europeia, e aí eu nem tô falando da prateleira boa da Europa, né? Tô falando de uma prateleira muito do submundo europeu, né? Para mercados absolutamente enfim, descaracterizados, sem grande projeção, que não são devidamente atrativos. E eu acho que a gente poderia fortalecer o mercado nacional, que é algo que se perdeu aqui no Brasil, né? Essas transferências entre atletas do próprio país. Hoje em dia, muitos clubes vão à América do Sul buscar alguns atletas que, no fim das contas, acabam não rendendo tanto. Vou usar alguns exemplos práticos para exemplificar. Por exemplo, hoje o Atlético Mineiro tem como lateral direito o Natanael, garoto que veio da categoria de base do Coritiba, foi uma compra nacional. Enquanto o Preciado, que custou muito mais, é um equatoriano que bateu no futebol europeu e não deu certo, cria do Del Valle, é o reserva. Então, eu gosto dessa ideia de que a gente consiga fortalecer o mercado nacional, como o Grêmio fez, por exemplo, nessa janela do meio do ano, onde trouxe um monte de jogador gringo, inclusive um cabo-verdiano como o Giovanni Cabral, mas tem como principal contratação o Wallace, um zagueiro que veio da Série B, é titular. O Caíto, na esquerda, também veio da Série B, é um titular da equipe. Então, acho que essa movimentação se perdeu no futebol brasileiro nos últimos anos. A gente primeiro busca no futebol internacional jogadores que, às vezes, não têm o patamar, mas a gente crê que tem o patamar porque vem de fora do Brasil, enfim. E a gente esquece de algumas contratações aqui no Brasil que fizeram parte da construção de vários grandes times. O Corinthians foi buscar Ralf, Paulinho no mercado alternativo, enfim. E hoje me parece que prefere buscar um ou outro jogador, Cantillo, esse tipo de volante no futebol sul-americano.
1: Até para treinador tá assim.
0: Exato.
2: Mas eu acho que aí é uma questão, né, de administração, né, o Brasil. Acho que a CBF deveria focar mesmo, né, na construção de um mercado de executivos de futebol que façam o trabalho de executivos de futebol, né? Porque meio que no Brasil é considerado um executivo de futebol o cara que chega num clube e ele compra e vende jogadores. Isso não é trabalho de executivo de futebol. Isso é trabalho de gerente de futebol. Executivo, ele executa, planifica e trabalha um modelo de negócios dentro de um clube que faça o clube dependendo do projeto do clube, a curto, médio e longo prazo, se sustentar através de ou contratações com dinheiro, né, dependendo, se for uma SAF, por exemplo, ou da valorização da sua categoria de base, de investimento em jogadores realmente da base, dando sustentação física, psicológica, nutricional e outros tipos de sustentação para que esses jogadores cheguem preparados, né, no time de cima, que não acontece também. E, obviamente, que esses times, sem ter esse planejamento, eles passam a fazer essas loucuras, como trazer o Giovanni Cabral ou qualquer outro tipo de jogador que não tem nada a ver. O próprio Braithwaite, aí, o dinamarquês, ele é legal como um case de, pô, trouxe um europeu, o cara pode... De repente, lá na Dinamarca, tem alguém vendo o campeonato porque gosta dele e tal. Eu acredito que não aconteça isso, mas com o Memphis, com certeza acontece, que tem fãs no mundo inteiro. Com certeza alguém já comprou um pay-per-view lá fora para ver o Corinthians jogar, porque é fã do jogador. Mas na maioria dos casos, né, as contratações são feitas realmente muito mal feitas. São contratações preguiçosas e de clubes que não têm esse manejo para trazer o jogador da categoria de base para o profissional de uma forma que ele entre na equipe preparado para isso. São pouquíssimos clubes no Brasil que fazem esse tipo de evolução do jogador, né, ao ponto dele conseguir ter mentalmente, principalmente, porque a maioria deles é capacitado, né, tecnicamente, uma forma reconhecida para jogar no time profissional, né? E a compra entre times no Brasil, ela ficou muito complicada de uns tempos para cá, né? Os times brasileiros não querem vender para times brasileiros. Eu vou citar aqui dois exemplos para vocês, que vocês vão lembrar muito bem. O Cauli, quando ele começa a jogar bem no Bahia, o Palmeiras faz uma proposta de 4 milhões de euros, alguma coisa assim, por ele, e o Bahia fala que só vende pela multa. A multa era de 250 milhões de reais. E hoje o Cauli tá aí, jogado, mas não vendeu por quê? Por orgulho, né? Por, não vou vender um cara para um time que é meu rival. O Santos, uma vez, tentou contratar o Diego, né? Que é Diego, acho que é Diego, que é um volante que hoje estava. Até o ano passado estava no Ceará, joga bem, bom jogador, inclusive. O Goiás pediu 80 milhões de reais para o Santos para vender o jogador. Então, assim, tem coisas que vão ser difíceis de a gente mudar no mercado brasileiro. Claro que o Atlético Mineiro conseguiu comprar o Natanael do Coritiba, porque o Coritiba é uma SAF, né? Então o Coritiba, ele tem um entendimento diferente desse orgulho. Não há um orgulho por vender um jogador e fazer um negócio dentro do Brasil. Ali há uma questão de fazer negócios lucrativos para o clube. Então o time achou que era lucrativo vender o Natanael e vendeu.
1: É, tem uma questão, né? A CBF, ela avalia que esses jovens, eles não amadurecem porque eles não jogam no Brasil. Ok, os jovens talentos, eles vão continuar saindo muito cedo, é o que a gente tem falado. Por exemplo, Gabriel Martinelli não passou nem por uma grande equipe no Brasil, saiu do Ituano e foi direto para a Inglaterra. Esses jovens talentos, eles vão continuar sendo observados. Agora, eu acho que assim, você quer diminuir o número de estrangeiro? Beleza, só que não dá para relacionar com outro ponto,
0: Perfeito.
1: com a utilização dos
2: Exato.
1: jovens. Porque assim, vamos lá. Você pensa a situação financeira dos clubes, muitos clubes com dificuldades de contratações. Ok, aí você fala. Ah, mas sim, pode usar a base. Pode, mas não usa, porque na hora que bate o desespero, não é o garoto que tá em preparação ainda e não tá pronto que vai ser utilizado. 2018, São Paulo entrou no Campeonato Paulista com o Dorival com um planejamento para utilizar um time praticamente sub-20. Passou a primeira rodada, perdeu do São Bento de 2 a 0, acabou o planejamento. Então, assim, não adianta você ter uma lista obrigatória, a lista que em 2030 vai chegar a 25 a 25. Não adianta você ter a lista se não colocar para usar. O Santos fez 5 contratações na última janela. 30 anos ou mais. E
0: Todos.
1: são esses caras que estão jogando. Por quê? Porque a situação tá complicada, porque precisa subir na tabela. Então, na hora que esses times que precisam muito e têm situação financeira difíceis, eles precisarem subir, precisarem melhorar, não são os jovens que vão ser utilizados. Até porque você tá numa situação difícil na tabela. Você co coloca um jovem que, claro, ele tá num processo de amadurecimento. O Alex falava muito isso quando ele foi treinador da base do São Paulo, que a função maior de um sub-20 é preparar o atleta para o time principal. Então ele está em um processo. Alguns, claro, têm um processo mais rápido, estão prontos, outros ainda não. Outros precisam de tempo. E aí a gente sabe que no futebol tem gente que não tem paciência. Você coloca o garoto erra uma vez, não vão colocar de novo. O Dorival falou sobre isso essa semana. Ah, Dorival, você coloca o Rian Francisco. Para tentar ajudar o time contra o Boca, depois você não coloca mais. Por quê? Ele fala, porque eu preciso ter um equilíbrio no campeonato para eu ter, não falou com essas palavras, mas para ter paz, para eu poder desenvolver esses garotos nas partidas. Eu estou desenvolvendo eles nos treinamentos, mas enquanto eu não tiver uma regularidade, uma estabilidade, eu não consigo colocá-los para jogar. Vai ser isso no fim das contas. É esse o desenho que vai
2: Claro.
1: acabar acontecendo.
0: E para além de tudo,
2: Exato, exatamente.
0: os times mal organizados financeiramente, ou seja, praticamente todos, né, exceção ao Palmeiras, o Flamengo pouco utiliza a base, eles têm nesses garotos muito mais do que uma esperança de resultado esportivo, uma esperança de resultado financeiro.
1: Sim.
0: Então você vai pensar, putz, eu vou ficar aqui mais 2 anos para tentar ganhar um título, ou eu vou pegar esses 7, 8 milhões de euros que me ofereceram agora porque eu tenho que pagar o salário. Porque eu tenho 2 meses de direito de imagem
2: Mas
0: atrasado.
2: vamos sempre, né, tentar aqui na Band News FM, pelo menos. Fazendo essa parte, sempre que a gente falar de times organizados fora de campo e financeiramente, colocar o Atlético Paranaense, né, porque é um clube que todo ano fecha no azul, indo para a segunda divisão ou não, não faz loucuras e continua dando no azul, né? O Bahia, que hoje já é um time, uma realidade, também fechando no azul, e o Mirassol, né? No caso do Mirassol também. Então a gente já tem 5 clubes brasileiros. Além do Palmeiras, do Flamengo, esses três que eu citei, que tem. Você pode até discutir uma coisa ou outra na direção, do Atlético Paranaense, principalmente, né? Porque há um presidente ali que não faz a questão nenhuma de ter a simpatia de ninguém, né? Ele é meio. Mas é o jeito dele, mas a gente tem que respeitar que o Atlético sempre fecha no azul. E o Coritiba tá entrando nessa seara também. Ah, e o Bragantino, são seis, então. São seis, o Bragantino. Então a gente já tem.
1: Cruzeiro não?
2: 14. Oi?
1: Cruzeiro não?
2: O Cruzeiro ainda não, né? O Cruzeiro ainda faz investimentos acima do normal, bancados por um mecenas, né? Não é uma SAF meio assim, que tem um dinheiro planejado ainda para o ano e tal. O Cruzeiro pagou 30 milhões de euros no Gerson. Eu duvido que no final do ano essa conta vai fechar. Sabe, 10 milhões no PEC e tal, mas eu acho que o Cruzeiro vai caminhar para isso, tá, Aline? Só não colocaria hoje. Mas a gente tem aí com o
1: Sim.
2: Bragantino seis clubes que estão, cara, trabalhando bem financeiramente, administrativamente, estão equacionados e não tem problemas financeiros. Eles têm problemas até em campo. Por exemplo, o Mirassol tem um problema em campo. E talvez seja até por não contratar estrangeiros, né? Que é o único time brasileiro que não tem estrangeiro.
0: É, e você citou, né, dois times aí, olha que interessante, são dois times que têm garotos das categorias de base na seleção, Arthur Dias e Pedro Borisco. Talvez se fossem garotos que tivessem surgido em uma equipe não organizada financeiramente, já estavam na Europa, né, por conta de poucos
2: Exato, e
0: milhões de
2: agora
0: euros.
2: o Mikael tá ganhando a posição também no Atlético, né? Que é um goleiro de seleção de base, campeão pan-americano com a seleção brasileira há 3 ou 4 anos, agora não lembro, 3 anos. Foi campeão do pan-americano como titular. Então, assim, tem. Aliás, essa história de que o Brasil não forma mais jogadores, isso aí é um absurdo, né? Isso aí tem. Eu queria ver esses números também, né? Aqui em 2013 tinha três estrangeiros, agora tem 200. Qual o problema? É a evolução do futebol, cara. Em 2013, quantos tinham na Premier League e quantos tem hoje? E no Campeonato Italiano, quantos tinhas e quantos tem? No Espanhol, quantos tinham e quantos tem? Não tem nada a ver, o mundo é globalizado hoje. Esse tipo de amarra, esse tipo de tentativa de bloqueio, ela é totalmente contraproducente e totalmente contra o que está acontecendo no mundo. Tem coisa que é a vida é como ela é, não como a gente quer, né? Aquele velho ditado. Não tem volta isso, não tem, é como permitir a partir de amanhã que ninguém use capacete em moto. Não existe. Já passou essa ideia, né? Essa ideia não tem mais. E fechar os extracomunitários ou os estrangeiros no Brasil é um retrocesso gigantesco. Não tem nada a ver com aproveitamento de time sub-23. O Brasil, ele tem hoje na sua seleção principal jogadores chamados em clubes gigantes de vários lugares do mundo que são super jovens, né? Então, assim, eu não. Realmente eu não consigo entender de onde se chegou a esse argumento de que o jogador estrangeiro no futebol brasileiro ele atrapalha o desempenho dos jovens, né? O time brasileiro que tem mais jogadores nessa data FIFA convocados, né? Vou pegar só esse exemplo, é o Palmeiras, né? O Palmeiras teve 8 jogadores, se eu não me engano, convocados agora com o Emiliano Martínez. Estrangeiros. Palmeiras tem 9 estrangeiros. Um deles não é estrangeiro, que é o Maurício, né? Foi convocado, mas ele é brasileiro. Qual o time que mais revelou e vendeu jogadores bons no Brasil nos últimos anos? O Palmeiras. Então, qual é. Aonde está a prova cabal de que esses jogadores sub-23 eles não têm espaço porque tem muitos estrangeiros? Se o Palmeiras, que tem tantos estrangeiros. Tem jogadores jovens sendo vendidos a todo momento. Vitor Reis, só nos últimos anos. Vitor Reis, Alan, Estevão, Endrick, fora os que foram vendidos para mercados mais periféricos, como Kevin, que hoje saiu para o Shakhtar, mas hoje já está jogando na Premier League. Não faz o menor sentido relacionar. O uso de jogadores jovens com a quantidade de estrangeiros no Brasil. Não vai haver número que me faça aprovar e comprovar isso. E a próxima coisa que vem por aí, no anacronismo do futebol brasileiro, é a diminuição de técnicos estrangeiros por aqui. Pode anotar aí que daqui a pouco eles vão dar um jeito também de não aprovar técnicos estrangeiros no Brasil, porque a reserva de mercado está muito preocupada, né? Que é o técnico brasileiro incompetente, que perdeu espaço para os portugueses, e a gente vê isso facilmente, né? Quando chega um técnico no Vasco e transforma o Vasco da maneira como a gente está vendo no Campeonato Brasileiro.
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0: 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Agora espaço para os pagamentos obrigatórios e notícias da sua cidade e da sua região.
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0: 10h20, hora de acompanhar a coluna Artes e Espetáculos com Luciana Viana.
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2: Afinal, quem foi Chica da Silva? Entre o mito e a mulher real, uma ópera mineira busca essa resposta. A ópera inédita Chica da Silva encerra a temporada amanhã, quarta-feira, dia 23, no Palácio das Artes, aqui em Belo Horizonte. A montagem revisita a trajetória da mulher que nasceu escravizada no século XVIII e conquistou riqueza e influência na região dos diamantes. A proposta é olhar além da imagem de sedutora popularizada ao longo do tempo e revelar as contradições e complexidades dessa personagem histórica. No palco estão reunidos a Orquestra Sinfônica, o Coral Lírico e a Companhia de Dança Palácio das Artes. A última apresentação será amanhã, às 8 da noite, no Grande Teatro. Os ingressos custam R$60 inteira, R$30 a meia. E você, conhece a história real da Chica da Silva? Ou a versão que ficou famosa no cinema e na televisão? Programe-se e divirta-se!
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0: 10h24, quase na viradinha do relógio para 10h25. Hoje o Criciúma foi derrotado no Campeonato Brasileiro da Série B. 2-0 em casa para o Operário. Criciúma que chegou a 5 derrotas nos últimos 6 jogos, exceção uma vitória 2-0 contra o Cuiabá. Perdeu do CRB, Fortaleza, Juventude, Atlético Goianiense e também agora na mais recente partida hoje contra o Operário. Caiu para a 6ª posição, a última que dá vaga para o playoff. Vale destacar que agora há essa alteração na Série B. Os colocados entre 3 e 6 na tabela vão para os playoffs. Mas por que fala do Criciúma? Porque a equipe treinada por Eduardo Batista, que é o alvo principal do Internacional para assumir o comando técnico da equipe nas 11 últimas rodadas do Campeonato Brasileiro. O Inter amargurado, lá 28 pontos, está bem distante de uma saída da zona de rebaixamento hoje. Pelo menos essa distância já é de mais de 3 pontos, dificultando a vida do Colorado. Leonardo Fontes, Aline Fanelli, depois de uma série de negativas, parece que para Alessandro Barcelos e companhia, Eduardo Batista é a opção para a salvação do Inter. Ou será que ele está pensando na Série B do ano que vem? E aí, Léo?
1: É um caso do... é o que sobrou, né? Não tem outra explicação. É o quinto, né, treinador que o Internacional vai atrás. Eu ainda me surpreendo, ou não, né? Talvez não. Talvez seja só uma impressão minha de que os clubes são muito mal organizados e que tem pessoas completamente incompetentes à sua frente, né? Porque o Inter falou várias vezes, né, que não demitiria o Pezzolano, iria até o final do campeonato com ele. O jogo contra o São Paulo foi no sábado, né? O Inter anunciou a dispensa do treinador na segunda-feira. Eu acho que uma reunião no domingo, né? Num clube de futebol não é nada incomum isso acontecer.
2: Foi domingo à noite,
1: já deveria,
2: Léo,
1: ter decidido. É, então, já deveria ter decidido
2: da noite,
1: isso,
2: né,
1: Aline?
2: Gente, já tinha ido dormir.
1: Na verdade tinha que ser no almoço, né? Um almocinho ali, vai na churrascaria, conversa todo mundo, vai mandar embora, vai, tá? Então é o seguinte, segura o cara, né? Vamos fazer umas ligações aqui, vamos ver o que que tem no mercado e tal. Define ali 4, 5 nomes. Pô, tomou não um, 2, 3, 4. Será que o Eduardo Batista vai resolver esse problema? O Eduardo Batista é bom em chegar na 5ª colocação da Série B, né? Isso aí a gente tem, já sabe, né? A gente achava que o problema era o Novo Horizontino, mas pelo jeito o problema é o Eduardo Batista, porque o ano passado ele chegou em 5º com o Criciúma, ficou para esse ano, esquentou a liderança ali por muito tempo e agora na reta final já está em 6º. Porque esse ano tem uma particularidade a Série B, né? Os 6 primeiros, os 2 primeiros vão direto para a Série A e os outros 4 vão jogar um playoff. De repente o Eduardo está esperando para ficar em 7º e não jogar nem o playoff. Será que ele é a solução para o Internacional? Não sei. Acho que é o que tem, né? E aí quando é o que tem, não tenho como comentar muito. A não ser quando ele entrar lá para trabalhar. Eu acho uma opção ruim pro Internacional.
0: E o torcedor do Corinthians talvez fique meio aliviado, né? Não demitiu o Diniz, porque mais ou menos ia ter que enfrentar o mesmo mercado. O Corinthians tem outros atrativos que envolvem pontos na tabela, né? Mais do que o Inter, mais chance de permanência.
2: Não, e tem outra coisa também que atrapalha, que é a questão eleitoral, né? Tem muitos clubes com eleições agora no fim do ano. O Inter é um deles. E, por exemplo, o Zubeldía não quis um contrato até o fim do ano. Faltam, sei lá, 2 meses e meio pra acabar.
0: Jogos,
2: né? Então, assim, é difícil também.
1: Nesse momento o treinador pode aproveitar até o desespero do time, né? Então é o seguinte, 2 meses e meio, eu quero aí 1 milhão por mês, vai dar 2 milhões e meio de reais. E se eu salvar o time, eu quero uma premiação aí, 4, 5 milhões. Botar a faca no pescoço do time adversário, né? Ah, Leonardo, você tá sendo aí... Cara, o mundo capitalista é esse, né? Se quem se organiza mal, no final das contas, tem que pagar, né? E aí o Internacional vai optar por uma solução... Bom, ó, eu vou pegar... Vamos fechar esse comentário com o seguinte comentário do Lucas Belotti.
0: Tá.
1: Talvez já esteja pensando na Série B do ano que vem...
0: Quer terminar em 6º, talvez, o Internacional na Série B do ano que vem. Mas 6º agora vai para os playoffs.
1: Não, de repente é isso, né? Vai contratar um técnico de Série B, né? Hoje o Eduardo Batista é um técnico de Série B. Você vai contratar para salvar o time da Série A. Sei lá, né? Cada um.
0: Surgiu muito bem no esporte lá em 2014, chegou a treinar o Palmeiras e desde então tem treinado equipes da Série B ou equipes emergentes da Série A do Campeonato Nacional. 10 horas e 30 minutos, viradinha do relógio. Mais uma vez, espaço aberto para as notícias e pagamentos obrigatórios da sua cidade e da sua região.
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4: Agora 10h36.

0: Hoje o técnico Arthur Elias convocou a seleção brasileira feminina para dois amistosos contra a Argentina, no dia 10 de outubro em Porto Alegre e no dia 13 na Arena Pernambuco, no Recife. Ele convocou 28 atletas, que é um número superior ao habitual. A Marta não tá, porque ela se recuperou de lesão recentemente. Então, ela ainda fica fora dessa data FIFA. São algumas novidades apresentadas. A Yane, goleira do Bahia, que vem se destacando muito na temporada. Tamara Bolt, do Washington Spirit. Clarinha, do Benfica. E a Carlinha, que é goleira do São Paulo, também. Indicada a bola de ouro em duas categorias, como melhor jogadora do mundo e melhor goleira, a Lorena foi o primeiro nome anunciado pelo Arthur Elias. E a Jéssica de Lima, treinadora do Grêmio, ela foi escolhida para ser auxiliar técnica nessa data FIFA. Por quê? Porque existe uma regra da FIFA que obrigatoriamente as comissões precisam ter uma mulher como técnica ou auxiliar durante as partidas. E só pra gente fechar esse assunto, achei muito legal na entrevista coletiva que o Arthur Elias disse que ele não chamou a Ari Borges porque a Ari acabou de ser mãe. A filhinha dela, a Mel, nasceu no início do mês de setembro, então ele não gostaria que ela perdesse esses primeiros dias, esses primeiros momentos com a bebê. E ele ligou pra ela, informou pra ela que por isso ela não seria convocada agora. Legal, né?
1: Muito legal. E a preparação da seleção brasileira entrando na reta final. Amistosos importantes, mas há coisas muito mais importantes do que o futebol na vida de cada um de nós. 10h38.
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4: Há 10 rodadas do fim do Brasileirão, o Palmeiras não depende mais de si para ser campeão. Flamengo tem 3 pontos à frente do Verdão e 2 vitórias a mais, que é o primeiro critério de desempate na competição. Mesmo que o Palmeiras vença o confronto direto contra o Flamengo pela 36ª rodada na sua arena, Palmeiras vai precisar de mais uma derrota do time carioca para voltar à liderança do Brasileirão. Palmeiras, depois da data FIFA, vai enfrentar o Bahia no dia 8 de outubro na sua arena. E o Flamengo, no mesmo dia, vai enfrentar o Santos fora de casa. Palmeiras está na semifinal da Copa do Brasil e vai enfrentar o Vasco. E também está na semifinal da Libertadores e vai enfrentar o Fluminense. O Brasileirão terá 10 rodadas até o final da competição e o Palmeiras vai disputar 6 jogos em casa, contra o Bahia, Corinthians, Bragantino, Remo, Flamengo e o Curitiba. E os 4 jogos fora de casa serão contra o Atlético Paranaense, Santos, Cruzeiro e Chapecoense. Palmeiras é o segundo colocado do Brasileirão com 57 pontos e o Flamengo é o líder com 60 pontos. Dito tudo isso, eu diria, eu quero é mais.
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1: 10h41, mais uma vez, espaço aberto para as notícias e obrigações comerciais da sua cidade e da sua região.
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4: 10:48 agora, em 1:30 a gente vai falar de seleção brasileira masculina, hein? Porque os treinos lá de madrugada estão a todo vapor em Brisbane, na Austrália. Tem amistosos contra o país da casa, são dois, e depois a viagem à Índia para enfrentar também os donos da casa. Não saia daí, em 1:30 a gente volta para falar de seleção brasileira.
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1: É engraçado a gente falar da seleção brasileira nessa data FIFA, porque a gente tá sempre muito atrasado na notícia. Muito. Porque a gente vai acabar o Band News na área às 11, à meia-noite já tem entrevista coletiva, 3 da manhã já tem treino. É. Então a gente parece que a gente tá um dia atrás, né, de tudo.
2: A gente tá, né, no fim das contas.
1: 13 horas atrás, mas enfim.
2: Quase um dia.
1: É, o Ancelotti só vai ter todos os jogadores no próximo treino, certo? Que é quarta-feira.
2: 3 da manhã de quarta.
1: Isso.
2: Isso, horário de Brasília.
1: Por causa da logística, toda essa questão. Enfim, 42 mil horas para chegar até Brisbane. É, e hoje o Estevão falou por lá. É, falou sobre a questão de não estar sendo muito utilizado no Chelsea. E a gente acompanha um pouquinho do que disse.
3: Cara, eu acho que é diferente de... Porque cada técnico tem essa maneira de jogar. E claro que a gente trabalha todos os

0: dias, dar o nosso melhor todos os dias. Então é isso que eu faço. Eu acho que. E a gente tem jogadores de extrema qualidade no Chelsea, então o que eu faço é focar naquilo que eu posso controlar. Então eu tento dar meus melhores nos treinos, quando eu recebo oportunidade, tento dar o meu melhor. E isso vai dia após dia. Então, todas as oportunidades que eu tiver e que eu tive, acho que tenho agarrado muito agarrado muito essas responsabilidades. Então, eu tento controlar aquilo que eu posso e deixar o dia de amanhã na mão de Deus. E confio muito em mim também.
1: Ô, Léo, vamos tentar fazer um
2: Bora.
1: exercício de um time titular da seleção brasileira nesse nosso finalzinho do programa? Goleiro.
3: Otávio.
1: Otávio.
2: Vocês acham que ele não vai com o Hugo? Eu
1: Eu
2: penso
1: tô com
2: só.
1: uma sensação
2: Eu penso porque
1: que ele
2: talvez
1: conhece o Hugo.
2: segurança, né? Mas assim, dos três, eu acho o Otávio melhor.
1: Sim.
2: Eu iria
3: É,
2: de Otávio.
3: vou fazer a minha seleção, né?
2: Ah, então tá bom,
1: Ah, então
2: Otávio.
1: faz aí, então.
2: É, valeu, Ancelotti.
1: É.
2: Otávio, eu vou com
1: É,
2: vocês.
1: nossa, que. Entendeu? Vai. É, lateral direito.
3: Não, eu tô falando que eu vou fazer aquilo que eu acho que é o que eu faria
1: Tá
3: se eu fosse
1: bom.
3: o Ancelotti, né?
1: Tá bom.
3: Mas se for pensar com a cabeça dele, pode ser que seja o Hugo Souza mesmo.
1: Vai, vamos lá, lateral direito.
2: Mateuzinho, né?
3: Mateuzinho.
2: É o único que ele chamou de fato que tá lá. O Wanderson foi
1: É.
2: depois.
1: Marquinhos, Gabriel Magalhães.
2: Acho difícil que ele mexa agora também.
3: Não sei se eles vão. Eu acho que ele deveria colocar um dos meninos junto com o Gabriel Magalhães e no segundo jogo, um dos meninos junto com o Marquinhos.
1: Depende do
3: Eu
1: desgaste
3: acho que ele
1: também,
3: deveria
1: né?
3: fazer.
1: Dos jogadores, dependendo de
3: Depende.
1: como eles chegam, né?
2: É.
1: Tá.
2: O Jair
3: Depende
2: tem
3: também, mas acho que
1: jogado.
3: seria importante.
2: Os dois têm jogado, né? O Jair Cunha é titular nessa temporada no Forest e o Arthur Dias nem se fala, né? Então, as duplas, se a gente for pensar, seriam Marquinhos e Arthur e Gabriel Magalhães e Jair, pensando pelas pernas preferidas, né?
1: E o
2: Destros e
1: Vitor
2: canhotos.
1: Reis, não.
2: E o Vitor
3: E
2: Reis,
3: tem mais um zagueiro, tem o Vitor Reis também, né?
2: que é
3: Que
2: destro.
3: deve entrar em algum momento aí.
1: Meio de campo. Bruno
3: Não vai ter
1: Guimarães.
3: lateral?
2: Esquerdo.
1: Ah, esquerda, verdade, perdão.
2: Podia.
1: Douglas Santos.
2: É. Podia não ter, né? Tá
1: Na
2: difícil.
1: verdade, não tem, né? Douglas Santos.
2: Eu iria com o
3: Douglas
2: Douglas.
3: Santos, Douglas Santos.
2: Vamos lá.
1: Tá, agora meio de campo. Bruno Guimarães.
2: Acho que aí não dá pra mexer, né?
3: Sim.
1: Danilo Santos, do Botafogo.
2: Gosto.
3: Eu acho que ele vai com o Andrei, né? Ele não dizia que o Andrei era o.
2: Nossa.
3: Eu iria com o outro,
2: Ah,
3: tá?
2: Andrei tá numa
3: É o.
2: draga na temporada com o Manchester United. Tá afundando o time.
3: É, eu sei, mas tô tentando pensar com a cabeça dele agora, esses
2: Ah,
3: pedidos.
2: você
3: O
2: também,
3: Andrei era
2: então
3: o
2: não
3: único
2: decide o que você
3: cinco.
2: vai fazer, pô.
3: Era o único cinco que ele tinha, não era isso? Os outros não são cinco.
2: É, na cabeça dele é o primeiro volante, né? Seria Andrei e Bruno Guimarães nessa ordem.
3: É, eu iria com o Danilo ou com outro volante, mas eu acho que pode aparecer o Andrei, só pra gente falar sobre isso, né?
1: A gente colocou dois ou três, então.
2: Dois, por
1: Andrei e Bruno
2: enquanto.
1: Guimarães. Vai colocar mais um ou deixa para o ataque?
2: Você acha que ele vai no 4-2-4 ou ele vai
1: Ah, eu acho que
2: povoar
1: tem
2: esse
1: mais um
2: meio-campo
1: aí.
2: aí?
1: Eu acho que dá para botar o Danilo aí também.
3: É, pela quantidade de volantes que ele chamou, pode ser, né?
2: Não tem nenhum meio armador, né?
1: Não.
2: De função. Só se ele puxar o Rafinha pra fazer essa. Mas são todos
1: Não.
2: volantes, segundos volantes.
1: Aí, vamos lá. Atacantes. Aí que tá. O que que você faria, Léo Fontes?
3: Eu faria Estevão, Rafinha e Vini Júnior.
1: Eu também.
2: Eu iria de Estevão, Rafinha e Vini Júnior. E aí, eventualmente, você faz testes lá.
1: É.
2: Enfim. Pedro, né? Pra você ter um centroavante de referência.
1: Hendrick.
2: Samuel Lino.
3: Sim.
2: Endrick. Samuel Lino tem jogado mais pela esquerda no
3: Sim.
2: Flamengo.
1: É, você pode
3: Eu
1: ter.
3: acho que o Samuel Lino ele pode ajudar bastante, principalmente no meio-campo, né? Se você pensar em abrir um ponta que vai fechar por dentro. O problema é que o lateral esquerdo é o Douglas, né? O Douglas não é muito de subir. Eu acho que do lado direito ele já pensa nisso, né? Estevão aberto, mas virando meia, né? Quando o Brasil tem a bola. Porque aí o Mateuzinho passa no corredor, ele vem por dentro para trabalhar jogadas um pouco mais por dentro e para preencher um pouco mais o meio-campo dessa seleção brasileira, né? Então acho que ele deve usar isso. Na esquerda, o Samuel Lino seria importante se ele tivesse um lateral que passasse bastante, como o Mauro Júnior, porque aí ele também pode fazer a mesma coisa que ele tem feito no Flamengo, né? Que é vir jogar um pouco mais no meio de campo, fechando quatro jogadores no meio-campo, dois volantes, dois meias, com o Estevão e com o Samuel Lino, e deixando o corredor para passar dois laterais, que não é a do Douglas Santos, que é um jogador mais defensivo, né? Então eu
1: arroz
3: acredito que ele
1: com
3: vai.
1: Feijão bem feito.
2: Bem feito. É.
3: É, nunca uma cabecinha de alho, né?
1: Nunca mais eu vou
3: esquecer. Meia cebola.
2: É, tem que ter também.
3: Um azeite.
2: Né? Só arroz com feijão, sem tempero, não tem graça. 10 horas e 56 minutos, 10 e 56. Ô, Léo Fontes, eu vou me despedir de você, porque agora só nos gastam obrigações comerciais diante da proximidade das eleições. Um abraço pra você.
3: Tá bom. Um abraço pra vocês. Quinta-feira eu tô aí de corpo presente, hein? Um abraço, Aline.
1: Valeu.
3: Tchau, Belote.
2: Valeu, Léo. Agora espaço pras notícias e obrigações comerciais da sua cidade e da sua região.

0: 10 horas 57 minutos, hora de acompanhar a coluna Tudo Tem Explicação com o professor Pachecão.
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2: O professor não está perdendo o controle da sala de aula, como alguns pensam. Ele está apenas tentando impor limites em uma sociedade que há algum tempo passou a ter medo de estabelecê-los. Ensinar exige autoridade, meu querido. E autoridade não é autoritarismo, é responsabilidade. É saber dizer não quando não é necessário. O problema é que estamos criando uma geração que muitas vezes aprendeu que toda frustração é injustiça e toda correção é agressão. Isso não é fácil, meu irmão. E quando a criança chega à escola sem limites, espera-se que o professor resolva tudo. Mas a educação não pode ser terceirizada. A família é a primeira escola de uma criança. É dentro de casa que ela deveria aprender respeito, disciplina, responsabilidade, empatia, convivência. Pais que desautorizam professores, justificam qualquer comportamento dos filhos ou não aceitam que eles sejam contrariados, acabam ensinando uma lição perigosíssima, a de que sempre haverá alguém para protegê-los das consequências de seus atos. Meus queridos, a vida não funciona assim. Uma criança precisa de afeto, mas também precisa de limites. Precisa de liberdade, mas precisa também aprender responsabilidade. Precisa ser ouvida, mas também precisa aprender a ouvir. O professor não pode ser o único adulto na vida de uma criança disposto a dizer não. Família e escola precisam caminhar juntas, porque educar não é apenas preparar uma prova. É preparar para a vida. E muitas vezes o não que uma criança recebe hoje pode ser exatamente o limite que amanhã a ajudará a se tornar um adulto mais responsável, respeitoso e livre. Então, dizer não é também uma forma de amar. Fui claro? É isso aí, meus queridos. Falou legal. Bye, bye.
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1: 11 horas, 1 minuto. Eu, Pedro Gelinek, fico por aqui nesta noite de terça-feira, dia 22 de setembro de 2026. Estarei de volta amanhã, a partir das 5 da tarde, no Jornal Band News Minas, segunda edição. Um abraço e até a próxima.
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3: Horas mais 2 minutos é o que tá marcando o horário de Brasília. Vamos nessa, Aline Farnelli?
4: Vamos você, né? Eu fico.
3: Verdade,
4: você
3: até meia-noite.
4: Eu fico.
3: E a gente volta nesse mesmo horário amanhã no Band News na área.
4: É, exatamente. A gente volta.
3: A equipe Band News FM, então, pra te trazer os principais... As principais discussões e os principais debates do noticiário do mundo no futebol. E dos demais esportes também, por que não? Tchau, gente. Obrigado!
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4: 11 horas e 5 minutos no horário de Brasília. Uma ótima noite para você que acompanha a programação da Band News FM. Eu sou Aline Fanelli. Estaremos juntos por aqui até meia-noite com a atualização do noticiário desta terça-feira, 22 de setembro de 2026. A Polícia Federal apura uma ligação do ministro do Supremo Tribunal Federal, Cássio Nunes Marques, com o dono do Banco Master, Daniel Vorcaro. Os detalhes com Rafael Procópio.
5: O escritório Queiroga, Vieira, Queiroz e Ramos Advocacia afirma que sempre teve relação profissional mediante contrato formal e escrito com o Banco Master e que não tem qualquer vínculo com o ministro do STF, Cássio Nunes Marques. A reação vem após novos documentos apurados pela Polícia Federal mostrarem a negociação de um contrato de aproximadamente 427 milhões de reais em honorários pagos pelo banqueiro Daniel Vorcaro ao grupo, caso agissem favoravelmente para destravar cerca de 8 bilhões e meio de reais em precatórios na Justiça. Trocas de mensagens envolvendo membros do escritório e Daniel Vorcaro constam nos dados encontrados no celular do banqueiro, que vieram à tona com a quebra do sigilo dos documentos neste mês. A suspeita, motivada pelas mensagens e pela minuta de contrato, é de que o grupo agiria em nome do ministro do Supremo. Os principais nomes são de Camila Ramos e Newton Ramos. Ele é desembargador federal e ela, a esposa dele, advogada ligada ao escritório citado. Os dois são chamados por Vorcaro e pessoas ligadas ao ex-banqueiro de Turma do KN, o que seria uma referência a Cássio Nunes Marques. Todos os citados negam envolvimento ilícito no caso.
4: O presidente Lula critica as big techs e defende a regulamentação do setor, além do uso da inteligência artificial. Ele fez o discurso de abertura da Assembleia Geral da ONU em Nova York.
6: Vivemos uma revolução tecnológica sem precedentes, com grandes riscos e oportunidades. Seria uma omissão histórica, imperdoável, não enfrentar o desafio da regulamentação das big techs e da inteligência artificial. Um punhado de técnico-oligárquicos quer ressuscitar uma versão de neoliberalismo digital sem regras nem transparência.
4: Ao falar sobre o uso da tecnologia, ele condenou o que considera ataques ao PIX brasileiro.
6: Não vamos ceder às pressões de multinacionais que querem privatizar o nosso PIX, uma infraestrutura de pagamentos pública e gratuita que fez da inclusão financeira uma realidade para milhões de brasileiros e brasileiras.
4: A Polícia Federal atua em 3 estados contra o tráfico de cocaína do Paraguai para o Brasil. Os detalhes com o Ronilma Pinheiro.
7: Uma organização suspeita de tráfico transnacional de drogas é alvo da Polícia Federal nesta terça-feira. A Operação Suécia 35 cumpre 15 mandados de busca e apreensão em Mato Grosso do Sul, São Paulo e Paraná. Segundo as investigações, o grupo estaria ligado à entrada de pelo menos 1.302 quilos de cocaína no Brasil pelo Paraguai, em 4 apreensões realizadas ao longo da apuração. A justiça também determinou o sequestro de até 50 milhões de reais em bens e ativos, incluindo imóveis, veículos, joias, relógios e valores em contas bancárias.
4: A modelo brasileira Larissa Brito é encontrada morta dentro do carro do ex-namorado em uma estrada no sul da França. O corpo apresentava perfurações de arma branca e ferimentos no rosto. O ex-companheiro foi preso em flagrante sob acusação de homicídio. As investigações indicam que o crime ocorreu no apartamento dela, em Nice, antes de ele tentar fugir. O Itamaraty acompanha o caso e está em contato com a família. Pé perto da zona de rebaixamento, Vitória volta a treinar de olho no jogo contra a Lanterna Chapecoense pelo Brasileirão. Os detalhes com Roger Caroso.
8: Os jogadores do Vitória só vão se reapresentar na quinta-feira na Toca do Leão. O grupo segue de folga após a derrota para o Cruzeiro pelo Brasileirão. Agora, o próximo compromisso do Vitória é contra o Lanterna Chapecoense, só depois da data FIFA, no dia 7 de outubro, no Barradão. O Leão está na 13ª colocação, somando 33 pontos, apenas 4 a mais que o Grêmio, equipe que abre a zona de rebaixamento.
4: Você fica agora com o primeiro bloco do programa Seus Filhos, com a apresentação de Thaís Dias e Roseli Saião.
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9: O avanço das redes sociais é um baita de um desafio quando o assunto é educação. Se muitas vezes a gente se sente meio perdido ali, rolando o feed, né? Tentando entender essa ideia dos algoritmos, imagina sobre o impacto disso nas crianças, nos adolescentes que nos cercam. A gente vai falar sobre isso no programa de hoje. Eu, Thaís Dias, sigo por aqui nos Seus Filhos, junto com ela sempre. Tudo bem, Roseli Saião?
10: Tudo bem, Thaís Dias?
9: Vamos juntas, mas não sozinhas, sempre com a participação de quem nos acompanha, de pais, de mães, de professores. Mas hoje temos uma convidada especial aqui conosco, a jornalista Renata Cafardo, ela que é autora do livro O Algoritmo das Famílias, Como o Mundo Digital Desafia a Parentalidade. E como desafia a parentalidade. Bem-vinda, Renata. Que prazer ter você.
11: Obrigada, o prazer é meu. Tá aqui com a Roseli, então, uma mestra, né?
9: É. E eu vou começar já... tentando entender exatamente o impacto, esse tema do livro, né? O impacto das redes sociais e dos algoritmos, eu acho que principalmente, Roseli, que você observa na parentalidade, no jeito da gente educar.
10: Olha, tem mudado bastante, né? E tem mudado forçada, na pressão, porque nós não esperávamos que acontecesse tudo isso. Quando a internet móvel chegou, a gente deu acesso aos filhos. E a gente ainda justificava, né? Eles são dessa geração. Eles precisam estar incluídos nessa questão. Mas a gente não tinha ideia do que isso poderia provocar. E a gente grudou também, né? Nos nossos aparelhos. A gente continua grudado, nós adultos, né? Mas começaram a surgir resultados, né? De pesquisas e estudos mostrando que os efeitos são muito fortes. Uma barra pesada, né? Em cima das crianças e dos adolescentes. Vou dar alguns exemplos, né? Diminui o rendimento escolar, diminui a capacidade de aprendizagem, de foco, de atenção para aprender, dificulta a socialização. Nossa, tem muita coisa, né? Isso fora a pressão que o adolescente não identifica na rede, né? Ele é pressionado e ele não sabe que ele é pressionado. Ele sofre com essa pressão, mas logo ele está pressionando o outro colega também. Então, é uma loucura isso. A gente precisa tomar muito cuidado e voltar um pouco, né, aquela parentalidade, aquele estilo de dizer, né, não, isso não, ainda não.
9: É importante a gente voltar nesse ponto, porque você falou de uma questão, todo mundo é feliz na internet, né? E aí você joga isso para a criança, para o adolescente, que não tem essa maturidade de entender... Não, nem a gente, né? Muitas vezes, nem todo mundo é feliz na internet. E a gente vai falar bastante sobre esse assunto, como lidar, né, com as redes sociais, principalmente. E eu queria te ouvir, Renata, sobre essa ideia dos algoritmos, né? Porque a gente fala da rede social, e aí, principalmente as crianças, né? É o bichinho, né? É o vídeo do gatinho, e aí tem aquela dancinha simpática, legal, e eles vão ficando ali, sem ter até noção do tempo que eles estão dedicando. E é aí que é o ponto de alerta fundamental, porque passa tempo, e há um prejuízo enorme.
11: Sim, a questão é que no passado, né, sei lá, uns 3, 5 anos, a gente pensava muito no tempo de tela, né? Ai, vamos tentar ver quanto tempo a criança fica, então vamos deixar duas horas para tal idade, uma hora para tal idade, ah, mais velho pode ficar 4 horas. Era essa a dimensão de limite que os pais tinham até pouco tempo. Só que aí a gente foi conhecendo um pouco mais que não é só o tempo, que às vezes você pode ficar lá 10 minutos e isso ser devastador para a vida de uma criança, por várias razões. Primeiro, pelo conteúdo, o conteúdo que ela pode entrar. Inapropriado, nada para idade, nada adequado para a idade, violento ou muito depressivo, que pode levar a criança à depressão. Mas não é só o conteúdo, tem também os algoritmos. Porque mesmo com coisas que parecem legais, estava dizendo, gatinho, o que os algoritmos estão fazendo é prendendo a atenção daquela criança para ficar dentro daquela rede social. Porque a rede social é feita para isso, era construída para deixar o usuário quanto mais tempo lá dentro, porque é assim que as empresas ganham dinheiro, é com o usuário ficando cada vez mais tempo, seja criança ou seja adulto. E o que eles fazem para isso? Várias coisas. O algoritmo é uma fórmula secreta, mas o que a gente quer dizer quando fala de algoritmo? Uma das coisas é, por exemplo, rolagem infinita, tá dentro, né? Você está lá rolando, isso faz você ficar com a sua atenção e sua memória um pouco prejudicada, não te tira de lá. Outra coisa, ó, as recomendações. Então, você gosta de um gatinho? Já vai vir outros vídeos de gatinho, como eu já falei. Gosta de cachorrinho? É cachorrinho que joga. Gosta de dancinha do, sei lá, música do Michael Jackson? É Michael Jackson. A gente vê o nosso algoritmo, como ele faz isso. E ele faz isso com a criança. Esse algoritmo de recomendação é o que mais te faz ficar lá dentro. Porque ele vai formando, o algoritmo vai formando uma persona, né? Então, ele vê essa... Eu fiz até uma matéria e eu fiz uma pesquisa que eu conto no livro, que eu fiz um perfil como se fosse um adolescente, um menino de 14 anos. E eu só curti e só parei para olhar vídeos de futebol no TikTok e no Instagram. Qualquer outra coisa que aparecia, eu não via. Era só futebol, eu parava para mostrar que eu era um menino que me interessava só por futebol. E aí... Estou contando isso para explicar como é que eles criam essas personas, essas caixinhas. E aí, em pouquíssimo tempo, principalmente no TikTok, em segundos, eu já comecei a receber vídeos de violência contra a mulher, vídeos de mulheres bem sexualizadas, vídeos de piadinhas, né, machistas, porque ele já entende que, teoricamente, o menino que busca futebol também é um menino que também quer esse conteúdo. Ele faz caixinhas, ele monta personas. Então, ele vai te direcionando para conteúdos... que vão ali moldando seus valores, suas ideias. E para uma criança que está em desenvolvimento ainda, isso é muito ruim, né? Para adulto já é ruim. Né?
12: Exatamente. Eu queria trazer aqui a palavra de quem está vivendo essa realidade, né? E está vivendo, já nasceu dentro dessa realidade, que é a Luísa Batista, de 13 anos. Ela é estudante e ela fala de como as redes sociais são usadas de forma diferente por ela e pelos pais. Vamos ver.
13: Eu gosto de assistir vídeos na internet que fazem o meu jeito de me comunicar com os meus pais um pouquinho diferente do deles. Eu tenho muitas gírias e brincadeiras na internet que eles não entendem por não consumir as mesmas coisas que eu. Eles consomem conteúdo muito mais voltado para trabalho e com vocabulário mais maduro do que eu costumo consumir.
12: Roseli, ela falou ali exatamente, cada um vai consumir um tipo de material. E aí a gente, né, por exemplo, a gente tá ali, vai ter uma postura diferente, por exemplo, talvez da Renata, que vai ter da Roseli, cada um vai ter um foco de interesse. E aí ela fala, são dois públicos. A gente tenta se comunicar, mas tem uma diferença grande. E como é que o pai chega, né? Para entender também um pouco desse mundo, porque a gente fala tanto de tutela, né? E tutela na internet. Como é que a gente tutela uma rede que muitas vezes não se comunica com a gente?
14: Pois é. Essa é uma grande questão, né? Porque muitos pais querem dialogar com os filhos a respeito do uso da internet, do que ele vê, do que ele faz, do que ele ouve, do que ele escreve, né? Mas nós temos um modelo, né, de diálogo com os filhos que não é bem um diálogo. É quase um sermão ou, às vezes, é um questionário.
11: Uma palestra, né?
14: Isso. O que você faz na internet? Com quem você conversou? O que você viu? Foi legal? Não foi legal? Quer dizer, aí isso corta, né, o diálogo. Mas essa seria a saída, a melhor solução possível para os pais que querem entrar um pouco no universo do filho adolescente e entender melhor esse universo, para poder tutelar melhor. Né? Agora, ele tem que assistir junto, ele não precisa decorar todas as gírias, não, mas ele precisa entender o que a filha fala, o que o filho fala. Né? Ele não precisa gostar dos jogos que os filhos gostam, mas ele precisa conhecer. Isso é fundamental. Eu perguntei uma vez, eu fazia uma palestra para pais, a questão era a tecnologia, né? Quantos dali que estavam ali conheciam a Dark Web ou a Deep Web? 2, 3, num lugar onde tinha mais de 200 pessoas. Aí eu faço um desafio, pergunte para os seus filhos se eles sabem o que é. Certamente, né? Então,
11: isso o Discord, é o que não pode. Né? Muitos pais não sabem nem como funciona o Discord.
14: Exato. É isso. Hoje é o Discord, a grande questão aqui para
11: nós. Já não é mais a Deep Web, né? É.
9: Agora, Renata, quando a gente está falando desse cenário, a gente sempre fala da internet, da tutela, a gente fala também de um letramento digital, de uma educação digital. E aí, para todas as idades, né? Porque tanto para o adulto, que foi jogado, a nossa geração foi jogada no meio dessa nova realidade e está aprendendo ali, tateando de alguma forma. Mas eles já nasceram nisso. Então, todo mundo precisa, para você até tutelar, para você ensinar, você precisa entender e refletir, né?
11: Sim, eu acho que é, inclusive, essa a função do livro, é trazer muita informação, pesquisas acadêmicas que mostram que efeitos, que impactos que tenha o ambiente digital na vida das crianças e dos adolescentes, para que os pais justamente reflitam sobre o que já se sabe, uhum. sobre o que já está sendo pesquisado, para pensar na parentalidade dele. Eu acho que o mundo digital, o ambiente digital, ele tem que ser hoje uma das grandes preocupações da parentalidade. Não pode deixar para segundo plano, porque os pais às vezes costumam deixar para segundo plano porque eles acham que meu filho sabe mais do que eu disso. Então, não vou nem tentar falar com ele sobre isso, que eu vou me colocar numa posição abaixo, né? Não se sente bem na hora de ir lá conversar, porque a criança entende mais do que ele, pega da mão dele e fala, não, mãe, deixa que eu faço. Tu coloca a gente numa posição difícil, né? E aí, os pais, às vezes, vão fugindo, eu acho, dessa conversa, porque acham que não é a área deles. Que eles não entendem tão bem quanto a criança, mas o que é importante saber é que a criança pode ter habilidade técnica, mas ela não tem maturidade emocional para estar naquele mundo. Não se entende da ética daquele mundo. Ela não sabe o que é a intimidade, a privacidade. Ela não entende a pressão emocional que aquelas notificações fazem para ela, faz ela ficar o tempo todo ali. Que pressão que é? O que significa uma curtida, né? A curtida é uma aprovação social. E que a criança não percebe que ela começa a ficar meio dependente daquela aprovação social que são as curtidas. Ou a exposição que a criança... O que significa ela se expor? Ela fazer uma dancinha no TikTok? O que significa isso? Tudo isso tem que ser conversado. Eu acho que tem que ser uma conversa como a gente conversa sobre a comida que é saudável, porque é importante fazer exercício. Todas as conversas que a gente tem sobre um desenvolvimento saudável tem que incluir também o ambiente digital.
9: Mudou, né? Mudou a realidade, mudou os desafios da parentalidade e a gente vai seguir por aqui falando sobre esse assunto no programa Seus Filhos, já já. Eu, Thais Dias, Roseli Sayão e nossa convidada de hoje, a jornalista Renata Cafá.
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15: 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Não deixe a coceira tirar a paz do seu melhor amigo.
16: A nossa ouvinte Natália Fernandes escreve contando que o gato dela pode estar dormindo tranquilamente, mas quando ela vai entrar no banheiro e fecha a porta, ele fica na porta, miando, esperando até ela abrir. Manu, por que os gatos fazem isso? Primeira coisa, Natália, como você ousa fechar a porta e deixar o gato do lado de fora? Eles são super curiosos e muito mandões no territorialistas que a gente fala, né? Então, assim, toda a sua casa é território dele. E ele gosta de ter acesso livremente a todos os lugares que ele quiser entrar. Quando você entra no banheiro e fecha a porta, simplesmente você está impedindo ele de entrar no território dele. Ele não gosta. A segunda coisa é quando a gente liga o chuveiro ou quando a gente vai ao banheiro, eles adoram água corrente. Muitos gatos até preferem beber água em fontes ou na torneira. Então, muitas vezes eles vão entrar, vão beber aquela água que acabou de cair. Ou outros cheiros que são interessantes. Nem sempre os cheiros que não são interessantes pra gente, também não são pra eles. Às vezes, um que a gente não gosta, eles adoram. Então, o banheiro é um lugar de muitos cheiros, muitos estímulos, água corrente e aquela porta fechada que eles não aguentam. Participe também da nossa coluna enviando sua dúvida para elbicho@bandnewsfm.com.br ou então pelo meu Instagram, Manu Carsten. 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
2: 11 horas e 26 minutos no horário de Brasília. A Advocacia-Geral da União pede agilidade no processo contra o Discord por proteção insuficiente de crianças e adolescentes. Os detalhes com Leandro Aislan.
3: A Advocacia-Geral da União quer agilidade da Justiça no processo que pede que a plataforma Discord seja obrigada a adotar medidas efetivas para proteger crianças, adolescentes e mulheres no ambiente digital. Para a AGU, a empresa não cumpre as exigências da legislação brasileira, em especial as que foram estabelecidas pela aprovação do chamado ECA Digital e, assim, renovou o pedido de tutela de urgência no caso. A AGU defende que a sugestão apresentada pelo Discord é genérica, com diversas exceções e condicionantes, e por isso não é apta para encerrar a gravidade dos problemas associados com a urgência e extensão que a demanda exige.
2: O presidente Lula abre a Assembleia Geral da ONU com críticas à própria organização. Os detalhes com Márcio Rocha.
4: A Organização das Nações Unidas passa pelo momento mais crítico da história, já que a credibilidade da ONU nunca esteve tão baixa e está falhando na missão de livrar a humanidade do flagelo da guerra, de acordo com o presidente Luiz Inácio Lula da Silva. Em um discurso que durou aproximadamente 20 minutos, o presidente brasileiro, o primeiro a discursar na Assembleia Geral da Organização, afirmou que a capacidade da ONU de proteger os países mais vulneráveis nunca foi tão pequena. E voltou a criticar o Conselho de Segurança, que não cumpre o próprio papel e que o direito de veto das grandes potências no colegiado conferiu a elas o privilégio da insensatez. O presidente brasileiro também criticou o que chamou de ingerência externa em processos eleitorais, o contexto internacional atual e, ao falar de soberania, disse que o Brasil não cabe no quintal de ninguém. Em outro ponto, Lula disse que o Brasil não subestima o desafio que é o crime organizado, mas defendeu que o país está preparado para enfrentar as organizações criminosas.
2: Um novo julgamento de dois policiais condenados pela chacina de Curió em 2015 tem data marcada. Os detalhes com Leonice Ascioli.
5: A Justiça do Ceará marcou para 4 de novembro o novo julgamento de dois policiais militares acusados de envolvimento na chacina do Curió ocorrida em 2015. José Wagner Silva de Souza e José Oliveira do Nascimento serão novamente submetidos ao Tribunal do Júri, após o Tribunal de Justiça do Ceará anular as condenações dos dois réus. A decisão ocorreu após recursos apresentados pelas defesas. Em setembro de 2023, 8 policiais foram julgados, mas apenas José de Oliveira e José Wagner foram condenados. José Oliveira recebeu pena de 210 anos de prisão, enquanto José Wagner foi condenado a 13 anos. As sentenças foram anuladas e um novo julgamento foi determinado.
2: O presidente da Coreia do Sul, Lee Jae-myung, rompe com décadas de política externa ao pedir que os Estados Unidos aliviem sanções contra a Coreia do Norte. O pedido oferece como troca o congelamento do programa nuclear de Pyongyang, dizendo que o mundo não tem uma alternativa realista. Lee acredita que o presidente americano Donald Trump é o único capaz de fazer, o único líder capaz de trazer Kim Jong-un de volta à mesa de negociações. A ideia é discutir um tratado de paz para a Guerra da Coreia, que nunca terminou formalmente. A edição de 2027 do Rio Open terá mais um nome entre os 20 melhores do mundo. O norueguês Casper Ruud, atual número 17 do ranking da ATP, Liga Mundial de Tênis, está confirmado no torneio. O Rio Open vai ser realizado entre os dias 13 e 21 de fevereiro no Jockey Club Brasileiro. Você fica agora com o segundo bloco do programa Seus Filhos, com a apresentação de Thaís Dias e Roseli Saião.
6: O impacto das redes sociais, dos algoritmos, né, daquele rolar infinito nas redes é o assunto aqui do programa Seus Filhos, como eles de alguma forma influenciam diretamente a parentalidade, a educação das nossas crianças e adolescentes, o papel da escola, o papel das famílias e da sociedade. A gente vai falar de ECA digital, de regulamentação também das big techs, porque tudo isso faz parte da educação, faz parte desse processo de refletir sobre o assunto. Vamos por aqui, eu, Thaís Dias, Roseli Saião e a nossa convidada, a jornalista Renata Cafardo, que, especialista nesse assunto, está lançando o livro agora exatamente para trazer essa reflexão. Mais uma vez, vou repetir para você que nos acompanha: O Algoritmo das Famílias, Como o Mundo Digital Desafia a Parentalidade. Eu quero começar esse bloco trazendo os pais, né? A gente falou agora há pouco, a gente tem a Fernanda, que tem 3 filhos, e fala um pouco dessa relação, né, das redes sociais. Vamos ouvir.
7: Ao aparelho dos pais.
8: Nesse mundo que a gente vive, a gente não tem muitas regras definidas no mundo virtual. Então, essa é uma forma de um controle da nossa parte em relação aos perigos que o mundo tem por aí.
6: Tutela. A gente sempre fala, e eu não canso de repetir algumas coisas, Roseli, porque é fundamental. A gente fala tanto, né, de olhar o celular, de ficar acompanhando, de orientar. Mas muitos pais entendem que isso, por exemplo, é usar aquele aplicativo de monitoramento, de espelhar o celular do filho, de saber onde o filho está fisicamente. Mas a tutela, ela é muito mais do que isso, né? Do que vigiar o seu filho.
9: Muito mais. Tutela não é controle, né? Todos os programas, os aplicativos que a gente tem são de controle. Entrou aqui, entrou lá, aqui tentou entrar, mas eu vetei, não deixou, não. O controle não ensina nada, né? Aliás, é o contrário. A pessoa continua a insistir até uma hora que ela consegue um caminho de chegar naquele lugar que está vetado, né? Então, a grande questão da tutela é acompanhar para dialogar, para ensinar alguma coisa. Aliás, a gente precisa aprender bastante também, né? Porque nós, como eles, a gente entrou nesse mundo digital sem saber muita coisa, sem o letramento digital, né? A gente está aprendendo na marra, eu diria.
6: Então, alfabetização autodidata.
9: Exato. Então, é preciso, né, que a gente entre com ele. Primeiramente, eu insisto, eu falo isso todas as vezes, mas eu não canso de repetir. Não é para ficar olhando o computador, o celular do filho escondido. Não é isso. Quando o filho tem acesso pelo celular ou pelo computador, os pais precisam, antes dele começar o acesso autônomo, sozinho, estabelecer um contrato com ele. As escolas chamam de combinado, os pais também. Olha, você vai... seria bom que você não entrasse em determinados lugares, sites que não vão te ajudar. Você tem que tomar conta do relógio, porque a gente perde a hora quando está lá. Mas, principalmente, quando a gente não puder estar do seu lado, uma hora ou outra a gente vai entrar e a gente vai tentar ver onde você foi, com quem você conversou. Então, tem que ser combinado. Porque senão
6: saber,
9: é uma traição,
6: né? Sim.
9: Né? E a gente não pode exercer uma parentalidade que comete traição. Eles precisam confiar na gente.
6: E esse é um ponto que eu queria trazer, porque muitos pais se sentem, vamos dizer assim, traídos, mas não sei se é essa palavra, mas se sentem, de alguma forma, essa educação burlada, Renata, porque eles falam assim: eu não dou celular para o meu filho, eu não deixo ali sem controle, sem monitoramento, mas chega até ele. Porque todos os outros amiguinhos têm acesso à informação. Então, às vezes, é uma música que não combina com o estilo da família, que tem ali uma palavra ou outra, ou um comportamento até um pouco mais adultizado, que vem da internet. Mas, de alguma forma, o seu filho está exposto. Não tem como fugir, por mais que você não dê o aparelho na infância, né? Ou tá, até mesmo na adolescência, a gente precisa estar preparado para falar sobre esse assunto, porque ele vai chegar em algum momento.
10: Sim, no primeiro capítulo do meu livro, eu conto uma história de uma mãe cujo filho tinha 10 anos e não tinha celular, e descobriu que o filho acabou entrando em pornografia pelo celular de um amigo, que mostrou. Então, porque isso também pode acontecer. Você pode ter um celular, ou a criança, no caso, acho que ela tinha um celular, mas era um celular todo bloqueado que não entrava, né? Porque quando o celular tem a idade correta, né? Isso também é muito importante. Se a decisão da família é dar um celular, a idade da criança tem que estar correta. Não pode dar um celular para a criança como se fosse um celular de adulto. Sim. Porque, por padrão, as empresas, elas já bloqueiam algumas coisas. Pornografia, por exemplo. O celular desse menino era bloqueado, só que o amigo enfiou na cara ali o negócio. E aí, para desver aquilo, são imagens horríveis, né? Os sites que a gente tem hoje, às vezes, a gente adulto não consegue ficar lá mais de 10 segundos olhando. Assim, é algo que... Também conversei com um ebiatra, um médico de adolescentes, que disse: um paciente meu chegou e falou: como eu faço para desver o que eu vi, doutor? Uma criança, porque tinha visto pornografia. Então, é algo que uma hora tem que conversar. É claro que ninguém vai conversar com uma criança de 5 anos sobre pornografia, mas aos 10, isso já começa a surgir na escola. Os meninos já começam, as pesquisas mostram quando eles começam a ter acesso. Agora, a cueca digital está mudando um pouco, né? Porque os sites precisam verificar a idade, não ter só uma idade autodeclarada. Então, uma fiscalização está começando, né? Também está começando a ter uma fiscalização, porque até então não tinha nenhuma fiscalização. Você entrava, tem 18 anos? Sim, clicou, entrou. O ECA Digital pede justamente, não só os sites, né, com pornografia, mas as redes sociais todas precisam que tenham um registro
11: até
10: de idade.
11: Até conta vinculada, se você tiver
10: aí
11: o perfil,
10: vincular, né? E aí vincular a um responsável. Obrigado que seja vinculado a um responsável, né?
11: É importante a gente falar sobre isso, né, Roseli? Porque a gente já ouviu também o Ebiatra aqui no programa e o Christian Dunker também falou sobre esse assunto da pornografia, porque ele falou, olha, tem alguns jovens que estão tratando até a questão psicológica porque a ideia de prazer mudou completamente. Eles não conseguem ter na prática aquilo que eles veem.
10: Eles acham que sexo é aquilo.
11: É aquilo. Você cria uma ideia deturpada que implica, né, até em questões de disfunção mesmo de jovens muito, muito jovens, né? Vou dizer assim, a gente fala de 12, 13, 14 anos com problemas sérios nesse sentido.
10: Violência, né? Porque o que eles fazem? Eles começam a ver uma pornografia que é violenta, que puxa cabelo da mulher, que bate. E eles acham que é assim que a mulher tem prazer.
11: Exato.
10: E os pais precisam conversar e dizer, isso não é sexo.
9: Uhum. Né? E eles acham que é assim que eles terão prazer também.
10: Exatamente.
9: Né? Mas essa conversa, eu só preciso acrescentar isso, me fez fazer uma viagem no tempo. Porque quando eu estava no início do meu trabalho de conversar com pais, para assim dar um apoio, né? A grande questão deles era idêntica a essa que você falou com ela do celular. É, o meu filho não tem, mas os colegas têm. Só que na época era com a Playboy.
10: Uhum.
9: Assim, não adianta eu não dar a Playboy para o meu filho, porque ele vai na casa de um colega e vai ver lá. Então, duas questões que são importantes aí. Né? A primeira, quando você não dá, é porque você não autoriza e ele entende isso. O filho entende essa mensagem, né? Isso não significa que ele não vá ver, mas ele sabe que ali tem um veto parental. E os pais, se têm autoridade, se os filhos confiam nos pais, eles, de alguma maneira, eles deixam aquilo de um menor tamanho do que realmente é.
11: É isso. E eu queria trazer daqui a pouquinho a discussão até mais profunda, mas vou começar aqui, ainda nesse momento da nossa conversa, sobre o papel da Big Tech. Das grandes empresas, né? A gente tem algumas decisões importantes, a Agência Nacional de Proteção de Dados vem atuando, principalmente aqui no Brasil, a gente citou o Discord, né? Pedindo suspensão de lives depois da morte de uma menina de 13 anos por suicídio, práticas violentas que vêm acontecendo, há também, né, como a gente disse, o ECA digital, a gente fala do movimento Desconecta, da proibição dos celulares na escola, mas nos Estados Unidos, um dos maiores julgamentos da história relacionado a esse ambiente online também promoveu um acordo da Meta, né, do Instagram e do Facebook, para limitar essa rolagem infinita e para criar mecanismos que não criem um vício nesses jovens. E a gente está falando de vício, né, de uma situação que muitas vezes precisa de uma abstinência mesmo. Uhum. E há alguns jovens relatando, a gente já recebeu isso, né, Roseli?
9: Já.
11: Meu filho teve febre quando eu tirei o celular, uhum, né? Passou mal, foi parar no médico e era realmente sintomas da ausência daquilo. A gente precisa estar muito atento também nesse ponto.
9: Muito. Uma das consequências deles ficarem nessa rolação infinita, né, da rede social, é que a saúde mental deles está bastante afetada. Primeiramente porque muitos deles começaram a adolescência na época da pandemia, isolados. Em segundo lugar, porque eles ficam ansiosos, dependentes, né, dos likes, como você disse. E aí, né, é uma coisa que não tem fim. Ansiedade, depressão, eu não me adequo aqui, aqui eu dei certo. E o mais interessante, último estudo que eu li, o personagem que sofre primeiramente na internet, depois ele é aquele que provoca o sofrimento.
11: Vira o algoz, né?
9: Exato.
11: A gente vai falar sobre regulação das big techs, vamos falar do papel da escola também nessa reflexão. Tem isso, tem muito mais no programa Seus Filhos já já. Eu, Thaís Dias, Roseli Saião e a nossa convidada também, a jornalista Renata Cafardo, nesse debate, nessa conversa sobre o impacto dos algoritmos na educação dos filhos. Até já. 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
1: O Ibovespa fechou em alta de 0,44% nesta terça-feira aos 187.422,92 pontos, recuperando-se de perdas iniciais do início do dia. No câmbio, o dólar comercial recuou para 5,10, influenciado diretamente pelo recuo nos preços do petróleo global abaixo de 100 dólares. Acompanhando o movimento, o euro comercial registrou queda e fechou cotado a R$ 5,84.
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3: Na 32ª edição do Prêmio Master Imobiliário, agora eu estou aqui ao lado da Débora Bertini, que é CEO da incorporadora MPD Engenharia. Débora, conta pra gente quais ações impulsionaram as vendas desse projeto.
4: O maior desafio que a gente teve quando a gente concebeu esse projeto foi conseguir colocar dentro dele toda a experiência de wellness, bem-estar e facilidades desse empreendimento. Mas a gente tinha um grande desafio de levar para Alphaville uma arquitetura um pouco mais contemporânea, um pouco mais fluida. Quando a gente conseguiu apresentar para o público toda essa plasticidade com todo o programa que a gente queria, a gente teve uma adesão muito grande, porque era um produto que não existia na região. Então a gente teve isso, uma experiência bastante sinérgica, e eu acho que isso acabou trazendo uma velocidade de venda acima do esperado, né, para um público que desejava um produto desse jeito e a gente ainda não tinha conseguido configurar.
2: Realização: Fiabici Brasil e Secovi São Paulo. 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

0: O ministro do Supremo Tribunal Federal, André Mendonça, nega interferência nas investigações do caso do Banco Master. Os detalhes com Rafael Procópio.
1: O ministro André Mendonça, do STF, negou ter interferido nas escolhas de alvos de operações envolvendo o caso Master e o escândalo do INSS e criticou o ministro Alexandre de Moraes por acusá-lo de enviesamento nas investigações. A resposta do magistrado é referente a uma solicitação do presidente do STF, Edson Fachin, a partir do pedido de investigação feito por Moraes contra Mendonça. No documento de 76 páginas, André Mendonça afirma que os relatórios usados por Moraes para acusá-lo têm divergências entre os próprios investigadores e voltou a dizer que os documentos usados não têm valor probatório. Mendonça chegou a chamar o documento de estapafúrdio e diz que as afirmações contidas ali pertencem a uma realidade paralela. O magistrado pede ao final do documento que o pedido de investigação contra ele seja totalmente arquivado. Não há prazo para a deliberação do caso que pode iniciar uma investigação contra Mendonça, mesma situação que acontece com Alexandre de Moraes.
0: O presidente Lula cita o potencial do Brasil e defende a soberania brasileira na exploração das chamadas terras raras. Ele fez o discurso de abertura da Assembleia Geral da ONU em Nova York.
2: Temos os minerais críticos e as terras raras de que o mundo precisa para realizar a transição energética. Nossas riquezas naturais pertencem ao povo brasileiro e é em benefício dele que serão exploradas. O acesso aos nossos minerais terá como contrapartida obrigatória a geração de valor em nosso território, a transferência de tecnologia e o suprimento de setores estratégicos nacionais.
0: O presidente também criticou o que chamou de ingerência externa em processos eleitorais e o contexto internacional atual.
2: Percorremos um longo caminho para restaurar a vontade popular. A democracia está novamente em xeque. Voltamos a presenciar a ingerência externa em processos eleitorais. A divisão do mundo em zonas de influência e investidas neocoloniais por recursos estratégicos constitui gestos anacrônicos.
0: Duas escolas estaduais no Rio

0: uso de força militar na América Latina contra cartéis de drogas. Ele comparou as organizações criminosas ao Estado Islâmico. No discurso, o líder americano também colocou o Irã diante de um ultimato, um acordo ou a aniquilação. O presidente disse acreditar que um tratado com o Irã virá depois das eleições de meio de mandato de novembro, mas reiterou que não vai hesitar em usar poderio militar incomparável para proteger os interesses do país no hemisfério. O Bahia se prepara para o próximo jogo do Brasileirão contra o Palmeiras. Vai demorar um pouquinho ainda, os detalhes com Luana Leal.
1: Após perder para o Atlético Paranaense, o Bahia terá 20 dias entre descanso e preparação até a próxima rodada do Campeonato Brasileiro, no dia 8 de outubro, quando encara o Palmeiras, vice-líder do campeonato. O time de Rogério Ceni voltou a treinar nesta terça, segue com as preparações nesta quarta e folga o resto da semana. O elenco se apresenta no dia 28, às 3 horas da tarde. A partida contra o Palmeiras será fora de casa, às 9h30 da noite.
0: Você fica agora com o último bloco do programa Seus Filhos, com a apresentação de Thaís Dias e Roseli Sayão.
2: Redes sociais, o impacto dos algoritmos na educação dos filhos, na infância, na adolescência e o papel da família, das escolas, da sociedade. É isso que a gente conversa aqui no programa Seus Filhos. Eu, Thaís Dias, Roseli Sayão e junto conosco por aqui a jornalista Renata Cafardo. Vamos trazendo para esse debate, Renata, eu queria começar com você, esse papel. A gente fala de Big Techs, parece uma coisa muito distante, né? Não, mas a gente vai entrar numa conversa, numa cobrança com Meta, com TikTok, parece que é impossível. Mas a gente tem observado que isso tem ganhado relevância e decisões importantes estão acontecendo, principalmente voltadas à proteção das crianças e dos adolescentes.
3: Sim, teve essa decisão recente da Meta, que dá um acordo, né, da Meta com a justiça americana, de que ela ia mudar justamente a experiência das crianças e dos adolescentes na internet, dos menores de 18 anos nos Estados Unidos. Então é isso, a experiência que eles vão ter lá dentro tem que ser diferente dos adultos. Diferente como? Não pode ter os mecanismos viciantes. Né? Rolagem infinita, essa sugestão, né, de vídeos, não pode. Eles falaram, inclusive, em tirar os likes. Vão tirar a contagem de likes, né? Vai ter likes, mas tirar a contagem de likes. Então, tudo isso que a gente já falou, né? Que é o algoritmo das redes sociais, não vai poder estar presente para os algoritmos. Eles até mencionam, não vão ter os algoritmos, não vai ter a personificação algoritma, que é justamente isso que eu falei, virar uma persona. Então, eles não conseguem, não vão ver os comportamentos daquela criança para formar uma persona dela e aí oferecer propaganda ou outros vídeos que tenham a ver com essa persona. Isso eles disseram que vão tirar. E é curioso que o nosso ECA digital pede praticamente a mesma coisa. Só que aqui a gente não fez pela justiça, a gente fez por lei, né? Não foi um acordo judicial. Aqui a nossa lei prevê justamente isso, que todas as empresas, não só a Meta, porque muita gente ficou falando, ah, será que isso não vai vir para o Brasil, é só nos Estados Unidos? Mas não, gente, a gente já tem uma lei aprovada, a gente só precisa fazer valer a lei. E para todas as Big Techs aqui no Brasil, todas elas têm que tirar os mecanismos viciantes, as pressões emocionais, as notificações excessivas, quando identificar que é um perfil de um menor de 16 anos.
2: Queria trazer agora para a nossa conversa, para o nosso debate, uma reflexão também do papel das escolas, né? E desse debate também na escola. A gente começa aqui com a educadora Graziella Matarazzo. Ela conta que a escola na qual trabalha em São Paulo proibiu o uso do celular um ano antes da lei, né, começar a valer e percebeu melhoras significativas. Vamos ouvir.
4: A gente tem melhoras até em resultado de provas, né? Melhora no desempenho dos alunos depois que o celular foi retirado.
2: A gente ficou com muito medo e a gente acompanhou de perto, né, Roseli, essa transição. E muitas pessoas falaram, vai ser impossível. Não tem jeito, as crianças não vão abrir mão, vai ser um desafio, os professores vão sofrer. E foi muito mais suave, pelo que a gente conversou com vários professores, né, Roseli?
5: Verdade. Eu estava muito temerosa, porque muitos estavam viciados. Mas aí as consequências vieram e mostraram, né? Quem já estava sofrendo com o vício e quem resistiu, porque estava acostumado, gostava, era um hábito, né? eles não se conversavam mais no pátio da escola. No recreio.

0: Era WhatsApp direto. Então, assim, eu tinha receio, mas foi muito mais leve do que eu imaginava. Nós conversamos sobre isso, né? E por que será? Sabe quando a gente leva o filho ao médico e ele resiste, não quer ir, e depois que ele faz a consulta, conversa com o médico, ele volta aliviado? Mas foi a nossa autoridade, né, de pai que diz: vai ter que ir, vamos lá. Então, foi isso que aconteceu. Eles ficaram aliviados,
1: E
0: eu
1: hoje a gente
0: acho.
1: não consegue nem conceber mais uma escola com celular. Pensa bem, se
0: É,
1: pensar hoje, gente, mas tinha celular no recreio?
0: pois é.
1: Né? Um ano depois, um pouco de mais de um ano, a gente pensa nisso. Como é que era isso, né? Olha como o mundo está mudando muito rapidamente, né? O
0: Que
1: que a gente
0: bom, né?
1: achava muito comum, hoje a gente acha inconcebível.
2: Que bom, né?
1: Que
2: Que
1: bom.
2: bom que essa transição aconteceu e dessa forma que a gente está falando, um pouco mais tranquila do que a gente imaginava. Vamos trazer agora a diretora de contas na Ipsos IPEC, a Rose Roseando, que ela vai trazer também a percepção.
3: A pesquisa Uso de Telas foi realizada pela Ipsos IPEC a pedido do Pinterest com adolescentes de 13 a 16 anos da região metropolitana de São Paulo. O tempo médio de tela desses adolescentes é de 6 horas. 83% deles acham que seria importante gerenciar melhor esse tempo. 70% percebem que esse tempo atrapalha as atividades deles cotidianas. Além disso, 63% entendem que se os aplicativos notificassem sobre o tempo, né, que eles já estão utilizando, seria também uma forma, boa de fazer esse gerenciamento de tempo.
2: Roseli, 6 horas, Renata, é tempo
0: Muito
2: demais.
1: tempo. Em
2: É o tempo
1: média,
2: de. É
1: né?
2: uma jornada de trabalho, né? É uma jornada de trabalho. E aí eles falam, vou perdendo a ideia. E ela falou que fez exatamente um levantamento porque há essa preocupação, um impacto na escola. Eles sentem essa realidade. A escola é espaço também de debater isso, de olhar para esses números e ajudar as famílias, ajudar nessa reflexão que vai sair dali e vai para a sociedade.
0: É. A escola é o lugar do conhecimento. E a gente tinha pouco conhecimento até então, até alguns meses, um ano no máximo, né? A respeito dos efeitos que isso provoca. Mas a gente começou a ter uma consciência que eu acho que falta para muitos adultos, e aí a consequência cai na escola, né? Porque a escola é feita também pelos adultos. O nosso tempo na internet, principalmente nas redes, é o que é vendido pela empresa. Ou seja, o tempo que a gente fica na internet é o produto deles. Agora, mais do que isso, Thaís, quando a gente publica alguma coisa, a gente está trabalhando para eles.
2: Exato.
0: Porque eles ganham com o tempo que outras pessoas vão usar com aquilo que você publicou. Então, quando você diz que 6 horas é um tempo de trabalho, eles estão trabalhando, os adolescentes estão trabalhando na internet nesse período, sem saber.
1: E acho que é interessante também complementar, como eles ganham dinheiro assim? Né? Porque a gente pensou assim, nós estamos usando, eles estão ganhando dinheiro, como assim? Eles vão vender para as
0: Isso.
1: empresas. Todas as outras que fazem anúncios, e olha, aqui, no, na minha rede, as pessoas ficam tantas horas. Então, quanto mais horas ele tiver para mostrar para a empresa mais vai querer anunciar ali. Por isso que a gente vê anúncio o tempo todo nas redes sociais. Porque eles sabem que onde as pessoas estão. Né? As pessoas não estão mais nos outros meios de comunicação. Né?
0: Exato.
2: Eu fico pensando, porque às vezes me causa um desconforto ficar muito tempo ali, né? Às vezes as pessoas estão falando, ah, mas eu fico ali o tempo. Me causa esse desconforto. Olha, não aguento mais ver isso. Chega, para mim já deu. Porque você vai falando, ah, não é possível que todo mundo seja assim, não é possível. Você vai tendo uma reflexão por trás, mas é difícil você chegar nesse tempo, né? De você fazer essa reflexão. E aí, do outro lado, você tem crianças e adolescentes que estão se moldando, né? Moldando a mente e que olham para aquilo e falam: olha, eu queria esse corpo. Nossa, mas eu queria essa vida. Mas é tão fácil. Eu ouvi muitos discursos e a gente já fez o programa sobre isso, que falava assim: olha, a vida agora não é mais faculdade, não é mais estudar. Porque é fácil, você só tem que fazer conteúdo na internet. Não perde o seu tempo, vai empreender isso com 6, 7, 8 anos. E há um desserviço muito grande nisso, né? E pouco se fala também desse desserviço prático no dia a dia.
0: A escola deveria ser o local, primeiro de todos os educadores, terem treinamento para fazer o letramento digital com seus alunos. É preciso formação para isso, né? Em segundo lugar, aí seria o momento de dialogar com os alunos. Você vê que na pesquisa, um dos resultados diz que a maioria dos jovens que ficam 6 horas em média gostaria de administrar melhor seu tempo. Eles estão pedindo, por favor, ajudem a gente, né? E quem que pode ajudar? Família, sociedade e escola. São as três instâncias, né, que podem oferecer algo. A escola é o lugar de conversar sobre isso, para que eles comecem a ter consciência que eles estão trabalhando gratuitamente a custo da sua própria saúde física e mental. Renata, e social, né?
2: E social. Sim. E, Renata, quando a gente fala da escola, a gente falou da família, vem sempre aquela questão, quando a gente está tratando de educação, né, do exemplo. Né? O exemplo que a escola dá, o exemplo que a família dá diante daquele desafio. Então, se é o exemplo, por exemplo, com a questão do dinheiro, da educação financeira, como é que minha família, né, mexe com essa questão do dinheiro? Como é que a minha escola trata? E não ensina alimentação. Uhum. Né? Não adianta eu pedir para o meu filho comer super saudável e só ter industrializado em casa. E com as redes sociais? É também o exemplo vai como a diretriz.
1: Celular, de maneira geral, uso do celular, uso excessivo do celular e redes sociais, né? E experiência nas redes sociais, porque o uso excessivo é isso. Tá, tenta fazer combinados, eu acho, em casa, não usar na hora do jantar. E aí, se o pai não está na hora do jantar, ele já está mostrando para a criança que tem os momentos em que eles vão estar só eles ali conversando, que existe, que ele consegue ficar sem aquilo, né? As crianças aprendem muito pelo exemplo. E nas redes sociais também, o comportamento dos pais. Se o pai posta demais, tá sempre valorizando aquela postagem. Ou posta muito as crianças. Já tem um conceito nos Estados Unidos que é o sharenting. Vocês conhecem. Que é juntar o share, né? Que é compartilhar com o parenting, que é a parentalidade. Então, já tem adultos que cresceram, que foram crianças, que estão processando os pais pela exposição. Então, é claro que todo mundo já postou os filhos. Eu mesma já postei. Mas você pode refletir sobre isso e parar de postar tanto as suas crianças. Porque a criança vai entender como o limite da intimidade, da privacidade, se os próprios pais postam ela o tempo todo fazendo tudo. Isso é um exemplo que você dá. Ou se você não compartilha vídeos violentos, vídeos, né, que, machistas, ou... O seu filho está vendo o vídeo que você compartilha. Ou de criancinha. Sabe esses vídeos de criancinha chorando? Que é muito degradante para a criança.
2: Vezes, né?
1: Exatamente. Isso é expor a criança ao ridículo. Isso é o ECA, não o digital. O ECA já proíbe. Uhum. Então, por que a gente vai ficar compartilhando aquele vídeo de uma criancinha chorando, todo mundo achando muito engraçado? Essa criança daqui 15 anos pode sofrer bullying na escola, por ter sido aquela criancinha loirinha que chorava na internet. Então, isso tudo você está ensinando quando você não faz isso, né? Quando você não valoriza. Olha aqui que eu postei, que eu postei. A criança está achando que é o máximo postar o tempo todo a sua vida. Vamos fazer um vídeo aqui com a mamãe. Não sei o quê. Eu sei que isso faz parte da vida hoje, mas a gente tem que parar para refletir que valor a gente está transmitindo quando a gente faz isso.
2: E pensar, porque às vezes a gente faz naquele intuito, né, do orgulho que você tem do seu filho.
1: Exatamente.
2: Então é aquela coisa que você vai falar do seu filho, você mostra a foto.
1: É tão lindo, né?
2: Olha aqui minha foto, olha, mas passou.
1: Claro.
2: É a questão do orgulho, mas tem que ter um limite. E a gente pensar sobre esses limites para a gente, né? Da nossa exposição e também do outro. Mas olha, esse assunto rende sempre muito e passa rápido o papo quando é esse tema, porque há sempre muitos pontos de vista, há sempre muitos vieses para a gente conversar. Vai ter mais papo sobre isso aqui nos seus filhos, mas esse já acabou. E eu quero agradecer a toda a equipe que colocou esse programa no ar, sempre por aqui. Então vou começar com a produção da Beatriz Alencar, a produção aqui do nosso estúdio do Rafael Henrique e da Marcela Pereira, a edição do Pedro Salles e a sonorização do nosso querido José Antônio de Araújo. Agradecer a nossa convidada de hoje, a jornalista Renata Cafardo, que traz essa reflexão, né, pra gente. O livro, fica aqui a dica mais uma vez, O Algoritmo das Famílias, Como o Mundo Digital Desafia Parentalidade. Renata, muito obrigada pela sua participação e com certeza até a próxima.
1: Eu que agradeço. Podemos falar sempre sobre isso, ainda mais com você.
0: Foi um prazer.
2: E o meu beijo sempre carinhoso, especial pra minha companheira de sempre, Roseli Sayão.
0: Beijo de volta e muito carinho pra quem nos acompanha. Nós somos o seu apoio, estamos aqui pra isso.
2: Continue ligado, porque os seus filhos sempre aqui na Band News.
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8: Meia-noite, 3 minutos, pelo horário de Brasília. Boa madrugada para você que está sintonizado por aqui na programação da Band News FM. Eu, Stephanie Toso, sigo até às 7 horas da manhã na atualização do noticiário, trazendo os principais destaques do Brasil e do mundo, já nesse meio de semana, hoje 23 de setembro de 2026. E claro que contando sempre com a sua participação, no seu alô, com a sua mensagem pelo 11 999 592 100. O Sérgio Girota já está por aqui desejando bom dia. Vamos que vamos, né, Sérgio? Valeu pela mensagem. Quem também já chegou, tá indo para casa descansar. Foi a Annelise que mandou um alô e falou assim, olha, faz frio em São Paulo, hein? Tá garoando. E veio aí mais uma mudança no tempo, oficialmente. Primavera, hein, gente? Viramos aí a estação. Começou ontem, ali por volta de 9 horas e 5 minutos da noite, pelo horário de Brasília. E aí seguimos, pelo menos, com esse início de estação um tiquinho diferente. Tem previsão hoje ainda de mais chuva aqui para São Paulo, de uma nova queda nas temperaturas. Previsão de hoje máxima só aí de 18 graus, então não esquenta tanto. E aí com essa previsão ainda de chuva. Atenção no seu caminho para você que circula aqui por São Paulo. Tem mudança também prevista para Rio de Janeiro, para o estado de Minas Gerais, nesses próximos dias também. E a friaca lá no sul do país. Quem já chegou por aqui foi a Andresa de Manaus, já desejando um bom dia. Tem bom dia, Stephanie. Abraços do João Luiz, falando direto do Brooklyn. E o Ari, na Moca, também sintonizado por aqui na programação da Band News FM. Vamos nessa, gente, nesses próximos minutos, já girando o noticiário por aqui. Avança a investigação do acidente aéreo que deixou 5 mortos, incluindo o cantor Rick, da dupla com Renner. Detalhes que chegam direto de Porto Alegre com a Vitória Fernandes.
9: Agentes da Polícia Científica seguem no local onde foi localizada a aeronave que levava o músico Rick da dupla com Renner. O helicóptero estava desaparecido desde a segunda-feira, quando decolou em direção a São Joaquim e foi encontrada ao meio-dia por uma aeronave do Corpo de Bombeiros Militar do estado catarinense. Eles coletam as primeiras informações que vão embasar a investigação, capaz de entender o que provocou essa queda. As outras vítimas são o empresário Bruno Avelar, o videomaker Paulo Soares, o copiloto e o piloto.
8: Nos outros assuntos, a Polícia Civil faz uma operação em 5 estados contra uma organização acusada de tráfico e homicídios na Bahia. Detalhes que chegam com a Liz Nessim.
6: Um grupo criminoso, suspeito de movimentar quase 700 milhões de reais em 4 anos, é investigado pela Polícia Civil da Bahia durante a Operação Quatro Torres. As ações tiveram início nesta terça. As equipes já cumpriram 18 mandados de prisão temporária e prenderam 4 pessoas em flagrante no município de Ilhéus, sul da Bahia. Entre os mandados estão os de 2 policiais militares e de 1 advogado. Os agentes são suspeitos de auxiliar os criminosos, enquanto o advogado é investigado por intermediar pagamento e trocar informações entre os envolvidos. Durante a operação, a polícia tem atuado nos estados de São Paulo, Alagoas, Sergipe, Rio de Janeiro, além da Bahia.
8: Nos destaques do noticiário internacional, um funcionário de segurança morre na Oktoberfest de Munique depois de ser atingido, prensado pela gôndola de uma torre de queda livre de 80 metros de altura. A vítima estava na área de risco da atração. O evento é a maior festa folclórica e festival de cerveja do mundo. A polícia investiga agora porque ele estava no local durante o funcionamento do brinquedo. E tem destaque do esporte por aqui. A seleção da Argentina caminha para uma renovação com o Lionel Scaloni. Conta mais, Lucas Belotti.
10: Campeão do mundo em 2018 e vice nesse ano, o técnico Lionel Scaloni deve permanecer no comando técnico da Argentina pelos próximos 2 anos. O atual vínculo vai até o fim de 2026. Segundo o canal TIC Sports, um dos principais do país, um acordo entre a federação e o treinador está muito próximo. O próprio comandante havia deixado a permanência como dúvida após a derrota para a Espanha nos Estados Unidos. O novo contrato de Scaloni deve ser estendido até a próxima Copa América, em 2028, com a possibilidade de prorrogação até a Copa de 2030. Como próximos compromissos à frente da seleção, o treinador terá 3 amistosos nesta data FIFA, contra a Bolívia no dia 30, Burkina Faso no dia 3 e Benin no dia 6. O último jogo marcará também a despedida de Lionel Messi, da Argentina.
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11: Atenção, senhoras e senhores ouvintes passageiros da Band News FM. Está na hora de embarcar com a gente no nosso programa de viagens. Partiu Band News. O programa de hoje vai para o meio da maior floresta tropical do planeta. Passamos 3 dias fazendo experiências proporcionadas pelos viajantes que escolhem se hospedar em um hotel de selva. Patio Amazônia.
12: Esse passeio de canoa, que eu considero um dos mais especiais, você se conecta com a natureza, tem em todos os pacotes.
13: Essas raízes achatadas, né? Raízes tabulares, nós chamamos aqui de sapopema.
14: E essa é a lavinha, e ela é extremamente proteica. Então você pega essa lavinha, morde, come.
13: Tudo que o índio come é com farinha. Seja peixe com farinha, carne com farinha, café com farinha.
14: Eles andam em círculo e voltam sempre para o mesmo lugar. Os nativos dizem que isso faz parte do encanto da jiboia.
11: O relógio marcava 7 horas da manhã em ponto, quando a van veio nos buscar no Centro Histórico de Manaus. Era o início de uma jornada que pode durar até 3 horas para percorrer os mais de 100 quilômetros até o meio da floresta amazônica. E a partir de agora, você vai começar a entender por que esse tempo passa rápido e por que faz parte de toda a experiência. Tudo começa no porto do Ceasa, onde pegamos a nossa primeira embarcação. E aqui vale dizer que o hotel recomenda que cada hóspede leve uma mala pequena ou média, além de uma mochila. O barco vai passar pelo famoso Encontro das Águas. E esse é só o primeiro momento emocionante da viagem. Depois de cruzarmos os rios Negro e Solimões, chegamos ao porto de um município chamado de Careiro da Várzea. Ali a viagem passa a ser em um confortável ônibus rodoviário do próprio hotel. Essa etapa do trajeto, com direito à parada para banheiro e compras rápidas em um supermercado, dura pouco mais de 1 hora. E aí começa a parte mais bonita do percurso entre Manaus e o Juma Amazon Lodge. Um simpático barco inicia uma jornada por meio de igarapés, riachos e rios no meio da floresta, em plena selva amazônica. Eu provavelmente vou falar isso mais de uma vez no episódio de hoje, mas a nossa viagem foi feita no início do mês de agosto, no chamado verão amazônico. Os rios estavam apenas começando a baixar. Então, navegamos por lugares de uma beleza indescritível, muitas vezes na altura da copa das árvores. A navegação muda de acordo com a época do ano, porque, simplesmente, alguns lugares que passamos, por exemplo, vão estar secos entre meados de setembro ao final de novembro. No nosso caso, demoramos, nesta embarcação, menos de 1h20 para chegar ao hotel. E eu ainda estava encantado com a beleza da Amazônia. Chegamos em um grupo de 10 ou 12 hóspedes, a maioria esmagadora de estrangeiros. Com deliciosos sucos de frutas frescas e locais em mãos, ouvimos atentamente ao briefing inicial, com informações básicas sobre como vai funcionar a nossa hospedagem. Hora, então, de começar a explorar tudo.
15: O hotel inteirinho é construído sobre palafitas. Então, a gente vai passeando, todos os caminhos estão sobre as águas. Eu estou indo agora para o meu quarto, para a minha cabana. Ali é um dos corredores principais. Ali atrás fica o restaurante e são caminhos construídos sobre palafitas, eu repito, sobre as águas. E o interessante é que nós estamos gravando no início do mês de agosto. A gente está começando a época seca. Não choveu, não caiu uma gota de água. Eles disseram que não caiu uma gota de água aqui há mais ou menos 15 dias. E o rio está começando a baixar. Curioso é que a gente vai se sentindo cada vez mais alto nas nossas cabanas, né? As cabanas vão ficando mais próximas da água na época da cheia e, claro, vão ficando mais distantes, mais altas na época da seca. É bom você saber também que, dependendo da época que você vier para cá, a paisagem muda, a vegetação muda, a chance de ver vida também muda. Nesse momento, por exemplo, hoje de manhã, vários golfinhos. Golfinhos não, botos, né? Vários botos. Botos rosas, botos cinza. Então, é uma época que eu vi interessante para ver boto e macaco, né? Quando tá cheio, o macaco, a copa da árvore fica mais perto. Então, a gente tem mais possibilidade de ver macacos. Agora, na época da seca, que o rio vai secando, os animais, outros animais, felinos e outros animais, tendem a ir procurar a beira do rio para poder tomar água. E aí a chance de você encontrar outros animais também cresce. Então, resumindo, duas experiências completamente diferentes são no verão amazonense, quando a gente tem seca e praticamente não chove, ou então no inverno, quando chove bastante e os rios estão bem altos.
11: Atualmente o hotel conta com 20 cabanas, a maioria com ar-condicionado, algumas ainda com ventiladores, apesar de já haver um projeto de remodelação completa. Cabanas de todos os tipos e para receber diversos perfis de viajantes. Nós ficamos em uma cabana bastante espaçosa, redonda, para um casal, com uma cama king no centro, além de sofá, armários, mesa com máquina de café, muito conforto. Separado por uma porta está um enorme banheiro privativo completo, com box e a varanda. Uma super varanda, com rede, cadeiras, espreguiçadeiras e de frente para o rio. De novo, no meio da selva amazônica. Então, recapitulando, saímos do nosso hotel boutique no centro histórico de Manaus às 7 da manhã. Pegamos outros hóspedes pelo caminho. Depois barco, ônibus, outro barco. Lindíssimas paisagens e uma viagem inesquecível pela floresta amazônica. Chegamos ao hotel de selva pouco depois das 11 horas da manhã. Conhecemos a nossa cabana e o nosso guia.
16: Seja muito bem-vindo. Meu nome é Marcos Vinícius. Sou guia de selva no Juma Amazon Lodge. Eu sou nativo da região. Eu trabalho há 17 anos já no Juma.
11: O excelente guia Marquinho vai nos acompanhar em todos os passeios e expedições. A dinâmica neste hotel de selva é essa. O seu grupo é apresentado a um guia, que vai ser o seu grande amigo até o final da hospedagem. E eu pergunto a ele quais são os tipos de experiências que eles costumam oferecer.
16: Tem a canoagem, nós temos passeio noturno. No dia seguinte, temos o alvorecer, que é o amanhecer na floresta. Retorna, tomamos café. Após o café, 8h30, fomos fazer uma trilha. período da tarde da pesca da piranha. No dia seguinte, temos outra trilha com um churrasco na floresta. Na tarde, a visita à casa de um nativo. No quarto dia, teremos plantar uma árvore. E à tarde, a visita à árvore da Samaúma, a árvore do Avatar. Tem a escalada, uma tarde ou amanhã livre, para poder aproveitar um pouco da piscina, né, do hotel.
17: Vale ressaltar que todas essas experiências já estão incluídas na sua diária e que o Marquinho fez um resumão do que os hóspedes podem fazer ficando alguns dias. O calendário de atividades é adaptado de acordo com o número de noites que você vai ficar no hotel. O guia, pode apostar, vai acabar virando o seu melhor amigo. Ele vai, inclusive, acompanhar o seu grupo nas refeições, contando histórias e tirando dúvidas. Tudo incluído na diária.
18: Então, nesse momento, as nossas refeições são assim: às 7 às 8 da manhã é o café da manhã, aí depois, 8 e meia, já tem a primeira excursão do dia. Se não tiver a excursão do amanhecer, que pode ser que tenha, e depois, o horário do almoço, da meio-dia a 1 hora da tarde, aí você tem até um tempinho para poder curtir o hotel, e o horário do jantar. O horário do jantar, neste momento em que a gente está por aqui, das 7 às 8 da noite. Então, 7 às 8 da manhã, café da manhã, meio-dia a 1 hora da tarde, o almoço, 7 às 8 horas da noite, o jantar. Repito, são refeições muito bem servidas. Eu já vi colegas que tiveram, em épocas aqui, provavelmente menos hóspedes, e aí as refeições eram feitas à la carte. Por enquanto, no nosso caso, foram refeições self-service e são, de novo, muito bem servidas e, claro, com produtos locais e também produtos que a gente está bem acostumado a comer. Tô entrando aqui no almoço e agora eu vou almoçar nesse caso.
17: O restaurante também fica dentro de uma enorme cabana, com telas transparentes viradas para o rio. E a comida?
19: No meu primeiro almoço por aqui, eu vou provar um pirarucu de casaca. O que seria o pirarucu de casaca? Porque tem que estar elegante. É a forma de preparo. Ele é um preparo muito parecido com o que a gente conhece como bacalhau. Ele é salgado e seco, para ele poder durar mais. Eu estava conversando com o guia, esse tipo de ação tem se perdido cada vez mais com a chegada da energia elétrica. Então você consegue guardar o pirarucu, né, ou com gelo, ou numa temperatura muito baixa, e eles têm feito cada vez menos esse bacalhau de pirarucu. Vou provar agora.
17: Depois da nossa primeira deliciosa refeição no hotel, resolvemos explorar mais um pouco. De novo, estamos sobre palafitas, inclusive nos corredores abertos, entre a recepção, o restaurante, as áreas comuns e as cabanas, no meio da floresta amazônica.
20: Além de escutar o som, de sentir o cheiro da natureza, isso já é um lazer que não existe em nenhum outro lugar do mundo, aqui eles também oferecem uma piscina. Mas não é qualquer tipo de piscina. É uma piscina que fica à beira do rio e que utiliza a própria água do rio. Ali tem umas pessoas curtindo a piscina, curtindo a sombrinha, à beira do rio. Ela tem 2 metros de profundidade e ela tem um ótimo espaço para você poder nadar no rio com toda a segurança, porque tem uma rede. Então impede algumas criaturas de virem por aqui. Não tem problema de ter piranha, de ter jacaré, de ter nada, porque tem uma rede que impede aquela belíssima piscina ali de chegar até as pessoas nesse lugar maravilhoso.
17: A piscina é realmente daquelas que podem entrar facilmente em listas das mais belas e originais piscinas de hotéis do mundo. E se tiver curiosidade, é possível acompanhar o nosso programa com imagens na Fast TV, nos televisores Samsung, LG e TCL, no canal da Band News FM. Temos também o Partiu Band News no YouTube. Episódio de hoje, gravado em um hotel de selva, vai para a primeira rápida parada. E eu te espero no meu Instagram, hein? Cadê o Coutinho? Vai ser muito legal te encontrar no meu Insta, Cadê o Coutinho? Voltamos já!

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1: O convidado desta semana do Tem Negócio é filho de comerciantes autônomos e aprendeu com os pais a negociar. Mas quando decidiu abrir a própria empresa, Lucas Fernandes entendeu que era preciso estudar e buscar experiências próprias. Dessas experiências surgiu a ideia da AutoYou, que busca justamente otimizar processos dentro de uma empresa por meio da tecnologia. Lucas nos contou a trajetória desde o início.
3: Meus pais são autônomos, né, comerciantes de automóvel ali, então eu sempre tive essa veia muito de quero fazer negócio. Então, assim, eu sempre tive esse sonho, né, de empreender e de poder criar, de fato, uma empresa. Então eu fui fazer faculdade, fiz faculdade de administração e depois fui também aprender ali, né, como que as maiores empresas do mundo se comportam.
1: O podcast de empreendedorismo da Band News FM busca te incentivar a tirar as ideias do papel. Todas as histórias contadas até aqui estão no nosso canal no YouTube e nos principais agregadores de áudio.
4: Meia-noite, 23 minutos pelo horário de Brasília. Mais uma vez, bom dia para você que está sintonizado por aqui na nossa programação. A Elizabeth mandou boa noite, amiga. Moro em Itapevi, São Paulo. Aqui tá chovendo. Bom trabalho. Valeu, Elizabeth. Ela que adora ouvir aqui a Band News FM. Muito que bem. Tem boa noite também chegando do nosso ouvinte. Ó, calma que eu vou ler devagar, tá? Para não errar. Justianiano, de Sorocaba. Ele falou assim, aqui 16 graus agora e garoa. É, gente, ainda chove em boa parte aqui do estado de São Paulo, viu? Aquela chuva provocada por mais uma frente fria e que vai trazer aí ao longo da nossa quarta mais uma queda de temperatura. Então, seguimos de olho também na previsão por aqui. Daqui a pouquinho a gente aciona a Aline Araújo, da Climatempo, já para trazer o panorama para essa quarta que promete ser muito gelada, com máxima só de 17 graus por aqui. Não esquenta, fica nublado. Hoje é aquele dia que a gente não consegue nem ver sol aqui pela cidade de São Paulo. E aí, friaca na região sul do Brasil, início de manhã, extremamente gelado, com temperatura ficando ali até próxima a 5 graus, entre a Serra Gaúcha e Catarinense. Mas vamos que vamos, força, já chegamos ao meio da semana. Daqui a pouquinho vem mais um fim de semana por aí. E o nosso primeiro dessa primavera, que promete pelo menos já trazer uma elevação de temperatura, vai voltar a esquentar um tiquinho lá no sábado e no domingo. Então, força, vamos que vamos para os madrugadores de plantão também. Já fazendo mais um giro, né, pelo noticiário para você seguir atualizado e bem informado aqui com a gente. O presidente Lula afirma que a Organização das Nações Unidas está falhando ao não conseguir impedir guerras e conflitos no mundo. No discurso de abertura da Assembleia Geral da ONU, o líder brasileiro afirmou que há uma crise de liderança com aumento de tensões.
5: Este é o momento mais crítico das Nações Unidas. O sentimento que me move hoje é o da indignação. A ONU está falhando em uma das suas missões mais elevadas, a de livrar a humanidade do flagelo da guerra. Sua credibilidade nunca esteve tão baixa. Sua capacidade de proteger os mais vulneráveis, os que não têm exército, nem arsenais, nunca foi tão pequena. somos todos reféns do imobilismo de um Conselho de Segurança que não cumpre o seu papel.
4: Nos outros destaques do dia, o namorado da universitária morta no condomínio dele, em Fortaleza, é preso. Detalhes que chegam com a Leonice Ascioli.
6: A defesa de João Munhoz Neto, namorado da estudante Isabelle Cara Cristi, negou que o apartamento onde a jovem foi encontrada morta tenha sido colocado à venda após o crime. João foi preso preventivamente nesta terça-feira e a defesa afirma que ele não estava no imóvel no momento da morte. A advogada Lígia Peixe sustenta a hipótese de suicídio e classificou a prisão como uma resposta à repercussão do caso. João é apontado pela polícia como pessoa procurada na investigação e o celular dele foi entregue para a perícia.
4: A Receita Federal cumpre mandados contra importação clandestina de perfumes árabes do Paraguai. Fala aí, Ronilma Pinheiro.
7: Uma organização com esquema de importação clandestina e distribuição de perfumes árabes é investigado em uma operação realizada nesta terça-feira em 3 estados. A Operação Perfume de Mulher cumpriu 16 mandados de busca e apreensão em Mato Grosso do Sul, São Paulo e Pernambuco, além de uma ordem de prisão. De acordo com a Receita Federal, a organização é suspeita de trazer os produtos do Paraguai pela fronteira de Mato Grosso do Sul e distribuí-los para outras regiões do país. As investigações apontam movimentação financeira superior a 300 milhões de reais. A justiça autorizou o bloqueio de até 100 milhões de reais em bens e valores, incluindo criptoativos.
4: Nos outros destaques, um tufão deixa 5 mortos e 6 desaparecidos no Japão. Foram registradas chuvas recordes de até 686 milímetros em 24 horas. Um volume extremamente alto e perigoso em uma ilha no sul de Tóquio. A situação provocou o cancelamento de centenas de voos e suspendeu linhas ferroviárias. Grandes eventos também foram encerrados antes do previsto por causa da tempestade. E depois da redução de estrangeiros, a CBF pode trazer novas mudanças para o futebol brasileiro no ano que vem. Quem conta os detalhes é o Lucas Belotti.
8: Clubes das séries A e B devem se reunir em breve com a CBF para a votação de 2 novas mudanças para o futebol brasileiro no ano que vem. A principal das discussões é para a extinção da regra dos 12 jogos para transferências entre mesma divisão. Atualmente, um atleta que alcança essa marca de partidas não pode se transferir para outra equipe do Brasil durante a temporada. A medida, se aprovada, deve entrar em vigor simultaneamente com a diminuição gradual dos jogadores estrangeiros. Outra discussão deve ser a possibilidade da criação de times B. A medida comum na Europa permite que clubes tenham 2 equipes disputando diferentes divisões nacionais, visando principalmente o desenvolvimento de jovens sem espaço no elenco principal.
4: Meia-noite, 28 minutos pelo horário de Brasília. Já tem ouvinte perguntando do Jornal da Noite hoje. Tiquinho mais tarde, começa a 1h da manhã. Então, por enquanto, sigo por aqui tocando o noticiário, mas teremos a reprodução simultânea do Jornal da Noite ainda nessa madrugada por aqui na Band News FM. Começa 1h da manhã, então fica por aqui, fica ligado, fica sintonizado. Tem bastante coisa ainda ao longo dessa madrugada, mas seguimos juntinhos, tá? Valeu pela mensagem, Lucão, e valeu o reforço também.
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4: E bora acionar o pessoal da Climatempo já para trazer aquele panorama completo desse meio de semana com previsão de chuva ainda aqui em São Paulo, queda de temperatura também, ainda friaca no sul do Brasil e mudança para os estados do Rio e de Minas. Fala mais!
9: A quarta-feira será marcada pela atuação do ar frio sobre o sul do Brasil e pelo avanço das áreas de chuva em boa parte do sudeste. No Rio Grande do Sul, o tempo permanece firme, mas o amanhecer será bastante frio. Tem alerta para a formação de geada, especialmente na campanha, na serra e em outras áreas de maior altitude. Em Santa Catarina, o risco também se estende para a Serra Catarinense e para o Planalto Sul. No Paraná, a tendência é de melhora gradual nas condições de tempo com chuva concentrada, principalmente no litoral, e temperaturas mais amenas em relação aos últimos dias. No Sudeste, a instabilidade aumenta. São Paulo continua com muitas nuvens, chuva em vários momentos e temperaturas baixas durante o dia. No Rio de Janeiro, Minas Gerais e no Espírito Santo, a previsão é de pancadas de chuvas mais frequentes, que podem ocorrer com moderada a forte intensidade em alguns momentos. No Centro-Oeste, Brasília pode registrar pancadas de chuvas acompanhadas de rajadas de vento. Em Mato Grosso e Mato Grosso do Sul, ainda tem previsão de chuva localizada, com a tendência de diminuição da instabilidade ao longo do dia. Enquanto isso, no interior nordestino e em parte do centro-oeste, segue o tempo seco e baixos índices de umidade relativa do ar. Esse cenário mantém elevado o risco de queimadas, principalmente durante o período da tarde. E olhando para o restante da semana, o contraste continua. O frio e a possibilidade de novas geadas em áreas do sul do país continuam com chuva persistentes no sudeste e tempo seco predominando no interior do Brasil, mantendo alerta para queimadas. Aline Araújo, da Climatempo.
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10: De volta com o nosso programa de hoje, gravado em plena floresta amazônica. Nós fomos convidados para curtir a experiência de se hospedar em um hotel de selva. Uma maneira confortável e segura para fazer expedições e sentir aquela energia desse lugar mágico.
11: Eu fico imaginando que você queira saber quais os tipos de atividades que você vai fazer aqui no hotel. Vai depender de quantas noites você fechar o seu pacote. A partir de 2 noites, você vai fazer algumas atividades. A partir de 3 noites, outras atividades. 4 noites e assim por diante. Quanto mais tempo você ficar por aqui, mais atividades você vai fazer. São atividades que são realizadas no espaço do hotel, mas principalmente utilizando de barquinhos e saindo, explorando toda a região, sentindo o cheiro da Amazônia, observando a vida animal, observando nativos, como vivem as pessoas, os ribeirinhos. Então, eu indico que se você tiver condições, se você tiver tempo, reserve um tempo para você, vai ver um pôr do sol, vai ver um nascer do sol, vai explorar o hotel, descansar, desconecta um pouquinho. E pessoas como o Marquinho aqui que vão te levar para lugares incríveis. Só um trajeto entre um passeio e outro já vale muito a pena. E agora eu vou parar de falar porque o sol está se pondo ali na frente.
10: Acompanhar um inigualável pôr do sol na floresta, ou então o alvorecer, são apenas algumas das atividades inesquecíveis desse tipo de viagem. Como já cheguei a mencionar, a nossa visita aconteceu no início do verão amazônico, quando dificilmente chove e as águas estão baixando. Observamos rios bastante cheios, proporcionando a chance de navegar próximo à copa das árvores. Um dos passeios mais populares do hotel é justamente remar em uma canoa.
12: Esse tipo de passeio, essa atividade, é algo para você sentir a força da natureza, para você se conectar com a selva amazônica. Você não precisa sair remando, correndo, rápido. Até agora há pouco, quando a gente estava com o nosso guia, ele deixou a gente um pouco mais à vontade. Eu até parei de remar em alguns momentos, quando a gente entrou ali. Estamos no início do mês de agosto. Está começando a esvaziar o rio, então ainda está bastante alagada a floresta. E essa é a época em que a floresta está alagada, em que é possível fazer essa atividade ali em meio às raízes, próximo à copa da árvore. Em alguns momentos a gente ficou em silêncio, até parou de remar para poder, de novo, usar esse termo, se conectar com a natureza. É algo indescritível desse lugar, dessa parte do nosso continente, do nosso país. Você está no coração da selva amazônica, você está distante da cidade, sentindo toda essa energia.
10: Se eu tivesse de convencer alguém a visitar a floresta amazônica em uma imagem, eu acho que eu mostraria justamente eu e o guia remando e passando entre galhos, raízes e árvores. O hotel que ficamos hospedados no meio da selva é banhado pelo rio Juma. Como já comentei, áreas comuns, recepção, restaurante, corredores e cabanas estão sobre palafitas. Então as nossas expedições são feitas em embarcações que saem do pier.
13: Francisco Orlando de Santos, mais conhecido como Chico Preto. Tá? Toda a região me conhece só como Chico Preto.
10: Visitar a comunidade onde mora a família do simpático Chico Preto é um dos passeios mais bacanas e interessantes. Basicamente, vamos aprender hábitos alimentares dos caboclos, os ribeirinhos, que são fruto da miscigenação entre indígenas e europeus, nativos que vivem dos recursos da floresta e dos rios.
13: Tudo que o índio come é com farinha, seja peixe com farinha, carne com farinha, É café com farinha.
14: Farinha extraída da mandioca brava.
13: Por isso que é escolhida essa mandioca para a mesa do índio, porque ela faz os 100%. Faz o pé de moleque, que nós chamamos que é um bolozinho na palha da banana, tá? O que você chama de tapioquinha, nós chamamos de beiju, porque nós assa nesse forno grande, tá? E nós faz ele aqui.
14: Enquanto conversa com os visitantes, Chico Preto vai mostrando tudo na prática. A atividade, na realidade, começa com o nativo mostrando a mandioca brava recém-colhida. E aí ele vai no passo a passo.
13: Então eu vou fazer tudinho aqui certinho para quando vocês verem. Vocês estiverem assim comendo aquela tapioquinha, né? Aí diz assim, olha de onde é que sai a nossa goma que faz a nossa tapioca, né?
14: O Ribeirinho vai nos ensinando tudo, sempre explicando a importância de cada etapa com uma didática cativantemente simples e clara. A mandioca brava carrega cerca de 100 miligramas de toxina por quilo e o consumo desse veneno pode causar intoxicações graves e até a morte nos seres humanos. Para nós é meio assustador, mas para o Chico Preto é só mais um dia na Amazônia.
13: A gente passou por uma vida aqui meio difícil, né? Financeira, né? De viver.
14: Quando ele soube que estávamos gravando um programa de viagens, Chico Preto fez questão de contar como o turismo transformou a vida de alguns ribeirinhos e até da própria floresta.
13: O suíço que foi o Dito que chegou para cá em 80 com o hotel, aí achou que a gente estava fazendo coisa errada. Realmente a gente estava fazendo, né? Estava fazendo desmatação.
14: Foi um suíço, o primeiro a apostar no poder do turismo para diminuir o desmatamento e melhorar a qualidade de vida dos nativos. Após o primeiro hotel, veio outro, e depois mais outro. O ecoturismo foi crescendo e lugares que antes estavam praticamente destruídos foram retomados pela força da natureza.
13: Cresceu muito a nossa região, porque as pessoas vêm atrás de emprego, né? E já tinha e foi desenvolvendo. E esse Juma, para nós indígenas aqui, ele é um pai e uma mãe, porque ele gera emprego, tanto para as pessoas que trabalham em parte de carpintaria, as pessoas que trabalham cozinheiro, ela só pega um profissional na cidade quando não tem aqui. Assim, o dinheiro que vocês pagam ali, outros pagam, tudo chega no indígena no ribeirinho. O dinheiro de vocês circula também na nossa mão, né? Porque a gente trabalha, a gente faz o abacaxi, planta. O abacaxi hoje que vocês comem lá vai daqui, né?
15: Depois dessa aula com o Chico Preto, ele nos convidou para tomar um café colhido, torrado, moído aqui mesmo na comunidade com o cará. É mais ou menos como que a gente conhece a batata doce roxa.
14: Cafezinho, bom papo, ensinamentos caboclos e muita história para contar. A visita à casa do nativo é um dos passeios mais completos oferecidos pelo Hotel de Selva. De volta à enorme área de propriedade do hotel, pegamos o nosso barquinho para apreciar o pôr do sol de um lugar bastante especial. Uma pequena trilha leva os hóspedes para uma estrutura vertical. Basta subir as escadas para observar a floresta amazônica do alto.
15: Esse mirante tem 32 metros de altura e fica dentro da propriedade do hotel. Um lugar perfeito para você avistar toda a região em qualquer hora do dia, mas ainda mais especial no pôr do sol.
14: É impressionante como esse lugar é maravilhoso de todos os ângulos. Dali de cima já tínhamos uma visão espetacular, mas eu aproveito para subir o nosso drone. O verde na selva, o sol dourado refletindo nas águas. Uma maneira perfeita para encerrar mais um dia na Amazônia. Encerrar? Calma que ainda tem mais aventura. Depois do jantar, encontramos o nosso guia e fomos direto para o barquinho mais uma vez. Estava bastante escuro.
15: Hora da focagem noturna, a gente tá ali com o nosso guia, Marquinho, ali atrás. Você nem sei se dá pra ver, nem sei se tá aparecendo. Tá a luz ligada na minha cara e graças à lanterna, à iluminação, a gente vai tentar, por meio dos olhinhos que brilham, encontrar jacarés, algumas aves ou outros animais aqui no meio da Amazônia.
14: Vimos algumas aves e jacarés. desde filhotinhos até alguns maiores. Mais do que observar animais, é a emoção de navegar na floresta tropical alagada de noite. Por pelo menos duas vezes, o guia apagou as lanternas e ficamos no mais absoluto silêncio, só escutando o som da natureza. Tem curiosidade para saber mais? Ver algumas imagens da nossa experiência em um hotel no meio da selva amazônica? Cadê o Coutinho? Eu coloco muitas fotos e vídeos no meu Instagram. Cadê o Coutinho? O programa de hoje vai para a segunda rápida parada. Voltamos já!

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5: Meia-noite, 43 minutos pelo horário de Brasília, girando mais uma vez o noticiário indo direto a Brasília. O Supremo Tribunal Federal planeja julgar as ações sobre emendas parlamentares somente depois das eleições. Conta mais, Márcio Rocha.
6: O ministro Flávio Dino do Supremo Tribunal Federal deve liberar as ações que discutem a impositividade das emendas parlamentares para serem debatidas pela Corte somente depois das eleições de outubro. Para Dino, relator do caso no Supremo, o período entre o fim e o início de uma legislatura, ou seja, o ciclo de 4 anos no mandato dos deputados e senadores, facilitaria uma eventual transição no regime de emendas. Apesar disso, cabe ao presidente do Supremo, o ministro Edson Fachin, marcar a data desse julgamento. Durante uma audiência pública que tratou do assunto, Dino defendeu que discutir um tema tão importante há poucos dias das eleições seria desleal com o Congresso Nacional. Apesar da intenção, Dino não descartou a possibilidade desse julgamento se estender até o fim de 2027, por se tratar de um tema complexo.
5: No sul do país, as chuvas no estado do Rio Grande do Sul deixam 4 mortos e mais de 500 mil de pessoas afetadas. Informações com a Vitória Fernandes.
7: Ao menos 155 cidades registraram danos em decorrência das chuvas que atingiram o Rio Grande do Sul na madrugada de segunda-feira. Já são 4 mortes confirmadas relacionadas aos temporais. 3 dessas pessoas estavam desaparecidas em Caxias do Sul e foram localizados já sem vida. O outro óbito foi registrado em Pelotas, no sul do estado. Outras 3 pessoas ficaram feridas. Ao todo, são cerca de 560 mil pessoas afetadas. Quase 4 mil estão fora de suas casas, entre desabrigados e desalojados. A Defesa Civil Gaúcha segue trabalhando na identificação de outras ocorrências no estado.
5: Manifestantes protestam em Caracas contra a participação da presidente interina da Venezuela, Delcy Rodrigues, na Assembleia Geral da ONU em Nova York, nos Estados Unidos. Os integrantes do protesto a acusam de não representar o povo venezuelano e criticam a tutela do país americano sobre a nação, com faixas dizendo: Delcy se ajoelha diante do império. Os manifestantes rejeitam o caminho diplomático que foi conduzido sob a pressão de Washington desde que Rodrigues assumiu o poder em janeiro. Ela assumiu depois da captura do ex-ditador Nicolás Maduro pelo governo do presidente Donald Trump. E Arthur Elias convoca 6 jogadoras pela primeira vez para a seleção brasileira feminina. Fala aí, Aline Fanelli.
8: O técnico Arthur Elias escolhe 28 jogadoras que estarão com a seleção brasileira feminina para os amistosos contra a Argentina nos dias 10 e 13 de outubro. Indicada a bola de ouro em 2 categorias, Lorena está na lista. A craque Marta ficou fora da seleção porque voltou a jogar recentemente no Orlando Pride depois de se recuperar de uma lesão. 4 atletas foram chamadas pela primeira vez. Yane, do Bahia, Tamara Bolt, do Washington Spirit, Clarinha, do Benfica e Carlinha, do São Paulo. A CBF anunciou também que Jéssica de Lima, treinadora do Grêmio, vai ser auxiliar nesta data FIFA. Isso porque, segundo regra da FIFA, as seleções têm que ter obrigatoriamente uma mulher como técnica ou auxiliar nos jogos.
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0: e outros animais, escutar o som da natureza, fazer focagem noturna, visitar a casa de um nativo e subir em um mirante. As aventuras pela Amazônia continuam.
1: A gente está entrando agora num lugar bem fechado com árvores gigantescas acima, árvores que estão afundadas, e a gente parou o barco agora para fazer uma trilha a pé no meio da selva. Estamos com o nosso guia Marquinho ali. A gente vai fazer a trilha. Quanto tempo mais ou menos de trilha, Marquinho?
2: Uma hora, máximo uma hora e meia, né?
1: Uma hora e meia de trilha. Então vamos embora. É tranquilo, né? Não tem nada lá, né?
2: Tranquilo.
1: Não? A gente vai voltar pra cá ou se tudo der certo, né?
2: Se tudo der certo, daqui uma hora e meia então, nós estamos retornando.
1: Tá bom, tudo vai dar certo, é claro. Vamos embora pra trilha aqui, ó.
0: Descemos do barco e iniciamos uma caminhada bem tranquila no meio da selva amazônica. Nosso guia vai na frente com um facão. Trata-se de um caminho usado pelos guias do hotel. Uma trilha relativamente controlada. Mas claro, não tem muros ou cercas. Estamos no meio da floresta. Então sim, eu me sinto um verdadeiro explorador.
2: Pequenas, né, técnicas de sobrevivência importantes. Dá para tocar na árvore? Tá. Mas antes você observa, né, nós temos lagartas, escorpiões e aranhas. Que elas estão bem camufladas, né? A coloração das árvores, aí você olha rapidamente, acha que não tem nada, né? Você acaba botando a mão, né? Tem um escorpião, uma aranha. Se você não for alérgico a nenhum deles, não vai causar tanto problema, né? Mas vai causar uma dor, um desconforto, né? Então o bom é evitar tocar. Algumas palmeiras também com espinhos, né? Então a nossa caminhada vai ser uma trilha. É uma trilha aberta. Eu aconselho você a não sair da trilha, porque saindo da trilha as folhagens vão estar mais intensas. Então as cobras peçonhentas vão estar bem mais invisíveis. As cobras peçonhentas têm hábito noturno. A nossa mais comum que nós temos é a jararaca. Durante o dia elas estão enroscadinhas no ponto de bote. Então ela não vai te atacar, ela vai se defender. Se você passar do lado dela, se você não ver ela, nada vai lhe acontecer. A não ser que você toque nela. Se você, por acaso, pisar nela, aí automaticamente ela vai lhe ficar com uma forma de defesa. Então a cobra peçonhenta ela não ataca, ela se defende. A gente que tem que observar, olhar, andar, pisar com atenção, né? Onde, observar bem onde pisa. Então elas são bem camufladas. Então a gente tem que andar com uma certa preocupação mais embaixo. Você olha primeiro, primeira visão é baixo. Depois você vai procurar macaco, né? Algum pássaro. Mas sempre a preocupação embaixo, né? Olhar embaixo. Por causa das cobras.
0: Pois é, estamos no meio da selva. Seguimos a trilha tranquilamente, sempre de olho no chão, mas com a curiosidade aguçada.
3: Histórias que a gente escuta aqui na selva, por exemplo, a jiboia. A jiboia tem algo impressionante que é encantar os seres vivos, inclusive os seres humanos. Então tem uma história que é contada aqui no meio da Amazônia, de que muitas vezes as pessoas saem para caçar e não conseguem encontrar o lugar, não conseguem encontrar o fim do caminho. Eles andam em círculo e voltam sempre para o mesmo lugar. Os nativos dizem que isso faz parte do encanto da jiboia, que eles foram encantados, hipnotizados pela jiboia. E qual a forma de você quebrar esse encanto? Continua aí que eu vou contar já já. Se você estiver preso na floresta, encantado pela jiboia, o que você tem que fazer?
0: Eu garanto que vale a pena saber o desfecho dessa história. Enquanto isso, seguimos a nossa trilha pela floresta ao lado do guia Marquinhos.
3: Lei da sobrevivência na selva não é o nosso caso, ainda bem, a gente está hospedado num hotel extremamente confortável, mas se você se perder aqui na floresta, você pode pegar esse coquinho, o fruto do babaçu da árvore. Ela é muito identificada porque ela tem as folhas muito grandes e essa é a larvinha. E ela é extremamente proteica e tem gosto de coco. Então você pega essa larvinha, morde, come e consegue energia para sobreviver na floresta.
2: Dessa castanhinha tem um besouro que coloca os ovos dentro. Se gera primeiro numa larva, depois da larva gera o besouro. E depois em forma de besouro.

0: tesouro e fura um buraco e sai. E quando ele está no estágio de larva, a gente usa essa larva para se alimentar dentro da floresta, né? Uma forma de sobrevivência.
1: Maquinho garantiu para mim que essa larva tem um sabor de coco. E eu estava quase experimentando quando ele passou uma informação complementar. É o babalu da floresta amazônica. Para quem não conhece, babalu é uma goma de mascar, um chiclete que tem um recheio líquido. Não, eu não vou comer essa larva de besouro encontrada dentro do coco do babaçu na floresta amazônica que tem um recheio líquido. Muito obrigado, Maquinho. Continuamos nossa caminhada pela trilha. Maquinho vai parando, contando curiosidades da selva.
0: Essas raízes achatadas, né? Raízes tabulares, nós chamamos aqui de sapupema. Essa raiz, ela produz um som, né? Então, a gente pode usar como uma forma de comunicação. Se você se perder na floresta, né? Pedir resgate, você usa um pedaço de madeira, como se fosse um porrete, e bate na raiz fazendo som, né? Chamando o resgate. Também conhecida também, né, como telefone do índio.
2: Telefone do índio.
0: Que o índio se comunica, né, fazendo o som.
2: Então, eles batem aqui, ó, como ecoa.
1: Nossos ensinamentos na floresta duram quase 2 horas. E o tempo, enquanto eu aprendo, passa voando. Voltamos para o barco e seguimos o caminho de volta ao hotel. Vou para a ponta da embarcação e começo a refletir como essa parte do nosso país é tão especial. E por que eu demorei tanto tempo para vir para a Amazônia? Chego no nosso resort de selva já pensando em quando eu vou ter a chance de voltar e explorar outros aspectos da floresta, em outras épocas.
3: Eu não esqueci não, eu fiquei devendo a história da jiboia, né? Se você pegou o programa agora, eu estava contando que uma das lendas aqui da Amazônia dizem que a jiboia, para atrair a presa, ela encanta, ela hipnotiza. E que até os seres humanos podem ficar desorientados caso a jiboia esteja por perto. Ele não vai perceber, mas ele vai perder a orientação. E se ele perceber que ele está desorientado, que ele está perdido na mata, o que ele precisa fazer? Ele precisa tirar a roupa e colocar a roupa do avesso. Os nativos garantem que se ele fizer isso, se as pessoas estiverem desorientadas, hipnotizadas pela jiboia e colocarem a roupa do avesso, o encanto acaba. Histórias da Amazônia.
1: Lendas que hipnotizam, histórias que encantam pessoas urbanas como eu. Ao longo dessa minha vida de viajante profissional, algumas viagens são mais especiais, tocam mais do que as outras.
3: E está chegando ao final a nossa experiência num hotel de selva. Quando imagina hotel de selva, você precisa fazer uma experiência num hotel de selva. Acho que muita gente deve pensar que vai ficar numa cabana, vai acampar, não vai ter banheiro, não vai ter conforto. E aqui a gente encontra conforto, encontra uma cabana com muita estrutura, é em palafita, é sobre a água, tem menor chance de subir inseto, subir anfíbio, então você tem sim um conforto de sobra até, e você tem sim a experiência de estar no meio da selva. De vez em quando eu colocava ali no mapa para ver onde está o meu pinguinho e meio que não acreditava que eu tô aqui no meio da selva amazônica. Eu fiquei aí esses dias. A hora que você sai de barco, a hora que você sai de canoa, aquela paz, ouvir o som da natureza, é um negócio realmente espetacular. Valeu cada minuto, cada segundo. É uma experiência que eu indico para todo mundo. Não é algo, infelizmente, acessível para todos. É algo que você precisa ter uma reserva financeira, precisa de tempo para chegar. Não é longe. Manaus tem uma conexão espetacular em vários aeroportos do Brasil. Então, se você tem tempo, se você tem dinheiro, se você tem um pouco de disposição, faça experiência na selva. Vá para um hotel de selva. É muito legal, vocês sabem, vocês que me acompanham, eu viajo o mundo inteiro, eu adoro os lugares que eu vou. Mas o nosso Brasil é incrível. A gente está dentro do Brasil, dentro da selva amazônica. E foi uma experiência que eu vou guardar para sempre.
0: Para mim é um privilégio, é uma troca de informação, né? Eu vou aprender um pouco com você, né? E passar um pouco da minha experiência, do que eu tenho, do que eu sei, do que a gente aprende de geração para geração, né? Poder ensinar você a sobreviver na floresta, que Espero que um dia não precise, mas se precisar, né, que lembre das minhas informações que eu passei para você. É um grande privilégio.
1: Se quiser saber mais, ver outras imagens, fotos e vídeos dessa e de outras viagens, já sabe onde me encontrar, não é mesmo? Cadê o Coutinho? Vai ser muito legal te encontrar no meu Instagram, Cadê o Coutinho. O programa de hoje teve a sonorização final do mestre José Antônio de Araújo Filho. Tchau e até a próxima!

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4: Uma hora em ponto pelo horário de Brasília. Em instantes, vem aí o Jornal da Noite na nossa programação. Eu, Stephanie Toso, volto no decorrer do intervalo atualizando o noticiário por aqui na Band News FM, mas claro que de olho nas mensagens que chegam pelo nosso WhatsApp no 11 999-592-100. Já desejar bom dia para o Greco, que está por aqui ligado em mais uma madrugada na Band News FM, sintonizado. Tem bom dia também do Divanir Leite, direto da cidade de Garça, aqui em São Paulo, já desejando uma excelente madrugada para todos nós. E o Danilo, que está em casa, está deitado, mas ouvindo a Band News FM lá em Salvador.

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5: Soares e os pilotos Antônio Araújo e Leopoldo Teixeira. E você vai ver também.
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5: Boa noite.
8: Olá. Depois de um dia de buscas, os bombeiros de Santa Catarina localizaram os destroços do helicóptero que levava o cantor Rick e mais 4 pessoas.
5: Não houve sobreviventes.
9: Foi pelo ar que as equipes do Corpo de Bombeiros conseguiram localizar os destroços do helicóptero. A aeronave pertencia à JTA Empreendimentos e Urbanismo e estava com a documentação regular. A viagem começou em Porto Belo, no litoral catarinense, com destino a São Joaquim na Serra, mas caiu em uma área de mata no interior de Urubici.
10: No momento do acidente, chovia e ventava forte aqui na região de Urubici.
11: Nascido em Belo Horizonte, Bruno Avelar, de 41 anos, ficou conhecido pelo trabalho de mentoria com empresários e personalidades e pela atuação em eventos. Há cerca de um mês, tinha se casado com a jornalista Lívia Avelar. A equipe de Bruno divulgou uma nota lamentando a morte do empresário, destacou a trajetória dele e agradeceu as manifestações de carinho.
12: Avelar deixa 2 filhos do primeiro casamento. Também morreu no acidente o produtor de vídeos Paulo Soares, que registrava a rotina do empresário. Ele postou uma foto do helicóptero e publicou vídeos do lado de dentro. Também morreram o piloto Antônio Nóbrega Araújo e o copiloto Leopoldo Barros Teixeira.
13: Rick era o nome artístico de Geraldo Antônio de Carvalho, que nasceu em Monte do Carmo, no Tocantins, em 1966. Se mudou com os pais para Brasília aos 6 anos. Aos 9, já cantava em bares da cidade, ao lado da irmã. Fez dupla com vários outros cantores, até conhecer o Ivair dos Reis Gonçalves. Foi quando deram vida à dupla Rick Renner, em 1986. É só meu sapatinho até o dia clarear. Até a década de 90, a principal essência do sertanejo era a música caipira. Os novos artistas, então, buscavam alternativas para tocar no rádio com uma nova identidade. Rick Renner ousaram e explodiram nas paradas. Em 2011, decidiram seguir carreiras diferentes. Desde então, foram várias idas e vindas. E neste ano, a dupla completou 40 anos. Rick era casado com Geralda Carvalho há mais de 40 anos. O casal tinha 2 filhos e 4 netos.
14: E eu sou padrinho de casamento dele. Deixar minha aqui, minha solidariedade, meus pêsames.
15: É muito triste, mas Deus é que tem o momento dele, nós não podemos discutir.
6: Estados da região sul sofreram com temporais pelo segundo dia seguido. Os detalhes direto de Curitiba com Rodrigo Leite.
0: Olá, boa noite a todos. Aqui no Paraná, 29 cidades foram afetadas pelos fortes temporais desses últimos dois dias. A situação mais complicada foi em Apucarana, cidade no norte do estado. Por lá, os ventos ultrapassaram os 120 km por hora e danificaram centenas de casas, arrancaram árvores. O telhado da Catedral Basílica da cidade veio abaixo com a força do vento. Por sorte, ninguém ficou ferido. A situação mais complicada foi também no estado vizinho de Santa Catarina, mais de 60 cidades tiveram problemas com as fortes chuvas. Em Timbé do Sul e Turvo, os rios acabaram transbordando, inundaram centenas de casas, moradores ficaram ilhados, muitos deles tiveram que ser resgatados de helicóptero. Segundo a Defesa Civil do Estado de Santa Catarina, são mais de 500 pessoas desabrigadas e desalojadas nessa região.
5: E temporais provocaram estragos em outros pontos do sul e do sudeste. Em Salto de Pirapora, no interior paulista, bombeiros usaram botes para resgatar moradores ilhados pela cheia de um rio. Em Sorocaba, o rio que corta a cidade também subiu muito e provocou alagamentos. O município bateu recorde de chuva para o mês de setembro, com quase 330 milímetros. Ainda no interior paulista, o vento forte arrancou um portão de um estacionamento em Taubaté. A estrutura foi arrastada e atingiu um carro. Na ventania, no Rio de Janeiro, também estragos. Um poste caiu na autoestrada Lagoa Barra. Já em Copacabana, bombeiros precisaram resgatar pessoas que faziam stand-up paddle. Por causa do vento, eles não conseguiram sair do mar. Em Maringá, no Paraná, uma casa e parte de um prédio em construção foram danificados. Um carro também ficou destruído e os ventos chegaram a 80 km por hora na cidade.
8: O presidente Lula discursou na abertura da Assembleia Geral das Nações Unidas em Nova York. Natália Pazzi, ao vivo de Brasília, tem mais informações. Boa noite, Natália.
16: Boa noite, Felipe, a vocês e a todos. Lula abriu a fala criticando a ONU por, na visão dele, falhar na resolução de guerras em várias partes do mundo. Citando, por exemplo, os conflitos na Faixa de Gaza e Cisjordânia, o presidente destacou que a capacidade das Nações Unidas em proteger os mais vulneráveis nunca foi tão pequena. Ele voltou a defender a soberania dos países e o princípio da não interferência em assuntos internos. Segundo o presidente, a proximidade geográfica com a maior potência militar do mundo é inescapável. Mas o Brasil não cabe no quintal de ninguém e precisa de parceiros que fomentem o desenvolvimento. Lula ainda defendeu que os países ampliem as regulações sobre as big techs e empresas que desenvolvem plataformas de inteligência artificial. Diferente do que aconteceu no ano passado, Lula e Donald Trump não se encontraram nos bastidores. O presidente americano discursou na sequência e renovou as ameaças contra o regime iraniano. Diz que vai aniquilar o país caso um acordo não seja finalizado. Ele ainda criticou a proposta de limitar o desenvolvimento da inteligência artificial e voltou a mencionar os ataques militares na América Latina contra cartéis de drogas, tratados pela Casa Branca como grupos terroristas, e comparou as facções ao Estado Islâmico. É com vocês.
5: Obrigada. E depois do pedido de Trump na ONU, 14 países latino-americanos assinaram um acordo para aplicar sanções contra o PCC e o Comando Vermelho, além de outras 22 facções criminosas classificadas por Washington como organizações terroristas. O documento menciona medidas como congelamento de ativos, restrições de visto e responsabilização de pessoas que fornecem informações aos grupos criminosos. Chamada de Escudo das Américas, a aliança é composta por países alinhados ao governo Trump, como Argentina, Chile, Colômbia e El Salvador. O Brasil não faz parte da coalizão criada em março.
8: Hora do giro dos candidatos à presidência. Em São Paulo, Flávio Bolsonaro prometeu endurecer o combate às facções criminosas. O candidato do PL exibiu um quadro com uma imagem do pai, o ex-presidente Jair Bolsonaro, em reação a uma decisão do Tribunal Superior Eleitoral que proibiu o uso de material semelhante por um candidato a deputado federal do Rio de Janeiro. O Maranhão foi o sexto estado nordestino visitado por Flávio Bolsonaro durante a campanha. Em comício, ele afirmou que ministros do Supremo tentam interferir nas eleições. Depois, falou sobre o crescimento nas pesquisas com intenção de voto.
17: Óbvio que a gente fica feliz e é o reconhecimento de que a gente está conseguindo levar, comunicar o nosso projeto de prosperidade para a sociedade brasileira, em detrimento também, que faz a comparação, né? O que o Lula está deixando aí de legado é miséria, é violência, é fome, é desesperança, todo mundo endividado. Então a gente tem uma clara noção de que o Lula é um produto vencido. Acabou o Lula. Ele tem aquela fadiga de material, sabe? Que ninguém aguenta mais, não adianta acreditar nele mais uma vez, que ele vai mentir como sempre faz e não vai entregar de novo.
5: Lula já voltou a Brasília depois do discurso na ONU, onde ele também falou de temas que têm marcado a disputa eleitoral. Entre elas, bandeiras de campanha, como combate a facções criminosas por meio da lei antifacção, mudanças na jornada de trabalho com a proposta da substituição da escala 6x1 e a defesa da soberania nacional. O presidente também defendeu o PIX. Sem citar adversários, o candidato à reeleição do PT afirmou que a eleição vai pôr fim a disputas de visões diferentes sobre o país.
18: Dia 4 de outubro, milhões de brasileiras e brasileiros vão às urnas para definir o seu destino. Não vão apenas eleger o presidente da República, governadores estaduais e representantes do poder legislativo. Vão decidir entre democracia e negacionismo. Sabemos que alguns abusam dessa liberdade para se associar a interesses estrangeiros contrários ao país.
8: A estratégia eleitoral no discurso de Lula na ONU. Veja no comentário de Fernando Mitri.
19: O presidente Lula, depois de bater nas teclas conhecidas da sua política externa, como a ênfase no multilateralismo e na soberania, reservou a parte final do discurso para falar mais claramente ao público interno. E veio aí o clima eleitoral de corpo inteiro nesse discurso na ONU, há 12 dias da eleição, quando as pesquisas mostram empate técnico, com o presidente estacionando e Flávio Bolsonaro vindo de uma fase de crescimento. São números apertados nas pesquisas recentes, alimentando a expectativa das próximas, que poderão incorporar algum efeito do discurso, como a frase caprichada, o Brasil não cabe no quintal de ninguém. Vamos ver. Nessa reta final, entre tantos temas de grande peso, como o desafio internacional, os atritos com os Estados Unidos e a inédita crise no Supremo, as análises da campanha começam a localizar uma área do eleitorado fora da polarização que poderá definir a eleição, pensando mais na conta do supermercado. Thaís, Felipe.
5: Agora a crise no Supremo, com mais um embate entre os ministros André Mendonça e Alexandre de Moraes. E a Natália Paz está de volta para falar sobre isso com a gente. Conta mais, Nath.
16: Thaís, André Mendonça aponta que Moraes pediu a investigação contra ele usando relatórios de inteligência da Polícia Federal que, na avaliação dele, não tem valor probatório, e disse que a instrumentalização da Polícia Federal constitui uma manobra absurda e com evidente desvio de finalidade. Pediu ainda que Moraes seja investigado por suspeitas de abuso de poder e denunciação caluniosa. Ainda sobre o caso Master, mensagens encontradas no celular de Daniel Vorcaro mostram que o desembargador Newton Ramos negociou com o banqueiro a estadia num hotel luxuoso em nome do ministro do Supremo, Cássio Nunes Marques. Em um dos contatos, publicado pelo portal Metrópolis, uma funcionária do marketing do Master, identificada como Ana Matos, repassa a Vorcaro um pedido feito pelo desembargador em que o ministro teria pedido a hospedagem. Vorcaro responde para colocar na conta dele. A investigação aponta que Newton e a esposa dele, Camila Ramos, fazem parte da turma do KN, as iniciais de Cássio Nunes. A PF diz que identificou mais de 20 mensagens pedindo favores a Vorcaro, principalmente às vésperas do carnaval. O escritório de Camila tinha contrato com o Master para negociar precatórios no valor de R$8,5 bilhões em favor do banco. Ela, que não faz parte da defesa de Vorcaro, o visita frequentemente na Papudinha e afirma que as reuniões são para atualizar o banqueiro sobre os processos envolvendo os precatórios. É com vocês.
8: Um jantar beneficente em São Paulo reuniu empresários para apoiar projetos educativos da ONG Amigos do Bem.
20: A vida dura do sertão, uma realidade retratada nessa apresentação, ainda muito comum.
21: Tem pessoas que moram em umas casas assim,
1: falta coisas que todo mundo, mulheres, famílias que precisavam, e eles não tinham essas coisas.
20: Mas a pequena Cíntia e milhares de pessoas no sertão nordestino, cada vez mais, têm uma vida de oportunidades.
21: Essa realidade aqui para você e sua família não existe mais?
1: Não.
21: Aquela realidade existe?
1: Existe.
21: Vamos lá então?
1: Vamos. Aqui é representando o nosso CT Catimbau, nossa nova vida que começou. Graças a Deus eu estou estudando na Escola dos Amigos do Bem.
20: Já são 4 centros de transformação que atendem cerca de 10 mil crianças. E em breve, um quinto será inaugurado. São oferecidos cursos profissionalizantes, danças, atividades extracurriculares, além da educação. Na escola de Inajá, nota 9.8 no IDEB, que é o principal indicador da qualidade da educação brasileira.
22: Nós estamos mostrando as realizações, a transformação, mostrando já crianças, jovens que hoje podem sonhar, mostrando os nossos centros de transformação. Eu acho que é o que nós podemos oferecer para as crianças de segurança, é isso, saber que elas partem com uma educação de qualidade e elas vão poder ter oportunidades, elas vão poder sonhar.
20: O Amigos do Bem tem educação como base para a transformação. Num jantar em São Paulo, reuniu empresários e parceiros. Toda a arrecadação será destinada aos projetos educativos no sertão nordestino.
23: É impossível visitar aquele lugar e não voltar transformado. É realmente um ponto de excelência no Brasil. É algo que deixa todos nós, seres humanos, empreendedores, empresários de queixo caído, da competência que ela tem.
24: Eu estou há mais de 10 anos no trabalho. É um trabalho de 360 graus que começa de tirar a fome das pessoas, porque com fome ninguém faz nada. Depois educação, trabalho, faculdade, casa, enfim, é 360 graus, um trabalho maravilhoso.
20: O evento foi aberto por Rodolfo Schneider, diretor-geral de jornalismo e esporte da Band.
25: E a gente sabe que a gente precisa, como sociedade, abraçar, ajudar, e a nossa parte como grupo de comunicação está dentro disso, para a gente levar as pessoas o conhecimento do projeto e levar as pessoas também uma forma delas poderem contribuir.
20: Uma noite de transformação para quem esteve presente no jantar, mas principalmente para quem ainda vai ter muitas outras oportunidades.
1: Eu nunca tinha andado em avião, foi minha primeira vez. Eu andei de escada rolando e eu fiquei muito emocionada.
5: O jornalista e escritor Zuenir Ventura morreu nesta terça no Rio de Janeiro, aos 95 anos. Nascido em Além Paraíba, em Minas Gerais, Zuenir começou no jornalismo como arquivista na Tribuna da Imprensa, no Rio de Janeiro.
26: Tá um negócio meio no sangue, né? Você não deixa de ser, de ter a curiosidade do jornalismo.
5: Em 1968, o ano que não terminou, retratou um período de transformações. Em outra grande reportagem, investigou o assassinato do ambientalista Chico Mendes na Amazônia e ganhou o Prêmio ESSO, um dos mais importantes do jornalismo. Zuenir morreu aos 95 anos em decorrência de uma pneumonia. Em 2014, o jornalista foi eleito imortal e passou a ocupar a cadeira que pertencia a Ariano Suassuna.
8: A seguir, artistas plásticos do norte e do nordeste do país são destaques em exposição inaugurada nesta terça-feira em São Paulo.
5: Já já tem mais cultura no Jornal da Noite. Fica com a gente.
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28: 11 do Supremo Tribunal Federal.
29: O secretário de Segurança
28: da Montanha.
29: Dois dispositivos digitais.
30: Hora 21 minutos, pausa rápida no Jornal da Noite. Eu, Stephanie Toso, faço mais um giro pelo noticiário aqui na programação da Band News FM. Indo direto com os assuntos em Brasília, a Polícia Federal apura uma ligação do ministro do Supremo Tribunal Federal, Cássio Nunes Marques, com o dono do Banco Master, Daniel Vorcaro. Fala, Rafael Procópio.
31: O escritório Queiroga, Vieira, Queiroz e Ramos Advocacia afirma que sempre teve relação profissional mediante contrato formal e escrito com o Banco Master, e que não tem qualquer vínculo com o ministro do STF, Cássio Nunes Marques. A reação vem após novos documentos apurados pela Polícia Federal mostrarem a negociação de um contrato de aproximadamente 427 milhões de reais em honorários pagos pelo banqueiro Daniel Vorcaro ao grupo, caso agissem favoravelmente para destravar cerca de 8 bilhões e meio de reais em precatórios na Justiça. Trocas de mensagens envolvendo membros do escritório e Daniel Vorcaro constam nos dados encontrados no celular do banqueiro, que vieram à tona com a quebra do sigilo dos documentos neste mês. A suspeita, motivada pelas mensagens e pela minuta de contrato, é de que o grupo agiria em nome do ministro do Supremo. Os principais nomes são de Camila Ramos e Newton Ramos. Ele é desembargador federal e ela, a esposa dele, advogada ligada ao escritório citado. Os dois são chamados por Vorcaro e pessoas ligadas ao ex-banqueiro de Turma do KN, o que seria uma referência a Cássio Nunes Marques. Todos os citados negam envolvimento ilícito no caso.
30: O presidente Lula critica as Big Techs e defende a regulamentação do setor, além do uso da inteligência artificial. Ele fez o discurso de abertura da Assembleia Geral da ONU em Nova York.
18: Vivemos uma revolução tecnológica sem precedentes, com grandes riscos e oportunidades. Seria uma omissão histórica, imperdoável, não enfrentar o desafio da regulamentação das Big Techs e da inteligência artificial. Um punhado de técnico-oligarcas quer ressuscitar uma versão de neoliberalismo digital sem regras nem transparência.
30: Ao falar sobre o uso da tecnologia, ele condenou o que considera ataques ao Pix brasileiro.
18: Não vamos ceder às pressões de multinacionais que querem privatizar o nosso Pix, uma infraestrutura de pagamentos pública e gratuita que fez da inclusão financeira uma realidade para milhões de brasileiros e brasileiras.
30: Nos outros destaques do noticiário, a Polícia Federal atua em 3 estados contra o tráfico de cocaína do Paraguai para o Brasil. Fala Ronilma Pinheiro.
2: Uma organização suspeita de tráfico transnacional de drogas é alvo da Polícia Federal nesta terça-feira. A Operação Suécia 35 cumpre 15 mandados de busca e apreensão em Mato Grosso do Sul, São Paulo e Paraná. Segundo as investigações, o grupo estaria ligado à entrada de pelo menos 1.302 quilos de cocaína no Brasil pelo Paraguai, em 4 apreensões realizadas ao longo da apuração. A justiça também determinou o sequestro de até 50 milhões de reais em bens e ativos, incluindo imóveis, veículos, joias, relógios e valores em contas bancárias.
30: Nos outros destaques, a modelo brasileira Larissa Brito é encontrada morta dentro do carro do ex-namorado em uma estrada no sul da França. O corpo apresentava perfurações de arma branca e ferimentos no rosto. O ex-companheiro foi preso em flagrante sob acusação de homicídio. As investigações indicam que o crime ocorreu no apartamento dela em Nice, antes dele tentar fugir. Já o Itamaraty acompanha o caso e está em contato com a família. E perto da zona de rebaixamento, Vitória volta a treinar de olho no jogo contra o Lanterna Chapecoense pelo Brasileirão. Conta os detalhes, Roger Caroso.
3: Os jogadores do Vitória só vão se reapresentar na quinta-feira na Toca do Leão. O grupo segue de folga após a derrota para o Cruzeiro pelo Brasileirão. Agora, o próximo compromisso do Vitória é contra o Lanterna Chapecoense, só depois da data FIFA, no dia 7 de outubro, no Barradão. O Leão está na 13ª colocação, somando 33 pontos, apenas 4 a mais que o Grêmio, equipe que abre a zona de rebaixamento.
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30: Hora 26 minutos pelo horário de Brasília. Em instantes, vem aí o terceiro e último bloco do Jornal da Noite na nossa programação. Eu volto daqui a pouquinho na atualização do noticiário para você, ouvinte aqui da Band News FM.

0: A educação é um dos pilares do prêmio Band Cidades Excelentes, que avalia gestões municipais. A redução da evasão escolar é um dos critérios analisados.
1: Vanusa só conseguiu concluir o ensino médio com 27 anos. Várias vezes pensou em desistir.
2: Porque meu pai não podia comprar material e a gente também não tinha um apoio da escola.
1: Hoje ela tem dois filhos estudando em escolas da rede pública do Rio e percebe que há mais incentivo para manter o aluno na sala de aula.
2: Tem um acompanhamento, se a criança faltar, eles querem saber o porquê que faltou.
1: Essa foi uma das iniciativas que reduziram o abandono escolar. No Rio, desde 2023, a chamada dos alunos é feita de forma digital, por meio de um aplicativo, e a presença é monitorada em tempo real pela Secretaria de Educação.
3: No Brasil, cada vez menos estudantes do ensino fundamental têm abandonado a sala de aula durante o ano letivo. O Rio de Janeiro está entre as capitais com a menor taxa de evasão escolar, segundo o levantamento feito pelo Instituto Áquila.
1: O Rio divide o segundo lugar no ranking com Campo Grande, Curitiba e Palmas. Cuiabá foi a capital mais bem colocada. Em todos esses municípios, o índice de abandono chegou a zero ou perto de zero. A taxa de abandono entra na conta na hora de avaliar uma cidade no quesito educação pública, um dos pilares avaliados no prêmio Band Cidades Excelentes.
4: Foi lançada nesta terça-feira em São Paulo uma edição comemorativa de 50 anos do livro A Festa, de Ivan Ângelo.
0: Em bate-papo com convidados, Ivan Ângelo falou sobre a importância do romance publicado em 1976 e que se mantém atual até os dias de hoje.
5: Porque o livro, na época que ele foi lançado, há 50 anos, lançou questões importantes, questões para a sociedade daquela época muito importantes. E hoje eu acho que estamos vivendo também momentos de reflexão e eu acho que o livro ajuda as pessoas a tomar uma reflexão.
0: Considerado um clássico da literatura nacional, A Festa traz o reflexo da sociedade brasileira nos anos 70. Ivan Ângelo começou a escrevê-lo em 1963, mas parou depois do golpe militar. No período até a publicação, trabalhou como jornalista em São Paulo. O livro foi traduzido para vários idiomas e venceu o Prêmio Jabuti de Literatura em 1976. Uma nova exposição em São Paulo reúne trabalhos de 6 artistas do Norte e do Nordeste do país.
6: Pintura, desenho, fotografia, colagem, instalações. Aqui é possível fazer um passeio pelos diversos Brasis.
7: O que a gente tem aqui é uma riqueza cultural bastante recente na história do Brasil. São pessoas que vêm reivindicando outras narrativas, que vêm relembrando os seus passados, as suas ancestralidades, o seu pertencimento indígena, o seu pertencimento quilombola, o seu pertencimento ribeirinho. E essas todas são novidades que vêm contribuir para que a gente tenha uma perspectiva um pouco mais plural, um pouco mais diversa.
6: A exposição reúne 6 artistas das regiões Norte e Nordeste do Brasil. Scarlett Kemblin, que assina seus trabalhos como Da Cor do Barro, é uma delas.
8: Foi uma série que nasceu ainda no período pandêmico, né, onde a vivência toda era digital. E eu falo sobre o calor da cidade, né, pensando a relação do corpo com a cidade, com a comida, com o espaço, com o território. Então aqui eu trago algumas questões sobre identidade, sobre ancestralidade, sobre o tempo das coisas, o tempo do próprio corpo também.
6: E essa mostra, com diferentes linguagens visuais, já esteve em cartaz em Belém, no Pará, e Recife, no Pernambuco. Agora, chega à capital paulista e promete algumas novidades. O público pôde conferir as obras a partir desta noite, com a abertura da mostra, que tem parceria do canal Arte 1.
9: Aqui ela recebeu esses hologramas e a gente está com esse visual aqui em prata, que é completamente diferente das outras unidades. Mas a gente também tem uma sala especial, a última sala da exposição está com um cineminha. Então o público também vai poder sentar e assistir um pouco das entrevistas e dos docs que a gente fez com as artistas nos ateliês.
6: A mostrada está em cartaz na Caixa Cultural, em São Paulo. A entrada é de graça.
10: O Jornal da Noite termina aqui. 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
4: Fique agora com o Fernandinho Fernandes e o Esporte Total. Uma excelente quarta-feira para você.
10: Obrigada pela companhia. Tchau.

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1: Hora 33 minutos pelo horário de Brasília. Eu, Stephanie Toso, sigo por aqui atualizando o noticiário na Band News FM em mais uma madrugada. Claro que contando com a sua participação no 11 999 592 100. Quem já chegou por aqui desejando um bom dia, bora para mais um plantão, foi o nosso ouvinte de sempre, de todas as madrugadas, o João Carlos. Andresa de Manaus também está sintonizada por aqui, Sérgio Girota, o Greco. Já mandou bom dia um tiquinho mais cedo, Divanir Leite, ele que fala aqui da cidade de Garça, em São Paulo, também sintonizado. Muita gente aqui em São Paulo reclamando já dessa friaca que mal chegou, mas já derrubou mais uma vez a temperatura por aqui na cidade. Tá friozinho, tem garoa acontecendo em alguns pontos da região metropolitana. E seguimos com atenção redobrada aí para essa quarta, devido à previsão de mais chuva. Mas vamos nessa, gente, já é meio de semana. Hoje, dia 23 de setembro de 2026, nesses próximos minutos, girando mais uma vez o noticiário por aqui na nossa programação, a Advocacia-Geral da União pede agilidade no processo contra o Discord por proteção insuficiente de crianças e de adolescentes. Quem traz mais detalhes é o Leandro Aislan.
2: A Advocacia-Geral da União quer agilidade da Justiça no processo que pede que a plataforma Discord seja obrigada a adotar medidas efetivas para proteger crianças, adolescentes e mulheres no ambiente digital. Para a AGU, a empresa não cumpre as exigências da legislação brasileira, em especial as que foram estabelecidas pela aprovação do chamado ECA Digital e, assim, renovou o pedido de tutela de urgência no caso. A AGU defende que a sugestão apresentada pelo Discord é genérica, com diversas exceções e condicionantes, e por isso não é apta para encerrar a gravidade dos problemas associados com a urgência e extensão que a demanda exige.
1: O presidente Lula abre a Assembleia Geral da ONU com críticas à própria organização. Conta mais, Márcio Rocha.
3: A Organização das Nações Unidas passa pelo momento mais crítico da história, já que a credibilidade da ONU nunca esteve tão baixa e está falhando na missão de livrar a humanidade do flagelo da guerra, de acordo com o presidente Luiz Inácio Lula da Silva. Em um discurso que durou aproximadamente 20 minutos, o presidente brasileiro, o primeiro a discursar na Assembleia Geral da Organização, afirmou que a capacidade da ONU de proteger os países mais vulneráveis nunca foi tão pequena. E voltou a criticar o Conselho de Segurança, que não cumpre o próprio papel e que o direito de veto das grandes potências no colegiado conferiu a elas o privilégio da insensatez. O presidente brasileiro também criticou o que chamou de ingerência externa em processos eleitorais, o contexto internacional atual e, ao falar de soberania, disse que o Brasil não cabe no quintal de ninguém. Em outro ponto, Lula disse que o Brasil não subestima o desafio que é o crime organizado, mas defendeu que o país está preparado para enfrentar as organizações criminosas.
1: Nos outros destaques, um novo julgamento de dois policiais condenados pela chacina do Curió em 2015 tem data marcada. Leonice Acioli.
4: A Justiça do Ceará marcou para 4 de novembro o novo julgamento de dois policiais militares acusados de envolvimento na chacina do Curió ocorrida em 2015. José Wagner Silva de Souza e José Oliveira do Nascimento serão novamente submetidos ao Tribunal do Júri, após o Tribunal de Justiça do Ceará anular as condenações dos dois réus. A decisão ocorreu após recursos apresentados pelas defesas. Em setembro de 2023, 8 policiais foram julgados, mas apenas José de Oliveira e José Wagner foram condenados. José Oliveira recebeu pena de 210 anos de prisão, enquanto José Wagner foi condenado a 13 anos. As sentenças foram anuladas e um novo julgamento foi determinado.
1: E um novo destaque global é confirmado no torneio de tênis Rio Open. Conta mais, Gabriel Nunes.
5: A edição de 2027 do Rio Open terá mais um nome entre os 20 melhores do mundo. O norueguês Casper Ruud, atual número 17 do ranking da ATP, está confirmado no torneio, que será realizado entre os dias 13 e 21 de fevereiro no Jockey Club Brasileiro. O tenista já foi número 2 do mundo, tem 14 títulos na carreira e foi finalista de 3 Grand Slams. Ele é o segundo grande nome confirmado para 2027. O italiano Flavio Cobboli, atual número 7 do mundo, também vai jogar o torneio. A pré-venda dos ingressos começa no dia 6 de outubro para clientes Claro, Multi e XP. A venda geral será aberta no dia 13 de outubro, exclusivamente pelo site Eventim.

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1: Em período eleitoral, a tendência de enxergar só o que favorece o próprio grupo fica mais evidente e pode distorcer a percepção da realidade. O doutor Daniel Barros explicou o fenômeno no Tem Método, apresentado por Ivan Brandão, Carlos Andreasa e André Coutinho.
2: Hoje é dia de conversar com o doutor Daniel Barros, mas a gente vai botar uma trilha diferente para você, doutor. Só manda bala aí, Coutinho. Especialista em eleição. O doutor Daniel, ele fala sobre todos os assuntos, mas eleição, aliás, é um assunto que dá para fazer uns 15 programas humanamente, doutor Daniel. A gente vai falar sobre uma espécie de distorção na nossa percepção na época de eleição. Viés intragrupo, é isso? Que é quando a gente tem ali uma tendência de enxergar só o que favorece o nosso grupo. Mas aí, bom, eu acho que o ouvinte já meio que se situou para onde vai a nossa conversa. Mas aí eu te faço essa provocação. A gente não está inserido só em um grupo, né? Estamos inseridos em muitos grupos. Mas queria ouvir de você aí como é que esse fenômeno se aplica nas eleições, ou então fica mais evidente, né?
3: Pois é, temos conversado aqui ao longo de setembro sobre os vieses cognitivos que são explorados nas eleições, né? Os vieses cognitivos são aquelas tendências que a gente tem de pensar de forma enviesada, né? De forma meio distorcida, e que é inato, né? Está inserido, está inscrito no nosso cérebro, e em tempos de eleição isso acaba sendo mais explorado. Porque, enfim, a gente vai ver que isso nos leva, de fato, para decisões que nem sempre são as mais racionais. O viés intragrupo, ele é muito interessante, porque ele foi descoberto, foi descrito pela primeira vez no contexto do esporte, né? Teve um grande evento de futebol americano de universitário nos anos 50, que foi uma daquelas partidas muito violentas, assim, tinha uma estrela em ascensão num dos times, ele apanhou, foi perseguido, saiu com o nariz quebrado, pra você ter uma ideia. E isso fez o jogo ficar muito violento, né, de parte a parte. Só que aí um pesquisador começou a apresentar o vídeo do filme, da partida, né, uma filmagem da partida para os alunos contarem o número de faltas que aconteciam ao longo do jogo. E viu o seguinte, que os torcedores do time que tinha essa estrela aí, né, o time vítima, vamos dizer assim, eles... Então, o dobro de faltas cometidas pelo outro time do que quando os torcedores do time mais vilão, vamos colocar entre aspas também, né, que estava batendo ali no, na estrela, contavam. Então, um time mais que bateu mais diminuía na sua contagem objetiva. Eles iam lá com lápis e papel contando o número de faltas cometidas, diminuía e aumentava a falta dos outros. E o grupo que apanhou mais minimizava suas próprias faltas e via com muito mais intensidade a falta do time que estava ali batendo, né? E a partir daí, o pesquisador mostrou o seguinte, que nós enxergamos a realidade de uma forma diferente dependendo do lado que a gente está. E é isso que acaba sendo explorado nas eleições, como o Ivan falou, nós temos vários grupos, né? A gente se identifica com vários grupos, mas em época de eleição, uma certa identidade é fomentada. Você é desse time, você é desse lado, você vota com esse grupo, você é da nossa orientação aqui político-ideológica. E quem está desse lado, quanto mais intensa é a identificação com esse grupo, mais distorcida é a visão da realidade. E aí você vê uma notícia, você fala, ah, não, mas isso é por causa disso, você justifica, você aumenta as agressões, né, do outro lado, você minimiza e justifica as faltas do seu lado, você nem enxerga. De fato, a nossa percepção acaba sendo distorcida. É importante a gente tentar sempre fazer o esforço, portanto, de dar um passo atrás, né? Se eu estivesse do outro lado, como eu estaria enxergando essa notícia? Se fosse com outro candidato, como que eu interpretaria essa notícia? Não é um exercício automático, não é um exercício fácil, mas faz muita diferença quando a gente consegue fazer.
2: Nossa, demais. É difícil demais mesmo.
4: Os ouvintes estão amando, tá?
2: Amando, estão mandando várias mensagens aqui, muitas mensagens mesmo, viu, doutor?
4: Leia algumas.
3: Mas é que o viés cognitivo Só para completar aqui, Ivan, eu já falei isso de outras maneiras, mas viés cognitivo é igual mau hálito, né? Você só percebe no outro. Você acha que você nunca tem, né?
4: É isso. Porque a gente tem essa mania mesmo, né? Eu tava vendo aqui que a história é justamente o que muita gente defende, né? Em vez de discutir o que é melhor para o país, qual a proposta melhor, tipo, de que lado você está, né? E isso gera umas rivalidades meio toscas em época de eleição, uma coisa esquisitíssima, né? Mas que acontece. Exato. E sempre que a gente fala de viés cognitivo, os ouvintes participam bastante, viu, Couto?
2: Sim, sim. 11999-592-100. Tem ouvinte brincando. Eu não vou ler no ar aqui. A gente já está falando de política. Ouvinte brincando com futebol, viu, doutor? Brincando com futebol, mas eu não vou entrar nesse... Tchau, doutor. Tá. Até semana que vem.
3: Valeu. Até quinta-feira. Até mais. Abraço.
2: Valeu.
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1: O ministro do Supremo Tribunal Federal, André Mendonça, nega interferência nas investigações do caso do Banco Master. Detalhes que chegam com Rafael Procópio.
5: O ministro André Mendonça, do STF, negou ter interferido nas escolhas de alvos de operações envolvendo o caso Master e o escândalo do INSS e criticou o ministro Alexandre de Moraes por acusá-lo de enviesamento nas investigações. A resposta do magistrado é referente a uma solicitação do presidente do STF, Edson Fachin, a partir do pedido de investigação feito por Moraes contra Mendonça. No documento de 76 páginas, André Mendonça afirma que os relatórios usados por Moraes para acusá-lo têm divergências entre os próprios investigadores e voltou a dizer que os documentos usados não têm valor probatório. Mendonça chegou a chamar o documento de estapafúrdio e diz que as afirmações contidas ali pertencem a uma realidade paralela. O magistrado pede ao final do documento que o pedido de investigação contra ele seja totalmente arquivado. Não há prazo para a deliberação do caso que pode iniciar uma investigação contra Mendonça, mesma situação que acontece com Alexandre de Moraes.
1: O presidente Lula cita o potencial do Brasil e defende a soberania brasileira na exploração das chamadas terras raras. Ele fez o discurso de abertura na Assembleia Geral da ONU em Nova York.
6: Temos os minerais críticos e as terras raras de que o mundo precisa para realizar a transição energética. Nossas riquezas naturais pertencem ao povo brasileiro e é em benefício dele que serão exploradas. O acesso aos nossos minerais terá como contrapartida obrigatória a geração de valor em nosso território, a transferência de tecnologia e o suprimento de setores estratégicos nacionais.
1: O presidente também criticou o que chamou de ingerência externa em processos eleitorais e o contexto internacional atual.
6: Percorremos um longo caminho para restaurar a vontade popular. A democracia está novamente em xeque. Voltamos a presenciar a ingerência externa em processos eleitorais. A divisão do mundo em zonas de influência e investidas neocoloniais por recursos estratégicos constitui gestos anacrônicos.
1: Nos outros assuntos, duas escolas estaduais no Rio Grande do Norte têm registro de água contaminada. Lucas Batista.
7: O Ministério Público do Rio Grande do Norte recomenda a suspensão imediata do consumo de água em duas escolas estaduais da zona rural de Mossoró, no interior do estado. Os exames encontraram bactérias em bebedouros e torneiras das escolas Gilberto Rola e professora Iracema Fernandes, onde a quantidade de minerais dissolvidos ficou mais de 3 vezes a

0: E o Bahia se prepara para o próximo jogo do Brasileirão contra o Palmeiras. Diz aí, Luana Leal.
1: Após perder para o Atlético Paranaense, o Bahia terá 20 dias entre descanso e preparação até a próxima rodada do Campeonato Brasileiro, no dia 8 de outubro, quando encara o Palmeiras, vice-líder do campeonato. O time de Rogério Ceni voltou a treinar nesta terça, segue com as preparações nesta quarta e folga o resto da semana. O elenco se apresenta no dia 28, às 3 horas da tarde. A partida contra o Palmeiras será fora de casa às 9:30 da noite.
0: Uma e 49 mantendo a mesma trilha por aqui para falar mais de esporte. O narrador da Band News FM, Marcelo Duó, critica as medidas aprovadas pela Confederação Brasileira de Futebol e aprovadas pelos clubes para redução do limite de jogadores estrangeiros. Para ele, a decisão não enfrenta o principal problema do futebol brasileiro, que é a formação e a permanência de jovens atletas. O jornalista defende um projeto de longo prazo que envolva clubes, empresários, dirigentes e profissionais responsáveis pela formação. O comentário foi feito durante o Tem Método, apresentado por Ivan Brandão e André Coutinho.
2: Marcelo do vou fazer diferente.
3: Muito bem, eu vim faltou de aquele... lá, eu vim de lá pequenininho.
2: É, então, faltou aquela, como é que chama aquilo lá, o estático, né, e tal. Mas reverb. É isso aí, Marcelo do um reverbzinho do AIM, né. Muito bom, Marcelo do tá com a gente, não tem futebol. Não temos futebol brasileiro, né? Estamos naquela famigerada data FIFA, uma data fofa. CBF e clubes aprovam novas medidas. Isso aí tá dando o que falar. Só se fala em outra coisa, Marcelo Duó, porque os times brasileiros agora vão ter limites de jogadores estrangeiros. E a grande discussão que eu tenho visto aí nas redes é o seguinte: vamos limitar a compra de jogadores estrangeiros, mas os meninos podem continuar saindo daqui antes de pisar no estádio do clube formador para jogar na Europa, aqui serem convocados, né, anos depois. Aí você fala assim, mas quem é esse cara aí? É isso que tem acontecido, né? Como é que você está vendo tudo isso, hein, Duó?
4: Rapaz, primeiro boa tarde mais uma vez, Ivan, André Coutinho, todo mundo que está vendo e ouvindo a Band News FM. É uma coisa muito populista o que foi feito. Parecia uma reunião de condomínio, né? Vamos decidir um negócio aqui, se a gente vai trocar o elevador ou não, tal. E resolveram, de uma hora para outra, numa canetada, fazer uma coisa que, assim, em tese, eu não sou contra a intervenção da CBF no mercado do futebol. Porque se deixar solto, as distorções são muito grandes mesmo. Mas eu, até assim, tenho que falar a verdade aqui, não se está proibindo o estrangeiro, se está diminuindo a quantidade, né? Porque tem uma gritaria também de quem tem muito estrangeiro no time, né? Então tem interesse envolvido. Ir contra, frontalmente contra, porque são duas medidas paralelas. Você diminui o número de estrangeiros e, em tese, aumenta o número de garotos, né, de até 23 anos. Só que isso, sozinho, não resolve o nosso problema, né? Isso aí, o problema que está sendo atacado aí é a falta de formação ou de revelação de jovens jogadores. Mas isso não pode vir sozinho, numa canetada, se você não olha como é a formação dos atletas hoje. Porque eu tenho certeza que se o São Paulo pudesse economizar, ele economizaria com mais jovens da base, se os jovens estivessem no seu bom momento, se pudessem fazer isso. Por não poder fazer, eles têm lá os seus estrangeiros, tem o Caleri, tem o Bobadilha, porque não tem ninguém ali na posição que possa ocupar aquele lugar. Então, tem dois lados da mesma moeda. Eu acho que tem uma coisa muito sem projeto, vamos colocar duas medidas aqui e resolver o problema, sem nenhum projeto de formação, de investigação de como esses atletas são revelados, são negociados, sem uma trava de saída. Por que não se faz, então, uma trava de saída? Beleza, a gente vai manter os jovens aqui até 20 anos. Antes de 20 anos, ninguém negocia ninguém para fora. Que tal, né? Aí, muita gente, ninguém vai gostar, né? Mas são medidas paralelas que resolveriam uma parte desse problema. Porque só restringir não vai adiantar. Quem tem mais dinheiro vai ficar com os melhores estrangeiros. Quem já tem uma ideia de uma criação de times B, sabe como tem o Real Madrid e Castilha lá, que disputam

0: Série B, Série C, o que vai criar uma outra distorção no mercado brasileiro, vai tirar o espaço de um monte de time pequeno. Então, assim, são coisas que são jogadas na cabeça da gente, assim, no mercado do futebol, e que a gente sabe que são leis que não vão pegar. Não vão pegar, porque o buraco é mais embaixo. Acho que é importante para a gente ter esse costume de olhar para os jovens. Sinceramente, eu achei até melhor ter mais jovens do que menos estrangeiros. Essa obrigação de ter mais jovens até 23 anos, eu achei legal. Porque o torcedor não tem paciência com quem vem da base. E essa norma obriga a ter. Isso eu acho legal. Agora, restringir estrangeiro é uma coisa que beira o xenofóbico, né? E que não resolve. Vai dificultar para os pequenos aí, que têm a pequena chance de reforçar os seus times com um argentino, um uruguaio que ninguém viu e trouxe barato, os grandes vão continuar. Você acha que se o seu Flamengo vai perder quatro jogadores estrangeiros de qualidade? Vai vender o Saúl e dane-se.
1: Por exemplo, eu vi gente, inclusive, discutindo uma equiparação aqui no Mercosul, pelo menos, com a Lei Bosman, né? Que se você qualquer funcionário, você exerce qualquer profissão na Europa e você vai trabalhar em um outro país, você pode exercer aquela profissão. Essa foi a briga, né, do Bosman. Se isso pode em outras profissões, por que que no
0: Exato.
1: futebol não pode? E aí acabou com essa barreira dentro da Europa, uma coisa que a gente não tem aqui. Entre os países do Mercosul, por exemplo. E os times de lá vão continuar sugando, né, os talentos da América do Sul inteira. Mas eu estava vendo, por exemplo, o Vasco do UOL. O Vasco tem 11 gringos. Tem 11 jogadores
0: E votou
1: estrangeiros. E
0: a
1: o Pedrinho
0: favor.
1: votou a favor. Se
0: Votou a favor.
1: esses caras não estivessem lá, o Vasco estaria tentando ali, brigando na Sul-América. Não sei, né? Obviamente não dá para fazer esse tipo de lação, mas. É uma coisa esquisita, né? Vai mandar todo mundo
0: Eu
1: embora?
0: acho que eu acho muita demagogia, Ivan. Eu acho que o correto seria a CBF fazer um trabalho de longo prazo com todo o mercado do futebol, empresário, dirigente, formadora, né? Os técnicos, todo mundo junto e pensar uma forma de melhorar a formação de jogadores no Brasil. Porque não falta moleque aqui para jogar. Nós temos mais de 200 milhões de pessoas e uma série de meninos aí que poderiam e deveriam estar no futebol, no esporte. E estão, com todo respeito, sem nenhum demérito, entregando comida na rua de bicicleta, né? Isso deveria ser pensado. Mas ninguém pensa nisso. Então a galera só responde para a torcida. Então esse é um tipo de intervenção que não leva, sinceramente, a lugar nenhum. Sinceramente, eu não sei nem se vai pegar isso, porque a impressão que eu tenho é que eles votaram numa coisa que eles não sabem o que é, e que quando a coisa resolver ficar, o efeito acontecer, eles vão voltar atrás. Como já estão voltando atrás aí da questão dos 12 jogos, querem abrir, não ter mais limite de transferência dentro de jogos do Campeonato Brasileiro entre os clubes e tudo mais. É tudo feito de qualquer jeito, né?
2: Bom, e diante de tudo isso, né, claro que esse assunto acaba chamando a atenção, mas a CBF ainda anunciou nessas novas medidas horários, né, novos horários, e aí alguns limites, e aí acabaria alguns absurdos daquela história de sábado, 9 horas da noite, né? Então, os novos horários sugeridos são terça às 8 da noite, quarta, 7h30, 8h30 e 9h30, e aí seria o único dia útil. E teria um jogo um pouquinho mais tarde, uma quarta-feira, que é um dia tradicional de futebol, tendo um jogo às 9h30. Quinta, 8 horas. Sábado, só 4h e 7h30. Domingo, 11 horas da manhã, que para muita gente é um horário delicioso. 4 horas da tarde, o horário mais tradicional do futebol. 6h e 7h30 no máximo no domingo. A gente tem visto hoje partidas aos sábados às 9h e aos domingos também às 9h, né, Marcelo?
0: Não, e se deixassem, eles iam marcar às 11 da noite, assim, qualquer hora, para fazer um baladão, assim, com um show no intervalo e tudo mais. Balada
1: Faz
0: funk no
1: propaganda.
0: intervalo e tudo mais. Se deixar, isso eu gostei, porque estava muito bagunçado e não existe jogo domingo 9 da noite. Não existe. E eles viram, obviamente, que a arrecadação, que o número de. A média de público, né, nesses horários é muito ruim e não valia a pena. Agora, também precisa combinar com os russos. Porque as televisões compraram os direitos de televisão com o direito de escolha dos horários. Então, como é que eles vão fazer? Não sei. Então, é tudo feito assim, ó, de qualquer jeito. Não, ó, vota aí, vota aí. Oi, Ivan Brandão, você quer aí cinco estrangeiros daqui 2030? Ah, eu quero sim. Dá mais um vinho aí. É assim que é feito as coisas lá. Aí é complicado, né?
1: Coutinho,
2: bora.
1: Fiz a vinheta aqui, ó.
2: Marcelo do
1: ó.
2: Show de plástica nessa
1: Band vez. News FM, olha, se dependesse de mim, tinha isso tudo na Band News FM, mas eu sou maluco, os caras me controlam.
2: tem que controlar. Qual a próxima narração, valeu, Marcelo?
1: Nós estaremos sábado, é a final do Campeonato Brasileiro de Futebol Feminino, Brasileirão Feminino, no rádio, na Band News FM, direto de Itaquera. Corinthians e São Paulo, majestoso, vai pegar fogo e nós vamos pra lá ver de pé. Mais uma vez, né? Porque já é a terceira final de Brasileirão que a Band News FM transmite.
2: Boa, show. Valeu, Marcelo. Até amanhã. Até amanhã, valeu.
1: Até amanhã. Tamo junto.
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4: 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Então vamos lá, você vai fazer o seguinte: 0,5 litro de leite, 0,5 litro de creme de leite fresco. Além disso, 10 gemas, é bastante. Você pode diminuir essa quantidade, pode só cortar, né? Então, para 1 litro, sendo 0,5 litro de leite, 0,5 litro de creme de leite, 10 gemas. Então, se for muito para sua família, diminui 100 e 2, que é 1 litro para 10 gemas. Então, você pode ir fazendo essa proporção aí. 450 gramas de açúcar e 400 gramas de chocolate amargo. 70% de cacau é o melhor para esse caso. Então, você vai primeiro ferver o leite com o creme de leite e a metade do açúcar, no olho mesmo, não precisa pesar. Quando ferver, desliga o fogo numa tigelinha à parte. Você vai incorporar as gemas ao restante do açúcar, vem com esse líquido quente aos pouquinhos na mistura das gemas, até você perceber que já aqueceu a mistura das gemas, para que não talhe, volta tudo ao fogo e vai cozinhar em fogo baixo, mexendo. Essa mistura não pode ferver. Então, quando você perceber que começou a querer ferver, desliga o fogo, tira da panela peneirando, e aí vai jogar nessa calda de gemas com leite ainda quente, o chocolate picadinho, amargo, que ele vai derreter no calor desse creme. Mistura bem, você vai ter esse molho, esse creme de chocolate maravilhoso para você usar em várias preparações, ou, como eu falei, só uma colherada dele vai melhorar seu dia, pode ter certeza.
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16: Horas 5 minutos pelo horário de Brasília. 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

0: Começa agora para todo o Brasil mais uma edição de O É da Coisa. Se a coisa parece confusa, atrapalhada, vem para cá que a gente desconfunde e desatrapalha. Milhões de pessoas acompanham o programa pelo Tile, pela Band News TV, LGT News, TCL Channel, Samsung TV Plus, canal 2043 e onde mais? Isa, boa noite.
1: Boa noite, sempre na caverna do Inhudo, a anticaverna do Platão.
0: Exatamente, boa noite, Vale Bene, a anticaverna do Platão, porque lá na caverna do Platão, todo mundo preso lá, a realidade que chega, projeções atrapalhadas, distorcidas da realidade, e na caverna do Inhudo, lá nas profundezas de dois córregos, né? Aí não, aí é a verdade revelada, não, a verdade conquistada, a gente precisa chegar lá e tal, não sei o quê. Não é? Ó, bom conselho do Chico Buarque no disco Caetano e Chico Juntos, de 1972, né? No Teatro Castro Alves, em Salvador. É claro que a música aí tem um pouco o espírito da época, né, Vale Bene? Que nem é muito a cabeça do Tio Rei, porque há um certo voluntarismo aí, né? Então, na verdade, seja imprudente. Não! Eu sou a favor da prudência, sempre. Agora, ao mesmo tempo, é preciso sempre ser firme, né? Tem hora que, enfim, não se pode ceder e pronto. Tem que fazer e ir para o confronto das ideias. Né? Confronto das ideias. Que é aquilo de que gostamos. Hoje, a edição tem muita... Sim, nós vamos falar de Supremo. Ai, vai o Beni, mas olha, tem tanta gente pura que tá precisando de purificação. Sim. É, quando você vê, nossa, será que teria essa tentação do demônio? Ai, não sei, não sei. Né? Nunca, é aquela coisa, né? As pessoas estão... Nós vamos falar disso, tem muito Supremo, mas teve... Houve dois discursos na ONU, à sua maneira, históricos. O de Lula e o de Trump. E nós vamos aqui fazer, porque você sabe, né, Vale Bene, jornalismo em boa parte também é edição, né? Você Sim. pode ter ouro puro na mão. Sim. Se você fizer caca, o ouro não serve para nada, né? E às vezes, uma coisa que até né, com uma boa edição consegue se salvar. Né? Mas nós temos aqui uma boa edição, né? Do discurso do Lula e do discurso do Trump, que Vale Bene mais uma vez encarnou. Né? Fizemos aqui uma seleção e tal. E você viu, né, Vale Bene, mais uma vez se comprovou, né? Quando tudo parece impossível, aí é que eu gosto. Né? Uhum. Que é método, método. A vida sem método não é nada. Mesmo quando há um pouquinho de loucura para lembrar Shakespeare, Vale Bene. Lula na ONU. Tem muito Supremo, hein? Tem muito Supremo. Oi, Fux. Oi, Mendonça. Lula na ONU. O Brasil não será quintal de ninguém.
2: O presidente Lula abriu hoje em Nova York a fase dos discursos de chefes de Estado da 81ª Assembleia Geral das Nações Unidas. Foi a mais forte de suas 10 intervenções naquela tribuna ao longo da história. Sem meias palavras, Lula mandou um recado direto aos Estados Unidos. Ele afirmou que o Brasil não é quintal de ninguém e acusou a ingerência estrangeira no processo eleitoral, dizendo o seguinte: a divisão do mundo em zonas de influência e investidas neocoloniais por recursos estratégicos constituem gestos anacrônicos. Defendeu a democracia na Nicarágua e criticou o embargo a Cuba. A gente vai ouvir o que disse o presidente brasileiro.
3: Na América Latina e Caribe, a proximidade geográfica com a maior potência militar do mundo é inescapável, sobretudo num contexto do recrudescimento de tentações hegemônicas. O Brasil não cabe no quintal de ninguém. Precisamos... Precisamos de parceiros com uma agenda positiva que fomente o desenvolvimento. Diferenças ideológicas não deve ser obstáculo para a maior integração entre vizinhos. Os países da região reconheceram os horrores do regime de exceção. Percorremos um longo caminho para restaurar a vontade popular. A democracia está novamente em xeque. Voltamos a presenciar a ingerência externa em processos eleitorais. A divisão do mundo em zonas de influência e investidas neocoloniais por recursos estratégicos constitui gestos anacrônicos. O povo venezuelano merece definir o seu próprio destino. A Nicarágua não vai resolver os seus problemas impedindo a oposição de disputar eleições. A crise no Haiti continua a testar os limites da indiferença da comunidade internacional. Em Cuba, o mundo assiste estarrecido à punição coletiva imposta a 10 milhões de pessoas por um embargo econômico e um cerco energético ilegais.
0: Aplaudo. Está certíssimo. Nós estamos vivendo hoje em plena emergência, não, no exercício de uma política neocolonialista que o Trump está impondo. Para quem gosta de história das ideias, é o meu caso, gosto assim, sou um admirador porque acho que há coisas muito boas produzidas por historiadores das ideias, né? Mas todo mundo já percebeu, quem conhece, a minha base de formação é sim marxista no seguinte sentido. Ah, já sei, a luta armada, deixa de falar bosta, vai estudar. Não, é considerar a importância da base material da sociedade na formação das sociedades, da questão econômica. É disso que se trata. A idiota que até hoje não sabe que o Marx era um grande admirador do capitalismo, vale bem. Isso. Uhum. Como superação do que veio antes. Mas, e aí sim, entendia que tinha de partir dali para aquilo que considerava-se a evolução da sociedade, e aí as coisas são polêmicas, nós podemos discutir. Mas eu sugiro que antes de falarem porcaria por aí, estudem, porque os livros estão ao alcance da mão, né? O meu mesmo tá aqui, ó. Tá bem ao alcance da minha mão. Aí, tá aqui, ó. Deixa protegidinho assim. É o Capital. Deixa protegidinho assim, que é pra não ficar pegando poeira e tal, mas é. Quem quiser, pode ler, em vez de falar porcaria. Não, a minha concepção é essa. Agora, atenção. Concepção essa no sentido da base material da sociedade. Agora, atenção. O Lula hoje, talvez seja o mais importante líder em defesa da perspectiva capitalista democrática. Daí que seja um defensor, nós vamos ver mais adiante, do multilateralismo. O multilateralismo, isto é, reconhecer que são vários os atores do mundo, né, é a expressão do poder das nações dentro de um mundo globalizado que o Trump rejeita. E aí, então, ele coloca os Estados Unidos numa perspectiva atrasada neocolonialista, de tomada mesmo dos países, de tomada de riqueza dos países. Um atraso fenomenal, uma coisa brutal. E aí o Brasil está, o Brasil é considerado, existe, nós vamos estudar isso direitinho aqui hoje, eu vou explicar tudo. Existe uma doutrina para isso, que o Trump está atualizando, que vem lá do começo do século XIX, das duas primeiras décadas do século XIX, nos Estados Unidos, da doutrina Monroe. América para os americanos. E aí toma o Brasil como quintal. Vocês vão ver daqui a pouco o Trump se orgulhando, sem meias palavras, de ter tomado o petróleo da Venezuela. Ô, vai bem. Você deu voz a isso, vai bem. Isa, você acredita, vai bem? Esse agente imperialista?
1: Sim.
0: Nós fomos lá, pegamos trechinho, traduzimos. Deu voz a esta merda. A esta zerda. assim, com a maior cara de pau. E aí a ingerência eleitoral comprovada. Eu estou falando isso porque alguns colunistas ficaram tão chocadinhos porque o Lula falou de eleição. Ai, bonito é o Flávio ir lá e entregar as terras raras do Brasil. E quando vier a público o que realmente está em curso, talvez muita gente fique, até do que está simpática, a coisa fique chocada. Então faz muito bem falar, é disso que se trata. É disso que se trata. E aí falou, gostei de ter falado da Nicarágua. Porque fica, ah, o Lula defende o Ortega, eles estão rompidos. Estão rompidos. A embaixadora da Nicarágua foi embora e o do Brasil veio de volta. O Lula não tem nada a ver com aquele orelhudo ditador. E se fosse um ditador de orelha pequena, continuaria ruim. Não é o tamanho da orelha que faz a qualidade do ditador, não é mesmo, minha querida Isa? Não.
1: Sim, não tem nada a ver.
0: Não, é o ditador que faz a qualidade da orelha. Porra. Né? Cuba, Lula falou de Cuba, do embargo. Reinaldo, você acha que Cuba está ruim só por causa do embargo? Não é só por causa do embargo, mas o embargo prejudica muito. Vai o Trump, vocês vão ver, e diz, vou tomar Cuba. O mais violento discurso da história da ONU. E os fofinhos aqui, ai, o Lula não deveria ter falado de eleição. Sendo que tem os caras lá advogando, defendendo a intervenção dos Estados Unidos no Brasil, no processo judicial brasileiro. A carta que o Lula recebeu no dia 9 de julho do ano passado era o quê? Se não a intervenção dos Estados Unidos no Brasil. Aquela que começava falando do Bolsonaro e falava de tarifa. E aí sim, o Lula faz uma defesa enfática do multilateralismo. Que é um multilateralismo, é um mundo em que existem os Estados Unidos, mas existe a União Europeia, existe a Rússia, existe a China, existe a Índia, existe o Brasil. E veja, tirando Estados Unidos e União Europeia ali, o resto forma os BRICS, por exemplo, com a África do Sul e outros países que se agregaram depois, que é um assento que o Brasil tem num fórum internacional e multilateral. Que vai o Zema, o homem do ovo, e diz, não, se eu ganhar, vou tirar o Brasil. Vai se catar, cara. Vai estudar. Vai cuidar das suas empresas. Vai fazer qualquer coisa da vida. Vai fazer nada. Que talvez fazendo nada ele seja muito produtivo. Tem gente que trabalhando a metade rende o dobro, vale o bem. Se não trabalhar nada, a produtividade bate no topo. Entendeu? Sim. Isso me lembra. Uma situação específica de trabalho e tal, que chegaram lá para um amigo meu e falaram, não trabalha, trabalha mal, trabalha pouco. Falou, deixa. Trabalhando a metade rende o dobro. E tem gente que às vezes trabalha, rende bem. Mas tem gente que se não fizer nada, rende muito. Né? Só com a poesia do silêncio. Lula faz uma defesa enfática do multilateralismo. Vamos.
1: Lula afirmou que os pilares do multilateralismo estão sendo corroídos, que a Organização Mundial do Comércio funciona por aparelhos e também atacou o obscurantismo científico que tem se espalhado. Vamos ouvir o que ele disse.
3: Senhoras e senhores, os pilares do multilateralismo estão sendo corroídos. A Organização Mundial do Comércio respira por aparelhos. Quando os governos capitulam frente aos que usam tarifas como arma de coerção e chantagem, as consequências são nefastas. Na era da desinformação, os obscurantistas resistem às evidências da ciência. Nunca esqueceremos das milhões de vidas perdidas pelo descaso no enfrentamento da Covid-19. Campanhas contra vacinas estão trazendo de volta doenças que julgávamos erradicadas. Enfraquecer a Organização Mundial da Saúde torna todos mais vulneráveis. Até pouco tempo, a resposta à mudança do clima estava consolidada no centro da agenda internacional. Este ano, o tema desapareceu dos debates do G7, do debate do G20, fóruns que reúnem os maiores emissores de carbono do mundo. É hora de retomar a ofensiva e impor uma derrota ao negacionismo.
0: Alguém discorda? De fato, agenda climática em declínio. Os negacionistas, a volta de doenças aqui, o Brasil enfrentando surto de sarampo. E gente como Nicolas Ferreira fazendo proselitismo contra a vacina. Outro dia eu vi um quadro de um humorista. Se acharem o nome, eu dou o santo, vocês me dão o nome, porque é legal dar o nome. É, ele disse o seguinte, que ele tem vontade de fazer com essa gente contra a vacina, fazer um reality. E fazer o seguinte, Isa, Vori Bene, coloca gente vacinada e não vacinada ali, que topa participar, né? E depois coloca umas pessoas contaminadas lá. E aí vê, no fim, quem é que sai bem.
1: Quem que sobra, né?
0: É. Né? Assim, coisas, esse absurdo, essa coisa bárbara. Que volta. O secretário de saúde dos Estados Unidos, aquele Kennedy Jr., aquele tarado que manda a pessoa, sabe como é que vocês têm que se imunizar? Mamar na teta da vaca, leite cru. Pra que tomar vacina? Mama na teta da vaca.
2: O humorista foi o Afonso Padilha, que aliás é nosso...
0: Foi Afonso Padilha, é esse mesmo, Afonso Padilha. Desculpe, Afonso Padilha, não lembrei na hora. Foi esse mesmo. É isso mesmo. Quer participar? Vamos fazer? É que, claro, não seria permitido. E eu também tô é um quadro de humor, é bom que fique claro, não é uma sugestão a sério. Mas que, como todo humor, ridendo castiga timores, rindo moralizam-se os costumes, que é o lema do Arlequim, né? Pelo humor, você diz coisas importantes e verdadeiras. Daí aquela máxima do Cacete Planeta que eu adorava, que eles diziam humor, verdade e jornalismo, mentira. Que ultimamente, olha que não tá fácil. E aí, nós vamos voltar, tem outros trechos do Lula importantes. Mas agora nós vimos aqui um líder de esquerda, de um partido de esquerda, defendendo o multilateralismo, defendendo a convivência pacífica entre as nações, defendendo a cooperação, a autodeterminação dos povos, ao falar da não ingerência, e aí veio Trump. Nesse primeiro momento aqui, eu fiz um texto que é uma síntese do que foi o discurso todo do Trump. E depois nós vamos ver por pedaços, na voz do glorioso Vólio Bene. Que sempre que o Trump fala, ele fala, eu quero porque eu me sinto confortável falando essas coisas.
1: Ele adora.
0: Que é o que eu penso. Eu falo, puxa, Vólio Bene.
2: Com aquele topete.
0: Menino tão bonito, menino tão...
1: Esse bronzeiro.
0: Tá, e meu amor, eu esqueci de novo meu celular. Ô Augusto, fala pra minha mulher. Outro dia o Jeffs me deu uma bronca. Falou, porra, não consegue trazer o celular? Eu vou pro quarto. Que eu tava aqui com uma roupinha, vai bem, que era meio um pijama, assim, tá. Eu achei que não ficaria bem. Tava sexy, mas eu achei que não ficaria bem. E eu fui pro quarto trocar e esqueci. Trump faz discurso mais agressivo da história da ONU. Desde que existe. Desde que ela substituiu a Liga das Nações pós-guerra, foi o discurso mais agressivo da história. Sem nem o humor que tinha o Khrushchev em 1960. Vai.
2: O discurso de Trump, que se seguiu ao de Lula, não foi uma resposta ao presidente brasileiro, porque já estava pronto e seguiu a transcrição divulgada pelos Estados Unidos. Mas como ficará claro, foi o avesso de tudo que disse o brasileiro. Trump fez, como você disse, o mais agressivo discurso da história da ONU. Depois de cantar as próprias glórias sobre supostos sucessos na política externa, investindo na fantasia de que acabou com 8 guerras, fez ameaças explícitas de intervenção na América Latina, citando Venezuela e Cuba, chegando a antever uma intervenção nesse país. Também voltou a ameaçar a destruição do Irã, prometendo o inferno, e diz com todas as letras que inexistem direitos humanos para imigrantes ilegais. Tem mais. Conclamou a renúncia coletiva os membros do Tribunal Penal Internacional, que não seriam boas pessoas. Trump ainda comparou os temores sobre a inteligência artificial às críticas ao desequilíbrio climático, voltando a negar as mudanças climáticas. O presidente americano afirmou também que crianças estariam sendo mutiladas em razão do discurso de gênero e apontou uma certa guerra que haveria no mundo contra os cristãos.
0: Reinaldo, tem alguma coisa que presta no discurso? Não. Não. Uma das coisas... Um troço absolutamente constrangedor. E vocês vão ver no detalhe. Guerra contra os cristãos? Não. Existem extremistas, claro, islâmicos, terroristas, que atacam cristãos, mas tem uma guerra mundial contra os cristãos? Você tem na Nigéria grupos ali que entram em confronto, mas há países em que o cristianismo é proibido que são aliados dos Estados Unidos no Oriente Médio. A maior base americana no Oriente Médio é na Arábia Saudita. O cristianismo é proibido. A guerra contra os cristãos que ele fala, não pensem que ele está se referindo necessariamente a conflitos com eventuais grupos extremistas islâmicos. Não. Ele está falando a guerra que existe aqui no Ocidente, vale bem, contra os valores cristãos. Que guerra? Isso é uma tara da extrema-direita religiosa americana que estaria vendo a destruição dos valores cristãos dos Estados Unidos e do mundo. Especialmente da extrema-direita evangélica lá, que uma parte veio para cá. Isso não existe. É um delírio. Crianças sendo mutiladas. Onde é que tem mutilação de crianças? Tem mutilação de crianças? Tem mutilação de meninas que têm o clitóris extraído em alguns países aliados dos Estados Unidos. E não tem nada a ver com gênero. Tribunal Penal Internacional, saiam todos. Alguma forma de que hoje até alguns grandes da inteligência artificial acham que é preciso ter uma regulação internacional? Não, regulação nenhuma. Isso daí é delírio. Como delírio do aquecimento global, que também nunca aconteceu. Não, estamos vendo. Ô, vai o Beni. Hoje quase que eu coloco isso a música. Mas é claro que o sol vai voltar amanhã. Tudo que eu odeio tá junto hoje. Frio, chuva, céu cinza. Essa coisa horrorosa. Fora de época. É o ninho, mais mudança climática. Mas tá uma... E ainda chegarão coitados. Vai ver lá o Rio Grande do Sul. Já de novo. Mais de 100 cidades atingidas por enchentes. E assim é no mundo. Mas... isso aqui foi uma síntese que eu fiz. Agora nós vamos ouvir aqueles momentos em que Vólio Beni entra nos mistérios gozosos, assim, que ele fala assim, aí sim. Porque tudo que o Vólio Beni queria era tomar o petróleo da Venezuela. Ele vivia defendendo isso. Né, Isa? Não via?
1: Sim, todo assim, dia.
0: Tem que tomar o petróleo da Venezuela, tem que tomar. E aí o Trump falou, deixa comigo.
1: Se Lula defendeu a autodeterminação dos povos, como vimos, Trump, sem nenhum receio, se orgulhou de ter tomado o petróleo da Venezuela e disse que os Estados Unidos farão isso sempre que necessário. Vamos conferir.
4: No mês passado, assinamos o maior acordo de petróleo da história, cobrindo 65 bilhões de barris de petróleo, que beneficiarão tanto a Venezuela quanto os Estados Unidos e ajudarão a reduzir o custo da energia em todo o mundo. Isso está começando agora, está acontecendo. As maiores empresas de petróleo do mundo estão entrando e os números são absolutamente incríveis. Quando somamos os Estados Unidos e a Venezuela, temos mais de 60% do petróleo do mundo. Então, talvez seja o maior negócio. Foi uma guerra, mas é talvez o maior acordo que já foi feito. Ao vencedor pertencem os despojos. Todos vocês já ouviram isso. Nossas ações na Venezuela são prova de que os Estados Unidos não permitirão mais que ameaças contra a América obtenham apoio em qualquer lugar do hemisfério ocidental. E, se necessário, usaremos nosso poder militar para garantir os interesses nacionais dos Estados Unidos. Como vocês sabem, a Venezuela tinha os equipamentos mais sofisticados do mundo, fornecidos por outros países. E adivinhem, não funcionou.
0: Às vezes, não adianta, ninguém me vencerá pela melancolia. Tem um livro do Machado chamado Quincas Borba, que é, assim, o Quincas Borba é uma personagem que aparece no Brás Cubas, que era um amigo malucão do Brás Cubas, que já não era bom da Veneta. E o Quincas Borba tinha uma, ele criou uma filosofia, não sei se quem leu pro colégio, que era o humanitismo. E ele tinha uma máxima, ao vencedor as batatas. Ao vencedor as batatas. Né? Sim, ao vencedor as batatas, uma corrida pelas batatas. Ao vencedor os despojos. Olha a lógica da guerra. Se ao vencedor os despojos, nenhuma guerra terminaria. Nenhum acordo existiria. E, portanto, é o homem como o lobo do homem. É muito impressionante que diga isso e que diga de cara limpa, tomei o petróleo da Venezuela, foi um grande negócio. É claro que é uma guerra, Volibear, claro, claro, uma guerra. Uma guerra. Mas tomei. Nunca aconteceu isso na ONU. Nunca aconteceu isso na ONU. Tem uma sessão, vocês acham no YouTube, talvez achando o vídeo, a gente coloca sem som. Em 60, o Khrushchev, que era o líder soviético, fez um discurso duro, com um certo humor e tal, mas ele ficou muito bravo com a intervenção de um filipino. E ele esmurrava a mesa e se criou o mito de que ele teria pegado o sapato e batido com o sapato, né? Que teria sido maravilhoso, mas não aconteceu. Batido com o sapato. E como o Khrushchev originalmente era um camponês que cresceu na militância e tal, se dizia que ele era grosseirão e não sei o quê, né? Mas fez um discurso duro. Mas isso assim nunca, nunca, nunca, nunca. E lá, falar, tomamos o petróleo da Venezuela e fizemos um grande negócio e vai ser muito bom. Isso não é globalização, isso não é multilateralismo, não é nada. Isso é neocolonialismo. Que é o que eles querem fazer com as terras raras no Brasil. E já tem gente aqui que já fez o acordo, caso as coisas saiam como querem. Esses caras querem. Isso virá público. Direito ainda. Tá? Aliás, parem com esse negócio aí que está na internet de que eu teria vídeo. Eu não tenho vídeo de ninguém, gente. Vídeo secreto. Eu? Tudo bem? É verdade que você tem vídeo de não sei quem que está com cueca? Eu? Nossa. Quem tem, publica, publica. Não, eu não. Não tenho vídeo de ninguém. Eu tenho apuração, furos de enfoque, análise. É isso que eu tenho. Não tem vídeo. No caso, vídeo do Flávio, não tenho. Eu acho que... Pelo amor de Deus, vocês acham que o que saiu do Flávio é pouco? O que saiu do Flávio até agora é pouco? Eu não tenho. Eu sei e já andei lendo sobre negociações que andaram fazendo sobre terras raras, com empresas americanas já tudo acertadinho. Isso sim. Só que faltam detalhes, que eu acho que o jornalismo investigativo vai trazer a público. Que a disputa agora é em torno disso. Eu lá quero saber quem transou com quem, quem traiu quem. Isso não é problema meu. Isso não é problema meu. Sendo espontâneo. Vale bem, sendo espontâneo, sendo entre quatro paredes, não tendo criança, não tendo bicho, pra mim, eu lá tenho. O que, que eu tenho a ver com isso? Né? Agora, negócios que digam respeito ao Estado brasileiro, aí sim. Vai o cara, tomei mesmo um país e agora vou tomar outro. O Lula falou do absurdo do embargo. Ele se referiu a Cuba, o tarado do Marco Rubio, que parece que tentou falar com Lula, não conseguiu e tal, queria o quê? Dizer o quê? La garantía soy yo? Trump anuncia em plena ONU a desestabilização de Cuba. Nossa, o Fidel que já discursou lá em...
2: Sim, depois de Lula ter falado do absurdo embargo que ainda pesa contra Cuba, Trump confessou que atua abertamente para desestabilizar o governo daquele país, tratado como uma ameaça aos Estados Unidos. Vamos acompanhar.
5: My administration is also seeking a fundamental change in the situation in Cuba.
6: Minha administração também está buscando uma mudança fundamental na situação em Cuba, onde o regime comunista está sob grande pressão, a maior pressão que já sofreu. É um Estado absolutamente falido. Está falhando como nunca antes e vai cair. Marco Rubio está conduzindo uma negociação. Ele está muito envolvido nas negociações com Cuba. Vamos ver o que acontece. Não permitiremos que uma porta de entrada seja usada por adversários estrangeiros para ameaçar a América, bem na nossa própria porta. O regime cubano também passou décadas coordenando-se com radicais de esquerda e redes comunistas aqui nos Estados Unidos. Nosso Departamento de Estado detalhou que eles cultivaram ligações com grupos subversivos e radicais, como o Partido Comunista, Cuba e os Democratas Socialistas da América. O comunismo nunca virá para a América, mas a liberdade virá para Cuba e a segurança virá para o México. Estou muito orgulhoso de dizer que temos uma relação muito boa com o governo mexicano. Fizemos grandes esforços com o México. Eles também não querem os cartéis. E quando esse dia chegar, toda essa região será um lugar melhor, mais seguro e mais bonito para viver.
5: Vocês
0: viram a mistura? Primeiro que parece que ele descobriu que Cuba é comunista. Aí Cuba, cartel e tal, e o Marco Rubio confessando a ação deliberada para desestabilizar um país. De novo, isso nunca aconteceu. Assim, não. É a primeira vez. A primeira vez. E outros ataques abjetos que ainda vamos ouvir hoje. E aí o presidente brasileiro, acertadamente, apontou que a ONU nunca foi tão irrelevante, desde que existe.
1: O presidente Lula afirmou hoje que a Organização das Nações Unidas está falhando em uma das suas missões mais elevadas, a de livrar a humanidade do flagelo da guerra. O chefe do Planalto, que discursou na abertura da Assembleia Geral da ONU, afirmou que todos somos reféns do imobilismo de um Conselho de Segurança que não cumpre o seu papel. A gente vai acompanhar agora.
3: Desde que ocupei pela primeira vez esta tribuna em 2003, este é o momento mais crítico das Nações Unidas. O sentimento que me move hoje é o da indignação. A ONU está falhando em uma das suas missões mais elevadas, a de livrar a humanidade do flagelo da guerra. Sua credibilidade nunca esteve tão baixa. Sua capacidade de proteger os mais vulneráveis, os que não têm exército, nem arsenais, nunca foi tão pequena. Somos todos reféns do imobilismo de um Conselho de Segurança que não cumpre o seu papel. Em 1946, já na primeira sessão desta Assembleia, o Brasil alertava para o alto preço que a comunidade internacional pagaria pelo direito de veto. Esse vício deu origem da Carta da ONU, conferiu às grandes potências o privilégio da insensatez. Os líderes dos países que integram o Conselho de Segurança precisam se reunir. Não desconheço a realidade do poder, mas as concessões à lei do mais forte já passaram dos limites. Isso não é idealismo, é o mais puro realismo. A guerra não é a continuação da política por outros meios, é a falência total da política. No mundo interdependente, liderar é conciliar interesses da pátria com os da humanidade.
0: Bom, de novo, quem poderia negar o que está aí? Inclusive a frase do Clausewitz, né? A guerra é a diplomacia por outros meios. Não, é a falência. É a falência da democracia. Tem um presidente com peso, com importância, que tem o Lula falando contra a guerra. Desculpem, alguém vai querer comparar um discurso desse que nasce póstumo no seguinte sentido do Nietzsche? Isso ainda fará mais sentido no futuro. Já faz um grande sentido hoje, mas ainda fará mais sentido para gerações futuras. Porque nós estamos assistindo à barbárie. Lula discursou antes, por tradição, Brasil abre a sessão na parte dos chefes de Estado, depois do secretário-geral do presidente. E o Trump falou em seguida. E como nós destacamos aqui, não foi uma resposta ao Lula, porque o discurso estava pronto, tinha sido divulgado já. Enquanto Lula fala que a guerra como está e as guerras como estão e o que está em curso é a falência da ONU, pior momento da ONU, vai aquele que se quer o dono do mundo e diz, e ameaça na Assembleia Geral transformar o outro país num inferno. Então, se Lula apontou uma coisa, pode ir direto para o vídeo, vamos lá.
5: But I have a big decision to make. Will a deal be made with Iran?
4: Mas tem uma grande decisão a tomar. Um acordo será feito com o Irã que permita que ele se reconstrua e crie um país muito maior do que jamais foi. Pode ser um dos maiores do Oriente Médio ou até mesmo do mundo. Ou eu aniquilo a República Islâmica e faço isso rapidamente, não lhes dando mais a oportunidade de matar e destruir pessoas e países novamente. Eu os mando para o inferno, sem chances de sobrevivência e sem esperança de grandeza ou de gerações futuras. Mas acredito que faremos um acordo logo após a eleição. Porque não faz sentido para eles não fazerem isso. Eles estão esperando para ver como eu me saio na eleição de meio de mandato. O que eles não percebem é que eu não estou concorrendo. Eu já fiz isso e ganhei por uma avalanche. Nós ganhamos por uma grande avalanche. E eu estarei aqui por mais 2 anos e meio.
0: Olha que tem gente que até está começando a achar que não dura tanto. Porque é possível tirar um presidente doido do poder nos Estados Unidos. Deixa eu dizer uma coisa. A minha simpatia pelo Irã, nunca ninguém me ouviu falar bem do Irã. Nunca, jamais. Né? Ao contrário. Né? Eu me lembro quando Foucault publicou um livro sobre a Revolução Islâmica, dei uma porrada, que evidentemente o Foucault não sabia quem eu era e ignorou o Vale Brand, mas eu dei. Então, não quero saber. Eu agora preciso que gente poderosa leia o que eu escrevo, porque... Não, enfim, poderosa, famosa, fala o que eu quero, acabou. Não, aquilo é um horror. Agora, de novo, na ONU, ele não está numa convenção do Partido Republicano. Ele não está falando com a turma dele. Não está nem mesmo falando para o governo dele. Não. Ele está falando

0: que bom! Felizmente, felizmente temos um presidente que não fica de joelho por uma aberração como essa. Rufar de tambores, Valeu Bene, tá aí, que agora nós vamos para a parte que deixou uma parte do colonismo completamente nervosa, tá? A gente guardou o rufar dos tambores? Não.
1: Sim, deixa eu só encontrar, mas eu acho em um segundo aqui,
0: Guardé,
1: porque
0: vamos
1: tá aqui.
0: encontrar
1: Tá
0: agora o
1: aqui.
0: Vale Bene, tá achando que.
1: Aqui.
0: Se não encontrar. De novo, Vale Bene. Lula e eleição no Brasil. Democracia versus negacionismo. Vai.
1: Naquele que será certamente considerado o trecho mais polêmico do seu discurso, Lula se referiu ao processo eleitoral no Brasil e afirmou que a escolha será entre democracia e negacionismo, acusando os que abusam da liberdade para se associar a interesses estrangeiros contrários ao Brasil. A gente vai acompanhar.
2: No dia 4 de outubro, milhões de brasileiras e brasileiros vão às urnas para definir o seu destino. Não vão apenas eleger o presidente da República, governadores estaduais e representantes do poder legislativo. Vão decidir entre democracia e negacionismo. Se o Brasil vai avançar rumo a um futuro de mais oportunidades ou regressar a um passado de exclusão. Teremos um pleito transparente e competitivo que em todos os candidatos desfrutam da mais ampla liberdade de expressão. Sabemos que alguns abusam dessa liberdade para se associar a interesses estrangeiros contrários ao país. Não subestimamos o desafio das redes de desinformação que pretendem desvirtuar o debate público durante a campanha. Mas possuímos um sistema eleitoral moderno e robusto. Sob o olhar atento de uma cidadania plural e de uma imprensa livre, não permitiremos que os inimigos da democracia, internos e externos, atentem contra a vontade popular. A democracia brasileira pertence aos brasileiros. O Brasil continuará sendo um país soberano. Ninguém, ninguém nos afastará desse caminho. Que Deus nos abençoe a todos e muito obrigado.
0: E aí começou a história de que, ó, que absurdo o Lula falar isso, porque, afinal de contas, nós estamos em processo eleitoral, e aí levou o processo eleitoral para a ONU. Nós vamos ver. Tem algumas coisinhas aí que precisam ser lembradas. Um candidato aqui, o Flávio, foi para os Estados Unidos pedir ajuda ao Trump. Foi lá pedir ao Trump que, se fosse para aplicar tarifa no Brasil, que o fizesse depois das eleições para não haver o risco de as tarifas, de algum modo, beneficiarem o Lula. O candidato daqui foi lá. Fez a mesma coisa quando foi para a tal da CEPAC, a reunião da extrema-direita, e lá oferecer as terras raras brasileiras. Mandou uma carta para Marco Rubio, que ficou tuitando contra o Lula. Mandou uma carta dizendo: se eu vencer, colocarei o governo de transição a serviço dos Estados Unidos. E isso para o mundo inteiro. O Lula deveria não falar sobre esses processos de intervenção? Sim, isso está dado. Idealmente, a questão interna ficaria fora. Agora, veja que o Trump não deixou nada de questão interna fora, né? Idealmente, ficaria fora. Mas idealmente você não tem uma família atuando nos Estados Unidos para punir o Brasil, para punir autoridades brasileiras? Ou tem? Desculpem.

0: O discurso foi impecável. O discurso foi impecável, porque isso está. Nós vamos ver que está em curso. Isso resta evidente. Não foram eles aí lá fora pedir que o Donald Trump considerasse PCC e Comando Vermelho organizações terroristas? Ah, e eles dizem, as milícias também, mas as milícias, né? Para quem, Flávio, destinou dinheiro para miliciano, ainda agora, recentemente, não é mesmo? Uma emenda para o miliciano envolvido na morte de Marielle? Para quem tem o Bacelar como aliado no Rio de Janeiro, Rodrigo Bacelar, quadro do PCC? Então, aí sim, o que a gente tem é um processo de intervenção que vocês verão, que tem até posts a respeito, tem organizações a respeito, impulsionamento. Mas a questão das organizações criminosas, e aí nós voltando para Trump, é a feição que tomou a ameaça. Do que é que eu estou falando? Vamos para nove.
1: O mundo inteiro sabe que a chamada política norte-americana de combate a cartéis de drogas e ao crime organizado de Trump é a face visível da política de intervenção nas Américas, apelidada de Doutrina Monroe, uma fusão de Donald com James Monroe, que governou entre 1817 e 1825 e cujo lema era América para os Americanos. E Trump, claro, falou dessas organizações absurdamente comparadas ao Estado Islâmico.
2: For decades, other administrations allowed much of this region to be dominated by vicious gangs and bloodthirsty.
3: Durante décadas, outras administrações permitiram que grande parte dessa região fosse dominada por gangues violentas e cartéis de drogas sanguinários, desestabilizada por imigração incontrolável e infiltrada por adversários estrangeiros hostis. Mas não mais. Estamos reafirmando o poder americano, incluindo o poder militar americano, onde necessário, em nossa região e em todo o mundo para criar um futuro mais seguro para todos nós. E está acontecendo rapidamente. Após assumir o cargo, designei os cartéis de drogas como organizações terroristas estrangeiras e liberei as Forças Armadas dos Estados Unidos para eliminá-los. Os cartéis são o Estado Islâmico do Hemisfério Ocidental. Não são boas pessoas, são inimigos da civilização. Usando assassinatos, estupros, tortura e extorsão como instrumentos de terror. Como o Estado Islâmico, deveriam ser mortos, exilados ou detidos como combatentes inimigos, sem possibilidade de libertação, que é o que estamos fazendo.
2: Like ISIS, they should be killed, exiled or detained as enemy combatants without the possibility of release, which is what we're doing.
0: Alguém por acaso acha que são boas pessoas? Como lembrou o presidente, as penas, lembrou isso lá no discurso também, as penas para organização criminosa é até superior ao terrorismo. Acontece que essa é desculpa para que os Estados Unidos aleguem ameaça existencial e possam fazer a intervenção que bem entenderem. É a forma que a intervenção tomou. É uma das formas. Mas há outras. O impulsionamento proibido de estrangeiros do Brasil, pró-Flávio, está em curso. Está agora, neste momento, em curso. Tem empresa de filho de Donald Trump envolvido nisso. Parece piada, mas é assim. E aí o Lula não pode falar. Oh, não, não vou falar. Há um limite nas coisas, né? Vai lá.
4: Lula não delira quando fala da intervenção estrangeira em eleições. Contas registradas fora do Brasil no X, o antigo Twitter, têm feito e impulsionado publicações em apoio à candidatura de Flávio Bolsonaro à presidência da República. Nos posts, usuários estrangeiros têm divulgado previsões da plataforma de apostas Polymarket que apontam um favoritismo de Flávio na eleição brasileira. Eles também dizem que Flávio vai salvar o Brasil e derrotar o esquerdismo na América Latina. As postagens favoráveis a Flávio foram identificadas pelo próprio X como uma paid partnership, ou seja, uma parceria paga, que é um selo da plataforma que avisa quando uma publicação foi patrocinada ou incentivada por uma marca ou funcionário. O impulsionamento de conteúdo na internet por terceiros, seja no Brasil ou no exterior, é vedado pela Lei nº 9.504, de 97. O X sinaliza apenas que a publicação é patrocinada, mas não é possível identificar quem foi o responsável por pagar por isso. E Donald Trump Jr., filho de Donald Trump, é investidor da Polymarket por meio da própria empresa, a 1789 Capital, e integra o conselho consultivo da Polymarket desde 2025. A entrada dele no conselho foi anunciada pela própria plataforma após o aporte do fundo.
0: Isso aqui não é opinião, não, hein? Isso não é opinião. Tá? Pula 11.1, vamos para 11.2. Está faltando uma coisa aqui. A gente lembrou ontem que aquele Matt Gaetz, que foi indicado como secretário, né? Está faltando a 11 aí, né? Não veio, não está a 11 aí. Que aquele Matt Gaetz, que foi indicado como secretário de Justiça dos Estados Unidos...
4: Isso. Procurador-geral, seria... né?
0: Procurador-geral, porque lá é a mesma coisa, né? O Ministério da Justiça, o correspondente e o Procurador-geral são a mesma pessoa. Ele foi uma das pessoas a publicar coisas dizendo que o Flávio vai ganhar. Mercado financeiro, aí o Trump homenageando...
4: O Elon Musk.
0: Isso está em curso. Né? Tanto é que o Lindbergh pediu investigação. Vai lá. 11.2. Depois
1: federal,
0: a gente volta.
1: O Lindbergh Farias apresentou ao STF, Reinaldo, uma notícia de fato com objetivo de requerer a investigação de uma possível entrada de recursos de origem estrangeira na campanha de Flávio Bolsonaro à presidência da República. Em vídeo nas redes sociais, o aliado de Lula se manifestou sobre o assunto e a gente vai acompanhar agora.
5: Eles estão impulsionando conteúdos para ajudar Flávio Bolsonaro dos Estados Unidos. Isso é proibido. Vou acionar o TSE, mas vamos aos casos concretos hoje. Matt Gaetz, esse cara foi deputado da extrema-direita republicana, foi indicado pelo Trump para ser procurador-geral, não conseguiu ser, porque estava denunciado num bocado de processo sobre tráfico sexual, envolvimento sexual com menores. Esse cara...
0: Bom, tá bom, senão nós vamos estourar demais. Mas tá aí, a intervenção tá aí, mas fosse só isso, tem desde as redes sociais, né? Até o processo de intervenção lá mesmo e de ameaça. Isso não é opinião, isso é fato. É isso aí.
6: O É da Coisa.
0: Muito bem, estamos de volta. E houve um protesto lá em Nova York contra o Flávio, essa coisa, digamos, entreguista.
4: Na última madrugada, horas antes do início da sessão de discursos da 81ª Assembleia Geral da ONU, manifestantes projetaram em Nova York imagens geradas artificialmente com Flávio Bolsonaro entregando a faixa presidencial do Brasil a Donald Trump. O protesto, feito pela organização Choose Democracy, em aliança com ativistas brasileiros, ocorreu em diferentes locais da cidade, como a Ponte do Brooklyn e a Torre de Ventilação do Holland Tunnel. Os organizadores questionam a ideia de que o futuro político do Brasil possa ser decidido com participação ou influência de autoridades estrangeiras. Daniel Hunter, da Choose Democracy, afirmou o seguinte: democracia não é apenas sobre quem ocupa um cargo, diz respeito a quem tem o direito de decidir o futuro de um país. Quando esse direito está sob risco de ser comprometido pela interferência de uma potência estrangeira, o povo tem todo o direito de dizer: quem manda no nosso país somos nós.
0: Olha, aí, independentemente do lado que você ocupe e das escolhas que se façam, ideológicas ou de qualquer outra natureza, né? Eu sempre entendi como inaceitável que um país resolva fazer imposições dessa natureza a outros, especialmente no processo eleitoral. Entenda, a pessoa ter uma preferência Olha, se o Trump falasse, eu prefiro que o Flávio ganhe, todo mundo sabe que ele prefere. Tá bom. Prefere que o Flávio ganhe? Tá bom. E daí? Não tem problema nenhum. Pode falar. A questão não é essa. É que há documentos nos Estados Unidos deixando claro que a tarifa era um instrumento, inclusive, para que o Trump tentasse forçar a vitória do candidato. Não sei se ajuda, acho que não ajuda muito, mas não interessa. Um secretário de Estado dos Estados Unidos publicando no X mensagens contra o presidente de um país com o qual se tem relações amigáveis há mais de 200 anos? Que sentido faz isso? Mobilizar, como já está claro que mobilizou o Javier Milei, para que faça o trabalho sujo do ataque? Então, esse tipo de coisa é insuportável. As redes sociais, obviamente sem controle, o Lula chegou a falar das big techs, e da regulação como exercício de soberania. Porque, evidentemente, elas têm uma agenda. E essa agenda também está clara. Ah, isso não interessa. Eu acho que se o Brasil for subordinado aos Estados Unidos, é assim que tem de ser. Bom, tá. Não está proibido de achar isso. Pode achar. Agora, existem regras. O país tem uma constituição. Existem leis internacionais. Que vai um biltre como conhecido, como aquilo que a gente viu, e diz, eu não preciso respeitar nada disso. Se me der a vontade de tomar o petróleo de um país, eu vou lá e tomo. Porque eu cheguei à conclusão, Valio Beniza, que foi um grande negócio. E agora Cuba. Olha lá, Cuba enfrentando dificuldades. Nós vamos tomar, é o próximo país que nós vamos tomar. Nós estamos anunciando aqui, né? E tudo, obviamente, em nome da liberdade. Quem o faz? O presidente que proíbe a cobertura da imprensa na pátria da liberdade. Não é mesmo? É isso aí.
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0: Olha, nós ainda vamos falar de ONU, mas agora, ó, o Mendonça, o Puro, viajou em avião do sócio do Vorkar. Ai, que coisa linda.
1: Segundo o UOL, o ministro do STF, André Mendonça, voou em uma aeronave de um ex-parceiro de negócios, Daniel Vorkaro, em agosto de 2025, para participar de um evento jurídico em Minas Gerais, que também teve a presença do advogado Sérgio Leonardo, um dos profissionais responsáveis pela defesa do ex-controlador do Banco Master. Além do voo no helicóptero e do embarque no hangar operado pela empresa do ex-aliado de Vorkaro, Lucas Calaz, da Cedro Participações, todo o trajeto do juiz, desde Belo Horizonte até a cidade de Itabira, em Minas Gerais, também foi organizado pelo grupo. A Cedro foi responsável por um aporte de 5,2 milhões no instituto fundado por André Mendonça. Quando o escândalo Master explodiu, o Instituto de Mendonça decidiu finalizar o contrato com a Cedro e iniciou a devolução dos valores emprestados. Mais recentemente, o ministro abandonou sua parte na sociedade da entidade, o ITER.
0: Caminho. Pois é, né? E tá ali, o Sérgio Leonardo tem a foto aí do evento, né? Ao ladinho e tal. Mas, claro, isso em qualquer outro seria uma coisa suspeitíssima, nele deve ser manifestação de santidade. Como é a outra manifestação de santidade aqui, o outro puro, né? O Fux, que teve uma homenagem bancada pelo Vorkaro. Acontece.
4: Mensagens de Daniel Vorkaro indicam que o ex-dono do Banco Master usou duas empresas para custear em maio de 2024 uma viagem de Luiz Fux a Nova York e um almoço em homenagem ao ministro do STF. Informação é da Folha. As conversas apontam que Vorkaro deu orientações a uma funcionária para compra das passagens e hospedagens de Fux e da mulher do ministro, Eliane Fux, pedindo que as despesas fossem feitas por meio de Antônio Camarote, CEO e publisher da revista Forbes no Brasil. Fux afirma em nota enviada pela assessoria de imprensa do STF que nunca trocou mensagens com Vorkaro e que nunca foi convidado por ele para eventos. Segundo o ministro, ele foi convidado diretamente pela Forbes e proferiu palestra em evento da revista em maio de 2024 sobre segurança jurídica e o risco Brasil. O magistrado também afirma que não teve contato com Vorkaro durante o almoço.
0: Não, mas e daí? Não tem problema. Ô, vai bem, quando resolver dar uma passagem para você, pergunta quem tá pagando,
4: tá? Tá bom.
0: Que mais que tem, vai?
1: As conversas em que Vorkaro trata da ida de Fux para o evento em Nova York se deram de março a maio de 2024. Em uma troca de mensagens, um funcionário diz a Vorkaro que Camarote havia confirmado a presença do ministro em um dos eventos que a Forbes realizava em Nova York e afirma: "Nós vamos emitir a passagem e hospedagem dele e esposa. Pode seguir?" O ex-banqueiro respondeu: "Pode, mas temos que fazer via Camarote. Não podemos nós mesmos fazermos a emissão."
0: Isso, se fazermos com o SIC aí, né? Não é a Isa falando naturalmente. E tem as conversas com o filho do Fux. Deixa eu dizer uma coisa. Isso aqui indica crime? Eu já disse qual é a minha linha de corte nessas coisas. Tem crime? Mas é que para os outros, olha o que se fez, insisto, olha o que se fez com o Gonê. Aí, no limite, aí vai, ainda publica a foto fumando charuto, ainda vaza, como se fumar charuto numa foto posada fosse prova de crime. Não, isso aqui tudo prova de santidade, prova de crime dos outros. Ah, mas isso não é um contrato de 130 milhões. É crime. Tem voto do Alexandre em favor do Vorkaro? E se eu fizer essa pergunta para o Nunes Marques, tem voto em favor do Vorkaro? Aí tem. Advogada do Master, outra viagem de Cássio. Aí para ver o safadão.
4: Próxima de Cássio Nunes Marques, a advogada Camila Ramos, mulher do desembargador do Tribunal Regional Federal da Primeira Região, Newton Ramos, bancou uma viagem do ministro do STF para Maceió. Como a gente falou ontem no programa, o Banco Master firmou com o escritório de Camila um contrato para liberação de pagamentos de precatórios cujos honorários poderiam chegar a R$427 milhões. Diálogos obtidos pela Polícia Federal mostram que Camila e o desembargador eram definidos por assessores de Daniel Vorkaro como a turma do KN. Além de custear favores de luxo para o ministro do STF, Camila chegou a contratar o cantor Wesley Safadão para a celebração de 15 anos da filha dele.
0: Faz sentido. Né? Faz sentido. Tem uma questão aí que a Camila está visitando o Vorkaro muito, ela é mulher do desembargador, né? Aquele que arruma as coisinhas ali pro Nunes Marques, né? Newton o quê? Newton
4: Ramos. Newton Ramos.
0: Newton Ramos. Desembargador Newton Ramos, do TRF1, né? Que assim, ela vai, visita muito, né? Eventualmente pode falar com o Newton pode falar com o Cássio, ela própria pode falar com o Cássio. Aliás, CNJ, não é o caso de uma correição no TRF1? Depois de tudo isso? O que se passa no TRF1, afinal de contas? Conselho Nacional de Justiça. Que diabo se passa no TRF1? Parece que há coisas estranhas acontecendo ali. Não é mesmo? Está na hora de tomar providência. Não, eu acho tudo isso, insisto, eu acho tudo isso muito ruim. Mas considerando que se tinha armado a patuscada de terça-feira passada... Agora vai comparar um contrato de 130 milhões? Eu não estou comparando nada. Quem pode estar comparando é quem faz essa pergunta. Então aí faz o seguinte, vocês estabeleçam qual é o valor da sacanagem que vocês acham que é bom. Eu quero não sacanagem. A minha pergunta continuará a ser a mesma. O contrato é ilegal? Não. Aliás, o contrato da Camila é ilegal? Da mulher do Newton Ramos? Não. Aquele que liga até para arrumar viagem para o Cássio? O hotel? Não, o contrato não é ilegal. Eu não vou criminalizar o que não é ilegal. A minha pergunta é outra. Tem voto no meio? Gilmar se encontrou com Vorcaro. Consta que queria para ver negócio de precatório. Tem voto? Tem, contra. E do Cássio, a favor. A pretensão. Ah, não, mas é que a nossa agenda é cortar uma cabeça, duas cabeças. Não, não vai ser assim, não pode ser assim. E tomara que não seja assim. Entende? Não se trata de ser tolerante com nada. Eu não estou pedindo nem o fim do contrato. Eu só não vejo ninguém pedir o fim do contrato da Camila. Não, tá, todo mundo é santo. Primeiro a cabeça do Alexandre, depois a gente vê o resto. Ah, e saiu uma pesquisa dizendo que não sei quantos odeiam o STF. Ah! Não me diga. Depois de tudo, só faltava aplaudir, né? É isso aí.
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0: Olha, rapidinho aí, meninos, eu mesmo falo, o Conselho Nacional do Ministério Público resolveu fazer transmissão direta, isso, da sessão que se vai debater a questão do Gonê, né? Transmissão com TV, é isso? Ao vivo, né? Não basta só o Supremo cometer o erro, é preciso cometer o erro aqui também, né? Quando eu digo erro, ah, não quer publicidade, não, tudo que acontece ali, faça sessão pública. Agora, isso é para eventualmente estimular algumas intervenções assim, televisivas, né? Que bom, vale o bem, que eu sou contra essa patuscada desde 2002, né? Hein? E já escrevi a respeito. Dezenas de textos. Né? Ô, vai, ô, Isa, deixa os meios de comunicação para o tio Rei.
1: Sim.
0: Eu não tenho a obrigação de fazer justiça. E olhem que eu faço, hein? Em alguns casos eu sei muito mais. Porque tem gente ali que não sabe nada. Decor. Né? Salteado, então, nem se fala. É isso aí.
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1: Eu falo muito rapidamente. O Mendonça apresentou as respostas que ele tinha ao Fux, àquele ofício apresentado pelo Alexandre, acusou o ministro Alexandre de abuso de autoridade e disse que ele apenas cumpriu os rigores da lei quando fez o que fez. Bom, data vênia, a menos que juiz seja policial e a menos que se possa fazer uma investigação de ofício de alguém que tem foro sem consultar os próprios ministros do Supremo, não, padece de dupla ilegalidade. Abuso de autoridade comete aquele que, sendo juiz, resolve se comportar como policial. A resposta é insustentável, né? Até o Globo acha que o senhor deve explicações. Quando até o Globo diz isso, ministro, num editorial, bem de leve, claro, quase passando, né, o metiolate novo, né, Vale Bene, que aquele anterior ardia um pouco. Uhum. O de hoje já não arde mais, então não vai nem arder. Mas tá achando que até eles acham que o senhor deve explicações. Imagina! Talvez precise, um pouquinho. É isso aí.
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1: Muito bem. Vamos lá. O presidente Lula, lá na ONU, falou, né, a 12, terras raras, big techs e o mal das bets. Vamos lá.
2: O presidente Lula também tocou em questões sensíveis, como terras raras e big techs. Segundo ele, a autonomia do Brasil nessas áreas tem de ser soberana. Sobre as terras raras, ele disse: o acesso a nossos minerais terá como contrapartida obrigatória a geração de valor em nosso território, a transferência de tecnologia e o suprimento de setores estratégicos nacionais. Sobre as big techs, ele disse: empresas que conhecem os riscos de seus produtos transferem para as famílias a impossível tarefa de enfrentar os algoritmos. E Lula também se referiu às bets, afirmando o seguinte: a indústria bilionária das bets transforma o vício em lucro. Sua disseminação vertiginosa está endividando e destruindo lares. Vamos conferir a manifestação do chefe do Planalto.
3: Temos os minerais críticos e as terras raras de que o mundo precisa para realizar a transição energética. Nossas riquezas naturais pertencem ao povo brasileiro e é em benefício dele que serão exploradas. O acesso aos nossos minerais terá como contrapartida obrigatória a geração de valor em nosso território, a transferência de tecnologia e o suprimento de setores estratégicos nacionais. Senhor presidente, vivemos uma revolução tecnológica sem precedentes, com grandes riscos e oportunidades. Seria uma omissão histórica, imperdoável, não enfrentar o desafio da regulamentação das big techs e da inteligência artificial. Um punhado de técnico-oligarcas quer ressuscitar uma versão de neoliberalismo digital sem regras nem transparências. Estão promovendo uma corrida sem freios éticos à revelia da ONU e do painel científico sobre inteligência artificial. Como adverte o Papa Leão XIV, as decisões sobre tecnologia nunca devem ser separadas da consciência e da responsabilidade. Empresas que conhecem os riscos de seus produtos transferem para as famílias a impossível tarefa de enfrentar os algoritmos. A indústria bilionária das bets transforma o vício em lucro. Sua disseminação vertiginosa está endividando e destruindo milhões de lares. O Brasil não vai tolerar esse modelo de negócio. Aprovamos uma das legislações mais avançadas do mundo para proteger crianças, adolescentes e mulheres no ambiente digital.
1: Bom, queridos, uma das questões que fez o Lula entrar na mira, inclusive, das big techs, foi a regulação das big techs. Queriam terra de ninguém. Aliás, lembra, Mendonça, o seu voto? Hein? Aquele voto vergonhoso? Quando se discutiu a parcial inconstitucionalidade do artigo 19 do Marco Civil da Internet, com crianças morrendo e você lá fazendo a defesazinha da liberdade plena de expressão. Onde há liberdade plena de expressão? O que é liberdade plena de expressão? Mesmo com o estímulo ao suicídio de crianças, como a gente tem visto. Mas claro que isso causou, né, nos outros mundos, como se o Brasil, o rancor, como se o Brasil fosse o único país a fazer isso. O que de resto é mentira. Né? E aí sim, queridos, aí o Trump. Ó, Vale Bene.
4: Oi.
1: Sem direitos humanos para imigrantes. Tá, Isa? Nada de direitos humanos para imigrantes. Pode botar o vídeo direto, vai.
3: Temos os minerais críticos e as terras raras.
5: E ainda assim, eles querem que a América abra as fronteiras para gangues e criminosos dos lugares mais perigosos do mundo. Eles querem que as pessoas mais pobres venham dos lugares mais pobres da Terra e nós não fazemos mais isso. Nós fizemos isso, mas não fazemos mais. É profundamente irônico que as Nações Unidas tenham uma instituição inteira, a Unesco, de pessoas e países dedicados a proteger a herança cultural e, ainda assim, com sua promoção incessante da migração em massa, esses globalistas estejam ativamente destruindo as maiores culturas, o patrimônio mais extraordinário de toda a história. Não há direito humano à imigração ilegal, mas há o direito de permanecer uma nação soberana. Nós gostaríamos de permanecer uma nação soberana. E vocês deveriam também. Os Estados Unidos também rejeitam totalmente qualquer tentativa de construir um sistema global para o controle da inteligência artificial.
1: Vocês ouviram direito o que ele falou? Vocês ouviram direito o que está aí? Do não direito humano para imigração. Não, ele pode não querer imigração, mas não existe direito humano à imigração. Isso transforma o imigrante numa coisa. Não é? O outro como perigo que vem aqui para descaracterizar a nossa cultura, vale o bem, né? A Ku Klux Klan é uma criação genuinamente americana.
4: Uhum.
1: Não é só não. Não. Há grandes coisas ali. Grandes poetas, grandes pensadores, sem dúvida. Mas é o outro que representa essa ameaça? Desse modo? Porque, veja, não é só falar assim, temos de fazer pelo caminho da contenção e tal. Não, é o discurso do ódio. O discurso do ódio acaba de eleger neonazistas no Estado alemão. E aí, no auge da loucura, inventou uma guerra contra os cristãos e disse que a militância em favor dos transgêneros estariam mutilando crianças. É o discurso da loucura. E essa altura eu acho que ele pode não estar muito bem na cabeça. Vai lá.
6: We will never allow U.S. service members or anyone else to be investigated or given.
5: Nós nunca permitiremos que membros das Forças Armadas Americanas ou qualquer outra pessoa sejam investigados ou processados por um tribunal anti-americano sem qualquer jurisdição sobre nós. Vocês são um grupo maligno de pessoas. Peço a todas as nações que são membros da ICC que se retirem oficialmente dessa instituição falida imediatamente. É igualmente inaceitável que, com todas as atrocidades genuínas no mundo, os principais responsáveis pelos direitos humanos da ONU gastem seu tempo criticando os Estados Unidos por protegerem nossas crianças da mutilação e da loucura transgênero e por fazerem cumprir nossas leis de imigração. O que eles fazem é inacreditável. É a mutilação dessas crianças. Os hipócritas do Conselho de Direitos Humanos não têm nada a dizer sobre a perseguição aos cristãos. Os cristãos estão sendo perseguidos em todo o mundo. Isso não é nem acreditável. Nunca pensei que diria isso, mas isso está acontecendo há muito tempo. Então isso é a perseguição aos cristãos, que são os crimes dos regimes mais repressivos do mundo.
1: O que nós assistimos ali foi sim um confronto, ainda que involuntário, no sentido que não foi para brigar com o outro, mas foi entre, vou pegar uma oposição clássica, já um clichê, né? Entre civilização e barbárie, gostem ou não. Basta ver esse fim aí. É isso aí, até amanhã.
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0: E 33 pelo horário de Brasília, já tem gente reclamando do frio por aqui. A Annelise acabou de acordar para ir trabalhar, falou assim, olha, hoje tá difícil sair da cama, hein, tá gelado. Pois é, vai seguir assim aqui na capital paulista ao longo do dia, viu, Annelise? Então, aquele dia para sair com um casaco mais reforçado, tem previsão de chuva ainda. O João de Jesus, da Barra Funda, tá por aqui também ligadinho na Band News FM, tá de plantão, falou que fica aí até as 7 horas da manhã, mandando um abraço para todos nós. E o Sérgio Rota já começando o dia aí com figurinha de café. Pois é, hein? Hoje haja café, mas estamos aí no meio da semana, gente. Ó, quarta-feira já, 23 de setembro. Daqui a pouco vem mais um fim de semana. Já adiantando, já que a Annelise reclamou do frio, sábado e domingo melhora um tiquinho, pelo menos com sol por aqui, temperatura já voltando a subir de novo em São Paulo. Bom, vamos nessa. Na sequência tem a reprise do Band News na área por aqui na nossa programação. Eu, Stephanie Toso, volto daqui a pouquinho na atualização do noticiário por aqui na Band News FM.
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0: Seja muito bem-vindo, muito bem-vinda a mais uma edição do Band News na área, repercutindo todo o cenário do mundo do futebol. É data FIFA, preparação da seleção brasileira e de outras seleções importantes também, notícias envolvendo países sul-americanos, como por exemplo a renovação de contrato de Lionel Scaloni, que está próxima, segundo a imprensa argentina. Falaremos também do assunto da semana, em mudanças, a CBF pensando em alterações para, na visão dela, melhorar o potencial dos jovens, a minutagem desses garotos dentro do cenário nacional a partir do ano que vem. Conto sempre com a sua participação. 11999-592-100 é o canal de contato da Band News FM para você mandar a sua mensagem. Ou também no nosso canal no YouTube. Afinal, estamos ao vivo com imagens. Não só no YouTube, mas nas TVs inteligentes. Mas no YouTube você pode participar. youtube.com/radiobandnewsfm. Eu, Lucas Belotti, tenho a companhia de Aline Fanelli aqui nos estúdios. Tudo bem, Aline? Boa noite pra você.
1: Oi, Lucas. Ótima noite pra você e pra quem tá com a gente aqui no Band News na área. Uma terça-feira também de convocação da Seleção Brasileira Feminina pra amistosos contra a Argentina e definição da CBF das finais do Campeonato Brasileiro Feminino, Corinthians e São Paulo. Primeiro jogo na Arena em Itaquera neste sábado, 16h30, e o segundo jogo no dia 3 de outubro, 16h30, no estádio do Morumbi. Transmissão da Band News FM, hein? Estaremos lá.
0: É isso, legal ver os dois estádios principais também sendo utilizados, né? A gente espera o grande público.
1: É o mínimo,
0: mas infelizmente não foi atendido em outras fases, né? Corinthians usou seu estádio só na semifinal.
1: Ah, mas por exemplo, o São Paulo não jogou a semifinal no Morumbi por culpa da própria CBF.
0: Porque foi marcada pro mesmo dia do futebol masculino, né?
1: É.
0: É um descuido com o produto da própria confederação, por questões de calendário também. Enfim, quem tá conosco e vai estar na transmissão do primeiro jogo da final do Brasileirão Feminino é ele, Leonardo Fontes. E aí, Leléo, tudo bem? Bela cadeira de couro, hein? Você tá em grande fase.
1: Consultório médico?
2: É quase isso, né? Grande abraço para vocês, Aline Fanelli e também nosso querido Lucas Belotti. Eu fui pego de surpresa ontem, viu, com essas novas medidas da CBF, né, para modificar, né, o número de estrangeiros no Brasil. Achei que 5 estrangeiros apenas a partir de 2030 foi uma coisa bastante radical, né? Principalmente porque eu entendo isso como uma medida equivocada, né? A gente vai falar mais daqui a pouquinho sobre isso, mas para mim não é uma medida correta que os clubes, junto com a CBF, ontem tomaram em relação ao futebol brasileiro. Então eu espero que a gente possa debater isso e espero que a CBF debata isso também, porque tem a ver com o produto, né? Tem a ver com a seleção brasileira, com o Brasil. E acho que é uma proposta que foi apresentada muito em cima da hora para uma votação sem uma análise e sem escutar, né, a comunidade do futebol, né? Acho que é bem importante isso também. As pessoas, a gente, quando existe um projeto de lei numa assembleia municipal, alguma coisa, né, há aquela discussão com a sociedade, né, chama-se as pessoas que são envolvidas, né, na questão, para cada um colocar o seu ponto de vista. E a gente não viu isso nessa questão dos estrangeiros do Campeonato Brasileiro. Acho que deveríamos ter tido simpósios até sobre isso, né? O que é melhor para o futebol brasileiro, o que é pior, quais são as opiniões, chamar um representante de cada segmento, né, imprensa, atletas, treinadores, dirigentes. Acho que seria uma coisa muito mais interessante, né, do que colocar em votação uma pauta e do nada a gente tem uma diminuição do número de clubes com vários projetos em andamento, né? Isso só prejudica os clubes, no meu entendimento, que têm projetos em andamento, clubes que são bem administrados e que têm projetos em andamento, principalmente nas categorias de base, onde estrangeiros hoje existem aos montes no Brasil, né, que foi olhar o mercado de uma maneira geral e buscar também jogadores em outros lugares.
0: Bom, hoje a gente teve um desdobramento, né, Aline, Léo, amigos desse caso, uma entrevista do presidente do Londrina, o Guilherme Belintani, dizendo que outros pontos estão em discussão, né? O Londrina, inclusive, colocou isso em pauta, Flamengo, Palmeiras, outras equipes contrárias inicialmente a essa mudança também.
1: Bahia,
0: Flamengo, Londrina, o Palmeiras foi favorável a essa mudança, mas também fez a ressalva de que a partir do momento em que você tira esse limite atual de estrangeiros 9, diminui no fim das contas para 5, é necessária também a revisão da ideia daquele limite de 10 jogos, 12 jogos, para que um clube possa contratar outro jogador que pertença a uma outra equipe da mesma divisão. Isso é realmente um empecilho no futebol brasileiro há muitos anos, né? O número de jogos era de 6 durante muito tempo, subiu para 12 e agora a ideia é de que ele seja debatido, pelo menos para que possa ser encerrado também. Eu acho que dentro dessa ideia faz um pouco mais de sentido, né? Eu disse aqui ontem, Léo, Aline, colegas, de que eu não concordo com a diminuição para 5, ao mesmo tempo que acho 9 muito o limite de estrangeiros no futebol brasileiro. Acho que uma redução poderia ser discutida. Como explicou o Léo, detalhou o Léo com um pouco mais de carinho, mais tempo para a discussão. E diante dessa diminuição, gosto da ideia de que a gente não tenha mais essa regra dos 12 clubes, dos 12 jogos para transferências entre clubes aqui no futebol brasileiro. Não sei o que vocês pensam.
1: E ainda tem a questão do time B, né?
0: Exatamente.
1: Que o presidente do Londrina também sugere e falou que vão ser 2 pontos para próximas reuniões, criação de times B, para quem joga séries A, B, C, D, enfim, para que possam ter mais competições. Eu acho que assim, eu gostaria muito de ver o que a CBF apresentou nessa reunião. Porque se a CBF apresentou algo muito concreto e que não precisava de mais estudo, eu acho que foi isso. Porque assim, senão os clubes não teriam votado. Eles falariam, não, a gente precisa de mais tempo, a gente precisa pensar, a gente precisa refletir. Então assim, a CBF deve ter apresentado alguma coisa ali que não deve ter deixado dúvidas. E foram 37 clubes que concordaram. Então, assim, o que que apareceu ali para esses 37 clubes concordarem, entendeu? Algo muito concreto que a gente ainda não tem acesso, que a gente ainda não entendeu qual o estudo que a CBF Academy fez e apresentou. Mas é isso que me chama a atenção. Que se é uma diminuição que 2030 pode chegar para 5... Por que que 37 clubes aceitaram? O que que mostrou, o que que foi mostrado nessa reunião para eles terem dito sim? E, por outro lado, foi mostrado algo que eles nem debateram, que eles já quiseram ir para votação e não acharam necessário que fosse um debate estendido. Então, acho que ficam 2 pontos de curiosidade também para a gente entender, né?
0: Ô, Léo, quero te ouvir, só vou trazer aqui uma postagem da CBF nas redes sociais, né? E aqui não há nenhuma relação com o conteúdo, mas talvez dê para a gente ter uma ideia de por onde passou essa discussão. Hoje eles fizeram uma postagem nas redes sociais, né? Denominada aqui na abertura de mais espaço para os jovens no futebol brasileiro. E aí tem alguns estudos, alguns levantamentos. A fonte é a própria CBF, né? Primeiro, da perda de espaço dos jovens. 11,5% dos minutos disputados na Série A são de atletas sub-23. Em 2020, eram 28,3% dos minutos. Ou seja, teve essa queda aí de bons pontos percentuais. Participação de estrangeiros cresceu. Hoje é de 27,3% em minutos disputados na Série A. Em 2013, o número era de 5,5%. Aí outros dados aqui. Brasileirão é a liga que menos dá minutos a jovens entre as principais. 14% dos minutos. A França está em primeiro 38%, Inglaterra 32%, Espanha 31%, Alemanha e Itália 28%. E aí eles falam sobre intensidade, ó, que os jovens dão mais intensidade ao jogo. O Brasil também é o último em distância percorrida acima de 20 km por hora. Famoso sprint, né? Que o atleta dá em campo. São 685. A Alemanha lidera com 870, né? E aí a CBF pontua. Atletas de 18 a 24 anos se destacam nessa distância. Brasileirão tem os elencos mais velhos entre as ligas analisadas. 28,5 é a idade base. 27 a segunda colocação é da Espanha, mais de 1,5, né, a diferença. E a CBF conclui dizendo que a maioria dos clubes já fica abaixo do limite de estrangeiros, 94% das equipes relacionaram menos de 9 nessas últimas partidas, a média até aqui é de 5,4 estrangeiros relacionados por partida. Então, alguns números que traz a CBF que podem ter sido mostrados nessa reunião.
1: Não, foram mostrados, mas eu acho que só esses números não dizem nada.
0: Não.
2: Exato, exato. É isso, esse é o ponto, né, Aline? É, se eu tenho uma baixa minutagem de jogadores sub-23 no Campeonato Brasileiro, isso não quer dizer que você diminuindo o número de estrangeiros, você vai ter uma alta nesses números. O que corresponde a essa baixa minutagem do jogador brasileiro sub-23 é uma questão que tem a ver com os treinadores que não colocam esses jogadores para jogar. E os jogadores que chegam com essa idade, 18, 19, 20 e 21 anos, que já estão preparados para jogar um campeonato brasileiro num time principal, como Palmeiras, São Paulo, Corinthians, Internacional, qual equipe que seja, esses jogadores, eles não ficam no Brasil por conta de poder econômico. né? Então, assim, como que você vai forçar, por exemplo, vou pegar aqui um exemplo, tá? O Grêmio usou no Brasileirão dois jogadores sub-23 durante muitos jogos, o Gabriel Meck e o Vieri, tá? O que o Grêmio fez com esses dois jogadores? Vendeu a preços módicos em relação ao que se tem vendido no mercado, jogadores dessa envergadura, no meio do ano, para pagar dívida e contratar jogadores experientes para suas equipes. Isso não vai parar de acontecer. O sub-23, o sub-22, o sub-21, ele não joga no futebol brasileiro, porque, primeiro, se ele é muito bom e bom o suficiente para jogar, ele é vendido pelos clubes porque não há como, não há possibilidade de manter esses atletas frente ao poderio financeiro dos clubes europeus e até a condição da moeda que a gente tem hoje, que o nosso real vale um sexto do que um euro, por exemplo, né, que é a moeda dominante em circulação no futebol masculino e feminino. Então, como é que você vai manter esses jogadores se você não tem clubes equilibrados o suficiente para mantê-los nas suas equipes? Esses clubes precisam vender esses jogadores para trazer jogadores mais experientes e muitas vezes até do mercado de estrangeiro. Outra coisa, não sei se vocês querem debater sobre isso, mas fiquem à vontade, senão eu passo para o próximo.
0: Não, eu
1: Qual
0: só.
1: é a outra, qual é o próximo tópico?
2: Não, o próximo tópico que eu ia usar é a questão dos jogadores estrangeiros trazerem para a liga visibilidade internacional, né? Então, por exemplo, quando a Arábia Saudita ela quer fazer um campeonato para que o mundo inteiro veja, ela vai buscar o quê? Jogadores estrangeiros. Então, vai contratar o Cristiano Ronaldo, vai contratar o Quiñones, que é centroavante da seleção mexicana, vai contratar o centroavante da seleção italiana, vai contratar o cara que veio do Atlético de Madrid, fizeram proposta pelo Vini Júnior. Por quê? Porque aí você vende a sua liga para o mundo inteiro, né? Eu uso sempre o exemplo, porque eu trabalho no futebol. No Campeonato Brasileiro, na transmissão para o exterior, né? E eu tenho muito feedback de gente, por exemplo, de Portugal, que gosta de assistir o Campeonato Brasileiro pelos técnicos portugueses. Primeiro por Jorge Jesus, depois por Abel Ferreira, agora pelo Arthur Jorge, pelo Pedro Emanuel, que está chegando. Então, quer dizer, as pessoas assistem o Campeonato Brasileiro em Portugal por causa daquele Flamengo de 2019 do Jorge Jesus e agora por causa do Palmeiras do Abel Ferreira. E pelo Botafogo do Arthur Jorge. Então, assim, você quer ter uma liga internacionalizada e ganhar dinheiro com venda, ou até num primeiro momento não ganhar tanto dinheiro, mas internacionalizar o Campeonato Brasileiro, você precisa ter jogadores estrangeiros. E hoje a gente tem jogadores europeus no Brasil, né? A gente tem um sueco no Internacional, a gente tem um dinamarquês no Grêmio, sei lá, a gente tem um marroquino no Corinthians. Um inglês no Corinthians, um holandês no Corinthians, isso faz com que as pessoas que gostam desses jogadores fora do Brasil tenham curiosidade em assinar uma plataforma lá para assistir o Campeonato Brasileiro. Então, assim, você diminuindo o número de estrangeiros, você diminui visibilidade também do Campeonato Brasileiro. E mais, como os clubes brasileiros não podem manter as suas joias por muito tempo, os clubes brasileiros acabam buscando segundas opções, jogadores de segunda prateleira na América do Sul, e pelo poderio financeiro que o Brasil tem, aí o contrário, né? O Brasil é como se fosse a Europa da América do Sul, no futebol, né? Obviamente. Os clubes brasileiros são muito mais ricos que os clubes argentinos, uruguaios e outros que tem na América do Sul. O Brasil acaba ficando com esses jogadores de segunda prateleira, argentinos, uruguaios, paraguaios, porque eles têm um mercado muito bom no Brasil. A partir do momento que você colocar cinco jogadores, talvez eles comecem a jogar também na Argentina, no Uruguai, o que vai desfavorecer os times brasileiros numa Copa Conmebol Libertadores, por exemplo, onde hoje o Brasil domina completamente a competição. Se o tiro pode sair pela culatra, hein? O tiro pode sair pela culatra. Eles querem mais jogadores sub-23 no Campeonato Brasileiro, mas eu não acho que é dessa forma que a gente vai conseguir colocar esses meninos para jogar, não.
0: Bom, eu tô com você. Eu acho que assim, a justificativa e a intenção não necessariamente são, enfim, o produto final, né? Ou serão o produto final de toda essa mudança da CBF. Só um ponto que eu gosto bastante de colocar à mesa é que eu gosto de algumas alterações para que a gente fortaleça

0: muito do submundo europeu, né, para mercados absolutamente, enfim, descaracterizados, sem grande projeção, que não são devidamente atrativos. E eu acho que a gente poderia fortalecer o mercado nacional, que é algo que se perdeu aqui no Brasil, né? Essas transferências entre atletas do próprio país. Hoje em dia, muitos clubes vão à América do Sul buscar alguns atletas que, no fim das contas, acabam não rendendo tanto. Vou usar alguns exemplos práticos para exemplificar. Por exemplo, hoje o Atlético Mineiro tem como lateral direito o Natanael, garoto que veio da categoria de base do Coritiba, foi uma compra nacional. Enquanto o Preciado, que custou muito mais, é um equatoriano que bateu no futebol europeu e não deu certo, via do Del Valle, é o reserva. Então, eu gosto dessa ideia de que a gente consiga fortalecer o mercado nacional, como o Grêmio fez, por exemplo, nessa janela do meio do ano, onde trouxe um monte de jogador gringo, inclusive um cabo-verdiano como Giovanni Cabral, mas tem como principal contratação o Wallace, um zagueiro que veio da Série B, titular. O Caíto, na esquerda, também veio da Série B, é um titular da equipe. Então, acho que essa movimentação se perdeu no futebol brasileiro nos últimos anos. A gente primeiro busca no futebol internacional jogadores que, às vezes, não têm o patamar, mas a gente crê que tem o patamar porque vem de fora do Brasil, enfim. E a gente esquece de algumas contratações aqui no Brasil que fizeram parte da construção de vários grandes times. O Corinthians foi buscar Ralf, Paulinho no mercado alternativo, enfim. E hoje me parece que prefere buscar um ou outro jogador, Cantijo, esse tipo de volante no futebol
1: Até para
0: sul-americano.
1: treinador tá assim, né?
0: Exato.
2: Mas eu acho que aí é uma questão, né, de administração, né? O Brasil, acho que a CBF deveria focar mesmo, né, na construção de um mercado de executivos de futebol, que façam o trabalho de executivos de futebol, né? Porque meio que no Brasil é considerado um executivo de futebol o cara que chega num clube e ele compra e vende jogadores. Isso não é trabalho de executivo de futebol. Isso é trabalho de gerente de futebol. Executivo, ele executa, planifica e trabalha um modelo de negócios dentro de um clube que faça o clube a. Dependendo do projeto e do clube, a curto, médio e longo prazo, se sustentar através de ou contratações com dinheiro, né, dependendo, se for uma SAF, por exemplo, ou da valorização da sua categoria de base, de investimento em jogadores realmente da base, dando sustentação física, psicológica, nutricional e outros tipos de sustentação para que esses jogadores cheguem preparados, né, no time de cima, que não acontece também. E, obviamente, que esses times, sem ter esse planejamento, eles passam a fazer essas loucuras, como trazer o Giovanni Cabral ou qualquer outro tipo de jogador que não tem nada a ver. O próprio Braithwaite, aí, o dinamarquês, ele é legal como um case de, pô, trouxe um europeu, o cara pode. De repente, lá na Dinamarca tem alguém vendo o campeonato porque gosta dele e tal. Eu acredito que não aconteça isso, mas com o Memphis com certeza acontece, que tem fãs no mundo inteiro. Com certeza alguém, né, já comprou um pay-per-view lá fora para ver o Corinthians jogar porque é fã do jogador. Mas na maioria dos casos, né, as contratações são feitas realmente muito mal feitas, são contratações preguiçosas e de clubes que não têm. Esse manejo para trazer o jogador da categoria de base para o profissional de uma forma que ele entre na equipe preparado para isso. São pouquíssimos clubes no Brasil que fazem esse tipo de evolução do jogador, né, ao ponto dele conseguir ter mentalmente, principalmente, porque a maioria deles é capacitado, né, tecnicamente, uma forma reconhecida para jogar no time profissional, né? E a compra entre times no Brasil, ela ficou muito complicada de uns tempos para cá, né? Os times brasileiros não querem vender para times brasileiros. Eu vou citar aqui dois exemplos para vocês, que vocês vão lembrar muito bem. O Cauli, quando ele começa a jogar bem no Bahia, o Palmeiras faz uma proposta de 4 milhões de euros, alguma coisa assim, por ele, e o Bahia fala que só vende pela multa. A multa era de 250 milhões de reais. E hoje o Cauli está aí, jogado, mas não vendeu por quê? Por orgulho, né? Vou vender um cara para um time que é meu rival. O Santos, uma vez, tentou contratar o Diego, né? É Diego, acho que é Diego, que é um volante que hoje estava. Até o ano passado estava no Ceará, joga bem, bom jogador, inclusive. O Goiás pediu 80 milhões de reais para o Santos. para vender o jogador. Então,

0: assim, tem coisas que vão ser difíceis de a gente mudar no mercado brasileiro. Claro que o Atlético Mineiro conseguiu comprar o Natanael do Coritiba, porque o Coritiba é uma SAF, né? Então o Coritiba, ele tem um entendimento diferente desse orgulho. Não há um orgulho por vender um jogador e fazer um negócio dentro do Brasil. Ali há uma questão de fazer negócios lucrativos para o clube. Então o time achou que era lucrativo vender o Natanael e vendeu.
1: É, tem uma questão, né? A CBF, ela avalia que esses jovens, eles não amadurecem porque eles não jogam no Brasil. Ok, os jovens talentos, eles vão continuar saindo muito cedo, é o que a gente tem falado. Por exemplo, Gabriel Martinelli não passou nem por uma grande equipe no Brasil, saiu do Ituano e foi direto para a Inglaterra. Esses jovens talentos, eles vão continuar sendo observados. Agora, eu acho que assim, você quer diminuir o número de estrangeiro? Beleza, só que não dá para relacionar com outro ponto.
2: Perfeito.
1: Com a utilização dos
0: Exato.
1: jovens. Porque, assim, vamos lá. Você pensa a situação financeira dos clubes, muitos clubes com dificuldades de contratações. Ok. Aí você fala: ah, mas sim, pode usar a base. Pode, mas não usa. Porque na hora que bate o desespero, não é o garoto que está em preparação ainda e não está pronto que vai ser utilizado. 2018, São Paulo entrou no Campeonato Paulista com o Dorival com o um planejamento para utilizar um time praticamente sub-20. Passou a primeira rodada, perdeu do São Bento de 2 a 0, acabou o planejamento. Então, assim, não adianta você ter uma lista obrigatória, a lista que em 2030 vai chegar a 25 a 25. Não adianta você ter a lista se não colocar para usar. O Santos fez cinco contratações na última janela. 30 anos ou mais. E
2: Todos.
1: são esses caras que estão jogando. Por quê? Porque a situação está complicada, porque precisa subir na tabela. Então, na hora que esses times que precisam muito e têm situação financeira difíceis, eles precisarem subir, precisarem melhorar, não são os jovens que vão ser utilizados. Até porque você está numa situação difícil na tabela. Você co coloca um jovem que, claro, ele está num processo de amadurecimento. O Alex falava muito isso quando ele foi treinador da base do São Paulo, que a função maior de um sub-20 é preparar o atleta para o time principal. Então, ele está em um processo. Alguns, claro, têm um processo mais rápido, estão prontos, outros ainda não. Outros precisam de tempo. E aí a gente sabe que no futebol tem gente que não tem paciência. Você coloca o garoto erra uma vez, não vão colocar de novo. O Dorival falou sobre isso essa semana. Ah, Dorival, você coloca o Rian Francisco para tentar ajudar o time contra o Boca, depois você não coloca mais. Por quê? Ele fala, porque eu preciso ter um equilíbrio no campeonato para eu ter, não falou com essas palavras, mas para ter paz, para eu poder desenvolver esses garotos nas partidas. Eu estou desenvolvendo eles nos treinamentos, mas enquanto eu não tiver uma regularidade, uma estabilidade, eu não consigo colocá-los para jogar. Vai ser isso no fim das contas. É esse o desenho que vai
0: Claro.
1: acabar acontecendo.
2: E para além de tudo, né,
0: Exato, exatamente.
2: os times mal organizados financeiramente, ou seja, praticamente todos, né, exceção ao Palmeiras, o Flamengo pouco utiliza a base, eles têm nesses garotos muito mais do que uma esperança de resultado esportivo, uma esperança de resultado financeiro.
1: Sim.
2: Então você vai pensar, putz, eu vou ficar aqui mais 2 anos para tentar ganhar um título, ou eu vou pegar esses 7, 8 milhões de euros que me ofereceram agora porque eu tenho que pagar o salário. Porque eu tenho 2 meses de direito de imagem
0: Mas
2: atrasado.
0: vamos sempre, né, tentar aqui na Band News FM, pelo menos, fazer nossa parte. Sempre que a gente falar de times organizados, fora de campo e financeiramente, colocar o Atlético Paranaense, né, porque é um clube que todo ano fecha no azul, indo para a segunda divisão ou não, não faz loucuras e continua dando no azul, né? O Bahia, que hoje já é um time, uma realidade, também fechando no azul, e o Mirassol. No caso do Mirassol também. Então a gente já tem cinco clubes brasileiros, além do Palmeiras e do Flamengo, esses três que eu citei, que tem. Você pode até discutir uma coisa ou outra na direção do Atlético Paranaense, principalmente, né? Porque há um presidente ali que não faz a questão nenhuma de ter a simpatia de ninguém, né? Ele é meio. Mas é o jeito dele, mas a gente tem que respeitar que o Atlético sempre fecha no azul. E o Coritiba está entrando nessa Seara também. Ah, e o Bragantino. São seis, então. São seis, o Bragantino. Então a gente já tem
1: Cruzeiro não?
0: 14. Oi?
1: Cruzeiro não?
0: O Cruzeiro ainda não, né? O Cruzeiro ainda faz investimentos acima do normal, bancados por um mecenas, né? Não é uma SAF meio assim, que tem um dinheiro planejado ainda para o ano e tal. O Cruzeiro pagou 30 milhões de euros no Gerson. Eu duvido que no final do ano essa conta vai fechar. Sabe, 10 milhões no PEC e tal, mas eu acho que o Cruzeiro vai caminhar para isso, tá, Aline? Só não colocaria hoje. Mas a gente tem aí com o Bragantino seis clubes que estão, cara, trabalhando bem financeiramente, administrativamente, estão equacionados e não tem problemas financeiros, eles têm problemas até em campo. Por exemplo, o Mirassol tem um problema em campo, e talvez seja até por não contratar estrangeiros, né? Que é o único time brasileiro que não tem estrangeiro.
2: É, e você citou, né, dois times aí, olha que interessante, são dois times que têm garotos das categorias de base na seleção, Arthur Dias e Pedro Borisco. Talvez se fossem garotos que tivessem surgido em uma equipe não organizada financeiramente, já estavam na Europa, né, por conta de poucos
0: Exato, e
2: milhões de
0: agora
2: euros.
0: o Mikael está ganhando a posição também no Atlético, né? Que é um goleiro de seleção de base, campeão pan-americano com a seleção brasileira há 3 ou 4 anos, agora não lembro, 3 anos. Foi campeão do pan-americano como titular. Então, assim, tem. Aliás, essa história de que o Brasil não forma mais jogadores, isso aí é um absurdo, né? Isso aí tem. Eu queria ver esses números também, né? Aqui em 2013 tinha 3 estrangeiros, agora tem 200. Qual o problema? É a evolução do futebol, cara. Em 2013, quantos tinham na Premier League e quantos tem hoje? E no Campeonato Italiano, quantos tinham e quantos tem? No Espanhol, quantos tinham e quantos tem? Não tem nada a ver, o mundo é globalizado hoje. Esse tipo de amarra, esse tipo de tentativa de bloqueio, ela é totalmente contraproducente e totalmente contra o que está acontecendo no mundo. Tem coisa que é a vida é como ela é, não como a gente quer, né? Aquele velho ditado. Não tem volta isso, não tem. É como permitir a partir de amanhã que ninguém use capacete em moto. Não existe. Já passou essa ideia, né? Essa ideia não tem mais. E fechar os extracomunitários ou os estrangeiros no Brasil é um retrocesso gigantesco, não tem nada a ver com aproveitamento de time sub-23. O Brasil, ele tem hoje na sua seleção principal jogadores chamados em clubes gigantes de vários lugares do mundo que são super jovens, né? Então, assim, realmente eu não consigo entender de onde se chegou a esse argumento de que o jogador estrangeiro no futebol brasileiro ele atrapalha o desempenho dos jovens, né? O time brasileiro que tem mais jogadores nessa data FIFA convocados, né? Vou pegar só esse exemplo, é o Palmeiras, né? O Palmeiras teve 8 jogadores, se eu não me engano, convocados agora com o Emiliano Martínez, estrangeiros. Palmeiras tem 9 estrangeiros, um deles não é estrangeiro, que é o Maurício, né? Foi convocado, mas ele é brasileiro. Qual o time que mais revelou e vendeu jogadores bons no Brasil nos últimos anos? O Palmeiras. Então, qual é. Aonde está a prova cabal de que esses jogadores sub-23 eles não têm espaço porque tem muitos estrangeiros? Se o Palmeiras, que tem tantos estrangeiros, tem jogadores jovens sendo vendidos a todo momento. Vitor Reis, só nos últimos anos. Vitor Reis, Alan, Estevão, Endrick. Fora os que foram vendidos para mercados mais periféricos, como o Kevin, que hoje saiu para o Shakhtar, mas hoje já está jogando na Premier League. Não faz o menor sentido relacionar o uso de jogadores jovens com a quantidade de estrangeiros no Brasil. Não vai haver número que me faça aprovar e comprovar isso. E a próxima coisa que vem por aí, no anacronismo do futebol brasileiro, é a diminuição de técnicos estrangeiros por aqui. Pode anotar aí que daqui a pouco eles vão dar um jeito também de não aprovar técnicos estrangeiros no Brasil, porque a reserva de mercado está muito preocupada, né? Que é o técnico brasileiro incompetente que perdeu espaço para os portugueses, e a gente vê isso facilmente, né? Quando chega um técnico no Vasco e transforma o Vasco da maneira como a gente está vendo no Campeonato Brasileiro.
2: Agora da gente mudar de assunto na Band News FM.
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2: Hoje o Criciúma foi derrotado no Campeonato Brasileiro da Série B, 2-0 em casa para o Operário. Criciúma que chegou a 5 derrotas nos últimos 6 jogos, exceção uma vitória 2-0 contra o Cuiabá. Perdeu do CRB, Fortaleza, Juventude, Atlético Goianiense e também agora na mais recente partida hoje contra o Operário. Caiu para a 6ª posição, a última que dá vaga para o playoff. Vale destacar que agora há essa alteração na Série B, os colocados entre 3 e 6 na tabela vão para os playoffs. Mas por que fala do Criciúma? Porque a equipe treinada por Eduardo Batista, que é o alvo principal do Internacional para assumir o comando técnico da equipe nas 11 últimas rodadas do Campeonato Brasileiro. O Inter amargurado, lá 28 pontos, está bem distante de uma saída da zona de rebaixamento hoje. Pelo menos essa distância já é de mais de 3 pontos, dificultando a vida do Colorado. Leonardo Fontes, Aline Fanelli, depois de uma série de negativas, parece que para Alessandro Barcelos e companhia, Eduardo Batista é a opção para a salvação do Inter. Ou será que ele está pensando na Série B do ano que vem? E aí, Léo?
0: É um caso do... é o que sobrou, né? Não tem outra explicação. É o quinto, né, treinador que o Internacional vai atrás. Eu ainda me surpreendo, ou não, né? Talvez não. Talvez seja só uma impressão minha de que os clubes são muito mal organizados e que tem pessoas completamente incompetentes à sua frente, né? Porque o Inter falou várias vezes, né, que não demitiria o Pezzolano, iria até o final do campeonato com ele. O jogo contra o São Paulo foi no sábado, né? O Inter anunciou a dispensa do treinador na segunda-feira. Eu acho que uma reunião no domingo, né, num clube de futebol, não é nada incomum isso acontecer.
1: Foi domingo à noite,
0: já deveria ter... já deveria ter
1: decidido isso, né? Fim da noite, isso, né, Aline? Gente, já tinha ido dormir.
0: Na verdade, tinha que ser no almoço, né? Um almocinho ali, vai na churrascaria, conversa todo mundo, vai mandar embora, vai. Tá, então é o seguinte, segura o cara, né? Vamos fazer umas ligações aqui, vamos ver o que, que tem no mercado e tal. Define ali 4, 5 nomes. Pô, tomou não um, 2, 3, 4. Será que o Eduardo Batista vai resolver esse problema? O Eduardo Batista é bom em chegar na quinta colocação da Série B, né? Isso aí a gente tem, já sabe, né? A gente achava que o problema era o Novo Horizontino, mas pelo jeito o problema é o Eduardo Batista, porque o ano passado ele chegou em quinto com o Criciúma, ficou para esse ano, esquentou a liderança ali por muito tempo e agora na reta final já está em sexto. Porque esse ano tem uma particularidade a Série B, né? Os 6 primeiros, os dois primeiros vão direto para a Série A e os outros 4 vão jogar um play-off. De repente o Eduardo está esperando para ficar em 7º e não jogar nenhum play-off. Será que ele é a solução para o Internacional? Não sei. Acho que é o que tem, né? E aí quando é o que tem, não tenho como comentar muito, a não ser quando ele entrar lá para trabalhar. Eu acho uma opção ruim pro Internacional.
2: E o torcedor do Corinthians talvez fique meio aliviado, né? Não demitiu o Diniz, porque mais ou menos ia ter que enfrentar o mesmo mercado. O Corinthians tem outros atrativos que envolvem pontos na tabela, né? Mais do que o Inter, mais chance de permanência.
1: Não, e tem outra coisa também que atrapalha, que é a questão eleitoral, né? Tem muitos clubes com eleições agora no fim do ano, o Inter é um deles, e, por exemplo, o Zubeldia não quis um contrato até o fim do ano.
2: É.
1: Faltam, sei lá, 2 meses e meio pra acabar.
2: Jogos, tá?
1: Então, assim, é difícil também.
0: Nesse momento o treinador pode aproveitar até o desespero do time, né? Então é o seguinte, 2 meses e meio, eu quero aí 1 milhão por mês, vai dar 2 milhões e meio de reais. E se eu salvar o time, eu quero uma premiação aí, 4, 5 milhões. Botar a faca no pescoço do time adversário, né? Ah, Leonardo, você está sendo aí. Não, cara, o mundo capitalista é esse, né? Se quem se organiza mal, no final das contas, tem que pagar, né? E aí o internacional vai optar por uma solução. Bom, ó, eu vou pegar. Vamos fechar esse comentário com o seguinte comentário do Lucas Belotti.
2: Tá.
0: Talvez já esteja pensando na Série B do ano que vem.
2: Quer terminar em sexto, talvez, o Internacional na Série B do ano que vem. Mas sexto agora vai para os playoffs.
0: Não, de repente é isso, né? Vai contratar um técnico de Série B, né? Hoje o Eduardo Batista é um técnico de Série B. Você vai contratar para salvar o time da Série A. Sei lá, né? Cada um, cada um.
2: Surgiu muito bem no esporte lá em 2014, chegou a treinar o Palmeiras e desde então tem treinado equipes da Série B ou equipes emergentes da Série A do Campeonato Nacional. Notícia também do Corinthians aqui na nossa programação local, mais um atraso em pagamento de direito de imagem, segundo mês consecutivo que o Timão tem aberto agora com o elenco, né? Esse mais recente, parcela vencia no dia 20, que era um domingo, portanto, o vencimento oficial ficou para segunda-feira, 21, mas o clube não pagou e não tem previsão para regularizar essa situação. Vale destacar também que os direitos de imagem referentes a agosto não foram depositados até agora, mais de um mês, portanto, de débitos em atraso. O Corinthians que quitou com uma semana de atraso o salário CLT do mês de agosto, ou seja, uma semana depois do quinto dia útil do mês de setembro, mas ainda assim pagou, apesar de ser com um pouquinho de atraso. E tem algumas questões em aberto, questões financeiras com o elenco, como, por exemplo, premiações, classificação à fase mata-mata da Libertadores e as férias do primeiro semestre, que não foram pagas. Situação complicada do Timão e, por meio do presidente Osmar Stabile, é claro, já adiantou parte das receitas do ano que vem, tem buscado alguns empréstimos, mas encontrado juros altos e ainda assim precisa optar por esse dinheiro para conseguir arcar com as contas e manter a roda girando, ainda que a trancos e barrancos.
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0: Hoje o técnico Arthur Elias convocou a seleção brasileira feminina para 2 amistosos contra a Argentina, no dia 10 de outubro em Porto Alegre e no dia 13 na Arena Pernambuco, no Recife. Ele convocou 28 atletas, que é um número superior ao habitual. A Marta não tá, porque ela se recuperou de lesão recentemente. Então, ela ainda fica fora dessa data FIFA. São algumas novidades apresentadas. A Yane, goleira do Bahia, que vem se destacando muito na temporada. Tamara Bolt, do Washington Spirit. Clarinha, do Benfica. E a Carlinha, que é goleira do São Paulo, também. Indicada a bola de ouro em 2 categorias, como melhor jogadora do mundo e melhor goleira, a Lorena foi o primeiro nome anunciado pelo Arthur Elias. E a Jéssica de Lima, treinadora do Grêmio, ela foi escolhida para ser auxiliar técnica nessa data FIFA. Por quê? Porque existe uma regra da FIFA que obrigatoriamente as comissões precisam ter uma mulher como técnica ou auxiliar durante as partidas. E só pra gente fechar esse assunto, achei muito legal na entrevista coletiva que o Arthur Elias disse que ele não chamou a Ari Borges porque a Ari acabou de ser mãe. A filhinha dela, a Mel, nasceu no início do mês de setembro, então ele não gostaria que ela perdesse esses primeiros dias, esses primeiros momentos com a bebê. E ele ligou pra ela, informou pra ela que por isso ela não seria convocada agora. Legal, né?
1: Muito legal. E a preparação da seleção brasileira entrando na reta final. Amistosos importantes, mas há coisas muito mais importantes do que o futebol na vida de cada um de nós.
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4: Há 10 rodadas do fim do Brasileirão, o Palmeiras não depende mais de si para ser campeão. Flamengo tem 3 pontos à frente do Verdão e 2 vitórias a mais, que é o primeiro critério de desempate na competição. Mesmo que o Palmeiras vença o confronto direto contra o Flamengo pela 36ª rodada na sua arena, Palmeiras vai precisar de mais uma derrota do time carioca para voltar à liderança do Brasileirão. Palmeiras, depois da data FIFA, vai enfrentar o Bahia no dia 8 de outubro na sua arena. E o Flamengo, no mesmo dia, vai enfrentar o Santos fora de casa. Palmeiras está na semifinal da Copa do Brasil e vai enfrentar o Vasco. E também está na semifinal da Libertadores e vai enfrentar o Fluminense. O Brasileirão terá 10 rodadas até o final da competição e o Palmeiras vai disputar 6 jogos em casa, contra o Bahia, Corinthians, Bragantino, Remo, Flamengo e o Curitiba. E os 4 jogos fora de casa serão contra o Atlético Paranaense, Santos, Cruzeiro e Chapecoense. Palmeiras é o segundo colocado do Brasileirão com 57 pontos e o Flamengo é o líder com 60 pontos. Dito tudo isso, eu diria, eu quero é mais.

0: há pouco pelas redes sociais, Juliano, aquele ex-Corinthians, ex-Inter, onde ele teve talvez a grande passagem da carreira, vestiu as cores da seleção brasileira também em determinado momento, meio campista, campeão da Libertadores, né, com o Internacional ainda jovem, anunciou a aposentadoria oficialmente do futebol, ele que defendeu o Atlético Paranaense na última temporada, não teve clube em 2026 e decidiu então pendurar as chuteiras, jogador importante das histórias desses clubes, né, até mesmo no Corinthians, onde ele foi menos impactante, talvez no Santos tenha sido menos impactante, conquistou a Série B, fez parte daquele time do Carille, finalista do Campeonato Paulista também daquela temporada, anunciou a aposentadoria do futebol.
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0: Vai falar de seleção brasileira masculina, hein? Porque os treinos lá de madrugada estão a todo vapor em Brisbane, na Austrália. Tem amistosos contra o país da casa, são dois, e depois a viagem à Índia para enfrentar também os donos da casa.

0: Pode crer, tamo junto.
1: É engraçado a gente falar da seleção brasileira nessa data FIFA, porque a gente tá sempre muito atrasado na notícia. Muito. Parece que a gente tá um dia atrás, né, de tudo.
2: A gente tá, né, no fim das contas.
1: 13 horas atrás, mas enfim.
2: Quase um dia.
1: É, o Ancelotti só vai ter todos os jogadores no próximo treino, certo? Que é quarta-feira.
2: 3 da manhã de quarta.
1: Isso.
2: Isso, horário de Brasília.
1: Por causa da logística, toda essa questão. Enfim, 42 mil horas para chegar até Brisbane. É, e hoje o Estevão falou por lá, falou sobre a questão de não estar sendo muito utilizado no Chelsea. E a gente acompanha um pouquinho do que disse.
3: Cara, eu acho que é diferente de... Porque cada técnico tem essa maneira de jogar. E claro que a gente trabalha todos os dias, dá o nosso melhor todos os dias. Então é isso que eu faço. Eu acho que... E a gente tem jogadores de extrema qualidade no Chelsea, então o que eu faço é focar naquilo que eu posso, naquilo que eu posso controlar. Então eu tento dar meus melhores nos treinos, quando eu recebo oportunidade, tento dar o meu melhor. E isso vai dia após dia. Então, todas as oportunidades que eu tiver e que eu tive, acho que tenho agarrado muito essas responsabilidades. Então, eu tento controlar aquilo que eu posso e deixar o dia de amanhã na mão de Deus. E confio muito em mim também.
1: Ô, Léo, vamos tentar fazer um exercício de um time titular da Seleção Brasileira nesse nosso finalzinho do programa? Goleiro.
4: Otávio.
2: Vocês acham que ele não vai com o Hugo?
1: Eu penso só... Eu tô com uma sensação.
2: Eu penso porque que talvez
1: conhece
2: segurança,
1: o Hugo,
2: né? Mas assim, dos três, eu acho o Otávio melhor.
1: Sim.
2: Eu iria de Otávio.
4: Vou fazer a minha seleção, né?
2: Ah, então tá bom, Otávio.
1: Então faz aí, então.
2: É. Valeu, Ancelotti.
1: É.
2: Otávio, eu vou com vocês.
1: É, nossa, que... Entendeu? Vai. É, lateral direito.
4: Não, eu tô falando que eu vou fazer aquilo que eu acho que é o que eu faria
1: tá
4: se
1: bom.
4: Eu fosse o Ancelotti, né?
1: Tá bom.
4: Mas se for pensar com a cabeça dele, pode ser que seja o Hugo Souza mesmo.
1: Vai, vamos lá, lateral direito.
2: Mateuzinho, né?
4: Mateuzinho.
2: É o único que ele chamou de fato que tá lá, o Wanderson foi depois.
1: Marquinhos, Gabriel Magalhães.
2: Acho difícil que ele mexa agora também.
4: Não sei se eles vão... Eu acho que ele deveria colocar um dos meninos junto com o Gabriel Magalhães e no segundo jogo, um dos meninos junto com o Marquinhos.
1: Depende do
4: eu
1: desgaste
4: acho que
1: também, né?
4: Fazer.
1: Dos jogadores, dependendo
4: Depende.
1: De como eles chegam, né?
2: É.
4: Tá.
2: O Jair
4: Depende
2: tem
4: também,
2: jogado...
4: Mas acho que seria importante.
2: Os dois têm jogado, né? O Jair Cunha é titular nessa temporada no Forest e o Arthur Dias nem se fala, né?
1: É.
2: Então, as duplas, se a gente for pensar, seriam Marquinhos e Arthur. E Gabriel Magalhães e Jair, pensando pelas pernas preferidas, né? Destros
1: e o Vitor Reis, não.
2: E o Vitor Reis.
4: E tem mais um zagueiro, tem o Vitor Reis também, né?
2: Que é
4: deve entrar em algum momento aí.
1: É. Meio de campo. Bruno Guimarães.
4: Não vai ter lateral?
2: Esquerda.
1: Ah, esquerda, é verdade, perdão. Douglas Santos.
2: É. Podia não ter, né? Tá difícil.
1: Na verdade, não tem, né? Douglas Santos.
4: Douglas Santos.
2: Vamos lá.
1: Tá, agora meio de campo. Bruno Guimarães.
2: Acho que aí não dá pra mexer, né?
4: Sim.
1: Danilo Santos, do Botafogo.
2: Gosto.
4: Eu acho que ele vai com o Andrei, né? Ele não dizia que o Andrei era o... Nossa. Eu iria com o outro, tá?
2: Ah, Andrei tá numa draga na temporada com o Manchester United, tá afundando o time.
4: Eu sei, mas tô tentando pensar com a cabeça dele agora.
2: Você também.
4: O Andrei
2: então
4: era o único
2: que você vai fazer, pô.
4: Era o único 5 que ele tinha, não era isso? Os outros não são 5.
2: É, na cabeça dele é o primeiro volante, né? Seria Andrei e Bruno Guimarães nessa ordem.
4: Eu iria com o Danilo ou com outro volante, mas eu acho que pode aparecer o Andrei, só pra gente falar sobre isso, né?
1: A gente colocou 2 ou 3, então?
2: Dois,
1: Andrei e Bruno Guimarães. Vai colocar mais um ou deixa pra ataque?
2: Você acha que ele vai no 4-2-4 ou ele vai pro
1: povoar esse meio campo? Eu acho que tem mais um aí. Eu acho que dá pra botar o Danilo aí também.
4: É, pela quantidade de volantes que ele chamou, pode ser, né?
2: Não tem nenhum meio armador, né?
1: Não.
2: De função. Só se ele puxar o Rafinha pra fazer essa. Mas são todos volantes, segundos volantes.
1: Aí, vamos lá. Atacantes. Aí que tá. O que você faria, Léo Fontes?
4: Eu faria Estevão, Rafinha e Vini Júnior.
1: Eu também.
2: Eu iria de Estevão, Rafinha e Vini Júnior. E aí, eventualmente, você faz testes lá. Enfim.
1: É.
2: Pedro, né, pra você não ser totalmente de referência.
1: Hendrick.
2: Samuel Lino.
4: Sim.
2: Hendrick. Samuel Lino tem jogado mais pela esquerda no Flamengo.
1: É, você pode
4: ter... Eu acho que o Samuel Lino, ele pode ajudar bastante, principalmente no meio campo, né? Se você pensar em abrir um ponta que vai fechar por dentro, O problema é que o lateral esquerdo é o Douglas, né? O Douglas não é muito de subir. Eu acho que do lado direito ele já pensa nisso, né? Estevão aberto, mas virando meia, né? Quando o Brasil tem a bola. Porque aí o Mateuzinho passa no corredor, ele vem por dentro para trabalhar jogadas um pouco mais por dentro e para preencher um pouco mais o meio-campo dessa seleção brasileira, né? Então acho que ele deve usar isso. Na esquerda, o Samuel Lino seria importante se ele tivesse um lateral que passasse bastante, como o Mauro Júnior, porque aí ele também pode fazer a mesma coisa que ele tem feito no Flamengo, né? Que é vir jogar um pouco mais no meio de campo, fechando quatro jogadores no meio-campo, dois volantes, dois meias, com o Estevão e com o Samuel Lino, e deixando o corredor para passar dois laterais, que não é a do Douglas Santos, que é um jogador mais defensivo, né? Então eu acredito
1: Arroz
4: que ele
1: com
4: vai.
1: feijão bem feito.
2: Bem feito. É.
4: É, uma
1: Nunca mais eu
4: cabecinha
1: vou
4: de
1: esquecer.
4: alho, né?
1: Nunca mais eu vou
4: Meia
1: esquecer disso.
4: cebola,
2: É, tem que ter
4: um
2: também, né?
4: azeite.
2: Só arroz com feijão, sem tempero, não tem graça. Ô, Léo Fontes, eu vou me despedir de você. Um abraço para você.
4: Tá bom. Um abraço para vocês. Quinta-feira eu tô aí de corpo presente, hein? Um abraço, Aline.
1: Valeu.
4: Valeu, tchau, tchau,
1: Tchau.
4: tchau, Belote.
2: Valeu, Léo.

0: vamos nessa, Aline Farnelli?
1: Vamos você, né? Eu fico.
0: Verdade.
1: Eu fico.
0: E a gente volta nesse mesmo horário amanhã no Band News na área.
1: É, exatamente. A gente volta.
0: A equipe Band News FM, então, pra te trazer os principais... As principais discussões, os principais debates do noticiário do mundo no futebol. E dos demais esportes também, por que não? Tchau, gente. Obrigado.
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5: E 26 pelo horário de Brasília, seguindo com os outros assuntos por aqui na nossa programação, colunista político da Band News FM e âncora do Tem Método, Carlos Andreasa, reforça a ideia de que é necessário investigar todas as relações de Daniel Vorcaro com ministros do Supremo Tribunal Federal. Na segunda, mensagens extraídas do celular de Daniel Vorcaro pela Polícia Federal se tornaram públicas. No arquivo foi revelado um contrato de advocacia de R$ 427 milhões, de reais, com a chamada Turma do Caene, que seria uma referência ao ministro. Sobre o assunto, Andreasa conversou com os apresentadores Sheila Magalhães, Carla Bigato e Luiz Megali.
6: Hora de conversar com Carlos Andreasa. A se confirmarem esses indícios divulgados ontem, Cássio Nunes se lambuzou gostoso na farra do Vorcaro.
7: Turma do Caene, né? É a Turma do Caene, algo que precisa ser investigado. E a gente sempre volta à questão aqui. Queremos investigações. Queremos a investigação sobre Alexandre de Moraes e a sua relação com Daniel Vorcaro e queremos a investigação sobre Nunes Marques e a sua relação com Daniel Vorcaro. A minha leitura, no entanto, é de que o vazamento, a instrumentalização do fato Turma do Caene, das relações de Cássio Nunes Marques com Daniel Vorcaro, vem para que, ao contrário, nada seja investigado. Vem como parte de um conjunto blindador para que a gente nunca conheça, em termos investigativos, em termos policiais, em termos exigidos pela República, qual era a natureza da relação desses ministros com Daniel Vorcaro e com o Banco Master. No caso de Cássio Nunes Marques, o esquema que é investigado pela Polícia Federal e garantido a ele o amplo direito de defesa, o esquema seria um uso de escritório de advocacia contratado pelo caso Master, cuja remuneração, em resumo, derivaria de sucesso em casos para os quais votaria Nunes Marques. Em resumo, é isso. Especificamente na matéria setor sucro-alcooleiro, a matéria precatórios, questões que passavam pela segunda turma do Supremo Tribunal Federal, aquela em que está Nunes Marques, aquela em que está Dias Toffoli, aquela em que está Gilmar Mendes, Edson Fachin, André Mendonça. Essa segunda turma, não à toa, Daniel Vorcaro visitando, tendo contato com todos esses ministros, ou quase todos eles, o único que aparentemente não tinha nenhum contato, teve nenhum contato com o Vorcaro até agora nessa turma, foi Edson Fachin. E no final das contas, nesse julgamento em questão, 3-2 a favor da causa que interessava a Daniel Vorcaro, com os votos de Dias Toffoli, ex-sócio de Daniel Vorcaro, e de Nunes Marques, ambos tendo mudado posições. Numa votação anterior, Dias Toffoli votara contrariamente a essa matéria, mudou de opinião para votar favorável ao que seria o interesse de Daniel Vorcaro, e Nunes Marques, que se declarara impedido antes, nessa ocasião, votando também a favor do que seria o interesse de Daniel Vorcaro. Lembrando que esse escritório de advocacia, do chamada turma do KN, ganharia 5% do total das 12 causas relativas a esse setor, podendo chegar àquele extraordinário valor de R$427 milhões, 5%, portanto, no valor máximo de uma causa que no total poderia chegar a R$8,5 bilhões, 5% sendo esses 427, taxa de sucesso por cada vitória, e vitórias dependendo do voto de Nunes Marques. É algo muito sério que precisa ser investigado, mas exatamente por causa disso eu tenho a impressão que investigado não será, Luiz Megano.
6: E aí, mais uma vez, parafraseando Homer Simpson e toda a sua sabedoria, são as informações mais escandalosas que já recebemos do STF. As informações mais escandalosas até agora.
5: Girando a nossa reportagem, a cidade do Rio se prepara para o primeiro jogo da NFL, a Liga Esportiva Profissional de Futebol Americano dos Estados Unidos. Quem traz mais detalhes é o repórter João Boeri.
3: 575 policiais civis e militares vão fazer parte do esquema especial montado pelo governo e Prefeitura do Rio para receber o primeiro jogo da NFL na capital fluminense, no estádio do Maracanã. A partida entre Baltimore Ravens e Dallas Cowboys está marcada para o dia 27 de setembro, este domingo, às 5h25 da tarde. Os ingressos variam de R$247,50 a R$2.720 e podem ser adquiridos pela plataforma Ticketmaster. Para entrar no estádio, os torcedores que optarem por utilizar bolsas e mochilas devem se atentar à regra de restrição. O material deverá ser transparente. A partida terá apresentações do cantor Péricles, Rick Martin e Pedro Sampaio. Esse será o terceiro ano consecutivo que o Brasil vai receber uma partida da principal liga de futebol americano do mundo. Nas últimas duas temporadas, o evento aconteceu na Neoquímica Arena em São Paulo. Será a primeira partida da maior liga realizada no Rio de Janeiro. O prefeito Eduardo Cavalieri enfatizou a audiência do esporte nos Estados Unidos e a importância para a divulgação da cidade e do estado do Rio.
8: Não precisa gostar de futebol americano, aliás, não assisto, mas eu tenho certeza que a NFL vai trazer um ganho para a cidade do Rio de Janeiro imenso em termos de audiência, de turistas, e certamente o retorno para a cidade vai ser muito maior do que investimento. O evento que tem 99 das 100 maiores audiências da televisão nos Estados Unidos, sendo sediado aqui no Rio de Janeiro, mostrando o Maracanã, o Rio, a nossa capacidade de realizar eventos.
3: O diretor-geral da NFL no Rio, Luiz Martínez, destacou que o evento foi planejado com um ano de antecedência.
9: Começamos isso mais de um ano atrás. O jogo é como vocês falam, a cereja no bolo. Falando de dois times NFL que são super icônicos, Dallas Cowboys e Baltimore Ravens. E isso somado agora a um estádio icônico, Maracanã. E somado a uma cidade icônica. A cidade é maravilhosa. Então temos toda a combinação, mistura perfeita de coisas para fazer nosso primeiro jogo NFL no Rio um sucesso.
3: Em setembro do ano passado, o município assinou contrato com a NFL para realizar ao menos 3 jogos da temporada regular do Campeonato de Futebol Americano na cidade do Rio durante a vigência de 5 anos do contrato, a partir de 2026.
5: Voltando a falar de economia por aqui, a nossa colunista Juliana Rosa diz que o Banco Central está dando sinais de que vai cortar mais o juro do futuro. Ontem, o BC divulgou a ata da última reunião do Copom, feita na semana passada, e decidiu reduzir a taxa de juros de 14% para 13,75%. A jornalista analisa as principais sinalizações feitas pela autoridade monetária. Sobre o assunto, ela conversou com Carla Bigato, Sheila Magalhães e Luiz Megali.
6: Hora de conversar com Juliana Rosa. Ô, Ju, a Carla quer saber, o corte de juros vem? Como é que ela vai comprar o terceiro apartamento dela com com esses juros na estratosfera. É o terceiro que ela declara.
10: É isso.
6: Bom dia, Ju.
11: Tá rica, né? Eu tô vendo ela só com imóvel com vista pro mar, né?
6: A prosperidade chegou.
10: É. Vamos falar em terreno, em casa.
6: A gente tira a Carande, né? Carande Trancoso, tá impossível.
11: Olha, o Banco Central divulgou um documento que é a ata da última reunião da semana passada, quando ele detalha nesse documento os motivos que levaram à redução de juros na semana passada e ele traz alguma sinalização para frente. Então, é um documento que reforça a expectativa de que os juros vão continuar caindo. Então, o juro está realmente muito alto, como a gente tem falado, 13,75%, mesmo com 5 quedas seguidas, foram cortes homeopáticos, por conta de uma pressão forte na inflação que o mundo todo viveu, por conta da disparada do preço do petróleo, que encareceu não só combustíveis, mas também custo de frete, insumos da indústria, petroquímicos. E agora a gente vive um momento onde a inflação dá uma arrefecida, esses choques, né, eles diminuem. E então o Banco Central joga luz muito aqui nesse documento na questão da desaceleração da atividade econômica. Então, como a gente tem conversado aqui, cada vez mais vai ficando claro que a piora da economia ela está sendo mais acelerada. O Banco Central, ele parece que, a partir do último dado do PIB, que foi o Produto Interno Bruto divulgado pelo IBGE em relação ao segundo trimestre, ele mostra aqui que ele está mais confiante em relação a essa desaceleração da economia, porque o dado do PIB surpreendeu muito negativamente do ponto de vista de consumo das famílias. Não se esperava uma queda tão forte do consumo das famílias. Então, o alto endividamento que a gente está vendo aparecendo, com inadimplência recorde também, mesmo com o Desenrola, programa do governo, as pessoas estão trocando dívidas mais caras por outras mais baratas, estão aproveitando os descontos, mas ainda assim as pessoas não estão dando conta de pagar mesmo a parcela mais barata. Ou seja, você tem um quadro de inadimplência que cresce mesmo com a troca de dívidas. E também um outro dado importante que o Banco Central coloca aqui é o fato de que os bancos também, ao verem essa piora da inadimplência, eles estão emprestando menos. Então, também aqui o Banco Central fala sobre, ele insere nesse documento um parágrafo inteiro só para falar da desaceleração do mercado de crédito. Ou seja, também é um contexto onde os bancos emprestando menos também dificultam a recuperação também da própria economia. Então, é um quadro onde a gente tem a expectativa de que os juros possam continuar caindo, visões de crescimento econômico estão diminuindo para esse ano, mas principalmente para o ano que vem, já na casa de 1%. Então, é uma desaceleração econômica que pode ser mais acelerada do que se previa, com o juro que ficou alto por muito tempo, mas também é isso, é pressão inflacionária de todos os lados e o governo também acabou colocando muita lenha, né, na inflação, dificultando uma queda mais rápida de juros. É bom lembrar disso, né? As pessoas reclamam muito de juro, mas juro é consequência, não causa, da situação de pressão inflacionária, que é externa, mas também é interna.
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5: 4h37, o âncora do Jornal da Band, do Band News no meio do dia, Eduardo Eineg, usa a chegada da multinacional americana, AMD, ao valor de mercado de US$ 1 trilhão, para provocar uma reflexão sobre o Brasil e a formação de profissionais em ciência, tecnologia, engenharia e matemática, áreas em que o país está muito atrás das principais economias do mundo. No início, o jornalista também comenta brevemente o discurso de abertura do presidente Lula na Assembleia Geral da ONU em Nova York, nos Estados Unidos. Você acompanha o comentário completo a partir de agora.
12: Bom, não é sobre o que eu vou falar. Vou falar de um outro assunto aqui, mas eu quero registrar. Tem a reunião da ONU, Assembleia Geral da ONU. Todo ano os presidentes falam na Assembleia Geral da ONU e o presidente brasileiro sempre é o primeiro a falar. Não é um carinho especial. Ai, vamos falar, primeiro falo B de Brasil do que A de Argentina ou Argélia, ou seja lá o que for. Não. O Brasil é o primeiro a falar. Então, o presidente Lula foi o primeiro a falar, e em seguida fala o Donald Trump. E de todos os discursos que o Lula já fez na ONU, e ele já fez vários discursos na ONU, este é o discurso em que ele tratou do maior número de assuntos. Do maior número de assuntos. Disparado em época do auge das redes sociais é o discurso pró-corte. Tem um corte para cada assunto. Mas ele tratou de duas dúzias de assunto. E mudava de assunto, mudava de assunto, mudava de assunto, mudava de assunto. Depois a gente vai poder falar um pouquinho mais sobre isso, com uma reportagem falando como é que foi o dia dos candidatos. Resta saber se ele vai poder usar isso em campanha, se não vai poder usar isso em campanha, se o TSE permite, se o TSE não permite, porque ele falou de eleição, obviamente. Eu não estava preocupado com outro assunto do que eleição, né? O assunto mais importante da vida do Lula hoje é eleição. Perder em 18 para o Jair Bolsonaro, ele estava preso, né? Então quem perdeu foi o Fernando Haddad. Em 22, quando ele disputou contra Jair Bolsonaro, ele ganhou. Então ele sempre vai poder dizer, olha, eu nunca perdi para o Bolsonaro, ou nunca é uma vez. Em 18, não foi ele. E não me deixaram disputar em 18. Não deixaram, leia-se, foi a justiça, porque ele estava em cana. Mas em 2022, ele disputou e ganhou do Bolsonaro. Ele vai poder dizer isso. E agora, hein? Porque em 18, era Bolsonaro contra um representante do Lula. Agora, é Lula contra um representante do Bolsonaro. Essa eleição vai ser muito, muito, muito interessante. E, gente, faltam dois domingos. Faltam dois domingos, não é o próximo, é o outro. A gente já vai votar. E muita expectativa. Teremos um resultado em primeiro turno em vários estados? Sim. Mas e no Brasil? Teremos um resultado em segundo turno? Como é que vai ser essa eleição? Né? Vamos acompanhar, porque vai ser interessante. Mas o que eu queria abordar e conversar com você hoje é um assunto que, na minha visão, ele não é conjuntural. Porque eleição, Lula, Flávio, isso é conjuntura, né? Esses presidentes, eles passam. Mas todos eles colocam uma pedrinha na construção de um país, que é o Brasil. Todos os que passaram, e o Lula colocou várias pedrinhas, porque ele já foi presidente algumas vezes, e o petismo, né, com a Dilma ainda teve mais duas marcas. Todos eles colocaram uma pedrinha nesse país chamado Brasil. E o país Brasil olha para fora e pode ficar fazendo comparações. Olha, a gente está acertando aqui, a gente está errando ali, né? E saiu a notícia, e eu observo essas notícias, eu imagino que você observe também, mais uma empresa chamada AMD, uma fabricante de chip americana, mais uma empresa, tem quase 60 anos de idade, que chegou, passou a casa do trilhão de dólares de valor. Já são 16. Já são 16 empresas, das quais 14 são americanas. Então, quando se diz que o século americano passou, o século americano era o século 20, agora virão os novos entrantes, é a Índia, é a China, de fato, eles estão se mexendo e se mexendo para valer. O fato é, os americanos estão se mexendo. Continua a se mexer. E 14 das 16 empresas que passaram a marca do trilhão são empresas americanas. A Nvidia e a Apple passaram a marca dos 5 trilhões. 5 trilhões. A AMD, que passou a casa do trilhão, ela vale mais do que todas as empresas de capital aberto do Brasil somadas. Você percebe o absurdo que é isso? Você pega o PIB brasileiro, ele compara com o PIB americano 10, 12, 15 vezes. Você compara a renda per capita, Brasil, Estados Unidos, também a mesma coisa. Agora, quando você pega e vê que uma empresa, que é uma das 16 empresas que vale, porque essa chegou agora ao trilhão, uma, já vale mais do que toda a bolsa brasileira. Você percebe que você junta 300 empresas brasileiras cotadas em bolsa e uma das 16 empresas que vale um trilhão de dólares vale mais do que todas as empresas brasileiras juntas, somadas, Petrobras, Vale, todas. Então, é uma desproporção que mostra que a gente está assistindo à transformação do mundo. Mas num cinema, não é cinema 3D, 4D, aqueles que vem ventinho, vem aguinha. É cinema 2D. Bobeou é cinema mudo. Bobeou é filme preto e branco. A gente tá assistindo filme preto e branco e tem um pianista lá, piriri, piriri, pipi, pipi, pipi, e o mundo acontecendo lá fora e a gente aqui olhando, falando, vem cá, nós não vamos fazer parte desse mundo? Nós não vamos participar dessa, não é nem guerra, desse mercado? E aí é um negócio que deixa a gente desorganizado. É desorganizador você ver uma coisa dessa. Você pega uma Petrobras, ela fatura 3 vezes a AMD. E a AMD vale 10 vezes a Petrobras. Você percebe? Petrobras fatura mais de 3 vezes a AMD e a AMD vale 10 vezes. Minto. Petrobras fatura 3 vezes a AMD e a AMD vale 10 vezes a Petrobras. Por quê? O faturamento mede o hoje, né? O que arrecada hoje. O valor mede o amanhã, o que as pessoas enxergam lá na frente. E as pessoas enxergam lá na frente uma AMD ou um mercado de tecnologia poderoso. Por que que aconteceu isso com a AMD? Porque a Meta lançou um agente de inteligência artificial que estourou nas lojas digitais, passou em venda o ChatGPT. Aí, como a Meta é cliente da AMD, tem 5% do faturamento da AMD, a AMD subiu, e não foi só a AMD, não. As outras de chip subiram também, mas ela subiu. E aí ela passou para a casa de trilhão. Amanhã pode cair um pouquinho, mas percebe, a gente não está falando de uma empresa brasileira. E aí a gente diz o seguinte, qual é a matéria-prima, por exemplo, da Petrobras? É gente, naturalmente, mas é petróleo? É mineração, você tem que achar alguma coisa. A matéria-prima da Petrobras é minério e capital. Capital, capital, tem que botar dinheiro, dinheiro, dinheiro, dinheiro, dinheiro. Qual é a matéria-prima da NVIDIA? É gente, basicamente gente. E da AMD e dessas empresas, é gente. Mas qualquer tipo de gente, gente inteligente e qualificada. Pessoa qualificada não quer dizer que não é inteligente, quer dizer, não é que quem não é qualificado não é inteligente. O Brasil tem gente inteligente, mas e o grau de qualificação? Aí já complica. Se você pega uma pessoa altamente inteligente no Brasil e nos Estados Unidos e o de lá é treinado nas faculdades adequadas e o daqui não é, o daqui vai ter um teto de remuneração e um teto de contribuição para a economia que o de lá não vai ter. O de lá voa, o daqui anda. E aí isso é um problema. Ou seja, é uma desonestidade o que a gente está fazendo com o futuro dos nossos jovens. Porque os nossos jovens são tão inteligentes quanto os jovens americanos, quanto os jovens chineses, quanto os jovens indianos. Não dá para falar assim, existe uma genética brasileira que nos faz menos inteligentes do que os indianos, os coreanos, os... Não existe isso. Não tem como. Não é verdade. Mas se você coloca o brasileiro, como a gente coloca, num ambiente em que a capacidade dele não é explorada nem desafiada, como é em outros países, aí fica complicado. Então vamos lá. A gente pega o seguinte. Você tem umas carreiras, e a gente já falou disso aqui, mas é importante falar de novo. Você pega as carreiras de ciência, tecnologia, engenharia e matemática. Essas carreiras, os Estados Unidos formam 820, 830 mil pessoas por ano. A Índia, 2 milhões e meio. A China, 3 milhões e meio. E o Brasil, 230. Um terço. Nós não temos um terço da população americana. E, no entanto, a gente forma menos de um terço do número de estudantes nessas áreas. E como é que faz? Quando a gente pega o número de bacharéis em matemática, não professores de matemática, bacharéis em matemática, não pessoas que fazem licenciatura, o número de bacharéis em matemática é 1/10 do número de pessoas formadas em teologia. Zero problema estudar teologia. Bárbaro estudar teologia. Quanto mais gente estuda teologia, melhor. Quanto mais gente estuda qualquer coisa, melhor. Mas por que, que o qualquer coisa não pode ser matemática? Por que não pode ser o contrário? Tem 10 caras bacharéis em matemática para cada estudioso de teologia, para que os teólogos reclamem da falta de teólogos. Né? A gente não reclama disso, a gente reclama da falta de bacharéis em matemática. E isso é muito complicado, é muito grave. O Brasil quebrou uma marca que é importante, 10 milhões de estudantes no ensino superior. Agora, mais da metade é ensino à distância, gente. Mais da metade é ensino à distância. Quando a gente vai para os 10 milhões, mais da metade é ensino à distância. Quando a gente vai para os 10 milhões, um quarto estudam direito, administração, faculdades ligadas ao universo de negócios, contabilidade, essas coisas. Você não vai achar um número expressivo, lamentavelmente, de

o desempenho dos alunos de 15 anos em linguagem e matemática, você vê que eles têm uma deficiência e que é de se perguntar se a gente vai conseguir formar um engenheiro de inteligência artificial com adolescentes que não conseguem dominar uma fração. Então, não domina a fração, como ele vai ser um engenheiro de inteligência artificial? Então, isso é muito atrapalhado, é muito enrolado. A China formando 15 Brasis por ano em engenharia, tecnologia, ciência e matemática. 15. O que que vai acontecer? E quando a gente faz a proporção por 100 mil, e a gente tem que fazer a proporção por 100 mil, é importante isso, a China forma mais do que o dobro, em números absolutos, dá 15, mas é. E temos que ser justos para dizer que é mais do que o dobro. É um negócio muito complicado. Sendo que, para você fazer transformar um país, você precisa formar as pessoas nessa área e você precisa investir. Quando você pega investimento em pesquisa no Brasil, compara com a Coreia do Sul, lá dá 5% do PIB em pesquisa, aqui dá pouco mais de 1. E como é que faz? Como é que vai fazer um negócio desse? E é um negócio demorado, porque capital você vai, a Petrobras precisa arrumar capital, consegue capital, né? Tecnologia, de repente você consegue importar um chip, um troço assim. Mas como é que você faz com matemático, engenheiro? Você vai importar? Você vai trazer da Argentina, do Chile, do Paraguai? Você não vai formar aqui? E o que vai ser dos jovens brasileiros? Eles vão fazer o quê? Vão viver do quê? De favor do Estado? De programa social? Vão dar aula para quem? Para ensinar o quê? E como é que a gente faz para ensinar, estimulando professores a dar aula, se eles ganham menos do que um contínuo? Aí você diz, mas o contínuo é uma profissão digna? Sem dúvida nenhuma, uma profissão digna. Existem várias profissões dignas, entre as quais o professor. E se o professor não tem um estímulo para enfrentar os desafios da sala de aula, e desculpa, o desafio é espiritual, claro, mas não pode ser só espiritual. Você precisa ter recompensas financeiras, você precisa ganhar mais, você precisa ganhar bem. O professor precisa ganhar bem. Em países onde o ensino é levado a sério, professores ganham bem. Não se trata de remunerar melhor quem não tem qualificação. Trata-se de atrair os mais qualificados para uma profissão e aumentar a concorrência. Você pega a concorrência, por exemplo, para os cursos de medicina, você pega a concorrência para as vagas mais sofisticadas aí, mais complexas de curso superior, a concorrência é grande. Aí os salários também são melhores do que os de professores. O Brasil consegue esculhambar tudo, está conseguindo esculhambar também a medicina, porque permite que faculdades de quinta categoria, que tiram notas 1 no ENAMED, 2 no ENAMED, possam, e as faculdades ficaram bravinhas, possam continuar a oferecer vaga por aí e tomar dinheiro de trouxa. Paga faculdade que cobra 12, 15 mil reais por mês, tira nota 1 no ENAMED. Então, a gente virou uma indústria de ensino que forma bilionários, conglomerados bilionários, que tomam dinheiro das pessoas. Na outra ponta, a gente vê o mundo avançando e a gente fica na discussão social. Ah, será que a inteligência artificial vai desorganizar a organização da organização do organizacionado? Fica na discussão sociológica. Mas colocar a gente trabalhando com inteligência artificial, colocar a gente nesse universo, ter as nossas empresas disputando para valer, é sempre uma aqui, uma ali, assim, no nicho do nicho do nicho. Não dá. Você pega quanto tempo demora para que um setor vire uma indústria? Demora 20, 30 anos. Não é assim, ah, eu vou montar uma indústria e sair e monto uma indústria. Quando eu digo indústria, é um complexo industrial. Pega o que foi a cadeia de produção para que a gente viesse a ter uma Embraer e uma indústria aeronáutica no Brasil.
Estamos falando de décadas e décadas e décadas e décadas.

0: décadas, vai ver de quando é o ITA, né? E como esse negócio é complexo. O ITA foi criado em 1950. Pega a indústria do agronegócio brasileiro, a Embraer é de 70, perdão, a Embrapa é de 1973. Então, olha o tempo que leva para você poder colher aeronaves, colher grãos, tornar-se uma referência no mundo. Uma indústria, no caso da Embraer. E você vê o que os americanos fazem, você vê o que os chineses estão fazendo, você vê o que os indianos estão tentando fazer, você vê o que Taiwan, Coreia do Sul, e vê o que a gente está fazendo. Então, nós usamos as nossas universidades, quando elas têm aula, quando elas não estão em greve, né, para ficar discutindo tudo menos ciência, tecnologia, engenharia e matemática, tudo menos isso. Isso é um mundinho pequeno no Brasil, lamentavelmente. E aí a gente está nessa observação do mundo em transformação. Então a gente fica espantado com uma AMD passando de 1 trilhão, como outro dia eu comentei aqui, a NVIDIA passando de 5 trilhões, depois a Apple passou de 5 trilhões. Você fala, mas por que acontecem essas coisas? Essas coisas só acontecem lá fora, que nem filme de Hollywood. Só acontece lá, musical da Broadway, né? Os filmes a gente já tá, até faz umas coisas bacanas, mas é muito de vez em quando, né? É muito de vez em quando. Então, e Nobel, por exemplo, esse a gente nunca levou. Nobel a gente nunca levou. Nobel, e Nobel de matemática, de economia, sabe? Nobel de verdade a gente nunca levou. Pode ser que um dia a gente leve um aí desses sociais, mas coisa aplicada de conhecimento e de ciência é difícil. Então, é uma discussão que a gente tem que fazer, é uma discussão que a gente tem que provocar, porque é isso que transforma o Brasil. Não é o discursinho da esquerdinha, o discursinho da direitinha, isso é tudo bobagem, tudo besteira. A questão central é qual é a resposta que nós, como país, vamos dar para isso. Educação / tecnologia / emprego bom / salário elevado / inserção nas cadeias produtivas mundiais e não desindustrialização, que é o que a gente vê. E isso está pegando e pegando feio. Eu não sei se você concorda, se você discorda, mas essa é a opinião que eu tenho sobre o assunto.
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2: 5 horas em ponto pelo horário de Brasília. Muito bom dia para você que está sintonizado nessa manhã de quarta-feira na programação da Band News FM. Hoje, 23 de setembro de 2026. Eu, Stephanie Toso, sigo por aqui na atualização dos principais destaques do noticiário no Brasil e do mundo, já para você começar o dia atualizado e bem informado. Nesses próximos minutos, fazendo um giro pelos principais destaques do dia. Música.

0: Nos principais destaques estão no Instituto Médico Legal em Florianópolis os corpos do cantor Rick, da dupla Rick Renner e das outras quatro vítimas da queda de helicóptero em Santa Catarina. Equipes do Corpo de Bombeiros e da Polícia Militar concluíram ontem os trabalhos em uma área de difícil acesso no município de Urubici. A aeronave tinha decolado da cidade de Porto Belo com destino à cidade de São Joaquim quando caiu no meio do trajeto. Para alcançar os destroços, que ficaram muito destruídos em meio à vegetação densa, os bombeiros tiveram que caminhar durante 3 horas pela mata. Além do cantor Rick, morreram o empresário Bruno Avelar, o produtor audiovisual Paulo Soares, o piloto Antônio Nóbrega de Araújo e o copiloto Leopoldo Barros Teixeira. As causas da queda do helicóptero ainda são investigadas. Nos outros assuntos do noticiário, o presidente Lula critica as Big Techs e defende a regulamentação do setor, além do uso da inteligência artificial. Ele fez o discurso de abertura da Assembleia Geral da ONU em Nova York.
1: Vivemos uma revolução tecnológica sem precedentes, com grandes riscos e oportunidades. Seria uma omissão histórica, imperdoável, não enfrentar o desafio da regulamentação das Big Techs e da inteligência artificial. Um punhado de técnico-oligarcas quer ressuscitar uma versão de neoliberalismo digital sem regras nem transparência.
0: Ao falar sobre o uso da tecnologia, ele condenou o que considera ataques ao PIX brasileiro.
1: Não vamos ceder às pressões de multinacionais que querem privatizar o nosso PIX, uma infraestrutura de pagamentos pública e gratuita que é feita da inclusão financeira uma realidade para milhões de brasileiros e brasileiras.
0: Indo direto a Brasília, a Polícia Federal apura uma ligação do ministro do Supremo Tribunal Federal, Cássio Nunes Marques, com o dono do Banco Master, Daniel Vorcaro. Detalhes que chegam com Rafael Procópio.
2: O escritório Queiroga, Vieira, Queiroz e Ramos Advocacia afirma que sempre teve relação profissional mediante contrato formal e escrito com o Banco Master e que não tem qualquer vínculo com o ministro do STF, Cássio Nunes Marques. A reação vem após novos documentos apurados pela Polícia Federal mostrarem a negociação de um contrato de aproximadamente 427 milhões de reais em honorários pagos pelo banqueiro Daniel Vorcaro ao grupo, caso agissem favoravelmente para destravar cerca de 8 bilhões e meio de reais em precatórios na Justiça. Trocas de mensagens envolvendo membros do escritório e Daniel Vorcaro constam nos dados encontrados no celular do banqueiro que vieram à tona com a quebra do sigilo dos documentos neste mês. A suspeita, motivada pelas mensagens e pela minuta de contrato, é de que o grupo agiria em nome do ministro do Supremo. Os principais nomes são de Camila Ramos e Newton Ramos. Ele é desembargador federal e ela, a esposa dele, advogada ligada ao escritório citado. Os dois são chamados por Vorcaro e pessoas ligadas ao ex-banqueiro de Turma do KN, o que seria uma referência a Cássio Nunes Marques. Todos os citados negam envolvimento ilícito no caso.
0: A Polícia Federal atua em 3 estados contra o tráfico de cocaína do Paraguai para o Brasil. Informações com a repórter Ronilma Pinheiro.
3: Uma organização suspeita de tráfico transnacional de drogas é alvo da Polícia Federal nesta terça-feira. A Operação Suécia 35 cumpre 15 mandados de busca e apreensão em Mato Grosso do Sul, São Paulo e Paraná. Segundo as investigações, o grupo estaria ligado à entrada de pelo menos 1.302 quilos de cocaína no Brasil pelo Paraguai, em 4 apreensões realizadas ao longo da apuração. A justiça também determinou o sequestro de até 50 milhões de reais em bens e ativos, incluindo imóveis, veículos, joias, relógios e valores em contas bancárias.
0: A modelo brasileira Larissa Brito é encontrada morta dentro do carro do ex-namorado em uma estrada no sul da França. O corpo apresentava perfurações de arma branca e ferimentos no rosto. O ex-companheiro foi preso em flagrante sob acusação de homicídio. As investigações indicam que o crime ocorreu no apartamento dela, em Nice, antes de ele tentar fugir. Já o Itamaraty acompanha o caso e está em contato com a família. No esporte, 2 atletas do São Paulo vão passar por cirurgias hoje. Informações que chegam com a Aline Fanelli.
4: O São Paulo sofre com mais 2 baixas por lesões na reta final da temporada. O caso mais grave é o do zagueiro Domingos Duarte, que chegou recentemente e se tornou titular absoluto de Dorival Júnior. O português sofreu uma ruptura no ligamento cruzado anterior do joelho direito no primeiro tempo do jogo contra o Internacional no último sábado. Domingos já havia ido direto do Morumbi para o hospital e fez fez novas avaliações ontem, que constataram a necessidade de cirurgia. O procedimento será realizado hoje no Einstein Hospital Israelita. Nesta quarta-feira, também, o lateral direito Aurélio Buta será operado para corrigir uma lesão no menisco do joelho direito.

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1: 5:06 pelo horário de Brasília. Já acionar a Aline Araújo da Climatempo para trazer o panorama completo da previsão para essa quarta-feira, que promete, gente, ser gelada na maior parte aqui do centro-sul do país.
2: A quarta-feira será marcada pela atuação do ar frio sobre o sul do Brasil e pelo avanço das áreas de chuva em boa parte do sudeste. No Rio Grande do Sul, o tempo permanece firme, mas o amanhecer será bastante frio. Tem alerta para a formação de geada, especialmente na campanha, na serra e em outras áreas de maior altitude. Em Santa Catarina, o risco também se estende para a Serra Catarinense e para o Planalto Sul. No Paraná, a tendência é de melhora gradual nas condições de tempo com chuva concentrada, principalmente no litoral, e temperaturas mais amenas em relação aos últimos dias. No Sudeste, a instabilidade aumenta. São Paulo continua com muitas nuvens, chuva em vários momentos e temperaturas baixas durante o dia. No Rio de Janeiro, Minas Gerais e no Espírito Santo, a previsão é de pancadas de chuvas mais frequentes, que podem ocorrer com moderada a forte intensidade em alguns momentos. No Centro-Oeste, Brasília pode registrar pancadas de chuvas acompanhadas de rajadas de vento. Em Mato Grosso e Mato Grosso do Sul, ainda tem previsão de chuva localizada, com a tendência de diminuição da instabilidade ao longo do dia. Enquanto isso, no interior nordestino e em parte do Centro-Oeste, segue o tempo seco e baixos índices de umidade relativa do ar. Esse cenário mantém elevado o risco de queimadas, principalmente durante o período da tarde. E olhando para o restante da semana, o contraste continua. O frio e a possibilidade de novas geadas em áreas do sul do país continuam com chuva persistentes no sudeste e tempo seco predominando no interior do Brasil, mantendo alerta para queimadas. Aline Araújo, da Climatempo.
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1: Em período eleitoral, a tendência de enxergar só o que favorece o próprio grupo fica mais evidente e pode distorcer a percepção da realidade. O doutor Daniel Barros explica o fenômeno no Tem Método, que foi apresentado por Ivan Brandão, Carlos Andreazzi e André Coutinho.
3: Hoje é dia de conversar com o doutor Daniel Barros, mas a gente vai botar uma trilha diferente para você, doutor. Só manda bala aí, Coutinho. Especialista em eleição. O doutor Daniel, ele fala sobre todos os assuntos, mas eleição, aliás, é um assunto que dá para fazer uns 15 programas humanamente, doutor Daniel. A gente vai falar sobre uma espécie de distorção na nossa percepção na época de eleição. Viés intragrupo, é isso? Que é quando a gente tem ali uma tendência de enxergar só o que favorece o nosso grupo. Mas aí, bom, eu acho que o ouvinte já meio que se situou para onde vai a nossa conversa. Mas aí eu te faço essa provocação. A gente não está inserido só em um grupo, né? Estamos inseridos em muitos grupos. Mas queria ouvir de você aí como é que esse fenômeno se aplica nas eleições, ou então fica mais evidente, né?
4: Pois é, temos conversado aqui ao longo de setembro sobre os vieses cognitivos que são explorados nas eleições, né? Os vieses cognitivos são aquelas tendências que a gente tem de pensar de forma enviesada, né? De forma meio distorcida, e que é inato, né? Está inserido, está inscrito no nosso cérebro, e em tempos de eleição isso acaba sendo mais explorado, porque, enfim, a gente vai ver que isso nos leva, de fato, para decisões que nem sempre são as mais racionais. O viés intragrupo, ele é muito interessante, porque ele foi descoberto, foi descrito pela primeira vez no contexto do esporte, né? Teve um grande evento de futebol americano de universitário nos anos 50. Foi uma daquelas partidas muito violentas, assim, tinha uma estrela em ascensão num dos times, ele apanhou, foi perseguido, saiu com o nariz quebrado, para você ter uma ideia, e isso fez o jogo ficar muito violento, né, de parte a parte. Só que aí um pesquisador começou a apresentar o vídeo do filme, da partida, né, uma filmagem da partida para os alunos, contarem o número de faltas que aconteciam ao longo do jogo. E viu o seguinte, que os torcedores do time que tinha essa estrela aí, né, que o time vítima, vamos dizer assim, eles tinham o dobro de faltas cometidas pelo outro time do que quando os torcedores do time mais vilão, vamos colocar entre aspas também, né, que estava batendo ali no, na estrela, contavam. Então, um time mais que bateu mais diminuía na sua contagem objetiva. Eles iam lá com lápis e papel contando o número de faltas cometidas, diminuía e aumentava a falta dos outros. E o grupo que apanhou mais minimizava suas próprias faltas e via com muito mais intensidade a falta do time que estava ali batendo, né? E a partir daí, o pesquisador mostrou o seguinte, que nós enxergamos a realidade de uma forma diferente, dependendo do lado que a gente está. E é isso que acaba sendo explorado nas eleições. Como o Ivan falou, nós temos vários grupos, né? A gente se identifica com vários grupos, mas em época de eleição, uma certa identidade é fomentada. Você é desse time, você é desse lado, você vota com esse grupo, você é da nossa orientação aqui político-ideológica. E quem está desse lado, quanto mais intensa é a identificação com esse grupo, mais distorcida é a visão da realidade. E aí você vê uma notícia, você fala, ah, não, mas isso é por causa disso, você justifica, você aumenta as agressões, né, do outro lado, você minimiza e justifica as faltas do seu lado, você nem enxerga. De fato, a nossa percepção acaba sendo distorcida. É importante a gente tentar sempre fazer o esforço, portanto, de dar um passo atrás, né? Se eu estivesse do outro lado, como eu estaria enxergando essa notícia? Se fosse com outro candidato, como que eu interpretaria essa notícia? Não é um exercício automático, não é um exercício fácil, mas faz muita diferença quando a gente consegue fazer.
3: Nossa, demais. É difícil demais mesmo.
5: Os ouvintes estão amando, tá? Amando, estão mandando várias mensagens aqui, muitas mensagens mesmo, viu, doutor?
3: Leia algumas.
4: Que o viés cognitivo só para completar aqui, Ivan, eu já falei isso de outras maneiras, mas viés cognitivo é igual mau hálito, né? Você só percebe no outro, você acha que você nunca tem, né?
3: É isso, porque a gente tem essa mania mesmo, né? Eu tava vendo aqui que a história é justamente o que muita gente defende, né? Em vez de discutir o que é melhor para o país, qual a proposta melhor, tipo, de que lado você está, né? E isso gera umas rivalidades meio toscas em época de eleição, uma coisa esquisitíssima, né? Mas que acontece. Exato. E sempre que a gente fala de viés cognitivo, os ouvintes participam bastante, viu, Couto?
5: Sim, sim. 11-999-592-100. Tem ouvinte brincando. Eu não vou ler no ar aqui. A gente já tá falando de política, ouvinte brincando com futebol, viu, doutor? Brincando com futebol, mas eu não vou entrar nesse... Tchau, doutor. Tá. Até semana que vem.
4: Valeu. Até quinta-feira, até mais. Abraço.
5: Valeu.
1: Nos outros assuntos, o Nordeste tem a alimentação mais saudável e o melhor perfil de peso do Brasil, mas também lidera o sedentarismo no país. É o que mostra uma pesquisa do AC Camargo, realizada pela Nexus, com mais de 2 mil pessoas em todo o Brasil. Os detalhes chegam na reportagem da Leonice Acioles.
6: O que os brasileiros colocam no prato e os indicadores de peso variam de acordo com a região onde vivem. E o Nordeste chama a atenção nesse cenário. Os dados da pesquisa do AC Camargo Cancer Center, realizada pela Anexo com mais de 2 mil pessoas em todo o país, mostram indicadores mais favoráveis em comparação com outras regiões do país. O reflexo aparece na balança. O Nordeste tem a menor taxa de obesidade do Brasil, 24%, e o maior percentual de pessoas dentro do peso considerado normal, 39%. Mas há um alerta, a região também registra o maior índice de sedentarismo. Quase metade dos entrevistados afirma nunca ter praticado atividade física. Além disso, o custo é apontado como uma das principais barreiras para uma alimentação saudável. Para o médico oncologista Tiago Cordeiro Felizmino, manter uma alimentação saudável e praticar exercícios físicos são cuidados que precisam andar lado a lado. Isso porque estar dentro do peso por si só não é sinônimo de ter uma vida saudável.
7: Que uma vida saudável depende de um conjunto de hábitos. A Organização Mundial de Saúde recomenda uma alimentação equilibrada, com frutas, verduras e legumes diariamente. Além de atividade física regular, a manutenção de um peso saudável, não fumar e reduzir o consumo de álcool. Muitos desses fatores estão relacionados ao o risco de câncer e, principalmente, podem ser modificados. Melhorar os hábitos que podemos mudar e reduzir os fatores de risco.
6: Na região, também estão os menores índices de consumo de ultraprocessados, refrigerantes, doces e frituras.
7: Quando olhamos para o Nordeste, encontramos alguns resultados muito positivos. A região tem os melhores indicadores de alimentação do país. 42% dos entrevistados disseram nunca consumir alimentos ultraprocessados. 48% não consomem refrigerantes ou sucos artificiais. E ainda 44% não comem doces e 38% não consomem frituras. Isso também aparece no peso. 39% dos nordestinos estão no peso considerado normal, o maior percentual do país e acima da média brasileira, que é de 35%. A região também apresenta uma das menores taxas de obesidade, mas existe um ponto de atenção importante. 49% dos entrevistados no Nordeste dizem nunca praticar atividade física. É o maior índice de sedentarismo do país.
6: Apesar dos números mostrarem um sinal positivo no Nordeste, quando o assunto é alimentação e peso, o sedentarismo ainda preocupa. Por isso, os especialistas orientam: vale buscar uma rotina mais ativa e manter uma alimentação saudável, sempre respeitando a realidade e as possibilidades de cada pessoa.
1: Em 2017, mais de 37 mil denúncias são recebidas pelo Tribunal Superior Eleitoral em relação a propagandas políticas irregulares. Em caso de confirmação das irregularidades, os candidatos podem até ser multados. Conta mais, Daniel Martins.
8: A quantidade de propagandas políticas podem acabar incomodando durante esse período eleitoral. E muitas vezes esses materiais estão em locais irregulares. As bandeiras, por exemplo, são colocadas até mesmo em locais que podem causar acidentes.
9: É uma quantidade muito exagerada de bandeiras na rua, de propaganda política. Tem local mesmo que o pessoal coloca em esquinas, em curvas, prejudicando a visão do motorista por onde passa.
10: Esses dias tinha até aqueles toldos caídos na via de bicicleta e tudo, onde o pessoal usa para fazer atividade física, né? Para correr também. Então isso tem me incomodado bastante.
8: E essas propagandas irregulares têm um local onde podem ser denunciadas, o Pardal, uma ferramenta do TSE, o Tribunal Superior Eleitoral, adotada nacionalmente em 2016 para comunicação de irregularidades durante as campanhas. E segundo a chefe da seção de registros partidários e propaganda do Tribunal Regional Eleitoral de Minas Gerais, Mariana Rabelo, as bandeiras são os materiais que mais descumprem as regras.
11: Tem chegado muita denúncia relacionada à utilização indevida de bandeiras, né? Pela colocação em locais indevidos, ou utilização de bandeiras justapostas, que causa o efeito de outdoor. Essas são as denúncias mais recorrentes, mas também denúncias relacionadas à propaganda na internet, denúncias de comitês também que fazem a inscrição na fachada em tamanhos irregulares.
8: Ao todo, mais de 37 mil denúncias de propaganda irregular são recebidas pela Justiça Eleitoral em todo o Brasil. Com 3.238 denúncias neste ano, Minas é o terceiro estado com maior número de relatos, atrás de São Paulo e Bahia. Para registrar uma denúncia do Pardal, o cidadão deverá baixar o aplicativo e se identificar por meio de autenticação pelo e-título ou pelo gov.br. A denúncia deverá conter informações que permitam a identificação e a apuração das irregularidades. Após essa denúncia ser feita, ela é levada para um juiz, podendo resultar em multa.
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0: 9h20, a Advocacia Geral da União pede agilidade no processo contra o Discord por proteção insuficiente de crianças e de adolescentes. Tem mais detalhes chegando com o repórter Leandro Aislan.
1: A Advocacia Geral da União quer agilidade da Justiça no processo que pede que a plataforma Discord seja obrigada a adotar medidas efetivas para proteger crianças, adolescentes e mulheres no ambiente digital. Para a AGU, a empresa não cumpre as exigências da legislação brasileira, em especial as que foram estabelecidas pela aprovação do chamado ECA Digital e, assim, renovou o pedido de tutela de urgência no caso. A AGU defende que a sugestão apresentada pelo Discord é genérica, com diversas exceções e condicionantes, e por isso não é apta para encerrar a gravidade dos problemas associados com a urgência e extensão que a demanda exige.
0: Nos outros destaques do dia, o presidente Lula abre a Assembleia Geral da ONU com críticas à própria organização. Fala Márcio Rocha.
2: A Organização das Nações Unidas passa pelo momento mais crítico da história, já que a credibilidade da ONU nunca esteve tão baixa e está falhando na missão de livrar a humanidade do flagelo da guerra, de acordo com o presidente Luiz Inácio Lula da Silva. Em um discurso que durou aproximadamente 20 minutos, o presidente brasileiro, o primeiro a discursar na Assembleia Geral da Organização, afirmou que a capacidade da ONU de proteger os países mais vulneráveis nunca foi tão pequena, e voltou a criticar o Conselho de Segurança, que não cumpre o próprio papel e que o direito de veto das grandes potências no colegiado conferiu a elas o privilégio da insensatez. O presidente brasileiro também criticou o que chamou de ingerência externa em processos eleitorais, o contexto internacional atual e, ao falar de soberania, disse que o Brasil não cabe no quintal de ninguém. Em outro ponto, Lula disse que o Brasil não subestima o desafio que é o crime organizado, mas defendeu que o país está preparado para enfrentar as organizações criminosas.
0: Um novo julgamento de dois policiais condenados pela chacina do Curió em 2015 tem data marcada. Direto de Fortaleza, tem atualização do caso chegando com a Leonice Ascioli.
3: A Justiça do Ceará marcou para 4 de novembro o novo julgamento de dois policiais militares acusados de envolvimento na chacina do Curió ocorrida em 2015. José Wagner Silva de Souza e José Oliveira do Nascimento serão novamente submetidos ao Tribunal do Júri, após o Tribunal de Justiça do Ceará anular as condenações dos dois réus. A decisão ocorreu após recursos apresentados pelas defesas. Em setembro de 2023, 8 policiais foram julgados, mas apenas José de Oliveira e José Wagner foram condenados. José Oliveira recebeu pena de 210 anos de prisão, enquanto José Wagner foi condenado a 13 anos. As sentenças foram anuladas e um novo julgamento foi determinado.
0: E o Corinthians registra mais um atraso em pagamentos ao elenco. Diz aí, Lucas Belotti.
4: A diretoria do Corinthians ainda não tem um prazo para quitar mais um mês de atraso nos direitos de imagem do elenco profissional. Os valores referentes a setembro deviam ter sido depositados na segunda-feira dessa semana. Em relação a agosto, o pagamento também não foi realizado, chegando a 2 meses em aberto. Ao todo, a dívida com o elenco, só com esse débito, chega na casa dos 20 milhões de reais. Vale lembrar também que a diretoria tem outras dívidas com os atletas, como de premiações e férias do primeiro semestre. Até mesmo o salário CLT sofreu um atraso recentemente. Os valores de agosto foram pagos uma semana depois do quinto dia útil.
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0: 5h24, com o envelhecimento da população, redes varejistas buscam se adaptar à economia da longevidade, composta por consumidores mais velhos e com maior renda. Segundo a colunista de Mercado e Consumo da Band News FM, Ayana Freitas, as empresas têm incluído questões como conforto e segurança entre serviços e produtos. O comentário foi feito durante o Band News Station, apresentado por Eduardo Barão e Eduardo Frumento.
6: Ô, Ayana, do lado aqui da Quinta Avenida, que eu sei que você conhece muito bem, toda vez que você faz Nova York, vem para Nova York, você faz a festa aqui nas lojas que eu tô ligado, uma mais bonita do que a outra. Mas nosso assunto não é a Quinta Avenida, não é aqui em Nova York. Hoje a Ayana vai falar pra gente sobre a economia da longevidade. Que história é essa, Ayana?
7: É isso aí, bom dia a todos. Quinta Avenida também tem loja de $1, $1,99, realmente dá para fazer a festa. Bom, o Brasil, obviamente, como vários países, incluindo Estados Unidos e outros, passa por um processo de envelhecimento da população, né? Hoje, os números mostram que cerca de 62 milhões de pessoas no Brasil já têm mais de 50 anos, o que é um quarto dos brasileiros aí, praticamente, né? E isso transforma os hábitos de consumo. Até muito pouco tempo, e ainda se fala, às vezes, a gente usava o termo da economia prateada, né? Para falar justamente dos 50 mais, 60 mais, aí dependendo de como estava sendo feita essa fotografia. Agora a gente fala, então, dessa economia da longevidade. E o que, que é, né, essa economia da longevidade? É entender que esse envelhecimento da população faz com que haja um olhar diferente por parte das empresas, né, para o consumo. Um olhar diferente quando a gente fala de serviços de saúde, quando a gente fala de beleza, de mobilidade, de moradia, enfim, tudo isso está incluído aí nessa tal da economia da longevidade. Na semana passada, a gente teve o Laternity Show, Coutinho acompanhou o evento, a gente também fez algumas entradas para a Band News FM falando desse evento, e ele sediou o primeiro fórum da economia da longevidade, justamente na semana passada em São Paulo. Justamente para debater, né, esse momento em que as empresas tentam se adaptar para esse consumidor que tem uma renda relativamente alta em grande parte das vezes e tem necessidades diferentes. Ele toma decisões diferentes, né, de consumo. E mostrando também que nós estamos cada vez mais preocupados em viver bem, viver muito e viver bem. Então, começamos a tomar decisões também relacionadas à longevidade antes mesmo de chegarmos aí na idade dos 50, 60 anos. Alguns exemplos, né, de iniciativas, de empresas, de setores, pensando justamente nesse consumidor, né, esse consumidor mais velho. As farmácias, por exemplo, focando muito mais, não só, obviamente, em remédio, né? Focando em nutrição, focando em suplementação, serviços de saúde, isso, obviamente, beneficia todos os consumidores e também esses mais velhos. Mercado imobiliário, muito voltado ao tal do senior living, né? Muito não, mas algumas empresas, pelo menos. Empreendimentos específicos de senior living, especialmente no sul e no sudeste do país, a gente vê muito isso. E o que, que são, né, esses empreendimentos? São empreendimentos com apartamentos que têm alguma adaptação ali, né, para mobilidade, para questões de mobilidade dos mais idosos, tem serviços domésticos muitas vezes oferecidos ali na estrutura, na própria estrutura do empreendimento, tem suporte para situações de emergência, por exemplo, se a pessoa precisa de algum apoio, né, tem ali mesmo no condomínio esse suporte. Academias também estão mudando esse papel, deixando de vender, então, só o condicionamento físico, digamos assim, né, oferecendo também o quê? O que, que a gente, quando vai envelhecendo, precisa e quer manter? Autonomia, né? Mobilidade, prevenção de várias questões, aí, de várias doenças, várias complicações, socialização também, enfim. Uma loja de imóveis sueca lançou recentemente, no ano passado, alguns produtos domésticos, como banco com barra de apoio, banco de chuveiro, tudo isso com design, né? A gente associa isso a um momento de cuidado, final de vida, e não é assim, né? Muita gente já usa isso ao longo aí da vida. São produtos para idosos, para jovens também, para quem tem alguma questão de mobilidade temporária, também alguma limitação, mas muito focado, obviamente, pensando muito nessa longevidade. E bancos, né, que eu diria que talvez não estão muito de olho ainda nesse consumidor, mas tem banco, inclusive aqui no Brasil, que, diferentemente de outros que estão fechando agências, por exemplo, né, estão investindo em rede física, abrindo mais agências para ter esse contato direto com o consumidor mais velho, que muitas vezes tem dificuldade, não consegue resolver questões ali pelo celular, mas também ampliando bastante atendimento pelo WhatsApp, porque também os mais velhos no Brasil usam muito o WhatsApp para resolver a vida, né? Então não é só voltar também, no caso do banco, né, à agência tradicional, mas mesclar aí formas de atendimento para que a pessoa consiga ser atendida por alguém em algum momento.
8: A Ana Freitas, de Mercado e Consumo, aqui no Band News Station, hoje falando das adaptações, justamente, dessa economia da longevidade, economia prateada, como já foi falado aqui em outras vezes, as adaptações que a economia vai fazendo por conta de uma população que tem envelhecido cada vez mais, um processo que já se viu na Europa em outros tempos e que agora chega aqui no Brasil e ganhando maior tração. Obrigado, viu, Ayana, até a próxima segunda-feira.
7: Obrigada.
0: Apesar de São Paulo representar menos de 3% do território brasileiro, é nesse pedaço de terra e concreto que vivem 21% da população brasileira. São 46 milhões de pessoas espalhadas por 645 cidades. Números que deixam claro o tamanho do desafio e da responsabilidade de comandar um estado com economia maior que a da Argentina, por exemplo. O Humberto Ferretti traz numa reportagem os principais assuntos e desafios também do próximo governador do estado de São Paulo. Você confere tudo a partir de agora aqui na nossa programação.
9: Os assassinatos do delator do PCC, Vinícius Gritsbach, no aeroporto de Guarulhos, e do ex-delegado Rui Ferraz Fontes, na Praia Grande, mostraram a força do crime organizado em São Paulo. Além das ações cinematográficas, nos últimos meses foram várias as notícias de uma suposta ligação de agentes de segurança, inclusive um ex-comandante da PM, com o PCC. Fatores que fazem do combate ao crime organizado um dos principais desafios do novo governador do estado. Para o analista em segurança e defesa, Alessandro Visacro, o combate às facções precisa ser local, mas também nacional e transnacional.
10: Hoje o PCC, ele terceirizou a venda de droga a varejo. O PCC hoje está preocupado com a exportação da droga para o exterior, para o hemisfério norte. O PCC tinha, ou tem, 1.545 membros no exterior.
9: Especialistas alertam que o crime passou a movimentar tantos recursos que precisou se infiltrar na economia formal para lavar valores bilionários. Que o digam os postos de combustíveis e o mercado financeiro, a chamada Faria Lima. Sufocar esse braço econômico exige que o combate também seja feito com um trabalho robusto de inteligência, como destaca a pesquisadora do Núcleo de Estudos de Violência, da USP, Ariadne Natal.
11: Então é possível ir atrás dos recursos provenientes do crime organizado, do tráfico de droga, e incorporá-los ao Estado. E para isso você precisa de estrutura de investigação, de articulação com outras instituições, com a Receita Federal, com a Polícia Federal, com o Ministério Público. É muito importante que esses diálogos sejam feitos sem vaidade.
9: Mesmo diante das demonstrações de poder do crime organizado, São Paulo tem registrado melhora em vários indicadores criminais, com redução, por exemplo, dos homicídios e roubos. E aí surge uma pergunta que representa outro desafio para o novo governador. Por que, ainda assim, parte da população não se sente segura? O analista Alessandro Visacro alerta que medir os resultados do trabalho de combate ao crime deve ir muito além dos números.
10: Quando você pega, por exemplo, uma região em que ela é controlada por uma determinada facção, o índice de violência ali é baixo. Em São Paulo, as áreas onde o PCC é mais forte, o índice de feminicídio é menor. Então, essas métricas tradicionais, elas se tornam muito imprecisas.
9: Sem falar na subnotificação de crimes como o roubo de alianças, comum na Grande São Paulo e que tem origem em grupos que atuam no mercado do ouro. E na criminalidade, no ambiente digital, que incentiva o roubo de celulares para a aplicação de golpes. Mais exemplos da importância, segundo especialistas, de se investir em inteligência e tecnologia, já que a criminalidade está em constante mutação.
11: Isso exige um olhar do poder público com uma capacidade de adaptação, de afinamento desse olhar e de adaptação da sua estrutura para lidar com os novos desafios que vão se impor.
9: Ainda na segurança pública, um outro problema grave e que tem piorado. O número de feminicídios é recorde. A diretora executiva do Instituto Sul da Paz, Carolina Ricardo, diz que em muitos casos o assassinato é o último ato de uma sequência de violências, o que exige um trabalho focado em prevenção.
12: Garantir que uma mulher que chega para ser atendida no sistema de saúde, a gente consegue, se não atestar ou descrever que aquele caso é um caso de violência doméstica, e isso ficar no registro dela, e isso poder ser encaminhado para a polícia, que vai olhar no banco de dados para saber se aquela mulher já passou também no registro policial. E aí você tem um formulário de avaliação de risco, delegados, promotores preenchem, né, para entender se aquela mulher, o risco dela é mais alto ou mais baixo.
9: Entre janeiro e junho deste ano, 141 mulheres foram assassinadas no estado por serem mulheres, o maior número já registrado em um primeiro semestre.
0: O Anuário da Educação Básica mostra que apenas 14,7% dos ingressantes em licenciaturas estiveram entre alunos de maior desempenho no exame. Fala Luiz Eduardo de Castro.
13: Apenas 14,7% dos ingressantes em cursos de licenciatura estavam entre os 20% de melhor desempenho no Enem em 2024. O patamar apresenta uma redução em relação ao ano de 2020, quando o percentual registrado foi de 22,7%. A queda na presença de estudantes de melhor desempenho entre os futuros professores é um dos alertas do Anuário Brasileiro da Educação Básica 2026. A especialista em educação, Sônia Dias, avalia que as condições de trabalho e a remuneração ajudam a explicar a baixa atratividade da profissão.
14: Isso diz muito da carreira docente, que muitas vezes pelas condições de trabalho do professor, pela remuneração que o professor recebe, não tem sido uma carreira que atraia jovens que estão em busca de mobilidade social ou em busca de melhores condições e de melhor remuneração no mercado de trabalho.
13: Em 2025, apenas 20,2% dos concluintes das licenciaturas avaliadas atingiram o nível considerado adequado no ENAD, teste que avalia o conhecimento dos estudantes de nível superior. Outros 42,2% ficaram abaixo do nível básico. Na outra ponta, os reflexos aparecem na aprendizagem dos estudantes. No ensino médio da rede pública, apenas 8,5% dos jovens apresentaram aprendizagem adequada em matemática em 2025, mais da metade, 58,6%, estava abaixo do nível básico na disciplina. Sônia Dias explica que as dificuldades em matemática não começam no ensino médio e se acumulam ao longo de toda a trajetória escolar.
14: A aprendizagem em matemática, ela é cumulativa. E ela começa na pré-escola, ela vai se aprofundando nos anos iniciais, ela adquire uma maior complexidade nos anos finais e mais complexidade ainda no ensino médio. Então, o fato dela ser cumulativa faz com que as dificuldades de aprendizagem também vão se acumulando.
13: Apesar dos problemas de aprendizagem, o levantamento mostra avanços no acesso à escola. Em 2025, 43,3% das crianças de 0 a 3 anos estavam matriculadas na educação infantil, alta de mais de 12 pontos percentuais em 10 anos. Entre as crianças de 4 e 5 anos, o atendimento chegou a 96,1%. O anuário reúne dados dos últimos 10 anos sobre acesso, aprendizagem, infraestrutura e desigualdades na educação básica em todo o país.
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8: Hoje na coluna de tecnologia a gente volta a falar sobre os riscos das inteligências artificiais e por que alguns CEOs estão tão preocupados com o avanço das IAs.
15: Edu, a não ser que você seja o Donald Trump, praticamente todo mundo que presta um pouco de atenção no que está acontecendo no mundo da inteligência artificial está meio, digamos, preocupado. Por que todas as pessoas que realmente têm alguma coisa a dizer no que diz respeito à inteligência artificial, entre elas o Dario Amodei, que é o CEO, presidente da Anthropic, o Sam Altman, que é o presidente da OpenAI, eles estão preocupados especialmente porque nós estamos entrando numa fase em que um recurso chamado Recursive Self-Improvement está aparecendo cada vez mais nas conversas mais técnicas. É o momento em que as inteligências artificiais começam elas mesmas a fazer os seus próprios códigos para criar novas inteligências artificiais cada vez mais poderosas. Essa fase marca um momento em que nós humanos vamos deixar de entender o que elas estão fazendo. A gente já não entende muito o que elas estão fazendo. Essa é a verdade. Muitos meses atrás, vários pesquisadores da Anthropic já diziam que eles já não conseguiam mais entender exatamente a base do código que era usado nas mais recentes versões do Claude. Por quê? Porque esse código já estava sendo feito por máquinas. E o problema é que quando a inteligência artificial entra nessa fase, os humanos já não conseguem mais entender o que ela está fazendo, já não conseguem mais interferir no que ela está fazendo. E a grande pergunta é, se isso já está acontecendo assim, agora, como nós vamos controlar o resultado desses processos. É por isso que essas pessoas, os CEOs, estão dizendo: nós precisamos controlar isso. E o que chama atenção, Edu, é que essas pessoas estão dizendo isso sabendo que isso vai pesar no bolso delas. A caixa de Pandora talvez já tenha sido aberta, Edu.
8: Nós vamos acompanhar a abertura dessa caixa de Pandora, claro, e contar mais aqui na coluna de tecnologia, que volta amanhã.
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0: 5h42, girando mais uma vez os principais destaques do dia. Ministro do Supremo Tribunal Federal, André Mendonça, nega interferência nas investigações do caso do Banco Master. Fala aí, Rafael Procópio.
18: O ministro André Mendonça, do STF, negou ter interferido nas escolhas de alvos de operações envolvendo o caso Master e o escândalo do INSS e criticou o ministro Alexandre de Moraes por acusá-lo de enviesamento nas investigações. A resposta do magistrado é referente a uma solicitação do presidente do STF, Edson Fachin, a partir do pedido de investigação feito por Moraes contra Mendonça. No documento de 76 páginas, André Mendonça afirma que os relatórios usados por Moraes para acusá-lo têm divergências entre os próprios investigadores e voltou a dizer que os documentos usados não têm valor probatório. Mendonça chegou a chamar o documento de estapafúrdio e diz que as afirmações contidas ali pertencem a uma realidade paralela. O magistrado pede ao final do documento que o pedido de investigação contra ele seja totalmente arquivado. Não há prazo para a deliberação do caso que pode iniciar uma investigação contra Mendonça, mesma situação que acontece com Alexandre de Moraes.
0: O presidente Lula cita o potencial do Brasil e defende a soberania brasileira na exploração das chamadas terras raras. Ele fez o discurso de abertura da Assembleia Geral da ONU em Nova York.
19: Temos os minerais críticos e as terras raras de que o mundo precisa para realizar a transição energética. Nossas riquezas naturais pertence ao povo brasileiro e é em benefício dele que serão exploradas. O acesso aos nossos minerais terá como contrapartida obrigatória a geração de valor em nosso território, a transferência de tecnologia e o suprimento de setores estratégicos nacionais.
0: O presidente também criticou o que chamou de ingerência externa em processos eleitorais e o contexto internacional atual.
19: Percorremos um longo caminho para restaurar a vontade popular. A democracia está novamente em xeque. Voltamos a presenciar a ingerência externa em processos eleitorais. A divisão do mundo em zonas de influência em investidas neocoloniais por recursos estratégicos constitui gestos anacrônicos.
0: Nos outros destaques, indo direto ao Nordeste, duas escolas estaduais do Rio Grande do Norte têm o registro de água contaminada. Detalhes que chegam com o repórter Lucas Batista.
2: O Ministério Público do Rio Grande do Norte recomenda a suspensão imediata do consumo de água em duas escolas estaduais da zona rural de Mossoró, no interior do estado. Os exames encontraram bactérias em bebedouros e torneiras das escolas Gilberto Rola e professora Iracema Fernandes, onde a quantidade de minerais dissolvidos ficou mais de 3 vezes acima do limite permitido. Entre as medidas recomendadas está a limpeza das caixas d'água no prazo de até 10 dias. O consumo deve permanecer suspenso enquanto são adotadas as providências para garantir a qualidade da água.
0: No noticiário internacional, o presidente dos Estados Unidos, Donald Trump, usa o discurso na Assembleia Geral da ONU para ameaçar o uso de força militar na América Latina contra cartéis de drogas. Ele comparou as organizações criminosas ao Estado Islâmico. No discurso, o líder americano também colocou o Irã diante de um ultimato, um acordo ou a aniquilação. O presidente disse acreditar que um tratado com o Irã virá depois das eleições de meio mandato de novembro, mas reiterou que não vai hesitar em usar poderio militar incomparável para proteger os interesses do país americano. E o Bahia se prepara para o próximo jogo do Brasileirão contra o Palmeiras. Diz aí, Luana Leal.
20: Após perder para o Atlético Paranaense, o Bahia terá 20 dias entre descanso e preparação até a próxima rodada do Campeonato Brasileiro, no dia 8 de outubro, quando encara o Palmeiras, vice-líder do campeonato. O time de Rogério Ceni voltou a treinar nesta terça, segue com as preparações nesta quarta e folga o resto da semana. O elenco se apresenta no dia 28, às 3 horas da tarde. A partida contra o Palmeiras será fora de casa, às 9h30 da noite.
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0: 5h47, voltando a Brasília, o presidente Lula abre a Assembleia Geral da ONU com críticas à própria organização. Quem acompanhou e traz todos os detalhes é o repórter Márcio Rocha.
2: A Organização das Nações Unidas passa pelo momento mais crítico da história, já que a credibilidade da ONU nunca esteve tão baixa e está falhando na missão de livrar a humanidade do flagelo da guerra, de acordo com o presidente Luiz Inácio Lula da Silva. Em um discurso que durou aproximadamente 20 minutos, o presidente brasileiro, o primeiro a discursar na Assembleia Geral da Organização, afirmou que a capacidade da ONU de proteger os países mais vulneráveis nunca foi tão pequena e voltou a criticar o Conselho de Segurança, que não cumpre o próprio papel e que o direito de veto das grandes potências no colegiado conferiu a elas o privilégio da insensatez. O presidente brasileiro também criticou o que chamou de ingerência externa em processos eleitorais, o contexto internacional atual e, ao falar de soberania, disse que o Brasil não cabe no quintal de ninguém.
19: O Brasil não cabe no quintal de ninguém. Precisamos de parceiros com uma agenda positiva que fomente o desenvolvimento. Diferenças ideológicas não deve ser obstáculo para a maior integração entre vizinhos. Os países da região reconheceram os horrores do regime de exceção. Percorremos um longo caminho para restaurar a vontade popular. A democracia está novamente em xeque. Voltamos a presenciar a ingerência externa em processos eleitorais.
2: Em outro ponto, Lula disse que o Brasil não subestima o desafio que é o crime organizado, mas defendeu que o país está preparado para enfrentar as organizações criminosas e que não precisa de porta-aviões vigiando as águas brasileiras. Ele criticou as empresas de tecnologia, as chamadas Big Techs, condenou os sites de aposta na internet, as chamadas bets, e que não vai ceder às pressões de multinacionais que querem privatizar o Pix.
19: Empresas que conhecem os riscos de seus produtos transfere para as famílias a impossível tarefa de enfrentar os algoritmos. A indústria bilionária das bets transforma o vício em lucro. Sua disseminação vertiginosa está endividando e destruindo milhões de lares. Não vamos ceder às pressões de multinacionais que querem privatizar o nosso Pix, uma infraestrutura de pagamentos pública e gratuita.
2: Por fim, Lula também defendeu o sistema eleitoral do Brasil, criticou o que chamou de genocídio praticado pelo governo de Benjamin Netanyahu em Israel, os ataques terroristas do Hamas e também as crises no Haiti, na Venezuela e na Nicarágua.
0: 50, morre Zuenir Ventura, referência no jornalismo e membro da ABL, aos 95 anos. Tem mais informações com a Maria Eugênia. Maria Eduarda Vieira.
1: Familiares e amigos lamentam a morte de Zuenir Ventura, um dos nomes mais importantes do jornalismo brasileiro. O escritor premiado de 95 anos morreu em casa nesta terça-feira em decorrência de uma pneumonia. O velório vai ser realizado nesta quarta-feira, às 10 horas da manhã, na sede da Academia Brasileira de Letras, onde o jornalista era membro desde 2015. O enterro será no cemitério São João Batista, em Botafogo, na zona sul do Rio. Ao longo da carreira, Zuenir abordou questões sociais e políticas do país. Muitos trabalhos se transformaram em livros, como Cidade Partida, livro-reportagem sobre a violência no Rio de Janeiro, que venceu o prêmio Jabuti de reportagem. Além disso, Zuenir também foi professor da Universidade Federal do Rio e colunista do jornal O Globo. Na década de 1960, conquistou bolsa de estudos para o Centro de Formação dos Jornalistas de Paris. O profissional também trabalhou em diversos periódicos. Foi editor internacional do Correio da Manhã, diretor de redação da revista Fatos e Fotos, chefe de reportagem da revista O Cruzeiro e editor-chefe da sucursal Rio da revista Visão Rio. O jornalista Anselmo Góes destacou o perfil de chefe e professor de Zuenir dentro das redações.
21: Eu fico com outro Zuenir, que é um Zuenir que me chefiou e chefiou

0: chefe da redação, que era também professor.
1: Nas redes sociais, o filho de Zuenir, o também jornalista Mauro Ventura, falou que o pai foi o ser humano mais generoso, irreverente, brincalhão e acolhedor que conheceu. Na publicação, Mauro afirmou que os ensinamentos deixados por ele são para toda a vida. Como torcedor apaixonado pelo tricolor, a trajetória de Zuenir também foi enaltecida pelo Fluminense. O clube carioca se solidarizou com familiares, amigos e fãs neste momento de dor. Em nota, o governo do Rio de Janeiro também lamentou a morte do jornalista e exaltou a carreira do profissional. Além disso, a Prefeitura do Rio decretou luto oficial de 3 dias pela morte do escritor.
2: A Polícia Federal apura uma ligação do ministro Cássio Nunes Marques com Daniel Vorcaro. Tem mais informações com Rafael Procópio.
3: O escritório Queiroga, Vieira, Queiroz e Ramos Advocacia afirma que sempre teve relação profissional mediante contrato formal e escrito com o Banco Master e que não tem qualquer vínculo com o ministro do STF, Cássio Nunes Marques. A reação veio após novos documentos apurados pela Polícia Federal mostrarem a negociação de um contrato de aproximadamente 427 milhões de reais em honorários que seriam pagos pelo banqueiro Daniel Vorcaro ao grupo caso agissem favoravelmente para destravar cerca de 8 bilhões e meio de reais em precatórios na Justiça. O escritório tem como associada a advogada Camila Ramos, esposa do desembargador do Tribunal Regional Federal da Primeira Região, Newton Ramos. Os dois seriam integrantes da chamada Turma do KN, referência encontrada nos documentos da Polícia Federal, e KN seria a sigla para identificar o ministro Cássio Nunes Marques. O documento e a troca de mensagens constam do HD enviado pela Polícia Federal ao gabinete do ministro do Supremo André Mendonça, relator do caso Master, em julho e que veio à tona neste mês de setembro após a derrubada de sigilo. As mensagens são datadas de 2024, assim como a minuta de um contrato com os valores para o escritório de advocacia. De acordo com as apurações da PF, Newton repassava a Vorcaro pedidos de Cássio Nunes Marques, como hospedagens, compras de lugares em camarotes em grandes eventos e outros benefícios. Os precatórios que estavam na mira de Vorcaro eram relativos a causas da indústria de açúcar e álcool, e o caso tramitou na segunda turma do Supremo em 2025. Por lá, votaram favoravelmente para o reconhecimento do débito os ministros Dias Toffoli, Edson Fachin e Nunes Marques, vencendo os ministros Gilmar Mendes, relator do caso, e o ministro André Mendonça. Entre as mensagens, há uma comemoração de Camila Ramos com Daniel Vorcaro sobre o tema, destacando especialmente o voto do ministro Nunes Marques. Após a repercussão do caso, Gilmar Mendes solicitou que a questão já julgada seja remetida ao plenário do STF. Por meio de nota, a advogada Camila Ramos disse que é habilitada em cerca de 20 processos envolvendo precatórios comprados pelo Master e que nenhum deles é julgado no Supremo. Isso seria a motivação para visitas recorrentes a Vorcaro e o que explicaria a proximidade com ele. A advogada também ressaltou que todos os contratos firmados eram lícitos e que a defesa do Banco Master foi feita dentro dos limites legais. Já o desembargador Newton Ramos afirmou que a relação com o Vorcaro era privada, sem vínculo com funções públicas e que nunca julgou causa de interesse do Banco Master. O ministro Nunes Marques afirmou que nunca votou a favor de Vorcaro, nunca pediu nada a ele e que o voto dele seguiu tese ampla alinhada à atuação anterior dele no Tribunal Regional Federal. O magistrado também disse que ninguém estava autorizado a falar ou pedir benefícios em nome dele.
2: 5h55, a Anvisa emitiu um alerta contra perfis que usam inteligência artificial para criar curandeiros e gurus nas redes sociais. As quadrilhas têm usado essa tática para vender produtos que não têm respaldo científico e que colocam em risco a saúde de quem compra. A repórter Olivia Freitas tem mais informações.
4: As receitas são oferecidas em perfis de redes sociais como segredos bem guardados.
5: Você sabia que se aplicar gengibre amassado na planta dos pés antes de deitar e deixar agir a noite toda pode te ajudar a aliviar as dores nos joelhos, pés e até nas costas?
4: Apresentam soluções simples para problemas sérios de saúde.
6: Experimente esta bebida por 3 semanas. Não gaste milhares em insulina.
4: E no fim, a ideia é sempre a mesma: vender algo.
7: A farmácia esconde, mas o guia Farmacinha da Vó Benta tem mais 150 curas.
4: Os áudios citados acima foram retirados de vídeos produzidos a partir de inteligência artificial. Com um olhar mais atento, é possível perceber que os gurus e sábios são, na verdade, personagens fictícios. O problema é que os conteúdos oferecidos por esses perfis têm sido alvo de alertas por causa de riscos reais à saúde, como explica o presidente do Conselho Regional de Medicina de São Paulo, Ângelo Vátimo.
8: Isso tem a perder, desde financeiramente como em termos de saúde. E o grande problema é que alguns

0: Colocam a medicação adequada, a medicação convencional, por essas pseudomedicações.
1: Quadrilhas têm usado essa tática para vender produtos irregulares de forma disfarçada. A recomendação é para o usuário denunciar esse tipo de conteúdo na plataforma. Em casos mais graves, abrir um boletim de ocorrência para informar as autoridades, como explica a delegada e chefe do Núcleo de Observação e Análise Digital da Polícia Civil de São Paulo, Lisandréia Salvariego.
2: Eles estão querendo nitidamente enganar o usuário e dali passa para a venda de um produto, de um e-book, quem seja em si um crime de estelionato.
1: A partir da disseminação dos vídeos, a Anvisa, Agência Nacional de Vigilância Sanitária, emitiu um comunicado no mês de agosto, dizendo que os e-books vendidos por IAs de xamãs e gurus não têm respaldo científico e que podem retardar a busca por acompanhamento médico, atrasar diagnósticos e agravar problemas de saúde. E orienta os consumidores, é preciso ter cuidado.
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5: O Campeonato Brasileiro, que terá uma pausa de 16 dias devido à Superdata FIFA, tem como líder o Flamengo com 60 pontos, que tem 3 pontos e 2 vitórias a mais que o Palmeiras, que é o seu principal rival nesse momento. Flamengo, depois da Copa do Mundo, disputou 11 jogos e somou 8 vitórias, 2 empates e 1 derrota, que dá um aproveitamento de quase 79%. Flamengo vem de 5 vitórias seguidas no Brasileirão. Derrotou o Botafogo, Mirassol, Remo, Corinthians e Bragantino. O Brasileirão terá 10 rodadas até o final da competição. E o Flamengo terá os seguintes adversários: Santos, Fluminense, Bahia, Atlético Mineiro, Vasco, Grêmio, Atlético Paranaense, Palmeiras, Curitiba e Chapecoense. Flamengo é o primeiro time do Brasil com 100 gols marcados e tem o melhor ataque do Brasileirão com 55 gols. O atacante Pedro é o artilheiro da temporada com 25 gols em 47 jogos disputados. O próximo jogo do Flamengo será dia 8 de outubro contra o Santos, na Vila Belmiro. Dito tudo isso, eu diria, eu quero é mais.
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8: Isabela Freitas vai trazer para a gente agora a previsão do tempo, hein? E para você, neste momento, às 6 horas da manhã, se preparando, né? Para mais um dia abençoado, repleto de boas experiências, ó. Chuva durante a noite, ontem à noite, ao longo da madrugada, então pistas molhadas, tá? Então vá com calma, prudência e paciência, você aí ao volante. Daqui a pouco, Davidson Ferreira atualiza para a gente a situação do meu, do seu, do nosso caminho. Bom, Isabela Freitas nos faz companhia, então, a mim, Luciana Viana, você aí nos acompanhando neste 23 de setembro de 2026, primavera, hein? Primavera que chegou ontem à noite, às 9 horas e 5 minutos da noite. Bora lá, então. Muito bom dia, mais uma vez, Isabela. Nos conte tudo.
9: Belo Horizonte e a região metropolitana tem céu parcialmente nublado a nublado, com pancadas de chuva e trovoadas isoladas nesta quarta-feira. Na capital, a temperatura varia entre 19 e 29 graus, com a umidade relativa do ar em torno de 45%. Em Minas Gerais, nas regiões do Triângulo Central, Oeste, Sul, Campo das Vertentes, Zona da Mata e nos vales do Rio Doce e Mucuri, o céu fica claro a parcialmente nublado, com pancadas de chuva e trovoadas isoladas no noroeste, norte e vale do Jequitinhonha. As temperaturas no estado oscilam entre 10 e 37 graus.
8: Olha, neste momento, BH tem céu nublado, chuvisca em alguns pontos da cidade. A temperatura média agora é de 16 graus. Servidores municipais em Belo Horizonte com reajuste no salário. Eliseu Júnior, conta pra gente.
10: A Câmara Municipal de Belo Horizonte aprovou em definitivo nesta terça-feira um reajuste de 4,11% para servidores e empregados públicos da Prefeitura da cidade. Da Prefeitura da capital, o texto prevê reajuste retroativo a 1º de maio deste ano para carreiras de áreas como educação, saúde, segurança pública e administração geral. O impacto estimado é de R$ 213 milhões de reais em 2026 e R$ 788 milhões de reais em 2027 e 2028. O projeto de lei também altera regras de progressão e promoção na carreira, cria um programa de desligamento voluntário, o PDV, e modifica normas do regime próprio de previdência social. O líder de governo na Câmara, vereador Bruno Miranda, do PDT, fez um balanço do projeto aprovado.
11: Além dos 4,11%, várias carreiras negociam a sua situação com a prefeitura ao longo do ano. Então, por exemplo, a fiscalização integrada, foram níveis que foram ajustados na progressão da fiscalização, a educação, você tem uma discussão específica, a saúde. Então, são várias questões pontuais de cada área da administração pública que foram incorporadas no texto e hoje foram aprovadas, além da retirada da questão da readaptação funcional e também a manutenção de regras impostas pela lei federal para a questão do fundo previdenciário.
10: Apesar da aprovação, o vereador Uner Augusto, do PL, criticou a prefeitura pela demora no envio do projeto ao legislativo.
12: As matérias já tinham sido todas negociadas entre o executivo e os sindicatos. Ele chega tarde na Câmara Municipal, porque nós sabemos que esse retroativo vem de maio, portanto, esse projeto poderia ter vindo bem mais cedo, poderia ter vindo em maio para a Câmara Municipal, o que aperta o nosso prazo e coloca os servidores também um pouco contra a parede, porque eles ficam querendo a aprovação o mais rápido possível para receberem, né, aquilo que lhes foi prometido em maio, agora em outubro. Acredito que lá no primeiro semestre do ano teria sido muito melhor, não só para nós aqui na Câmara, quanto também para os próprios servidores.
10: A expectativa é de que o reajuste já seja pago aos servidores no salário de outubro. Para isso, ainda é necessária a aprovação da redação final do projeto pelo Legislativo, para que o texto seja enviado à sanção do prefeito e o pagamento possa ser feito já no próximo mês.
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17: Aroma, sabor, acidez, corpo e doçura. Essas são algumas das características analisadas para identificar a qualidade de um café. Mas a avaliação vai muito além da percepção de quem prova a bebida. Ela segue um protocolo reconhecido internacionalmente, como explica a analista de agronegócio do sistema Faeng Senar, Ana Carolina Gomes.
18: Para você categorizar um café como especial, existe um protocolo que é uma universalização dessa linguagem que a gente coloca em folha, em papel e avaliação de 10 atributos para qualificar o que é um café especial.
17: Essa análise faz parte do Cup ATIG Café Mais Forte, concurso promovido pelo sistema Faeng Senar desde 2017. Neste ano, a iniciativa chega à 10ª edição, reunindo cafés Arábica e Canéfora, produzidos em diferentes regiões de Minas. O crescimento do concurso impressiona. Na primeira edição, foram 162 amostras. Em 2025, o número passou de 2.500, um recorde histórico. As amostras passam por avaliações física e sensorial, aroma, sabor, retrogosto, acidez, corpo, uniformidade, equilíbrio, limpeza e doçura estão entre os atributos observados. Segundo Ana Carolina Gomes, as notas atribuídas a essas características ajudam a definir se o café pode ser considerado especial.
18: Quando você fala em café especial, a gente costuma trazer uma pontuação e as pessoas às vezes ficam meio perdidas de onde vem essa pontuação. E nada mais é do que uma nota de 0 a 10 que é colocada nesses 10 atributos. Então a gente coloca aqui acima de 80 pontos é um café especial porque ele traz ali nuances e sensorial que tem uma qualidade mais elevada em comparação a outros.
17: A prova é feita às cegas por profissionais capacitados, entre eles os Key Graders. Isso significa que os avaliadores não sabem quem produziu cada amostra. A analista do sistema Faeng Senar destaca que a padronização permite que as características da bebida sejam compreendidas por profissionais de diferentes países.
18: Um Key Grader aqui no Brasil, lá na Guatemala, na Colômbia, no Vietnã, todos eles, ao receber um laudo, eles conseguem entender e familiarizar a linguagem ali do café, independente do país, da cultura.
17: Além da pontuação, os cafeicultores recebem um laudo técnico que aponta as qualidades da bebida e os aspectos que podem ser aprimorados. Na décima edição, até 150 amostras serão selecionadas para o Campi durante a Semana Internacional do Café, em novembro, em Belo Horizonte. Uma vitrine que transforma o cuidado na lavoura em qualidade na xícara, reconhecimento e novas oportunidades para o produtor.
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10: Sim, ouvir todos os lados para que você se informe sobre tudo. Vamos lá para a rede, informações de economia, já já eu, Luciana Viana, toda a equipe da Band News BH aqui de volta, tá? Com as informações locais. Bom dia, 23 de setembro, Larissa Biscaia.
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0: 6h13, no Destaque da Economia, o governo revisa para baixo as projeções de crescimento da economia e de inflação deste ano. A previsão foi de 2,3% para 2%. A estimativa para este ano está próxima da do mercado, que é de 1,8%. Já para o ano que vem, a projeção caiu de 2,5% para 2,3%. Para a inflação, o governo prevê 4,9% neste ano e 3,8% em 2027. O Banco Central destacou a piora mais rápida da economia e da oferta de crédito pelos bancos, reforçando a expectativa de uma nova queda de juros, com a Selic atualmente em 13,75% ao ano. Outro dado que sinaliza a perda de força é a arrecadação de impostos, que cresceu em agosto, como um reflexo da valorização de petróleo.
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6: O convidado desta semana do Tem Negócio é filho de comerciantes autônomos e aprendeu com os pais a negociar. Mas quando decidiu abrir a própria empresa, Lucas Fernandes entendeu que era preciso estudar e buscar experiências próprias. Dessas experiências surgiu a ideia da AutoYou, que busca justamente otimizar processos dentro de uma empresa por meio da tecnologia. Lucas nos contou a trajetória desde o início.
7: Meus pais são autônomos, né, comerciantes de automóvel ali, então eu sempre tive essa veia muito de quero fazer negócio. Então, assim, eu sempre tive esse sonho, né, de empreender e de poder criar, de fato, uma empresa. Então eu fui fazer faculdade, fiz faculdade de administração e depois fui também aprender ali, né, como que as maiores empresas do mundo se comportam.
6: O podcast de empreendedorismo da Band News FM busca te incentivar a tirar as ideias do papel. Todas as histórias contadas até aqui estão no nosso canal no YouTube e nos principais agregadores de áudio.
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0: 17, a primavera já chegou, mas tem sido cada vez mais difícil diferenciar as estações pelas características originais. O repórter Giba Ismanioto explica essa bagunça.
1: Há 3 séculos, Vivaldi transformou as 4 estações em música. Mas hoje, será que elas ainda seguem o mesmo roteiro? Claro que não.
2: Tem as 4 estações e um dia.
3: De uma hora tá sol, daqui a pouco já vem uma tempestade.
1: É calor no inverno, frio fora de época, chuva que não chega ou que faz estragos e não vai embora. E não é só impressão, não. No centro do país, as noites de inverno ficaram mais quentes. O período de chuvas, que começava em setembro, nos anos 80, agora passou para outubro e até novembro. E os períodos secos têm se prolongado. A gente conversou com a Ana Ávila, que é meteorologista da Unicamp.
4: Nós temos observado que tem acontecido um número maior de ondas de calor e elas também vêm se tornando mais intensas, né? Mais frequentes. Isso se deve principalmente ao aquecimento global.
1: Este ano é uma exceção por causa do El Niño. O período de chuva chegou mais cedo no sul do país e bagunçou ainda mais as estações. E se até a natureza parece ter mudado de calendário, quem trabalha com o calendário da natureza precisa se adaptar. No campo, escolher a hora errada para plantar pode custar uma safra inteira. Para diminuir esses riscos, a Embrapa reuniu 163 medidas para 7 segmentos de grãos e pastagens e agropecuária. Uma das estratégias é mudar a época do plantio e as técnicas de manejo, nos explicou Eduardo Monteiro, que é pesquisador da Embrapa.
5: Hoje, justamente em função desse agravamento de riscos, aumento de eventos adversos, a gestão de riscos ela deixou de ser um mero acessório para passar a ser um recurso, um insumo, vamos dizer assim, obrigatório no sistema de produção.
1: As 4 estações continuam no calendário, só que na vida real parecem cada vez menos dispostas a seguir o roteiro.
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7: São 6:20, 6:20, mais uma vez muito bom dia para você que está conosco desde cedo. Para você chegando agora, vamos que vamos, neste 23 de setembro de 2026, aqui em Belo Horizonte, né? Estamos em BH e neste momento BH com céu nublado, ainda chuvisca em alguns pontos da cidade. A temperatura média agora é de 16 graus, a umidade relativa do ar está em 93%, velocidade média do vento 14 km por hora. Bom, e falando em quilômetros por hora, nos faz companhia a mim, Luciana Viana, a você acompanhando a Band News FM, ela, Isabela Freitas, pois não?
8: Belo Horizonte e a região metropolitana tem céu parcialmente nublado a nublado, com pancadas de chuva e trovoadas isoladas nesta quarta-feira. Na capital, a temperatura varia entre 19 e 29 graus, com a umidade relativa do ar em torno de 45%. Em Minas Gerais, nas regiões do Triângulo, Central, Oeste, Sul, Campo das Vertentes, Zona da Mata e nos vales do Rio Doce e Mucuri, o céu fica claro a parcialmente nublado, com pancadas de chuva e trovoadas isoladas no noroeste, norte e vale do Jequitinhonha. As temperaturas no estado oscilam entre 10 e 37 graus.
7: Ok, obrigada, Isa.
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7: E a situação, hein, do meu, do seu, do nosso caminho, Davidson Ferreira, atualiza pra gente às 6:22.
9: Muito bom dia para você,
7: Lu.
9: Bom dia, ouvinte ligado aqui na Band News nessa quarta-feira. Vamos atualizar o trânsito logo cedo, ouvinte se deslocando para o compromisso, saída de Venda Nova, com o trânsito pesado na Pedro I, após a João Samarra até a barragem da Pampulha, grande movimentação na Antônio Carlos, você ainda desenvolve muito bem em todo o percurso para o centro. Você vai pela Cristiano Machado, ponto em obras ali perto da Vilarinho com pequena fila, Planalto também com grande movimentação, assim como o trecho perto do Anel Rodoviário. Carlos Luz, sem dificuldades. Avenidas Tereza Cristina e Amazonas com trânsito valendo a pena ainda. 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
7: Obrigada, Davidson. Pessoal, em 30 segundos, em Davidson Ferreira de volta. Um simulado de emergência de barragens será realizado hoje às 11 horas da manhã em Nova Lima, tá? Aqui na Grande BH. Então você, morador de Nova Lima, tem comércio em Nova Lima, a caminho de Nova Lima, sirenes serão acionadas em 22 bairros próximos às barragens 5, 6, 7A e 7B da mina de Águas Claras. Moradores devem seguir as rotas de evacuação, né, de saída, até os pontos de encontro. Segundo a Vale, as estruturas não apresentam alteração nas condições de segurança. Então, muita atenção, se você puder repassar isso aos seus familiares, às pessoas que você conhece em Nova Lima, porque muita gente, às vezes, não, a informação não chega até a pessoa se assusta, né? Então, é um simulado de emergência de barragens às 11 horas da manhã de hoje, Nova Lima. Sirenes serão acionadas em 22 bairros próximos às barragens 5, 6, 7A e 7B da mina de Águas Claras, tá? Então, os moradores, nessa simulação, nesse treinamento, devem seguir as rotas de evacuação até os pontos de encontro. E ainda, segundo a mineradora Vale, as estruturas não apresentam, né? Elas não apresentam alteração nas condições de segurança e trata-se, segundo a Vale, de uma simulação. Bom, agora são 6 horas e 24 minutos. Ele de volta, Davidson Ferreira, pois não?
9: Já de olho nas estradas, o trânsito na BR-040 está bem lento no deslocamento entre Ribeirão das Neves e Contagem em sentido Belo Horizonte. Fazendo a soma aqui, já são 11 quilômetros de lentidão após o Veneza, até a chegada ali ao Chácara Campestre, ao Campina Verde, em Contagem. Tem informação de uma ocorrência, viu, antes da SEASA. Fique atento, deixando Sete Lagoas, você dá uma volta maior, mas desenvolve bem pela MG-424. 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
7: Ok, obrigada, Davidson. São 6 horas 24 minutos mais 40 segundos. O primeiro dia da primavera hoje será de instabilidade em Minas Gerais. A região centro-sul deve concentrar os maiores volumes de chuva. Mas também há previsão de precipitações isoladas nas demais regiões. A chuva reduz a sensação de calor, principalmente à tarde. As temperaturas no estado variam entre 10 e 37 graus hoje em todo o estado de Minas Gerais. E ainda alerta para os usuários do metrô em BH, né? Atenção às mudanças na circulação até a próxima sexta-feira, depois das 8 da noite. O intervalo entre os trens é de 24 minutos. Também circulação em via única nas estações Gameleira, Nova Suíça e Calafate. As alterações ocorrem por causa das obras da linha 1 e, segundo a concessionária, não será necessário não, tá? Fazer baldeação. 5 regionais de BH já registram um volume de chuva superior à média esperada para todo o mês de setembro. Segundo o Corpo de Bombeiros, o Barreiro apresenta o maior acumulado, quase 5 vezes acima da média histórica para o período, o Barreiro. Então vamos lá, as regiões Oeste, Centro-Sul, Noroeste e Pampulha, né, as regionais, também já superam o volume esperado. Estas 4, Oeste, Centro-Sul, Noroeste e Pampulha, tá? Mas quem lidera é o Barreiro. A capital permanece, então, sob alerta para pancadas de chuva até às 8 horas da manhã desta quarta-feira. Ainda chuvisca, né? Ainda chuvisca em alguns pontos da capital. Então, redobre aí a atenção, sobretudo você, ao volante. O corpo do empresário Bruno Avelar, de 41 anos, uma das 5 vítimas da queda de um helicóptero em Santa Catarina, será velado em Belo Horizonte. O horário e o local ainda não foram divulgados. Neste momento, inclusive, a família pede, né, respeito e também para que seja uma coisa entre amigos e familiares. A aeronave foi encontrada ontem depois de desaparecer durante um voo entre Porto Belo e São Joaquim. Também morreram no acidente o cantor Rick, o videomaker Paulo Soares, o piloto e o copiloto. As causas dessa queda do helicóptero ainda são apuradas. No destaque policial, a conclusão da investigação sobre a morte de Jéssica Daiane de Barros, ela que tinha 23 anos, morta em Nova Lima. A polícia concluiu a investigação e indiciou o ex-namorado dela por feminicídio. Pessoal, um namoro que durou menos de um ano. Esse homem entrou na vida desta mulher, tirou a vida dela, trouxe tristeza, né, para toda a família. Ela que foi atingida por 12 tiros. 12 tiros, esse crime ocorrido no mês passado. Ela ainda foi socorrida, porém não resistiu. Segundo os familiares, o suspeito não aceitava o fim de um relacionamento, um namoro, que durou menos de um ano. O inquérito foi encaminhado ao Ministério Público, portanto, a atualização, a novidade neste caso é a conclusão, tá? Da investigação, e ele então responderá por feminicídio. Inquérito encaminhado ao Ministério Público. A Polícia Civil já concluiu a investigação, indiciado por feminicídio, caso então, né, a situação é denunciada ao Ministério Público, que então vai acionar a Justiça para que ele pague por este crime. E um homem que teria escavado um buraco para fugir de uma penitenciária foi recapturado em Belo Horizonte. A informação de prisão saiu nessa noite, né, na noite passada. O material disponível até o momento, ou seja, as informações ainda estão sendo apuradas. O fato é, ele que teria escavado um buraco para fugir de uma penitenciária, tá? Aqui na Grande BH, ele não conseguiu sucesso nessa empreitada dele, não. Estamos aqui atualizando, apurando a informação, e daqui a pouco todas as informações, né, e as circunstâncias, tá, da prisão e recaptura deste homem. A polícia investiga a morte de um bebê de um aninho no bairro Piratininga, região de Venda Nova. Os pais e a cuidadora já foram ouvidos, liberados. Segundo familiares, a criança apresentou febre, vômitos, diarreia, infecção no ouvido nos últimos dias. A perícia esteve no imóvel e o corpo encaminhado ao IML. A mulher cuidava, tomava conta, né, desse bebê para a família. A investigação, então, aguarda, né, os laudos para determinar a causa do bebê de um aninho, bairro Piratininga, região de Venda Nova. São 6:30, 6:30, está na hora do Paulo Xavier. Paulo, um segundinho, ó.
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7: Davidson Ferreira, atenção você ao volante, ou se preparando, né, para mais um dia.
9: Fernão Dias, opa, já tem movimento intenso, aquele movimento crescente no Cidade Industrial, Lu, ali na reta do bairro Amazonas, sentido Belo Horizonte, com retenção no acesso à Avenida Cardeal Eugênio Pacelli. Antes, é possível desviar pela Firmo de Matos, aquela dica diária, ou pegar a Via Expressa. A Via Expressa só no Petrolândia, um pouquinho mais intensa, no sentido capital, mas fila menor. Se vai para Betim, pode seguir despreocupado, viu? Via Expressa, Cardeal Eugênio Pacelli, Fernão Dias, valendo a pena. 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
7: Muito bem, da pista para o campo, Paulo Xavier, muito bom dia.
12: Bom dia, Luciana Viana. Bom dia ao torcedor mineiro. Atlético Cruzeiro descansando, treinando nesta data FIFA. Então, vamos falar de seleção brasileira, porque ontem a seleção teve o primeiro treino depois da campanha da Copa do Mundo. Aquela campanha, né, que a gente bem sabe, né, e tal, saiu para a Noruega. Enfim, bola para frente, muitas novidades, algumas referências e o Carlo Ancelotti começando um ciclo completo para a Copa de 2030. A seleção está concentrada na cidade australiana de Brisbane. A seleção joga nesta sexta-feira, às 7 horas da manhã, horário de Brasília, contra a Austrália. No dia 29, terça-feira, também às 7 da manhã, mais um jogo contra a mesma Austrália. Depois, no dia 3 de outubro, às 11 da manhã, véspera do primeiro turno das eleições, o Brasil enfrenta a Índia pela primeira vez em solo indiano. A partida será em Calcutá, a terra da Madre Teresa de Calcutá. A gente lembra, o goleiro Otávio, do Cruzeiro, é um dos três goleiros convocados, é o Carlo Ancelotti, testando jovens para esta renovação, Luciana. Rapidinho, mudança de regras no Campeonato Brasileiro, né? Opa. Foi aprovado, enquanto os representantes da Série A e B aprovaram a redução gradual do limite de estrangeiros e uma nova divisão para a inscrição dos elencos, duas outras propostas podem ser discutidas nas próximas reuniões, que é o fim do limite de 12 jogos para transferências entre clubes no mesmo campeonato e a possibilidade de criação de equipes B. Duas propostas que ainda vão ser discutidas, mas já tem esses burburinhos nos bastidores. São regras que flexibilizariam, né, as transferências entre os clubes de jogadores.
7: Muito bem, agora repita por gentileza a cidade onde ocorrerá o jogo.
12: Brisbane.
7: Brasil e?
12: Austrália.
7: Segunda-feira às 7 da manhã, dia 25.
12: Agora dia 25, né? Nessa sexta-feira agora, dia 25, às 7 da manhã.
7: Dia 25 não é segunda, não?
12: Não, é sexta-feira agora.
7: Dia 25?
12: Isso, hoje é 23.
7: Gente, é verdade, 25 é sexta-feira agora, isso, é verdade.
12: Hoje é 23.
7: É.
12: E aí no dia 29, na terça-feira.
7: Na terça-feira,
12: será também às 7 da manhã, contra a mesma Austrália. Dois jogos seguidos contra a Austrália.
7: Ó, desde ontem eu estou com como que segunda-feira fosse dia 25, olha só. Muito bem, Paulo Xavier, voltará com tudo isso aí e muito mais ao longo da nossa programação. Combinadíssimo, Paolo?
12: Combinadíssimo,
7: Lu. Maravilha. Ó, a gente volta agora do campo para a pista. Daqui a pouco. 6:34.
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1: Sim, vai dar tempo sim, claro. Diga, Davidson.
2: Ponto alto da capital mineira, trânsito é muito bom ainda, Lu, na MGC 356, viu, nos dois sentidos entre os bairros Belvedere e Olhos d'Água. Trânsito bom também ali perto, nas avenidas Nossa Senhora do Carmo, Raja Gabalha e Barão Homem de Melo. MG 30 cruzando Nova Lima com a situação tranquila para você no vai e vem aí entre Nova Lima e BH. 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
1: Obrigada, viu, Davidson? São 6 horas 35 minutos, 6h35, mais uma vez, muito bom dia, um excelente dia para você.
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0: Depois da redução de estrangeiros, a CBF pode trazer novas mudanças para o futebol brasileiro no ano que vem. Conta aí, Lucas Belotti.
2: Campeão do mundo em 2018 e vice nesse ano, o técnico Lionel Scaloni deve permanecer no comando técnico da Argentina pelos próximos 2 anos. O atual vínculo vai até o fim de 2026. Segundo o canal TIC Sports, um dos principais do país, um acordo entre a federação e o treinador está muito próximo. O próprio comandante havia deixado a permanência como dúvida após a derrota para a Espanha nos Estados Unidos. O novo contrato de Scaloni deve ser estendido até a próxima Copa América, em 2028, com a possibilidade de prorrogação até a Copa de 2030. Como próximos compromissos à frente da seleção, o treinador terá 3 amistosos nesta data FIFA, contra a Bolívia no dia 30, Burkina Faso no dia 3 e Benin no dia 6. O último jogo marcará também a despedida de Lionel Messi da Argentina.
0: Do Rio realizou uma operação em 4 estados, mirando a logística de drogas do Comando Vermelho, que movimentou ao menos R$70 milhões. Fala Vinícius Calixto.
3: 10 pessoas são presas na Operação Ícaros da Polícia Civil nesta terça-feira para desarticular um dos principais canais de fornecimento de drogas do Comando Vermelho. Também foram cumpridos mandados de busca e apreensão no Rio, São Paulo, Minas Gerais e Alagoas. De acordo com os investigadores, os bandidos usavam empresas de transporte e logística para ocultar e viabilizar o envio de drogas entre São Paulo e Rio. Entre os presos estão 2 policiais militares. Os agentes foram identificados como Cláudio Tavares da Silveira e Diego Portela Batista, que, segundo as investigações, escoltavam o carregamento de drogas entre São Paulo e Rio, ajudavam na distribuição para comunidades dominadas pelo CV e recolhiam os valores para a facção. Entre os alvos da ação também está um policial civil. O delegado titular das investigações, corregedor Alexandre Capote, explica como os policiais ajudavam na logística para os criminosos e as rotas do carregamento.
4: A organização criminosa tem um papel bem dividido para cada integrante. Ela tem uma estrutura que é muito similar de uma empresa, muito eficiente, com uma direção geral, um núcleo financeiro, um núcleo de dissimulação do patrimônio oferido para a mercancia de drogas, um núcleo logístico e até mesmo um núcleo de escolta, onde policiais militares atuavam escoltando as cargas de drogas. Vinha, em alguns casos, de Mato Grosso do Sul, também da Amazônia, e ia seguindo um sistema de dissimulação, inclusive com o uso de artefatos químicos e outras substâncias, a fim de impedir que as polícias identificassem a existência desse material ilícito dentro dos caminhões.
3: A investigação teve início a partir da apreensão de anotações de Marcos Antônio Pereira Firmino da Silva, conhecido como Maitor, apontado como um dos chefes da facção. Entre as anotações apreendidas, os investigadores identificaram registros de contabilidade do tráfico que indicavam pagamentos realizados por Maitor a Laércio Isidoro do Nascimento Júnior, conhecido como Boss, preso na última segunda-feira em Maceió. Segundo os policiais, ele é fornecedor de drogas e articulador central da estrutura criminosa, com ligações diretas com chefes do CV. A investigação também identificou o uso de empresas dos setores de transporte e logística para ocultar e viabilizar o envio de drogas entre São Paulo e Rio de Janeiro. No braço financeiro da organização, foram identificadas operações consideradas atípicas, envolvendo investigados e pessoas jurídicas possivelmente utilizadas para ocultação e dissimulação de valores. As movimentações comunicadas às autoridades alcançaram R$70 milhões em curto período.
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6: Seis horas 41 minutos, 6h41 para você chegando agora e para você também que está conosco desde cedo.
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6: Isabela Freitas.
7: Belo Horizonte e a região metropolitana tem céu parcialmente nublado a nublado, com pancadas de chuva e trovoadas isoladas nesta quarta-feira. Na capital, a temperatura varia entre 19 e 29 graus, com a umidade relativa do ar em torno de 45%. Em Minas Gerais, nas regiões do Triângulo Central, Oeste, Sul, Campo das Vertentes, Zona da Mata e nos vales do Rio Doce e Mucuri, o céu fica claro a parcialmente nublado, com pancadas de chuva e trovoadas isoladas no noroeste, norte e vale do Jequitinhonha. As temperaturas no estado oscilam entre 10 e 37 graus.
6: Muito bem, Isabela Freitas trazendo para a gente então, né, este primeiro dia da primavera com instabilidade em Minas Gerais, região centro-sul, concentrando os maiores volumes de chuva, mas também há previsão de chuva isolada nas demais regiões. A chuva reduz a sensação de calor, principalmente à tarde, mas ó, a temperatura mínima 10, hein, e a máxima de 37 graus. Daqui a pouco, mais do tempo.
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6: Davidson Ferreira, também de volta, pois não, Davidson?
8: Lu, quem costuma passar pela Avenida Pedro II precisa de atenção redobrada hoje. Tem informação de uma ocorrência, viu, no sentido centro, ali perto da Carlos Luz, região do bairro Carlos Prates. Trânsito está bem lento e um longo trecho da Avenida Pedro II está compensando utilizar as vias internas aí do Carlos Prates. Por exemplo, buscando Rio Pomba, a Rua Três Pontas também com trânsito neste momento valendo a pena. Notícia boa na direção inversa da Pedro II, viu? Indo no sentido dos bairros Castelo e Ouro Preto, sentido bairro, né? Trânsito tranquilo agora. 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
6: Já mais do trânsito. A Câmara de Vereadores aqui em Belo Horizonte aprova, em segundo turno, o reajuste de 4,1% para servidores e empregados públicos da Prefeitura de Belo Horizonte. O aumento é retroativo a 1º de maio. O texto também altera regras de progressão, previdência e outros pontos das carreiras. O substitutivo, apresentado pelo líder do governo, Bruno Miranda, do PDT, recebeu 40 votos favoráveis. E o vereador Lucas Ganem foi condenado em primeira instância à perda do mandato em processo relacionado ao domicílio eleitoral informado nas eleições de 2024. A decisão também estabelece pena de 1 ano e 6 meses, substituída por prestação de serviços, além de multa. O parlamentar contesta a decisão e diz que vai recorrer. Vereador, então, Lucas Ganem, condenado à perda do mandato, e diz que vai recorrer. E os candidatos ao governo de Minas Gerais cumprem compromissos de campanha nesta quarta-feira aqui em BH e também no interior. Alexandre Calil tem atividades em Poços de Caldas e Guaxupé. Cleitinho Azevedo passa por Muriaé, Manhuaçu e Caratinga. Gabriel Azevedo visita Patos de Minas, Bom Despacho e Belo Horizonte. Matheus Simões tem compromissos na capital. Patrus Ananias passa por Pouso Alegre e Belo Horizonte. Flávio Roscoe, do PL, segue em casa se recuperando de Covid, né? Ele que foi diagnosticado com Covid e também outras complicações respiratórias, já recebeu alta, está em casa e, por enquanto, se recuperando. E assim que estiver melhor, a assessoria informa que voltará às ruas, né? Não só de Belo Horizonte, mas em todo o estado de Minas Gerais. Ao longo da nossa programação, mais informações, né, sobre eleições 2026. Inclusive, para você que nos ouve nesta hora do dia, temos o quadro Fala Eleitor. É, vamos às ruas, ouvimos os nossos ouvintes eleitores, né? Se você quer conferir ou se não conferiu ainda, né? Pode rever, inclusive, pelo YouTube canal Band Minas, tá? Fala Eleitor. E também nas nossas redes sociais como Instagram, Facebook, fiquem à vontade, só buscar Fala Eleitor na Band News FM. Hoje é dia, tá? E hoje, cada semana, um tema. O tema hoje é segurança pública. Já falamos sobre saúde, já falamos também sobre meio ambiente, falamos sobre educação. Hoje o tema é segurança pública. Eu, Luciana Viana e Daniel Martins, daqui a pouco aí no meio da manhã, vamos às ruas de Belo Horizonte ouvir os nossos ouvintes eleitores, né? Dentro do jornal Band News Minas, primeira edição, a partir das 9h20 da manhã, você confere. Fica aqui então o convite. Combinado então? Maravilha! We'll be right back. Professores da Rede Particular de Belo Horizonte e região metropolitana suspendem a greve após 7 dias de paralisação. A decisão foi tomada em assembleia com mais de 700 participantes ontem. A categoria permanece em estado de greve e aguarda julgamento do dissídio coletivo pelo Tribunal Regional do Trabalho previsto para novembro. Os professores reivindicam reajuste de 3,7% e manutenção da atual estrutura da convenção coletiva. Seis horas 47 minutos, 6h47, sim, tem mais do meu, do seu, do nosso caminho, Davidson Ferreira.
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8: Anel rodoviário, movimento no sentido Rio de Janeiro bem lento agora, na passagem ali pelo São Gabriel, tá atípico, o trânsito vai bem arrastado até o encontro com o viaduto São Francisco. As vias internas dos bairros te ajudam, motorista, em um trecho aí você ganha tempo buscando a Bernardo de Vasconcelos pelo Santa Cruz. Sentido Vitória do Anel, neste momento com o trânsito tranquilo de ponta a ponta. 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
6: São 6 horas 48 minutos.
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0: Aroma, sabor, acidez, corpo e doçura. Essas são algumas das características analisadas para identificar a qualidade de um café. Mas a avaliação vai muito além da percepção de quem prova a bebida. Ela segue um protocolo reconhecido internacionalmente, como explica a analista de agronegócio do sistema Faeng Senar, Ana Carolina Gomes.
9: Para você categorizar um café como especial, existe um protocolo que é uma universalização dessa linguagem, que é, a gente coloca em folha, em papel, e avaliação de 10 atributos para qualificar o que é um café especial.
0: Essa análise faz parte do Cup ATIG, Café Mais Forte, concurso promovido pelo sistema Faeng Senar desde 2017. Neste ano, a iniciativa chega à 10ª edição, reunindo cafés Arábica e Canéfora, produzidos em diferentes regiões de Minas. O crescimento do concurso impressiona. Na primeira edição, foram 162 amostras. Em 2025, o número passou de 2.500, um recorde histórico. As amostras passam por avaliações física e sensorial, aroma, sabor, retrogosto, acidez, corpo, uniformidade, equilíbrio, limpeza e doçura estão entre os atributos observados. Segundo Ana Carolina Gomes, as notas atribuídas a essas características ajudam a definir se o café pode ser considerado especial.
9: Quando você fala em café especial, a gente costuma trazer uma pontuação, e as pessoas às vezes ficam meio perdidas de onde vem essa pontuação. E nada mais é do que uma nota de 0 a 10 que é colocada nesses 10 atributos. Então a gente coloca aqui, acima de 80 pontos, é um café especial, porque ele traz ali nuances e sensorial que tem uma qualidade mais elevada em comparação a outros.
0: A prova é feita às cegas por profissionais capacitados, entre eles os Key Graders. Isso significa que os avaliadores não sabem quem produziu cada amostra. A analista do sistema Faeng Senar destaca que a padronização permite que as características da bebida sejam compreendidas por profissionais de diferentes países.
9: Um Key Grader aqui no Brasil, lá na Guatemala, na Colômbia, no Vietnã, todos eles, ao receber um laudo, eles conseguem entender e familiarizar a linguagem ali do café, independente do país, da cultura.
0: Além da pontuação, os cafeicultores recebem um laudo técnico que aponta as qualidades da bebida e os aspectos que podem ser aprimorados. Na 10ª edição, até 150 amostras serão selecionadas para o Camp durante a Semana Internacional do Café, em novembro, em Belo Horizonte. Uma vitrine que transforma o cuidado na lavoura em qualidade na xícara. Reconhecimento é
10: novas oportunidades para o produtor.
6: Ouvimos Gabriela Oliveira, agora 6h52.
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8: Anel Rodoviário, movimento no sentido Rio de Janeiro bem lento agora, na passagem ali pelo São Gabriel, tá atípico, o trânsito vai bem arrastado até o encontro com o viaduto São Francisco. As vias internas dos bairros te ajudam, motorista, em um trecho aí você ganha tempo buscando a Bernardo de Vasconcelos pelo Santa Cruz.

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3: Minhas caras, meus caros, nós demos ontem no detalhe os respectivos discursos do presidente Lula do Brasil e do presidente Donald Trump dos Estados Unidos na Assembleia Geral da ONU. O que falar de Trump? Né? Nós demonstramos ali no detalhe, neocolonialista, exaltou a tomada do petróleo da Venezuela como um bom negócio. Ameaçador, praticamente, anunciou uma intervenção em Cuba, né? Belicista, falou em destruir o Irã mais uma vez, que pode transformar o país num inferno. Negacionista na questão climática, tratando como uma mera fantasia daqueles de sempre. Plutocrata, quando trata da questão da inteligência artificial, né? Além de faroleiro, porque essa vantagem, ou aquela vantagem que ele diz que os Estados Unidos têm em relação à China, bem, é falsa. Racista, ao se referir aos imigrantes, a quem confessou sonegar, inclusive, os direitos humanos, razão pela qual muitas pessoas estão sendo mandadas de maneira secreta para países sem que ninguém conheça o paradeiro. Fanático ao falar de uma suposta guerra contra a civilização cristã. Onde está essa guerra? Sim, há grupos extremistas, né? Alguns aliados dos Estados Unidos, onde o cristianismo é proibido, né? Alguns países. Em contraste, o presidente Lula defendendo o multilateralismo, o fim das guerras, a autodeterminação dos povos, a integração econômica entre os países. Vejam vocês, o Lula simbolizava, representava, encarnava ali o melhor pensamento que uma sociedade capitalista, democrática e aberta conseguiu produzir. E o Trump, o que nestas sociedades tem de pior, que é esse reacionarismo excludente. E aí sim, é preciso dizer com todas as letras, aqui no Brasil, há aqueles que representam, que são a tradução desse pensamento do trumpismo. Acontece que no pensamento de Trump não há nenhuma chance de o Brasil se inserir como país autônomo, apenas como país subordinado, que mais de uma vez ele deixou claro ali que ele julga estar defendendo os interesses dos americanos. Eu diria que nem isso, mas é nisso que ele pensa, ou está de alguns americanos, hoje amargando índices baixíssimos de popularidade. Mas, acima de tudo, é um pensamento que põe o mundo em risco. Ah, não há como acontecer uma catástrofe. Ah, olhem para a história da humanidade, olhem para a marcha da insensatez e pensem, não 5 séculos atrás, 7, 8, pensem no que aconteceu no século passado. É isso aí.
4: São 6:57, 6:57. Belo Horizonte tem céu nublado e previsão de pancadas de chuva que podem ser fortes, tá? Ao longo do dia de hoje. A Defesa Civil alerta para a possibilidade de raios, rajadas de vento na capital, termômetros variando entre a mínima de 19 e máxima de 29 graus. Na região

0: Na metropolitana também há previsão de chuva, com temperaturas entre 15 e 30 graus. Passageiros do metrô de Belo Horizonte devem ficar atentos às mudanças na circulação até sexta-feira. Depois das 8 horas da noite, o intervalo entre os trens será de 24 minutos. Também haverá circulação em via única nas estações Gameleira, Nova Suíça e Calafate. As alterações ocorrem por causa das obras da linha 1 e não será necessário fazer baldeação. Um simulado de emergência de barragens será realizado às 11 horas da manhã de hoje em Nova Lima, na Grande BH. Sirenes serão acionadas em 22 bairros próximos às barragens 5, 6, 7A e 7B da mina de Águas Claras. Moradores devem seguir as rotas de evacuação até os pontos de encontro. Segundo a Vale, as estruturas não apresentam alteração nas condições de segurança e que trata-se de um treino, um simulado. Cinco regionais de Belo Horizonte já registram um volume de chuva superior à média esperada para todo mês de setembro. Segundo o Corpo de Bombeiros, o Barreiro apresenta o maior acumulado, quase 5 vezes acima da média histórica para o período. Região Oeste, Região Centro-Sul, Região Noroeste, Pampulha também superam o volume esperado, né? A Defesa Civil trazendo para a gente essa informação, este levantamento. Os cinco regionais de BH já superam a média de chuva de setembro. E o corpo do empresário Bruno Avelar, de 41 anos, uma das 5 vítimas da queda de um helicóptero em Santa Catarina, será velado hoje em Belo Horizonte. O horário e o local ainda não foram divulgados. A família, neste momento, pede privacidade, né, e que apenas familiares e amigos façam esta última homenagem. Aeronave encontrada ontem depois de desaparecer durante um voo entre Porto Belo e São Joaquim. Também morreram o cantor Rick, o videomaker Paulo Soares, o piloto e o copiloto. As causas são investigadas. 6h59, eu, Luciana Viana, toda a equipe da Band News BH. Voltaremos já já com o que é destaque aqui em Minas Gerais, e você segue na sequência com o que é destaque também em rede. Um excelente dia.
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2: São 7h25, 7h25.
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2: Belo Horizonte tem céu nublado, previsão de pancadas de chuva ao longo do dia. Essas pancadas podem ser fortes. A Defesa Civil alerta para a possibilidade de raios, rajadas de vento. Em BH, temperaturas variando entre a mínima de 19 e a máxima de 29 graus, tá? Na região metropolitana, também há previsão de chuva, com temperaturas variando entre 15 e 30 graus. Já já eu, Luciana Viana, de volta, você segue com Rivotril, ó, já na área.
3: Bem-vindo a você que tava lá ouvindo a propaganda eleitoral, vem cá, senta aqui, bem-vindo. Tá confortável? Uhum. Quer um bolinho? Ontem o cara foi esculachado, né?
2: É.
3: Hoje ele já é recebido como um rei. Porque ele merece, ele passou por uma aprovação, ele tava na chuva.
2: Resiliente, né?
3: Né? Esse ele aguentou os 25 minutos e agora está conosco.
2: Você quer falar sobre isso? Dá aqui a mão.
3: Manda mensagem, 999-592-100. Mande mensagens agradáveis, cara, porque tem uma galera bem odienta mandando suas mensagens hoje, hein? Cara, pelo amor de Deus, cara, como é que existem fãs de Donald Trump no Brasil? Qual é o tipo de ser humano, cara, do que se alimentam, onde moram? Como vivem as pessoas que veem as atitudes desse cara emporcalhando o salão oval, emporcalhando? Porque antigamente o americano ainda tinha a noção de que o presidente precisava parecer digno, pelo menos. Precisava demonstrar alguma dignidade. Olha aqui, ó, acabei de invadir um país, acabei de apoiar um genocídio lá na Armênia. Acabei de negociar armas com o Irã Contras, acabei de financiar o Talibã e depois o Talibã me atacou. Eu sou aliado do Saddam Hussein, mas agora eu quero matá-lo. Né? A gente vivia com essas contradições, mas pelo menos a gente via uma demonstração, uma tentativa de demonstração de dignidade por parte do ocupante daquela sala, cara. Agora é uma coisa deplorável, deprimente. Roubei o petróleo da Venezuela. Alguém pode dizer que isso aí é sinceridade, né? Pelo menos ele é sincero. Não, cara. Isso aí é a latrina da civilidade. É você dizer à população que a civilidade não importa mais nem ser e nem parecer civilizado.
2: Não morda a isca. É isso que eles querem.
3: É, e aí a gente vê aqui, eu entendi, né? A gente vê aqui defensores dessa criatura, mas tudo bem.
2: Bora.
3: Vamos lá, respira fundo, bola pra frente, queremos sua participação, tá todo mundo aqui, Sheila já se manifestou, Carla já se manifestou, nossos colunistas estão presentes, portanto só falta ele, meu galo. Toca a bateria.
2: A gente começa hoje com instrumentos diferentes, né? Para homenagear essa dupla, para homenagear o cantor Renner, que está vivo e que vai ter que lidar com essa perda gigantesca. Porque ontem tivemos a confirmação, infelizmente, da morte de Rick, né, integrante da dupla Rick e Renner. Que por 40 anos fizeram companhia, né, pra gente. Eles estavam em turnê de 40 anos de existência da dupla. Então, assim, a minha vida toda eu ouvi Rick e Renner, ainda que não fosse o meu estilo musical preferido, estavam sempre aí, né?
3: Poxa, Carlinha, eu fiquei tão emocionado, eu que não posso me dizer. Se até anteontem me perguntassem se tá aí uma música do Rick e Renner, eu teria dificuldade. Mas aí me mostraram a última música que ele cantou numa festa de 15 anos, que é uma música que ele fez pra filhinha dele.
2: Uhum.
3: Cara, que coisa bonita!
2: É.
3: Que coisa bonita! Aquilo tocou tão fundo no meu coração, pensei na minha. Cara, que tristeza, né?
4: E um grande compositor, né? Porque ele compôs muitas músicas que foram gravadas por outros grandes artistas, né?
2: Ele não conhece essa música.
3: Ah! É deles?
2: É.
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2: Centro de Investigação e Prevenção de Acidentes Aeronáuticos, o CENIPA, e a Polícia de Santa Catarina dão início às investigações sobre a queda do helicóptero que matou o cantor Rick e outras 4 pessoas. A aeronave do modelo Bell 430 estava desaparecida desde a última segunda-feira e os destroços foram localizados ontem à tarde, em uma área de mata na região de Urubici. Ninguém sobreviveu. Além de Rick, estavam a bordo o empresário Bruno Avelar, o videomaker Paulo Soares, o piloto Antônio Nóbrega e o copiloto Leopoldo Teixeira. A gente tem mais informações, novamente direto de Curitiba, com a Lorena Pelanda. Diga, Lorena.
6: Todos os corpos foram liberados agora de manhã do Instituto Médico Legal, segundo informações que acabam de chegar da Polícia Científica de Santa Catarina. A falta de visibilidade provocada pela chuva forte e pelos ventos de até 100 km por hora, seguida da colisão contra a montanha, é uma das causas prováveis do acidente com o helicóptero que matou 5 pessoas em Urubici, na Serra Catarinense. A investigação será em duas frentes, com uma perícia criminal realizada pela Polícia Científica de Santa Catarina e com o CINIPA, que vai apurar as condições meteorológicas, falhas mecânicas, operacionais ou humana. Hoje de manhã, peritos vão retornar ao local para analisar os destroços e, com o impacto, o helicóptero caiu de bico no meio da mata. No momento da queda, chovia e ventava forte na região, o que pode ter criado, então, dificuldades para o voo, segundo a perita criminal Tatiane Almeida.
7: O clima aqui na nossa região estava muito ruim, né? Muito vento, muita neblina, então possivelmente a visualização dele não estava boa assim e ele acabou provavelmente não vendo essa parte de cima do topo do morro.
6: As vítimas saíram de Porto Belo com destino a uma vinícola de São Joaquim. O sócio do cantor, Olívio Beltrão Júnior, viajou de carro para encontrar Rick em Santa Catarina.
8: Era uma grande pessoa, um cara fantástico, um cara realmente maravilhoso. No sábado, eu resolvi vir de carro porque eu estava com algumas coisas para trazer e para levar, já que íamos pernoitar na casa dele em Rancho Queimado, e resolvi vir de carro. Ele no domingo insistiu, falou, vamos amanhã de avião, de helicóptero. Falei, não, eu já estou com o carro carregado, deixa, eu vou de carro, vou sair mais cedo e tal. Coisas da vida.
6: Todos os corpos, como eu disse, foram liberados agora de manhã, durante a noite. A Polícia Científica de Santa Catarina identificou os corpos do cantor Rick, de 59 anos, que fazia dupla com Renner, o empresário Bruno Avelar, de 41 anos, o videomaker Paulo Soares, de 21, o piloto Antônio Nóbrega Araújo e o copiloto Leopoldo Teixeira. A identificação foi por meio de uma técnica baseada na análise das impressões digitais das vítimas em Florianópolis. Segundo o empresário de Rick, o corpo do artista será velado e enterrado nesta quinta-feira em Sorocaba, em São Paulo, e as homenagens para outras vítimas ainda não foram divulgadas.
4: Rick Solo, nome artístico de Geraldo Antônio de Carvalho, nasceu em Monte do Carmo, Tocantins, em 1966, tinha 59 anos. Começou a cantar ainda criança, aos 9 anos já se apresentava em bares de Brasília, para onde se mudou com a família, ao lado da irmã. Em 86, ele conheceu o Renner e Vair dos Reis Gonçalves, e aí formou dupla, a dupla que fez sucesso em todo o Brasil já em 86. Em 98, veio um dos grandes hits, esse que a gente estava tocando aqui, Ela é Demais. Ao longo da trajetória, Rick e Renner venderam mais de 15 milhões de discos, chegaram a fazer 150 shows por ano. O Rick era tido como um grande compositor, como eu falei agora há pouquinho. Músicas gravadas por artistas como Daniel, Milionário José Rico, Chitãozinho e Chororó. Aí em 2011, os dois decidiram seguir carreiras separadas, carreira solo, mas voltaram a se unir para comemorar exatamente esses 40 anos de estrada. Entre os artistas que acompanharam a trajetória da dupla está Eduardo Costa.
9: Eu sou padrinho de casamento dele. Deixar a minha aqui, minha solidariedade, meus pêsames para a Mônica também, para a filha do Rick.
4: Outro nome importante na história da dupla é Sérgio Reis, que ainda no início da carreira levou Rick Renner ao programa Terra Sertaneja da Band. Ontem, emocionado, ele lamentou a morte do amigo.
10: É muito triste, mas Deus é que tem o momento dele, nós não podemos discutir.
4: Como a gente falou, além de Rick, estava a bordo, inclusive, o empresário Bruno Avelar. Avelar, natural de BH, era empresário, influenciador, escritor, palestrante, especialista em network. Neymar Júnior e o pai, inclusive, se manifestaram, porque eram amigos. Então, Bruno Avelar, muito amigo de Augusto Cury, inclusive, candidato aqui à presidência da República.
2: Espécie de conselheiro, né?
4: Exatamente. Do Augusto Cury. Bruno Avelar, um grande empresário brasileiro, era conhecido por vários projetos, entre eles o Poder do Network. Também apresentava os leilões do Neymar. 20 anos de experiência como empresário. Começou no setor de cosméticos, depois na indústria da construção, passou por vários países investindo, Portugal, Espanha, Inglaterra, estava nos Estados Unidos, enfim, também uma carreira de muito sucesso no meio empresarial, o Bruno Avelar, que estava a bordo e também, infelizmente, morreu.
3: Bom, vamos falar sobre o mau tempo no sul do país. Obviamente um assunto tem relação com a outra, mas a gente vai falar agora dos estragos aqui embaixo. No Paraná, em Apucarana, o vendaval atingiu 125 km por hora. 125 km por hora. O que significa isso? Tente se equilibrar em cima de um carro, dirigindo sem rumo, não em linha reta, mas de um lado para o outro, a 125 km por hora, você terá uma noção. Fora a chuva, fora os galhos voando, placas voando para lá e para cá, é o caos completo. Mais de 1.000 pessoas tiveram que sair de casa. Em Santa Catarina, comunidades ficaram isoladas com o transbordamento de rios. Quase 60 municípios registraram estragos e destes, 4 decretaram situação de emergência. No Rio Grande do Sul, mais de 100 cidades foram atingidas, pelo menos 4 pessoas morreram. Está conosco o Gilberto Echauri. Echauri, como é que a gente pode comparar o que está acontecendo agora com aquilo que ocorreu há coisa de um ano e meio aí no Rio Grande do Sul? Bom dia para você.
11: Bom dia, Megali, e a todos que nos acompanham. É inevitável a comparação, né? Para todo mundo que mora aqui no Rio Grande do Sul ou em áreas que foram alagadas recentemente, qualquer chuva que cai já vira sinônimo de preocupação. A gente volta a acompanhar a situação de rios tendo o nível subindo a todo momento, o que gera muita preocupação na população e é claro que é inevitável lembrar de tudo que aconteceu em 2024 e também em outros episódios de enchentes bastante graves aqui no Rio Grande do Sul. Neste momento, ainda são 109 mil pessoas que permanecem sem energia elétrica no Rio Grande do Sul, de acordo com o balanço mais recente divulgado. Pelotas, na região sul do estado, é o município que concentra maior parte dos clientes sem luz, 22 mil pessoas. A Defesa Civil Estadual emitiu alertas de risco muito alto de inundação para 3 rios aqui no Rio Grande do Sul, rios Caí, Guaíba e Jacuí. A Defesa Civil já está atuando na retirada de moradores de áreas mais ribeirinhas, mais próximas à água. São quase 4 mil pessoas fora de casa em todo o estado e, conforme a Defesa Civil Gaúcha, 145 municípios registraram danos humanos ou materiais. Tivemos essas 4 vítimas da chuva aqui no Rio Grande do Sul, infelizmente, como você trouxe. São eles, o Edson Luiz da Silva, de 46 anos, ele que morreu em Caxias do Sul após ser levado pela correnteza quando tentava desobstruir uma tubulação. Também morreu em Pelotas o Gerson Dias Pereira, de 70 anos, que foi atingido por fios que acabaram caindo na rua e atingindo este homem. E tivemos a morte de um casal de irmãos, o Juliano César da Silva Rodrigues, de 4 anos, e a irmã dele, a Josiane da Silva Rodrigues, de 13 anos. Esses dois jovens estavam junto da mãe em um carro que acabou sendo arrastado pela correnteza. Os corpos dessas duas crianças foram encontrados ontem em Caxias do Sul e a mãe, a Eliane Nunes da Silva, de 43 anos, é a pessoa que segue desaparecida aqui no estado do Rio Grande do Sul nesse momento, pessoal. Como vocês podem ver aqui atrás de mim, não chove mais, a temperatura baixou, hoje é uma manhã gelada aqui na capital gaúcha, com 10 graus neste momento, e pelo menos aí para os próximos dias não temos essa previsão de mais chuvas aqui para Porto Alegre, o que dá uma tranquilizada aí, pelo menos, e ajuda também os bombeiros nas buscas que ainda estão sendo realizadas, pessoal.
4: Valeu. Bom, no Sudeste, a frente fria eleva o risco de temporais. A gente tem mais informações chegando com a Stephanie Toso.
12: A frente fria se desloca hoje e provoca a chuva mais forte concentrada no sudeste do Brasil, com atenção entre São Paulo, Minas e o Rio de Janeiro. A chuva pode cair em forma de temporais, inclusive no Grande Rio, e cidades como Juiz de Fora e até mesmo áreas da Serra da Mantiqueira e do Vale do Paraíba permanecem em alerta até o final do dia. bem diferente do cenário para o interior do país. O calor e o tempo mais seco continua predominando entre Goiás, Tocantins, Bahia, Piauí, Maranhão e Ceará, com máximas que podem chegar até os 37 graus em Palmas e Manaus, além do potencial ainda muito alto para queimadas sobre essas regiões.
4: Uma nova pesquisa traz Lula à frente de Flávio Bolsonaro na disputa à presidência da República. É Atlas Bloomberg. Nela, o presidente aparece com 45,8% das intenções de voto contra 43,4% do senador no primeiro turno. A margem de erro é de um ponto percentual, para mais ou para menos, por isso que a gente não está falando de empate técnico. Margem de erro é pequenininha. Renan Santos, do Missão, 4,5%, Augusto Cury do Avante, 2,1%, Ronaldo Caiado do PSD, 1,3%, e os demais candidatos não atingiram nem 1%. São eles: Romeu Zema do Novo, Samara Martins do Unidade Popular, Clariana Barão do Democracia Cristã, Edmilson Costa do PCB, Rui Costa Pimenta do PCO e Wilson Grassi do Democrata. Brancos e nulos somam 0,7% e 0,5%. Não sabe ou não respondeu.
3: Na simulação de segundo turno, Lula e Flávio Bolsonaro estão aliás, quase um empate absoluto.
4: Uhum.
3: O presidente tem 47,7% e o senador 47,4%. Demais cenários: Lula 46,6%, Caiado 44%, Lula 47,6%, Zema 42,2%. Esses cenários nem fazem sentido mais, né? Entre nós aqui, faltando 10 dias para a eleição. Mas vamos lá, Lula 46,2%. Aliás, um ouvinte perguntou ontem, por que não colocam simulações do Flávio?
4: Ah, eu respondi esse ouvinte aqui.
3: Com os demais candidatos.
4: Uhum.
3: Cara, a pergunta dele faz sentido. Mas é porque, enfim, hoje o Flávio tem tanta chance quanto o Lula de ganhar a eleição no primeiro turno, concorda? Uhum. Se houver um segundo turno, pode ser com o Flávio e outro candidato, por que não? Eu acho que só vai acontecer se houver agora um acidente, uma desistência, enfim, alguma coisa muitíssimo fora do roteiro. Mas aí poderia ser o Flávio, tanto quanto poderia ser o Lula. O que, acredito eu, motiva os institutos é você ver a divisão entre candidato de direita e candidato de esquerda. Né? Dificilmente um candidato desses roubaria votos de Flávio a ponto de os dois irem para o segundo turno sem a presença do Lula. Mas aí o Augusto Cury não dá para se considerar um candidato de direita, então... Ou porque também já fizeram assim desde o começo, né? Vão mudar agora faltando 10 dias. De qualquer maneira, 46,2 Lula, 39,4 Cury, 46,5 Lula, 31,2 Renan.
12: Entre todos os candidatos, Lula e Flávio Bolsonaro são os mais rejeitados. 51,6% dos entrevistados dizem que não votariam de jeito nenhum no presidente, 50,6% não votariam de jeito nenhum no senador e candidato do PL. Renan Santos, ele é rejeitado por... Fechou aqui a minha tela, tá? 33,5% dos eleitores. Romeu Zema, por 30,4% dos eleitores. Ronaldo Caiado, por 23,7%. Augusto Cury por 21,4%. Atlas Bloomberg ouviu 5.015 eleitores entre os dias 17 e 22 de setembro, nível de confiança de 95%, pesquisa registrada no TSE sob o código BR 04739/2026.
4: A Atlas Bloomberg ainda quis saber do eleitor sobre a crise do Banco Master. Vamos lá, porque não foi só essa pergunta aqui, há outras perguntas que foram feitas na pesquisa. Pergunta foi a seguinte: na sua percepção, qual grupo político está mais envolvido no esquema de fraudes financeiras do Banco Master? 43,8% disseram principalmente os aliados de Bolsonaro. 43,4% dizem principalmente aliados de Lula. E 1,6% cita principalmente o Centrão.
3: Perguntou ainda: na sua opinião, a atual crise envolvendo ministros do Supremo Tribunal Federal prejudica mais a candidatura de Lula ou de Bolsonaro? Lula, disseram 52,3%. 20,8%, Flávio. 15,5% prejudica os dois igualmente e 7,5% disse que não prejudica nenhum dos dois.
12: E aí, só chamando atenção para um destaque no jornal Estado de São Paulo, é uma pesquisa... que mostra a percepção dos brasileiros a respeito dos integrantes do Supremo Tribunal Federal. Aí tem aqui, olha, você tem uma imagem positiva ou negativa
2: dos ministros do STF. E aí coloca a carinha de cada um dos ministros e um gráfico mostrando que Dias Toffoli antes tinha 81% de imagem negativa, né, dos eleitores, ou eleitores, ó, do brasileiro que era questionado aqui por essa pesquisa. Pesquisa Atlas Intel, Estadão, mostrando que 6 em cada 10 brasileiros dizem não confiar no STF. Então, 81% na pesquisa anterior, em março de 2026, diziam não confiar em Dias Toffoli, número que caiu para 79%.
3: O Dias Toffoli deu uma sumidinha do noticiário,
2: deu uma,
3: né,
2: sumidinha, exatamente. Nunes Marques, que tinha 43% de impressões negativas dos brasileiros, foi para 63%, 20% de alta, rapaz, de impressões negativas diante dessa história aí da investigação da chamada turma do NK. Já já a gente vai chamar o Afonso Marangoni para falar sobre KN. Isso. Eu falei NK? Desculpa, KN, KN.
3: NK é TV japonesa.
2: É, de...
4: Não, é NHK.
2: Cássio Nunes, NHK.
3: Ah, NHK.
2: NK é uma marca de roupa, né?
4: Isso, exatamente.
2: Desculpa.
3: Isso, KY, KN. Não tem nada a ver com isso.
2: Tá. Fale por você. Porque, ó, Gilmar Mendes tinha 67% de percepção negativa, caiu para 59%.
3: Gilmar melhorou.
2: Gilmar melhorou.
3: Gilmar.
2: Alexandre de Moraes, 59% de impressões negativas em março, 59% em setembro.
3: Olha só.
2: Manutenção.
3: Acionou.
2: De Alexandre de Moraes.
3: Atingiu
2: Edson Fachin, 53% de impressões negativas em março, 54% agora em setembro. Flávio Dino, impressões melhoraram, 58% de impressões negativas antes, 50% agora. Luiz Fux, 46% antes, 49% agora. Cristiano Zanin, que tá sumidinho também, uhum, né, das notícias. Antes tinha 55% de impressões negativas, agora tem 48%. André Mendonça, que em março tinha 36% de impressões negativas, foi para 48%. E a Carmen Lúcia, que em março tinha 54% de impressões negativas, agora tem 38%.
3: Você vê que você não precisa fazer muita coisa no Supremo para ter muita gente lá que não gosta de você, né?
2: Basta não aparecer e trabalhar.
4: Uhum.
2: É, né?
3: É. Agora, então,
2: basta não aparecer em escândalos.
3: O menos popular ministro é o Dias Toffoli. Seguido...
2: Aham, Dias Toffoli.
3: Seguido agora pelo Cássio Conká.
2: Cássio Conká.
3: Que superou o Xandão.
2: É isso. Que continua com os mesmos 59%.
3: O Xandão, acredito eu, ainda tem aquela popularidade residual do papel dele na defesa. Porque foi um papel importante, gente. Queiram ou não, foi. Né? Ele segurou na marra ali alguns arreganhos antidemocráticos e terá mérito por isso para sempre.
2: É.
3: Mas ele tá muito enrolado.
2: Tá muito enrolado.
3: Mais sujo, uma coisa não anula a outra, né? Ele assim. Tá mais sujo que pau de galinheiro com essa história do Banco Master.
4: Vamos direto a Brasília. Agora, bora. O Afonso Marangoni tá com a gente. Novas revelações colocam um desembargador amigo de Nunes Marques nessa chamada turma do KN. No centro das investigações envolvendo o Master, Newton Ramos, do TRF da Primeira Região, beneficiou o banco 6 meses antes de a mulher dele fechar um contrato de 427 milhões de reais com Daniel Vorcaro. E ela mesma, a advogada Camila Ramos, tem visitado o dono do Banco Master com frequência na prisão, não é isso, Marangoni? Bom dia.
13: Exatamente, bom dia, Sheila, Carla, Megali, todo mundo que nos acompanha. Essa apuração, né, das visitas dessa advogada Camila Ramos é da nossa colega aqui, colunista da Band News FM, da Folha de São Paulo, Mônica Bergamo. Camila é apontada ao lado do marido, né, o desembargador Newton Ramos, do TRF1, como integrante da chamada turma do KN, em que mensagens encontradas no celular do Daniel Vorcaro mostram, né, que eles ali usavam esse codinome, esse termo, para se referir a essas pessoas. Os diálogos indicam, sim, que KN é o ministro do Supremo, Cássio Nunes Marques, de quem o casal é amigo íntimo. O magistrado, por exemplo, já viajou em um avião de uma empresa de Vorcaro para ir a uma festa de aniversário de Camila em Alagoas. Já o desembargador aparece em mensagens tratando de hospedagens e acesso a eventos. Nunes Marques afirma que nunca autorizou terceiros a falarem em nome dele. Vorcaro mantém, e aí é uma questão interessante, uma lista de 23 advogados que podem visitá-lo na prisão. A maioria deles integra os escritórios de criminalistas que cuidam dos processos ou que acompanham a liquidação do Master. Segundo 3 deles, ouvido pela Mônica Bergamo, a presença constante de Camila causa estranheza, já que ela não atua na área criminal nem em processos de interesse direto do ex-banqueiro. De acordo com os relatos, as visitas de Camila Vorcaro são diferentes das de outros advogados. Quando ela chega para conversar com Vorcaro, segundo os mesmos relatos, os outros defensores têm que sair da sala para que a advogada possa dialogar sozinha com ele. De acordo com um dos profissionais, fica evidente que Camila trata de informações sensíveis e sigilosas que não podem ser divididas com outros defensores. A assessoria da advogada afirma que Camila vai à prisão para atualizar o ex-banqueiro do andamento de ações bilionárias movidas pelo Master contra a União. Outros advogados do Vorcaro, no entanto, afirmam que o banco foi liquidado e que não está mais sob a administração dele, que, portanto, o andamento dessas causas deveria ser informado ao liquidante que hoje administra os passivos e ativos e não ao ex-banqueiro. E tem esse outro ponto que você destacou, Sheila. O desembargador Newton Pereira Ramos Neto proferiu ao menos 2 votos favoráveis aos interesses do Master em um processo envolvendo uma usina em Alagoas. Em recuperação judicial, a empresa busca definir o valor da indenização devida pela União por supostos prejuízos causados pela política de preços do setor sucroalcooleiro. Ao jornal Estado de São Paulo, o desembargador afirmou que o agravo foi julgado em bloco, esse que beneficiou o Banco Master, né, em sessão virtual com aproximadamente 300 processos. Em nota, então, afirmou que à época não havia nos autos indicação de interesse do Banco Master, cujo ingresso ocorreu somente após o julgamento, e desde então o impedimento legal dele encontra-se devidamente anotado. E uma outra informação nova, mensagens de Daniel Vorcaro indicam que o dono do Master usou 2 empresas para custear em maio de 2024 uma viagem de Luiz Fux a Nova York e um almoço em homenagem ao ministro do Supremo. As conversas apontam que Vorcaro deu orientações a uma funcionária para a compra das passagens e hospedagens de Fux e da esposa do ministro, Eliane Fux, pedindo que as despesas fossem feitas por Antônio Camarote, CEO e publisher da revista Forbes no Brasil. Fux afirma em nota enviada pela assessoria de imprensa do Supremo que nunca trocou mensagens com o Vorcaro e que nunca foi convidado por ele para eventos. O ministro diz que foi convidado diretamente pela Forbes e que proferiu palestra em evento da revista em maio de 2024 sobre segurança jurídica e o risco Brasil. Também afirma que não teve contato com o Vorcaro durante o almoço. Esse almoço, então, que agora a gente sabe aconteceu com a presença mesmo do ministro do Supremo Tribunal Federal.
3: Parangoni, rapidamente agora a crise do Master virou drama familiar, né? Com o retorno à cena do pai de Daniel Vorcaro.
13: Ah, sem dúvida, é uma situação que chamou a atenção. O empresário Henrique Vorcaro enviou uma carta diretamente ao ministro André Mendonça com cópia para todos os ministros do Supremo. No documento, ele nega qualquer envolvimento em esquemas criminosos.

0: mas não queiram me arrastar para dentro disso só porque sou pai do Daniel. Tenho muitos negócios, todos honestos, preciso da minha reputação e dignidade restauradas. Por favor, sejam corretos e justos. Então é uma parte aí, né, do que disse o pai do Daniel Vorcaro. E para fechar mesmo em 30 segundos, só para registrar que o ministro André Mendonça deu aquela justificativa que era guardada sobre o pedido de investigação contra ele feito pelo ministro Alexandre de Moraes. Ele diz que não tem nenhuma conduta irregular na relatoria dos inquéritos do Master e do INSS e defende o arquivamento, então, do pedido de investigação e pede que, na verdade, o Moraes seja investigado por suspeitas de abuso de poder e também denunciação caluniosa.
1: Maravilha. Valeu, Marangoni.
0: Até.
2: O governo ainda não se manifestou sobre a decisão de 14 países aliados dos Estados Unidos de classificar o PCC e o Comando Vermelho como organizações terroristas. Todos fazem parte do chamado Escudo das Américas, incluindo aí Argentina, Bolívia, Chile, Colômbia, Paraguai e Peru. Detalhes com a Milena Dias.
3: O Brasil ainda não se pronunciou oficialmente após 14 países latino-americanos atenderem a um pedido feito pelo presidente dos Estados Unidos, Donald Trump, e classificarem, assim como ele fez, o PCC, o Comando Vermelho e outras facções como grupos terroristas. Entre os países que endossam o entendimento americano agora estão a Argentina, a Bolívia, o Chile, Colômbia, Equador e Paraguai, por exemplo. O grupo, conhecido como Escudo das Américas, pretende adotar medidas como congelamento de ativos, restrições migratórias e responsabilização criminal para integrantes e apoiadores dessas organizações. Por aqui, o governo brasileiro rejeita essa denominação. O entendimento é de que esses grupos criminosos não têm viés ideológicos ou religiosos e não se enquadram na tipificação que a própria lei brasileira dá para terrorismo. Além disso, o grupo afirma que ao classificarem essas facções como grupos terroristas, os Estados Unidos adotem uma justificativa para intervenções dentro do território brasileiro.
1: Bom, ontem, na abertura da Assembleia Geral da ONU, o presidente produziu uma frase de efeito, né? Disse que o Brasil não cabe no quintal de ninguém, voltou a falar em soberania. Ouça aí a fala de Lula ontem na ONU.
4: Na América Latina e Caribe, a proximidade geográfica com a maior potência militar do mundo é inescapável, sobretudo num contexto do recrudescimento de tentações hegemônicas. 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
1: E aí houve o discurso de Trump, que falou em aniquilar o Irã.
5: But I have a big decision to make. Will a deal be made with Iran that lets them rebuild and create a far greater country than it ever was before? Maybe one of the greatest in the Middle East or even the world. Or do I annihilate the Islamic Republic and do it quickly, never giving them a chance to kill and destroy people and countries again? Do I drive them into hell with no chance of survival and no hope of future greatness or generations? But I believe we'll make a deal right after the election.
1: Bom, ele falou na possibilidade de fazer um acordo logo depois da eleição, mas afirmou que se isso não for possível, basicamente, utilizou palavras ali fortíssimas, né? Aniquilá-los e mandá-los direto para o inferno sem a possibilidade de sobrevivência. E para que nunca mais eles possam destruir outros países novamente. Aí eu deixo a pergunta aqui, quantos países o Irã destruiu no passado recente? O Irã participou de uma guerra contra o Iraque, aliás, uma guerra que teve participação dos Estados Unidos, participação direta. E quantos países os Estados Unidos aniquilaram no último sábado? No último sábado. No último sábado foram pouquíssimos, mas no último século. Tá? Deixa essa pergunta aí para reflexão do nosso ouvinte.
6: Organização das Nações não tão unidas assim.
1: No último sábado não foram tantos. Tá. Organização das Nações nem tão unidas.
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1: Hello, Mauro, bom dia.
8: Bom dia, Band News FM. Ainda a discussão da limitação de estrangeiros para os clubes brasileiros. Um acordo entre CBF e clubes e que vai vigorar até um reajuste até 2030, até a próxima Copa do Mundo. Hoje podem 9 jogadores

0: Estrangeiros nos clubes do Brasil. Até 2030, voltarão a ser apenas, entre aspas, 5 atletas. Aí você pode discutir, não pouca gente está falando isso, ainda mais quem tem condição de ganhar mais uma Libertadores, disputar a Libertadores e disputar o Mundial de Clubes da FIFA, é que com menos estrangeiros nos clubes brasileiros, a chance de voltar a ser campeão intercontinental, campeão mundial, é menor. E é fato. Ao mesmo tempo, se você pensar do outro lado da moeda, o maior campeão de Madrid, da Espanha, da Europa e do mundo, em nível de clube, que é o Real Madrid, nesta Copa que a Espanha acabou de vencer, o bicampeonato mundial da Espanha, não havia nenhum atleta inscrito pelo Real Madrid quando convocado pelo treinador espanhol De La Fuente. Verdade. A grande potência multinacional Real Madrid não tinha nenhum jogador na seleção bicampeão mundial da Espanha. Pode acontecer isso. Pode, eventualmente, ou muito provavelmente, os clubes brasileiros, aqueles poucos que podem contratar mais gente, como Flamengo e Palmeiras nos últimos anos, podem ficar mais fragilizados. Mas para o bem, em médio e longo prazo, do futebol brasileiro, quanto mais atleta brasileiro sem xenofobia e sem reserva de mercado, vai ser melhor para o nível do nosso futebol. Ainda o único que jogou todas as Copas, ainda o único pentacampeão mundial.
1: Bom dia!
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28: Hora de conversar com Mônica Bergamo. A Mônica trouxe o furo do dia. Advogada que integraria a turma do KN tem visitado Daniel Vorcaro na prisão. Mônica, não é uma falta, extrema falta de tanta coisa, mas eu vou escolher cautela. Você, num momento desses, ir lá, enfim, saracotear com Daniel Vorcaro, trocar ideia, tô querendo dizer. Bom dia para você.
6: Pois é, Omega ali, tá causando ali estranheza nos outros advogados, essa é a notícia, né? O Daniel Vorcaro, ele tem uma lista hoje, é impressionante, ele tem uma lista de 23 advogados que podem visitá-lo na prisão, Omega ali. A maioria deles integra escritórios de criminalistas que cuidam dos processos e que acompanham, outros grupo acompanha a liquidação do Banco Master. Ele não é mais dono do Banco Master, quer dizer, o Banco Master foi liquidado, o liquidante vai vender os ativos e ver o que tem a receber, ver o que tem para vender, e se sobrar alguma coisa pode ficar para ele, mas todo mundo já dá como certeza que não vai sobrar nada aqui, pelo contrário, vai faltar dinheiro para pagar as dívidas que o banco tem. E esses advogados vão lá, e quem tem ido lá com frequência é a advogada Camila Ramos, né? A Camila Ramos, ela tinha o escritório para o qual ela trabalha, do qual ela é sócia, tinha um contrato que previa honorários de 427 milhões de reais com o Banco Master se ganhasse causas contra a União, né? De precatórios, para receber precatórios de muitos bilhões de reais. Ela é casada com o desembargador Newton Ramos, do Tribunal Regional Federal da Primeira Região, e ela é tida como integrante do que se chama a Turma do K nesses diálogos do Vorcaro. Eles chamavam a Turma do K, a Turma do ministro Cássio Nunes Marques. Então, a Camila faz parte, fazia parte dessa turma, que era identificada assim, Turma do KN, nos diálogos do Vorcaro. Ela, por exemplo, o Cássio Nunes já viajou em avião de uma empresa do Vorcaro para ir numa festa de aniversário da Camila em Alagoas. O ministro disse que ela que providenciou toda a logística, que ele não sabia nem qual era o avião que estava voando, né? O desembargador, marido dela, aparece em mensagens pedindo hospedagens e acesso a eventos, inclusive para o ministro. O ministro disse que ninguém está autorizado em falar no nome dele, mas enfim, todas as mensagens mostram uma proximidade muito grande, né? E eu, conversando com advogados do Vorcaro, eles dizem que a presença constante dela na prisão causa estranheza, porque ela não atua na área criminal e nem em processo de interesse direto do Daniel Vorcaro neste momento, né? Eles dizem também que ela chega, que
0: quando ela chega para conversar com o ex-banqueiro, os defensores outros têm que sair da sala para que ela possa dialogar sozinha com ele, né? Um dos advogados me disse que fica muito evidente que ela trata de informações sensíveis, sigilosas, que não podem ser divididas com os outros defensores, né? E no geral os defensores conversam entre si, porque são, as causas acabam tendo muitas coincidências, para citar essa área criminal com a área da liquidação, mas com ela é diferente. O que que diz a assessoria da Camila, mandou uma nota, né, para mim, dizendo que ela vai à prisão para atualizar o ex-banqueiro do andamento de ações bilionárias, essas ações bilionárias movidas pelo Banco Master contra a União. Os advogados, no entanto, os outros advogados falam, olha, o banco foi liquidado, não está mais sob a administração do Daniel, o andamento das causas, portanto, deveria ser informado ao liquidante, que hoje administra os passivos e ativos, e não ao próprio Daniel Vorkaro. Ou seja, eles não veem muito sentido nessas visitas constantes dessa advogada ao Vorkaro na prisão. Mas é isso, em uma nota ela diz que, a assessoria dela diz que a Camila é regularmente habilitada em cerca de 20 processos para prestação de serviços jurídicos em casos envolvendo precatórios do Banco Master, né, que nenhum deles está tramitando no Supremo, e que é por essa razão que ela faz visitas regulares ao Daniel Vorkaro para atualizá-lo sobre detalhes do andamento processual, né? Diz que os contratos com o Banco Master, dela com o Banco Master, são lícitos, regulares, continuam sob a prestação do Poder Judiciário. Então, portanto, é por isso que ela faz essas visitas. Mas é isso, causando um estranhamento entre os próprios advogados, Megali, essas visitas constantes de uma advogada que não tem uma causa criminal objetiva direta para tratar com ele.
28: Tá, ela, então a justificativa é que ela está tratando de processos que são movidos contra Vorkaro, mas são processos...
0: Não. É o seguinte, ela não tem nenhum contrato com o Vorkaro direto, e ela não representa o Vorkaro em nenhuma causa, então, nem criminal, nem civil.
28: Por que ela consegue se reunir com o Vorkaro? Isso que eu não entendi. O que justifica ela, a presença dela ali?
0: Então, ela tem um contrato com o Banco Master. O banco é uma coisa, ele é outra. Embora ele administrasse o banco, ele já não administra o banco. Ela tem contrato com o banco para defender interesses do banco nessas causas de precatórios bilionários. Então, com essa justificativa que ela disse que vai lá para atualizá-lo sobre os andamentos desses processos, que são do banco, não são diretamente dele, né? Então, essa é o que ela diz que vai discutir com ele. O que ela fala com ele ali, só Deus sabe, mas é isso, né? Ah. Ela tem um contrato com o banco.
28: A minha
0: entende?
28: Questão é se ela poderia
0: agora, ele
28: estar
0: pode,
28: lá.
0: Megali. Nunca. Ele pode, se você for advogado, por exemplo, Megali, não sei se você é.
28: Não.
0: Muito jornalista e advogado.
28: Não é o caso.
0: Não é piada. Muito jornalista tem formação de advogado, né? Ele pode colocar teu nome lá para visitá-lo permanentemente. Advogados podem entrar na prisão desde que o preso fale, eu quero que esse advogado entre. Então, ela está na lista de 23 advogados. A presença dela nessa lista e essas visitas constantes tem causado esse estranhamento. Quer dizer, ela... que tem essa característica de ser tão amiga do ministro, de estar nessas causas todas e tal, está indo lá fazer exatamente o quê? Ela diz que está indo lá porque ela tem contrato com o banco e está indo lá para atualizar o Daniel Vorkaro sobre esses processos bilionários, que é isso que ela faz. Agora, todo esse clima de quando ela chega, de ser algo super reservado, de ter que todo mundo sair da sala, de nunca ninguém saber nada do que eles conversam, causou esse estranhamento todo. Eu acho que vale esse registro aqui.
28: Sem dúvida.
0: Para a gente...
28: Não, a notícia é válida, é um furo bastante intrigante e já aconteceu coisa suficiente para que a gente pelo menos questione, né, essas versões oficiais sobre como age Daniel Vorkaro. Se parece estranho, geralmente é estranho nesses casos e convém investigar um pouquinho mais, Mônica. Mais uma para
0: começar. Seus próprios advogados dele, né, Megali?
28: Seus próprios advogados dele.
0: Dentre esses 23 aí, que são 22, porque ela é a 23ª, muitos têm manifestado esse estranhamento, e eu conversei com alguns deles que falam isso, né? O que é, por que ela vai tantas vezes e falar sobre exatamente o quê? Mas ela diz que vai falar sobre essas causas bilionárias que estão aí pendentes, né? Causas muito, muito, de muito dinheiro correndo ali no Supremo e agora a tramitação delas no Supremo sendo muito questionadas, né, Megali?
28: É isso. Mônica Bergamo, volta com outros assuntos sempre exclusivos amanhã neste horário. Boa quarta para nós, Mônica.
0: Até.
1: 23 advogados. 23.
28: Imagina que loucura.
1: 8h22.
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26: 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Direto de Londres, Felipe Killing.
28: Hora de conversar com o Felipe Killing, outrora um momento feliz, alegre, né, com novidades, né, que nos estimulavam e tornavam o nosso dia mais feliz e mais ensolarado, mas hoje a gente entra sorrindo e sai como a hiena Hardy. Ó dia, ó vida, a inteligência artificial nos matará a todos. A ONU tá alertando, Carla, para a existência de robôs assassinos, cada vez mais a gente se aproxima do filme O Exterminador do Futuro. Cada vez mais estamos vivenciando a possibilidade de uma Skynet nos atacar a todos. Quem será o nosso John Connor, Killing? Bom dia pra você.
30: Tudo bom, Megali? Bom dia a você.
28: É brincadeira, tá, Killing? Te amo, somos amigos. Rapaz. Olha só.
1: É, então, você tá vendo? Assim os robôs ficamos, o que eles fazem?
28: E assim ficamos.
1: Okay. Fala mal deles pra você ver.
28: Nesse clima, entendeu? Nessa cisânia. Vamos pagar um break e a gente volta com o Killing?
1: Vamos.
28: Bora.

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0: Prêmio Master Imobiliário 2026.
1: No 32º Prêmio Master Imobiliário, estou aqui ao lado do Felipe Scholders, que é diretor de incorporação e novos negócios da Tegra no Rio de Janeiro. Tudo bem, Felipe? Conta pra gente aqui o que levou a Tegra, então, a apostar numa assinatura internacional de Piero Lissoni para esse projeto em especial.
2: Esse terreno, ele era um dos terrenos mais cobiçados, eu acho, do país, né? Você está falando aí de 30 mil metros quadrados na frente do mar, na Barra da Tijuca, no Rio de Janeiro. Um terreno maravilhoso que vem sendo cobiçado há muito tempo pelo mercado. E a gente trouxe uma assinatura do Piero Lissoni, criador e designer do estúdio Lissoni & Partners, que traz o design italiano, né? A modernidade italiana, com a vivacidade brasileira, com o estilo do carioca. Acho que esse foi o principal motivo para a gente conseguir agregar aí esses pilares aí do projeto.
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3: Ah, que pena, gente. Deu chabu, infelizmente. Hoje, excepcionalmente, não teremos o nosso Felipe Killing. Aí eu lembrei daquela piada. 10% dos cientistas dizem que a humanidade desaparecerá devido à inteligência artificial. 90% não foram encontrados. Ah, demora um pouquinho, mas cai, né?
4: Ah, sabia que quase 30% da salsicha é sal?
3: É, o resto é cicha. E 90%, um em cada 10 cientistas dizem que a humanidade se extinguirá pela inteligência artificial. E os outros 9 recomendam Oral-B.
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6: A gente fala todos os dias aqui na nossa programação sobre centenas de celulares que são roubados todos os dias no Brasil. E tem roubo de dados, né? E aí, você, como é que você protege os dados que estão no seu celular? Esse é o nosso assunto de hoje aqui no É Da Sua Conta, nosso quadro em parceria com o Banco PicPay. A Renata Flores já está com a gente para trazer mais informações e orientações. Bom dia para você, Renata.
7: 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E aí, pensando nisso, a gente precisa conhecer formas de blindar os nossos aplicativos mais sensíveis. 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WhatsApp, por exemplo, Sheila, permite que você coloque ali uma segunda camada de proteção. Assim, caso o ladrão roube o seu celular, que está desbloqueado, ele ainda vai precisar digitar uma senha para abrir o seu aplicativo de conversas. Além disso, normalmente os sistemas operacionais dos smartphones possuem estratégias para proteger os aplicativos. No iOS, existe aquela funcionalidade que eu acho excelente, que é tempo de uso. Uhum. Você vai definir quanto tempo pode ficar usando determinado aplicativo, aí depois o app fecha e pede uma senha diferente da que você usou para desbloquear o celular. É excelente. No Android, tem aquela opção de criar uma pasta segura. Assim, mesmo com o celular desbloqueado, os apps ficam ocultos. É mais uma dificuldade para o ladrão.
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6: Maravilha, Renata. 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
7: Até lá, Sheila. 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Amanhã estou de volta. Ótimo dia.
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9: Informação agora da BR-040, motorista no bairro Califórnia está travado, viu? Sentido anel rodoviário, fila de mais 2 quilômetros, além do excesso de veículos de todas as manhãs, tem reflexo de uma situação mais cedo no anel rodoviário. Um pesado teve problema no sentido Rio, ali no bairro Santa Maria, com essa faixa que ficou isolada, refletiu na 040. Vamos reforçar a dica para o motorista deixando Contagem. Alguns pontos intensos te ajuda a chegar antes. 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
9: Avenida dos Andradas com trânsito bem atípico nessa manhã. O motorista em direção aos hospitais perde muito tempo, desde a Praça da Estação até o encontro ali com a Avenida Francisco Salles. Está refletindo no viaduto leste do Complexo da Lagoinha, viu, motorista? Está mais fácil acessar o centro ali pelo viaduto B, continuar para a área hospitalar pela Afonso Pena. A subida em direção a Mangabeiras tem alguns pontos lentos, especialmente até ali a Rua da Bahia, até perto da Prefeitura. Mas, de um modo geral, você desenvolve. Já Andradas, em direção ao Complexo da Lagoinha com trânsito bom, descida da Afonso Pena também. 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
3: Hora de conversar com Rodrigo Orengo. Seguimos falando aqui da crise no Supremo, mas com um recorte que vem do Senado. Orengo, bom dia para você.
4: Muito bom dia, Megali. Bom dia a todos. O Supremo acaba de barrar a CPI do caso Master, né? Para quem não lembrava desse caso e desse pedido, tinha chegado ao Supremo já há alguns meses, agora uma decisão liminar do ministro Cristiano Zanin, apontando que não houve uma omissão da presidência do Senado ou não ficou configurada a omissão. E por que essa decisão é importante, Megali? Porque tinha um precedente no Supremo Tribunal Federal, então agora há uma mudança de entendimento, né? Qual era o precedente? CPI da Covid, quando o Senado naquela época não tocou em frente à CPI, não instalou, teve uma ação também ao Supremo Tribunal Federal, na época o ministro Luiz Roberto Barroso, não está mais no Supremo, concedeu uma liminar para criar a CPI. E depois essa liminar foi referendada pelo plenário. Na época, o ministro apontou três fatores lá que seriam importantes para a criação de comissões parlamentares de inquérito. Prazo determinado, objeto também bem delimitado e também as assinaturas necessárias, né? Deixando muito claro lá que a CPI é um instrumento de minoria. Então, se há assinatura suficiente, se há prazo, se há data, ela precisa sair do papel. E aí tivemos a CPI da Covid. Nesse caso, mudou agora o entendimento. Cristiano Zanin, um ministro que não estava no Supremo naquela oportunidade, disse que não há omissão da presidência do Senado. A gente sabe, Megali, que se tivesse uma decisão agora do Supremo para criar a CPI, não teria nenhuma consequência, porque o Congresso está parado, o Congresso está num recesso informal. Depois da eleição, vai ter ali aquele momento do café frio, né? Que pouquíssima coisa anda no Congresso depois da eleição, os parlamentares ficam empurrando com a barriga para iniciar uma nova legislatura, aí sim, com a composição eleita do Congresso, do Parlamento, né? Então seria muito difícil realmente andar com uma CPI nos últimos meses do ano, calendário apertadíssimo do Congresso Nacional. Mas fica esse precedente do Supremo Tribunal Federal. Há uma mudança de entendimento. O que valeu para a CPI da Covid não está valendo, nesse caso, para a CPI do Master.
3: Rengo, bom trabalho, até amanhã.
4: Até amanhã, valeu.
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0: São 8 horas e 49 minutos. Muito bom dia. Vamos falar um pouquinho de futebol?
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3: Fala, torcedor sintonizado na Band News, eu sou o Thiago Fernandes e estou aqui para falar sobre a situação envolvendo os 5 atletas que têm contrato com o Cruzeiro até dezembro de 2025. São eles os laterais Fagner e William, o zagueiro Lucas Vidalba, o lateral esquerdo Matias Vinha e o atacante Bruno Rodrigues. Os jogadores não têm qualquer definição sobre renovação contratual na toca da Raposa 2. Isso ficará a cargo da comissão técnica de Arthur Jorge. Ele será o responsável por definir quais os atletas que devem seguir no clube pensando na próxima temporada. A diretoria do Cruzeiro deixa o treinador com total autonomia para decidir quais são os jogadores que estão nos planos pensando em 2027. A maior possibilidade é que pelo menos 4 deles deixem a toca da Raposa 2 e que Matias Vinha seja avaliado daqui até dezembro de 2026.
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Agora são 8 horas e 53 minutos. Belo Horizonte está em alerta para fortes chuvas acompanhadas de rajadas de vento ao longo desta quarta-feira. Segundo a Defesa Civil Municipal, este é o setembro mais chuvoso desde 1961, quando começou a série histórica. Só na regional Barreiro, até o momento, o volume acumulado de precipitação já é 5 vezes maior

acionados. Por volta das 10 horas da noite, os bombeiros foram acionados para atender uma ocorrência de queda de árvore sobre um veículo no bairro Ouro Preto, na Pampulha. De acordo com os militares, os quatro ocupantes do carro foram resgatados sem ferimentos. Nas últimas 24 horas, a corporação registrou 31 chamados para vistoria e corte de árvores. Alerta para Belo Horizonte, região metropolitana, e também alerta para todo o estado, porque 551 cidades estão em alerta laranja de chuva, segundo o Instituto Nacional de Meteorologia. O aviso é válido até a meia-noite de hoje. Durante o dia, há possibilidade de chuva de até 100 milímetros, com risco de alagamentos, deslizamentos de encostas e transbordamentos de rios. O Centro Nacional de Monitoramento e Alerta de Desastres Naturais também emitiu um alerta de risco geológico para Belo Horizonte e Juiz de Fora, na Zona da Mata. Devido à previsão de chuva forte, essas duas cidades podem enfrentar ocorrências de extravasamento de córregos, enxurradas e alagamentos. Agora são 8 horas e 55 minutos.

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0: 8 horas e 57 minutos.
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0: Hora de conversar com o Eduardo Barão, direto da cidade que não dorme jamais, o Escudo das Américas, né, um importante grupo com vários países, inclusive parceiros do Brasil, embarcou na doutrina Trump e classificou o PCC e Comando Vermelho como organizações terroristas. Diga lá, Barão, bom dia para você.
1: Fala, Megali, bom dia para você, para Carla, para Sheila. Essa reunião, Megali, desse grupo aconteceu depois que o presidente Lula e a delegação brasileira já tinham deixado a Assembleia Geral da ONU, já tinham seguido em direção ao aeroporto JFK aqui em Nova York e depois decolado em direção de volta a Brasília. Esse grupo reúne países aliados dos Estados Unidos, inclinados à direita, alguns até mais à extrema direita, e justamente após essa reunião, esse grupo indicou 24 facções, que eram facções até então consideradas criminosas, que passariam a ser consideradas facções terroristas. Desse grupo, 19 países, a gente teve 14 que, por exemplo, confirmaram que o PCC e o Comando Vermelho, duas facções brasileiras, passariam a ser consideradas terroristas, assim como o governo americano já tinha determinado isso. No discurso, o presidente Lula ontem manifestou que não é possível terceirizar a segurança pública do Brasil, numa indicação direta de que o governo brasileiro atual não vai admitir nenhuma interferência externa nesse sentido, mas no discurso de Donald Trump ele foi muito claro, ele disse que essas facções, principalmente ligadas ao narcotráfico, são semelhantes ao Estado Islâmico. Então ele comparou diretamente facções de narcotráfico, facções ligadas às drogas na América Latina, como facções terroristas, como o Estado Islâmico. É algo, por exemplo, que a família Bolsonaro presente aqui nos Estados Unidos, com Eduardo Bolsonaro, defende, o próprio candidato. Então são duas visões diferentes. O governo brasileiro atual, o governo do presidente Lula, entende que há uma interferência direta, algo, por exemplo, semelhante ao que aconteceu na Venezuela, poderia acontecer no Brasil. Já a direita, inclusive com Javier Milei na Argentina, entende que não, entende que seria uma ajuda necessária que os países da América Latina precisariam por parte da segurança por parte dos Estados Unidos. De qualquer forma, é um debate que vai seguir ao longo do dia de hoje, com novas reuniões que serão realizadas aqui na Assembleia Geral da ONU em Nova York, de um tema que também está em discussão, eleição no Brasil, Megali.
0: Barão, volta daqui a pouquinho às 11 horas da manhã no Band News Station. Barão, bom trabalho para você.
1: Até mais, pessoal. Valeu.
2: Agora 9:02 pelo horário de Brasília. A gente segue para o sul do país trazendo atualizações sobre as investigações e também homenagens ao cantor Rick, que felizmente morreu naquela queda de helicóptero na Serra Catarinense. Fala, Lorena Pelanda.
3: Todos os corpos das vítimas da queda do helicóptero em Urubici, na Serra Catarinense, já foram liberados durante a madrugada de hoje pelo Instituto Médico Legal e seguem para as cidades onde serão velados. O corpo do cantor Rick será velado e enterrado em Sorocaba, no interior de São Paulo. A partir de amanhã, a homenagem será aberta ao público e o enterro está previsto para sexta-feira. O corpo do empresário Bruno Avelar será enterrado ainda hoje em Belo Horizonte, em Minas Gerais. Os locais das cerimônias do Rick e do Bruno ainda não foram divulgados. As informações sobre as despedidas do produtor de vídeos Paulo Soares, do piloto Antônio Nóbrega Araújo e do copiloto Leopoldo Teixeira, por enquanto, não foram divulgadas. Os cinco estavam no helicóptero que caiu na Serra Catarinense na última segunda e as buscas pelos corpos e pelos destroços duraram cerca de 24 horas. Agora as causas do acidente serão apuradas.
2: Valeu, Lorena. 9:03 em dois minutinhos, tem método.
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0: Hora de conversar com Carlos Andreasa. Criou-se, né, a polarização na escola do ensino médio do filme da Sessão da Tarde. Uma escola do barulho, um STF do barulho. De um lado, a turma do Xandão, a galera que usa aquele colete de futebol americano, que fica passando bola um pro outro. E de outro, a galera do Cássio Conká, o nerd que acendeu e agora sabemos tinha relações até com o diretor da escola. Andreasa, tá ficando interessante. Bom dia para você.
12: Bom dia, Luiz Megali. Bom dia, meus amores. Bela imagem. Mas antes fosse uma matéria colegial, né? Antes fosse uma...
0: É uma matéria colegiada. Uma...
2: Duas turmas do barulho transformando a vida do povo brasileiro no inferno.
12: Antes fosse grupos escolares. Nós estamos falando de... Com todas as vênias, como eles diriam, nós estamos falando de facções mafiosas. Expostas. Para todo mundo ver. E plantando na imprensa, né? Eu li em dois jornais hoje a mesma notícia, de ontem para hoje, que é mais ou menos o seguinte: aliados de Alexandre de Moraes preparam nova ofensiva contra Nunes Marques. Para que o ministro Nunes Marques, a turma do KN, né? Para que o ministro Nunes Marques não possa votar, se manifestar nas ações sobre as relações de Alexandre de Moraes com Daniel Vorkari e também naquelas apurações sobre a conduta de André Mendonça relativamente a Alexandre de Moraes. Isso porque Nunes Marques é considerado do grupo do Mendonça. Então é preciso minar o cara. E aí se planta na imprensa, aqui e acolá, o envio de recados. A turma está mandando o recado que vai fazer uma blitz contra Nunes Marques, a turma do Xandão. Se... Mais ou menos nos seguintes termos, Megali, Carla, Sheila. Se Nunes Marques insistir, porque ele tem dito à imprensa que, considerando aquele argumento que ele usou, né, de que não votou, se declarou impedido porque é eleição, e ele é presidente do TSE, tem eleição, as coisas podem se confundir, aquela conversa braba que ele soltou. Ele não votou porque estava com medo, tem rabo preso, está devendo, e foi intimidado por essa razão, por essa guerra de facções. Mas ele tem dito que depois das eleições ele votaria, participaria das sessões, examinaria caso a caso para participar. Então um recado para ele, que está circulando influentemente como se fosse uma coisa natural, enquanto a turma do Xandão faz pescaria no telefone do Daniel Vorkari para descobrir mais constrangimentos, quem dera fosse constrangimento, contra Nunes Marques, o recado é que se Nunes Marques insistir em votar, ele e o Supremo serão submetidos a novos constrangimentos. E aí haverá pedido de... Aliás, seria bom começar a julgar a arguição de suspeição sobre os ministros do Supremo. Seria ótimo que isso acontecesse. Tem um monte de ministro Supremo, por essa régua, que não pode participar de julgamento ou de um monte de julgamento. Então, é isso que está na ordem do dia. Nunes Marques, nessa guerra de facções, de disputa, vestiário rachado, a turma do colégio brigada, o ministro sendo ameaçado publicamente de que se resolver votar, tá morto, virou zumbi. É outro zumbi, ele e o Dias Toffoli. Se ele mudar de ideia, resolver votar, vão puxar novas informações contra ele para gerar constrangimento sobre as suas relações e das suas famílias, e da sua família, dos seus amigos com Daniel Vorcaro. É assim que a gente está no Supremo, isso vai passando como normal. E, obviamente, isso não pode ser considerado normal.
0: Meu irmão, tudo se parece tanto com um filme de gangster. Só falta a metralhadora dentro do case de violino, mas tirando isso, tirando o sangue, até onde sabemos, é muito parecido
12: com intimidação. Não se esqueça do Rodrigo Janu, né? Que falou em livro que foi armado ao Supremo, lembra?
0: Foi armado.
12: Lembra daquilo?
0: Ele entrou e aí...
12: não esquece. Tudo é possível.
0: Teve isso. É. E ele foi com a intenção de usar a arma. Ah, e a sessão da tarde foi cancelada, hein, gente? Flávio Dino pediu vista.
2: Ah.
0: Andreasa, e na vitrolinha?
12: Na vitrolinha é... Pra que mentir, né? Pra que mentir? Raça Negra, da antiga. Raça Negra, pra que mentir? Luiz Carlos, samba dele, do Luiz Carlos.
0: Não há
12: José
0: relação.
12: Paulo Sobral tocou aqui na... Não, sem relação. O José Paulo Sobral tocou aqui ontem na programação local, eu peguei pra tocar hoje aqui, que eu adoro esse samba.
2: Pra Olha que swing. Mentir, André?
12: Pra que mentir?
2: Isso, não
0: foi Sobral nada, não foi Sobral, pra que mentir? Até mais, Andreasa.

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7: No 32º Prêmio Master Imobiliário, estou aqui ao lado do Felipe Scholders, que é diretor de incorporação e novos negócios da Tegra no Rio de Janeiro. Tudo bem, Felipe? Conta pra gente aqui, o que levou a Tegra então a apostar numa assinatura internacional de Piero Lissoni para esse projeto em especial?
8: Esse terreno, ele era um dos terrenos mais cobiçados, eu acho, do país, né? Você está falando aí de 30 mil metros quadrados na frente do mar, na Barra da Tijuca, no Rio de Janeiro. Um terreno maravilhoso que vem sendo cobiçado há muito tempo pelo mercado. E a gente trouxe uma assinatura do Piero Lissoni, criador e designer do estúdio Lissoni & Partners, que traz o design italiano, né? A modernidade italiana com a vivacidade brasileira, com o estilo do carioca. Acho que esse foi o principal motivo para a gente conseguir agregar aí esses pilares aí do projeto.
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0: Hora de conversar com Juliana Rosa. O Brasil vai crescer menos. Não sou eu que estou falando, é o governo, Ju. Bom dia para você.
1: Pois é, previsão oficial revisada para baixo do PIB brasileiro. Megali, bom dia para você, para Carla, para Sheila, bom dia para você que está aqui com a gente na Band News FM. A gente já vem falando sobre a redução nas projeções de crescimento que vem acontecendo nas pesquisas do Banco Central com o mercado financeiro e agora então o governo faz oficialmente esse movimento de reduzir as projeções para o crescimento tanto de 2026 quanto para 2027. A previsão média do governo agora é que a economia brasileira cresça esse ano 2%. É perto das previsões do mercado financeiro, que está em 1,88%, a última previsão. Para o ano que vem, a previsão do governo estava em 2,5%, agora está em 2,3%. Essa, mesmo tendo diminuído, ainda está muito mais otimista do que a média de previsão do mercado financeiro. O mercado hoje está prevendo um crescimento no ano que vem de 1,4%, então bem menos do que a previsão de 1,8% que está sendo prevista aí na média. O governo está esperando 2,3%. É normal, claro, o governo sempre tem previsões mais otimistas do que a média do mercado financeiro, dos economistas, de consultorias, mas está bem mais otimista aqui nessa previsão. O que vai fazer a diferença é que o que está muito claro é que a economia ano que vem vai crescer menos do que desse ano, porque a gente está com juro alto por muito tempo e isso está levando a um recorde de endividamento. O próprio Banco Central ontem chamou a atenção, a gente falava aqui sobre o fato de que a queda do consumo das famílias surpreendeu no resultado do PIB que foi divulgado pelo IBGE em relação ao segundo trimestre e reforçando, inclusive, as expectativas de que os juros podem continuar caindo. No entanto, a discussão que está quente nesse momento é o ritmo de perda de ritmo da economia brasileira. Tem gente que acha que vai ser uma perda mais rápida, porque alguns dados vêm mostrando que o nível de endividamento chegou num grau, 30% hoje da renda mensal das famílias está comprometida com o pagamento de dívida, que isso pode levar a uma piora mais rápida da economia. Mas isso não está muito claro, mas o fato, pessoal, é que no ano que vem vai ser um ano mais difícil do que foi esse ano, né? Então, mesmo que os juros continuem caindo, é aquele ano onde está todo mundo com a corda no pescoço, enfim, é um ano para consumir menos, né? Arrumar a casa, e principalmente por isso que vai ser tão importante a questão eleitoral, que vai fazer toda a diferença no compromisso das contas públicas para o dólar cair abaixo de 5 ou acelerar mais. Então, isso vai fazer toda a diferença no comportamento da inflação, dos juros e, obviamente, do crescimento econômico também.
0: Viram? Né? Com a palavra os candidatos. Juliana Rosa, com outros números de análises, amanhã neste mesmo horário. Até, Ju.
1: Até, um beijo.
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3: O que os empreendedores e gestores mais gostariam de descobrir é como impressionar tão bem o cliente na primeira vez que ele volte a comprar. Bom, na visão do Alexandre Slivnik, um especialista no jeito Disney de trabalhar, quatro condutas diferenciam as empresas que dão conta de causar a melhor impressão nos clientes. Número 1, elas personalizam o atendimento de modo que o cliente perceba que não é apenas um número, mas um indivíduo. Isso gera uma conexão emocional. O segundo ponto é a empresa ter consistência entre o discurso e a prática. Isso vale tanto para a relação com os clientes quanto para a gestão. A ação número 3, segundo Alexandre Slivnik, é cuidar melhor da equipe para que a equipe cuide melhor do cliente. Simples assim. O especialista garante que uma equipe bem tratada pelas suas lideranças cria experiências melhores para o público final. E por fim, se quer vender mais, o bacana é a empresa cuidar dos detalhes. Se lembrar do que o consumidor gosta, fortalecer a memória afetiva dele, como diz o Alexandre. Ouvindo esses quatro pontos, quem é empreendedor já deve ter percebido que não é fácil fazer o que o Alexandre propõe. Para facilitar o processo, o próprio Slivnik aponta três movimentos que as empresas podem fazer também. O primeiro é fortalecer a cultura organizacional. Segundo, formar líderes que vão inspirar pelo exemplo. E por último, criar rituais de encantamento que possam ser repetidos no dia a dia. Além disso, equipes bem treinadas acham oportunidades para surpreender o cliente, mesmo em situações simples. E para encerrar, se você não conhece o Alexandre Slivnik, eu te conto. Ele é o único brasileiro a dar a volta ao mundo em um avião privado da Disney para conhecer os bastidores de todos os parques da empresa. E também é reconhecido pelo governo norte-americano como um profissional com habilidades extraordinárias na área de palestras e treinamentos. Dito isso, eu fico por aqui. Mas continuamos conectados pelas redes sociais no perfil Inácia Soares.

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9 horas e 23 minutos. Daqui a pouquinho, o Jornal Band News Minas, primeira edição, com Maria Fernanda Zinini, eu, Paulo Xavier, também na apresentação. E na sequência também, as notícias do Brasil e do mundo.

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2: E a coluna da Juliana Rosa está completinha lá no nosso site bandi.com.br.
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2: 9:30, bom dia para você, sintonizado conosco aqui na Rádio Band News FM Belo Horizonte. Hoje é quarta, 23 de setembro de 2026. Seja muito bem-vindo, bem-vinda ao nosso jornal Band News Minas, primeira edição. Eu sou a Maria Fernanda Sinini, tô chegando agora aqui ao meu lado, Paulo Xavier. Bom dia, Paulo.
3: Muito bom dia, Maria Fernanda Sinini. Bom dia ao ouvinte da Rádio Band News FM Belo Horizonte. Cadê a Luciana Viana? Calma, calma. Luciana Viana daqui a pouco aqui no nosso jornal. Temos Fala Eleitor hoje. O ouvinte sempre pergunta, né, da nossa Luciana. Daqui a pouquinho ela vai estar aqui com a gente, viu?
2: E a gente faz o convite a você. Circula por BH, região metropolitana. Tem destaque, tem opinião. Mandar um pitaco aqui pra gente, fica à vontade. Nosso WhatsApp é o 31992138343. E a gente já tá ao vivo lá no YouTube, no canal Band Minas. Por lá você também participa. Manda sua mensagem pelo nosso chat e a gente vai construindo, recalculando a rota aqui do nosso jornal junto com vocês.

0: 9h32, Belo Horizonte está em alerta para fortes chuvas acompanhadas de rajadas de vento ao longo desta quarta-feira. Segundo a Defesa Civil Municipal, este é o setembro mais chuvoso desde 1961, quando começou a série histórica. Só na regional Barreiro, até o momento, o volume acumulado de precipitação já é 5 vezes maior que o previsto para todo mês. A temperatura mínima na capital hoje foi de 18 graus e a máxima estimada é de 29 graus.
1: Ontem, durante o temporal que atingiu a região metropolitana de BH, alguns trechos do anel rodoviário ficaram alagados. Por volta das 10 horas da noite, os bombeiros foram acionados para atender uma ocorrência de queda de árvore sobre um veículo no bairro Ouro Preto, na Pampulha. De acordo com os militares, os 4 ocupantes do carro foram resgatados sem ferimentos. Nas últimas 24 horas, a corporação registrou 31 chamados para vistoria e cortes de árvores.
0: Em todo o estado, 551 cidades estão em alerta laranja, perigo potencial, alerta de chuva, segundo o Instituto Nacional de Meteorologia. Esse aviso é válido até a meia-noite de hoje. Então, durante o dia, há possibilidade de chuva de até 100 milímetros, com risco de alagamentos, deslizamentos de encostas e transbordamento de rios.
1: O Centro Nacional de Monitoramento e Alertas de Desastres Naturais também emitiu um alerta de risco geológico para Belo Horizonte e Juiz de Fora, na Zona da Mata. Devido à previsão de chuva forte, essas duas cidades podem enfrentar ocorrências de extravasamento de córregos, enxurradas e alagamentos.
0: E nos outros assuntos, a professora acusada de esfregar uma prova no rosto de um aluno da rede estadual de ensino é demitida. O desligamento foi confirmado pela Secretaria de Educação de Minas Gerais, que esclareceu ainda que a servidora atuava sob regime de contrato. Um processo administrativo também foi aberto para apuração dos fatos. Esse caso ocorreu no dia 16 de setembro, em uma escola localizada no bairro Providência, na região norte de BH. A vítima seria um estudante do terceiro ano do ensino fundamental. A mãe da criança registrou um boletim de ocorrência e a Polícia Civil também investiga o caso.
1: O corpo do empresário mineiro Bruno Avelar, de 41 anos, que morreu na queda de um helicóptero na Serra Catarinense, será velado hoje em Belo Horizonte. O horário e o local da cerimônia não foram divulgados. A aeronave também transportava o cantor Rick, da dupla com Renner. Todos os 5 ocupantes morreram no acidente. Os destroços foram encontrados na tarde desta terça-feira, após mais de 20 horas de buscas. Bruno deixa 2 filhos e a esposa, Lívia Avelar, com quem havia se casado há pouco mais de um mês.
0: E será velado agora pela manhã o corpo do jornalista e escritor mineiro Zuenir Ventura. A cerimônia está prevista para começar às 10 horas da manhã, lá na sede da Academia Brasileira de Letras, no Rio de Janeiro. Ventura será enterrado no mausoléu da instituição, no cemitério São João Batista, no bairro Botafogo. Ele morreu ontem, aos 95 anos, vítima de uma pneumonia. Zuenir Ventura assumiu em 2015 a cadeira na Academia Brasileira de Letras de número 32, que era de Ariano Suassuna. Natural de Além Paraíba, aqui em Minas Gerais, o jornalista nasceu em 1º de junho de 1931. Ele também era bacharel e licenciado em Letras e ex-professor das Universidades Federal e Estadual do Rio de Janeiro. Apelidado de Mestre Zu pelos alunos, ele também ocupou cargos de comando em jornais e revistas. Zuenir Ventura deixa a mulher, 2 filhos e 2 netos.
1: E confira agora a agenda dos candidatos ao governo de Minas nesta quarta-feira. Os detalhes com Maria Vital.
2: Alexandre Calil, do PDT, concede entrevista a veículos de comunicação em Poços de Caldas. Depois visita o mercado municipal da cidade e se encontra com empresários e lideranças políticas. Durante a tarde, o candidato vai para Guaxupé, no sudoeste de Minas, onde também concede entrevista a uma rádio e participa de encontro na Associação dos Municípios. Cleitinho Azevedo, do Republicanos, promove encontros com a população em 3 cidades, às 11 da manhã, em Muriaé, às 15h em Manhuaçu e às 18h em Caratinga. Flávio Rosco, e do PL, segue o tratamento de pneumonia e Covid-19 em casa. Gabriel Azevedo, do MDB, cumpre agenda em duas cidades de Minas. Participa de coletiva de imprensa em Patos de Minas, no Alto Paranaíba, onde também faz caminhada. Depois segue para Bom Despacho, no centro-oeste do estado, onde concede entrevista a meios de comunicação e visita o comércio da cidade. Ao fim do dia, retorna para a capital e participa de sabatina promovida pelo Sindrede. Matheus Simões, do PSD, cumpre agenda de governo, participa de sabatina para uma TV da capital, grava vídeos e concede entrevistas para veículos de comunicação. Patrus Ananias, do PT, faz caminhada pelo comércio de Pouso Alegre, no sul de Minas, e retorna para a capital, onde participa de bate-papo sobre moradia popular. Faz também caminhada no bairro Trevo e finaliza o dia em encontro com militantes.
0: E no futebol, cenário de contratações do Atlético para o ano que vem? Ih, não tá bom não. Diga lá, Daniel Martins.
3: O CEO do Atlético, Pedro Daniel, afirma que a janela de transferências de 2027 não será de grandes investimentos para o clube. Em entrevista a Itatiaia, o dirigente afirmou que o processo de reformulação do clube foi feito na primeira janela deste ano e na segunda foram feitas contratações pontuais. Pedro Daniel completou que o cenário de contratações pode depender também dos cenários que vão se abrir, se referindo à presença ou não do Galo na Copa Libertadores da América do ano que vem. Neste ano, o Galo fez 10 contratações, sendo 7 na primeira janela e 3 na segunda.
0: 9h38, essas e outras notícias você confere a partir de agora aqui no Jornal Band News Minas, primeira edição. 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
2: Belo Horizonte e a região metropolitana tem céu parcialmente nublado a nublado, com pancadas de chuva e trovoadas isoladas nesta quarta-feira. Na capital, a temperatura varia entre 19 e 29 graus, com a umidade relativa do ar em torno de 45%. Em Minas Gerais, nas regiões do Triângulo, Central, Oeste, Sul, Campo das Vertentes, Zona da Mata e nos vales do Rio Doce e Mucuri, o céu fica claro a parcialmente nublado, com pancadas de chuva e trovoadas isoladas no Noroeste, Norte e Vale do Jequitinhonha. As temperaturas no estado oscilam entre 10 e 37 graus.

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1: E tem destaque do trânsito chegando agora com Davidson Ferreira. Davidson, bom dia para você.
2: Olá, muito bom dia para vocês no estúdio. Sinine, Paolo, ouvinte ligado aqui na Band News. Nessa quarta-feira, vamos destacar o trânsito no ponto alto da capital. Motoristas na 356 enfrentam lentidão agora sentido Savassi. Vai do Trevo do Olhos d'Água até o acesso para MG30 pelo excesso de veículos e pista estreita. Paciência. Ali perto, a saída de Nova Lima para BH também não está fácil. A subida da MG30 com lentidão no Vale do Sereno, viu? Tem informação de faixa bloqueada. Bloqueada nas proximidades de um colégio particular. Fila de quase 3 quilômetros, trecho sem desvios próximos. Ouvinte de Nova Lima deve sair um pouco mais cedo hoje. 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
4: Agora são 9 horas e 41 minutos. Minas Gerais tem a maior malha rodoviária do país, mas algumas estradas ainda enfrentam problemas de conservação e infraestrutura. Na estreia da nossa série sobre os desafios para o próximo governo, mostramos os impactos das condições das rodovias para quem trabalha, produz e circula pelo estado. Quem conta mais é o Pedro Gelinek.
5: Diariamente, milhares de produtos, alimentos e pessoas circulam pelas rodovias do país. Segundo a pesquisa CNT de Rodovias 2025, o sistema rodoviário é responsável pelo transporte de 95% dos passageiros e 65% das cargas. Além de serem fundamentais para a economia, as estradas também fazem parte da rotina de milhares de motoristas, que enfrentam diariamente problemas de infraestrutura e conservação nas rodovias mineiras.
6: Muito ruim, cheio de buraco, paga pedágio, cheio de buraco, eles não arrumam.
7: Para nós, caminhoneiros, a gente precisava de ponto de apoio, porque a gente anda bastante, tem lugar que não tem lugar para parar. E aí fica muito ruim.
8: Sinalizar antes, bem antes, porque às vezes deixa para sinalizar em cima, quando você chega, já às vezes não dá nem muito tempo de você fazer uma parada segura.
5: Minas Gerais tem a maior malha rodoviária do país, com cerca de 27.700 quilômetros de rodovias estaduais. Em um estado tão dependente das estradas, melhorar a malha significa também melhorar a vida de quem produz, trabalha e se desloca. Em uma avaliação da CNT, de 7.100 quilômetros sob jurisdição estadual, 43,3% dos trechos foram classificados como ruins ou péssimos. Apenas 14,2% foram considerados bons ou ótimos. O levantamento se refere aos trechos avaliados, e não à totalidade da rede estadual. O impacto também aparece no bolso. A pesquisa aponta que as condições do pavimento em Minas elevam, em média, 34,8% o custo operacional do transporte. O engenheiro e mestre na área de transporte Silvestre de Andrade explica que o aumento do consumo de combustível, o desgaste dos veículos e o maior tempo de viagem acabam pressionando também o valor do frete.
9: Então, há um custo para o condutor que isso, de uma forma ou de outra, é repassado para o usuário. O frete fica mais caro e isso encarece para o consumidor de um modo geral, porque a logística não é eficiente.
5: Em 2025, foram anunciados mais de R$700 milhões em contratos de manutenção e conservação. De acordo com o engenheiro, além dos investimentos, o próximo governo terá que manter uma política permanente de conservação das rodovias.
9: Nós priorizamos muito, às vezes, o investimento e esquecemos da manutenção. A manutenção é quem garante a vida útil da infraestrutura. Então, primeiro, garantir o que tem com qualidade.
5: Apesar dos problemas apontados pela pesquisa, dados do Departamento de Estradas de Rodagem de Minas Gerais mostram uma melhora nas condições das rodovias administradas pelo estado. O percentual de trechos considerados ruins caiu de 22,1% em outubro de 2022 para 13,4% em abril de 2025. Já os trechos classificados como bons passaram de 34,1% para 45,9% no mesmo período.
1: 9h45, ainda no tema eleições, mais de 37 mil denúncias já foram recebidas pelo Tribunal Superior Eleitoral em relação a propagandas políticas irregulares. Como é que tá aí na sua região, no seu caminho? Tem muitas bandeirolas jogadas nas calçadas, aqueles pesos, né? Tipo um tripézinho que sustenta essas bandeiras. Alguns estão jogados no meio das ruas, avenidas, colocando em risco o trânsito, a segurança de pedestres e motoristas. Manda para cá se tiver denúncia aí na sua regional. Bom, o Daniel Martins conversou também com especialistas, com o pessoal do Tribunal Regional Eleitoral, para entender. E aí, observou algo possivelmente suspeito aí na sua região? Como é que faz para denunciar? Confira agora na reportagem completa.
0: A quantidade de propagandas políticas podem acabar incomodando durante esse período eleitoral. E muitas vezes esses materiais estão em locais irregulares. As bandeiras, por exemplo, são colocadas até mesmo em locais que podem causar acidentes.
10: É uma quantidade muito exagerada de bandeiras na rua, de propaganda política. Tem local mesmo que o pessoal coloca em esquinas, em curvas, prejudicando a visão do motorista por onde passa e pode causar até um acidente.
11: Esses dias tinha até aqueles toldos caídos na via de bicicleta e tudo, onde o pessoal usa para fazer atividade física, né? Para correr também. Então isso tem me incomodado bastante no dia a dia.
0: E essas propagandas irregulares têm um local onde podem ser denunciadas, o Pardal, uma ferramenta do TSE, o Tribunal Superior Eleitoral, adotada nacionalmente em 2016 para comunicação de irregularidades durante as campanhas. E segundo a chefe da Seção de Registros Partidários e Propaganda do Tribunal Regional Eleitoral de Minas Gerais, Mariana Rabelo, as bandeiras são os materiais que mais descumprem as regras.
12: Tem chegado muita denúncia relacionada à utilização indevida de bandeiras, né? Pela colocação em locais indevidos, ou utilização de bandeiras justapostas, que causa o efeito de outdoor. Essas são as denúncias mais recorrentes, mas também denúncias relacionadas à propaganda na internet, denúncias de comitês também que fazem a inscrição na fachada em tamanhos irregulares. Então, tem denúncias variadas, né? Mas a grande maioria está diz respeito às bandeiras.
0: Ao todo, mais de 37 mil denúncias de propaganda irregular são recebidas pela Justiça Eleitoral em todo o Brasil. Com 3.238 denúncias neste ano, Minas é o terceiro estado com o maior número de relatos, atrás de São Paulo e Bahia. Para registrar uma denúncia do Pardal, o cidadão deverá baixar o aplicativo e se identificar por meio de autenticação pelo e-título ou pelo gov.br. A denúncia deverá conter informações que permitam a identificação e a apuração das irregularidades. Após essa denúncia ser feita, ela é levada para um juiz, podendo resultar em multa.
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4: São 10 horas, 10 nada, 9 horas, 51 minutos. Tô correndo aqui com o tempo, credo. Vamos lá, você que tem voo agendado em Confins, principalmente da Companhia Azul. Uma instabilidade global no sistema de GPS afeta a frota de aeronaves, provocando o cancelamento de dezenas de voos em Confins. Então, segundo a BH Airport, que é a concessionária que administra o terminal, né, aqui na região metropolitana, ontem foram canceladas 15 operações de chegada e 15 de partida. Hoje, até o momento, o terminal já registrou cancelamento de 3 voos de chegada e 1 de partida em decorrência dos impactos causados. A Azul mandou uma nota aqui para a gente, disse que essa instabilidade é global, afeta, enfim, operações em várias partes do mundo. E por precaução, a companhia disse que tem adotado medidas operacionais que podem resultar em ajustes na malha aérea e nos horários de alguns voos. A companhia afirmou ainda que os clientes afetados estão recebendo assistência prevista na Resolução 400 da Agência Nacional de Aviação e destacou que as medidas adotadas têm como prioridade a segurança das alterações. Então, você, cliente da Azul, tem algum voo programado por agora, entre em contato com a companhia, veja se seu voo foi ou não afetado. Ontem, 30 voos, 15 chegadas e 15 partidas, e até o momento, 4 nesta manhã. A gente vai atualizando a situação aqui ao longo da programação. 9:52.
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8: Uma ocorrência bloqueia parcialmente o anel rodoviário agora na altura do bairro Dom Cabral, sentido Vitória. Um pouquinho antes da Praça São Vicente, ali perto do acesso à Universidade Católica, trânsito bem retido. Começa a fila na Vila Oeste. Motorista, antes mesmo do trevo aí do Califórnia, busca marginal. Sentido Rio, trânsito lento nos estreitamentos, como é de costume nesse horário. Viaduto São Francisco e Praça São Vicente. Já naquele trecho entre Betânia e Olhos d'Água, trânsito agora flui normalmente. Alô, Contagem BH e região. 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
1: Olá, pessoal. Eu sou o Dr. Ricardo Guimarães e nós estamos falando agora sobre a importância da visão nos esportes. Hoje, eu quero falar de uma frase que todo torcedor já disse e que ninguém sabe explicar direito. Esse jogador parece ter mais tempo que os outros. E não vou fazer elogio de velocidade. Eu vou fazer elogio de outra coisa. O craque recebe uma bola de costas, está cercado por dois adversários e ainda assim gira, levanta a cabeça e acha um passe que ninguém viu. O comentarista diz que ele pensa mais rápido, mas quando a ciência mede, a coisa não fecha. Em muitos testes, o craque não reage mais rápido. Às vezes, reage até mais devagar. Então, de onde vem a sensação de que ele tem mais tempo? Vem de antes do movimento, começa na retina. E eu vou seguir uma única pergunta até o fim: por que o jogador parece ter mais tempo? A resposta tem 5 pistas e nenhuma é velocidade. Isso te surpreende, não é? A primeira é a visão de contraste. A retina não mede luz absoluta, ela compara diferenças. É como se cada célula perguntasse às vizinhas: aqui está mais claro ou está mais escuro? E na fronteira entre duas regiões da visão, essa diferença aumenta e o sinal fica mais forte. É assim que nasce a percepção de limite, de borda. A retina desenha os contornos como usando um giz invisível. O craque não precisa ver melhor a bola inteira, ele precisa apenas captar melhor a sua borda. E a borda no jogo é tempo. A segunda é o movimento. A retina tem 2 detectives fotógrafos. Um de estúdio, mais detalhista, mas muito lento, faz imagens de alta qualidade, mas demoradas. E outro é o fotógrafo detetive da rua. É rápido, está menos preocupado com detalhes, mas está muito atento ao movimento. No futebol, há momentos em que o fotógrafo detetive de estúdio chega tarde. O craque muda de estratégia sem perceber, para de buscar o detalhe perfeito da bola e passa a confiar mais no movimento. O tempo que ele ganha é o tempo que o jogador comum ainda gasta tentando ver melhor. Agora vamos para a terceira, que é a noção de profundidade. A retina é plana. Distância não vem pronta, a distância é construída. O cérebro compara as 2 imagens, uma de cada olho, e calcula onde cada coisa está no espaço. Quem constrói esse mapa antes, decide antes, sabe jogar uma bola de profundidade. E o goleiro, por exemplo, sabe se preparar para o chute que está vindo. A quarta é a intenção. O corpo do adversário dá a dica do movimento antes que ele aconteça. É possível perceber sinais pequenos que facilitam a leitura do corpo do adversário está prestes a fazer. E a quinta é o filtro. 20 corpos na área. Informação demais. A retina e o cérebro precisam escolher o que importa. O craque não vê tudo. Ele descarta aquilo que não interessa. E ver menos nesse instante é o que permite enxergar o essencial. Nenhuma dessas pistas é velocidade. O tempo que o craque tem não é tempo real. É tempo construído. A retina não vê o mundo como ele é. A retina edita o mundo. E esse jogador aprendeu a editar mais cedo e mais eficiente. A pergunta que fica não é quem tem a melhor visão, é quem aprendeu a usar a visão que tem. Porque o jogo começa antes do apito, começa no olho do atleta que viu primeiro. Eu sou o Dr. Ricardo Guimarães. Até a próxima.
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2: 10 horas, bom dia, Murilo.
3: Bom dia, Sinini. Bom dia, ouvintes da Band News. Antes de falar da política, eu queria só comentar a coluna do Dr. Ricardo Guimarães, coluna super interessante, falando sobre a visão, né, do jogador de futebol, o tempo que ele ganha através da visão diferenciada que ele tem, né? E quem já havia falado desse tema muito antes, o Tostão, que foi um médico, craque de bola e médico também, né? E ele acreditava aos grandes craques justamente esse poder de ver o jogo de forma antecipada e tomar decisões mais rápidas, né, em relação aos demais atletas, né? E o Dr. Ricardo Guimarães explica isso aí de forma oftalmológica, né? Interessante a coluna dele, mas o Tostão já tinha falado disso há algum tempo, com a experiência de quem jogou dentro de campo e também tem a questão da medicina, que formou em medicina também, né? Eu, como sou um amante do futebol, gostei demais dessa coluna. Dr. Ricardo dando uma explicação científica para isso que a gente chama do tempo de cada jogador e o que diferencia um do outro, né? Agora, falando de política, acabou de sair uma pesquisa, Atlas Intel, Estadão, pesquisa divulgada agora há pouco, com resultados muito diferentes das demais pesquisas. A gente tem que lembrar que a pesquisa Atlas Intel é por recrutamento digital. Você entra lá através das redes sociais, você acessa um questionário e preenche o questionário, depois eles escolhem ali de forma aleatória o número de questionários que vão ser validados, né? Foram 1.799 questionários preenchidos. E nessa pesquisa, o Cleitinho Azevedo tem 39% das intenções de voto, 39,3%. Patrus Ananias, do PT, tem 31%. Alexandre Calil, 8,3%. Flávio Rosco, 7,3%. Matheus Simões, 5,6%. Gabriel Azevedo, 2,7%. Ben Mendes, 1,4%. Outros, 0,5%. Votos brancos e nulos, 2,3%. E não sei, 1,5%. Ou seja, a pesquisa Atlas é aquilo que eu falei, ela é muito diferente das demais pesquisas, mostrando aí uma disputa direta e, de certa forma, até próxima entre Cleitinho e Patrus, 39% contra 31%, né? Cleitinho com 39% e Patrus com 31%, 8 pontos percentuais de diferença. As demais pesquisas mostram Cleitinho muito disparado à frente e o Patrus disputando com o Calil a segunda vaga. Mas eu tenho falado isso aqui, como os eleitorados de Patrus e de Cleitinho são os mais mobilizados nesse momento da campanha, é normal, ao meu ver, essa pesquisa, que é uma pesquisa que você vai na internet, acessa o relatório, ela é quase que uma pesquisa espontânea, né? Você procura o relatório, você preenche o relatório, ou seja, é você que procura a pesquisa, né? Não é a pesquisa que te seleciona na rua. Então, quem tem eleitores mais mobilizados tende a ter números melhores nessas pesquisas. E não deu outra aqui, como a gente vem falando, o eleitorado Cleitinho, eleitor que está muito na rede social, o eleitor do Patrus também é um eleitor do PT, que é um eleitor mobilizado historicamente, eleitorado do Lula, muito forte, também tem esse poder aí de mobilização para preencher essa pesquisa e aparecer nesses números de forma tão significativa, né? As pesquisas tradicionais, aquelas em que o pesquisador vai para a rua, entrevista a pessoa ali que quer participar, faz perguntas para ela, tal, com questionários ali diferentes, elas têm mostrado uma realidade diferente, né? O Cleitinho em torno de 30% de votos, o Patrus com 13%, mais ou menos, o Calil com 10%, 9%, dependendo da pesquisa, até 11%, e depois Matheus Simões atrás, Flávio Rosco e Gabriel Azevedo ali em torno dos 5%. Mas resultado bem discrepante, essa pesquisa bem fora da curva. A gente vai ver, né, no dia 4 de outubro, a gente vai tirar a teima aí dessas pesquisas e vai ver qual delas se aproxima, mas é interessante, né, assim, é importante o eleitor ter até essa ciência que a forma como as pesquisas são feitas traz resultados muito diferentes, impacta muito nos resultados, né? Então, a gente tem que ler essa pesquisa Atlas Intel com certo cuidado, pesquisa validada aí pela Justiça Eleitoral, mas com certo cuidado, porque ela prevê isso, né? O eleitor procurando ali o questionário na rede social, preenchendo, ou seja, o eleitor mais mobilizado, mais engajado, vai trazer resultados melhores para os seus candidatos. E o que a gente tem visto em Minas são eleitores pouco engajados, deixando para decidir seu voto na reta final. Falei isso aqui ontem. Então, por isso, esses candidatos com eleitorado mais mobilizado aparecem melhores nas pesquisas. Agora, pode ser que seja essa a tendência mesmo e vai seguir assim até o dia 4 de outubro. Eu acredito que não. Acredito que as outras pesquisas trazem resultados mais parecidos com a realidade e com ainda um contingente muito grande de pessoas sem saber o seu voto. Então vamos conferir, vamos acompanhar. Hoje tem mais pesquisa, se eu não me engano, no governo de Minas. Hoje à tarde acho que tem pesquisa para o governo de Minas. E amanhã também deve ter pesquisa, Quest, Datafolha, se eu não me engano. Hoje e amanhã para o governo de Minas. A gente deve ter outros retratos aí bem diferentes desses. Não necessariamente a ordem diferente, mas os números diferentes desse da Atlas Intel. Outro assunto aqui interessante na política de Minas é aquela questão do voto casado aí para o Senado. A gente tem que votar em dois senadores esse ano. A gente até comentou semana passada, né, da questão do voto Marécio, que vinha ganhando força, né, o cara votar na Marília como primeira opção e no Aécio em segunda opção, né, PT e PSDB. Seria um voto aí de um grupo de eleitores, né? Mas na sexta, lá em Montes Claros, o Lula rechaçou essa possibilidade, falou que não, que o eleitor do PT não pode fazer esse voto casado, Marília e Aécio, ele tem que votar Marília e Áurea Carolina, que pertencem ao mesmo grupo, né? Estão na mesma chapa. O Lula defendeu esse voto, refutou esse voto Marécio, e é uma preocupação aí desse voto Marécio só funcionar, uma preocupação dos eleitores da esquerda, só funcionar nessa ordem. Marília, primeiro voto, e Aécio, segundo voto. Há um entendimento que, ao contrário, ele não funcionaria assim. O eleitor que votar no Aécio no primeiro voto não votaria na Marília no segundo, poderia votar em outros candidatos da direita. Domingos Sávio, Marcelo Aro, Carlos Viana, enfim. Então, essa é a preocupação do PT, né? Que esse voto Marécio favoreça muito mais o Aécio do que a Marília, né? Que até possa prejudicar a Marília trazendo o Aécio como carona do segundo voto dela, mas não sendo a Marília opção de segundo voto do Aécio. Essa é uma leitura aí de um setor do PT preocupado com essa propaganda desse voto, essa dobrada aí, Marécio, que surgiu de forma não tão espontânea, mas que me parece que agrada a campanha da Marília, mas não agrada a campanha, o PT como um todo, né? A Marília talvez enxerga a possibilidade dela conseguir somar alguns votos, furar a bolha, pegando o segundo voto do Aécio, não ficar restrita só à bolha da esquerda, mas na visão de alguns outros membros do PT, isso é uma ilusão, porque o segundo voto do Aécio não seria um voto na Marília. Essa é uma disputa aí de narrativa, e a eleição para o Senado é outra eleição extremamente embolada e com um número gigante de indecisos. Essa eu acho muito mais difícil de prever, inclusive, que para o governo do Estado, né? Essa acho que a gente só vai descobrir mesmo na hora que abrir as urnas. Claro, há tendências e tal, mas como essa questão do segundo voto, né, ela torna uma eleição muito difícil de prever, eu acho que a eleição aqui em Minas Gerais está completamente aberta para o Senado. E 6 nomes, pelo menos, aí disputam essas duas vagas, e eu não vejo muito favoritismo em nenhum deles, apesar das pesquisas divulgadas até agora estarem trazendo o cenário mais ou menos com a Marília em primeiro, ora Aécio em segundo, ora Carlos Viana em segundo, mas eu não vejo, até Domingos Sávio apareceu em segundo em algumas pesquisas, eu não vejo assim, um favoritismo, acho difícil prever justamente por esse componente diferenciado de segundo voto. É isso, Sinine.
2: 10:09, breve intervalo, a gente volta já.
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6: Complexo da Lagoinha, trânsito bem travado agora, especialmente no viaduto leste, Sinini Pista, em direção aos hospitais, com problemas aí desde o acesso pelo Antônio Carlos e Cristiano Machado, segue assim, trânsito ruim pela Andradas até o Parque Municipal. Motorista, evite esse trânsito tão complicado, se vai para os hospitais, a Avenida Afonso Pena é opção de desvio. Também tem seus pontos lentos na subida aí para Mangabeiras, entre a Praça da Rodoviária e a chegada à Prefeitura, mas você consegue desenvolver um pouquinho melhor. No viaduto oeste, trânsito ruim também, em direção a Barro Preto, pelo excesso de veículos. Viaduto A é o único mais tranquilo, viu? Saída do centro, saída ali dos shoppings populares sentido bairro com boas condições. 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
7: Agora são 10 horas e 11 minutos. Mais uma sequência de manchetes aqui. As aulas das escolas particulares afetadas pela paralisação dos professores são retomadas hoje em Belo Horizonte e região metropolitana. Ontem, os profissionais votaram pela suspensão da greve após uma assembleia com mais de 700 participantes. A decisão ocorreu depois de o Tribunal Regional do Trabalho reconhecer a legitimidade do movimento. As reivindicações da categoria serão julgadas em novembro. Os docentes defendem a renovação da convenção coletiva sem uma divisão de classe entre professores da educação básica e superior. Em nota, o Sindicato das Escolas Particulares de Minas Gerais afirmou que mantém as portas abertas para a retomada das negociações com os professores antes do julgamento.
2: E a Câmara Municipal de Belo Horizonte aprova em definitivo o reajuste de 4,11% para servidores e empregados públicos da Prefeitura. O aumento é retroativo a 1º de maio e deve gerar um impacto de 200 milhões de reais neste ano, pouco mais de 200 milhões. Para o ano que vem, 2027 e também 2028, o impacto estimado chega a quase 800 milhões de reais. O projeto também muda regras de progressão e promoção nas carreiras, altera normas da previdência dos servidores e cria um programa de desligamento voluntário.
7: A Polícia Militar localiza Luiz Fernando Freitas Pereira, conhecido como Bolotinha, que havia fugido do Seresp Gameleira em Belo Horizonte no dia 27 de junho deste ano. Ele foi recapturado ontem em uma ocupação no bairro Granja de Freitas, na região leste da capital, após uma denúncia. Luiz Fernando foi encaminhado para a delegacia e permanece à disposição da Justiça. Segundo a Secretaria de Justiça e Segurança Pública, 4 dos 7 detentos que escaparam da unidade prisional em junho já foram recapturados. Outros 2 continuam sendo procurados. É o Simon Patrick Gomes Silva e o Bruno Gustavo Gomes da Paixão. As circunstâncias da fuga também são apuradas em um procedimento interno.
2: Estão abertas as inscrições para a 14ª edição do Mutirão Direito a Ter Pai, promovido pela Defensoria Pública de Minas. A iniciativa oferece de graça apoio jurídico para o reconhecimento de filiação, como exames de DNA, reconhecimento espontâneo de paternidade ou maternidade. Interessante, porque existe, sim, gente que não tem o nome da mãe na certidão de nascimento. A gente acha que é mais... Claro, é mais comum não ter o nome do pai, mas ainda existe algumas pessoas que não têm o da mãe na certidão. Bom, também são oferecidas sessões de conciliação de pensão alimentícia e guarda de filhos. Os interessados devem se inscrever até o dia 2 de outubro presencialmente. Aqui na capital, o atendimento acontece de segunda a sexta, de 9 da manhã às 4 da tarde, na Rua dos Guajajaras, 1707, lá no Barro Preto. Informações no site defensoria.mg.def/ufmudo.br.
7: E a CBF confirma as datas e horários das decisões do Brasileirão Feminino. As informações com Aline Fanelli.
8: Os 2 jogos finais do Campeonato Brasileiro Feminino vão ser disputados nos próximos 2 sábados, no meio da data FIFA. Neste dia 26, o Corinthians vai receber o São Paulo na primeira perna da decisão, na Arena, em Itaquera, às 4h30 da tarde. Já o confronto de volta será no dia 3 de outubro, também às 4h30 da tarde, no estádio do Morumbi. A equipe tricolor fez a melhor campanha da competição e, por isso, vai decidir em casa. Além do troféu, a competição oferece 2 milhões de reais R$ 1.000 de premiação para o time campeão e R$ 1.000.000 para o vice. Corinthians e São Paulo já têm vagas garantidas na próxima edição da Libertadores Feminina.
2: E por aqui o Cruzeiro está atrás de um novo diretor esportivo, fala Daniel Martins.
9: O Cruzeiro negocia com o ex-volante Paulinho para o cargo de dirigente de futebol. O profissional trabalha no Mirassol desde o fim de 2024 e participou da campanha histórica do clube no ano passado, que garantiu a primeira participação do Leão na Copa Libertadores. As negociações estão em andamento e existe a possibilidade das conversas serem concluídas nesta semana. Segundo informações do jornalista Everton Guimarães, da Band Minas, Paulinho foi o terceiro nome procurado pelo Cruzeiro, depois de Thiago Escuro, hoje no Mônaco, e Edu Gaspar, do Levski Sofia, da Bulgária.
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2: São 10 horas 16 minutos. A nossa dupla, Daniel Martins e Luciana Viana, percorrendo as regiões aqui de Belo Horizonte, da região metropolitana também, ouvindo você, eleitor, a parte mais importante de todo esse processo, né, ouvindo demandas. O que vocês mais querem que os futuros candidatos políticos, né? Agora candidatos e futuros políticos façam, né? O que a gente precisa de melhorar para que a nossa vida seja um pouco mais tranquila nesse mundo caótico? Dupla, bom dia para vocês, com o nosso púlpito móvel. Em que local de Belo Horizonte vocês estão nesta manhã?
10: Ah, Santo Agostinho, região centro-sul da capital mineira. Bom dia, Sinine, Murilo, Paolo, Maria Vital e no estúdio a todos que nos acompanham neste momento. Eu, Luciana Viana, Daniel Martins, nessa dupla dinâmica, então, aqui no Santo Agostinho, região centro-sul da capital mineira. Movimentação intensa, né? Muitos comércios também, viu, Sinine? E para cá, nós viemos para ouvir os nossos eleitores para falar deste tema, que é uma das principais preocupações do eleitor mineiro, a segurança pública, tá lá no topo, né, na lista aí de trends, tá ele lá, né, esse tema se destacando. Bom, Cine, mas isso vai para além, tá, da presença de policiamento nas ruas. A maioria das pessoas, né, essas pessoas com as quais nós conversamos aqui, elas disseram, ó, prevenção, uso da tecnologia, proteção às mulheres, condição de trabalho para as forças de segurança e políticas capazes de reduzir a criminalidade também faz parte desse debate. Foi o que a gente mais ouviu por aqui, né, Dan?
11: Exatamente, Lulu. E a segurança pública não é só uma das maiores demandas dos eleitores, de todos os cidadãos. É também um dos principais temas abordados em todas as propagandas políticas que a gente vê durante o período eleitoral. E a construção de novos presídios, o fortalecimento e também aumento do efetivo das polícias civil e militar, são as principais propostas de muitos dos candidatos ao governo de Minas Gerais e também de muitos candidatos a deputado e também ao Senado. Porém, alguns especialistas alertam que outras medidas elas também precisam ser implementadas para além disso. E para entender melhor, a gente conversou com a Amanda Lagreca, ela que é pesquisadora da Rede Feminina de Estudos de Violência, Justiça e Prisões, que afirma que políticas de prevenção precisam ser melhor pensadas. Vamos ouvi-la.
12: A gente só consegue superar essa sociedade extremamente violenta e insegura, né, para todos os grupos sociais e ainda pior para grupos mais vulneráveis, quando a gente tiver políticas públicas de prevenção e políticas públicas baseadas em evidência. Então, acho que não só traçar as políticas de prevenção ou até políticas de combate ao crime por parte dos nossos legisladores, mas tratar elas a partir de evidências científicas. Tem muitas evidências no Brasil que mostram como as políticas de prevenção elas são muito mais eficientes para combater o crime do que políticas públicas, por exemplo, ostensivas.
11: E a Amanda Sinini, ela destaca a importância do legislativo, ou seja, dos deputados e dos senadores na criação dessas políticas. Vamos ouvi-la.
12: E a partir de emendas parlamentares, um grupo de pesquisadoras conseguiram fazer então, pesquisas para tentar explorar um pouco e pesquisar esses feminicídios e pensar em políticas públicas de prevenção. Esse dinheiro, esse recurso destinado a essas pesquisas, eles foram de emendas parlamentares estaduais, né, de alguns deputados, que destinaram então uma parte dos recursos, que são recursos de contribuintes, para poder fazer então uma pesquisa e para poder implementar políticas públicas de prevenção ao feminicídio, por exemplo. Então, as emendas parlamentares, elas são também uma forma, além da própria legislação, que o poder legislativo tem em relação à sociedade, para além das normas.
11: Essa então foi a Amanda falando sobre as emendas parlamentares. Agora vamos ouvir ela falar um pouquinho então sobre como o Poder Legislativo pode estar implementando essas emendas. Vamos ouvi-la.
12: O Poder Legislativo, ele tem essa função de estabelecer como as coisas vão ser desenhadas, né? Quais são os instrumentos que podem balizar legais essas políticas públicas vão ser desenhadas. Em termos do Poder Legislativo estadual, são as competências que cabem aos estados, então, que a gente já falou um pouco antes, as políticas e também o desenho em relação a outras formas de participação social, né, assembleias, enfim. Em termos do poder legislativo a nível da União, tem as mesmas leis, né, as mesmas atribuições, só que também tem atribuições que cabem, então, à União. Então, são atribuições sobre aonde compete na segurança pública, que é muito mais nessa questão da articulação, por exemplo, a lei do SUSP.
11: Então, Sinine, a gente então ouviu a especialista, Amanda Agreca, e ela fala muito sobre essa questão do legislativo. Mas por que que é importante? Quem pode levar esses projetos para o legislativo analisar é o próprio governo. O governo pode elaborar um projeto, levar para a Assembleia, para que a Assembleia esteja, então, analisando, e ele também pode articular junto com os deputados para poder passar esse projeto. Então, por isso, a gente veio ouvir a população aqui nas ruas de Belo Horizonte, né? Estamos, como a Lu falou, aqui no Barro Preto, na região centro-sul de Belo Horizonte, e ouvimos, então, essas demandas da população para os nossos governadores. E, de primeira, nós conversamos com a Isis Simbera, ela que é advogada, e corroborando com o que foi falado pela Amanda, ela cobrou a elaboração de mais políticas públicas que podem evitar a criminalidade, não só aqui na cidade, mas em todo o estado. Vamos ouvi-la.
13: Não acho que construção de presídio vai ajudar muita coisa. Eu acho que tem que ter políticas públicas. Políticas públicas de educação, de saúde, de transporte. Eu acho que botar muita gente lá dentro, porque ali é um zoológico, né? Botar todo mundo ali não adianta de nada. Então, eu acho que antes de enfiar ali dentro, tem que ter políticas públicas para evitar que ele vá para lá.
14: Pois é, nós começamos também com o Aurélio. Aurélio Santos, ele que é motorista, né, de aplicativo, e ele nos contou sobre a sensação de insegurança, né, sobretudo ele que trabalha nas ruas de Belo Horizonte.
15: A gente sente muita insegurança, está tendo muitos roubos de celular, de veículos, né? Está tendo muito roubo mesmo. A segurança está bem precária, né? Muito fraca. Né? A gente precisava melhorar mais isso aí. O novo governador que foi entrar está olhando isso aí para a gente, né? Para ficar, para ser melhor, né?
14: Pois é, e conversamos também com o Rogério, Rogério de Jesus, ele é comerciante. Então ele falou também sobre o uso de tecnologia, mas sobre também a presença maior de policiais nas ruas de Belo Horizonte para dar essa sensação, né, de segurança para a população, para que, sobretudo, os comerciantes se sintam, né, mais tranquilos, mais seguros em trabalhar. Vamos acompanhar.
16: Além da segurança do dia, tem a noite, que as lojas são arrombadas. Então, assim, se tivesse esse policiamento, mais olho vivo, não tivesse essa tanta impunidade, o pessoal arromba as lojas, vão para a delegacia, são soltos logo em seguida, a maioria é morador de rua. Então, assim, a gente fica muito exposto, né? Então, em meu caso, que estou na banca, que estou aqui, já foi arrombado aqui já, não levaram nada, mas o prejuízo que fica, que é o prejuízo da porta, né, da mão de obra do profissional, então seria isso. Então a gente precisaria mesmo que tivesse mais segurança com policiamento à noite, né, e olho vivo e por aí.
11: Pois é, Sinine. Então agora, para a gente dar um retorno para a população, nós analisamos todos os planos, analisamos o plano de governo dos 6 principais candidatos ao governo de Minas Gerais. E em relação à segurança pública, encontramos muitos pontos, de convergência, muitas propostas parecidas. E como eu disse no início aqui da nossa entrada, né, muitos falando sobre aumento de policiamento, aumento de presídios, e um pouco menos em relação à política pública, né, Lulu?
17: Exatamente.
11: Então a gente... Exatamente. Então a gente vai falar primeiro, vamos falar em ordem alfabética, as propostas dos candidatos. Primeiro, Alexandre Calil, do PDT, fala sobre a criação da muralha digital, a implantação dessa muralha de Minas Gerais para integração de vídeo monitoramento e leitura de placas, além do uso progressivo de câmeras corporais. Cleitinho, do Republicanos, fala sobre a expansão de delegacias especializadas e reforço da patrulha de proteção à mulher, além de tornozeleiras em agressores e um programa educativo nas escolas. E a Flávio Rosco, do PL, fala sobre a gestão do sistema prisional, um plano de emergência para enfrentar o déficit de vagas carcerárias, combinando a expansão estatal e as parcerias público-privadas de gestão.
14: Bom, e seguimos aqui com as propostas, né, dos candidatos ao governo do estado de Minas Gerais. Agora, Gabriel Azevedo, do MDB. Prisões e gestão, né, instalação de bloqueadores de celular em presídios, expansão das APACs e também política salarial pactuada via mesa permanente de diálogo. O candidato Matheus Simões, do PSD, atual governador, o controle de divisas, né, o monitoramento e integração de bases de dados com a União e estados vizinhos para conter fluxos ilícitos. Patrus Ananias, do PT, humanização prisional, separação dos detentos por gravidade de delito, redução de prisões provisórias e ampliação de centros de ressocialização, né, as chamadas APACs. Portanto, são relatos, né, que mostram que o eleitor, sim, está preocupado com a segurança pública, no que diz respeito à prevenção, uso de tecnologia no combate a essa criminalidade, legislação também, né? A legislação para que ela seja atualizada, mas aí já é na esfera nacional, né? As pessoas criticaram muito isso, né? O enxugar gelo da polícia. Aí o autor comete o crime, ele é detido, é preso, dia seguinte, dois dias depois, já está nas ruas novamente cometendo os mesmos delitos, né, Dan?
11: Exatamente, Lulu. E a gente convida os nossos ouvintes a participar dessa discussão também, tanto na nossa live, quanto no nosso WhatsApp e também pelas redes sociais da Band News BH. Sinine.
2: Valeu, obrigada. Dupla Daniel Martins, Luciana Viana, hoje na região centro-sul de Belo Horizonte, numa região com fluxo grande de pessoas, uma região comercial, e segurança pública é o tema de hoje. Eu achei super legal essa fonte, né, essa pesquisadora que falou um pouquinho para a gente do que é possível, né, do que ainda falta para que a nossa segurança pública caminhe para frente. E ela falou uma coisa interessante: emendas parlamentares para pesquisa. A gente fala muito aí, né, de emendas sigilosas, emendas parlamentares que vão para obras que a gente nunca sabe que obras são essas, e ela trazendo ali uma transparência interessante. Sim, emendas parlamentares para pesquisa, para academia. Gostei, obrigada, bom trabalho para vocês.
3: Não, é interessante isso, porque geralmente as emendas, quando vão para a segurança pública, elas vão para coisas urgentes, viaturas, equipamentos de segurança, armas, né? E nunca para esse passo atrás, né? Que é a pesquisa até como, talvez, aplicar a verba da segurança, né? Realmente interessante esse dado trazido aí pela pesquisadora.
18: E pesquisa pode significar prevenção, que é o que ela também falou muito, né? Prevenção é melhor do que a repressão.
2: Super, e a importância dos dados, né? A gente, às vezes, vê um desmonte de institutos que trabalham com estatística, com levantamento. Se você não tem dados, você não tem política pública. Né, tá aí a importância também das pesquisas. 10h29.
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10: Temos mais uma manhã de obras na BR-262, ali na passagem por Betim, trânsito lento, sentido Triângulo, viu? Bairro Pingo d'Água, 2 quilômetros de fila já afetando a turma que está no contorno de Betim. A sugestão agora, ouvinte ligado aqui no jornal, é seguir pela MG-050, passando pelo centro de Betim, sentido Trevo de Joatuba. Assim você economiza tempo no deslocamento. 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
12: Bom, pessoal, nesse horário agora, 10h30, né? São 10h33, na verdade, a gente teria a sabatina com o candidato a vice na chapa do PT, na chapa de Patrus Ananias. Jarbas Soares seria o entrevistado. Ontem nós entrevistamos o vice do Cleitinho, né? E vamos entrevistar aí nos próximos dias os vices dos outros candidatos, mas a assessoria do candidato desmarcou ontem à tarde essa sabatina de hoje, então, infelizmente, não realizaremos aí a sabatina, não ouviremos o candidato a vice na chapa do PT. Né? Como a gente não conseguiu ouvir também o candidato do PT, Patrus Ananias, né?
13: Nós estamos tentando,
12: a assessoria está nos enrolando, desde quando anunciaram o nome do Patrus, mas não tivemos ainda o prazer de receber o candidato aqui e também não vamos ouvir o vice na chapa do Patrus, o Jarbas. Enfim, é uma opção da campanha, a gente respeita e vamos dar voz aí aos outros candidatos a vice das outras chapas. Sinine, só mais uma nota importante sobre a eleição ao governo aqui em Minas Gerais, uma nota oficial da campanha do Flávio Roscoe, abre aspas aqui, informamos a todos que o candidato ao governo de Minas Gerais, Flávio Roscoe, realizou o teste pela Covid-19 na manhã desta quarta-feira, 23, com resultado negativo. Roscoe também foi liberado pelos médicos para retomar suas atividades normalmente. Com isso, ele retoma a agenda de campanha e imediatamente estará presente nos compromissos agendados no Vale do Rio Doce esta semana, onde estará ao lado do candidato à presidência da República, Flávio Bolsonaro. Belo Horizonte, 23 de setembro de 2026. Bom saber que o candidato já está bem de saúde, não testou mais positivo, está de volta à campanha.
13: 10h34.
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23: São 10 horas e 37 minutos, 10h37. Os servidores da Prefeitura de Belo Horizonte estão mais perto de receber uma mudança no contra-cheque. A medida foi aprovada em definitivo pela Câmara nessa terça-feira e agora depende de uma última etapa antes de chegar ao bolso dos funcionários. O repórter Eliseu Júnior acompanhou e conta mais.
24: A Câmara Municipal de Belo Horizonte aprovou em definitivo nesta terça-feira um reajuste de 4,11% para servidores e empregados públicos da Prefeitura da cidade. Da Prefeitura da capital, o texto prevê reajuste retroativo a 1º de maio deste ano para carreiras de áreas como educação, saúde, segurança pública e administração geral. O impacto estimado é de R$ 213 milhões de reais em 2026 e R$ 788 milhões de reais em 2027 e 2028. O projeto de lei também altera regras de progressão e promoção na carreira, cria um programa de desligamento voluntário, o PDV, e modifica normas do regime próprio de previdência social. O líder de governo na Câmara, vereador Bruno Miranda, do PDT, fez um balanço do projeto aprovado.
25: Além dos 4,11%, várias carreiras negociam a sua situação com a prefeitura ao longo do ano. Então, por exemplo, a fiscalização integrada, foram níveis que foram ajustados na progressão da fiscalização, a educação, você tem uma discussão específica, a saúde. Então, são várias questões pontuais de cada área da administração pública que foram incorporadas no texto e hoje foram aprovadas, além da retirada da questão da readaptação funcional e também a manutenção de regras impostas pela lei federal para a questão do fundo previdenciário.
24: Apesar da aprovação, o vereador Uner Augusto, do PL, criticou a prefeitura pela demora no envio do projeto ao legislativo.
26: As matérias já tinham sido todas negociadas entre o executivo e os sindicatos. Ele chega tarde na Câmara Municipal, porque nós sabemos que esse retroativo vem de maio, portanto esse projeto poderia ter vindo bem mais cedo, poderia ter vindo em maio para a Câmara Municipal, o que aperta o nosso prazo e coloca os servidores também um pouco contra a parede, porque eles ficam querendo a aprovação o mais rápido possível para receberem, né, aquilo que lhes foi prometido em maio, agora em outubro. Acredito que lá no primeiro semestre do ano teria sido muito melhor, não só para nós aqui na Câmara, quanto também para os próprios servidores.
24: A expectativa é de que o reajuste já seja pago aos servidores no salário de outubro. Para isso, ainda é necessária a aprovação da redação final do projeto pelo Legislativo, para que o texto seja enviado à sanção do prefeito e o pagamento possa ser feito já no próximo mês.
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6: Expansão do metrô de Belo Horizonte entrando em uma nova fase. A construção das estações Nova Gameleira, Nova Sintra, Vista Alegre, já com obras previstas para os próximos dias. Tem máquinas trabalhando por lá, mas a forma mesmo das estações, por enquanto, no papel. Quem acompanha e traz para a gente os detalhes é o Matheus Hermógenes.
27: A concessionária responsável pela implantação e gestão da linha 2 do metrô de Belo Horizonte anuncia mais um avanço das obras em direção ao Barreiro. A frente de trabalho para a construção de 3 novas estações deve começar a atuar nos próximos dias. O secretário de Estado de Infraestrutura, Mobilidade e Parcerias de Minas Gerais, Pedro Bruno, fala sobre as próximas etapas das obras.
28: O metrô está inaugurando o que a gente está chamando da segunda fase das obras da linha 2 do metrô. Então vale lembrar, né, a linha 2 do metrô prevê 7 estações. A primeira fase foi concluída com a inauguração das estações Nova Suíça e Amazonas, né, esse ano. A gente inicia agora a segunda fase, né, que envolve onde nós estamos aqui, estação Nova Sintra, Vista Alegre e Nova Gameleira, e finaliza com a terceira fase, que é as estações Ferrugem e Barreiro. Seguindo o cronograma contratual, nós estamos aqui rigorosamente, né, dentro do cronograma, inclusive, né, Júlio, antecipando algumas etapas aqui.
27: A linha 1 do sistema metroviário também passa por melhorias.
28: Para além, né, desses investimentos que vocês podem ver aqui, dessas frentes de trabalho, né, de ampliação da linha 2, a gente também tem feito, né, melhorias na linha 1, né, então também contemplando, né, melhorando a qualidade dos usuários da linha 1. Então 50% também, né, dos elevadores e escadas rolantes de todas as estações da linha 1 também serão trocados, reformados conforme própria demanda dos usuários também. E acho que um outro fato importante, William, também de destacar aqui, é que a gente também está passando por um processo de renovação de toda a frota de novos trens do metrô.
27: A construção das 3 novas estruturas não se restringe aos trilhos. Perto da futura estação Nova Sintra, por exemplo, uma passagem entre as ruas Jornalista Dom Bosco e Felicíssimo, que cruza o caminho do trem, será desativada e dará lugar a uma nova passagem subterrânea. O presidente da Metrô BH, Júlio Freitas, fala sobre a dimensão da atual etapa das obras da linha 2.
29: Para dar um exemplo de volume, né, nós vamos ter em torno de 1.000 toneladas de trilhos serem colocados, 14.000 dormentes, cerca de 14.000 toneladas de lastro, né, de brita para a construção da via, mais ou menos 10.000 metros quadrados de edificações, considerando as 3 estações, Nova Gameleira, Nova Sintra e Vista Alegre.
27: As 2 primeiras estações da linha 2, Nova Suíça e Amazonas, seguem em fase de testes e devem ampliar o horário de funcionamento ainda neste mês.
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10: A gente destaca agora ponto de lentidão no anel rodoviário ali no bairro Engenho Nogueira. É uma fila que está se formando agora, motorista depois, ali do trevo do bairro Caiçara, após a Carlos Luz. Nesse ponto aí tem pista marginal, por ela você ganha tempo, viu? Para quem está na Carlos Luz, já que destacamos, boas condições agora no sentido centro e também pista rumo a Pampulha. Falando em Pampulha, trânsito já normalizado na barragem, também na Avenida Pedro I, nos dois sentidos. 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
23: Horas e 44 minutos. Conseguir um emprego depois de passar pelo sistema prisional ainda é um desafio para muitos egressos. Além da falta de oportunidades, O preconceito também pesa na hora de buscar uma vaga. Quem tem os detalhes é o Pedro Gelinek.
7: Quem deixa o sistema prisional precisa enfrentar uma nova etapa, que é reconstruir a vida fora dos muros da prisão. Para muita gente, uma das principais dificuldades é conseguir uma oportunidade de trabalho, com preconceito sendo um grande peso na hora de buscar uma vaga. O projeto Compaixão atua na inserção de egressos do sistema prisional no mercado de trabalho e também oferece acompanhamento em outras áreas da vida. Quem explica é a fundadora do projeto, Delma Soares de Souza.
8: Hoje nós atendemos 20 unidades prisionais do estado de Minas nessa área de humanização e ressocialização, com a ideia de construir mesmo essa área de trabalho, já começar dentro da unidade prisional para fora. Porque a gente sabe que quando a pessoa adquire o Infopen e quando ela sai do sistema prisional, para ela recomeçar é muito difícil. Não só na área de trabalho, né, mas em todas as áreas da vida dela.
7: Segundo dados do projeto, a cada 10 pessoas atendidas, 8 conseguem reconstruir a vida depois de passar pelo sistema prisional. É o caso de uma mulher de 34 anos que não quer ser identificada. Ela deixou o sistema prisional em 2019 e, desde então, tenta entrar no mercado de trabalho.
9: Não tá na nossa cara que a gente saiu de um sistema prisional. Mas uma empresa, quando você faz uma entrevista de emprego, por várias vezes eu passei pela primeira etapa e eu nunca fui aprovada na segunda etapa. Nunca. A gente pergunta o motivo dessa não aprovação, eles não explicam, mas já se deduz, né, que é por conta do histórico de passagem criminal.
7: O projeto acredita que oferecer uma nova oportunidade pode ajudar essas pessoas a seguir um caminho diferente depois da prisão.
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2: 10h51, bom dia, Orion Teixeira, tudo bem por aí?
3: Tudo bem, bom dia, Maria Fernanda Sinini, bom dia, Lu, Murilo e ouvintes espectadores da Band News. Prazer voltar a falar com vocês.
2: O prazer é todo nosso, Orion. Lula, Flávio Bolsonaro voltando. Atenções aqui para Minas Gerais nessa reta final, Orion?
3: Mas é assim, enquanto as pesquisas começam a ajustar seus números, identificar o que está acontecendo na cabeça, no pensamento aí do eleitor, e também nessa reta final, os principais candidatos a presidente Lula do PT e Flávio Bolsonaro do PL elegem aí o eleitorado mineiro como centro de suas atenções. Lula deverá encerrar a campanha de rua aqui em Belo Horizonte e Flávio Bolsonaro vai até preparando aí uma incursão pelo interior, na região leste do estado. A disputa está, assim aqui e em todo o país, de maneira muito acirrada. Cada um disputando cada voto, porque as pesquisas já notaram que a terceira via, surgida ali com Augusto Cury do Avante, perdeu força, desidratou e sem capacidade de interferir no processo. Então, com isso, o que acontece? O risco de uma decisão antecipada no primeiro turno poderá acontecer, já que estaríamos diante de uma disputa de segundo turno, dentro do primeiro turno, ou seja, a polarização política dominando o eleitorado e a disputa já teria somente aí, seria somente entre o petista e o bolsonarista. Minas continua, então, carregando, como você sabe, aquela mística, né, de decidir as eleições no Brasil, segundo a qual quem vence aqui ganha também em todo o país, né? Além das características regionais, eleitorais, sociais de Minas Gerais, e de grande semelhança com as diversas regiões brasileiras, essa coincidência tem se repetido aí desde 1989, quando aconteceu a primeira eleição direta após a redemocratização do país. Os dois candidatos, então, já estiveram por aqui e vão reforçar essas alianças em Minas. E junto disso, claro, os candidatos a governador de seus campos irão tirar proveito da situação. Lula vai de patrus e pode ser que Flávio, que apoia Flávio Rosco aqui do PL, a governador, convide outros concorrentes do seu campo político, como Cleitinho Azevedo, Republicanos, a participarem dos seus últimos atos.
2: Orion, o discurso de Lula na ONU foi ignorado pelos Estados Unidos, mas tem adversário entrando na justiça contra possível uso político?
3: Mas é assim, se o discurso de Lula na ONU foi aplaudido pelo menos 4 vezes pela maioria das delegações dos líderes mundiais, ele foi ignorado pelos Estados Unidos, a delegação de lá, mas não pelo adversário, Flávio Bolsonaro, que já acionou o Tribunal Superior Eleitoral, preocupado com a repercussão da manifestação aqui no Brasil. Ele considerou que Lula fez uso político eleitoral do discurso presidencial. Mas esse é um dos efeitos inevitáveis, né, do Instituto da Reeleição. Não dá para você separar o presidente do candidato, o discurso e ações de um e de outro. Lógico, guardado aí o bom senso e as proporções de cada situação, né? A maior parte dos líderes mundiais presentes, então, como disse, o aplaudiu. E a delegação dos Estados Unidos permaneceu em silêncio e sentada. E durante sua fala, Lula enviou a mensagem direta ao governo norte-americano ao afirmar que o Brasil não cabe no quintal de ninguém. É a postura aí de reafirmar a soberania brasileira contra a interferência dos Estados Unidos, tanto na economia como também nas eleições. Então a frase foi um dos pontos altos do discurso de Lula e reforçou a busca do país por uma política externa independente e soberana no cenário global. Mas a equipe jurídica do senador e candidato a presidente, Flávio

0: desnaturada, convertendo-se em palanque político para promoção pessoal e finalidade eleitoreira. Durante o discurso, Lula falou sobre o fim da escala 6x1, combate às bets, PIX, feminicídio e segurança pública. Ao mesmo tempo, criticou o que seriam as ingerências de Donald Trump na América Latina e até mesmo no Brasil, e refutou uma possível interferência americana no processo eleitoral. Dessa forma, então, os advogados de Flávio Bolsonaro pedem que o TSE impeça a campanha de Lula de utilizar qualquer imagem ou áudio do discurso da ONU ou da viagem do presidente aos Estados Unidos em suas propagandas eleitorais. E aí tenta impedir que essa repercussão cresça por aqui. É a reta final, então tudo pode acontecer e vamos ficar atentos aí acompanhando cada passo, cada ação de cada um dos postulantes.
1: É isso, tá falado, Orion. Obrigada, boa quarta para você.
0: Para todos vocês, um abraço. Quem quiser saber mais, pode consultar meu blog no www.blogdorion.com.br. Façamos um bom dia. Até.
1: Façamos, até.
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14: Trânsito normalizado na MG30, mais cedo tinha congestionamento devido à faixa bloqueada na subida do Vale do Sereno em Nova Lima, sentido BH. Motoristas já passam por ali tranquilamente. Mesmo panorama de trânsito normalizado na MGC356, pista para Savassi, livre ali nas proximidades do Olhos d'Água. Quem vai sentido Rio tem a 356 também tranquila, viu? Inclusive a 040, que tinha uma ocorrência mais cedo entre carro e moto ali depois do viaduto da Mutuca, acesso ali a Nova Lima, né? Trânsito fluindo muito bem na sua viagem. 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
1: E para você que tem voo marcado da Companhia Azul, principalmente em Confins, tem uma instabilidade em um sistema de GPS, uma instabilidade global que está provocando cancelamentos de voos da Azul em Confins. 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Agora são 10 horas 59 minutos, relógio virando, 11 horas em ponto, a gente vai ficando por aqui. Um beijo para todo mundo, até amanhã.
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3: Então, senhoras e senhores, já estamos mais uma edição do nosso Band News na área. Eu estava vindo para cá conversando com o Eltinha sobre uma iniciativa do Atlético que é mostrada. Nós vamos mostrar na televisão, que eu acho que não vai dar tempo de mostrar aqui, mas eu tenho aqui, viu, Eltinha? O Atlético, ele dentro do estádio, ele mostra no telão e fica muito claro para todo mundo os números de cidades presentes.
4: Muito legal.
3: Pessoas isso. De quais cidades estão ali dentro.
4: Isso.
3: Então, no último jogo, 501 cidades
4: representadas
3: ali dentro do estádio. Estados presentes, 25 estados presentes.
4: Muito legal.
3: Quantas pessoas maiores de 60 anos estavam no estádio? 2.517 pessoas. Eu achei isso formidável.
4: Muito legal.
3: Quantas crianças presentes? 5.561 crianças. Quantos homens? O cheiro já indica. 23.174. O homem
4: maioria.
3: Cheira mal. O homem é um ser que cheira mal.
5: Fale por você.
3: Aquele cheiro que não se
5: bem.
3: Cuida. Você não esperou molhar o bico? Mulheres presentes. Isso aqui me chamou a atenção.
4: Quantas mil?
3: Cara, 11.739 mulheres.
4: Mudou muito, né?
3: Mudou muito,
4: mudou
3: porque
4: muito,
3: isso aqui,
4: né,
3: em condições normais há, sei lá, 20 anos. Isso aqui teria menos da metade. Tá
4: menos
3: certo?
4: Da metade, correto.
3: Sabe por que aumentou o número de mulheres em campo?
4: Por quê? Qual que é a sua
3: Na minha avaliação, tese? Não sei se o Atlético concorda comigo. Aliás, que os clubes. Mais segurança nos estádios.
4: Mais segurança.
3: Mais segurança. Estádio. Concorda, Duda?
4: Concorda, Duda?
6: Sim.
3: Porque as mulheres sentem mais à vontade. Há algum tempo ela, né? É. Aquela encostada, isso. O assédio, hoje câmera para todo lado,
4: grito,
3: mais segurança.
4: O grito sem noção
3: e etc. Noção. E tal. Então isso tem levado muitas mulheres ao estádio. 11.730. Cara, praticamente, vamos lá, praticamente a metade do público no estádio, entre homens e mulheres, praticamente a metade de mulheres, cara.
4: De 35,
3: isso é muito representativo.
4: Né?
3: Não, tô dizendo assim, por exemplo, nós temos aqui 23 mil homens e 11 mil mulheres. Isso é muito representativo. É. Torcedores pela primeira vez no estádio, 11.257.
4: Isso é, e isso passa também pelo aquele incentivo que o Atlético fez há um mês atrás, de levar esse tipo de torcedor, né? Vem a primeira vez, o Atlético paga, você vai vir de graça.
3: É.
4: Isso aí é legal.
3: Cara, eu achei isso aqui
4: muito
3: legal. Bacana.
4: Muito legal.
3: Muito
4: parabéns,
3: bacana. Porque isso aqui
4: pessoal,
3: é o seguinte, quando você faz a facial, você digita seus dados
4: você
3: lá e tal.
4: Você tem todos os registros.
3: Todas as informações estão aqui.
5: Eu ia
3: você pode usar.
5: Isso, como é que sabem
3: você
5: tudo
3: pode
5: isso?
3: Usar para o bem ou para o mal. Cara, é um negócio tão complicado que é o seguinte.
4: É a facial, né?
3: Se você hoje comprar um carro, e aí não interessa se ele é americano ou chinês, ou sueco, ou alemão, ou inglês.
5: Ou qualquer coisa.
3: Tudo que você fizer, a montadora sabe. Tudo, absolutamente tudo que você fizer, para onde você for, ela tem controle total disso. Já parou para pensar?
5: Não.
4: É, ué, tudo registro.
3: Seu carro, ele funciona os carros mais modernos em geolocalização.
5: Caraca.
3: Tem como mais você falar, eu não estive naquele lugar. Meu filho,
4: como.
3: Calma, todo sabe onde você está.
5: Não sabia disso.
3: E outra coisa, se você digita os endereços ali no Waze, vai pro kit multimídia. Pra onde você foi.
4: Tudo detalhado.
3: Entendeu? Tá no kit multimídia, seu telefone está plugado no kit multimídia.
5: Então, plugado,
3: tudo. Você digitar no Google, pras procuras que você faz no Instagram, tá tudo ali.
4: Você abriu seu Bluetooth.
3: Caraca. Eu não sou especialista, não. Eu tô chutando mas
4: é
3: porque eu vejo pessoas especialistas.
4: É por causa da facial.
3: Falando.
4: A facial pede todo detalhe do seu, né? Então, quando você faz o registro na facial, vai marcar lá, ou pensa que é a primeira vez que tá vindo.
3: É.
4: De onde que é o estado dele? Tá lá marcando. Ele veio do Acre. Então pronto. Tá marcando.
3: Muito
4: legal.
3: Muito bacana.
4: Continue fazendo isso.
3: Muito bacana. Muito bacana. Bom pra cacete. Bom pra cacete. 11 horas e 5 minutos. E como é que é, Guilherme? Marcelo Medina acabou de mandar um áudio pra você.
5: No meu celular não chegou nada.
3: Não, né? Mas mandou pro Guilherme. Sabe o que ele perguntou?
5: Quando querem falar comigo,
3: calma,
5: eu mando uma mensagem pro meu
3: celular. Calma, calma. Você, Valuzeiro. Você, o seu humor Ele é um humor. Ele é... Cadê? Me dá aí o áudio, deixa eu rodar aqui. O áudio do Marcelo Medina. Peraí. Cadê? Esse aqui?
0: Mas tem que botar ao vivo.
3: Ó.
6: Cadê minha trufinha? Minha trufinha tá bem?
3: Medina. Cadê minha trufinha? Minha trufinha tá bem? Ai, a turma adora que eu te chamo de minha trufinha.
5: É um jeito carinhoso, né?
3: Ô, Valuzeiro, se chover nota de 100, você vai reclamar que não tá trocado.
5: Não. Se chover nota de 100, eu te garanto, em Santa Teresa, em cima da minha casa, não chove. Pode ficar tranquilo. Mas o importante é que chova em outros... Eu não sou aquela pessoa que não alcança e fica torcendo para os outros não alcançarem, não, HG. O sucesso dos outros não me incomoda, não me inveja. O sucesso dos outros eu vejo sempre como merecimento. E o que é pra gente sempre tá guardado. Eu tenho esse jeitão. Eu tenho esse jeitão meu carrancudo, mal-humorado, mas lá no fundo, eu tenho um coração.
3: Lá na pleura.
5: Eu tenho um coração bom, Agas.
0: E outra coisa. Não é não. Seu coração é bom, de longe.
5: Eu não desejo maldade pro outro. O que eu não gosto, eu não consumo. Quem eu não gosto, eu não tô perto.
3: Tô com você.
5: Pra que estar perto de quem eu não gosto? Pra falar mal pra outras pessoas.
3: A barba ficou maravilhosa.
5: Então. Obrigado.
3: A cabecinha tá pequenininha.
5: Por isso que eu não deixo ninguém realmente vir mexer na minha barba, num trabalho só meu.
3: Ontem eu comi muito doce.
5: Eu vi, cara. Você mandou, inclusive o HG me mandou um vídeo, galera, comendo doce, fazendo igual criança.
3: Que a dona Helena
5: criança,
3: fez, a mãe do Valo, que é minha mãe do
5: abrindo a boca cheia de doce.
4: Excelente doce pessoal, hein?
5: Mostrou, eu falei, cara, eu vou ser criança mesmo. Cara,
4: excelente, viu, Valuzinho? Agradeça muito.
3: Ontem,
4: Dona Maria Helena.
3: Ontem eu trucidei um pote e como a minha esposa gosta... Porque é o seguinte, como ela fez o doce de mamão e com rapadura, isso, né? Então, a cauda da rapadura,
5: vira um negócio,
3: ela desce, ela fica,
4: lá embaixo.
3: Aí decantada no fundo, né?
4: O meu ainda tem, ainda doce, normal, mas eu tô percebendo lá no fundinho... Aquele rapadurinha.
3: Esse é o pulo do gato.
4: Eu já imagino, pô.
3: É só rapadura, que aí eu já comecei a pensar. Eu sou o seguinte, eu sou o rei da mistura. Por exemplo, eu abro a geladeira, aí eu vejo um monte de restinho de coisa, eu crio alguma coisa maravilhosa com aquele restinho pra não desperdiçar e tal.
4: Você vai fazer uma mistura de doces?
3: Eu já vi aquele restinho decantado, eu falei assim, e se eu ralar um coco?
5: Aqui, deixa eu
3: e se eu ralar um coco? E
5: tem
3: misturar
5: gente que come com
3: aqui.
5: Queijo. Minha mãe come com queijo, ralado. Bom. Ela fala que fica...
4: Queijo vai ficar bom. Tudo fica bom com
5: ela
4: queijo.
5: Ela não colocou porque...
3: É uma ótima ideia.
5: Então, ela come com queijo, ralado.
3: Ótima ideia.
5: Ela que fica absurdo.
3: Ótima ideia. Não tinha pensado em comer com queijo.
5: Queijo com alguma coisa doce não tem como dar errado, né?
4: Dudinha já falou que doce de mamão com queijo já é bom. Não precisa nem só a rapadura.
3: Não tinha pensado no queijo. Eu pensei em ralar um coco ali e misturar com aquela caldinha ali.
5: Nossa, minha mãe come com queijo.
3: Vou comer com queijo. Vou comer com queijo.
4: Queijo? Tudo fica bom com queijo.
5: Eu gosto muito de doce de leite com queijo. Gosto muito.
4: Doce de leite com queijo.
5: Acho bom.
3: Tem um negócio que eu falei um dia que vocês brigaram
5: comigo. Não, a campeã não tem como, né? Goiabada com queijo é sobrenatural.
3: Você tá ligado numa goiabada chamada Fujine? É baratinha.
5: Eu fico louco quando eu vou no mercado central.
3: Cara, uma goiabadinha que vende no supermercado mesmo assim, tal, quadradinha assim, barata. Fujine é a marca dela.
5: É boa?
3: Muito boa, cara.
5: Mas
3: muito boa. Fizeram até um teste. Ela ficou em terceiro lugar. Segundo lugar, eu acho.
4: Goiabada cascão boa de comprar é aquela que é no balde. Que você compra por grama, por quilo.
3: Muito bom.
5: Eu gosto dela mais sólida.
3: Eu também.
5: Com a pedra, não?
3: Eu também.
5: Não, mas eu gosto dela sólidazinha, assim. Aí que você parte e vê aquelas crostas de goiaba no meio dela.
3: Muito bom.
5: É a que eu mais gosto. Fica melhor até pra comer com queijo. Aí você tira mais ou menos assim, uma talagada assim da goiaba e uma talagada assim. Né? Você tem que abrir a boca igual um crocodilo mastigar.
3: Ah,
5: tem que deslocar a mandíbula, né? Igual.
3: Acontece, sabe?
5: Acontece.
3: Dá aquele.
5: A minha aqui é meio desregulada.
3: Pois é.
5: Eu sou bem desajustado, na verdade.
3: Eu também sou. Eu te falei um dia que vocês acharam estranho, mas eu vou ensinar pra vocês de novo.
5: Depende, coisa ruim.
3: Que é o seguinte. Presta atenção,
5: Você
3: pega a goiabada, você já comeu uma goiabada chamada jatiboca?
5: Quê?
4: Comeu uma jatiboca?
5: Dona Bela!
0: Eu fico
5: já comeste jatiboca?
0: O nome das coisas.
3: Cara, jatiboca.
5: Indecente.
3: Ela vem embalada.
0: Goiabada com queijo.
3: É uma goiabada pastosa, que vem embalada tipo uma bala. Com dois rabichinhos de cada lado. Sim. Da embalagem assim, tem a mangaba e a goiabada.
4: Você já entrou na mangaba?
3: Você gosta de uma mangaba,
5: Valor? Dona Bela!
3: É o seguinte: a goiabada sólida, a goiabada cascão sólida, a goiabada Nossa. Normal sólida e a goiabada cremosa.
4: Cremosa.
3: A cremosa jatiboca é a melhor do mundo. Então eu vou te ensinar uma coisa aqui, presta atenção. Pode porque eu sou favorável à alimentação saudável.
5: Cê é.
3: Você vai comprar a jatiboca. E você vai comprar um sorvete. Eu acho que é da Easy Ice, que é um sorvete de queijo. Tá? Então você vai pegar a goiabada jatiboca. Eu aprendi lá no Geraldinho do Lamacereria. Ele faz isso lá, como sobremesa. Uhum. Você pega a goiabada jatiboca, joga na panelinha, dá só uma esquentadinha nela de leve. Uhum. Deixa ferver o trem, não. Só uma esquentadinha de leve. Misturou, esquentou. Põe no prato, pega o sorvete de queijo. E come com a goiabada quente. Aqui, meu irmão, presta atenção, meu irmão. Você não tá entendendo que esse negócio vai te levar para outro planeta. Meu é muito Deus. Bom. Não, a diarreia depois você cuida, irmão. Se te der, mas não vai dar, não.
4: Vai
3: a diarreia
4: dar, não,
3: vai pô. Te dar o seguinte. Se você pegar a goiabada, essa Fujinho é muito boa. Até a goiabada jatiboca dá. Você vai comprar um creme de leite, mas por favor, presta atenção no que você tá comprando. Tem que ser creme de leite, se possível, de lata.
5: Eu tô que ligado qual
3: que é. Nestlé lá. Que é muito bom.
4: Bom.
3: Tem um piracanjuba também. Você já viu uma piracanjuba?
4: Eu já vi o piracanjuba.
3: Você gosta de uma piracanjuba?
4: Se eu falar
3: mais. Então é o seguinte, você compra o Valuzier.
5: Dona Bela.
3: Compra a goiabada, pega o creme de leite da lata. Creme de leite, gente, não é leite condensado, não, viu? Creme de leite. E joga em cima da goiabada e vai comendo a goiabada com creme de leite. Oh, gente do céu, esse negócio fica espetacular. Vai dar uma diarreiazinha? Vai. Mas não tem problema, você tem problema de prisão de ventre.
5: Queijo com a goiabada.
3: Não, sou. O creme de leite é bom, vem por mim. Eu estou. Sorvete de queijo é delicioso.
0: Queijo é bom, Valuzinho.
3: Delicioso.
0: Vem na minha. Você estava muito bem com essa do creme de leite, que eu também achei uma loucura.
3: Sabe um sorvete que é muito bom também, que é da Iziá. Estou fazendo propaganda, mas dane.
0: Milho verde.
3: Não, é o de manjericão. Já tomou?
5: Ah, mano. Sorvete de manjericão.
3: Já tomou, Dudinha?
5: Sorvete de manjericão,
3: para. De manjericão. Isso, quando eu escutei pela primeira vez, eu tive essa reação que você teve aí.
0: É doce?
3: O sorvete de manjericão da Easy Ice.
4: Deve ser refrescante.
3: É esse?
5: Eu não entendo como é que as pessoas gostam de sorvete pistache, por exemplo.
3: Não, aí eu acho meio modinho.
0: Não, mas é bom, é bom.
3: Pistache eu acho meio hypadinho. É fruta aquilo? Pistache
0: mas é bom. Para de ter preconceito com o meu gosto, né?
3: Pistache é gostoso de comer. Se quebrar ele na casquinha ali e comer.
0: Não, mas pistache é bom. O sorvete de pistache é bom, gente. Você põe com um pouquinho de creme de avelã.
3: É bom. Mas o pistache é um negócio que tem uma história do pistache aí, desse hype aí, que vale a pena você dar uma lida, viu? Tem um esquema por trás disso aí.
4: Já diminuiu bem.
3: Eu não faço muita questão, não.
5: Não, quem quiser gostar,
3: tradicional,
5: que goste.
3: Eu sou muito tradicional.
5: Eu não aliás, importo com o gosto de ninguém.
3: Valuzeiro, né? Aliás, o... Peraí, o cara mandou um negócio aqui. Deixa eu te falar o nome dele. Falcão,
4: jogou muito,
3: Falcão, cara. Biônico. Campeão dos
4: Falcão,
3: campeões.
4: Campeão dos campeões.
5: Falcão Biônico fazia parte de um desenho que chama...
3: Não, Silver não é Falcão, Hawks. Não, caramba.
5: Silver Hawks é um desenho subestimado.
3: Luciano Faraó.
5: E Faraó. E Faraó.
3: Ele mandou um abraço pra você. Ele é lá do Rizoma, do restaurante. É maravilhoso.
5: Eu não conheço.
3: Maravilhoso.
5: Lá, não.
3: Inclusive, ele ofereceu aqui um esquema que eu vou te passar depois.
5: Certo.
3: A gente fazer um esqueminha, uma promoção.
5: É?
3: O Faraó falou comigo: HG, eu adoro vocês, eu adoro o Valor.
5: Que legal.
3: Luciano,
5: obrigado,
3: Faraó, Luciano, do Rizoma
5: de graça, sim, é tão raro. Obrigado, viu, Luciano, Faraó.
3: Você é amigo do Faraó, é importante. É,
4: pô, Fernando demais. Rodrigues mandou aqui, ó, HG, sorvete de manjericão da sorveteria São Domingos, é 10 de 10. Sou muito julgado, não, por de sempre
3: lá,
4: pedi.
3: De lá eu não conheço, de lá eu gosto de laranja. Que não é normal.
5: Eu nunca comi lá.
4: Eu não sei onde que é essa sorveteria.
3: São Domingos? Cara, São Domingos deve ser a mais antiga de Belo Horizonte.
5: Eu nunca comi.
3: Eu não sei como chama aquela rua.
0: Eu acho que é na Professor Moraes.
3: Na esquininha ali, né?
0: É, na esquininha.
3: Cara, o sorvete de laranja e o de limão.
0: Eu confundo São Domingos com Lauca. Lauca é do nosso lado.
5: Lauca é indo lá pro Avenida do Contorno, perto da Universal. Que é também a sorveteria antigaça, mais de 100 anos.
0: Então a São Domingos acho que é na Professor Moraes.
5: Lauca é da Bala.
3: Sorveteria da mesma da Bala?
5: Não.
0: Não? Achava que era.
5: Lauca é uma coisa, Universal é outra.
3: Não. É isso que eu perguntei. Igreja Lauca.
4: Igreja
3: de Deus. Não é isso que eu perguntei, não. A Lauca Sorveteria é a mesma Lauca da bala?
5: Cara, eu não sei. Eu não conheço a Lauca Sorveteria. Eu conheço a Lauca Bala e tem a Sorveteria Universal. Moradores da Zona Leste, me socorram. Não é a Igreja Universal.
4: É sorveteria.
5: Por isso que eu ri. Vocês não escutam o que eu falo.
3: Sorveteria Universal.
5: E estão... Que? Dizendo que eu tô falando que vende sorvete na Igreja Universal. Óbvio que não.
4: Meu amigo, que é a mesma. Meu amigo Gustavo Chaves, Thiago Fernandes, acabou de mandar mensagem aqui pra mim. A Sorveteria São Domingos fica na Professor Moraes com Getúlio Vargas.
0: É, então é essa mesmo.
4: Então vamos. Então,
0: eu tava
4: vamos,
0: certo.
4: Vamos lá depois. Valeu, Chavinho.
0: Beijo. Né, e tá perto, perto
3: nunca do celular, bicho.
4: É. Vou lá.
3: Alguém mandou aqui. O sorvete manjericão nasceu no quarto piso do BH Shopping. Por quê? Você fala de ser fronha?
0: Nossa.
3: Se bem que eu acho que lá tem, viu? Tem uma sorveteria lá no quarto piso que HG. Tem. Eu acho que tem uma sorveteria. Ah, não, não.
0: É
3: não.
0: No terceiro piso,
3: não, eu não acho. Tem, não, não tem, não. Eu, não. De manjericão é Easy Ice ou Verde Mar, é um negócio assim. Mas é muito bom. Vocês podem tomar o sorvete manjericão, que é muito bom. Quando me falaram a primeira vez, eu também tive essa reação agressiva.
5: Manjericão.
3: Estão vendendo sorvete de
4: O Gomes tá nervoso aqui, ó. Pra que vou querer pistache se no Brasil existe paçoquinha? Muito melhor.
3: Existe o sorvete de paçoquinha.
4: Picolé que é de bom. Paçoquinha também, muito bom.
3: Sorvete de paçoquinha.
0: Sorvete de paçoca é bom também, viu?
4: E picolé de paçoca é bom também.
3: Sorvete de araticum?
4: Onde tem? Araticum tem na...
3: É araticum ou araticum?
4: Deixa eu ler. O picolé de araticum tem na... A gente tá dando moral pra sorveteria, eu vou ter que falar o nome. É Frutos do Cerrado.
0: Não é de Goiás, né?
4: Frutos de Goiás, mas tem do Cerrado também. Eu acho que no Nordeste chama do Cerrado.
3: Mano, é Araticum.
4: Mas tem mesmo. Essa rede também. Como chama?
0: Frutos de Goiás.
4: Frutos de Goiás.
3: A gente fala no interior Articum.
4: É Ará, né?
3: No interior a gente fala tudo errado,
4: fala, né? Eu falava Articum.
3: Eu também.
4: Aí depois eu descobri que era Ará.
3: Eu chamava o Ouriço Cacheiro. Você sabe que lá em Divinópolis o Ouriço Cacheiro chama Luiz Cacheiro.
4: Luiz Cacheiro.
3: E uma vez eu falei Luiz Cacheiro, uma colega minha jornalista me corrigiu e brigou comigo, inclusive. Falou, como é que é?
4: A gente falava, isso é Divinópolis.
3: Aí eu falava assim, Luiz Cacheiro. Luiz Cacheiro. Falou, que Luiz, cara? Aí ela falou, é Luiz Ouriço é muito... Cacheiro.
5: Não, Luiz falei... é muito melhor.
3: Aí eu
5: muito
3: falei, melhor. Aí eu falei é com ela assim, melhor. Escuta aqui.
5: Luiz Cacheiro.
3: Em Divinópolis a gente chama de
5: lá
3: Luiz.
5: Luiz. Lá o Luiz.
3: É verdade.
4: É verdade.
3: Por exemplo.
5: É bom pra caramba, velho.
3: Coisas que só existem em Divinópolis, já falamos aqui. Finquete. Pular de finquete. Não é saltar de ponta na água. É pular de finquete. Só Divinópolis. Moeda chama pratinha.
4: Passaginha.
3: Vale transporte chama passaginha, mas passaginha ganhou outros.
4: E quando a gente come qualquer coisa durante o dia, embondo.
3: Embondo.
4: É nosso.
3: Vamos ali comer um embondo.
4: Vamos comer um embondo.
3: A rua do comércio não tem comércio, se bem que agora tem umas oficinas.
4: A Casa da Manteiga não vendia.
3: Nunca vendeu, mas você ia lá que eu sei. Que tinha uma pessoa lá que eu contei esse caso ontem. Cine Popular, Casa da Manteiga. Eu contei outra história.
5: Nação perigosa.
3: Depois eu vou te contar. Eu te contei.
5: Maria Schneider não podia passar na porta, não, né?
3: Casa da Manteiga vendia tudo, aqui, só não vendia
4: o
3: manteiga.
4: O Everaldo confirmou aqui pra mim. O Everaldo Monteiro falou, Elton, em Montes Claros é fruto do Cerrado. Aí. E tem uns lugares que chama fruto de Goiás.
0: Aqui em BH.
4: Aqui em BH é fruto de Goiás, isso.
3: Ai, vamos falar de coisa que interessa, né? Aí, ó, eu tentando mudar de assunto, a Dudinha vem. Alento no Mercado Novo. Tem sorvete manjericão. Cara... das coisas mais deliciosas. Sorvete dos mais deliciosos que eu já tomei na vida.
0: Eu vou provar porque eu sou curioso.
3: Sabe um sorvete que eu acho que eu não gostei, mas a minha filha adora? Sorvete de tapioca. Eu não gostei, mas minha filha adora.
0: Eu não gosto também, não.
3: Aquelas bolinhas da tapioca no sorvete, tem gente
5: que gosta. Você gosta de provar as coisas por curiosidade, Thiago?
3: Ai, muito. Papai.
4: O Renato Santos, o que eu ia ler agora. O Renato Santos.
5: Primeiro o Renato
4: Rios. Luiz Neto. Cacheiro fala lá em Patos de Minas também. Divinópolis fala Luiz Cacheiro.
3: Tá vendo?
4: Cara, quando eu cheguei aqui, o povo falou
3: Ouriço.
4: O quê?
3: Como assim? Que bicho é esse, Ouriço? Nós conhecemos como Luiz.
5: Luiz Cacheiro
3: é bom. Muito bom.
5: E é muito melhor, né?
3: Nunca mais ouvir Cacheiro da mesma forma. A continuação de uma história lá em Divinópolis, quando os caras... Não, aí o Valu chegou, é, resolveu isso assim, assim, depois ele seguiu pra casa. É. Lá em Divinópolis, eles falam assim, ó. Aí o Valu chegou, resolveu o problema. Quando é fé...
5: Quando é fé, minha mãe usava muito.
3: É mesmo?
5: É. Minha mãe usava muito.
3: O que é quando é fé?
5: Quando é fé é do caramba, né, velho?
4: Quando é fé.
3: Eu entendi.
4: Quando é fé é o que aconteceu ali.
5: Pode ser
4: ali.
5: Um...
4: A gente tava aqui batendo papo. Quando é fé, a luz queimou.
3: Cara, como se fosse um de repente, é, eu acho.
4: Um de repente.
3: Que loucura.
4: É. Ó, o Galo Justiceiro falou que aqui em BH tem as duas redes, viu? Então dá pra provar sorvete diferente pra tudo
3: quanto é lado. Ah,
4: Fruto do Goiás e Fruto do Cerrado.
3: Aí, não conhecia. Mano, tem uma Fruto do Cerrado lá na Bandeirantes, não tem?
4: Tem pra todo
3: tem
4: lado.
3: Tem de Goiás, eu acho. Tem,
4: então, eu já vi
3: de
4: Goiás.
3: Ah, porque são porque concorrentes,
4: é verdade. Mas é parecido, né? E vende do mesmo tipo de sorvete, cara.
3: Cerrado,
4: velho. Vende
3: o mesmo tipo de sorvete, cara. É o que o Felipe Nassif tá pedindo pra eu contar aqui, um abraço, a história do Edmilson da Casa da Manteiga, mas não posso contar, não. Mas, ô Felipe, ontem, você tá assistindo o Elton, o sorriso do Elton já identificou.
7: Eu pensei que eu ia ver o príncipe ontem. Não sei o que aconteceu. A gente acabou desencontrando, né, príncipe? Um abraço pra você.
3: Ai, grande príncipe, ele tá ligado. Falou que você é o agridoce mais doce que ele conhece. Você, Valuzinho.
5: Um abraço, príncipe. Uma grande figura.
3: Ah, tá vendo, Felipe?
5: Já viu a caixinha do Elton? Mensagem pra ele.
4: Gente, eu adoro essas resenhas.
5: Ele sumiu, eu falei, e aí, como é que tá? Eu mandei a mensagem pro príncipe, e aí, como é que tá a vida no Alasca? Ué, não vejo mais um Oca.
3: É, ontem apareceu lá, até tomei um susto, não sabia nem quem era, ou qual é o nome dele.
4: Ô, Renato, você tá no programa certo, Renato. É porque às vezes você tem que bater um papo, umas coisas diferentes, pra dar uma aliviada na mente. Tá em data FIFAzinho.
5: Então, mente fechada.
4: Você tá com a mente fechada demais.
5: Mente
4: aberta, Renato.
3: Ô, Renato, não tem futebol, cara. Tem notícia?
4: Tem.
3: Inclusive, ontem houve mais uma reunião entre. Mais uma conversa entre Pedro Lourenço e Paulinho. Mais uma conversa ontem, né?
4: Só uma coisa, eu queria saber, tinha uma lista pro Cruzeiro buscar esse
3: homem forte
4: esse no futebol? Esse homem forte no futebol? Existia essa lista?
3: Houve um contato, primeiramente, com o Escuro. Ah. O Escuro tá no...
4: O Escuro todo mundo quer, né?
3: Tá na França, tá no Mônaco. E depois do Escuro, houve um contato com o Edu Gaspar.
4: Ótimo.
3: E o Edu Gaspar está na Bulgária. E não quer voltar ao Brasil.
4: É mesmo?
3: E aí,
5: ele estava onde antes, o Edu Gaspar? Nottingham Forest, né?
3: É, ele estava na Inglaterra, eu não sei exatamente o clube, mas era
4: o Nottingham Forest. Ele trabalhou no Arsenal também.
3: Porque o Scarpinha foi para lá, ele estava lá, não, né?
5: Eu acho que não, ele tinha saído do Arsenal há pouco tempo, e aí ele vai logo depois, acho que o Scarpa sai.
4: Nossa, ele ficou pouco assim. Tempo também.
3: Falando em Scarpa, que loucura que virou esse negócio dos livros que ele
4: indica. Legal, né?
3: Olha, eu vou te dizer que chama Galeitura. O Galeitura é um produto do Atlético ou os torcedores que criaram?
4: Torcedores que criaram.
3: Tá, e aí alguém do Cruzeiro criou e foram lá agredir a pessoa que criou. Gente, me ajuda aí, isso é coisa boa demais, velho. Que o Cruzeiro, as boas ideias, elas podem ser copiadas, não tem problema nenhum, mas eu vi que muita gente, e a pessoa que criou ficou muito incomodada porque dos dois lados bateram nela, mas não desiste não, viu?
4: Desiste não,
3: porque a ideia é genial. A minha filha trabalhou agora na Bienal e eu fui lá um dia buscar a minha esposa. Meu irmão, lotação absurda todos
4: meu os cunhado dias. Trabalhou
3: o maior também. Volume de vendas de livro da história. E outra coisa, seu cunhado estava lá, a minha filha foi até o stand onde ele... porque a ideia do seu cunhado é genial. Queria ser muito rico para comprar essa ideia dele. Genial, que é uma revista em quadrinhos, um estilo mangá, né?
4: Isso.
3: Só que dentro do livro tem um QR Code
4: que você vai
3: que você livros. Vem... E aponta seu celular e a sequência daquela história vai para um desenho animado no seu celular. Isso. É genial. Como é que chama o livro dele?
4: É Depois do Fim do Mundo.
3: Depois do Fim do Mundo é o nome do livro.
4: DFM, Depois do Fim do Mundo.
3: Eu até tentei vender umas publicidades para o livro, porque os personagens que ele criou... Eu tentei vender para uma marca de tênis, para os personagens calçarem o tênis da marca.
4: Muito legal.
3: Mas aí a empresa lá de São Paulo ramelou e não foi para frente, não. Mas a ideia... Seu cunhado deve ter vendido muito livro.
4: Muito.
3: A minha esposa...
4: Um sucesso.
3: A minha esposa, quando chegou à Bienal, ela falou, nossa, eu arrependi de não ter trazido uma mala, essa malinha de rodinha. Uhum. Só que ela descobriu que dentro da Bienal hoje tem um stand de malas. Sabe por quê?
4: Para pessoa
3: as pessoas estão enchendo malas. E outra coisa, Tem o
0: surpresa positiva.
3: O livro isso. Digital através do Kindle. Mas as pessoas estão fazendo questão do livro físico mesmo. Sim. Eles querem pegar no livro, orgânico ali, querem pegar no livro. Meu irmão, recorde de venda da história.
4: Que maravilha.
3: Isso é maravilhoso.
4: Maravilhoso.
3: Que bacana que essa geração. Tinha gente de todas as gerações,
4: lógico,
3: lá, tá?
4: Lógico.
3: Mas a geração nova, viciada em leitura, isso é maravilhoso.
4: Isso é ótimo.
3: Então, parabéns ao Gustavo Scarpa, viu, Scarpa? Se eu fosse um bilionário, eu tenho várias ideias, mas eu precisava ser bilionário para executá-las. Eu ia te chamar pra gente montar uma livraria chamada Livraria Scarpa.
4: Scarpinha.
3: É. Livraria Scarpa. Ou Scarpa Livraria.
0: Rodrigo. O livro que ele estava lendo lá, o Tolstói, ele foi o mais vendido
4: recentemente. Mais vendido, isso. Né? Ele está na lista há duas semanas como o mais vendido. Muito, muito legal, muito bacana. E agora a torcida do Corinthians também está fazendo uma fiel leitura. É, também está montando isso. Então, assim, que outros clubes também façam isso, que a torcida do Cruzeiro, que as torcedoras, os torcedores do Cruzeiro que estavam à frente. Cruzeiro Leitura, Cru Leitura, se eu não me engano.
0: Eu não lembro o nome exato.
4: Que continue. Que não abaixa a cabeça,
3: eu também
4: não.
3: Acho que passa... não tem. Aliás, se sou do Cruzeiro, viu, Marconi Barbosa? Abraçaria essa ideia aí, dane-se. Quem disser, copiou do Scarpa, não tô nem aí. Sim. Ideia boa tem que copiar mesmo.
4: Tem que copiar mesmo.
3: Eu acho que o Cruzeiro deveria abraçar essa ideia aí também. Como é que chama do Cruzeiro que foi
4: criado? Eu vou ver aqui.
0: Eu vou ver aqui e já falo pra vocês.
3: Deixa eu dar um beijo aqui na Thaísa, da M Boa, tá ouvindo a gente. A Thaísa é uma querida. A M Boa produz loções para tatuagem, né? Por exemplo, você passa na tatuagem para realçar as cores da tatuagem, hidratante e tal. É uma marca espetacular, que eu espero que esteja muito bem, viu, Thaísa? Obrigado pela audiência. Preciso reencontrá-la. Faz tempo que a gente não se encontra. Espero que a Emboá esteja muito bem. Parabéns pelo trabalho de excelência aí.
4: O Rodrigo Pereira mandou um superchat aqui pra gente. Só pra vocês saberem que nesse exato momento está chuviscando.
3: Chuviscando em
4: Divisite. Pelo menos no bairro São José, perto do Polivalente. Um abraço aí pro pessoal do bairro São José.
0: É Cru Leitores.
3: Cru Leitores. Quem criou a Cru Leitores, siga, tá?
4: Siga.
3: Não abandona porque tem cruzeirense achando ruim, atleticano achando ruim. Siga com a ideia. Ideia boa tem que ser copiada independentemente da cor da camisa. Siga com a ideia. Marconi Barbosa, abraça essa ideia também, meu filho. Esse tipo de ideia tem que ser abraçado. E outra coisa, dificilmente alguém vai criar algo muito novo e ninguém vai copiar. Né? Esquece isso.
4: Como que o Chacrinha falava? Nada se cria, tudo se copia.
3: Tudo se copia.
4: Era o Chacrinha mesmo, né? Eu não tô
3: dando. Existe um site onde se pode vender o seu livro usado por preço mais em conta. E se pode comprar também. Uma legal experiência. O site chama-se Estante Virtual.
4: Isso.
3: Obrigado, Vitor Meirelles. Esse tipo de merchan a gente adora dar aqui, meu
4: querido. Isso aí é muito bom também, gente. Essa colocação aí de. Porque livro é caro. Livro é caro. Semana passada eu fui no aniversário de um amigo e comprei um livro.
3: Sabe um troço que precisava ser mais barato, Eltinho? Livro precisava ser mais barato? Sabe um troço que precisava ser mais barato? Um dia o Valu reclamou aqui, o Valu tem razão. É caro, cara.
0: Caro.
3: Óculos.
0: Caro pra danar.
3: Caro
0: pra caramba.
3: Pobre não tem condição de ter óculos, não, Eltinho.
4: Pode comprar esses baratinhos
3: no supermercado e tal, na
4: farmácia. É caro, a lente é cara e o óculos é caro. A armação, né, cara?
3: É caro, cara. Óculos é caro.
4: Porque o óculos é tudo, a armação, né, que você tá falando, a armação é cara. A lente é cara.
3: E a lente tem que ter, lente ruim também não adianta. Só uma multifocal ruim, você vai ficar andando, parecendo um bugalu no meio da rua, aí, pisando alto aí.
4: Bugalu.
3: A lente te deixa meio doidão.
4: Hoje a gente só tá lembrando de coisa velha. Bugalu, aí você foi longe pra caramba.
3: Todo bairro tem um gordinho com apelido de bugalu.
4: E com o olho estofado. Bugalu dadá.
3: William Oliveira tá aqui. O HG, me contrata. Ué. Contrato. HG Bibliotecária. O Galo Jusceiro tá falando que remédio também é caro. Sim, remédio é caro. Medicamento também. Cara, eu fico vendo, às vezes, tem uma doença rara, né, que aparece assim, tá uma doença rara e tal. Aí a pessoa faz um vídeo na internet. Se bem que tem muita gente que faz vídeo, às vezes, pra se dar bem e às vezes nem tem um problema, né? Mas enfim, não vamos nos apegar àqueles que tem. Temos que fazer estamos fazendo uma vaquinha aqui para pagar o tratamento da criança tal. O medicamento custa 10 milhões. Como que o medicamento vai custar 10 milhões, gente? Pô, vocês estão de sacanagem. Para curar pra salvar uma vida, os caras pegam o laboratório dela. Eu entendo, ah, eu sei que tem gente do laboratório brigando comigo aí, meu filho, antes de tudo, bilhões investidos, eu sei. Porra.
0: 10 pau no
3: mundo. Tá 10 milhões, vocês estão de brincadeira, né?
0: Tá doido. Medicamento é loucura.
3: E outra coisa, o governo, fala desse negócio das canetas emagrecedoras aí que o governo vai bancar pra quem tem obesidade, obviamente, né? Com índices representativamente perigosos, tá correto, velho. Vai ficar mais barato pro Estado do que gastar depois.
4: Depois com medicamento.
3: Com medicamento, né? E medicamento. Tal, tá correto, tem que dar mesmo. O trem é bom mesmo. Livro não é caro. Caro é a falta de cultura de parte do povo brasileiro. Anderson, é caro, meu irmão.
4: Não é caro.
3: É caro. Vai ser mais barato.
0: Deixa eu só te fazer uma pergunta, KG. Você
3: supimpa. Supimpa. É uma palavra
0: supimpa
3: que.
0: Supimpa é bem velho. Supimpa é. É do tio da Suquita.
4: E é antes, meu filho. Supimpa é antes. Antes.
0: É.
4: Bem antes. Bem antes.
3: É, velho. Bom dia, Altim, amigos. O HG me conta. O Cortes. 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Caramba, Júnior Moraes.
7: Apesar. E aí foi pipoco pra todo lado.
3: Hugo Lana.
7: A casa caiu.
3: Cerveja também está caro. Olha isso aí.
0: Tá, não.
3: William Oliveira, óleo para moto tá caro. Todo
7: meu
3: mundo
7: amigo,
3: fala que tudo tá caro.
7: Você costumava ser o leão da montanha. Aquele leão com uma juba gigantesca. Agora tá aí. Gatinho. Acuado no cantinho. Fazendo miau. Vamos mudar esse jogo, meu amigo. Um forte abraço pra você, Renato Rios Neto.
3: Beijo pra você, Renato Rios Neto.
5: Cara bacana. Quando
3: teve, encontrava
5: quando
3: com ele
5: teve
3: todo
5: um
3: dia,
5: BO quando eu... aí, quando teve na, um BO na, ano passado.
0: Trabalho.
5: Me ligou, né? Um BO envolvendo, né? Uma questão de assalto, enfim, me ligou, nem tinha meu telefone.
7: Ô, valor, aqui é o Renato, beleza? Como é que está? Não tinha seu telefone.
3: Por que você não liga um dia pra ele,
5: imitando
3: a voz
5: não,
3: dele?
5: Igual quando encontrei o Brook, foi muito bom, né? O Brook falando e eu... É isso mesmo, Brook. É uma jogatina danada. E ele gostou, ele sorriu, né?
3: Ele
5: foi
3: gostou,
5: legal.
3: Ele gostou. Porque,
5: cara,
3: ele
5: de
3: gostou.
5: Bem com a vida, né? Graças a Deus, a população na Terra tá garantida por mais 500 anos, graças ao Brook, né? Cara que foi responsável por 8% da população na 31 Terra.
3: 31 filhos.
5: É. Grande.
3: Homem é uma faca.
5: Quando chegava num determinado momento, Marco Antônio Brook, Marco Antônio, é comigo! Entre quatro paredes.
3: Ô, louco! Sabe onde encontrava o Renato Rios Neto, quando onde? Eu trabalhava na Itatiaia? Todos os dias às 19, às 17h58, não, às 18 horas, encontrava com ele no banheiro. Era estranho, mas era verdade.
5: Vocês encontravam no banheiro?
3: Sempre no banheiro.
5: Vocês marcavam?
4: Mesmo horário.
3: Não, é porque eu tava chegando e antes de entrar no ar, eu dava lavadinha na mão. Tem mania de lavar a mão. Aprendi na pandemia. Aí ela dá uma lavadinha na mão, né? Dá aquela descarregada e o caramba e tal. E ele tava saindo do estúdio, depois de ter ficado X, né? Não sei quantos minutos ele fica no ar, acho que são uma ou duas horas. Aí ele ia pro banheiro também. Então lá no banheiro de fazer nossa resenha. Aí dá aquela manjada.
7: Mas era uma forte manjada pra você.
4: Aqui, você viu essa notícia que acabou de ser confirmada pelo Internacional? Eduardo Batista é o novo comandante do Colorado.
0: Fala a fonte!
4: O treinador de 56 anos assina contrato com o Clube do Povo até dezembro de 2026. Lembrando que até ontem ele estava no Criciúma, que perdeu pro Operário por 2-0, jogando em Criciúma. Criciúma que liderou o campeonato da Série B durante várias rodadas, mas tem acumulado aí fracassos nas últimas quatro rodadas. E Eduardo Batista deixa o Criciúma para assumir o Internacional no bico do corvo, valor.
5: Sendo bastante, como gosta de falar o Alberto Rodrigues, meu ídolo, ele foi bastante apupado pela torcida do Criciúma nessa derrota. E o Internacional achou uma grande ideia. Posso estar errado, tá? Mas o Internacional tá rebaixado para mim. É muito caminho de time rebaixado.
3: Inclusive o Eduardo Batista pode ser um ótimo treinador para a Série B.
5: Pra mim,
0: eu penso a mesma coisa que
5: o Internacional está rebaixado.
4: Para a Série B ele é ótimo. Para salvar o Inter ele é péssimo.
5: Cara, eu não consigo. Futebol às vezes acontece, algumas coisas, mas ainda mais assim, desculpa, sendo técnico, tendo o sobrenome Baptista, né? Que ele é Baptista, ele não é Batista. Igual verdade. Adilson Batista. Não venham colocar na mesma esteira, tá? Então esse sobrenome Baptista Me causa calafrios.
4: Então, e causa calafrio na torcida colorada também, né? Eu não sei se você lembra da história, mas é que o Nelsinho Batista, o pai do Eduardo...
5: Que figura maravilhosa.
4: O pai do Eduardo saiu do Internacional e foi pro Corinthians em 1996. E quando ele chegou no Corinthians, ele falou que não poderia negar o chamado de um time grande. É, então, assim, o torcedor colorado é bem chateado com o pai, Nelsinho Batista, assim como o torcedor cruzeirense. Também é chateado com o Nelson.
5: Não, né? Chateado eu sou. Chateado, né? Eu sou quando eu enfrento o trânsito de Belo Horizonte. É, eu não tenho um adjetivo.
4: É, para falar sobre o Nelson.
5: Prefiro nem falar o nome dele.
4: Então, o Nelsinho Batista deixou um ódio danado no torcedor colorado, também no torcedor cruzeirense. E agora o Eduardo tá indo para tentar salvar o Colorado da Série B do Campeonato Brasileiro.
0: Assim, eu já não tinha muita expectativa em relação ao Internacional para essa temporada por um motivo muito óbvio. O Inter, para mim, é um time hoje, cara, fraco. A verdade é essa. Agora, com essa contratação do Eduardo Batista, eu ia chamar de Nelson. Do Eduardo Batista, para mim, piora, cara. Assim, eu não consigo entender o que se passa na cabeça de um dirigente de buscar um cara que tava fracassando na Série B do Campeonato Brasileiro. Era um time que tava muito bem, foi caindo. Então, assim, eu não consigo entender. Eu não consigo entender qual é a...
4: Qual a ideia? Qual o plano?
0: Isso aqui vai nos salvar.
4: Isso.
0: Baseado em quê? E aí a discussão do que o torcedor tem lá no Sul em relação ao trabalho do Alessandro Barcelos, cara, é muito normal que ele tenha, de fato. Para mim, o Inter vai ser rebaixado em 2026 Thiago, também. Tô com o valor,
5: né? Tô correndo aqui para olhar a tabela dos jogos.
4: Thiago, como foi a história agora? Desde a demissão do Pezzolano, o primeiro que eles tentam buscar foi o que estava no Fluminense.
0: Zubeldia,
4: vamos lá. Foi no Zubeldia, depois foi no Cudê, depois foi no...
0: Diego Aguirre.
4: Depois foi no Maurício Barbieri.
0: Jair Ventura.
4: E agora no...
0: Eduardo Batista.
4: Faz um exercício.
0: Não tem o que falar, cara.
4: Não dá para entender como que tá a cabeça do torcedor colorado nesse momento. Ele explodiu. Explodiu, porque não dá pra entender.
5: Só passar a tabela do Inter rapidão aqui, até a última rodada. O Inter recebe o Corinthians na volta, né, dia 7.
4: Esse jogo é briga de foice no escuro, né?
5: Inter e Corinthians. Depois tem o Grenal. Depois ele vai até o Maião enfrentar o Mirassol. Depois recebe o Botafogo, outro playoff contra o rebaixamento. Depois ele vai ao Rio de Janeiro enfrentar o Fluminense.
0: Fácil.
5: Depois ele recebe o Coritiba em casa, o Coritiba bom visitante. Vai a São Januário enfrentar o Vasco. Recebe o Vitória.
3: Já era.
5: Recebe o Red Bull Bragantino e fecha contra o Cruzeiro no Mineirão.
3: Já chega
5: Cruzeiro,
3: no Mineirão.
5: Com certeza precisando de talvez ponto. De alguma coisa pra briga de Libertadores.
3: Mas eu acho que ele já chega rebaixado.
4: Precisa de 5 vitórias?
3: O Inter já chega rebaixado na última
5: Mais
3: rodada
5: alguns aqui. Empates, Elton. Isso aí é uma estimativa, não é matemático, porque eu não sou matemático.
4: 28, né? 28 mais 15 é quanto?
5: Você tá falando do Inter?
4: É, 28 mais 15 dá
3: 43.
4: 43 não é garantia de saída.
5: Não, 43
3: não é.
4: Então
3: é.
4: O Inter precisaria de 5 vitórias
5: já
4: mais 2 empates.
5: O Coritiba já caiu, acho que foi em 2009, o Coritiba caiu com 45.
3: Não é 4, não?
5: Não.
3: 45?
4: O Coritiba já... O Fluminense escapa com 46 e o Coritiba com...
3: Ah, é verdade.
4: Com 40...
3: Eu achei que tinha sido 44.
5: Acho que é 9 mesmo, tá?
4: É, 2009 foi o ano da que é briga, do Fluminense com o Coritiba.
3: O Internacional...
0: O matemático lá, o Tristão Garcia falava que o Fluminense tinha 98% de chance
4: mas
0: de cair.
4: Mas tinha, né, o Fluminense.
0: É, não, sim.
3: Vocês eram o Cuca lá, né?
4: É, foi o Cuca.
3: Quem salvou, Guri? O Internacional não ter aprendido nada com o ano passado mostra a incompetência abismal do tal do Alessandro Barcelos.
0: Péssimo,
3: é muito presidente. Ruim. Ele é muito fraco. E esse cara, o Internacional não tem um mísero patrocínio na camisa. Ninguém quer colocar dinheiro ali. É. Teve um empresário agora que deu 20 milhões lá pra pagar transfer ban, não sei o que e tal. Um negócio maluco, cara. Os caras não aprenderam nada com o que passaram no passado. Você lembra que eles salvaram foi o número de gols, né?
4: Não, foi por causa da derrota do Ceará. Se o Ceará tivesse empatado, Inter caía.
3: É verdade.
0: Contra então, Palmeiras, quer dizer, acho que nem brigava mais por título.
4: Não, o Palmeiras ganhou porque quis ganhar.
0: Só ganhou pra avacalhar a gente, né?
3: Um negócio maluco, cara. Um negócio maluco. Pra mim também, o Inter já era e um outro grande cai. Eu acho que um outro grande cai.
0: Eu não sei não, viu,
3: galera? Ou não? Vocês acham que não? Tá definido?
0: Ah, depende. Não. Você considera o Botafogo brincadeira?
4: Não.
3: É, você já vai comprar briga com os caras de novo.
0: Mas eu acho que vai ser Botafogo.
5: Aqui. Eu acho que ninguém tá falando muito assim, mas.
3: Corinthians?
0: É. É. Sete derrotas seguidas, cara.
4: Seis do brasileiro.
0: Não, é que são sete contando com o jogo do Estudiantes.
5: Eu faço voto que o Diniz não vai embora. Eu faço voto que o Diniz. Só pra eu ver um negócio.
3: Dizem que a Marília Ruiz disse que a multa do. A multa do Diniz parece que é na casa de 10 milhões.
5: O quê?
3: É.
0: Mas eu não acho que o Corinthians vai cair, não. Nossa,
5: vou falar igual o seu Onofre. Então, você conhece o seu Onofre, o personagem do Everton Gontijo? Seu xará também, de Divinópolis, lá da Rádio Inconfidência.
8: Eu sou de Deus, sou Everton. Eu fico besta de ver como é que tem bobo no mundo, né?
3: Nossa,
8: você
3: tem.
4: É, então o Diniz não foi demitido ainda por causa da multa.
5: Ah.
4: A multa de 10 milhões?
0: Eu não sei se é
4: 10 por milhões causa da multa, a multa, gente.
0: O problema do Corinthians ele é bem mais grave.
4: Não, gente, pera aí, gente. Quem faz uma multa de 10 milhões?
0: O Corinthians ainda tá contra o Diniz? Ou já resolveu?
5: A forma que enxerga o futebol é um pouco diferente da forma que você enxerga o futebol. A forma... O futebol não pode estar só no resultado. O resultado não pode ser a única forma que ele nos leva a avaliar o futebol. Fica, Diniz, até o final.
3: Eu avisei quando contrataram lá.
5: No time dos outros é uma delícia. No time dos outros, eu faço pipoca e pipoca na panela, viu, gente? Pipoca na panela, na pipoqueira, assim, ó. Eu faço pipoca...
4: Que é bom pra cacete, né, velho?
5: Suco de laranja gelado e aqui, ó, assistindo o Diniz no time dos outros. É saboroso.
3: E o Diniz que abandonou as ideias dele lá no Corinthians. O Corinthians não joga do jeito que ele sempre
5: agora,
3: defendeu.
5: E agora tá pior do que quando não abria-se mão das ideias dele. Você concorda?
3: Absolutamente
5: em tudo. Qual sistema que o Corinthians joga? Sistema Frankenstein.
3: Exatamente. Cara,
4: eu achei... Então, mas assim,
0: tem algumas coisas
4: eu achei que
0: tem um time muito... O Corinthians tem um time muito ruim. O Matheus Pereira do Corinthians é muito fraco, aqui, gente.
4: Eu achei...
0: Tem alguns caras que são bons.
5: Muitos caras que são bons.
4: Ó, depois da coletiva esse domingo agora, Daniel, esse domingo, carro, eu bom. Tinha certeza, eu tinha certeza que o Diniz estava fazendo aquela coletiva ali para se despedir do Corinthians, porque tem uma das respostas dele que fala assim: eu tentei de tudo para dar certo aqui, vocês sabem o meu amor pelo Corinthians, vocês sabem da minha história com o Corinthians. Era uma coletiva de despedida. Aí
5: mas ele chegou é bom segunda-feira, nesse tipo de coisa.
4: Chegou segunda-feira, ele tava lá ainda.
5: Você lembra a final de 2024? Contra o jogo Juventude, com o Juventude em Caxias, isso. Vence. Né? E ele é bom.
4: Caramba, velho. Então,
5: ele é bom escapar desse tipo. O escapista,
4: Fernando não entendi, Diniz. Não entendi o que escapista tem levado é o Corinthians a manter o Diniz ali no cargo. Eu acho que ele mesmo não tem mais força. Ele tem certeza que não tem mais força.
5: Deixa eles.
4: E aqui, esse jogo... Inter e Corinthians, vai ser bom demais assistir.
5: Isso aí...
4: Vai parecer a última rodada de campeonato.
5: Sabe quem deveria ser o mestre de cerimônia desse jogo? O Sérgio Malandro. Com a porta dos desesperados. A porta de número 1, a porta de número 2. Você tá desesperado, Tô? Dá um grito. Dá um grito. Agora mergulha no oceano, mergulha no oceano. Era o chão duro assim, o povo pulava.
4: Então, eu também acho que vai ser isso? Bem isso, viu? Vai ser bem isso.
5: Era bom pra caramba.
3: Bom pra caramba.
5: Que isso?
3: Me divertia a beça.
4: Corinthians e Inter. Cara, porque se o Corinthians perde pro Internacional, você vai estar perdendo pra um time em extrema crise, na zona de rebaixamento, te puxando um pouquinho pra baixo. E se o Inter perde, o Inter tá no sal. Aí sargou.
0: E, cara, se quiser demitir o Diniz... A hora é agora.
5: Não, porque assim.
0: Não, é porque tem um ponto importante que é o seguinte.
5: Já entrou na pausa.
0: Essa é a última parada.
5: É, ué.
0: Então, se for o Diniz, se não for com o Diniz, é agora. Porque demitir depois, irmão, você tá ferrado, é jogo.
4: Mas aí só vai mostrar o péssimo planejamento. Se você não demite no período que você tem um recesso para o cara chegar, conhecer a equipe e montar um sistema, você demite depois, você se
0: ferrou.
4: É.
3: E, bom, enfim, a pergunta que não quer calar.
4: Aqui, você tava falando a respeito do Paulinho e a gente começou...
3: TDAH, outras, né, irmão? Na alta.
0: Não, e já tem uns 15 minutos que a gente começou com outra conversa.
4: Impressionante. Mas, olha só, a gente tava falando a respeito do Paulinho, e aí a gente foi pro futebol inglês, lembrou
0: do... Edu Gaspar, do Edu Gaspar, Nottingham, Gustavo Scarpa, Galeitura. Gustavo
4: Scarpa, Galeitura.
0: Aí virou. É. Aquela salada nossa.
4: É isso. É... Das boas, viu? Quando faz isso, eu adoro.
3: Pois é, cara, porque é o seguinte, eu sinceramente, eu gostaria de ouvi-los sobre a questão do Paulinho, o que vocês acham?
0: Assim, eu tava conversando com o Valu antes do programa começar, eu gosto muito.
3: Eu também gosto muito.
0: E acho que é um cara que vai contribuir bastante. Eu vejo muita gente falando sobre ter alguém com identificação com o Cruzeiro, eu não vejo necessidade num cargo como esse. É claro que, se não for o Paulinho, não for o Thiago Escuro, não for o Edu Gaspar, cara, existem nomes que me agradam e que têm identificação com o Cruzeiro. Mas hoje o Paulinho, para mim, é uma boa aposta por parte da diretoria do Cruzeiro. Eu gosto do nome, acho que tem total possibilidade e capacidade, porque eu tava vendo algumas matérias, acho que foi no Central da Toca que eu vi, que ele tem várias, do Léo Jiménez, ele tem vários cursos e tal, de gestão, etc. Então, eu gosto bastante.
5: Me parece bem, um cara inteligente. Eu vou ser bem breve, assim. Eu não tenho problema com... profissionais que já tem o seu nome, que já tem ali o seu know-how no meio do futebol. O Paulinho é um nome que está fazendo um bom trabalho no Mirassol, não é? À frente do Mirassol, todos concordam, um bom trabalho. O Paulinho está com fome?
0: Tá, com certeza.
5: O Paulinho, caso viesse para o Cruzeiro, não seria... com todo o respeito que o Mirassol merece, mas a gente não está falando de um nível diferente, de um cara que quer construir a sua reputação ainda.
0: Tô nessa.
5: Então, cara, eu acho que o clube precisa de profissionais assim, dentro do campo e também fora das quatro linhas. Não que profissionais já renomados não possam fazer um trabalho interessante, mas eu acho que é momento, sim, do Cruzeiro buscar esse perfil que une preparo com também um cara que tá longe de estar com o seu nome feito nessa função que ele executa.
0: Eu tô contigo nessa.
4: Só lembrando, né, ele iniciou no Mirassol mesmo em 2024, como dirigente, né, ele passou pela função de coordenador técnico lá no Mirassol em 2024, e em junho de 25 ele assumiu a diretoria executiva de futebol da equipe do Mirassol. Então, eu gosto dele, cara. Eu gosto dele, eu sempre achei ele um baita profissional. Assim, a gente tem mais contato e mais entendimento do Paulinho como jogador. E representou muito bem todas as cores que ele defendeu. E o trabalho que ele vem fazendo no Mirassol é de destaque.
3: Esse, né? Papo
4: levou o Mirassol para Libertadores.
3: Esse papo de, ele é corintiano.
5: Eu acho que o Mirassol não cai, etc, tá? Então. Eu acho que o Mirassol
3: não. Eu também acho que o Mirassol não cai, não. Acho que cai outro grande além do Inter.
5: Sim, o Mirassol, tô sentindo ele.
4: Mirassol e o Vasco, tá, eu acho
5: com,
4: que tá.
5: Tá no com o pé firme pra. Porque é time que. Vamos lá, o Mirassol era pra ter vivido esse tipo de situação o ano passado. Não viveu. Fez um campeonato extraordinário. Foi quarto colocado no campeonato. Então, assim, eles estão prontos pra viverem isso agora. E me parece o time que tá. É porque eu sempre digo, é muito diferente pra um time do tamanho do Mirassol quanto pros grandes, né? Igual pro Grêmio, pro Inter, pro Corinthians, que tá ali perto. É terrível. Parece um imã forte demais. Vitória, Mirassol, esses times já pensam nesse tipo de campeonato, mesmo nessa reta final.
3: Deixa eu só dar uma olhada aqui nos jogos do Grêmio também, só para ter uma ideia. Grêmio.
0: Eu acho que o Grêmio vai ter um negócio, cara, que é o Grêmio fator pega... Renato, que eu acho que muda um pouco.
3: Grêmio fora de casa.
5: O Grêmio é muito esperto pegar o Renato 10 jogos pro Campeonato Brasileiro. É exatamente a faixa que ele vai bem, cara. Ele vai entregar o que ele precisa.
3: É porque é o seguinte.
5: E eu lamento pelo Cruzeiro, que tem que enfrentar esse Grêmio na faixa de bom aproveitamento.
3: O Grêmio fora de casa e depois pega o Inter. Em casa. Né? O Grenal em casa. Depois o Grêmio sai pra jogar contra... Não, mentira. Faz dois em casa, depois pega o Cruzeiro.
5: A melhor janela disparada foi do Grêmio. Porque o Renato rende 10 jogos. O Grêmio pega o Renato faltando 10 jogos pro campeonato terminar.
3: Depois ele sai com o Coxa.
0: E ainda tem enfrentado o Atlético pela Copa do Brasil.
3: Volta em casa contra o Atlético Paranaense. Entre esses jogos tem os dois com o Atlético. Eu acho que dependendo do que acontecer... Pois ele tem o Flamengo no Maracanã... Depois ele tem o Bahia em casa. e na última rodada, não, na antepenúltima, o Santos fora. Depois, na penúltima rodada, o Grêmio pega o Corinthians na Arena Corinthians. O jogo pode ser do desespero. Nossa. Total também. E na última rodada, o Grêmio fecha dentro de casa contra o Mirassol.
5: Grêmio
3: pode ser um jogo de compadre.
5: Eu sempre tenho uma percepção que, independente de quem está na parte de cima, meiuca da tabela, mas principalmente para quem está na parte de cima e na parte de baixo, cara, os 10 jogos... Apesar de já terem acontecido, né? Porque aí a gente tá de uma parte do retorno, eles já aconteceram no turno. Mas os 10 jogos parece. Os 10 jogos finais, repito, pra turma que tá lá em cima e pra turma que tá lá embaixo, a gente olha, já tem a dificuldade natural do campeonato, mas parece que se torna mais difícil ainda, né? Eu sempre tenho essa sensação.
3: Nós estamos com uma outra questão aqui. Ah, não, sobre o Paulinho, que eu queria dizer uma coisa. Veja bem, o Paulinho, ele seria meio que... Caso seja ele, tá, gente? Ninguém tá dizendo que vai ser, não. Ontem, mais uma reunião, mais uma conversa aconteceu. Não sei se vai avançar ou não, mas uma outra conversa, que seria a terceira, aconteceu ontem. Se não tá interessado, não vai pra terceira conversa, né? Mas se avançar... O Paulinho seria uma espécie de braço direito do Pedro Júnior dentro do clube.
4: Ah, ele não seria acima do Pedro Júnior, não? Ele não tomaria alguma...
0: O Pedro Júnior é vice-presidente de futebol, né?
3: Pedro Júnior seria guindado ao cargo de presidente da SAF, seria, isso. Tá? Não sei se vai acontecer também, não. Tô tratando como informação, não.
4: Então, não, eu falo...
3: Foi tentando entender o movimento.
4: Quando eu falo superior, eu falo para as coisas do futebol. Para colocar um cara que realmente vivencia o futebol, viveu o futebol.
0: Eltinho, já não tem esses caras lá, assim... Assim, é que o Paulinho é ex-jogador, mas o Joaquim Pinto é o cara que vivencia o futebol. E por mais que a gente não goste, e de fato eu também não gosto do trabalho dele, o Bruno Spindel também é um cara que vive o futebol no Flamengo. É
4: diretor de futebol, né?
0: Um é diretor executivo, o outro é diretor esportivo.
4: O Paulinho seria uma espécie de coordenador, aquele cara que faz... Vou dar um exemplo do Atlético. O que o Guilherme faz?
0: Sim, eu imagino que seja. Pensando no Cruzeiro do início
4: Tinga.
0: Da gestão...
4: Não, então, o Tinga. O Tinga fez.
0: Isso,
4: o Tinga. O Tinga fez em 2000.
0: Você tinha o Klaus como... 17. Você tinha o Klaus como diretor executivo e o Tinga como gerente
5: de futebol. Gerente de futebol. Que o Paulinho, caso venha pra mais. Que isso. Vem pra isso também.
0: E aí você tem... Você olha pro...
4: Então, por isso que eu tô falando. Do Pedro, alguém, o Pedro se afastar do futebol...
5: Não, eu acho que isso aí tá totalmente fora de cogitação. Completamente fora de cogitação.
4: Do Pedro se afastar?
5: Neste momento...
4: Eu acho que era...
5: Neste momento, para mim,
4: eu acho que seria interessante.
0: Mas qual
4: eu
0: Pedro? Não Júnior forma? Ou Pedro...
3: Não, Pedro Lourenço... Ah, não, Pedro Júnior? Júnior.
5: Não, não, falando não, Pedro
3: Júnior. Pedro Lourenço...
5: Eu tô falando
3: ficar Pedro mais Júnior. Com as coisas do supermercado. O Pedro Júnior... ser o presidente da SAF, o Paulinho ser o primeiro cara abaixo dele. Ah. Não fosse o Paulinho, seria do Gaspar, se
5: eu
3: fosse
5: do Gaspar, seria o Thiago Escudo. Alguém pode sobrar em um novo organograma, caso venha o Paulinho. Eu acho que essa figura seria o Spindel.
3: Eu acho que
5: eu não tô pedindo a cabeça do Spindel, tá, gente?
3: Tá montando quebra-cabeça.
5: A gente tá tentando trabalhar com conjectura, só para ficar bem, bem nítido assim. Porque o Paulinho é no Mirassol o que o Spindel é no Cruzeiro.
3: Caso
5: o Cruzeiro mantenha os dois, é um novo organograma do Cruzeiro. Então, por isso que eu imagino que a chegada do Paulinho possa significar a saída do Bruno Spindel. É o que eu imagino, é o que eu estou conjecturando, pessoal.
3: Eu imagino.
5: Agora, pode ficar os dois? Pode. O Iron Man, uma vez, um guitarrista ia voltar. Já tinham dois. E aí? Não, vamos tocar os três. É a única banda de heavy metal do mundo que tem três guitarristas. Pode acontecer, ué.
3: E é espetacular.
5: É a maior do planeta,
3: do espetacular. Vocês vão no show, né, vocês dois?
5: Vamos.
3: Quando é que é?
5: Quase 30 dias. 32 dias.
4: Dia 25.
3: Dias. 25 de
5: onde é que vocês 32 vão? 32 dias.
4: No Allianz Parque.
5: Não, agora não é
3: Allianz Parque. Agora é, Allianz,
5: Nubank, agora é no Nubank. Tem que ir no...
3: O problema do name rights é esse aí, quando você faz um contrato curto, né? Como quer dizer, o contrato do Allianz não foi curto, né? Foi longo e tal. Mas aí o Allianz saiu da jogada e o Nubank foi lá e comprou o name rights. Sim. Só que quando você diz assim, no Nubank Park, cara, vai levar um tempo pra pegar. Porque todo mundo fala no Allianz, no Allianz, no Allianz, no Allianz.
4: Eu falo Parque Antártica, pô. Esse dia eu tava conversando com o Valor, falando.
3: Eu meti um dia na televisão essa semana, vocês não corrigiram. Chamei de palestra.
4: Palestra, Itália.
3: Palestra! É, porque quando...
0: Notícias estranhas, vindas direto da redação, encontrei com a minha tia Dora. Palestra!
3: Ai, maravilhoso, maravilhoso. Você lembra quando ele falava dos sapatos Dipolini? Que aumentava a altura.
0: Eu gostava
5: quando ele falava da pilha.
0: Agora eu tenho um recado pra você. Pilhas Energizer.
5: Eu gostava quando ele pontuava as frases.
0: O Palmeiras vai ganhar! Exclamação! Palmeiras meteu 1, 2, 3, 4, 5, exclamação!
4: Eu achava bom demais. Olha só, coordenador técnico. Coordenador técnico é o que é o braço do técnico para chegar até os jogadores. Ele é uma espécie de ligação.
5: Seria o elo ali entre vestiário
4: e
5: diretoria.
4: Isso é o coordenador técnico.
5: Coordenador técnico.
4: O diretor executivo é a função que o Spindle,
5: ocupa.
4: O Cruzeiro já falou para que o Paulinho tá vindo?
3: Na verdade, o Cruzeiro não falou nada até agora.
5: Beleza. Mas, por exemplo, as informações são de que ele seria um coordenador técnico.
4: Isso, eu imagino que seja isso.
5: As informações são essas, né?
4: Então, o Paulinho trabalha com o Spindle.
3: Ontem...

0: TMC, pro Benji.
1: Pra TMC e pelas respostas, eu acho que o Gabigol
2: tava
1: fica
2: nervoso,
1: lá.
2: Hein? Tava nervoso, achei bem nervoso.
1: O Alexandre Matos? Uhum.
0: Mas é porque o Benja fala que se não fosse o Paulo Nobre, o Palmeiras não seria nada. Aí o Matos fala, pô, e eu? E a turma que tava trabalhando lá? Aí começou a citar, aí começou a discussão.
1: Não, mas ele tava. Mas o Benja tava falando de uma esfera superior à esfera.
0: Sim,
1: do.
0: Sim, exato.
1: É porque, na verdade.
0: Ele, mas o próprio Benja disse.
1: Não, não, o Paulo Nobre
0: foi quem escolheu.
1: O Paulo Nobre fez um trabalho espetacular no Palmeiras. O Gagliotti foi um grandíssimo presidente. Sim. E a Leila pegou a casa arrumada e faz um grande trabalho. E pode ser coroado, inclusive, esse ano e tal, que é o que eles mais querem, que é títulos, porque no final das contas a turma gosta de um resultado.
0: É. Nossa.
1: Vamos embora, minha gente. Um abraço, tchau.
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0: Muito boa tarde, grande abraço para você ligado aqui na Band News FM, agora meio-dia e 26, está no ar o Band News no meio do dia desta quarta-feira, dia 23 de setembro de 2026. Eu sou Humberto Ferretti e toco o barco por aqui até as 14h. Já disse tudo isso mais cedo, quando começou o horário político e a gente ficou por um tempinho ali falando para quem nos acompanha pela Fest TV e também pelo YouTube, mas agora a gente fala também para quem tá no rádio, por isso vale novamente o boa tarde e vale a apresentação dele que está novamente conosco, Eduardo Eneg.
1: Salve, salve, meio-dia e 26, quase 7, agora 7 minutos. Começando o Band News no meio do dia, 27 minutos, ele já começou no meio-dia em ponto, agora meio-dia e 27 minutos, todos reunidos aqui para a gente bater o nosso papo pontual, como a gente define pontualidade, né, Ferretti? Isso é o mais importante.
0: O critério é meu, eu uso do jeito que eu quero, não é assim, né?
1: Flexível, flexível. A gente não fala que a gente está numa sociedade intolerante? Sim. A gente não diz que o nosso grande desafio é compreender o outro?
0: Lógico.
1: Como não compreender o outro chamado atraso?
0: Pô.
1: Vamos incorporá-lo, né?
0: Quem nunca atrasou, atire a primeira
1: pedra. Cronodivergente.
0: É isso, cronodivergente.
1: Criamos um novo termo.
0: Criamos um novo termo. Meio-dia e 27 minutos, eu, Eduardo Eneg, fico por aqui por algum tempo. E junto com ele, Humberto Ferretti, que nos dá uma vez mais para manter a tradição. Aí sim, tradição, a gente gosta dela.
1: Bora, meu povo, boa tarde.
0: Boa tarde para você também, ouvinte querido, ouvinte querida. Telespectador querido, telespectadora querida, você que faz a Band News ser aquilo que ela é, a mais admirada do Brasil, sem grito, ainda sem grito.
1: Eu fiquei com medo.
0: Eu quase fiz.
1: Eu fiquei com medo, porque a gente tem que deixar umas vinhetas no jeito aqui. Aí eu falei, as vinhetas não estão no jeito. Eu falei, será vai gritar? Que ele vai pedir?
0: Não, ainda não. Mas eu queria chamar a atenção para um tema que eu acho relevante. Óbvio, né? Eu vou chamar a atenção para um tema que eu acho irrelevante. Você pode achar irrelevante, mas eu acho importante. Você viu que hoje o ministro Cristiano Zanin do Supremo Tribunal Federal, ele tomou uma decisão. Ele negou o pedido de liminar para instalar a CPI do Banco Master. Não tem quem instalar, não. Vamos, não dá ainda para comprovar a omissão do presidente Davi Alcolumbre. Lembrando, que para instalar uma CPI, você precisa ter um terço dos integrantes da casa, você precisa ter um fato determinado e um prazo definido para fazer a investigação. Essa CPI não é que tem 27 assinaturas, tem 41 assinaturas. Então, mais do que um terço da casa. Prazo determinado tem lá, o Alessandro Vieira colocou, 120 dias. E o fato também é indiscutível. Então, estão presentes as condições para instalar a CPI. Com um detalhezinho. Ele pediu isso em 9 de março. Nós estamos indo para eleição. Para eleição. E aí sempre alguém vai dizer, mas estou fazendo isso no momento da eleição? Sim, mas era 9 de março. Ah, não, mas também fazer no ano eleitoral? Pô, mas quanto que nós vamos trabalhar? Então vamos mudar o mandato, né, dos deputados e senadores, porque vamos extirpar o último ano do mandato, que é uma coisa impossível, porque se você colocar 3 anos, haverá o último ano no terceiro ano, então serão 2 anos, né? O fato que ele não pode fazer nada, eles já fazem muito pouco. Aí você ainda vai proibir que eles façam o pouco que eles querem fazer. O fato é, entrou no dia 9 de março, ficou 6 meses, ele definiu tudo que tinha que definir, não foi lido, não recebeu encaminhamento. Se isso não configura a proposta dele, o projeto dele, a ideia dele está no limbo, o que precisa mais? Mas vai lá, o ministro Cristiano Zanin negou a liminar, não declarou que o presidente tem liberdade, o presidente do Senado tem liberdade para ignorar o requerimento, pediu informações ao presidente Alcolumbre, determinou que fossem ouvidas a Advocacia Geral da União, a Procuradoria Geral da República, ou seja, enrolou, o Zanin enrolou, né? Com um detalhe curioso, que a gente não pode esquecer, em 2021, quando teve um pedido para instalar a CPI da Covid, o ministro Luiz Roberto Barroso recebeu o pedido, instalar. Quer dizer, A CPI da Covid em 2021 bateu no Supremo e o Supremo falou, instala. A CPI do Master bateu no Supremo, o Supremo não falou, instala. Não é engraçado? Mas vocês não acham engraçado? E aí nós vamos à questão central. A questão central é, a gente montou uma engrenagem perfeita no jogo do poder para a gente diluir responsabilidade e espalhar a irresponsabilidade, institucionalizar a irresponsabilidade. Então, os políticos não decidem, vão ao judiciário, porque o Senado não resolveu. Tinha lá um pedido, Alessandro Vieira levou o pedido, as regras definem o que ele tem que fazer, ele fez o que as regras definem, o Alcolumbre não mandou instalar, e tudo bem. Então, não, travou, não resolveu. Aí, o sujeito vai ao judiciário. Ou espera que alguém recorra ao judiciário, porque tem os caras que não querem instalar, fica esperando. Aí o Supremo é provocado, aceita examinar o assunto e ocupa o espaço de outro poder, mas decide do jeito que quer. Então, é aquela tal história. Não, o Supremo só pode agir quando provocado. Sim, o médico também só pode agir quando provocado. Você imagina, um médico resolve fazer uma cirurgia sem ter sido provocado. Você não vai lá reclamar que está com umas dores. Mesmo assim, não é qualquer cirurgia que pode ser feita. Não é qualquer decisão que pode ser tomada. Aí vão entrar naquelas discussões. Não, veja bem, um caso é um caso, outro caso é outro caso, cada caso é um caso e o caso do caso, veja o acaso. Sempre a gente vai poder dizer isso, mas sempre a gente vai poder definir o seguinte, essa omissão confortável política gera um ativismo também confortável no poder judiciário. E a gente está com um problema que é grave no Brasil. O Supremo não é uma voz coletiva, o Supremo é um conjunto de vozes individuais, não vou nem falar na lambança que o Master provocou, ou melhor, revelou, porque já existia, né? Já existia uma lambança instalada, porque na medida em que um ministro é abordável, na medida em que um ministro é capturável, você tem um problema que já estava instalado. Ninguém transforma em capturável alguém que é incapturável. Você não consegue fazer isso, né? Já era um lobo em pele de cordeiro, um lobo com toga de cordeiro. E você tem casos ali que são escabrosos. Mas eu não estou falando de um caso escabroso, eu estou falando aqui neste caso de mais um problema ligado à convivência institucional dos poderes da nossa República. Como é que a gente pode conviver com um sistema em que todo mundo puxa a faca o tempo todo? Como é que o Zanin dorme deixando de dizer, no mínimo, se virem, problema de vocês. No máximo, sigam a Constituição. Só que ele mandou interpretar a Constituição de um jeito diferente da interpretação do Barroso. Quer dizer, um dos dois está errado. Não, os dois estão certos, porque há detalhes, pequenos detalhes. Um não deu retorno nenhum, o outro mandou não instalar, e aí ele não pode mandar não instalar, já esse ficou quieto. Quer dizer, então, vamos estimular a inação, é isso. E aí, na medida em que a gente foi, e a gente pega a história brasileira, a gente foi trocando de Constituição, e essa é a nossa 7ª Constituição, na segunda-feira seguinte à eleição, eleição é dia 4, né? Segunda-feira seguinte à eleição, 38 anos da Constituição. Constituição mais longeva brasileira. 38 anos da Constituição. Essa é a Constituição mais complexa que a gente tem. E essa Constituição, que é extremamente complexa, ela é uma Constituição, esse gigantismo dela, deu ao Poder Judiciário um poder incalculável. Por quê? Uma decisão monocrática como essa do Zanin, ela se sobrepõe a uma decisão da sociedade brasileira. Sociedade brasileira elegeu os senadores, 41 senadores tomaram a decisão de pedir a abertura de uma CPI e vai um sujeito, e diz não, não vai ter, monocrático. Não foi o plenário do Supremo Tribunal Federal. Um sujeito vai lá e decide como um sujeito decidiu no caso do Barroso. Então, será mesmo que nós estamos num sistema equilibrado? Será mesmo que o que está acontecendo é algo saudável? Será mesmo que esse ativismo e essa liberalidade é algo que está contribuindo para o progresso brasileiro? Será que não é isso que está na raiz das distorções e das denúncias que a gente viu e vê acontecer envolvendo o Banco Master? Será que não tem uma ligação uma coisa com a outra? O poder absoluto, o poder sem limite, o poder monocrático, a caneta do rei, 11 reis, nem podemos chamar vice-reis, 11 reis, que agora resolveram brigar cada um no seu feudo, então nós temos uma guerra feudal. E o feudo de um, o feudo de outro, e esses feudos agora, um resolveu invadir o feudo do outro, e deu ruim, porque parecia que tudo estava em harmonia lá, eles conviviam, eles e abençoando um sistema, como a gente viu, uma denúncia gravíssima, envolvendo um ministro que estava completamente passando despercebido ali, o tal do Caênio, o tal do Cássio Nunes estava passando. De repente, o bicho entrou no dia, na hora do julgamento, em que ele falou, tô fora porque eu sou TSE, e começou a aparecer um monte de história esquisitíssima envolvendo o Cássio Nunes Marques na relação com o Banco Master. Interesses pessoais, pedidos pessoais, favores mais do que pessoais, alguns moralmente discutíveis, outros condenáveis do ponto de vista do Código Penal, se confirmados. E nós temos um problema gravíssimo. Ele parece que quer furar fila. Parece que ele quer furar fila dos ministros emporcalhados. Tem alguma coisa muito esquisita acontecendo no Supremo Tribunal Federal. E, em parte, neste caso envolvendo Zanin e Barroso, pela politização. Não é só pelo ativismo, pela politização. Zanin, alinhado ao Palácio do Planalto, sabendo que Banco Master é bomba atômica, você destampa e você não sabe o que vai dar. Hoje saiu uma pesquisa Atlas Intel e uma das perguntas é: quem está mais emporcalhado com o Master? E o Lula está com uma imagem pior, e no rolo do Supremo também dá mais responsabilidade para o Lula do que para o Bolsonaro. Então, se abre uma CPI, CPI já se disse, acho que foi o ex-ministro Jorge Bornhaus, CPI você sabe como começa, mas não sabe como termina. Você sabe que não existe CPI a favor do governo. Não existe CPI a favor do governo. Não, mas qualquer coisa que tem CPI, o governo se ferra. Quer dizer, o Banco Master ficar tentando falar não, o Banco Master está circunscrito ao período do governo anterior. Não, né? O Banco Master passa pelo governo anterior e segue no governo atual. Ou Jacques Wagner é do governo anterior, ou Guido Mantega, que recebia R$1 milhão por mês, é do governo anterior. Ou Ricardo Lewandowski, que recebia R$250 mil por mês do Master, é do governo anterior. Definitivamente não. Eu me refiro às pessoas ligadas a governo. Flávio Bolsonaro, sim, é governo anterior, porque é Bolsonaro. Então, ele foi lá pedir dinheiro para fazer o filme, tá na conta do governo anterior, tudo bem. Ah, mas o Banco Master começou no governo anterior. Sim, sem dúvida nenhuma. E continuou no governo atual. Ah, os diretores do Banco Master que foram corrompidos, os diretores, perdão, do Banco Central que foram corrompidos, eles eram do governo anterior. Sem dúvida nenhuma, mas você tem denúncias envolvendo figuras públicas do atual governo. O presidente da República recebeu o Daniel Vorcaro a pedido, não foi do Flávio Bolsonaro, a pedido do Guido Mantega, a pedido do Jacques Wagner, estavam todos lá na reunião fora da agenda. Hoje, está no jornal O Globo, uma reportagem dizendo que o advogado Valfrido Vardi, que trabalhava para o Daniel Vorcaro e que no ano de 2025 ganhou 25 milhões de reais, o escritório dele, direito dele, privado, tentou marcar conversa com o PR, não foi ele que conseguiu, foi o Guido Mantega, mas disse ter estado com o PR num áudio que está reproduzido, e lá disse que o presidente gostou muito do uísque recebido do Daniel Vorcaro. Que presidente é esse? O Salgueiro? Presidente da Mangueira? Presidente da Estácio de Sá? Presidente do Estação? Que presidente é esse? Mas ficou feliz com o uísque. Ficou feliz com o uísque. Isso está dito lá. Então, é um caso que, se você começa a investigar, você tira uma tampa. Não é tampa de panela, que tampa de panela exala cheiro bom. Né? O Beto Ferretti disse que ele aprendeu a fazer feijão, eles aprenderam a fazer feijão, ele e a dona Juliana não sabiam fazer feijão, e buscavam feijão na casa da sogra, é isso? Estou enganado?
2: Sim, vinha congeladinho ali, vinha vários potes de margarina, ficava um tempão.
0: Mas lá. Agora vocês aprenderam a fazer feijão.
2: Na panela de pressão elétrica.
0: Na panela de pressão, mas não importa. Mas quando você destampa a panela de pressão elétrica, aquele cheiro é gostoso, cheiro de feijão. Feijão feito na hora, é gostoso. Esse cheiro aqui é cheiro de tampa de bueiro, né, Ferretti?
2: Ô,
0: você tira essa tampa aí, é tampa de bueiro e não dá. CPI da tampa de bueiro, deveria ser esse o nome da CPI. Aí vai lá o Zanin e diz, não vamos fazer não. Oh, não quer, Zanin não quer. E Barroso que lia. Nós estamos nesse nível. E o pior é o seguinte, essa crítica, esse comentário, isso que eu estou falando, é horroroso. É horroroso. Não porque eu fico com receio de estar sendo impreciso. Não, é a vergonha de saber que o nosso país está nessa pegada. É isso que é muito ruim. Olha, presidente sem pichado, nós tivemos dois. Não tem problema nenhum. Aliás, não tem problema nenhum em pichar ninguém. Nós já tivemos senadores que foram afastados, deputados que foram afastados, não tem problema nenhum. Pode ser que a gente tenha que afastar ministros do Supremo também, não vejo problema. Agora, a instituição, ela tem que ser respeitada. E a instituição, para ser respeitada, quem tem que começar respeitando são os integrantes. Quando a gente vê o que está acontecendo lá, e tudo passa por essa tal politização misturada por uma lambança. Então é ideologia da tampa de bueiro, ideologia e bueiro misturado. Esse negócio não pode terminar bem. Isso não é bom, é lamentável. Então eu fico chateado, fico triste, fico decepcionado, porque isso está acontecendo no nosso país. Eu não sei se você concorda ou discorda. Essa é a opinião que eu tenho sobre esse assunto.
2: Agora, meio-dia e 45, Eduardo Eneg volta amanhã?
0: Sem dúvida nenhuma. Não! Não, amanhã eu volto, sim, senhor. Amanhã eu volto, sim,
2: volta.
0: Senhor. Volta? Não, volto. E hoje, às 7 horas e 20 minutos, o Jornal da Band, aqui na Band News FM, e também vai passar na Band News TV depois. Valeu, gente. Tchau.
2: Valeu, Eneg. A gente segue por aqui, eu e Eduardo Frumento, atualizando o que é destaque nesta quarta-feira, começando pelo noticiário internacional. O presidente da Argentina faz críticas ao atual papel da Organização das Nações Unidas. Durante o discurso feito hoje na Assembleia Geral da ONU em Nova York, Javier Milei condenou que a entidade tenha criticado ações de Israel na faixa de Gaza. Ele também acusou a ONU de inação diante da disputa entre Argentina e Reino Unido pelas Ilhas Malvinas. Milei se disse alinhado sem ambiguidade com o Ocidente e insistiu que as Malvinas são uma das grandes causas do governo dele. A comitiva do Reino Unido não reagiu à fala.
3: E o governo brasileiro mantém silêncio diante da decisão internacional que enquadra facções nacionais como terroristas. A iniciativa regional reúne 14 nações sob a liderança dos Estados Unidos no bloco conhecido como Escudo das Américas. Márcio Rocha.
4: Segue a expectativa para a manifestação oficial do Palácio do Itamaraty sobre o chamado Escudo das Américas, grupo de países latino-americanos que decidiu seguir o governo dos Estados Unidos e classificar facções criminosas que atuam na região como organizações terroristas. Ao todo, são 14 países que atenderam o pedido feito pelo presidente Donald Trump e decidiram mudar a classificação de grupos como o PCC, o Comando Vermelho e outros. Entre os países que endossam o entendimento do governo de Washington estão a Argentina, a Bolívia, o Chile, Colômbia, Equador, Paraguai, entre vários outros. No entanto, o governo brasileiro rejeita essa denominação por entender que esses grupos criminosos não têm viés ideológico ou religioso e, dessa maneira, não se enquadram na tipificação definida pela própria lei brasileira que dá para o terrorismo.
2: Uma operação policial investiga a criação de um comitê clandestino de campanha envolvendo um deputado federal. Quem tem os detalhes é o João Boeri.
5: O deputado federal Ricardo Abraão, do PSDB, é apontado pela Polícia Federal como financiador do esquema de compra de votos que foi montado dentro de um comitê clandestino em Nilópolis, na Baixada Fluminense. As informações constam na decisão do ministro do Supremo Tribunal Federal, Flávio Dino, que autorizou as buscas no endereço do político no início do mês. Segundo as investigações, em 2024, Ricardo Abraão foi o patrocinador do crime de corrupção eleitoral para favorecer o próprio primo. Abraão Davi Neto, conhecido como Abraãozinho, foi reeleito prefeito de Nilópolis nas eleições daquele ano. Em mensagens interceptadas pela PF, os investigadores chegaram à conclusão de que o deputado federal teria ido pessoalmente a um imóvel no município da Baixada Fluminense para deixar o carvão, o que a PF trata como dinheiro em espécie.
3: O Ministério Público Federal denunciou o dono da Voipes e mais 11 pessoas no caso da queda de uma aeronave da companhia que matou 62 pessoas em Vinhedo, aqui no interior de São Paulo. O caso aconteceu em agosto de 2024 e o Felipe Dutra é quem tem os detalhes.
6: 12 pessoas foram denunciadas pelo Ministério Público Federal pelo crime de atentado contra a segurança do transporte aéreo referente ao acidente com uma aeronave da Voipass em agosto de 2024. A informação foi divulgada pelo jornal Estado de São Paulo nesta terça-feira. Entre os denunciados está o proprietário da empresa, José Luiz Felício Filho. Dois pilotos e dois controladores que haviam sido indiciados pela Polícia Federal não foram incluídos na denúncia do MPF por acordos de não persecução penal. De acordo com o Ministério Público Federal, com base nas investigações, o acidente com a aeronave modelo ATR-72 não foi resultado apenas de um problema técnico pontual, e sim consequência de falhas na manutenção preventiva e na gestão de segurança das operações.
2: Um celular é roubado ou furtado a cada 38 segundos no país. Os números chegam com o repórter Roger Caruso.
7: No país são registrados quase 100 roubos de telefones por hora, de acordo com o Anuário Brasileiro de Segurança Pública. Em Salvador e na região metropolitana, a Polícia Civil identificou 400 pontos comerciais que eram utilizados para receber os aparelhos. Esses espaços foram fechados e uma pessoa foi presa. O delegado Jorge Figueiredo explica como funciona o procedimento para recuperar os celulares.
8: Identificamos através das ocorrências quem são aquelas pessoas que estão na posse do aparelho, que estão fazendo uso, e através de um disparo em massa encaminhamos mensagem para essas pessoas informando que infelizmente ela se encontra com um aparelho que é fruto de furto ou de roubo e que ela apresente voluntariamente esse aparelho à unidade mais próxima.
7: Entre agosto e início de setembro, mais de 2.600 celulares foram devolvidos aos verdadeiros proprietários na Bahia.
3: Autoridades mineiras emitem alerta para chuva forte em diversas cidades. A Tayane Ribeiro tem mais detalhes.
9: 551 cidades mineiras estão em alerta laranja de chuva, segundo o INMET, o Instituto Nacional de Meteorologia. O aviso é válido até a meia-noite de hoje. Durante o dia, a possibilidade de chuva de até 100 milímetros, com risco de alagamentos, deslizamento de encostas e transbordamentos de rios. O Centro Nacional de Monitoramento e Alertas de Desastres Naturais também emitiu um alerta de risco geológico para Belo Horizonte e Juiz de Fora, na zona da Mata Mineira. Devido à pressão de chuva forte, as duas cidades podem enfrentar ocorrências de extravasamento de córregos, enxurradas e alagamentos.
2: E no esporte, as finais do Campeonato Brasileiro Feminino serão nos dois próximos fins de semana. Já no sábado agora, dia 26, o Corinthians recebe o São Paulo no duelo de ida na Arena em Itaquera, às 4h30 da tarde, no horário de Brasília. A volta será no outro sábado, dia 3 de outubro, também às 4h30 da tarde, só que aí no estádio do Morumbi, casa do São Paulo. A equipe tricolor fez a melhor campanha ao longo da competição e, por isso, tem a vantagem de decidir em casa. Além do troféu, o Brasileirão Feminino oferece R$2 milhões em premiação para o time campeão e R$1 milhão para o vice. Corinthians e São Paulo já têm vagas garantidas na próxima Libertadores Feminina.
3: Antes de a gente abrir espaço para as notícias da sua cidade e da sua região, vamos aí trazendo destaques da eleição deste ano, viu, Ferretti? Porque nesta quarta-feira são esperadas pesquisas eleitorais em diferentes estados, pelo menos 6 estados têm pesquisas anunciadas pela Quest para hoje. E aí a gente vai ver algum impacto real ou não nessas disputas, faltando 12 dias para o domingo de eleição. A Quest divulgou agora há pouco, está divulgando, né, na verdade, a pesquisa para o governo do Ceará. Na pesquisa estimulada, Ciro Gomes do PSDB aparece com 43% das intenções de voto contra 41% do governador Eumano de Freitas, que busca a reeleição e é do PT. Os dois, portanto, estão tecnicamente empatados neste levantamento. Os demais candidatos, delegado Hugo do Missão aparece com 1%, Vera Lúcia, do Novo, também tem 1%, enquanto Danilo Soares, do Democrata, Ieri Braga, do PCO, Zé Batista, do PSTU e Serlei Leal, do UP, não pontuaram na pesquisa. Os indecisos são 8%, brancos, nulos e não vai votar, 6%. A Quest ouviu 900 pessoas de 16 anos ou mais entre os dias 19 e 22 de setembro no Ceará. A margem de erro é de 3 pontos percentuais para mais ou para menos e o nível de confiança é de 95%. O levantamento foi contratado pela TV Verdes Mares, afiliada da TV Globo no estado, e o número de registro no TSE é o CE 08268-2026. Band News FM na cobertura das eleições neste ano, a gente trazendo essas pesquisas mais recentes e também o dia a dia dos candidatos. Então logo tenhamos novos números divulgados de pesquisas nos estados aí, né, que são os estados com maior disputa, a gente volta também aqui na nossa programação.
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1: Obrigado, Diego. Meio-dia e 57.
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3: 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Meia, R$25. 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
1: Agora é 1h02. A Câmara Municipal de Belo Horizonte aprova em definitivo o reajuste de 4,11% para servidores e empregados públicos da Prefeitura. O aumento é retroativo a 1º de maio e deve gerar um impacto de R$213.400.000 neste ano. Entre 2027 e 2028, o impacto estimado chega a R$788 milhões. O projeto também muda regras de progressão e promoção nas carreiras e altera também as normas da Previdência dos Servidores e cria um programa de desligamento voluntário. A proposta foi aprovada na forma de um substitutivo apresentado pelo líder do governo na Câmara, o vereador Bruno Miranda, do PDT, após incorporar reivindicações dos sindicatos. Agora, 1h03, quero convidar você ouvinte a participar aqui da nossa programação, mandando sua mensagem de WhatsApp no 319-9213-8343, no 319-9213-8343. Manda pra gente sua dúvida, sua sugestão de como melhorar na nossa programação. Também conta pra gente como tá o trânsito aí na sua região. 319-9213-8343.
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9: O convidado desta semana do Tem Negócio é filho de comerciantes autônomos e aprendeu com os pais a negociar. Mas quando decidiu abrir a própria empresa, Lucas Fernandes entendeu que era preciso estudar e buscar experiências próprias. Dessas experiências surgiu a ideia da AutoYou, que busca justamente otimizar processos dentro de uma empresa por meio da tecnologia. Lucas nos contou a trajetória desde o início.
10: Meus pais são autônomos, né, comerciantes de automóvel ali, então eu sempre tive essa veia muito de quero fazer negócio. Então assim, eu sempre tive esse sonho, né, de empreender e de poder criar de fato uma empresa. Então eu fui fazer faculdade, fiz faculdade de administração e depois fui também aprender ali, né, como que as maiores empresas do mundo se comportam.
9: O podcast de empreendedorismo da Band News FM busca te incentivar a tirar as ideias do papel. Todas as histórias contadas até aqui estão no nosso canal no YouTube e nos principais agregadores de áudio.
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1: Agora 1h06, tem uma informação do noticiário internacional referente àquela polêmica
14: que surgiu nos últimos dias, que é o fato de o presidente Donald Trump dos Estados Unidos ter decidido barrar alguns veículos de comunicação da cobertura diária da Casa Branca, entre eles a CNN, que é um dos principais canais de notícias dos Estados Unidos, se não o principal, e depois, na sequência, veio um boicote de outros veículos de comunicação, dizendo, olha, se eles não podem, a gente também não vai cobrir, isso é um atentado contra a liberdade de imprensa. E hoje o Departamento de Justiça dos Estados Unidos disse que Donald Trump tem sim poder para barrar o acesso desses veículos à Casa Branca. A gente vai ter, nas próximas horas, uma audiência na justiça, inclusive, para tratar sobre esse caso. O Departamento de Justiça norte-americano também disse que foi enviada uma carta com explicações aos veículos de imprensa. E a alegação da Casa Branca é que esses veículos de comunicação ameaçam a segurança nacional e espalham falsidades. A gente não tem um detalhamento do que exatamente o governo Trump quer dizer com isso. Fato é que é uma questão que abre um precedente perigoso. A liberdade de imprensa é um dos principais pilares da democracia. Os Estados Unidos são o país mais poderoso e mais rico do mundo, por isso está todo mundo olhando para o que acontece lá, até porque a gente tem, se espalhando pelo mundo todo, uma tendência de parte da sociedade a dar um pouquinho mais de espaço para regimes que são considerados autoritários. Agora 1:08.
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0: Agora é 1:11. As aulas das escolas particulares afetadas pela paralisação dos professores são retomadas hoje em Belo Horizonte, região metropolitana. Os profissionais votaram pela suspensão da greve após a assembleia, com mais de 700 participantes, nessa terça-feira. A categoria considera o movimento vitorioso, porque o Tribunal Regional do Trabalho reconheceu a legitimidade da greve e vai julgar as reivindicações em novembro. Os docentes defendem a renovação da convenção coletiva sem alterações, com reajuste pelo INPC de 3,77%. Eles recusaram a proposta patronal de acabar com a isonomia salarial, mudar a indenização por redução de carga horária e dividir a convenção coletiva. Em nota, o Sindicato das Escolas Particulares de Minas Gerais afirmou que mantém as portas abertas para a retomada das negociações com os professores antes do julgamento do Tribunal Regional do Trabalho. 1:12.
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0: Agora, 1:17, hora de um novo giro com o que é destaque nesta quarta-feira no Brasil e no mundo. Os ministros do Supremo Tribunal Federal recebem uma carta do empresário Henrique Vorcaro. O pai do dono do Banco Master foi preso na Operação Compliance Zero em maio deste ano. Quem tem os detalhes é o Afonso Marangoni.
1: O empresário Henrique Vorcaro envia uma carta a André Mendonça e aos outros ministros do Supremo pedindo para ser solto. O pai do dono do Banco Master negou qualquer envolvimento em esquemas criminosos e disse falar a verdade em nome de Deus. Ele afirmou entender os holofotes sobre o caso Master e declarou que tem muitos negócios, todos honestos. Henrique disse que passou a ter crises de vertigem na prisão, com picos de pressão alta e que vive à base de remédios de dor e antibióticos.
2: O Supremo Tribunal Federal mantém a proibição de candidaturas para pessoas condenadas por delitos contra a vida e a dignidade sexual. O plenário julgou improcedente uma ação direta de inconstitucionalidade protocolada pelo Progressistas de forma unânime. A legenda partidária alegou que a aplicação da regra violava o princípio da irretroatividade da lei penal. O relator no STF foi o ministro Luiz Fux, que destacou a jurisprudência sobre o tema já consolidada desde 2012. O magistrado rejeitou o pedido individual de diplomação de um candidato barrado no Rio Grande do Sul. A Justiça Eleitoral negou o registro do candidato devido ao cumprimento do prazo de 8 anos de inelegibilidade por homicídio.
0: O governo revisa para baixo a projeção de crescimento da economia, que passou de 2,3% para 2%. A estimativa para esse ano está perto da feita pelo mercado financeiro, que é de 1,8%. Para o ano que vem, a projeção do governo recuou de 2,5% para 2,3%. Em relação à inflação, o governo prevê um índice de 4,9% para esse ano e um índice de 3,8% em 2027. O Banco Central destacou a piora mais rápida da economia e da oferta de crédito pelos bancos, reforçando a expectativa de uma nova queda de juros, com a Selic, atualmente em 13,75%. Outro dado que sinaliza a perda de força é a arrecadação de impostos, que cresceu em agosto como reflexo da valorização do petróleo.
2: E a Secretaria de Educação de Minas Gerais demite uma professora acusada de agressão contra um estudante em Belo Horizonte. Paulo Xavier.
3: A professora, acusada de esfregar uma prova no rosto de um aluno na rede estadual de ensino, é demitida. O desligamento foi confirmado pela Secretaria de Educação de Minas, que esclareceu ainda que a servidora atuava sob regime de contrato. Um processo administrativo também foi aberto para apuração dos fatos. O caso ocorreu no dia 16 de setembro, em uma escola localizada na região norte de BH. A vítima seria um estudante do terceiro ano do ensino fundamental. A mãe da criança registrou um boletim de ocorrência e a Polícia Civil investiga o caso.
0: Tem atualização sobre o caso da estudante de direito Isabelle Caracristi, encontrada morta no condomínio onde morava em Fortaleza. Quem tem as informações é o Moisés Mororó.
4: A justiça manteve a prisão preventiva de João Munhoz Neto, de 34 anos, namorado da estudante de direito Isabelle Caracristi, após a audiência de custódia nesta quarta-feira em Fortaleza. Ele é investigado por violência psicológica e induzimento ao suicídio. Isabelle, de 22 anos, foi encontrada morta no condomínio onde morava com João e familiares dele, no último dia 13. A defesa afirma que a morte teria sido suicídio e classificou a prisão como midiática.
2: Bom, e seguimos na atualização do noticiário. Uma operação na Paraíba mira o uso de identidades falsas para inscrições fraudulentas no cadastro eleitoral. Cacá Barbosa.
5: A Polícia Federal realiza, nesta quinta-feira, a Operação Heterônimo, que investiga o uso de identidades falsas para inscrições fraudulentas no cadastro eleitoral. Em Cabedelo, na Paraíba, os agentes cumprem um mandado de busca e apreensão autorizado pela Justiça Eleitoral. Exames de impressões digitais apontaram que 11 registros de identificação com diferentes nomes e dados pessoais pertencem à mesma pessoa. A PF também identificou 3 inscrições eleitorais sob suspeita de fraude vinculadas às zonas eleitorais de Santa Rita, na Paraíba, Benevides, no Pará e Brasília. A operação busca documentos e dispositivos eletrônicos que possam esclarecer como essas identidades foram obtidas e utilizadas.
0: Várias cidades do Paraná ainda sentem os reflexos dos últimos temporais. Quem tem os detalhes é a Brenda Niewiorowski.
6: Mais de 40 mil imóveis continuam sem luz no Paraná após as tempestades que afetaram o estado no início da semana. O município com mais interrupções é Apucarana, no norte central, que registrou rajadas de vento de mais de 120 km por hora na segunda-feira. O município decretou a situação de emergência após 4 mil pessoas serem afetadas. Ao todo, mais de 7.500 pessoas foram impactadas pelos vendavais e granizos que atingiram 35 cidades no Paraná, de acordo com a Defesa Civil.
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2: Vamos ao esporte. Bruno Camarão acompanha a seleção brasileira em Brisbane, na Austrália. Fala aí, Camarão.
9: Pois é, Frumento, Ferretti, a todos que nos acompanham no meio do dia, a preparação final da seleção brasileira nessa super data FIFA, antes do primeiro desta série de três amistosos, dois deles contra a Austrália, começando em Townsville na próxima sexta-feira, às 7 horas da manhã, mesmo adversário que vai ser enfrentado no dia 29 em Brisbane. Então esses dois jogos contra a Austrália e finalizando essa super data FIFA no dia 3, seleção brasileira do Ancelotti encarando a Índia em Calcutá, que é uma cidade local. A equipe está com um elenco completo, todos os jogadores convocados estiveram presentes, ou seja, a partir de agora, amigos, definição do time titular. Tivemos alguns sinais apenas, né, na primeira atividade realizada com o grupo completo, mas não dá para cravar nada. Porém, tem um cara que foi muito importante na última Copa do Mundo. Foi uma das bandeiras do grupo comandado pelo Ancelotti, que se frustrou nas oitavas de final contra a Noruega. Ele, inclusive, foi o protagonista negativo naquela tarde no Brasil.
0: Ah, já sei quem é.
9: Sabe quem é?
0: É.
9: É o meu xará, Bruno Guimarães, jogadoraço, recentemente na Premier League inglesa, deixou o Newcastle e partiu para o Arsenal, inclusive tem jogado muitos minutos na equipe do Arteta, que é o atual campeão inglês, porém, essa parada remói ele. O pênalti perdido quando o jogo diante da Noruega apontava 0-0, é o Vini que vai bater, é ele? Foi ele. Não deu, né, Bruno?
10: Evoluir com o que aconteceu, obviamente que é uma ferida, é uma cicatriz, está muito recente, ainda me magoa, ainda me dói muito. Muitas vezes aprende com a vitória, mas normalmente a gente aprende com a derrota, com aquilo que não deu certo. Que eu possa aprender e seguir a minha luta diária, dos meus sonhos, né? O mais importante para mim é que se tivesse outro pênalti e for delegado a mim, eu não vou me esconder, eu vou bater de novo, mil vezes se tiver que fazer, porque representar essa camisa representa tudo para mim, sempre foi o meu maior sonho da minha vida. Mas é bola para frente, é pensar, não dá para mudar o passado e sim o futuro.
9: Olha, muito bem, Bruno Guimarães ali, viu? Se tiverem mil pênaltis pela frente, ele vai bater os mil se for acionado, né? Mas eu não sei se ele de fato vai continuar sendo ali a carta número um do Ancelotti para as disputas de pênalti em partidas derradeiras. Ali era um pênalti, né? Com a bola rolando, acontece, né? Vários jogadores já desperdiçaram. Quem ainda não desperdiçou pênalti com a camisa da seleção brasileira principal é o Gabriel Bontempo, jovem de grande potencial, atleta do Santos Futebol Clube, e ele apareceu de maneira inédita nessa lista do Ancelotti, que teve algumas novidades, né? Falando aí do futebol paulista, teve o Mateuzinho, Breno Bidon do Corinthians, mas o Bidon é essencialmente dessa geração jovem, o Otávio, goleiro do Cruzeiro, Morisco do Curitiba, enfim. O Bontempo é um desses meninos da vila. Claro que ele tá muito ansioso, e ele também fala aqui na Band News FM.
11: Estou rodeado de craques que também vestiram a camisa da seleção. E eles têm me ajudado bastante também, desde que soube que teria a oportunidade de vir para cá. Me deram conselhos, ajudaram, como ajudavam antes também. Então, poder ter eles lá no grupo do Santos, que já tem essa experiência, foi muito importante para mim, para já saber como é que é e já me preparar.
9: Viu? Nada como ter referências mais experientes para você se sentir mais salvaguardado. Igual quando eu entro no ar tendo você aqui, Ferret, me sinto mais tranquilo, assim como Bontempo tendo Neymar, Gabigol lá no Santos. Bontempo, não sei se ele vai jogar. Se ele for jogar na formação inicial, a gente traz a informação aqui na Band News FM. Amanhã o Ancelotti deve definir o time titular para enfrentar a Austrália.
0: Eu e o Neymar somos referências parecidas, é isso que você quer dizer?
9: Não, sobre peso histórico, importância, tá. Entendeu?
0: Tá bom, camarão. Amanhã a gente volta a se falar sobre seleção, já com a escalação, se o Ancelotti não fizer mistério, né?
9: Vamos ver. Valeu.
0: Valeu, camarão.

0: Agora 1h28. Olá, muito boa tarde para você, sintonizado e sintonizada aqui nos 89,5 da Band News FM Belo Horizonte. Eu sou Gabriela Oliveira, estou chegando por aqui na atualização do noticiário desta quarta-feira, dia 23 de setembro. Vamos nessa até às 6 horas da tarde. Eu já abro este bloco com informações do trânsito.
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0: Os destaques com o repórter Davidson Ferreira. Ei, Davidson, boa tarde para você.
2: Olá, muito boa tarde para você também. Boa tarde, ouvinte de carona com a Band News. Vamos destacar o trânsito agora na Avenida do Contorno. Movimentação pesada nos dois sentidos, passando ali pelo Lourdes e Santo Antônio. Pior no sentido Serra. Você no volante está transitando no trecho entre a Prudente de Moraes e a Nossa Senhora do Carmo, pode utilizar as vias internas do Santo Antônio. Ali perto, atenção, na Raja Gabalha, movimento é intenso, na descida aí para o centro, na passagem pelo bairro Cidade Jardim. 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
0: Obrigada, Davidson, pelas informações. Lembrando que você, ouvinte Band News FM, pode participar aqui conosco da nossa programação. Nosso WhatsApp, anote aí. 31992138343. Lembrando que a sua participação por aqui deve ser por texto ou áudio, não vale ligação. Agora 1h30.
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15: Tecnologia, a gente volta a falar sobre os riscos das inteligências artificiais e por que alguns CEOs estão tão preocupados com o avanço das IAs.
16: Edu, a não ser que você seja o Donald Trump, praticamente todo mundo que presta um pouco de atenção no que está acontecendo no mundo da inteligência artificial está meio, digamos, preocupado. Por que que todas as pessoas que realmente têm alguma coisa a dizer no que diz respeito à inteligência artificial, entre elas o Dario Amodei, que é o CEO, presidente da Anthropic, o Sam Altman, que é o presidente da OpenAI, eles estão preocupados especialmente porque nós estamos entrando numa fase em que um recurso chamado Recursive Self-Improvement está aparecendo cada vez mais nas conversas mais técnicas. É o momento em que as inteligências artificiais começam elas mesmas a fazer os seus próprios códigos para criar novas inteligências artificiais cada vez mais poderosas. Essa fase marca um momento em que nós humanos vamos deixar de entender o que elas estão fazendo. A gente já não entende muito o que elas estão fazendo. Essa é a verdade. Muitos meses atrás, vários pesquisadores da Anthropic já diziam que eles já não conseguiam mais entender exatamente a base do código que era usado nas mais recentes versões do Claude. Por quê? Porque esse código já estava sendo feito por máquinas. E o problema é que quando a inteligência artificial entra nessa fase, os humanos já não conseguem mais entender o que ela está fazendo. Já não conseguem mais interferir no que ela está fazendo. E a grande pergunta é: se isso já está acontecendo assim, agora, como nós vamos controlar o resultado desses processos? É por isso que essas pessoas, os CEOs, estão dizendo: nós precisamos controlar isso. E o que chama atenção, Edu, é que essas pessoas estão dizendo isso sabendo que isso vai pesar no bolso delas. A caixa de Pandora talvez já tenha sido aberta, Edu.
15: Nós vamos acompanhar a abertura dessa caixa de Pandora, claro, e contar mais aqui na coluna de tecnologia, que volta amanhã.
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0: A Juliana Rosa, que hoje, excepcionalmente, deixa sua participação gravada por aqui no meio do dia. E a Ju, que está acompanhando as discussões no Banco Central. Existe aí uma cobrança para uma redução ainda maior da taxa básica de juros. Mas há diretor no Banco Central afirmando que é difícil você conseguir lidar com tantos fatores ao mesmo tempo para decidir essa questão dos juros. E a gente confere agora. Fala aí, Ju, boa tarde.
1: Boa tarde a todos, boa tarde para você que está aqui com a gente na Band News FM. O diretor de política monetária do Banco Central, Newton Davi, fez uma participação agora há pouco num evento do mercado financeiro, onde ele usou a expressão de que a política monetária, ou seja, aquela política e da taxa de juros do Banco Central, é como dirigir um carro em estrada com neve e neblina. É esse ambiente de muita imprevisibilidade que o Banco Central diz que está se movimentando, num ambiente onde ele diz que é importante fazer movimentos suaves e previsíveis. É num ambiente onde ele cita a guerra das tarifas comerciais, comandada pelos Estados Unidos, a guerra no Oriente Médio, enfim, outras pressões inflacionárias que a gente vem conversando aqui, como agora a chegada do fenômeno climático é o Ninho, que deve aumentar preços de alimentos. Então ele fala assim, olha, tem que diminuir a velocidade, manter os movimentos bastante cirúrgicos na direção, no acelerador, no freio, trazer previsibilidade. Então ele fala sobre essa necessidade de ter muita atenção nesse momento onde há muita incerteza para que o Banco Central faça esses movimentos. É importante a gente ir observando que o Banco Central vem cortando juros e vem sinalizando que, embora tenha muita incerteza, ele está com o olhar de que a economia está desacelerando. Então ele repete isso, o diretor do Banco Central, abrindo espaço para essa expectativa de que os juros possam continuar caindo. No entanto, é um juro muito alto ainda, né? A gente tem um juro de 13,75%, que é a taxa Selic, referência para as demais taxas do sistema financeiro. Pode cair para 13,5% depois das eleições em novembro, que é a próxima reunião do Banco Central, mas 13,5% é uma taxa de juros ainda muito alta. Então, o diretor do Banco Central reforça isso, que é uma taxa de juros que ainda inibe, restringe o crescimento econômico. Então, a gente tem aí um ambiente hoje inflacionário que exige ainda cuidado, embora a economia esteja desacelerando, é um ambiente que exige o cuidado olhando para frente com os riscos que estão aí dados. Um fator que está realmente ajudando nesse momento é a desaceleração mais rápida da economia brasileira, que levou, inclusive, o governo ontem a anunciar oficialmente previsões menores para o crescimento da economia esse ano e no ano que vem. A grande dúvida é qual é o ritmo de desaceleração da economia brasileira, além de todas as outras variáveis incertas, né? Guerra, El Niño e tudo mais, mas principalmente aqui nessa discussão de qual vai ser o ritmo da pior econômica, um fator chave é a questão eleitoral. O que vai ser feito depois das eleições? Assim que tiver o anúncio ali da novembro, de quem vai assumir o Brasil nos próximos 4 anos, é esperada uma posição mais clara do que vai fazer com as contas públicas, porque isso vai fazer o dólar cair mais rapidamente, abaixo de R$5, ou acelerar também, podendo ir para patamares mais elevados. Então, isso vai fazer muita diferença em termos de ritmo de redução da inflação, da taxa de juros e do próprio crescimento da nossa economia. Volto com vocês.
2: Valeu, Ju. Juliana Rosa volta amanhã aqui no Band News no meio do dia. Agora 1h40.
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0: Agora 1h43, de volta por aqui na Band News FM Belo Horizonte. A Prefeitura de BH formaliza dois contratos para a renovação da frota do transporte coletivo aqui da capital. Somados, os valores da contratação podem ultrapassar R$ 313 milhões e prevê a compra de 96 ônibus elétricos e a instalação de 27 carregadores de bateria. Os documentos foram publicados no Diário Oficial do Município e terão vigência de 2 anos. O primeiro contrato foi firmado com a fabricante Caio Induscar, no valor aí de mais de R$ 307 milhões. Ela ficará responsável pelo fornecimento dos 96 ônibus do tipo BRT misto. Os veículos terão capacidade para 71 passageiros, ar-condicionado, acessibilidade e autonomia superior a 250 quilômetros. O segundo contrato foi firmado com a Nansa Instrumentos de Precisão, no valor de um pouco mais de R$ 5 milhões, e também vai ficar responsável pelo fornecimento e instalação dos carregadores, além do treinamento dos operadores. Os equipamentos vão permitir o carregamento simultâneo dos ônibus. Agora 1h44.
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0: Agora 1:50 pelo horário de Brasília. A polícia da Bolívia prende em Santa Cruz de la Sierra Roberto Preto Filho, conhecido como Betinho da Baixada, um homem forte da facção criminosa PCC. Ele era procurado pela justiça brasileira e havia sido resgatado de uma unidade policial no Guarujá em 2022. Naquele ano, homens armados com fuzis conseguiram acessar o pátio interno da delegacia com escadas posicionadas por eles no local. Então, eles abriram fogo para evitar uma ação dos carcereiros, aproveitando um momento de fuga com dois presos. A prisão foi realizada ontem pela Força Especial de Combate ao Narcotráfico da Bolívia, após o compartilhamento de informações entre a Polícia Federal e a Polícia Civil de São Paulo.
1: O Ministério Público de São Paulo recomenda o aumento para 4 mil ingressos para a torcida do Fluminense na partida contra o Palmeiras no dia 21 de outubro pela semifinal da Libertadores na Casa do Verdão. É uma notícia sobre esporte, mas sobre política, porque tem um problema aí. A Conmebol pede que nas semifinais a torcida visitante tenha pelo menos 4 mil ingressos e no estádio do Palmeiras o normal é ceder apenas 2 mil ingressos para o outro time. Os promotores José Roberto Bacal e Daniela Hashimoto, do Juizado Especial Criminal Central, informaram no despacho que não existe um histórico de grande rivalidade extracampo entre as torcidas organizadas de Palmeiras e Fluminense e, por isso, segundo o Ministério Público, é possível aumentar essa carga de ingressos. O Palmeiras agora aguarda a liberação da Polícia Militar, que pediu alguns ajustes no estádio para também dar o aval. O estádio do Palmeiras já tem um espaço focado na torcida visitante, um espaço que inclusive fica no anel superior das arquibancadas e é cercado com telas para que ninguém jogue objetos lá de cima. Então, possivelmente é isso que está sendo discutido neste momento com a Polícia Militar. Assim que a gente tiver mais informações e a confirmação do aumento da carga de ingressos, a gente fala aqui na Band News FM.
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3: Terminou o Band News no meio do dia desta quarta-feira. A gente volta amanhã ao meio-dia. Eu volto às 16h no Entre Nós. Vem aí o Tem Método. Eduardo Frumento esteve comigo nesta quarta. Valeu pela parceria, Frumento.
4: Valeu, Ferretti. A gente volta a se encontrar amanhã. Antes no Band News Station, depois no Band News no meio do dia.
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3: 2 horas da tarde pelo horário de Brasília.
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0: Boa tarde, meus amores. Que saudade, meus amores.
1: Apareceu, hein?
0: No ar. Apareci, meu irmão. Peço desculpa a todos vocês, tá? Eu sei que vocês nem sentiram essa falta toda, mas vamos já fingindo. Estive fora ontem, anteontem, estava com saudade, acreditem, estou de volta. Como vai você, André Coutinho? Muito... É sócio aqui desse programa, tudo bem, irmão?
1: Tudo bem, pô, muito bem, ainda mais com o Zeca Pagodinho, com essa letra que é espetacular, né? Mas você não estava ontem, como eu e o Ivan falamos, Andreasa, não estava, mas estava. Você participou.

0: participou aqui bastante ontem do Tem Mérito.
1: Sim, é verdade. Deixei umas contribuições aí gravadas. Mas tava com saudade. Eu gosto do fervo, eu gosto do ao vivo. O grande Zeca Pagodinho. Quem escolheu esse samba, hein?
0: Quem escolheu?
1: Não, Brandão?
2: Eu não fui, não.
1: Brandão que escolheu? Como vai você, Brandão?
2: Eu vou bem.
1: Não tô ouvindo o Brandão, não.
2: Esse samba...
1: Olha ele aí.
2: Beleza. Esse samba, ele tem uma coisa muito, assim, familiar pra mim, porque ele foi lançado,
0: a Bia, tá, que escolheu.
2: Se não me engano. Aí, boa, Bia. Esse foi lançado, acho que ele foi lançado no CD Água da Minha Sede, se não me engano. E sim, sim. Meu pai, a primeira vez que ouviu essa música, ele me chamou pra ouvir, então é uma memória familiar, afetiva, e ele dava gargalhada ouvindo a música, como se ele estivesse vendo um Trapalhões, a escolinha do professor Raimundo. Ele gargalhava com a história que o Zeca estava contando ali desse cara, enfim, que era um tremendo de um vacilão. Então, gostei também da escolha, tem um significado afetivo.
1: É o nome desse samba é Vacilão, né? É um samba, uhum. é um samba de um dos maiores compositores de samba de todos os tempos, eu ousaria dizer, que é o famoso Zé Roberto. É compositor de sambas que você nem imagina, que você escuta, que você canta, que você imagina ser de autoria do cantor, e é do Zé Roberto, sozinho ou com parceiros. Nesse caso, eu acho que é dele sozinho, o grande Zé Roberto. Bela escolha, Bia Teodósia sabe muita coisa, e vamos em frente que tem muita notícia.

0: Fizemos um mix.
1: Em menos de...
0: Vamos que vamos. Ficou bom. Eu vou aprender, tá?
1: Ficou bem. É. Meu irmão, gostei, ficou bom. Por mim, a gente pode fazer o programa inteiro falando as maiores barbaridades aqui com samba no fundo. Tá tudo bem.
0: Vai lá.
1: Em menos de 24 horas, após ser sorteado como relator, o ministro Cristiano Zanin enterrou o pedido para a instalação da CPI do Banco Master. O Afonso Maragoni vai trazer os detalhes, mas eu já vou dizer uma coisinha aqui. Por que que o ministro Cristiano Zanin enterrou a CPI do caso Master? Porque ele quis! Como assim, Andreas? Ele é ministro da Corte Constitucional. Ele certamente baseou isso em leis, em jurisprudências. Não! Enterrou porque quis! Violando a jurisprudência do tribunal, que é aquela da CPI da Covid, entre outras. Tem Eros Grau, o ex-ministro Eros Grau também, num caso como esse. Não cabe ao Davi Alcolumbre da vez decidir se uma CPI deve ou não ser instalada. No Senado não é assim. Quando há o cumprimento dos requisitos. Há três requisitos para que se cumpra o direito da minoria parlamentar. Exatamente contra a opressão de tipos autoritários como o Davi Alcolumbre. Quais são os requisitos? Número mínimo de assinaturas, feito, nesse caso. Objeto determinado, incontroverso, feito nesse caso. Prazo determinado para vigência da CPI, feito nesse caso. Sendo assim, instale-se. Há meses há um pedido de CPI. Esse pedido de CPI agora não vem como produto de exploração do período eleitoral. Se está insistindo agora, via mandado de segurança, em busca de uma liminar, a instalação da CPI, agora no período eleitoral, porque há meses, eu direi 6 meses, se não mais, há demanda por CPI do caso Master. Como é que o ministro do Supremo pode, por conta própria, esculhambando o direito da minoria parlamentar, determinar que não há omissão? Não, não há para mim. Na sua casa, Zanin, na sua vida pessoal, você vai definir o que é omissão ou não, para suas escolhas. Não nessa matéria. Não, não vejo omissão suficiente. O que é mais preciso para abertura de processo de impeachment de ministro do Supremo? O senhor Alcolumbre decidirá. Enquanto ele for presidente do Senado, não haverá. Isso está dado, e assim é a regra. Nesse caso aqui, quer dizer, no Brasil, já mataram a CPI, que sempre foi um teatro, hoje em dia é uma inviabilidade. A CPI, você catimba ela, vence o prazo, não se renova, acabou, tchau. Há um investimento tremendo, inclusive no Supremo Tribunal Federal, contra o direito da minoria, contra o exercício da CPI, contra as prerrogativas do parlamentar membro de CPI. Vamos lembrar da impossibilidade de se quebrar sigilo. O caso da Maridit, a intervenção do Gilmar Mendes, criou uma relatoria própria do caso Master para que não se pudesse entrar nas contas da empresa de Dias Toffoli, por meio da qual se associou à teia vorkárica Daniel Vorkaro. Então a CPI é uma coisa impossível no Brasil. Conseguiu-se acabar com a CPI. E aqui nesse caso também. Então a resposta é a seguinte. Andreasa, por que que... Eu li, são 11 páginas, eu li esse troço. Não tem direito nenhum ali. Por que que o Cristiano Zanin não autorizou a instalação da CPI, esculhambando a jurisprudência do tribunal? Por quê? Porque ele quis. Porque ele quis que não houvesse CPI. Ou melhor, porque ele não quer CPI. Porque CPI do caso Master significa o parlamento investigar Xandão. E Xandão não pode ser investigado. Afonso Marangoni, eu estava com saudade de você, eu tô doce. Como vai você?
2: Exatamente. Bem-vindo novamente, Andreasa. Boa tarde para você, para o Ivan e para o Coutinho. Olha, essa questão do ministro Cristiano Zanin vem mesmo nessa ideia de ganhar tempo, porque existe já essa jurisprudência firmada do Supremo Tribunal Federal, né, Andreasa? A gente já pôde discutir isso aqui em outras ocasiões. Na Câmara não há essa clareza no regimento, mas no Senado sim. Então, o que o Cristiano Zanin faz, e até houve uma explicitação depois desse despacho, é que ele não enterrou o caso. caso, não disse que não vai mais analisar. Ele coloca que, apresentando-se outros elementos, ele pode fazer uma reavaliação do caso. E aí pede manifestação, tanto aqui do Senado Federal, quanto da Procuradoria Geral da República. Então, uma forma do ministro também ganhar tempo, né? Se vier a abrir uma CPI do Márcio, acaba ficando, por exemplo, para depois das eleições. Mas no despacho dele, ele disse que os elementos ali apresentados pelo senador Alessandro Vieira, pelo menos os apresentados até agora, não são suficientes para caracterizar uma omissão, né, de Davi Alcolumbre, que ensejaria, então, uma obrigatoriedade de abertura desta CPI do Banco Master. É verdade que o assunto não é de agora, né, já tem uma pressão antiga, né, para que uma CPI seja instalada, mas muitas vezes é uma pressão nos holofotes e nos bastidores, não se articula tanto para que elas saiam do papel. Tem pedido tanto na Câmara quanto no Senado e também no Congresso Nacional, uma CPI mista. Então, agora vamos ver, né, se essas informações adicionais vão ser apresentadas e se o ministro depois pode acabar reavaliando essa decisão dele.
1: Afonso, e mudando de assunto, ou mais ou menos, porque tem a ver com o Supremo Tribunal Federal, bem, o caso da turma do KN, turma do ministro Cássio Nunes Marques. A Mônica Bergamo, foi a nossa colega Mônica Bergamo, sempre com muitas informações, que trouxe a notícia de que a senhora Camila, a advogada Camila Ramos, que é casada com o desembargador Newton Ramos do Tribunal Regional Federal da Primeira Região, de onde vem Nunes Marques, essa é a turma do KN. Ela é advogada na ponta, segundo as informações que a Polícia Federal não investiga, porque não pode investigar, é ministro do Supremo, mas segundo as informações reunidas e vazadas, claro, vazadas pela turma. Tem a turma do KN e tem a turma do Xandão vazando as informações sobre Nunes Marques. Não haveria vazamentos contra Nunes Marques se o cara não devesse também, né? Não tem Santos nessa história. Mas enfim, Afonso, que história é essa de que a senhora Camila Ramos, advogada, esposa do desembargador Newton Ramos, muito próximo de Nunes Marques, beneficiária, a gente não pode criar uma relação de causa e efeito, mas seria beneficiária como... Bom, talvez sorte, beneficiária, porque ela tinha contrato com o Banco Master para tratar das matérias do precatório, beneficiárias de 5% do total dos poderiam ser 8 bilhões de reais, ela poderia ter recebido 427 milhões de reais, isso muitas vezes em função dos votos de Nunes Marques, né? E a notícia da Mônica Bergamo é de que essa senhora, essa advogada Camila Ramos, teria com frequência visitaria Daniel Vorcaro na prisão, no cárcere? Que história é essa, Afonso Managuã?
2: Exatamente isso, viu, Andreasa? A Mônica Bergamo, então, revela, em primeiro lugar, que o Daniel Vorcaro tem uma lista de advogados que podem visitá-lo no 18º Batalhão da Polícia Militar do Distrito Federal, a Papudinha, né? Onde ele está preso. E aí, nesta lista, está a advogada Camila Ramos. Isso gera mesmo uma dúvida e até uma situação constrangedora para os outros advogados da defesa dela, porque eles, reservadamente a Mônica Bergamo, afirmam que é estranho quando ela vai visitar o Vorcaro, porque ninguém deles fica ali na sala, ela tem uma conversa reservada com ele, e aí deixando explicitado na visão de um desses advogados que o que eles têm a tratar ali é algo sigiloso, que nem mesmo pode ser compartilhado com os outros advogados de defesa, o que não é praxe, né, Andreasa, Ivan e Coutinho, normalmente, mesmo quando a banca é muito grande, né, muitos defendem uma pessoa notória, conhecida, em casos grandes como o do Master, eles sentam e compartilham informações até para que a defesa vá mais ou menos para o mesmo caminho. No caso da Camila, tem um caso mais estranho ainda, porque ela não atua diretamente para Daniel Vorcaro em nenhum desses casos criminais. O que uma nota da defesa dela diz é que ela atua para o Banco Master, interesse daquela questão de precatórios bilionários, então que ela vai com frequência atualizar o Vorcaro sobre estes pontos. O que gerou estranhamento, porque Vorkaro não é mais dono do Master, o banco já está liquidado e qualquer esclarecimento é de interesse da administradora, né, desta liquidação e não mais então do próprio Daniel Vorkaro. Então mostra realmente que esta relação de proximidade com o Vorkaro se mantém, né, até hoje. E esta personagem, né, a Camila Ramos, é a mesma que é casada, né, com o desembargador Newton Ramos e que tem uma relação de amizade com o ministro do Supremo, Nunes Marques. O Nunes Marques tem sempre dito e reiterado que não autoriza ninguém a falar em nome dele, que nunca conversou nem pediu nada para Daniel Vorkaro. Mas o que as mensagens do celular dele têm mostrado é que o Newton Ramos atuava como uma espécie de intermediário ali na relação entre os dois, inclusive pedindo benesses e favores. Claro que todos os envolvidos negam tudo isso. Então, Mônica Bergamo joga mais luz sobre essa questão e sobre esses dois personagens intitulados como da turma do KN, né? Que seria do ministro Nunes Marques, mostrando aí a relação grande que eles tinham e que agora fica mais claro.
1: Tem dois ministros do Supremo sobre os quais há informações suficientes para justificar uma investigação relativamente a relações com Daniel Vorkaro e Banco Master, certo? Sem afastar a necessidade de apurações outras, sobre outras referências menores e laterais, sem se desqualificar a necessidade de observar a atividade do ministro André Mendonça e aquilo que há, e realmente há esclarecimentos a serem feitos sobre a forma como conduziu, especificamente o caso Master. Nada disso sendo posto para trás, mas em ordem de grandeza, há dois ministros que, numa república, deveriam estar sendo investigados. Alexandre de Moraes e Nunes Marques, por suas relações com Daniel Vorkaro e com o caso Master. É simplesmente isso, eu volto a essa questão. O Brasil poderia ter condições, república, portanto, de que ministros do Supremo fossem investigados. Não se trata de um processo, não se trata de denúncia, ninguém é réu, não há um julgamento encaixado, nada disso. Meramente investigação em função das informações que estão disponíveis sobre o Alexandre de Moraes há muito tempo, sobre Nunes Marques mais recentemente. Eu, porém, já falei aqui nesses dias, nessas participações gravadas que eu fiz, eu entendo o surgimento de Nunes Marques nessa parada, nessa história, e é claro que ele surge a partir de pescaria no celular de Daniel Vorkaro, exatamente para gerar constrangimentos, e não há santos nessa história, e ele é um telhado de vidro gigantesco, Nunes Marques, surge não para que tudo seja investigado, surge para que nada seja investigado. A isso se presta o boi de piranha Nunes Marques. E também tem outro, tem um boi de piranha Dias Toffoli também, que logo vão puxar do colete se precisar. Vamos em frente. Valeu, Marangoni.
3: E integrantes do Supremo Tribunal Federal e do Superior Tribunal de Justiça consideram praticamente certa a abertura de uma investigação sobre o desembargador Newton Ramos, do Tribunal Regional Federal da Primeira Região. Suspeita surge a partir de arquivos e mensagens que foram extraídas pela Polícia Federal do celular do ex-banqueiro Daniel Vorkaro. Eles identificaram Newton Ramos como integrante da chamada turma do KN, né? A turma do Cássio Nunes Marques, né? A referência desse KN aí justamente às iniciais do ministro do STF. Segundo o Jornal Globo, o corregedor nacional do CNJ, o Benedito Gonçalves, avalia a possibilidade de instaurar um processo de correição para apurar supostas irregularidades e condutas inadequadas praticadas pelo desembargador. Em nota, Nunes Marques afirma que nunca votou a favor de Vorkaro, do Master, nunca trocou mensagens com o banqueiro e que nunca pediu nada a ele.
1: A gente não pode dizer que o Nunes Marques votou a favor do Vorkaro. Seria criar uma relação de causalidade. Não podemos dizer isso. Mas podemos dizer, é fato, que Nunes Marques votou favoravelmente a uma matéria que beneficiava o interesse de Daniel Vorkaro. Mas ele votou por causa de Vorkaro? Não podemos dizer. Mas o ato existe. E junto com isso vem a turma do KN. Certo? A advogada, amiga, que cuida da causa, a causa em que votou Nunes Marques, e que ganharia milhões de reais em função do sucesso dessas causas. Isso precisa ser investigado, é tão simples quanto isso. E aqui, eu falei sobre Nunes Marques como boi de piranha, eu vou dar um exemplo muito claro. Porque aí surge, potencialmente, um ato de ofício, né? Surge, em relação a Nunes Marques, sobre ou relativamente a Daniel Vorkaro. Existe um voto. Na condição de juiz, ele votou favoravelmente ao que seria o interesse de Vorkaro. Então tá lá. Aí você escuta, você já ouviu isso, isso tá circulando influentemente no debate público. Tem coisa na relação com o Vorkaro, tem atividade do Nunes Marques, você tem o voto dele, mas não tem do Xandão. Aí começa, vocês já viram algum voto do Xandão, do Alexandre de Moraes, em favor do Daniel Vorkaro? Isso está posto, né? Como forma de compor a blindagem a Alexandre de Moraes, a defesa do Alexandre de Moraes. É um argumento vergonhoso, né, gente? Porque lembremos da famosa mensagem de Daniel Vorkaro a Alexandre de Moraes no dia 15 de novembro de 2025. Nós nunca sabemos, nunca saberemos o que Alexandre de Moraes mandou para Vorkaro, porque para isso ele precisaria ser investigado e nunca será. Mas nós estamos autorizados a especular, sim, em função da reação de Daniel Vorkaro. Para você que fala isso, tem um pouco de vergonha antes de imaginar que não há algo comprometedor sobre Alexandre de Moraes em relação a Daniel Vorkaro. Daniel Vorkaro, naquela mensagem famosa, em que afinal ele vai perguntar a Alexandre de Moraes sobre se deveria fugir do Brasil, não é outra coisa? Naquela mensagem, antevéspera da primeira prisão de Daniel Vorkaro, ele reage a algo que Alexandre de Moraes mandou para ele. O que Alexandre de Moraes mandou para Daniel Vorkaro naquele dia? Para você que diz que não há nenhum gesto de Alexandre de Moraes em prol, a favor dos interesses de Daniel Vorkaro. Daniel Vorkaro reage assim, mais ou menos. Eu já quase decorei o troço. Ele reage assim. Que isso? Alexandre de Moraes manda alguma coisa para ele. O que que Alexandre de Moraes mandou para ele a antevéspera da sua prisão? Alguma informação sigilosa? Algo relativo à expedição de um mandado de prisão contra si? A notícia de que viria uma operação da Polícia Federal contra ele, Daniel Vorkaro? Nós não sabemos. Mas Daniel Vorkaro responde assim, reage assim. Que isso? Logo agora que eu estou conseguindo arrumar os meus problemas, aquele juiz Ricardo, ele pergunta a Alexandre de Moraes, o juiz Ricardo, o juiz da décima vara federal do Distrito Federal que o mandaria prender. O que que tem aquele juiz Ricardo? Aí continua Vorkaro. O Galípolo já sabe? Conseguimos fazer algo? Conseguimos fazer algo perguntando para o ministro do Supremo? Algo o quê? Relativamente ao quê? O que fizera o juiz Ricardo? E aí finalmente vem o momento em que Daniel Vorkaro pergunta a Alexandre de Moraes sobre se na segunda-feira já deveria estar fora do Brasil. Em função do quê? Para você, cínico, que está escorado no fato de que nunca veremos o celular de Alexandre de Moraes, porque ele nunca será investigado, para você que está dizendo que não há nada feito por Alexandre de Moraes. Vamos em frente.
0: O ministro Gilmar Mendes, do STF, apresenta um pedido para levar ao plenário o julgamento bilionário que envolve precatórios e setor sucroalcooleiro. O assunto opõe o decano e colegas da corte, que ocupam uma ala diferente, como Cássio Nunes Marques. Na questão de ordem, Gilmar Mendes defende que os ministros analisem um recurso em que se discute se a União deve indenizar uma usina do setor sucroalcooleiro pela fixação de preços pelo extinto Instituto do Açúcar e do Álcool. A discussão, na segunda turma, começa na próxima sexta-feira, vai até o dia 2 de outubro. O colegiado vai apenas decidir se leva ou não o caso ao plenário. O assunto ganhou repercussão após serem revelados interesses do Master, que mantinha uma carteira ou em carteira bilhões em créditos de usinas do setor sucroalcooleiro.
4: O Corregedor Coutinho, Nacional de Justiça...
1: Desculpa, Ivan, perdão. Só é abstinência, saudade, só para comentar aqui.
4: Tô vendo. Deixa eu terminar, porque tem a ver aí, de repente até te ajuda aí. O Corregedor Nacional de Justiça, o ministro Benedito Gonçalves, determinou o cancelamento de 16 precatórios do setor sucroalcooleiro e a devolução de 4 bilhões e 700 milhões de reais que estavam retidos em contas judiciais desde 2023. Nessa decisão, O CNJ reconheceu que havia algum risco de dano ao erário e determinou que os valores retornem aos cofres públicos com rendimentos, isso atendendo a um pedido feito pela AGU. Os precatórios tinham sido expedidos antes do trânsito em julgado, na modalidade conhecida como precatório bloqueado. Com essa decisão, em 2 anos, o governo já conseguiu reverter cerca de 18 bilhões de reais.
1: Não, o que eu ia dizer é que o ministro Gilmar Mendes está certo, e o ministro Benedito também estão certos. Uma farra dos precatórios. Então é preciso uniformizar esse troço, e o lugar para uniformizar é o plenário. E a tese do Gilmar e o voto do Gilmar, aliás, é o mesmo voto do André Mendonça. Com pequenas mudanças, claro, são votos diferentes, mas é correto. Não há razão para essas indenizações, abaciadas, sim. Então a fixação da tese é importante para a repercussão geral. Está certo, ministro Gilmar Mendes. Agora, tem método, né, Ivan Coutinho? Ele quer levar isso ao plenário, porque no plenário ele vai lavar o Nunes Marques, certo? Ele vai usar, especialmente estando certo, quando se está certo, então, especialmente estando certo, ele vai aproveitar essa sessão, se ela for ao plenário, ela vai aproveitar essa sessão para avançar sobre Nunes Marques, para matar o morto, né? É um zumbi já, Nunes Marques. Mas tem também o interesse de enfraquecer o ministro ainda mais, torná-lo progressista, se isso for possível, torná-lo um zumbi, né? Um impedido permanentemente, como aliás é praticamente no Dias Toffoli. Essa é a ideia. E não nos esqueçamos, Nunes Marques é o presidente do TSE. Nunes Marques enfraquecido também é o comando do TSE enfraquecido. Lembremos de Gilmar Mendes, apontando a politização do TSE, o perigo vem de dentro. E Gilmar Mendes já tem um TSE paralelo constituído, né? Não nos esqueçamos da decisão que ele tomou chancelando o aumento do Bolsa Família. O presidente do TSE fraco é flanco aberto para que a intervenção avance.
0: Carlos Andreasa voltou ao vivo e voltou on fire, assim que eu gosto, viu, Andreasa?
4: Desliga o microfone desse
0: não,
4: homem.
0: Não, desliga nada, eu vou abrir e a gente tem que ficar quieto aqui ouvindo essas aulas do Andreasa aqui.
1: Olha tem só, mais, né? Deixa eu dizer uma coisa pra vocês. É
4: porque as pessoas pensam que ele só está falando agora, mas ele está falando desde 7 horas da manhã. Cara. Eu tô falando isso pelo bem dele, eu tô pensando no bem dele.
1: Olha aqui, deixa eu falar uma coisa, olha só. O ouvinte me mandou mensagem, os ouvintes, que saudade de você, fez falta, já estão mandando aqui. Ai, meu Deus, já pode ir embora de novo.
0: Vamos lá, tá só começando, tem método de hoje. Só começando, tem ainda 1 hora e 34 minutos de programa. Tem método com Carlos Andreasa, Ivan Brandão e comigo hoje. Vamos lá, 12h26.

0: Agora 2:27, voltamos por aqui, atualização do noticiário de Belo Horizonte, tem coluna chegando, coluna Atualidades com Terra Negra.
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2: Olá, ouvinte! Como vai? Tudo bem por aí? Com você, o Júnior Lopes, aqui do Terra Negra. E olha só, o agronegócio brasileiro enfrenta um novo e duro teste de comércio exterior. Entrou em vigor a decisão da União Europeia de suspender a importação de produtos de origem animal do Brasil, atingindo carnes, bovinas e de frango, além de ovos e também o mel. O motivo oficial alegado pelo bloco é sanitário, a falta de garantias de rastreabilidade individual que comprovem que o rebanho brasileiro não utiliza certos antibióticos, tanto aqueles usados para acelerar o ganho de peso do animal, quanto os reservados exclusivamente à medicina humana. O impacto imediato é bastante expressivo. A Europa compra cortes nobres e de alto valor agregado, representando um mercado bilionário e estratégico para o posicionamento da nossa pecuária no mundo. Mas nos bastidores da diplomacia, o que chama a atenção é o momento que isso aconteceu. A medida ganha força justamente em meio às tensões políticas em torno do acordo entre o Mercosul e a União Europeia, que vem sofrendo forte resistência e protestos de produtores rurais europeus temerosos com a competitividade da proteína animal sul-americana. É isso aí, para mais, acesse o nosso Instagram lá no @ Terra Negra Brasil. Um grande abraço e até a próxima.
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0: Sou Sérgio Weib, está começando agora a coluna Giro Business. Tema da semana, tecnologia e varejo. E na minha companhia, fundador e CEO da CRM Bônus, Alexandre Zolco. Zolco, muito bom te ter aqui no Giro Business, pela expressão do varejo, da tecnologia e da CRM Bônus. Zolco, existem ferramentas como cashback, benefícios, ferramentas de fidelidade. E aí eu pergunto, na sua visão, a fidelidade de um cliente hoje, que é algo raro e importante, ela está atrelado a um bom serviço, a um bom produto, ou essas ferramentas que promovem, ou têm como objetivo promover a retenção desse cliente?
1: Na minha opinião, 100% com um bom produto, uma boa marca. As ferramentas existentes hoje, inclusive da minha empresa, é responsável por abastecer esse lançamento, esse giftback do cashback proprietário White Label, que lançou há 9 anos atrás e implementou bastante pelo Brasil. Eu acho que ele é muito mais uma ferramenta de você aumentar o LTV, de você pegar um presente de aniversário que a pessoa não compraria. Para você consolidar o cliente, que ele seja fiel à sua marca, na minha concepção é produto, marca, gestão e identidade de alma. E cada vez mais, uma vez que você abriu o mercado, blusinhas e assim por diante, a marca é uma das coisas mais importantes que tem para se vender produto. E marca é confiança. Então, acho que, respondendo sua pergunta, é marca.
0: Fico feliz da sua companhia, de levar essa informação às pessoas que nos acompanham, as pessoas do varejo, que têm marca, produtos e serviços ofertados, para que eles sempre procurem gerar valor, benefícios e propósito na busca, então, de fidelizar o seu cliente. Fato relevante tratado aqui pelo Alexandre Zolco, que é o fundador e CEO da CRM Bônus.
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0: São 2:37, 2:37, você está ouvindo o Tem Método. Eu tô falando aqui no Gogó porque eu não estava com a vinheta do Tem Método preparada, mas você está ouvindo, sim, o Tem Método por aqui, enquanto eu encontro a vinheta. Vamos colocar as coisas do jeito que elas são. Então é assim, ó, não sou eu que tenho que dizer, é a Jaqueline da Labona.
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3: É, rapaz, vamos que vamos. É, bom, o Coutinho vai pegando o jeito. Ontem ele também esqueceu uma vez, depois, mas ele vai entrosando o time aqui. Vambora. 2:38, gente, vamos seguir girando a nossa reportagem. Ontem a Vanessa Fontanella participou várias vezes aqui do nosso Tem Método, né, Vanessa, ainda no calor dos acontecimentos da queda de helicóptero que vitimou várias pessoas, entre elas o cantor Rick, da dupla Rick e Renner. E agora os familiares preparam as despedidas. O que você tem de informação pra gente? Boa tarde pra você, Vanessa.
4: É isso, excelente tarde pra você. Nos acompanham, a gente vai falar um pouquinho dessas despedidas que acontecem entre hoje e amanhã. O cantor Rick, da dupla Rick Renner, será velado e sepultado em Sorocaba, no interior de São Paulo. O velório, de acordo com a assessoria de imprensa da dupla, será para família e amigos. A cerimônia será no Jardim Cemitério Pax. O enterro está previsto para acontecer na sexta-feira. Todos os corpos das 5 vítimas da queda do helicóptero em Urubici, na Serra Catarinense, já foram liberados durante a madrugada de hoje pelo Instituto Médico Legal e seguem, portanto, para cidades onde serão velados. O empresário Bruno Avelar, de 41 anos, e o piloto Antônio Nóbrega de Araújo, de 73 anos, serão enterrados hoje. Bruno é velado em Belo Horizonte, em Minas Gerais, e o piloto em São Paulo. As informações sobre as despedidas do produtor de vídeos Paulo Soares e do copiloto Leopoldo Teixeira, por enquanto, não foram divulgadas. A falta de visibilidade provocada pela chuva forte e pelos ventos de até 100 km por hora, seguida de uma colisão contra a montanha, é apontada como uma das causas prováveis desse acidente com o helicóptero em Urubici, em Santa Catarina. Com o impacto, essa aeronave caiu de bico no meio da mata. A investigação sobre as causas desse acidente será em duas frentes, com uma perícia criminal realizada pela Polícia Científica de Santa Catarina e com o CENIPA, que vai apurar as condições meteorológicas, falhas mecânicas, operacionais ou humanas. A gente está acompanhando todos os detalhes, né, principalmente com relação às despedidas das 5 vítimas que acontecem, né, reforçando entre hoje e amanhã. Volto com vocês.
0: Valeu, Vanessa. A gente vai continuar girando a nossa equipe de reportagem falando das chuvas que ainda preocupam as autoridades no Rio Grande do Sul. Em Caxias do Sul, por exemplo, uma mulher continua desaparecida. Os detalhes chegam agora ao vivo com o Juan Romero. Diga lá, Juan, boa tarde.
5: Coutinho, Andreasa, Ivan, boa tarde para vocês e a todos que nos acompanham. A Eliane Nunes, de 43 anos, ainda está sendo buscada pelo Corpo de Bombeiros da cidade de Caxias do Sul. Ela que está desaparecida desde a segunda-feira, depois que o carro dela foi arrastado pela correnteza do rio São Marcos, em Caxias do Sul, cidade da Serra Gaúcha. Os bombeiros estão com os trabalhos sendo realizados de maneira ininterrupta desde esta segunda-feira. Segunda-feira foi quando o tempo deu uma acalmada aqui no Rio Grande do Sul. Inclusive, a gente tem nesse exato momento sol aqui em Porto Alegre, uma temperatura um pouco mais quente do que nos outros dias. Mais ou menos uns 20 graus os termômetros apontando. Só que durante as buscas de ontem, o Corpo de Bombeiros, as equipes, encontraram um sapato que pertenceria à Eliane e também outros pertences que estão relacionados a esse veículo em que ela estava. Lembrando que o Rio Grande do Sul já teve 4 mortes registradas após esse temporal do fim de semana e também dessa segunda-feira, que causou danos humanos ou materiais a 158 municípios. Cerca de 4 mil pessoas ainda seguem fora de casa entre desabrigados e desalojados aqui no estado. O destaque fica para Pelotas, que foi uma das cidades mais atingidas, porque lá teve muito problema com a questão da energia elétrica. Postes derrubados, alagamentos, teve inclusive um prédio que acabou tendo ali problemas estruturais, acabou assustando as pessoas, mas algumas cidades já estão monitorando também a situação da subida do nível dos rios. Pelo menos 5 cidades estão com esses cursos d'água acima da cota de inundação. Montenegro, que tem o rio Caí, que já está em situação de queda, mas está acima da cota de inundação. São Sebastião do Caí, também banhada pelo rio Caí. Taquara, que é banhada pelo rio dos Sinos, que está com um nível estável por lá. Taquari, que é banhada pelo rio Taquari. E o Triunfo, e a cidade de Triunfo, banhada pelo rio Jacuí. Todas essas cidades ficam num raio de 50, 60, 70 quilômetros aqui da cidade de Porto Alegre, que também está monitorando a capital por conta da subida, da possível subida do nível do rio Guaíba. Porque toda essa chuva que cai lá na serra acaba descendo pelos rios e vem parar aqui na região metropolitana de Porto Alegre. Então a população da região das Ilhas já recebeu esse alerta da Defesa Civil para essa possibilidade da subida do nível, que pode começar a invadir algumas ruas e até algumas casas nessas regiões. Porto Alegre, neste exato momento, com uma temperatura, vamos checar aqui no termômetro, de 17 graus, na verdade, com tempo ensolarado e nublado.
0: Valeu, Juan Romero, sempre conosco aqui no Tem Método. Pessoal, é realizado na sede da Academia Brasileira de Letras, no Rio, aqui no Rio, o velório de Zonir Ventura, um dos nomes mais importantes do jornalismo brasileiro. Eu tive alguma convivência com o Zonir Ventura, breve, mas algumas oportunidades de estar com ele, especialmente na minha outra encarnação como editor de livros em eventos literários. Eu tive a chance de conversar com o Zuenir algumas vezes e tal. E a minha, sem nunca ter sido amigo, deixando isso bastante claro, sem nunca ter tido proximidade, mas um contato frequente, assim, uma lembrança muito boa, que é a mesma de todo mundo, né? As pessoas, o Zuenir Ventura era um cara muito querido, generoso, atencioso, experiente pra caramba. Escritor, autor de livros tão importantes, repórter brilhante, ao mesmo tempo chefe, muito querido, formador de profissionais de jornalismo. Então, uma palavra aqui breve de memória de um cara legal, um cara gente boa, Zuenir Ventura. Guilherme Faria tem mais informações, fala, Gui.
6: E esse carinho também que todos tinham por ele, Andreasa, boa tarde a você e a todos, ficou muito claro no velório que aconteceu mais cedo na sede da Academia Brasileira de Letras aqui no Rio de Janeiro. Muitos amigos, escritores, jornalistas, além, é claro, dos familiares, bastante emocionados com a partida do Zuenir Ventura, relembrando também todo esse legado de mais de 60 anos de atuação no meio do jornalismo, com obras marcadas pela cobertura de episódios políticos, de temas sociais, livros também que ficaram marcados aí na história do Zuenir, que morreu ontem aos 95 anos de idade em decorrência de uma pneumonia. O corpo dele chegou à sede da ABL pouco depois das 10 da manhã de hoje, acompanhado pela família, e antes da entrada da imprensa e dos fãs, que também puderam acompanhar essa cerimônia de despedida, os parentes tiveram um momento reservado. Coroas de flores também foram enviadas e aí por diversas autoridades aqui do Rio e do país, além de colegas de redação e também por editores. O mestre Zu, como era conhecido, deixou a mulher, Mari Ventura, e também dois filhos, o jornalista Mauro Ventura e a editora Elisa Ventura. O enterro do corpo de Zuenir está marcado para essa tarde no mausoléu da ABL, que fica no cemitério São João Batista, aqui mesmo em Botafogo, na zona sul do Rio de Janeiro.
0: Obrigado, Guilherme Faria. Agora são 2:46, 2:46, faltam 14 minutos para as 3 horas da tarde pelo horário de Brasília.

0: Agora 2h46, de volta por aqui na atualização do noticiário de Belo Horizonte e também de toda Minas Gerais. Tem destaques do trânsito chegando por aqui. Seu caminho. As informações com o repórter Iago Proença. Ei, Iago, boa tarde para você.
1: Muito boa tarde para você, Gabi, para você, ouvinte Band News. Reta do Califórnia com o trânsito travado para o motorista desde o Vila Paris até o acesso ao anel rodoviário. Não há confirmações sobre ocorrência motorista no Jardim Bandeirantes. Seguir pela via teleférico e via expressa é opção de rota. No sentido inverso, BR-040 com o trânsito livre. 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
0: Obrigada, Iago, pelas informações. Agora 2h47.
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16: A nossa ouvinte Natália Fernandes escreve contando que o gato dela pode estar dormindo tranquilamente, mas quando ela vai entrar no banheiro e fecha a porta, ele fica na porta miando, esperando até ela abrir. Manu, por que os gatos fazem isso? Primeira coisa, Natália, como você ousa fechar a porta e deixar o gato do lado de fora? Eles são super curiosos e muito mandões no território. Territorialistas, que a gente fala, né? Então, assim, toda a sua casa é território dele. E ele gosta de ter acesso livremente a todos os lugares que ele quiser entrar. Quando você entra no banheiro e fecha a porta, simplesmente você está impedindo ele de entrar no território dele. Ele não gosta. A segunda coisa é quando a gente liga o chuveiro ou quando a gente vai ao banheiro, eles adoram água corrente. Muitos gatos até preferem beber água em fontes ou na torneira. Então, muitas vezes, eles vão entrar, vão beber aquela água que acabou de cair. Ou outros cheiros que são interessantes. Nem sempre os cheiros que não são interessantes pra gente também não são pra eles. Às vezes, um que a gente não gosta, eles adoram. Então, o banheiro é um lugar de muitos cheiros, muitos estímulos, água corrente, e aquela porta fechada que eles não aguentam. Participe também da nossa coluna enviando sua dúvida para elbicho@bandnewsfm.com.br ou então pelo meu Instagram, Manu Carsten.
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19: Prêmio Master Imobiliário 2026.
20: No 32º Prêmio Master Imobiliário, estou aqui ao lado do Felipe Scholders, que é diretor de incorporação e novos negócios da Tegra no Rio de Janeiro. Tudo bem, Felipe? Conta pra gente aqui o que levou a Tegra, então, a apostar numa assinatura internacional de Piero Lissoni para esse projeto em especial.
21: Esse terreno, ele era um dos terrenos mais cobiçados, eu acho, do país, né? Você está falando aí de 30 mil metros quadrados na frente do mar, na Barra da Tijuca, no Rio de Janeiro. Um terreno maravilhoso que vem sendo cobiçado há muito tempo pelo mercado. E a gente trouxe uma assinatura do Piero Lissoni, criador e designer do estúdio Lissoni & Partners, que traz o design italiano, né? A modernidade italiana, com a vivacidade brasileira, com o estilo do carioca. Acho que esse foi o principal motivo para a gente conseguir agregar aí esses pilares aí do projeto.
19: Realização, Fiabici Brasil e Secovi São Paulo. 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
22: Ó, caçapa!

0: Como vai você?
1: Poxa vida, hein? Parabéns, nota 10, Andreasa. Tudo certo,
0: Isso.
1: André Coutinho, todo mundo que
0: Tudo
1: tá vendo e
0: bem.
1: ouvindo a Band News FM, vocês estão. Eu sei por que ele tá feliz assim. O Coutinho. Sabe por
0: É.
1: que ele
0: Por
1: tá
0: quê?
1: feliz
0: Foi
1: assim?
0: por causa do assunto. Ele já sabe qual que é o assunto. Ele já sabe qual que é a
1: É,
0: notícia.
1: entendeu? Ele é
0: É.
1: parte interessada, entendeu? Por isso que ele tá animadão desse jeito aí.
0: É.
1: Viu? Você viu hoje
0: O
1: a manchete
0: assunto
1: do
0: é.
1: glorioso Correio da Manhã de Portugal?
0: Não, não vi. Quer dizer, eu tô sabendo agora, vi agora, eu sabia da manchete. Mas não sei se eu, não
1: Pois
0: sei
1: é.
0: se é bom, não. Eu não quero que. Pra mim, tá, deixa como tá. Deixa assim. Certo? Eu sou conservador. Não sei,
1: Vai que
0: não.
1: alguém tem uma ideia de ir
0: Calma.
1: atrás do técnico do Flamengo, né? Vai que, né? A gente não sabe.
0: É. Mas é real
1: Né?
0: esse interesse aí do Sporting por Abel Ferreira, Marcelo Duarte?
1: Ele é um dos, né? O Sporting tá tentando mudar de treinador. O Sporting foi campeão do Campeonato Português na temporada passada, depois de muito tempo sem ganhar. E tá tentando voltar a ter um protagonismo europeu, vamos dizer assim, né? Além de local, né? Voltar uma Champions e na fase de liga e conseguir voltar a ter o espaço que já teve no passado no futebol português. O Sporting é um time que revelou Abel para o mundo. O Abel foi jogador do Sporting, o Abel foi treinador das categorias de base do Sporting. Então existe toda uma ligação dele. A família dele está em Portugal, uma das filhas dele estuda em Portugal. Então tem essa sondagem. Parece que rolou uma sondagem, mas não tem proposta ainda. Foi o que saiu lá no Correio da Manhã, um dos jornais importantes lá da capital portuguesa. E eu trouxe esse assunto para cá. Eu não acho que ele vai fazer isso agora. Não acho. Acho, sinceramente, a não ser que tenha uma desclassificação muito traumática aí nas competições de Copas e a torcida do Palmeiras repita o que falou a ele o ano passado contra o Corinthians. Aí, de repente, ele pede para sair. Mas eu acho muito difícil o Palmeiras liberar assim o Abel, que tem contrato até o final do ano que vem. Mas quando uma notícia dessa aparece, é uma reflexão para o torcedor do Palmeiras, né? Porque o Palmeiras vai ter que começar a aprender a viver sem ele. E tem alguns palmeirenses que comemoram o.

0: treinador de ponta na Europa, o Thomas Tuchel, por exemplo, ganhava 5 milhões. É, só ele, treinador, não a comissão toda. Então, existe uma diferença bem grande, mas o Palmeiras paga a ele o maior salário de um treinador no Brasil. Para ele, se ele for embora, o Palmeiras vai ter, isso vai acontecer em algum momento, duas alternativas. Se ele for embora junto com a presidente atual, a Leila Pereira vem de um processo, Paulo Nobre, Gagliotti e Leila, de saneamento do clube, crescimento do clube, e dentro de campo o Abel adicionou algo ao modelo, austeridade financeira, revelação de jogadores e a busca, né, a competição por títulos. Isso o Abel tem cumprido desde que chegou aqui, ninguém pode reclamar dele. Se ele for embora, o Palmeiras vai atrás do quê? De um técnico que também revela grandes jogadores? Palmeiras vendeu mais de 1 bilhão com atletas da base nos últimos anos. Ou vai querer um treinador que só atue com estrelas, como por exemplo o técnico do seu time, meu caro André Aza, o técnico do Flamengo? Esse técnico vai exigir do Palmeiras uma carteira mais aberta? O Palmeiras está preparado para isso? Então tem uma série de discussões que são muito maiores do que se o Abel vai escalar o John Arias na direita ou na esquerda, que é hoje a reclamação que o palmeirense faz, porque 3 zagueiros, porque 2 zagueiros. Quando um cara desse tamanho sai, depois de tanto tempo, que é uma coisa no Brasil inédita, né? Tantos anos de um treinador no único time, com uma gestão que tem o mesmo caminho há 10 anos, não vai ser simples essa transição para o Palmeiras. E o palmeirense tem que se preparar, porque quando ele for embora, eu acho que a saudade dele vai bater rapidamente, o que não quer dizer que ele tem que ficar o resto da vida no Palmeiras, mas que toda a família Alviverde, toda a comunidade palmeirense precisa já pensar no que fazer quando ele for embora. Porque as coisas mudam na vida e uma hora ele vai pedir o boné. Inclusive, acho até que seria importante para ele mesmo pegar uma proposta dessas e voltar para a Europa para ter o nome divulgado. Porque a gente sabe que na Europa ninguém assiste futebol brasileiro com a mesma profundidade. Então, se ele quer mais na carreira dele, uma hora ele vai ter que tomar essa opção. Não sei se o palmeirense acha que está preparado para isso. Sabe aquela coisa que você está no casamento, você não aguenta mais, ai meu Deus do céu, você está numa crise danada, eu vou embora, eu vou me separar, aí depois se separa, se arrepende, ou sofre, o que é natural do processo. O palmeirense vai ter que passar por isso em algum momento, não sei se vai ser agora, mas vai ter que passar por isso.
1: Tem uma solução imediata para o Palmeiras, se isso acontecer, para não ter saudade e para continuar bem. Professor Luxemburgo, sem dúvida nenhuma.
2: Jorge Jesus não, né? Tirar o Jorge Jesus da seleção de Portugal você não quer, né? Você não ia falar, né?
1: Tem que ser o
2: DNA. Tá bom.
1: Tem que ser o DNA. É. Tem que ser o DNA. Nesses momentos, você tem uma ruptura como essa e você perde um nome como o Abel, depois de quê? Desde 2020, certo? Depois de tudo isso.
2: É, exato.
1: Você precisa voltar para suas. Você precisa voltar para suas raízes, para os momentos gloriosos, para casa. Bola de segurança, então, ou Luxemburgo ou Filipão. Sem dúvida.
0: Tá bom. Tá certo então, Andreas. Você está querendo retrocesso, Carlos Andreas. Justo você, um liberal, jamais poderia falar uma coisa dessa, Andreas. Poxa vida. Vamos ver o que o Palmeiras faria. Se quiser trocar, né, o André Coutinho, lá no Morumbi tem um treinador lá que de repente poderia.
2: Pode.
0: Você acha que eles gostariam de trocar ou não?
2: Dorival Júnior. Pode trocar. É, elas por elas. E ainda leva a metade do...
1: Esse Abel, mas aí o Abel não vai querer, não.
2: Tá louco. Sumir aquela bomba lá, não dá certo, não.
0: Vai ter que fazer uns piques lá, hein?
2: Nossa, meu, o negócio senhora. Lá tá feio. Lá no Corinthians, leva, tá feio. Leva ele e mais a conta bancária dele pra ajudar a pagar umas contas lá. Valeu, Marcelo. Abraço. Final de semana tem...
0: Valeu, senhores. Um abraço.
2: Final de semana tem Brasileirão Feminino futebol aqui com o Marcelo Duó, hein? Futebol feminino.
0: Corinthians e São Paulo. Futebol feminino tem espaço na Band News FM. Muitas atletas convocadas para a seleção brasileira que vai enfrentar a Argentina aí no começo de outubro. E a gente vai mostrar essa história aqui na Band News FM. E logo mais à noite eu estarei com a rapaziada no Band News na área.
2: Boa. Boa. Combinado. Até mais. Valeu.

0: Agora 3h03, seguimos por aqui na Band News BH. Tem coluna chegando, coluna Viagens com Caroline Tonaco.
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2: Viajante da Band News, eu não poderia encerrar a nossa viagem pela Costa Rica sem falar de uma das formas mais gostosas de conhecer um país, que é pela mesa. E por lá, dois pratos aparecem o tempo todo e ajudam a contar um pouco da história da cozinha costa-riquenha. No café da manhã tem galo pinto, uma mistura de arroz e feijão que lembra o nosso baião de dois. Ela costuma chegar acompanhada de ovos, queijo, tortilhas e banana da terra. É simples, farto e faz parte da rotina dos costa-riquenhos. No almoço aparece o casado. O nome pode ser curioso, mas a receita é bem conhecida. Arroz, feijão, salada e uma proteína, como peixe, frango ou carne, com acompanhamentos que variam de acordo com a região. Mas a gastronomia do país vai muito além desses dois clássicos. No litoral do Pacífico, peixes, camarões, ceviches e outros frutos do mar ganham espaço. Nas áreas rurais, pequenos produtores preservam ingredientes e receitas locais. E nas regiões mais altas, como Dota, o café ganha destaque por causa da altitude e do clima mais frio. A Costa Rica também produz vinho, algo que muita gente não imagina. Outra tradição importante são os tamales, especialmente no Natal, quando famílias inteiras se reúnem para preparar juntas essa receita que atravessa gerações. No fim das contas, conhecer a Costa Rica pela gastronomia é perceber que o país também muda a mesa. Do galo pinto ao vinho das montanhas, cada sabor conta uma parte dessa viagem. E talvez exista uma maneira especialmente gostosa de entender a famosa pura vida. É preciso prová-la.
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15: Estamos de volta, meus amores. Tem Método na Band News FM. Noticiário, a gente anda e volta pro Supremo Tribunal Federal. O ministro Luiz Fux, do STF, determina que o presidente do Senado, Davi Alcolumbre, se manifeste no prazo de 10 dias sobre os registros de entrada e saída de 8 pessoas das dependências da casa. A entrada e saída do Senado da República, do Congresso mais amplamente, é um mistério. Impressionante a gestão do sigilo que faz esse grande democrata chamado Davi Alcolumbre. Entre os envolvidos nesse caso estão Viviane Bassi de Moraes, mulher do ministro Alexandre de Moraes, Daniel Vorcaro, ex-dono do Banco Master, e Fábio Luiz Lula da Silva, filho do presidente Lula. O relator também determinou que a advocacia do Senado seja comunicada sobre o processo. Depois da manifestação da casa, os autos serão encaminhados ao Ministério Público, que terá prazo de 10 dias para apresentar parecer. Esse é aquele caso recente em que o ministro sorteado for Alexandre de Moraes, e por óbvio, embora não tão óbvio assim, tem a ver com a sua condição mais enfraquecida agora. Ele declarou a sua impossibilidade, seu impedimento para se manifestar, já que a sua mulher é parte dessa questão. Então, sob novo sorteio, nova distribuição, Luiz Fux, o ministro responsável. Aguardemos as cenas dos próximos capítulos.
16: Pesquisa Atlas Intel, divulgada hoje, mostra que Lula subiu de 44,1% para 45,8%. E Flávio Bolsonaro do PL variou dentro da margem de erro, né, de 41,7% para 43,4% nas intenções de voto para o primeiro turno. As alterações ocorrem em um intervalo de 5 dias. Em um eventual segundo turno, segundo a Atlas Intel, os dois estão tecnicamente empatados, mas trocaram posições. Lula tinha sido ultrapassado numericamente por Flávio nas duas pesquisas anteriores, voltou a liderar, agora 47,7% contra 47,4% do senador. O levantamento entrevistou 5 mil eleitores por recrutamento digital aleatório entre os dias 17 e 22 de setembro. A margem de erro é de um ponto percentual para mais ou para menos, nível de confiança é de 95%. A pesquisa foi registrada no TSE com o número BR-04739-2026.
15: Olha só, já falei isso aqui. Não é a principal hipótese, não é. Mas há uma chance crescente de essa eleição terminar no primeiro turno. O que mais importa nessa pesquisa, se nós pensarmos no cenário estimulado para o primeiro turno, é, até para além desse movimento que talvez a pesquisa ainda não capte muito bem, mas de algum crescimento dentro da margem de erro dos dois candidatos, é a desidratação dos demais. Eu tenho a impressão que está acontecendo uma corrida de voto útil nessa reta final. É um movimento bastante subterrâneo, uma formação de voto que talvez se consolide só no momento decisivo mesmo, já próximo da eleição, mas tem um jeitão de que a gente precisa considerar essa hipótese, qual seja, da eleição terminar no primeiro turno. Porque a desidratação dos demais candidatos está acontecendo. O Augusto Cury, nunca acreditei em outra coisa, desidrata, perde vigor. Romeu Zema nem existe mais, Ronaldo Caiado vai caindo. Renan Santos até parece um pouco melhor nessa pesquisa, mas essa é a pesquisa Atlas, em função exatamente desse método do recrutamento digital aleatório, aquela em que Renan vai melhor, isso certamente tendo a ver com a natureza da militância do MBL, do Partido Missão, muito ativo em rede social. É uma especulação que eu faço aqui. Está acontecendo um movimento de voto útil, que tem a ver com aquela sobreposição de camadas de rejeição, né? Que é... Antigamente era um dado quase proibitivo para uma vitória o grau de rejeição, de desaprovação de um governo ou de rejeição a um presidente. Mas nós temos no Brasil agora, e as pesquisas qualitativas mostram isso, nós temos a seguinte situação. O sujeito diz que desaprova, que rejeita o governo Lula, que desaprova Lula. E aí você pergunta, e você vai votar em quem? O cara responde, no Lula. E vice-versa. O cara que despreza Flávio Bolsonaro, e aí você pergunta, vai votar em quem? Ele fala em Flávio Bolsonaro, porque ele rejeita ainda mais o outro. Então, esse cenário, essa rejeição muito específica, está, me parece, fazendo acelerar um movimento de voto útil, que pode ser capaz de fazer a eleição terminar no primeiro turno. Eu sempre acreditei, vocês sabem, quem acompanha aqui minhas análises, eu sempre achei que essa era uma hipótese. Ela vem crescendo. E há um mês, se você me perguntasse sobre chance de eleição no primeiro turno, talvez o único que pudesse ganhar no primeiro turno fosse Lula. Agora a eleição pode acabar no primeiro turno para qualquer um dos dois. E aí é uma coisa engraçada, porque de qualquer maneira vai ser uma eleição tão justa nesse primeiro turno, e se não houver decisão no primeiro turno vai ser por tão pouco, que a gente vai começar o segundo turno com aquele clichê no qual não acredito se verificando como verdade. Chegou no segundo turno, eles vão estar tão empatados. Aliás, o número mostra isso aqui, né? O Ivan acabou de falar, a especulação de segundo turno, a hipótese de segundo turno, que realmente seria uma nova eleição. Será uma nova eleição, partindo quase que do zero. Impressionante esse cenário. Atenção para a hipótese de solução dessa eleição no primeiro turno em função de uma corrida por voto útil.
17: A gente segue falando sobre eleição. O ministro da Secretaria de Relações Institucionais diz considerar um erro a abordagem inicial da campanha do PT de defender o legado de Lula sem um enfrentamento direto com o principal adversário, Flávio Bolsonaro. Segundo José Guimarães, o tempo do Lulinha, paz e amor, já passou. Em entrevista ao jornal O Globo, agora é preciso destruir a imagem, diz ele, de bom moço passada pelo filho de Jair Bolsonaro. De acordo com o ministro, Flávio Bolsonaro é a própria cara do pai.
15: E é exatamente por isso. A avaliação do José Guimarães é equivocada completamente. É exatamente porque Jair Bolsonaro é a própria cara. É exatamente porque Flávio Bolsonaro é a própria cara do pai que ele é competitivo. Ninguém está votando no Flávio Bolsonaro porque ele tem imagem de bom moço, até porque ele não tem. E não passa essa imagem para ninguém. As pessoas estão votando no Flávio Bolsonaro porque elas querem votar no Jair Bolsonaro. E porque não tendo Jair Bolsonaro, o que tem é Flávio Bolsonaro. E os que não votam por essa razão, votam em Flávio Bolsonaro porque ele é aquele que pode ganhar do Lula. Então tem essa conversa. É o voto do Jair Bolsonaro, que existe. Então vem em Flávio Jair Bolsonaro possível. E não sendo assim, não sendo eleitor de Jair Bolsonaro, é o cara que vota em Flávio Bolsonaro porque não quer Lula presidente. Então essa análise do José Guimarães, ela é absolutamente equivocada. Com todo respeito. O governo Lula avalia se vai responder após aliados da Casa Branca subirem o tom contra organizações criminosas que atuam aqui no país. Márcio Rocha, que história é essa?
18: Oi, pessoal, boa tarde para vocês, boa tarde a todo mundo que nos acompanha. Pois é, a gente estava na expectativa de uma fala, de um posicionamento oficial do Ministério das Relações Exteriores sobre esse assunto, mas eu conversei agora há pouco com algumas pessoas lá dentro do Itamaraty e eles falaram que não deve ter nenhuma informação, nenhuma manifestação oficial sobre esse chamado Escudo das Américas, né, o grupo de países que se alinhou com o governo dos Estados Unidos nessa questão envolvendo as facções criminosas. São ao todo 14 países que atenderam ao pedido do presidente Donald Trump, que determinou aí a classificação, né, de organizações, facções criminosas, como organizações terroristas, como é o caso do PCC e também do Comando Vermelho. Entre esses países que assinaram, atenderam esse pedido de Donald Trump, estão aí Argentina, Bolívia, Chile, Colômbia, Equador e Paraguai. A ideia continua sendo a mesma, né? Congelar ativos financeiros dessas organizações, também acabar com a ter mais restrições migratórias dos integrantes dessas facções, também apoiadores que tentam circular dentro da América Latina. E aí existe esse problema porque o governo brasileiro não considera, não tem essa mesma classificação dessas organizações criminosas, porque segundo o governo brasileiro, elas não têm viés ideológico ou religioso, exatamente por isso que não podem ser tipificadas perante a legislação brasileira, que determina, né, o Brasil tem essa lei antiterrorismo, que determina que isso seja feito antes de fazer essa classificação dessas organizações. Outro temor aqui do Palácio do Planalto é que, se adotar essa medida, abre uma justificativa para o governo dos Estados Unidos fazer alguma ação militar dentro do território brasileiro. Segundo o governo brasileiro, tudo que o governo pensa sobre esse assunto já foi dito justamente na Assembleia Geral das Nações Unidas, que foi realizada ontem, que teve o presidente Lula como primeiro presidente, primeiro chefe de Estado a discursar. Então ele falou o seguinte, que defendeu a soberania do Brasil, não subestima a questão do crime organizado, mas que o governo brasileiro está preparado para enfrentar essas organizações. E também criticou a ideia, né, de ter esse escudo, né, de países que sigam, né, que eles seguem a mesma determinação do governo de Washington, porque, segundo ele, não vai terceirizar essa responsabilidade. Só para a gente finalizar, logo depois do presidente Lula, quem falou foi justamente o presidente dos Estados Unidos, Donald Trump, e ele também subiu o tom. Defendeu comparar facções criminosas ao grupo Estado Islâmico e disse que os Estados Unidos podem usar a força militar para defender os interesses do país aqui na América Latina. Volto com vocês.
15: O Márcio Rocha, Ivan Brandão também, talvez vocês tenham uma informação sobre isso, mudando de assunto, uma consulta mesmo improvisada aqui. Vocês têm notícias sobre a perspectiva? Eu tenho quase certeza de que isso vai acontecer, mas eu queria saber se tem alguma agenda sobre o presidente Lula dar alguma canetada, alguma medida provisória, sei lá qual a natureza decretiva disso, sobre restrição a jogo, a betes no Brasil, porque a campanha eleitoral dele já vem encaixando isso nas peças de propaganda eleitoral. No discurso ontem da ONU, ele encaixou essa matéria do jogo e me parece bastante claro que isso vai acontecer. E que, claro, isso vai acontecer também sob uma perspectiva de impacto eleitoral. Esse é um tipo de providência que faz mexer ponteiro. O reajuste do Bolsa Família não, mas isso aí é capaz de fazer mexer voto nessa corrida eleitoral. Alguma informação sobre isso?
16: Eu tenho essa apuração, Andreas, o que eu sei, sim, o Lula esteve reunido hoje com a equipe econômica, né, o ministro da Fazenda, Dario Durigan, esteve com ele no Palácio da Alvorada, que sim, será editada uma medida provisória que já está, o texto já está na Casa Civil, a gente só não sabe o teor dela. Há hoje um entendimento do entorno do presidente Lula de que ele deveria proibir tudo, cassinos online e bets no Brasil, mas ele deve adotar um meio termo depois de ouvir a equipe econômica A gente não sabe, obviamente, os termos desse texto, mas que está já na Casa Civil, pronto para ser finalizado, né? Passar pela Casa Civil, mas que não deve ser uma proibição total. Ele tem ouvido seus conselheiros econômicos. E aí, o que eu apurei é que o FIES entraria nessa onda, né? Porque o dinheiro precisa ser devolvido, né? Muitas pessoas têm dinheiro nesses aplicativos, enfim. E aqueles que não fossem devolvidos iriam direto para o Fundo de Financiamento Estudantil. Isso tudo, apuração, né? A gente não teve acesso ao texto nem nada, mas está lá na Casa Civil sendo editado. É o que eu apurei aqui por Brasília. Mas sim, tá no escopo aí de decisões, né, do presidente Lula.
15: É, e tem uma questão assim sobre tudo o que se pode fazer, né? Considerando o escopo todo, tem uma questão arrecadatória também, né? A regulamentação desse troço, na época quando foi feito, eu fico à vontade de falar porque chamei atenção para o descuido, como essa coisa avançava, tinha a componente governo precisa arrecadar, que é uma constante no governo lulopetista. A coisa foi feita muito sob esse viés, né? E também tem o seguinte, né, Ivan? Falando num país que tem problemas fiscais gravíssimos, o quanto você pode mexer nisso considerando que houve pagamento de outorga, né? Salvo engano, as empresas pagaram para poder operar aqui. Não é pouca coisa. Então isso também, imagino, esteja no radar, restringindo um pouco o que possa fazer o presidente Lula. Enfim, vamos ver. Apuração de Ivan Brandão. Valeu, Marcio Rocha.
16: Valeu. Às vezes a gente trabalha. Vamos mudar de assunto aqui, mas também nem tanto, né? A gente segue girando nossa reportagem falando.
15: Foi pego de surpresa, tá, pessoal? Ele foi pego de surpresa, isso não estava combinado, não, tá? Entendeu? Eu podia ter levantado a questão e a gente está aqui especulando. Ele tinha informação.
16: É isso aí. Polícia Federal encontra uma menção a um contrato da lobista Roberta Luxinger com a petroquímica Unigel, que, no atual mandato do presidente Lula, fechou um acordo com a Petrobras para encerrar uma disputa bilionária e ainda fez quase 180 milhões de reais em negócios sem licitação com a estatal. Essas mensagens são extraídas do celular dela e mostram o envio de dois documentos a Gustavo Gaspar. Quem é Gustavo Gaspar? Ex-assessor do senador Everton Rocha, do PDT. Ela também cita uma procuração. O diálogo ocorreu no dia 3 de fevereiro de 2024. A Roberta já acompanhou executivos da Unigel em visitas ao BNDES em setembro de 2023. E aí, em julho do ano seguinte, ela pediu ajuda a Marco Aurélio Santana Ribeiro, Marcola, então chefe de gabinete de Lula, para viabilizar uma reunião com a presidente da Petrobras, Magda Chambriardi.
15: Ô, pessoal, só uma observação aqui rápida. A figura do senador Everton Rocha, né? Ele está em todo lugar. É impressionante o senador Everton Rocha. Ele está em todo lugar. Inclusive na piscina lá, aquela piscina, aquele mijão lá, se lembra? Não estava? Todo mundo reunido lá na piscina de quem era aquela piscina? Do William Tomás? É isso mesmo. Está em todo lugar o senador Everton Rocha, rapaz. Coisa impressionante. Está de parabéns.
17: Agora são 3 horas e 26 minutos pelo horário de Brasília.

0: Agora 3 horas 27 minutos. 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Tem atualização de momento do trânsito aqui da capital. Iago Proença está de volta por aqui falando sobre a BR-040 na reta do Califórnia. Não é isso, Iago? Diga.
1: É isso, Gabi. Descoberto o motivo do trânsito travado na BR-040 na reta do Califórnia. Tem formação de um caminhão com pane mecânica próximo ao trevo ali na pista marginal, de acordo com a BH Trans. Motorista no Jardim Bandeirantes, opção desvio para ganhar tempo, passando pela via teleférico e via expressa. Há reflexos também para o motorista no anel rodoviário, desde o Betânia até o trevo do bairro Califórnia, opção de desvio, passando pela rua Úrsula Paulino, Avenida Tereza Cristina. 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
0: Obrigada, Iago, pelas informações. Agora 13h28.
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20: No 32º Prêmio Master Imobiliário, estou aqui ao lado do Felipe Scholders, que é diretor de incorporação e novos negócios da Tegra no Rio de Janeiro. Tudo bem, Felipe? Conta pra gente aqui, o que levou a Tegra então a apostar numa assinatura internacional de Piero Lissoni para esse projeto em especial?
21: Esse terreno, ele era um dos terrenos mais cobiçados, eu acho, do país, né? Você está falando aí de 30 mil metros quadrados na frente do mar, na Barra da Tijuca, no Rio de Janeiro. Um terreno maravilhoso que vem sendo cobiçado há muito tempo pelo mercado. E a gente trouxe uma assinatura do Piero Lissoni, criador e designer do estúdio Lissoni & Partners, que traz o design italiano, né? A modernidade italiana, com a vivacidade brasileira, com o estilo do carioca. Acho que esse foi o principal motivo para a gente conseguir agregar aí esses pilares aí do projeto.
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0: 3 horas e 34 minutos. Apareceu a vinheta no vídeo.
1: Eu vi a vinheta, mas não, eu não ouvi a vinheta.
0: Som nenhum. É, estão todos os canais abertos aqui, eu não sei o que aconteceu, mas... Diga lá, Ivan.
2: O importante é que estamos de volta, meus amores, certo?
1: É isso aí. Agência Lupa. A gente faz uma vinheta aqui, não tem problema não. É hora de verificar os fatos, né? De desmentir aquilo que circula nas redes. E muitas vezes com cara de verdade absoluta, né? Étel Rudnitsky, sempre conosco aqui, repórter da Agência Lupa. E saiu uma agora, Étel, porque assim, às vezes a gente fala de uns negócios aqui que realmente não dá para acreditar. Mas essa é uma daquelas que toda eleição tem, que fala sobre voto em branco, voto, anular o voto, né? É cheio de teoria sobre esses votos. E agora apareceu o tal do voto parcial. Uma corrente, pelo que eu entendi, que diz para o eleitor que se ele vota em branco em alguma opção, aí é considerado um voto parcial e aí o voto para presidente dele não vai ser computado. Né? Isso aí não existe, né, Étel? Boa tarde para você.
3: Boa tarde, Ivan. Isso mesmo, está circulando essa corrente, ela vem em forma tanto de texto quanto de áudio. É uma coisa que realmente acontece quase todas as eleições, corrente falando de voto branco, voto nulo, é um pouquinho confuso, por isso que a gente veio verificar e explicar um pouquinho. Essa corrente diz que se o eleitor votar em nulo ou branco para qualquer um dos cargos em disputa, e nessas eleições são 6 cargos, todo o voto seria anulado, não seria computado, porque seria considerado um voto parcial. Mas isso é falso. O TSE explicou para a gente que cada voto é registrado separadamente na urna eletrônica, ou seja, se você votar para um candidato a deputado federal, por exemplo, depois resolver anular o voto para governador, não vai interferir nos demais votos, não vai anular o seu voto anterior para deputado. O próprio Código Eleitoral, ele não prevê a modalidade de voto parcial, e cada escolha feita para o eleitor vai ser contabilizada independentemente. Vale lembrar que o voto em branco e o voto nulo não são considerados válidos, mas eles são sim contabilizados para fins de registro na urna. O voto nulo é aquele quando você coloca um número que não é de um candidato nem de um partido registrado, e o voto branco é o voto que você clica na tecla branco na urna e depois clica confirma. Nenhum deles vai ser considerado válido, mas vai entrar na estatística dos votos na resultado das eleições.
1: Tem umas que são, que todo ano aparece, né, que é, o voto em branco vai para quem tá ganhando, né, se tiver mais de 50% de votos nulos, a eleição é anulada, sempre tem essa. Agora essa do voto parcial aí eu nunca tinha visto, ou seja, precisamos estar atentos sempre. A Étel segue lá com a equipe da Agência Lupa, verificando tudo. Aliás, convido o ouvinte a acessar lá, ouvinte telespectador, né? Eu sempre esqueço. Agencialupa.org, acessa lá para ver o trabalho, desmentir, receber alguma coisa no WhatsApp, você pode mandar para eles também, para eles verificarem e, obviamente, pegar a informação correta e você mesmo disparar aí nos seus grupos de WhatsApp. Étel, valeu demais.
3: Isso mesmo. Vamos compartilhar a notícia verdadeira, não a notícia falsa. Qualquer coisa, entra lá no nosso site e vê se as suas notícias estão por ali.
0: Valeu. 3 horas e 37 minutos.

Agora 3 horas 38 minutos, os passageiros do metrô aqui de Belo Horizonte devem ficar atentos às mudanças na circulação dos trens até esta sexta-feira. O intervalo entre os trens será de 24 minutos, depois das 8 da noite. Após esse horário, os trens também vão circular em via única nas estações Gameleira, Nova Suíça e Calafate. As mudanças acontecem devido às obras na linha 1. O metrô informa que não haverá necessidade de baldeação durante as viagens. Agora 3 horas 38 minutos.

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13: 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Dura uns 10 dias, 2 semanas, vai. 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Então vamos lá, você vai fazer o seguinte: 0,5 litro de leite, 0,5 litro de creme de leite fresco. Além disso, 10 gemas, é bastante. Você pode diminuir essa quantidade, pode só cortar, né? Então, para 1 litro, sendo 0,5 litro de leite, 0,5 litro de creme de leite, 10 gemas. Então, se for muito para sua família, diminui 100 e 2, que é 1 litro para 10 gemas. Então, você pode ir fazendo essa proporção aí. 450 gramas de açúcar e 400 gramas de chocolate amargo. 70% de cacau é o melhor para esse caso. Então, você vai primeiro ferver o leite com o creme de leite e a metade do açúcar, no olho mesmo, não precisa pesar. Quando ferver, desliga o fogo numa tigelinha à parte. Você vai incorporar as gemas ao restante do açúcar. Vem com esse líquido quente aos pouquinhos na mistura das gemas até você perceber que já aqueceu a mistura das gemas, para que não talhe. Volta tudo ao fogo e vai cozinhar em fogo baixo, mexendo. Essa mistura não pode ferver. Então, quando você perceber que começou a querer ferver, desliga o fogo, tira da panela peneirando e aí vai jogar nessa calda de gemas com leite ainda quente o chocolate picadinho amargo, que ele vai vai derreter no calor desse creme. Mistura bem, você vai ter esse molho, esse creme de chocolate maravilhoso para você usar em várias preparações. Ou, como eu falei, só uma colherada dele vai melhorar seu dia, pode ter certeza.
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0: Felipe Killing, diretamente de Londres, conosco sempre às segundas, quartas e sextas. Hoje, quarta-feira, Killing está na área para falar. A gente volta a falar da questão Rússia-Ucrânia. Depois de 3 meses, tropas americanas voltam à Lituânia, na fronteira mais tensa da OTAN com Rússia e Belarus. A Europa reforça a defesa, retoma o debate nuclear e teme que a guerra da Ucrânia atravesse a fronteira. Momento especialmente difícil, Felipe Killing. Como vai você?
1: Tudo bom, Andreasa? Boa tarde a você, Coutinho, Ivan e a todos que nos acompanham. A retórica por aqui, desde a semana passada, subiu um pouquinho, viu? A situação está um pouco estranha na Europa e agora 1.000 soldados americanos retornam ali para a fronteira da Lituânia, que faz uma fronteira com a Belarus, que é uma aliada muito importante de Moscou, da Rússia, e tem também ali Kaliningrado, né, aquele enclave russo. E depois de 3 meses, esses soldados voltam para essa área no momento em que a Europa fala sobre guerra híbrida com a Rússia, muitos drones invadindo o espaço aéreo da OTAN, acusação de sabotagem, ataques cibernéticos. E além disso, Emmanuel Macron, na semana passada, também subiu um pouquinho o tom, falando sobre o risco de uma grande guerra. E a França recebeu uma proposta da Letônia para que a Letônia faça parte do guarda-chuva nuclear da França, né, que é um projeto de dissuasão. A França tem mais de 290 ogivas nucleares, não significaria enviar uma ogiva nuclear para a Letônia, mas significaria falar para a Rússia o seguinte: se houver um ataque à Letônia, a França pode intervir. E é claro que a gente não sabe muito bem quais seriam essas consequências. Uma outra preocupação de líderes europeus: muitas armas que estão no fronte da Ucrânia acabam voltando para países da Europa por meio de soldados que se voluntariaram para servir o exército ucraniano. Aconteceu algo semelhante depois da Guerra dos Balcãs, em que armas da guerra depois abasteceram o crime organizado. Então, diversas polícias espalhadas aqui no continente já falam sobre essa preocupação, porque a Ucrânia tem comprado muitas armas, tem muitos voluntários que vão para lá, quando retornam acabam trazendo muitos equipamentos militares. Por outro lado, a Rússia afirma que não tem intenção de um confronto direto com a OTAN, mas por aqui muitos analistas afirmam que não seria um confronto direto, o que seria era uma intensificação dessa chamada guerra híbrida com sabotagem, campanhas de desinformação e também o aparecimento de drones, assim como apareceu no aeroporto de Leipzig, na Alemanha, que é um aeroporto que serve para transportar armas do Ocidente ao exército ucraniano.
0: Ô, Killing, eu sei que o nosso tempo é curto, em um minutinho, assim, mas como é que você consegue... Para quem nunca ouviu falar, não sabe o que é isso, é uma expressão que aparece muito. Eu mesmo não sei se eu conseguiria explicar. O que é guerra híbrida?
1: A guerra híbrida não é aquela guerra direta com ataques com mísseis, tanques, soldados invadindo um outro país. A guerra híbrida justamente vai nessa linha cinzenta, em que você causa dano ao adversário, mas não de forma explícita. Então, por exemplo, realiza um ataque cibernético, em que você paralisa o sistema de saúde de um país, mas você não assume a autoria. Você pode vir também com um navio e cortar cabos de comunicação no Mar do Norte. E aí você também não assume a autoria. Podem ser esses navios sombra, que eles chamam. Campanhas de desinformação. É justamente nessa linha cinzenta em que você causa dano ao adversário, mas não assume a autoria. Faz isso de forma mais sutil.
0: Gabaritou, né? Sensacional. Sabe muita coisa. Valeu, Killing. Um abraço.
1: Que isso, valeu, abração.
2: Valeu, nem deu tempo, que a gente tá no finalzinho aqui do nosso programa, de falar com o Killing sobre Millwall e o West Ham United, que jogaram em Londres, o maior clássico da história do futebol, mas a gente não vai continuar aqui, porque a gente não tem tempo, a gente fala em outro... Fala na sexta-feira.
0: Tu não conhece o Fla-Flu, não, irmão?
2: Ah, não vamos entrar nesse mérito aqui, não.
3: Nunca vi um brasileiro esse gama, não?
2: Não vamos entrar nesse mérito agora, não, porque senão a gente não tem tempo. 3 horas, valeu, Killing. Na sexta a gente fala sobre isso. 3h52.
1: Combinado, valeu.
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7: Hoje, nossa coluna da Band News, Vida em Condomínio, iremos falar sobre a questão de terraços, né? Coberturas e apartamentos térreos. Sendo comum que o prédio novo, quando é entregue aos proprietários, os proprietários da cobertura ou das áreas privativas, eles têm o costume de querer fazer algum acréscimo. A pessoa vai fazer esse acréscimo. Então é necessário que haja uma cautela das construtoras e dos condôminos em relação a tentar regulamentar isso previamente, de maneira a gerar uma harmonia entre essas alterações, seja a cobertura ou nos apartamentos térreos. Então, na prática, vemos condomínios agindo com muita sabedoria, construtora, criando mecanismos para criar uma harmonia, definindo os materiais, o acabamento, de maneira a não afetar a fachada. É necessário entender que essa cobertura a mais da cobertura ou no apartamento térreo pode ser realizado com materiais que sejam idênticos aos originais do prédio, de maneira a evitar qualquer desarmonia em relação à fachada. Então o ponto-chave é esse. É fundamental que haja uma cautela prévia de maneira a criar essa harmonia, essa padronização de materiais e de arquitetura. É fundamental que haja bom senso, né, que haja uma visão de praticidade para evitar um litígio. E caso qualquer condômino ou condomínio venha fazer um parecer jurídico ou consultar o advogado, é fundamental que esse parecer tenha participação de todos os condôminos, né? Isso consiste em uma situação de boa-fé. Vejo no dia a dia, com a minha experiência de mais de 36 anos na área jurídica, advogando em litígios nos condomínios, que muitas coisas acontecem de maneira indevida pela ausência de diálogo ou pela contratação por parte do síndico de um advogado, sendo que esse advogado faz um parecer para atender determinado grupo, sendo que o advogado, nesse caso, deve trabalhar para a coletividade. Então é fundamental que haja uma abertura em relação aos entendimentos. Cada condômino possa participar desse parecer ou tirar sua dúvida, de maneira que o trabalho que for realizado para orientar a Assembleia seja um trabalho baseado na boa-fé, baseado na transparência, baseado no fato de que todos os coparticipantes têm o direito de colocar sua dúvida, de maneira que o advogado possa vir a responder essa situação de forma correta, de forma a evitar surpresa à Assembleia. Consiste uma total má-fé aquela situação de um síndico ou de uma pessoa vir a trazer para a Assembleia de forma surpreendente ou de forma camuflada um ponto de vista sem que haja a participação de todos. Kênio Pereira, para a Rádio Band News.
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0: terminar o Tem Método de hoje com vacilão. Esse programa não tem vacilação, certo? Mas a gente termina com vacilão, na voz do grande Zeca Pagodinho, samba do monumental Zé Roberto. Amanhã tem mais, Tem Método, tá? Espero vocês aqui. Um beijo, meus amores.
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5: Olá, boa tarde para você.
6: Agora sim? Olá, boa tarde para você. Pode chegar, que você já está entre nós. Vamos juntos pelas próximas duas horas com muita informação. Na nossa primeira hora, com as notícias do Brasil e do mundo, falando pela rádio com o país todo. Mas pela TV, pela live no YouTube, a gente tem duas horas de programação até às seis em ponto. Entre Nós tem a segunda etapa, que é São Paulo Entre Nós, pela rádio, falando aqui com o público de São Paulo. Se você está assistindo a gente, então pode ficar juntinho até às seis em ponto. Pode chegar, Humberto Ferretti. Boa tarde.
7: Fala, Adriana. Boa tarde para você. Né? Já estamos por aqui. Um grande abraço para todo mundo ligado na Band News FM. Vamos juntos nesse esquema que você citou. Até às 5 falando para todo o Brasil, depois para São Paulo. Sempre com muita informação, prestação de serviço e o WhatsApp aberto. 011 para quem está fora de São Paulo, 999-592-100. Mande sua participação que a gente vai tentando encaixar por aqui.
6: É isso, vamos juntos, manda para cá sua informação, sua dúvida, a gente vai tentando responder sempre que pode os nossos ouvintes, também contando aqui com as informações para compartilhar com os demais ouvintes, telespectadores. A gente gosta de fazer esse programa sempre junto com vocês. Daqui a pouquinho a gente vai até a Brasília, porque o capítulo crise no STF não tem fim, cada dia tem novos destaques, então a gente vai daqui a pouco falar, acionar nossa equipe em Brasília nessa reta final de eleição. É claro que o ambiente fica ainda mais turbulento, então daqui a pouquinho a gente vai acionar nossa reportagem para trazer decisões importantes, tanto do ministro Luiz Fux, que determinou que o Senado informe as visitas de pessoas que foram solicitadas, essas listas de visitas, como, por exemplo, do filho do presidente Lula, conhecido como Lulinha, também da mulher do ministro Alexandre de Moraes, Viviane Barsi de Moraes, e pessoas ligadas a Daniel Vorkari. Então, daqui a pouquinho a gente vai trazer essa informação. E tem também uma outra informação que repercute muito em Brasília, que é a decisão do ministro Cristiano Zanin de negar o pedido de abertura de uma CPI do Banco Master. Diz que é uma decisão que cabe ao Congresso. Então, daqui a pouquinho, a gente aciona os nossos repórteres. Vamos seguir, nesse momento, fazendo aquela abertura, registrando aqui os principais assuntos do dia de hoje, desta quarta-feira, 23 de novembro de 2026.
7: O Corregedor Nacional de Justiça, Benedito Gonçalves, cancela o pagamento de quase 5 bilhões de reais em precatórios do setor sucroalcooleiro e a devolução do mandante à conta única do Tesouro do montante, à conta única do Tesouro Nacional. Precatórios são dívidas que governos são obrigados a pagar após perderem ações na justiça de forma definitiva, sem possibilidade de recurso. A decisão atende a pedido liminar da AGU e se refere a 16 precatórios de três usinas que aparecem em uma lista encontrada no celular do ex-banqueiro Daniel Vorkaro com o título Precatórios a Receber.
6: Bom, então ele está cancelando o pagamento desse valor e esse caso é importante porque é justamente na discussão desses precatórios que surgiram as mensagens associadas à turma do KN. Nós falamos sobre esse tema aqui ontem. KN, iniciais do ministro Cássio Nunes Marques, ministro do Supremo, e que advogados ligados a ele, inclusive

0: desembargador estariam tentando colaborar com Daniel Vorcaro justamente para autorizar, para ter ganho na justiça, para receber esses precatórios e depois liberar o dinheiro. Agora, esse caso, então, pelo menos dessa parte, 5 bilhões, né? Você disse 5 bilhões de reais, pagamento cancelado, portanto. Vamos com outros destaques. A polícia da Bolívia prende em Santa Cruz de la Sierra Roberto Prieto Filho, conhecido como Betinho da Baixada, um homem da facção criminosa, ligada à facção criminosa PCC. Ele era procurado pela justiça brasileira e havia sido resgatado de uma unidade policial no Guarujá em 2022. Essa prisão foi realizada após o compartilhamento de informações com a Polícia Federal e a Polícia Civil de São Paulo.
1: O presidente do Irã, Massoud Pezeshkian, afirma que o país foi vítima de terrorismo dos Estados Unidos durante a guerra no Oriente Médio. A fala ocorreu no segundo dia da Assembleia Geral da ONU. Ele afirmou que deseja poder para obter energia e progresso e não para ameaçar a sociedade com armas.
0: Também na Assembleia Geral, o presidente da Argentina, Javier Milei, faz críticas ao atual papel da ONU. Durante discurso nesta quarta-feira, o argentino acusou a ONU de inação diante da disputa entre Argentina e Reino Unido pelas Ilhas Malvinas. Milei se disse alinhado, sem ambiguidade, com o Ocidente e insistiu que as Malvinas são uma das grandes causas do governo dele.
1: O Departamento de Justiça dos Estados Unidos afirma que o presidente Donald Trump tem sim poder para vetar o acesso à Casa Branca de veículos de imprensa, um dia antes de uma audiência judicial sobre o caso. O departamento também afirmou que cartas com explicações sobre os motivos da proibição foram enviadas aos veículos em questão. Os três meios de comunicação, os canais CNN e MS Now e o site político, denunciaram à justiça a ordem de Trump, que proibiu na semana passada a entrada de jornalistas na residência presidencial como punição por divulgarem o que Trump considera fake news.
0: O Ministério Público de São Paulo recomenda o aumento para 4 mil ingressos para a torcida do Fluminense na partida contra o Palmeiras, dia 21 de outubro, pela semifinal da Libertadores no estádio do time paulista. O Alviverde fez a solicitação em caráter de exceção ao poder público diante do posicionamento da diretoria carioca a partir do regulamento da competição. Nele, pede-se que nas semifinais o time da casa venda no mínimo 4 mil ingressos para os visitantes.
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0: Agora são 4 horas e 7 minutos. A Polícia Científica de Santa Catarina trabalha com a informação de que a falta de visibilidade e o vento forte podem ter influenciado no acidente aéreo que matou o cantor Rick e mais 4 pessoas. A gente está acompanhando essas investigações, assim como também a liberação dos corpos para que as famílias possam se despedir. Quem está lá é o repórter Eduardo Carvalho, em Urubici, e numa região de mata. Então a gente pode escutar um pouquinho de barulho de vento, justamente porque ele está numa área de mata. Boa tarde para você, Eduardo. Explica para a gente onde é que você está e como é que caminham as investigações nesse momento. Bem-vindo.
3: Oi, Adriana, boa tarde para você e a todos que nos acompanham. Nós falamos ao vivo de Urubici, estamos em frente, na verdade dentro de um campo de futebol que é utilizado como o ponto de partida das aeronaves que auxiliam no trabalho da perícia. É aqui que chegou há pouco uma equipe com 8 peritos que estavam no local do acidente. O trabalho hoje foi dedicado justamente a essa etapa da investigação. A polícia científica foi novamente até esse ponto, com o apoio da polícia militar. O helicóptero Águia fez 3 viagens para levar os peritos e depois outras 3 viagens de volta. Hoje o objetivo era utilizar um scanner 3D, além de drones, para mapear toda a região onde o helicóptero caiu e também entender mais circunstâncias sobre a queda. Esse ponto, a respeito das condições climáticas, ele é fundamental para o trabalho da perícia e é algo que já foi levantado ainda nas primeiras horas da investigação. No momento da queda da aeronave, chovia e ventava muito forte aqui em Santa Catarina, especialmente nessa região serrana. Isso pode sim ter contribuído. A visibilidade era muito baixa. As equipes, informalmente, que conversaram com a gente, afirmam que o que pode ter acontecido é que a aeronave pode ter inicialmente colidido contra o morro e depois ela cai com a cabine para baixo. Por isso que o helicóptero foi encontrado com a parte de trás para cima e a cabine encostando no solo. 2 corpos estavam ainda dentro do helicóptero. Esses corpos eram os que estavam na parte traseira da aeronave, enquanto as vítimas que estavam na parte da frente da cabine foram ejetadas com a força do impacto. Os peritos, eles conversaram brevemente com a imprensa antes do deslocamento. Na volta, não quiseram passar mais detalhes sobre o que encontraram nessa quarta-feira, mas a gente sabe que o trabalho que foi feito foi justamente esse mapeamento da região, que é fundamental agora para que os peritos consigam trabalhar ao longo das próximas semanas se debruçando sobre esse ponto. Essa é a investigação da Polícia Científica, que vai para a Polícia Civil, mas há uma outra investigação em curso, que é a do CENIPA. Os agentes do CENIPA continuam no local da queda e também estão colhendo essas informações nesse momento. Adriana.
0: Eduardo, a gente sabe da dificuldade de acesso, né? Ontem os bombeiros chegaram a caminhar mais de 3 horas para chegar até o local exato da queda, e a prioridade ontem foi, obviamente, a retirada dos corpos. E aí, para seguir com todos os exames também pela Polícia Científica, no Instituto Médico Legal, e agora todos liberados já para as despedidas das famílias, para cerimônias de enterro e cremação, né?
3: Exatamente. Os corpos, eles foram retirados depois de um esforço que durou em torno de 5 horas. Foi necessário utilizar helicópteros do Corpo de Bombeiros e também cordas para retirar as vítimas. Elas saíram daqui, foram a Florianópolis e chegaram por volta das 6h30, 7 horas, na capital de Santa Catarina. Foram feitos os exames e aí, durante a madrugada agora, eles foram liberados para as famílias. Já há informação sobre a despedida do músico Rick. Ele deve receber uma cerimônia voltada para a família em Sorocaba, no interior paulista, a partir das 8 horas da manhã. E sobre o empresário Bruno Avelar, ele também deve receber uma despedida, um velório em Belo Horizonte, Minas Gerais. É isso, pelo menos, que está previsto. A gente também busca informações sobre as despedidas das outras 3 vítimas, entre elas o videomaker Paulo Soares e o Antônio Leopoldo, que eram o piloto e o copiloto do helicóptero, que infelizmente também morreram nessa tragédia.
0: Obrigada demais pelas suas informações. Bom trabalho, viu? Eduardo Carvalho está entrando todas as noites com a gente no Jornal da Band, trazendo as informações, e logo mais vai trazer uma reportagem completa sobre esses passos aí da investigação para descobrir de fato o que aconteceu. É claro que o mau tempo é um elemento muito forte, porque as pessoas falavam em chuva de granizo, em ventania de até 100 km por hora, tempo muito ruim. Então é claro que esse é um elemento muito forte da investigação, mas nada pode ser descartado nesse momento, né? Porque pode ter uma associação de fatores aí que levaram a esse acidente tão trágico, inclusive com algum problema na aeronave. Então tudo tem que ser investigado até que a gente tenha uma conclusão para saber exatamente o que provocou o acidente.
1: E ainda sobre esse caso, a esposa do cantor Rick, a Geralda Helena, se manifesta pela primeira vez após a morte do marido. Em uma publicação nas redes sociais, ela relembrou os 42 anos de relacionamento com o Rick e a família construída pelo casal. Na mensagem, ela contou que a história começou quando os dois ainda eram jovens e destacou os momentos enfrentados juntos ao longo de mais de 4 décadas juntos. Geralda também falou sobre a dificuldade de imaginar daqui para frente a vida sem o marido. Os dois tiveram 2 filhos e 4 netos. Também pelas redes sociais, o parceiro do Rick, o Renner, publicou um vídeo em que a cantora mirim Gigica Prado, no Paraná, presta uma homenagem ao artista e relembra o encontro que teve com ele durante um show. Na gravação, a menina afirmou que o sertanejo foi morar com o Papai do Céu e também enviou uma mensagem de afeto a Renner, a quem chamou de tio Renner. Como dissemos, o velório do Rick está previsto para amanhã em Sorocaba, no interior de São Paulo, e o sepultamento deve ocorrer na sexta-feira.
0: Agora 4 horas e 12 minutos, aviões fabricados pela Embraer em São José dos Campos, no interior de São Paulo, estão entre as aeronaves afetadas por uma instabilidade global no sistema de GPS. A ocorrência envolve modelos da família E2, incluindo o E195E2, que é usado pela companhia aérea Azul. A falha levou a Azul a anunciar ajustes na operação na noite de ontem e também hoje. Segundo a empresa, o problema no GPS gerou o cancelamento de pelo menos 80 voos e afeta 8 mil passageiros. A companhia tem atualmente 50 aeronaves desse modelo E195E2 na frota e orientou os passageiros a consultar a situação dos voos antes de sair de casa. A fabricante diz que está oferecendo suporte técnico e afirma que a ocorrência pode afetar a programação operacional, mas não impacta a segurança de voo. A Azul orienta que os clientes com voos alterados têm que verificar o status de reserva nos canais oficiais da companhia antes de se dirigir ao aeroporto.
1: Agora, 4 horas mais 14 minutos, a gente faz contato com Brasília para falar novamente sobre a crise no Supremo Tribunal Federal, porque o presidente de um poder do Judiciário, foi o ministro Luiz Fux e não o presidente Edson Fachin, mas de qualquer forma, um representante do Judiciário intimou o presidente do Congresso, o senador Davi Alcolumbre, para que ele libere uma lista com entradas e saídas de pessoas do Senado, incluindo a esposa do ministro do Supremo, Alexandre de Moraes. Quem está com a gente e vai explicar essa história é o Caian Messina. Boa tarde, Caian.
4: Valeu, Ferretti. Boa tarde a você, boa tarde, Adriana, e a todos. Exatamente, esse foi um pedido, né? Na verdade, uma intimação por parte do ministro Luiz Fux, aqui do Supremo Tribunal Federal, justamente para que o Davi Alcolumbre, em no máximo 10 dias, encaminhe aqui ao STF a lista eventual de todas as pessoas que estiveram realmente no Congresso Nacional, e ele aí denomina, né, as pessoas para as quais há interesse por parte do STF. Entre elas, a mulher de Alexandre de Moraes, Viviane Darcy, a advogada, né, Viviane Darcy, o empresário Luiz Lula da Silva, né, o chamado Lulinha, né, Fábio Luiz Lula da Silva. Também há interesse em saber se houve algum tipo de entrada e saída de Antônio Carlos Camilo Antunes, o chamado Careca, do INSS. Enfim, a tentativa de Luiz Fux foi motivada justamente por um pedido da oposição para justamente que o bloco tenha informações se essas pessoas estiveram em contato com parlamentares, quantas vezes estiveram no Senado da República, com quem estiveram, e aí há uma tentativa de saber exatamente o que eles foram fazer no Congresso Nacional. Isso tudo, né, um pano de fundo por conta justamente dessas relações entre Daniel Vorcaro, que aliás está na lista, um nome realmente importantíssimo, entre o banqueiro e Viviane Moraes, que já tinha, segundo ela própria admitiu, um contrato do escritório dela de mais de 130 milhões com o Banco Master. Também houve isso em uma frente, né? uma frente que acaba realmente colocando mais fogo nesta crise aqui no próprio tribunal, no próprio Supremo Tribunal Federal. Em compensação, o ministro Cristiano Zanin tentou ali tirar um pouco, né, desta turbulência envolvendo o STF, e negou um pedido da oposição para que houvesse a instalação imediata da CPI do Master. A oposição argumenta que o Congresso Nacional deveria estar investigando esse assunto, não há interesse por parte do comando do Congresso, o senador Davi Alcolumbre e também o deputado Hugo Mota, e por isso o caso veio parar aqui no Supremo Tribunal Federal. Mas o ministro Cristiano Zanin afirmou que esta é uma competência do próprio Congresso Nacional, ou seja, no mesmo dia tivemos decisões divergentes em relação ao peso da crise. Luiz Fux colocando lenha na fogueira e o ministro Cristiano Zanin tentando tirar um pouco dessa turbulência, pessoal.
0: Caian Messina falando com a gente direto do Supremo, e o Supremo tentando demonstrar alguma normalidade com sessão acontecendo aí agora, Caian?
4: Exatamente, sessão que deveria ter acontecido na semana passada, foi cancelada por conta do clima e também para que o presidente do Supremo, Edson Fachin, pudesse conversar com os ministros em busca de uma solução para o impasse, né? Principalmente envolvendo o caso ali entre Alexandre de Moraes e o ministro André Mendonça, solução esta que não apareceu. O Supremo Tribunal Federal não pode ficar eternamente parado, hoje está havendo uma sessão aqui no plenário da casa, e olha, olhando de fora aqui, nem parece que está tendo crise, todo mundo tranquilo, André Mendonça sentadinho ali ao lado do ministro Alexandre de Moraes, como é habitual.
0: Obrigada, viu, Kayan, pelas informações. Bom trabalho aí para você. A gente segue conectado com Brasília, porque é esperado para ainda hoje um anúncio do governo Lula sobre as bets, que pode, inclusive, aí, limitar a publicidade, o uso, aquela contratação de influenciadores para ir provocando uma avalanche, né, de anúncios em redes sociais que levam muitas pessoas a acabar apostando e se endividando. Pedro Teixeira acompanha esse assunto para a gente. O presidente Lula chegou a se reunir com ministros e auxiliares para discutir o assunto, né, Pedro? Boa tarde para você.
5: Sim, tudo bem, Adriana? Boa tarde para você, para o Ferretti, para todo mundo que nos acompanha aqui na Band News FM. O presidente se reuniu no início da manhã desta quarta-feira com o ministro da Fazenda, Dario Durigan, ministro do Planejamento, Bruno Moretti, além disso, a ministra da Casa Civil, Miriam Belchior, e o ministro da Secretaria de Comunicação Social da Presidência da República, o Sidônio Palmeira, para discutir o que pode ser feito com relação às bets. O presidente Lula tem defendido o fim das bets ou uma estratégia para diminuir a atuação das bets no país, impedir que as pessoas possam apostar da forma como elas podem neste momento. E aí o Ministério da Fazenda desenhou dois planos e a decisão final será do presidente Lula, pensando também no impacto eleitoral disso. Um dos planos é proibir totalmente as bets, então proibir todas as categorias que hoje estão autorizadas no país. O outro plano prevê a proibição dos cassinos online, o chamado jogo do tigrinho, todas essas modalidades que podem ser apostadas e que podem ser acessadas pela população brasileira neste momento. Também tem uma proposta que inclui a proibição de publicidade para apostas esportivas, uso de influenciadores e também algumas regras que impediriam o formato atual de aposta no país. Isso tudo está sendo discutido ainda, eles se reuniram com o presidente Lula, um texto foi enviado para a Casa Civil. A Casa Civil está analisando as possibilidades, o que pode ou não ser feito, as regras, também tem uma questão sobre a devolução dos recursos que estão dentro dessas plataformas. Se, por exemplo, o presidente Lula decidir por proibir todas essas plataformas, teria que ter um período, um tempo de transição, mas há uma avaliação de que, neste momento, a restrição das apostas esportivas podem contribuir para o cenário eleitoral. Preocupou muito a campanha petista, viu, Adriano, ouvintes da Band News FM, uma pesquisa divulgada nesta quarta-feira, Atlas Intel, que mostra que muita gente associa o crescimento das bets aqui no país com as decisões tomadas pelo governo Lula neste Lula 3, né, neste terceiro mandato do presidente Lula. Enfim, são várias as questões que estão sendo debatidas, a expectativa é de que isso seja anunciado ainda nesta quarta-feira ou no mais tardar até o fim da semana, para que também possa impactar nas pesquisas eleitorais, já que há uma avaliação dentro do PT de que este vínculo indireto, né, do presidente Lula com as apostas esportivas está também atrapalhando o desempenho dele nas pesquisas de intenção de voto. Volto com vocês.
0: Obrigada, Pedro. Bom trabalho também para você.
5: Até mais.
1: Valeu, Pedro. Agora 4 horas mais 22 minutos. O principal concorrente de Lula à presidência da República, o candidato do PL, Flávio Bolsonaro, apresentou hoje uma live com aliados e outros candidatos, principalmente ao Senado e a governos estaduais. O evento foi transmitido de um estúdio na capital paulista no canal TV Celular, no YouTube. Na live, o candidato foi acompanhado pelo governador Tarcísio de Freitas, do Republicanos, o governador de São Paulo, e também pelo prefeito de São Paulo, Ricardo Nunes, além dos candidatos ao Senado. Também por São Paulo, André do Prado e Guilherme Derriti, e da candidata a deputada estadual, Regina Nunes, que é esposa do prefeito da capital paulista. Eles discutiram segurança pública, saúde, endividamento das famílias e criticaram o governo Lula, além de pedir voto para os candidatos a senadora. Numa segunda rodada de conversa, subiram ao palco nomes de Mato Grosso do Sul: Tereza Cristina, Eduardo Riedel e Capitão Contar.
0: Bom, o Pedro agora há pouco citou a pesquisa Atlas Intel, que consultou aí os eleitores sobre alguns temas que podem impactar nessa eleição. A gente vai trazer agora os números dos cenários políticos que foram pesquisados. E essa pesquisa, essa rodada da Atlas Intel, coloca Lula à frente de Flávio Bolsonaro na disputa à presidência da República. Na Atlas Bloomberg, o presidente aparece com 45,8% das intenções de voto. Então, Lula, 45,8%. Contra 43,4% do senador, cenário de primeiro turno. A margem de erro é de 1 ponto percentual para mais ou para menos. Renan Santos do Missão tem 4,5%, Augusto Cury do Avante 2,1% e Ronaldo Caiado do PSD 1,3%. Os demais candidatos não atingiram 1%. São eles Romeu Zema do Novo, Samara Martins do Unidade Popular, Clariana Brandão do Democracia Cristã, Edmilson Costa do PCB, Rui Costa Pimenta do PCO e Wilson Grassi, do Democrata. Portanto, esses candidatos não atingiram 1%. Brancos e nulos, 0,7%. E 0,5% não sabe ou não respondeu. Agora vamos aos cenários de segundo turno. Entre Lula e Flávio Bolsonaro, empate técnico. O presidente Lula tem 47,7% e o senador Flávio Bolsonaro, 47,4%. Outros cenários pesquisados. Lula, 46,6% contra 44% de Ronaldo Caiado. Lula, 47,6% contra 42,2% de Romeu Zema. Lula, 46,2% contra 39,4% de Augusto Cury. Lula, com 46,5% contra 31,2% de Renan Santos. A Atlas Bloomberg ouviu 5.015 eleitores entre os dias 17 e 22 de setembro. O nível de confiança é de 95%. A pesquisa foi registrada no TSE sob o número BR 047-39-2026.
1: Agora, 4 horas mais 25 minutos, a gente faz contato com a reportagem da Band News FM no Ceará, porque tem informação importante sobre o caso daquela estudante de direito, a Isabelle Caracristi, de 22 anos, que foi encontrada morta no condomínio onde morava com o namorado, no último dia 13, em Fortaleza. Quem está com a gente e tem os detalhes é a Leonice Alcioles. Boa tarde, Leonice.
6: Boa tarde, Ferretti. Boa tarde, Adriana. É isso mesmo. A justiça manteve a prisão preventiva de João, namorado de Isabelle. Os detalhes foram passados hoje em coletiva pela Polícia Civil do Ceará, que trouxe novos rumos para a morte da jovem, que ocorreu em um condomínio aqui em Fortaleza. A investigação, ela aponta para uma relação marcada por controle, ameaças, mensagens no celular de Isabelle apontaram que ela se sentia vigiada e manipulada. Sobre esse cenário de controle e os indícios reunidos durante a investigação, vamos ouvir o que disse o delegado da Polícia Civil do Ceará, Márcio Gutierrez.
7: O que a gente tem nos autos até o momento é que realmente ele tinha um relacionamento controlador, um relacionamento que constrangia a Isabelle, que buscava limitar a voluntariedade dela, que inclusive isolava ela, que é uma conduta muito característica do relacionamento abusivo, é controlar, é isolar, para que a pessoa tenha limitação nas suas amizades, nos seus comportamentos. Então tudo isso está sendo investigado, isso são relatos de testemunhas, então muitas testemunhas ainda vão ser ouvidas.
6: Por outro lado, a defesa de João nega qualquer acusação, sustenta que no momento ele estava fora do apartamento e mantém, reforça a questão que foi suicídio. No entanto, para a polícia, a investigação aponta para um cenário mais grave. O delegado explicou na coletiva que aconteceu hoje que o caso pode ser tratado como induzimento ao suicídio.
7: Mas a gente sabe que a violência psicológica, ela tem algumas características e que a gente precisa realmente exaurir toda essa linha, não só da violência psicológica, como induzimento ou instigação ao suicídio. Então, tudo isso é apurado, se teve também algum tipo de fraude processual, alguma obstrução, se teve destruição de provas, tudo isso é levado em consideração.
6: Essas foram as últimas informações sobre o caso. Volto com vocês no estúdio.
0: Ô Leonice, tira só uma dúvida rápida. Na entrevista, nessa coletiva em que eles deram alguma informação sobre o conteúdo ou sobre o celular da Isabelle Caracristi, porque há uma informação de que o namorado, João Munhoz, teria tentado pegar esse celular. Eles deram alguma informação?
6: Eles falaram que o celular foi entregue assim que aconteceu. É, falaram que durante as mensagens que foram vistas, tinha mensagens na qual ela passou para uma pessoa conhecida, um áudio de 16 minutos falando sobre todo o relacionamento conturbado e pediu que qualquer coisa que acontecesse com ela fosse entregue para a polícia como prova de qualquer coisa que pudesse acontecer com ela.
0: Tá certo. Vamos seguir acompanhando. Qualquer novidade, vocês avisam a gente, por favor. Obrigada demais, viu? Gente, é muito importante a polícia esclarecer tudo que tinha no celular da Isabelle Caracristi, porque quando ela sobe para a cobertura do prédio, ela fica lá no alto mais de uma hora e vinte aproximadamente, lá em cima. Com quem ela falou, que ligações ela recebeu, quais as mensagens ela enviou, o namorado se comunicou com ela durante o período que ela estava em cima lá do prédio, quem mais estava em contato com ela, quais as mensagens que ela recebeu antes de subir. Então, o contexto que fez a Isabelle subir para o alto do prédio e, de acordo com a perícia, se matar. Mas esse contexto tem que ser muito bem esclarecido para saber se, de fato, houve uma tentativa de induzi-la a cometer um ato desesperado. Ela estava sofrendo algum tipo de ameaça? Ela estava correndo o risco ali de ser exposta, de alguma forma, em algo que poderia constrangê-la? Muitas dúvidas, muitas perguntas. E a polícia tem que mergulhar no celular e falar com todas as pessoas que tiveram acesso e contato com ela naquele momento, pouco antes da morte dela, para entender que tipo de pressão, se de fato ela estava sofrendo algum tipo de pressão psicológica, que tipo de conversas ela teve, para entender se esse namorado ou alguém da família, alguém está ligado ao ato desesperado que ela acabou tomando. Então é muito importante a gente acompanhar no detalhe essa investigação.
2: Entre nós, ligado como sempre.
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0: 4:33, a gente já está conectado com Eduardo Barão, que acompanha a Assembleia Geral da ONU em Nova York, com discurso do presidente do Irã, que chamou os Estados Unidos de terroristas. Barão tem todos os detalhes para a gente. Boa tarde para você, Barão.
1: Olá, Adriana, boa tarde para você, para todos do Brasil. Foi um discurso duro feito hoje aqui durante a Assembleia Geral da ONU em Nova York, do Massoud Pezeshkian. Ele discursou durante esta manhã falando justamente sobre as ações realizadas pelos Estados Unidos e por Israel, dizendo que os dois são terroristas e mais. Disse que não haverá paz no Oriente Médio sem justiça para a Palestina. O discurso do presidente do Irã vem no dia seguinte, o discurso do presidente Donald Trump, que foi muito duro também nessa guerra que prossegue. Porém, longe dos discursos, nos bastidores, a delegação iraniana presente aqui em Nova York se reuniu pela primeira vez com diplomatas americanos desde junho. Esse encontro aconteceu nas últimas horas e há possibilidade de algum tipo de negociação a seguir adiante. Ou seja, apesar dos discursos feitos debaixo dos holofotes na ONU, tanto de Donald Trump quanto do presidente do Irã, nos bastidores, representantes do país persa e também americanos discutiram sobre a possibilidade de algum tipo de acordo. Ninguém sabe se, de fato, esse acordo será alcançado, mas as reuniões prosseguem durante a semana aqui em Nova York, quando a Assembleia Geral da ONU continuará sendo realizada. Adriana.
0: Tomara que os bastidores prevaleçam sobre os slogans, né, sobre os discursos, Barão, porque o que a gente tem visto nessa guerra que se arrasta e que impacta o mundo inteiro economicamente é simplesmente que sempre as declarações são muito inflamadas, mas nada avançava no sentido de conseguir um acordo, enfim, que se sustentasse, né? Até acordos foram anunciados, tréguas foram anunciadas, mas nada se sustentou. Tomara que aí uma mágica aconteça e que essas negociações de bastidores avancem, né?
1: Tomara, desde junho eles não conversavam, não dá para ter certeza de nada, mas evidentemente que a gente torce por algum acordo de paz.
0: É isso, Barão num cenário mais nova-iorquino impossível, com táxi amarelinho ali do lado dele e chamas num telão atrás, aqueles telões com muitas luzes de Nova York, ali atrás aparecem chamas, algum anúncio, mas ilustrou bem o momento da notícia. Obrigada, viu, Barão? Barão deu uma olhadinha para trás para ver. O tempo todo, Barão, você falava e tinha um incêndio assim atrás da sua cabeça. Obrigada, viu, querido? Bom trabalho aí. Tchau, tchau.
1: Até mais, valeu.
0: Valeu.

0: Agora 4 horas 37 minutos, uma pequena pausa no Entre Nós para as atualizações do noticiário aqui da Rádio Band News FM Belo Horizonte.
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0: Iago Proença está de volta por aqui com uma ocorrência, né, uma atualização de momento na BR-356 em Itabirito. Diga, Iago.
2: Gabi, o destaque agora é BR-356. Teve ocorrência na região de Itabirito, próxima à Lagoa das Codornas, uma colisão frontal envolvendo pelo menos 2 veículos. Corpo de Bombeiros e SAMU atuaram no local, perícia aguardada. Há congestionamento nos 2 sentidos. No momento, vale a pena o motorista insistir, mas redobre a atenção e tenha muita paciência. Uma opção de rota alternativa, passando por Ouro Branco, daria um pouco mais de trabalho e a volta é um pouco mais longa. 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
0: Obrigada, Iago, pelas informações. Agora 4h38.
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20: Eu sou o Sérgio Aib e está começando agora o Minuto do Empreendedor, apresentado pelo BTG Pactual Empresas, que tem entre os seus propósitos ajudar os empresários jovens e empreendedores a alcançarem o sucesso. Na minha companhia, o presidente da ABF, CEO do Grupo Trigo, Tom Moreira Leite. Tom, quais dicas você daria aos jovens empresários e empreendedores para seguirem e alcançarem o sucesso?
21: Sérgio, não tenho dúvida que se eu tivesse que dar uma dica, foca em formar gente. Ninguém cresce se não for com gente boa. Então, se tiver que dar uma dica, foca em formar time. Essa é a verdadeira chave do sucesso de qualquer empresário.
20: Muito bom, Tom Moreira Leite. Fico feliz de tê-lo aqui na busca de ajudar os jovens empresários a alcançarem o sucesso, que é um dos propósitos do BTG Pactual Empresas, que apresenta o Minuto do Empreendedor.
22: 4:44, a gente já gira outros assuntos agora para vocês. O presidente da Ucrânia, Volodymyr Zelensky, afirma em discurso na Assembleia Geral da ONU que o presidente da Rússia, Vladimir Putin, pretende ampliar a guerra para outros países europeus, incluindo territórios da OTAN. Segundo Zelensky, governos europeus receberam informações de inteligência sobre possíveis intenções russas. A Rússia ainda não se manifestou sobre o assunto.
23: O Supremo Tribunal Federal decide por unanimidade igualar os direitos de mães adotivas e biológicas em relação à licença maternidade. O julgamento começou na semana passada e foi concluído agora há pouco. O ministro Alexandre de Moraes, relator da ação, foi acompanhado pelos demais ministros para fixar que todas as mães, biológicas ou adotantes, tenham direito à licença maternidade no mesmo período.
22: Pesquisa Atlas Bloomberg questiona eleitores sobre qual grupo político está mais envolvido no esquema de fraudes financeiras do Banco Master. 43,8% disseram principalmente os aliados de Bolsonaro e 43,4% responderam principalmente os aliados de Lula. 1,6% citaram o Centrão.
23: A Agência Nacional do Petróleo aplica mais de 200 milhões de reais em multas a distribuidoras de combustíveis por aumento abusivo de preços. Segundo a agência, alguns dos casos resultaram em elevações superiores a 1.350% nas margens brutas das empresas indicando a dimensão das variações identificadas nas investigações. As empresas ainda podem recorrer.
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22: Conexão restabelecida com Brasília para a gente voltar a falar daquela decisão do ministro do STF, Cristiano Zanin, que decidiu não interferir numa decisão do Senado e não determinar que o Senado fizesse a abertura de uma CPI para investigar esse escândalo do Banco Master. Em determinados momentos, isso é defendido pelos parlamentares, que não haja uma interferência do Judiciário nas decisões que são do Congresso, mas, na verdade, agora as reações também foram de críticas, né? Até porque, em outros momentos, o STF se posicionou determinando a abertura de CPIs, né, Orengo? Boa tarde, bem-vindo.
0: Boa tarde, Adriana. Boa tarde a todos. Sabe que a reação foi imediata aqui no Senado Federal, principalmente do autor, o senador Alessandro Vieira. Né? Então, o que a gente vê no Supremo Tribunal Federal é, primeiro, uma mudança de entendimento. Né? Tem um precedente lá da CPI da Covid. Naquela oportunidade, o ministro Luiz Roberto Barroso, então relator desse caso, não está mais no Supremo Tribunal Federal, ele entendeu que o Senado Federal era obrigado a criar a CPI se tivesse assinaturas suficientes, prazo determinado e objeto também colocado lá no pedido. Né? Em tese, essas questões estão no pedido de CPI do Master. Né? Há um entendimento político hoje do Senado Federal de não tocar para frente. Né? Então, o ministro também entendeu que não houve comprovação da omissão do presidente do Senado Federal, Davi Alcolumbre. Né? Então, entendeu que nesse momento não vai interferir no trabalho do Congresso Nacional. Né? Já tem reação do senador Alessandro Vieira, que vai recorrer dessa decisão, tentar lá encaminhar para o Senado. A gente sabe, Adriana, que se colocasse agora, obrigasse agora o Senado Federal a instalar uma CPMI ou uma CPI lá, realmente não ia ter efeito prático, porque o Congresso está parado, está num recesso informal, só vai voltar depois das eleições, e mesmo depois das eleições, a gente sabe que é aquele momento do café frio, né? Os senadores estão em final de mandato, muita gente não vai se reeleger, outros vão para outras posições, outros cargos. É muito difícil imaginar que uma CPI vai funcionar nesse meio tempo. Né? Os parlamentares vão empurrar com a barriga lá, esperando a próxima legislatura. Né? Enquanto isso, a Polícia Federal está anos luz à frente do Congresso Nacional. Mas é um posicionamento que cria um novo entendimento do Supremo Tribunal Federal. Tem que lembrar que Cristiano Zanin não estava lá naquela época do precedente aberto na CPI da Covid, que teve uma decisão liminar que depois foi referendada pelo plenário. Então agora fica um novo entendimento, por enquanto, de não interferência no posicionamento do Senado Federal.
22: Bom, agora todo mundo com a cabeça na eleição. Depois, daqueles que vão conseguir, né, um novo mandato, vão conseguir se reeleger, vai ter toda a movimentação, a articulação para pensar nas presidências, da eleição da presidência da Câmara e do Senado logo no comecinho do ano, em fevereiro. Eu quero ver desses que vão se reeleger, quem de fato vai continuar querendo CPI do Banco Master lá na frente, quando tiver tudo isso decidido, eleição de presidência da Câmara, do Senado. Eu quero ver quem que ainda vai querer investigação do Banco Master. A gente acompanha, viu, Orengo? Obrigada demais.
0: Valeu, até mais.
22: Tchau, tchau.
23: Valeu, Orengo. Agora, 4 horas e 49 minutos, a gente muda totalmente o assunto e faz contato com o norte do país, porque o cantor Alexandre Pires é um dos alvos de uma operação chamada Disco de Ouro, que apura suspeita de lavagem de dinheiro e outros crimes ligados à exportação de minério de ferro. Quem vai explicar essa história para a gente é a repórter Lívia Maciel. Boa tarde, Lívia.
1: Olá, boa tarde a todos que estão entre nós. O cantor Alexandre Pires é um dos alvos da Polícia Federal na segunda fase da Operação Disco de Ouro, que investiga uma organização criminosa suspeita de lavagem de capitais, falsidade ideológica e outros crimes transnacionais. Ao todo, foram cumpridos 12 mandados de busca e apreensão e 17 ordens de sequestro de bens e valores expedidos pela Justiça Federal. O cantor e a empresa dele, a APN Serviços LTDA, uma produtora musical, são investigados de terem sido utilizados para fracionar, ocultar e dissimular valores obtidos com a fraude envolvendo a venda de cassiterita. Segundo a investigação, mais de 48 milhões de dólares teriam sido movimentados e ocultados por meio de empresas brasileiras e estrangeiras, operações financeiras internacionais, contas de terceiros e mecanismos informais de compensação. A operação é um desdobramento da primeira fase, que apura crimes ligados à comercialização e exportação de minério e também ao uso de documentos falsos para dar aparência legal às operações. Volto com vocês.
22: Obrigada pelas informações. A gente fala agora da condição de tempo ainda bastante ruim no sul do país. Várias cidades do Paraná ainda sentem os reflexos desses últimos temporais. É o Marlon Santiago que traz os detalhes para a gente. Boa tarde, Marlon.
2: Oi, pessoal, muito boa tarde. Boa tarde a todos que nos acompanham. Mais de 40 mil imóveis continuam sem energia elétrica no Paraná após as chuvas que afetaram o estado. O município com mais interrupções é Apucarana, no norte central, que registrou rajadas de vento de mais de 120 km por hora na noite da última segunda-feira. O município decretou situação de emergência após 4 mil pessoas serem afetadas. Mais de 20 mil imóveis continuam sem luz na cidade, segundo informações divulgadas pela Copel na manhã desta quarta-feira. Nos Campos Gerais e Centro-Sul, são 10 mil unidades sem energia. Na região metropolitana de Curitiba, são mais de 3 mil. E no noroeste do estado, mais de 4 mil. Equipes trabalham nesses locais para restabelecer a luz de toda a população paranaense. Em todo o estado, mais de 600 casas foram danificadas e uma ficou totalmente destruída. Na região de União da Vitória, 7 escolas estão sem atividades presenciais e não há previsão de retorno às aulas. 6 delas continuam servindo como abrigo para as famílias afetadas pela chuva. Eu volto com vocês aí no estúdio.
22: Obrigada, querido.
23: Agora, 4 horas mais 53 minutos.

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1: Ambição é uma força poderosa porque move pessoas, empresas e sociedades. O problema não está em querer chegar longe, mas em acreditar que qualquer caminho é aceitável desde que leve ao topo. Quando o resultado vira justificativa para tudo, pequenos desvios começam a parecer inofensivos. O crédito pelo trabalho do outro, a informação omitida, a promessa feita sem intenção de cumprir, a pressão que ultrapassa limites. Quase nunca a queda ética começa com um grande escândalo. Já reparou isso? Ela começa com concessões que o sucesso ajuda a silenciar. A pesquisa global de 2025 da Deloitte ouviu mais de 23 mil profissionais das gerações Z e Millennial. Cerca de 40% disseram já ter recusado um projeto, uma atribuição ou até um potencial empregador por conflito com suas crenças ou sua ética. Como você pode perceber, valores deixaram de ser um discurso institucional, influenciam decisões concretas de carreira. Ambição sem ética pode até acelerar uma trajetória, mas corrói confiança. E confiança perdida raramente é reconstruída na mesma velocidade, não é mesmo? O mercado pode esquecer uma meta não alcançada, mas dificilmente esquece quem manipulou, humilhou ou traiu para alcançá-la. Ética também aparece quando ninguém fiscaliza e quando fazer o certo custa alguma coisa. Se a integridade só existe quando é conveniente, ela não é valor, é estratégia de imagem. Chegar longe importa, mas importa também poder olhar para trás sem precisar esconder o caminho. Resultados dizem o que você conquistou. A forma como chegou revela quem você se tornou. Sucesso que exige a perda do caráter é apenas uma derrota bem apresentada. Mas e você? Sua ambição está construindo um legado ou apenas tentando vencer a qualquer preço? Eu sou Davi Braga da Prime Talent. Se você quiser acompanhar outros conteúdos que produzo, meu Instagram é Davi Braga.
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0: A gente segue aqui para São Paulo com o São Paulo Entre Nós. Se você está acompanhando pela live ou pela TV, pode seguir juntinho até às 6 horas. Tem muita informação. 7h20 eu estou de volta com a transmissão aqui na rádio também do Jornal da Band. Beijo para vocês, obrigada demais pela companhia.
1: Valeu, gente!
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1: Agora 5 horas e 1 minuto.
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5: 5 horas, 2 minutos. Muito boa tarde para você. Está começando o Jornal Band News Minas, segunda edição. Eu sou Gabriela Oliveira. Você nos acompanha aqui no Dial 89,5 e também ao vivo no YouTube da TV Band Minas, na transmissão da nossa live. Ao meu lado está Pedro Jelinek. Ei, Pedro, boa tarde para você.
6: Olá, Gabi, boa tarde para você e para quem nos acompanha em nosso jornal, seja pelo Dial, seja pelo YouTube. Seguimos juntos para atualizar o noticiário desta quarta-feira, dia 23 de setembro de 2026.
5: E o cantor Alexandre Pires é um dos alvos de uma operação da Polícia Federal que investiga a extração e a comercialização ilegal de cassiterita retirado da terra indígena Yanomami, em Roraima. Os agentes cumprem hoje 12 mandados de busca e apreensão em endereços ligados ao cantor e a outros investigados.
6: Segundo a Polícia Federal, a Operação Disco de Ouro está na segunda fase e apura um esquema de extração e comércio ilegal de minério dentro da terra indígena. Além das buscas, a justiça determinou o cumprimento de cerca de 17 medidas para bloquear bens e valores dos investigados. Ainda de acordo com a corporação, a investigação apura suspeitas de lavagem de dinheiro e falsidade ideológica.
5: E em outro destaque, o corpo do empresário mineiro Bruno Avelar, de 41 anos, uma das 5 vítimas da queda de um helicóptero na Serra de Santa Catarina, será velado amanhã, quinta-feira, aqui em Belo Horizonte. O velório será realizado no cemitério Parque da Colina, no bairro Nova Sintra. O sepultamento está previsto para a tarde no cemitério Bosque da Esperança. A aeronave foi localizada nesta terça-feira, depois de desaparecer durante um voo entre Porto Belo e São Joaquim.
6: Natural de Belo Horizonte, Bruno era empresário, escritor, palestrante e especialista em networking. Ele ficou conhecido pelo projeto O Poder do Network, voltado para conexões entre empresários e profissionais. Também morreram no acidente o cantor Rick, da dupla Rick Renner, o videomaker Paulo Soares, o piloto e o copiloto. As causas do acidente serão investigadas.
5: E agora falando de eleições, os candidatos ao governo de Minas cumprem agenda hoje em diferentes regiões do estado. Alexandre Calil, do PDT, esteve em Poços de Caldas pela manhã, onde deu entrevistas, visitou o mercado municipal e se reuniu com empresários. Agora à tarde, passou por Guaxupé e participou de um encontro na Associação dos Municípios. Gabriel Azevedo, do MDB, esteve em Patos de Minas e Bom Despacho, com entrevistas, caminhada e visita a comerciantes. À noite, ele participa de uma sabatina aqui em Belo Horizonte.
6: Patrus Ananias, do PT,

0: Uma caminhada pelo comércio de Pouso Alegre. À noite, participa de um encontro com a militância na capital. Matheus Simões, do PSD, cumpriu despachos de governo, participou de uma sabatina em rádio e fez gravações. À noite, participa de um encontro na Avenida Afonso Pena. Cleitinho Azevedo, do Republicanos, participa à noite de um encontro com o público em Caratinga. Já Flávio Roscoe, do PL, foi liberado pelos médicos para retomar a campanha.
1: Agora, falando de futebol, o Cruzeiro negocia com o ex-volante Paulinho para assumir o cargo de dirigente de futebol do clube. O profissional trabalha no Mirassol desde o fim de 2024 e participou da campanha histórica que garantiu ao clube paulista a primeira participação na Copa Libertadores. As negociações estão em andamento e podem ser concluídas nos próximos dias, segundo informações do jornalista aqui da Band Minas, o Everton Guimarães. Paulinho foi o terceiro nome procurado pelo Cruzeiro. Antes dele, o clube consultou o Thiago Escuro, que atualmente está no Mônaco, e Edu Gaspar, que trabalha no Levski Sofia, da Bulgária.
0: Dentro de campo, os zagueiros Fabrício Bruno e Jonathan Jesus vêm se destacando no Campeonato Brasileiro, principalmente no número de cortes defensivos. Jonathan Jesus, inclusive, estava na pré-lista do técnico Ancelotti para esta data FIFA. O Cruzeiro ocupa a sexta posição no Brasileirão e busca terminar a competição entre os cinco primeiros colocados para garantir uma vaga na próxima Copa Libertadores.
1: Tudo isso e muito mais a partir de agora no Jornal Band News Minas, segunda edição.
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4: Belo Horizonte e a região metropolitana tem nesta quarta-feira céu parcialmente nublado a nublado, com pancadas de chuva e trovoadas isoladas. Na capital, a temperatura fica entre 17 e 29 graus. A umidade relativa do ar chega a 45%. Em Minas, há previsão de chuva e trovoadas também nas regiões do Triângulo Mineiro, Central, Oeste, Sul, Campo das Vertentes, Zona da Mata e nos vales do Rio Doce e Mucuri. No Norte, Noroeste e Vale do Jequitinhonha, o tempo fica claro a parcialmente nublado, com possibilidade de chuva. As temperaturas no estado variam entre 10 e 37 graus.
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0: 5 horas, 8 minutos, hora de começar a atualizar a situação do trânsito aqui no Jornal Band News Minas, segunda edição. Quem está com a gente hoje é o repórter Emerson Rodrigues, e primeiro ele fala do anel rodoviário. Boa tarde, Emerson.
5: Boa tarde, Gelinek. Boa tarde, Gabi.
1: Boa tarde, Emerson.
5: Boa tarde a você que acompanha o Jornal Band News Minas, segunda edição. Na região do bairro Dom Bosco, mais cedo, carreta, caminhão e carro bateram no anel rodoviário sentido Rio de Janeiro, pouco depois da Praça São Vicente. O trânsito está retido por mais de 6 quilômetros. A lentidão começa na altura do bairro São Francisco. Motorista, se possível, reprograme o seu caminho. Já no sentido Vitória, não há ocorrências, mas o trânsito é lento desde o Betânia até a Praça São Vicente. Para ganhar tempo, você pode sair pela Avenida Tereza Cristina. 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
1: Agora 5 horas, 9 minutos e nós temos por aqui, você já sabe, a nossa central de ouvintes. Para você, ouvinte Band News FM, participar aqui conosco da nossa programação. Nosso WhatsApp, anote aí o número 31992138343. Lembrando que a sua participação por aqui deve ser por texto ou áudio, não vale ligação. Esta é a nossa central de ouvintes. Nós também estamos pelas redes sociais, no Instagram, @ Rádio Band News BH, e também em nossa página no Facebook, Rádio Band News Belo Horizonte. Aproveite também para nos acompanhar pelas redes sociais, compartilhar também, né, os nossos conteúdos.
0: Cinco horas e 10 minutos, hora de começar a gerar nossa reportagem. Muitas vezes as torcidas de times de futebol viram notícia fora de campo e não é por um bom motivo. Porém, desta vez, uma ação de torcedores do Atlético chama atenção pelo caráter educativo. Daniel Martins traz mais detalhes.
6: A Galeitura é um clube do livro formado por torcedores que tiveram como inspiração o meio-campo do time alvinegro Gustavo Scarpa. O atleta tem o costume de fazer reviews de livros nas redes sociais e um dos que ele indicou, A Morte de Ivan Ilitch de Tolstói, virou o mais vendido do Brasil por meio da plataforma Amazon. E esta ação da torcida surpreendeu até mesmo o jogador.
7: Oh, muito legal, achei muito bacana. O pessoal começou a me mandar uns tweets assim, né? E aí eu achava que ia ser algo mais na zoeira ali. Eles trocaram umas músicas da torcida, tal, por coisa de leitura. Mas aí fizeram um grupo no WhatsApp e no Instagram, e achei bem bacana. E eu tenho certeza que vai ser algo grande ainda. É legal que é um hábito maneiro, né? Eu pagar a leitura assim, e eu fico feliz de ajudar de alguma forma.
6: Hoje a página tem quase 70 mil seguidores no Instagram e tem um jogador como presidente, que indica a leitura do mês para os participantes do grupo. E segundo uma das fundadoras da Galeitura, Laís Barroso, o abraço da torcida pela iniciativa gerou nela um sentimento de pertencimento, tanto pela leitura quanto pela atleticanidade.
8: Eu sou atleticana apaixonada desde criança e a leitura também sempre teve presente na minha vida, mas em alguns momentos eu fiquei meio distante, assim. Então tá sendo incrível, porque o pessoal abraçou mesmo a nossa ideia e tá sendo uma experiência sensacional, gerando muito essa sensação de pertencimento mesmo.
6: E Laís completa que sente orgulho de ver o jogador apoiando a iniciativa e participando ativamente com a torcida.
8: Enquanto a gente vê jogadores incentivando casas de apostas e envolvidos em 1 milhão de polêmicas, ter alguém que incentiva a leitura, que é uma coisa essencial, no meio dessa onda de analfabetismo, está sendo uma coisa incrível e ele apoiou totalmente a nossa causa.
6: Quem tiver o interesse de participar deve entrar no Instagram da Galeitura e preencher um formulário de interesse para entrar no grupo do WhatsApp. Mas fica o aviso que a entrada pode não ser instantânea devido ao alto número de membros.
1: Cinco horas, 12 minutos, mudando por aqui de assunto, Minas Gerais tem a maior malha rodoviária do país, mas algumas estradas ainda enfrentam problemas de conservação e infraestrutura. Na estreia da nossa série sobre os desafios para o próximo governo, mostramos os impactos das condições das rodovias para quem trabalha, produz e circula pelo estado. A reportagem é de Pedro Jelinek.
0: Diariamente, milhares de produtos, alimentos e pessoas circulam pelas rodovias do país. Segundo a pesquisa CNT de Rodovias 2025, o sistema rodoviário é responsável pelo transporte de 95% dos passageiros e 65% das cargas. Além de serem fundamentais para a economia, as estradas também fazem parte da rotina de milhares de motoristas, que enfrentam diariamente problemas de infraestrutura e conservação nas rodovias mineiras.
9: Muito ruim, cheio de buraco, paga pedágio, cheio de buraco, eles não arrumam.
10: Para nós, caminhonete, precisava de ponto de apoio, porque a gente anda bastante, tem um lugar que não tem lugar para parar. E aí fica muito ruim.
11: Sinalizar antes, bem antes, porque às vezes deixa para sinalizar em cima, quando você chega, já às vezes não dá nem muito tempo de você fazer uma parada segura.
0: Minas Gerais tem a maior malha rodoviária do país, com cerca de 27.700 quilômetros de rodovias estaduais. Em um estado tão dependente das estradas, melhorar a malha significa também melhorar a vida de quem produz, trabalha e se desloca. Em uma avaliação da CNT, de 7.100 quilômetros sob jurisdição estadual, 43,3% dos trechos foram classificados como ruins ou péssimos. Apenas 14,2% foram considerados bons ou ótimos. O levantamento se refere aos trechos avaliados e não à totalidade da rede estadual. O impacto também aparece no bolso. A pesquisa aponta que as condições do pavimento em Minas elevam, em média, 34,8% o custo operacional do transporte. O engenheiro e mestre na área de transporte Silvestre de Andrade explica que o aumento do consumo de combustível, o desgaste dos veículos e o maior tempo de viagem acabam pressionando também o valor do frete.
12: Então, há um custo para o condutor que isso, de uma forma ou de outra, é repassado para o usuário. O frete fica mais caro e isso encarece para o consumidor de um modo geral, porque a logística não é eficiente.
13: Em 2025, foram anunciados mais de R$700 milhões em contratos de manutenção e conservação. De acordo com o engenheiro, além dos investimentos, o próximo governo terá que manter uma política permanente de conservação das rodovias.
12: Nós priorizamos muito, às vezes, o investimento e esquecemos da manutenção. A manutenção é quem garante a vida útil da infraestrutura. Então, primeiro, garantir o que tem com qualidade.
13: Apesar dos problemas apontados pela pesquisa, dados do Departamento de Estradas de Rodagem de Minas Gerais mostram uma melhora nas condições das rodovias administradas pelo estado. O percentual de trechos considerados ruins caiu de 22,1% em outubro de 2022 para 13,4% em abril de 2025. Já os trechos classificados como bons passaram de 34,1% para 45,9% no mesmo período.
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13: Cinco horas, 16 minutos. Um dos maiores concursos de cafés do Brasil chega à 10ª edição em Minas Gerais. Promovido pelo sistema Faeng Senar, o Cupping AT&G Café Mais Forte avalia amostras de produtos e produtores de todo o estado e ajuda a identificar o que torna um café realmente especial. Agora você vai saber como é feita essa análise. Quem explica é a Gabriela Oliveira.
14: Aroma, sabor, acidez, corpo e doçura. Essas são algumas das características analisadas para identificar a qualidade de um café. Mas a avaliação vai muito além da percepção de quem prova a bebida. Ela segue um protocolo reconhecido internacionalmente, como explica a analista de agronegócio do sistema Faeng Senar, Ana Carolina Gomes.
15: Para você categorizar um café como especial, existe um protocolo que é uma universalização dessa linguagem que a gente coloca em folha, em papel e avaliação de 10 atributos para qualificar o que é um café especial.
14: Essa análise faz parte do Cup AT&G Café Mais Forte, concurso promovido pelo sistema Faeng Senar desde 2017. Neste ano, a iniciativa chega à 10ª edição, reunindo cafés Arábica e Canéfora, produzidos em diferentes regiões de Minas. O crescimento do concurso impressiona. Na primeira edição, foram 162 amostras. Em 2025, o número passou de 2.500, um recorde histórico. As amostras passam por avaliações física e sensorial, aroma, sabor, retrogosto, acidez, corpo, uniformidade, equilíbrio, limpeza e doçura estão entre os atributos observados. Segundo Ana Carolina Gomes, as notas atribuídas a essas características ajudam a definir se o café pode ser considerado especial.
15: Quando você fala em café especial, a gente costuma trazer uma pontuação, e as pessoas às vezes ficam meio perdidas de onde vem essa pontuação. E nada mais é do que uma nota de 0 a 10 que é colocada nesses 10 atributos. Então a gente coloca aqui, acima de 80 pontos, é um café especial, porque ele traz ali nuances e sensorial que tem uma qualidade mais elevada em comparação a outros.
14: A prova é feita às cegas por profissionais capacitados, entre eles os Key Graders. Isso significa que os avaliadores não sabem quem produziu cada amostra. A analista do sistema Faeng Senar destaca que a padronização permite que as características da bebida sejam compreendidas por profissionais de diferentes países.
15: Um Key Grader aqui no Brasil, lá na Guatemala, na Colômbia, no Vietnã, todos eles, ao receber um laudo, eles conseguem entender e familiarizar a linguagem ali do café, independente do país, da cultura.
14: Além da pontuação, os cafeicultores recebem um laudo técnico que aponta as qualidades da bebida e os aspectos que podem ser aprimorados. Na 10ª edição, até 150 amostras serão selecionadas para o Campi durante a Semana Internacional do Café, em novembro, em Belo Horizonte. Uma vitrine que transforma o cuidado na lavoura em qualidade na xícara, reconhecimento e novas oportunidades para o produtor. 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
1: 5h20. Vamos fazer aqui a primeira pausa do nosso jornal, mas antes, quarta-feira, é dia de acompanharmos a coluna Sentido Saúde com o Dr. Ricardo Guimarães.
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17: Olá, pessoal. Eu sou o Dr. Ricardo Guimarães e nós estamos falando agora sobre a importância da visão nos esportes. Hoje, eu quero falar de uma frase que todo torcedor já disse e que ninguém sabe explicar direito. Esse jogador parece ter mais tempo que os outros. E não vou fazer elogio de velocidade. Eu vou fazer elogio de outra coisa. O craque recebe uma bola de costas, está cercado por dois adversários e ainda assim gira, levanta a cabeça e acha um passe que ninguém viu. O comentarista diz que ele pensa mais rápido, mas quando a ciência mede, a coisa não fecha. Em muitos testes, o craque não reage mais rápido. Às vezes, reage até mais devagar. Então, de onde vem a sensação de que ele tem mais tempo? Vem de antes do movimento. Começa na retina. E eu vou seguir uma única pergunta até o fim. Por que o jogador parece ter mais tempo? A resposta tem 5 pistas e nenhuma é velocidade. Isso te surpreende, não é? A primeira é a visão de contraste. A retina não mede luz absoluta, ela compara diferenças. É como se cada célula perguntasse às vizinhas: aqui está mais claro ou está mais escuro? E na fronteira entre duas regiões da visão, essa diferença aumenta e o sinal fica mais forte. É assim que nasce a percepção de limite, de borda. A retina desenha os contornos como usando um giz invisível. O craque não precisa ver melhor a bola inteira, ele precisa apenas captar melhor a sua borda. E a borda no jogo é tempo. A segunda é o movimento. A retina tem 2 detectives fotógrafos. Um de estúdio, mais detalhista, mas muito lento, faz imagens de alta qualidade, mas demoradas. E outro é o fotógrafo detetive da rua. É rápido, está menos preocupado com detalhes, mas está muito atento ao movimento. No futebol, há momentos em que o fotógrafo detetive de estúdio chega tarde. O craque muda de estratégia sem perceber, para de buscar o detalhe perfeito da bola e passa a confiar mais no movimento. O tempo que ele ganha é o tempo que o jogador comum ainda gasta tentando ver melhor. Agora vamos para a terceira, que é a noção de profundidade. A retina é plana. Distância não vem pronta, a distância é construída. O cérebro compara as 2 imagens, uma de cada olho, e calcula onde cada coisa está no espaço. Quem constrói esse mapa antes, decide antes, sabe jogar uma bola de profundidade. E o goleiro, por exemplo, sabe se preparar para o chute que está vindo. A quarta é a intenção. O corpo do adversário dá a dica do movimento antes que ele aconteça. É possível perceber sinais pequenos que facilitam a leitura do corpo do adversário está prestes a fazer. E a quinta é o filtro. 20 corpos na área. Informação demais. A retina e o cérebro precisam escolher o que importa. O craque não vê tudo. Ele descarta aquilo que não interessa. E ver menos nesse instante é o que permite enxergar o essencial. Nenhuma dessas pistas é velocidade. O tempo que o craque tem não é tempo real. É tempo construído. A retina não vê o mundo como ele é. A retina edita o mundo. E esse jogador aprendeu a editar mais cedo e mais eficiente. A pergunta que fica não é quem tem a melhor visão, é quem aprendeu a usar a visão que tem. Porque o jogo começa antes do apito, começa no olho do atleta que viu primeiro. Eu sou o Dr. Ricardo Guimarães. Até a próxima.

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11: Cinco horas e 30 minutos, estamos de volta e já vamos com mais um giro de manchetes. 96 ônibus elétricos vão reforçar o transporte coletivo de Belo Horizonte. A compra dos veículos e a instalação de 27 carregadores foram formalizadas em dois contratos da Prefeitura, que somam mais de R$ 313 milhões de reais. Os ônibus terão capacidade para 71 passageiros, ar-condicionado, acessibilidade e autonomia de mais de 250 quilômetros.
12: Os recursos vêm do PAC Seleções. Inicialmente estavam previstos 100 ônibus, mas o número foi reduzido para 96 após a atualização dos valores. Segundo a Prefeitura, a substituição dos veículos a diesel deve reduzir a emissão de poluentes e melhorar à qualidade do ar. Os novos ônibus serão colocados em circulação gradualmente conforme forem fabricados e entregues.
11: No destaque policial, o ex-delegado da Polícia Civil Geraldo de Amaral Toledo, de 54 anos, é afastado das atividades como professor da rede estadual. Toledo foi condenado em 2015 a 18 anos e 9 meses de prisão pela morte da ex-namorada, Amanda Linhares dos Santos, de 17 anos. O crime aconteceu em 2013, na estrada entre Ouro Preto e Lavras Novas. Ele mantinha vínculo com a rede estadual de ensino desde 2021 e atualmente dava aulas de história em uma escola de Congonhal, no sul de Minas.
12: Segundo a Secretaria de Educação, foi aberto um processo administrativo para apurar possíveis irregularidades na documentação apresentada por Toledo para assumir o cargo. A investigação também vai verificar contratos anteriores e as condições em que ele atuou durante o cumprimento da pena. Ele foi preso em setembro deste ano em Poços de Caldas por não pagar pensão alimentícia. Toledo deixou o sistema prisional 4 dias depois. A defesa do ex-delegado foi procurada, mas ainda não respondeu aqui a nossa reportagem.
11: Também no destaque policial, uma operação contra o tráfico de drogas e a lavagem de dinheiro cumpre 13 mandados de prisão, 30 de busca e apreensão e 26 de bloqueio de bens em Belo Horizonte, Juiz de Fora, Barbacena e no Piauí. 3 pessoas foram presas em flagrante. Também foram apreendidos 195 quilos de pasta base de cocaína e 476 quilos de maconha. Segundo o Ministério Público, os bloqueios podem chegar a 70 milhões de reais. A investigação aponta que o Juiz de Fora era usada como base para receber e distribuir as drogas.
12: Nos últimos 18 meses, o grupo teria movimentado mais de 70 milhões de reais com tráfico. Durante a operação, foram encontrados ainda um laboratório de refino, um bunker usado como depósito, veículos e uma arma. Segundo as investigações, as drogas eram trazidas de outros estados e distribuídas para o Rio de Janeiro, Espírito Santo e cidades da Zona da Mata Mineira.
11: Horas 33 minutos. Agora falando de futebol, a torcida do Atlético prepara grandes festas para as semifinais da Copa do Brasil e da Copa Sul-Americana. Os atleticanos lançaram uma vaquinha para arrecadar valores que serão usados na compra dos itens que vão compor os mosaicos, sinalizadores e outros materiais para os confrontos contra o Grêmio e Montevideo City Torque, no Uruguai.
12: A intenção é repetir o clima criado na Arena MRV nos jogos contra o Cruzeiro e Santos pelas quartas de final da Copa do Brasil e Sul-Americana. O Galo enfrenta o Montevideo City Torque em casa no dia 14 de outubro. Já o confronto contra o Grêmio na Arena MRV está marcado para o dia 8 de novembro. 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
11: Horas 34 minutos, voltamos a acionar Emerson Rodrigues com mais atualizações do trânsito.
13: Gelinek, permanecem os reflexos de lentidão em Nova Lima, na BR-356, na região da Lagoa dos Ingleses, por causa de colisão mais cedo que envolveu 2 carros. Bombeiros e SAMU foram acionados e a perícia também foi acionada. Recomendação para você, motorista, paciência e atenção redobrada nesses trechos. 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
12: Horas 36 minutos, hora de entrevista ao vivo aqui no nosso jornal. A primavera começou oficialmente ontem às 9h05 da noite. A chamada Estação das Flores chega depois de um setembro marcado por muita chuva aqui em Belo Horizonte, o mais chuvoso da história, considerando a série de medições iniciada em 1961. E o que esperar do tempo, né, em Minas nos próximos dias? A nova estação deve trazer mais calor, chuva e risco de temporais sob influência do fenômeno El Niño. Para falar sobre esse cenário, nós vamos conversar agora ao vivo com o meteorologista Lisandro Gemiak. Lisandro, boa tarde para você, bem-vindo aqui ao nosso jornal.
14: Boa tarde, é sempre um prazer falar com os ouvintes da Rádio Band News.
12: Prazer todo nosso, Lisandro. E o que que muda, né, no clima de Minas Gerais com a chegada aí da primavera?
14: É, a primavera, ela começou ontem, né, eu acho que é 21h05, né, um horário exato, porque é uma variável astronômica, né, então é possível calcular exatamente a hora em que o Sol passa a iluminar mais o hemisfério sul. Então essa dança do Sol, digamos, entre norte e sul, é que define as estações do ano. Como o Sol começa a iluminar mais aqui, a gente vai ter mais energia e mais movimentação na atmosfera. Então é um período de transição, né, entre o nosso inverno mais frio e seco para um verão mais quente e mais chuvoso. Então a tendência da primavera é que a gente vá tendo, em termos de chuva, um aumento gradativo da chuva até o final da estação, até meados da estação já deve estar com a estação chuvosa estabelecida. Esse ano a gente está com um padrão um pouco diferente, aí pode ser um efeito do El Niño, já que as frentes frias estão conseguindo subir um pouco mais para norte, digamos assim, e tem provocado anomalias positivas de precipitação, principalmente na metade sul do estado, incluindo aqui a região metropolitana. A tendência para a primavera é que essas anomalias se mantenham, então a gente tende a ter chuvas mais frequentes ao longo da primavera. A previsão climática de consenso entre o INMET, o CPTEC e a FUNSEMI aponta para anomalias positivas de chuva. Quanto à temperatura, temperaturas mais elevadas, né? O El Niño, ele tem, quanto à condição de chuva, ele não dá uma resposta muito definitiva aqui, se vai aumentar, se vai diminuir, mas com relação à temperatura, sim, ele dá sempre o sinal de temperaturas mais elevadas. Então, temperaturas mais elevadas e uma maior probabilidade de ter ondas de calor, né, ao longo da primavera. Em termos de calor, então, a gente climatologicamente já observa as maiores temperaturas do ano nesse período de primavera, principalmente aí entre outubro e início de novembro.
11: Lisandro, boa tarde. Aqui quem fala com você é Pedro. Belo Horizonte tem o setembro mais chuvoso da série histórica neste ano. O que explica esse volume tão elevado de chuva?
14: Eu acho que ainda não chegou no maior da série histórica, mas é o maior dos últimos 20, 25 anos, com certeza. Assim, setembro é um mês de muita variação de precipitação, né? Então, um ano chove 100 milímetros e passa 2, 3 anos chovendo zero, né? A média, se não me engano, é em torno de perto de 50 milímetros, 49, alguma coisa. Então, esse ano a gente está aí com essa influência do El Niño. A princípio, a circulação característica do El Niño, que fica mais favorecendo a chuva mais no Rio Grande do Sul, Santa Catarina, Uruguai, ela migrou um pouquinho para o norte. Então, a borda mais, digamos assim, a borda mais norte dessa circulação que vem de teleconexões do El Niño ficou mais para o norte um pouco e favoreceu a ocorrência dessas anomalias de precipitação até aqui na metade sul do estado. Então, a princípio seria já um efeito do El Niño que está ativo desde agosto, se não me engano, e ele já está num patamar muito forte.
12: Lisandro, quais regiões do estado, né, devem sentir com mais intensidade esses efeitos do El Niño aí nos próximos meses e como que isso deve interferir, né, no dia a dia da população?
14: Assim, no dia a dia a gente tem que ficar acompanhando, né? Porque o El Niño é só uma das variáveis que a gente tem na atmosfera, né? Então a gente tem vários sistemas transientes, que a gente chama, que são sistemas que vão passando, né? Frentes frias, massas de ar mais frio, massas de ar mais quente, bloqueios atmosféricos. Então a população tem que ficar atenta, monitorando aí a previsão do tempo, as atualizações diárias, mas já sabendo que ao longo da primavera a gente tende a ter temperaturas mais elevadas. Então, se preparar melhor aí para essas temperaturas mais elevadas, potencialmente, quando a gente tem um El Niño muito forte, como é o caso, mais aquelas pancadas de fim de tarde e noite, então algumas cidades que têm problemas aí com alagamentos rápidos, também redobrar os cuidados, né, procurar limpar aí as redes fluviais. E sempre que a população, já que a gente está entrando agora na primavera, começando aí muitas tempestades, né, essas tempestades típicas de fim de tarde e noite, sempre que vê uma nuvem de tempestade desse tipo cumulonimbus, sempre procurar um local seguro, aguardar um pouquinho, porque no geral o ciclo de vida dessas tempestades vai aí de meia hora a duas horas e meia, quando é muito, muito intensa, demora um pouco mais, mas ela tem um ciclo de vida relativamente rápido, dá para a gente esperar e seguir o caminho com segurança. E sempre seguir as orientações das defesas civis, tanto defesa civil estadual quanto defesa civis municipais.
11: Lisandro, existe previsão de períodos de chuva mais intensa e concentrada, aumentando o risco de alagamentos e deslizamentos?
14: Olha, assim, é difícil a gente falar, mas toda estação chuvosa, a gente tem a condição para ter essas chuvas de vários dias consecutivos, com chuvas intensas e até aquelas chuvas contínuas. Então, aí vai depender do dia a dia dos sistemas meteorológicos. Mas, ao longo da estação chuvosa, a gente sempre tem essa condição de ter, eventualmente, aí algum evento, algum fenômeno mais intenso, né? Algum caso mais intenso que vai causar algum transtorno. Sempre tem que ficar monitorando, não tem jeito. Infelizmente, a gente, em termos de previsão climática, a gente só consegue dar uma coisa, um padrão probabilístico, né, que a gente chama, que é a probabilidade de ser acima ou abaixo ou na média, né? Então, em termos de coisa determinística, saber mais ou menos quanto vai chover nos próximos dias, só a previsão do tempo acompanhando as atualizações diariamente.
12: Lisandro, e com relação para a agricultura, né, e os reservatórios, essa previsão de chuva é positiva ou pode trazer problemas dependendo aí da intensidade?
14: É positiva, né? Tem chovido bem nas regiões onde a gente tem grandes reservatórios, né, principalmente no sul de Minas, ali no Triângulo Mineiro. Com relação à agricultura, o que tem ocorrido pelo menos nesse início de setembro, é que algumas regiões do estado, as regiões de café, alguns municípios assim, têm sofrido com o granizo, né? Então, esse maior aquecimento da atmosfera, já devido ao El Niño e junto com as condições locais e sistemas meteorológicos que estão passando, estão favorecendo a ocorrência de granizo e de tempestades intensas, né? Varginha teve, aí no sul de Minas, teve vários casos de municípios que tiveram prejuízos nas lavouras de café por conta do granizo. Mas, no geral, a condição de mais chuva, ela favorece a agricultura, né? Então, favorece a ter déficit hídrico, prejudica mais as lavouras do que o excesso, né? Embora o excesso em algumas culturas, em algumas etapas da cultura, também pode provocar prejuízo, mas a seca dá muito mais prejuízo do que o excesso de chuva.
11: Lisandro, e para a gente finalizar, né, esses meses da primavera são meses com alguns feriados. Para quem está planejando viajar ou atividades ao ar livre nesse período, quais períodos ou condições exigem mais atenção?
14: A gente tem que monitorar aí, ver as condições, né? Agora, por exemplo, nessa semana a gente está com a atuação de uma frente fria. Essa frente fria está causando muita nebulosidade em uma grande parte do estado e favorece o desenvolvimento de tempestades, né? Então, principalmente agora começa a fazer muito calor, o pessoal que vai para a cachoeira tomar muito cuidado, né, porque pode ter a famosa cabeça d'água, né, que a chuva cai na cabeceira do rio e aí provoca como se fosse uma grande onda, né, as pessoas podem ser pegas assim de surpresa dentro da cachoeira, e sempre assim, prestar atenção nas condições atmosféricas, se formar, começar a ter rajadas de vento mais intensas, escutar raios, trovões, ver relâmpagos, então prestar mais atenção, ter muita atenção e sempre tomar cuidado aí com as condições do tempo para não pôr a sua vida em perigo. Com relação ao calor, se hidratar bastante, né, bastante proteção solar, porque nessa época, como eu falei, o sol já vem mais para o hemisfério sul, e ele começa a ter uma incidência mais, digamos assim, da radiação mais incidente, mais perpendicular aqui à nossa cabeça, né? Então o sol começa a esquentar um pouco mais e a gente tem que redobrar os cuidados aí com a proteção solar, com a hidratação e sempre tomar cuidado com as condições adversas.
12: Tá certo, Lisandro. Obrigada, viu, por conversar conosco e trazer todas essas informações.
14: Obrigado. Nós estamos sempre à disposição aqui no Instituto Nacional de Meteorologia para qualquer esclarecimento. Mais informações aí sobre tempo e clima pode ser obtidas lá no nosso site, portal.inmet.gov.br.
12: Tá certo, Lisandro. Obrigada, viu? Boa tarde para você.
14: Valeu.
12: Vamos seguir acompanhando aí como que fica a previsão do tempo, né, para os próximos dias, próximo mês também, porque vem chuva por aí, como destacou o Lisandro, né, esse fenômeno do El Niño pode provocar esta mudança rápida de cenário, né, Pedro?
11: Exatamente.
12: Vem chuva, vem calor, então tem que ficar bastante atento aí.
11: Exatamente. Sempre muita atenção também com áreas de perigo, né? Áreas de risco para deslizamentos, também alagamentos, enchentes. Sempre muita atenção e acompanhar os alertas da Defesa Civil e também sempre as informações do Corpo de Bombeiros.
12: É isso. O telefone da Defesa Civil é 199, Corpo de Bombeiros 193, acompanhar sempre estes alertas. Agora 5 horas, 40, 48 minutos.
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11: 5h48, Emerson Rodrigues de volta com mais atualizações do trânsito. Fala, Emerson.
13: Gelinek, apenas uma faixa da via expressa de Contagem no sentido Betim está liberada pouco depois do viaduto Beatriz. Mais cedo teve ocorrência que envolveu carreta e moto, inclusive a perícia é aguardada no local. Por isso, o trânsito está travado na via expressa desde a região do Água Branca. Há congestionamento também na via expressa sentido BH perto dessa ocorrência, impactando motoristas desde o Petrolândia até a região do Bernardo Monteiro. A alternativa é passar pela rodovia Fernão Dias. 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
12: Cinco horas, 49 minutos e tem análise política chegando por aqui com o Orion Teixeira.
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15: Se o discurso de Lula na ONU foi aplaudido pelo menos 4 vezes pela maioria das delegações dos líderes mundiais, ele foi ignorado pelos Estados Unidos, a delegação de lá, mas não pelo adversário, Flávio Bolsonaro, que já acionou o Tribunal Superior Eleitoral, preocupado com a repercussão da manifestação aqui no Brasil. Ele considerou que Lula fez uso político eleitoral do discurso presidencial. Mas esse é um dos efeitos inevitáveis, né, do Instituto da Reeleição. Não dá para você separar o presidente do candidato, o discurso e ações de um e de outro. Lógico, guardado aí o bom senso e as proporções de cada situação, né? A maior parte dos líderes mundiais presentes, então, como disse, o aplaudiu. E a delegação dos Estados Unidos permaneceu em silêncio e sentada. E durante sua fala, Lula enviou a mensagem direta ao governo norte-americano ao afirmar que o Brasil não cabe no quintal de ninguém. É a postura aí de reafirmar a soberania brasileira contra a interferência dos Estados Unidos, tanto na economia como também nas eleições. Então a frase foi um dos pontos altos do discurso de Lula e reforçou a busca do país para uma política externa independente e soberana no cenário global. Mas a equipe jurídica do senador e candidato a presidente Flávio Bolsonaro já entrou com ação no TSE contra o presidente Lula após esse discurso na ONU. De acordo com a equipe de Flávio, a fala de Lula foi completamente desvirtuada, desnaturada, convertendo-se em palanque político para promoção pessoal e finalidade eleitoreira. Durante o discurso, Lula falou sobre o fim da escala 6x1, combate às betes, PIX, feminicídio e segurança pública. Ao mesmo tempo, criticou o que seriam as ingerências de Donald Trump na América Latina e até mesmo no Brasil, e refutou uma possível interferência americana no processo eleitoral. Dessa forma, então, os advogados de Flávio Bolsonaro pedem que o TSE impeça a campanha de Lula de utilizar qualquer imagem ou áudio do discurso da ONU ou da viagem do presidente aos Estados Unidos em suas propagandas eleitorais. E aí tenta impedir que essa repercussão cresça por aqui. É a reta final, então tudo pode acontecer e vamos ficar atentos aí acompanhando cada passo, cada ação de cada um dos postulantes. Quem quiser saber mais pode consultar meu blog no www.blogdorion.com.br.
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12: Cinco horas 55 minutos, voltamos aqui com o nosso jornal. Última reportagem e o período de chuvas se aproxima, né? Como dissemos aqui agora há pouco, e as barragens de mineração entram em estado de atenção. Mudanças no padrão das precipitações podem aumentar os riscos para essas estruturas. E a fiscalização já começa a ser reforçada. Nosso repórter Eliseu Júnior está em nosso estúdio, traz mais informações sobre este assunto. Boa tarde para você, Eliseu.
20: Oi, Gabi, boa tarde para você, boa tarde, Pedro.
11: Boa tarde.
20: Também a quem nos acompanha. Bom, o fenômeno El Niño, ele coloca as barragens de mineração em estado aí de atenção para esse próximo período chuvoso. A Agência Nacional de Mineração, ela inclusive alertou que mudanças no padrão de precipitação podem provocar aí chuvas intensas e concentradas e aumentar a pressão sobre estruturas de contenção de rejeitos, a orientação é para que as empresas reforcem os sistemas de drenagem, também estruturas de saída de água e equipamentos de bombeamento. A agência também recomenda o aumento do monitoramento geotécnico e das inspeções durante e depois os episódios aí de chuva forte. Nós, inclusive, conversamos com o diretor da ANM, Agência Nacional de Mineração, o Luiz Paniago, ele que destacou aí que o órgão está mobilizado para vistoriar as estruturas. Vamos ouvir a falinha do Luiz.
0: Então a gente está com um foco maior nessas barragens de Minas Gerais, São Paulo, Espírito Santo, né, que são estruturas que podem ser que tenham um maior volume de chuvas. A ANM já tomou todas as atitudes, né, para que os empreendedores tomem suas ações de prevenção, assim como nossas vistorias estão focadas também nessas estruturas de extravasão, além de todo o complexo geotécnico da estrutura. Então, em resumo, a ANM está muito focada em ações proativas e as vistorias estão sendo feitas e entendemos que o passar do El Niño não vai causar nenhum tipo de situação anômala em barragens de mineração.
20: Bom, além da estrutura física das barragens, a ANM cobra atenção também aos sinais que podem indicar problemas, como erosões, infiltrações, trincas ou movimentações de massa. Nós conversamos, inclusive, também com um professor, ele é professor na Universidade Federal de Itajubá, o Carlos Martinez. Ele destacou aí pontos de alerta, né, e chamou atenção para a necessidade de fiscalização. Vamos ouvir a fala do professor.
21: Inspeção constante. Os principais riscos, por exemplo, uma barragem de água. É risco, por exemplo, de haver uma passagem de água sobre a barragem, levando aquela estrutura. Ou ter uma erosão interna, ou seja, a água se infiltrar dentro da barragem e criar um processo de erosão interna. No caso de uma barragem de rejeito, a gente também tem que verificar a condição de estabilidade geotécnica do maciço e do depósito, que é aquele material que está lá dentro. Então, a melhor maneira que existe é você acompanhar isso por meio de instrumentos e por meio de inspeções que são constantes e tem que ser contínuas.
20: Bom, segundo dados aí da ANM, no primeiro semestre deste ano, 463 declarações de condição de estabilidade foram registradas. Do total, 18 estruturas não tiveram a estabilidade atestada. Em Minas Gerais, o alerta ganha importância porque o estado concentra aí uma parcela significativa das barragens de mineração. Atualmente, o estado concentra 57% do total de barragens a montante no país. O professor Carlos também chamou atenção ainda para a necessidade de investimentos em fiscalização. Nós temos um trechinho da fala dele também, vamos ouvir.
21: O que é importante é que a sociedade, de forma geral, ela fique sempre atenta e ela cobre dos órgãos e do Estado, não só do governo, mas como do Estado, e a fiscalização ela continue existindo e que ela seja cada vez mais, como assim dizer, mais responsável. Para isso, ele tem que botar dinheiro no processo. Você tem que investir em tecnologia, tem que investir em pessoal e manter o sistema sempre fiscalizado. Se o dono, que é o Estado, a União, vamos dizer assim, ele negligenciar, provavelmente as estruturas vão entrar em um processo de degradação.
20: Olha, Gabi e Pedro, a ANM ainda reforçou que em qualquer alteração nas condições aí de segurança, incidente ou situação de emergência, ela deve ser comunicada imediatamente. Também órgãos aí de proteção e defesa civil, é isso.
12: Tá certo, Eliseu. Obrigada, viu, pelas informações.
20: Obrigado.
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11: 5:59. Emerson Rodrigues, mais uma vez, atualizando agora o anel rodoviário.
13: Gelinek, o trânsito que chegou a ficar totalmente fechado no anel rodoviário sentido Rio de Janeiro, pouco depois da Praça São Vicente, por causa de uma colisão que envolveu carreta, caminhão e carro mais cedo, na região do Dom Bosco, foi parcialmente liberado. Apenas um veículo pesado aguarda o reboque na faixa da direita. Ainda reflexos de lentidão, apesar da liberação desde a região do São Francisco, ainda está valendo reprogramar a rota, motorista. 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

0: Fico por aqui, acompanhando nossos ouvintes na programação local da Band News FM Belo Horizonte ao longo desta noite de quarta-feira.
1: É isso, bom trabalho para você aí na sequência, Pedro. Obrigada a você também, ouvinte Band News FM. Amanhã estaremos de volta por aqui às 5 em ponto. Tchau, tchau.
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0: 18 horas e 3 minutos no horário de Brasília. Começa agora para todo o Brasil mais uma edição de O É da Coisa. E se a coisa parece confusa, atrapalhada, vem para cá que a gente se confunde e desatrapalha. Milhões de pessoas acompanham o programa pelo Tile, pela Band News TV, LGT Channels, TCL Channel, Samsung TV Plus, canal 2043. E Volio Bene, boa noite. Como perguntamos sempre, onde mais a fonte que emana verdades que sempre podem ser questionadas?
1: Na caverna do Inhudo, né?
0: Anti-caverna do Platão. É. Não a ante-caverna, Não, é a ante mesmo, que aqui a realidade não vem como sombras, distorções e etc. E sim, tudo aqui é discutível. Exceção feita algumas coisas, sei lá, vacina funciona, a Terra é redonda, tem essas coisas, vale bem. A Terra se move em torno do Sol e não o contrário, né, Isabela? Boa noite. Tudo é discutível. Aí, eu brinco sempre, em vez de tomar vacina, vamos mamar na teta da vaca? Não, pode. Eu recomendo que não, porque pode pegar doencinha, mas, enfim, vale bem. A pessoa quer mamar, vai lá, mas... pode ficar doente. Fazer o quê? Os Argonautas, uma nave mítica, depois vocês procurem, porque a explicação seria longa, mas, na verdade, está aí um tema. O Pompeu, o Romano Pompeu, quando estava mobilizando os seus homens, né, a frase atribuída a ele, em 106 a.C., teria dito: navigare necessi est, necessi se escreve com C, mas se lê K, muito provavelmente. Vivere non est necessi. Navegar é preciso, viver não é preciso, no sentido de que a gente tem uma missão. E o preciso, aí muita gente tentou dar uma outra interpretação na linha preciso no sentido da precisão. Outro dia até uma pessoa muito sofisticada veio para mim falar isso. Ah, que genial, porque é no sentido de que navegar é preciso porque há os instrumentos para a navegação e viver é impreciso, porque... Não. Nequece é preciso no sentido de necessário mesmo, tá? É isso, não é de preciso, de precisão.

0: É claro que aqui, nesse disco espetacular do Caetano, é um disco de 1969, um disco do Caetano que é Caetano Veloso escrito uma capa branca. Quem é que tinha feito um ano antes o disco da, o álbum branco, vai bem? Quem tinha feito? Quem tinha feito? Os Beatles. Os Beatles. E o glorioso Caetano fez isso. Aliás, tem uma interpretação linda dele com o Chico no show de 72 também, né? Aliás, esse disco é maravilhoso, é maravilhoso. Músicas, inclusive, estava na fase da adesão plena do Caetano, o concretismo dele, do Gil. Tem o Alfômega, que é uma coisa que até hoje incomoda um pouquinho, assim, que você fala, mas que coisa, tá? Tem o The Empty Boat, uma música que ele fez em inglês, o Wally Bennett, que tem uma guitarra distorcida. Você pode até achar o trechinho da guitarra distorcida ali, a lá Jimi Hendrix. É genial o disco, é genial. Né? Tem o Atrás do Trio Elétrico, né? Tem o Marinheiro Só, que é cancioneiro popular, mas aqui o Caetano estava prestes ao exílio, a ir para o exílio. Gravou no estúdiozinho na Bahia, tinha ido para a prisão, saído e estava para ir embora do Brasil. Eu não sou daqui, marinheiro só, eu não tenho amor, marinheiro só, eu sou da Bahia, marinheiro só. É claro que assume um outro significado, né? Como tudo ali, como tudo que sai dali. E aí ele faz os Argonautas. Navegar é preciso, viver não é preciso, navegar é preciso, viver não é preciso, navegar é preciso, viver. Parou ali. Gênio. Hã? Fernando Pessoa escreveu sobre isso, mas só que aí ele, num texto de 1926, ele disse... viver não é preciso, o que é preciso é criar. No sentido de a vida não foi feita para a fruição e tal, foi feita para a criação. O genial, meu santo, que tá aqui, ó, imagina, né?
1: Você pediu
0: tanta
1: guitarra
0: coisa,
1: aí,
0: mas tanta coisa, vai bem! Você muita pediu a coisa, guitarra. Viu, querida Isa? Oi!
1: Você pediu a guitarra do Empty Boat?
0: Tá aí, olha lá!

0: Henrique Bolt, peguem a letra, peguem a tradução dessa música que também fala disso, da solidão de um período horrível que nós superamos. E torço para que não volte. Vamos para as notícias? Vamos para as notícias? Né? Coisa que até nem deveria ser notícia, mas que é notícia. Ô, oh, vai!
1: Oi.
0: Vai! Que é que nós dizemos sempre aqui, hein, Isa? Ah, cachorro mordeu o menino, não é notícia. Menino mordeu o cachorro, é notícia. Né? Aqui, ontem se noticiou, Alexandre se diz impedido em caso que diz respeito à sua mulher e tal. Né? Vamos explicar tudo? Vamos explicar o que faz sentido, o que não faz sentido. Vai, vamos lá, vai.
1: O ministro Luiz Fux deu 10 dias para que a mesa do Senado informe registros de entrada na casa de uma série de pessoas, incluindo a advogada Viviane Barsi, mulher de Alexandre de Moraes, o ex-banqueiro Daniel Forcaro, Fábio Luiz Lula da Silva, Lulinha, Antônio Carlos Camilo Antunes, conhecido como Careca do INSS, e Frei Chico, irmão de Lula, entre outras pessoas. Fux se tornou relator do mandado de segurança depois de um novo sorteio. No primeiro deles, a demanda tinha ficado com o próprio Moraes, que se disse, portanto, impedido. O mandado de segurança foi impetrado pelo vereador de Curitiba, Guilherme Kilter, do Novo. O pedido inicial foi endereçado à Primeira Vara Federal de Curitiba, que alegou incompetência para o caso, uma vez que a peça foi endereçada ao presidente do Senado, Davi Alcolumbre. O vereador do Novo defende que as informações possuem natureza política e interesse coletivo. Já o presidente do Senado diz que trata-se de dados pessoais e não podem ser disponibilizados.
0: É, e o Fux, claro, mandou... Veja só, tanto é uma tentativa, a sua maneira, uma modalidade de pesca probatória. Vamos ver se tem alguma coisa aí. Vejam lá, quem está na lista? A mulher do Alexandre, o Lulinha, o Careca, do INSS, o Frei Chico, e assim vai. Não tem eixo. Ah, eu quero saber e tal, não sei o quê. Obviamente o Alexandre se disse impedido, porque aí sim, a mulher dele está ali. Aí é explícito. Aí o Código de Processo Penal é explícito, o Código de Processo Civil é explícito, havendo cônjuge de juiz, entre outras, vale também para genro, falso ou verdadeiro, tá, vale o bene, para o ministro se dizer impedido. Uhum. Entendeu? Pode ser genro falso ou genro verdadeiro. Tá? Pode ser genro verdadeiro, genro paralelo, mas também conta para impedimento. É bom que todos saibam, né? Aí a mulher dele, tá. A única coisa que os dois códigos se protegem, né? A única coisa da qual os dois códigos se protegem é que você não pode fabricar o impedimento do juiz ou a suspeição do juiz, né? Como tentaram fazer com o Alexandre no caso do golpe. Ah, o Alexandre não pode julgar, e eu vi gente indecente falando isso, Alexandre não pode julgar porque ele é parte, ele foi ameaçado de morte. Ah, então, Isa, eu vou ameaçar o juiz de morte e tiro ele do caso. O que você acha dessa tática, né? Não é boa? Uhum. Não, ou então o exemplo que eu dei aqui. Onde é que o ministro faz compras? Ah, no supermercado tal, né? A hipótese de que o ministro faça compra, porque às vezes eles são como a Carmen Lúcia, vale bem, né? Adoram ir à padaria, não é isso? Então, assim, o ministro vai à padaria, como a Carmen Lúcia, ah, eu vou comprar pão. Assim, que eu como, ah, eu vou comprar pão. Eu não vou passear na floresta e comprar pão. Aí o ministro vai comprar pão na padaria, você chega lá, arruma o ministro, o juiz, arruma uma confusão com o juiz e fala, pronto, você está impedido. Então, os dois códigos se protegem disso, claro. Agora, havendo o cônjuge diretamente ligado, sim. O que, que o tal vereador quer com essas pessoas todas? Ah, produzir informações, sei lá, de que natureza. E se elas foram ao Senado? Foram ao Senado falar com quem? Precisaria provar que há culpa, que há alguma forma de... alguma forma de enfim, de crime, ou crime possível. Não, mas aqui vai bastar sim. Se alguém foi, né? Se encontrou com fulano, com fulano, com fulano. É isso? Ah, entendi. Né? Para fabricar coisas, né? Para fabricar coisas. Esse vereador, né? Ele se tornou viral. O Fux, depois de, eu tenho, olha o vídeo aqui, olha, Vereador de Curitiba prende morador em situação de rua que se recusou a retirar a barraca. Aí o vereador foi lá e prendeu o morador de rua porque se recusou a tirar a barraca da rua. Gente boa, eu gosto assim. Vai o Beni, eu gosto de gente que tem coragem contra morador de rua. A coragem contra os fracos sempre será covardia. Só existe coragem contra os fortes. De qualquer modo, encontrou Luiz Fux, que está implacável. Implacável. Né? Aquele que foi a um evento que foi financiado pelo máximo, mas só que ele não sabia. E agora, ó, a grande questão, boa parte está aqui para saber, ah, e o Flávio vai vencer no primeiro turno? Que é, o Voi Bene, uma assessoria boa faz coisa. Assessoria, o Flávio ajeitou a campanha dele. Ajustou a campanha. E agora está assim. Vitória no primeiro turno. Tem analistas escrevendo isso e tal. Você está jurando por Deus, Reinaldo, que não tem vitória no primeiro turno? Eu não estou jurando por Deus nada. Eu já disse que eu deixo previsões dessa natureza para quem tem o prazer do erro. O que eu posso dizer a vocês? Nada indica que assim seja. Nada indica que assim seja. Né? Mas vamos lá. Vamos tratar de eleição agora. Eu vou voltar ao Supremo ainda. Tem muita coisa. CPI vai ter. Mas, ah, vai, olha, tem coisa para dedéu. Tá? Tarcísio adere à tese golpista em live com Flávio. Veja aí, TV. Está entre aspas, porque é uma afirmação minha lastreada nos fatos. Se eu não explicar porque a tese é golpista ao fim deste post, pode me chamar de picareta. Mas se eu provar, aí você tem que concluir que o Tarcísio adere à tese golpista. Quem adere à tese golpista tem que nome? Golpista. Do que é que eu estou falando?
2: O governador de São Paulo, Tarcísio de Freitas, afirmou na manhã desta quarta que quer ver o ex-presidente Jair Bolsonaro subir a rampa do Planalto com seu filho, Flávio Bolsonaro. Tarcísio participou de uma transmissão ao vivo com Flávio e o prefeito Ricardo Nunes. Os três estão reunidos aqui em São Paulo para gravar conteúdo para a campanha. Bolsonaro foi condenado pelo STF a 27 anos de prisão por ter tentado um golpe em 2022, quando perdeu as eleições para o presidente Lula. Flávio promete conceder um indulto ao pai e já mencionou o uso da força para cumpri-lo, se necessário. Na live, Tarcísio disse.
3: E eu tenho que agradecer a Jair Messias Bolsonaro. Nada disso estaria acontecendo se não fosse teu pai, que acreditou lá atrás na gente, acreditou no ministério, estendeu a mão. Bolsonaro, ele trazia pancada para ele, era um para-raio, ele protegia a equipe, mas ele distribuía os louros com todo mundo e apostou na gente, disse, olha, você vai para São Paulo, parecia loucura, né? E se a gente hoje tem um governo bem avaliado, aí eu devo muito ao teu pai, que é um cara sensacional, eu quero ver ele subindo a rampa do Planalto contigo.
0: Amém. Nossa, Reinaldo, isso é golpista? É. Vai subir a rampa com o Flávio, se o Flávio ganhar, no dia 1 de janeiro de 2027. É isso? Então o Flávio vai ser empossado... Presta atenção. O Flávio vai ser empossado no dia 1 de janeiro de 2027. Digamos que já empossado, à tarde, ele assine um indulto para todos os golpistas. Ou a posse dia 5 de janeiro, que seja. Mas ele assina um indulto para todos os golpistas. Tem, tá? Tá. É, não vai dar tempo do Supremo julgar. Não dando tempo do Supremo julgar, ele vai soltar o quê? Ele vai soltar, vai fazer uma intervenção militar no Supremo? Porque não terá dado tempo. É inconstitucional. Porque é imediatamente haverá o recurso. Não tem como. Ele vai atropelar o Supremo? Ele já falou que vai. Ele já falou que vai. No dia 14 de junho do ano passado, ele concedeu uma entrevista à Folha em que ele fala do uso da força contra o Supremo. Vamos lá, vai.
4: É uma hipótese muito ruim, porque a gente está falando de possibilidade de força, de uso da força. A gente está falando de possibilidade de interferência direta entre os poderes. É tudo que ninguém quer. E eu não estou falando aqui, pelo amor de Deus, tá? Não estou fazendo um tom de ameaça, eu estou fazendo uma análise de cenário, que é algo real que pode acontecer ou não pode. Então, Bolsonaro apoia alguém, esse candidato se elege, dá um indulto ou faz a composição aqui com o Congresso Nacional para aprovar uma anistia, 2, 3 meses isso está concretizado, aí vem o Supremo falando inconstitucional, volta todo mundo para a cadeia. Não dá. Isso não dá. Certamente o candidato que o presidente Bolsonaro vai apoiar vai ter que ter esse compromisso, sim.
0: E aí? É essa a tese do Tarcísio? É curioso, Tarcísio, porque ele vinha um pouco mais discreto nesse negócio, né? E agora é convencido de que, sei lá como, tem chance de vitória no primeiro turno. Daqui a pouco nós vamos ver número da pesquisa Quest nos estados, para a presidência nos estados. Nada indica. Saiu a pesquisa Atlas Intel. Hoje, nós vamos ver. Nada indica. Essa semana, Quest e Anexos. Nada indica. Sai amanhã, hoje é quarta, né? Amanhã sai Datafolha. Isso. Vamos ver. O último Datafolha, o Lula estava 2 pontos numericamente à frente em empate. Mas aí lançou-se a tese do antipetismo de chegada. O próprio Tarcísio falou disso. E o Tarcísio tem a promessa, né? O Tarcísio tem a promessa do Flávio de que vai pôr para votar uma emenda para acabar com a reeleição só para presidente. Para governador e para prefeito, não. Porque isso, vale o bem, Isa, mexeria com o ecossistema das emendas. Uhum. Que as emendas hoje, que financiam as campanhas, as emendas vão para os redutos eleitorais, elege, reelege prefeitos, vereadores, etc. Eleito, reeleito, prefeito, aí faz a troca, eventualmente ele volta, ele disputa a Câmara, o prefeito vai lá e disputa a prefeitura, se for uma grande cidade, eventualmente o governo do estado, tudo com esse ecossistema. Não vão querer mexer nisso. Aí diz, farei isso só para a presidência, o que já não faz sentido. Né? Tem muita gente que fica ouvindo assim, vai bem, ô Lisa, essa gente que fala em conversa com interlocutores, o fulano diz, vocês sabem que eu falo pouco com interlocutores nesse sentido aí, né? Uhum. Falo com muita gente, mas eu não pago o mico de falar da conversa com interlocutores, porque eu tenho vergonha, né? Fico constrangido, né? Me dá vergonhinha alheia, não vou passar eu próprio, né? Agora, eu consulto muita lógica, a história. Aí sim, aí eu cito lógica e história em on. Olha o que o Eduardo fez para tirar o Tarcísio, a candidatura do Tarcísio. Porque não aceitava passar, e o Tarcísio seria um candidato forte, não aceitava passar o bastão da extrema-direita para o Tarcísio. Foi explícito nisso. Foi explícito nisso. Ao afirmar, acho que no dia 4 de novembro de 2025,
1: isso,
0: no Market Makers, que ele via vitória até na derrota. À época ele achava que ele podia ser candidato ainda. Correndo o risco da derrota, não aceitou passar o bastão para Tarcísio, que dizia nem ser de direita. A gente já exibiu esse vídeo aqui. Imagina se o Flávio, eventualmente eleito, vai passaria o bastão para o Tarcísio? Levaria um pé no traseiro. Eduardo lhe daria um pé no traseiro. Tanto é que isso estava, me passaram essa informação, depois se os meninos souberem, me passaram essa informação, me disseram que isso estava na live e depois foi tirado. Não mantiveram no ar. Né? Não sei. Né? Inclusive essa história aqui do subir a rampa. Né? Mas como é que é, Tarcísio agora animado, porque então estão falando da possibilidade de vitória do Flávio no primeiro turno? Já vamos falar disso, tem números. Eu insisto, Vale Bene, vamos ouvir, vale a pena a gente ouvir o que disse o Eduardo, no dia 4 de novembro do ano passado, ao Market Makers Podcast, correndo o risco da derrota, e ele disse, vejo vitória na derrota. Por que é que o Flávio, se eleito, vai entregar, ou entregar, não estou dizendo, mas seria fatalmente eleito o Tarcísio? Não sei como seria daqui a 4 anos. Mas por que é que ele passaria o controle da direita para o Tarcísio? Acho que o Dudu não foi consultado sobre a estratégia. Isso é só para enganar a trouxa. Para enganar os tarcisistas entusiasmados. Mas fala aí, Eduardo. Fala, Eduardo.
5: Quem vai ser o candidato? Eu não sei. Mas eu também vejo vitória na derrota. Se, por exemplo, eu conseguir uma candidatura, seria, obviamente, uma candidatura, né, competitiva. Várias, eu não gosto muito de falar disso porque eu sou cético, mas várias pesquisas dão conta disso. Ainda que de maneira arriscada, apostássemos, eu viesse a perder, nós conseguiríamos ter um êxito de manter acesa a chama do conservadorismo, o eleitor de direita, um projeto diferente da esquerda, que, olha, de fato existe um projeto, né, do establishment que quer enterrar o Bolsonaro e o bolsonarismo, para colocar adiante um candidato, né, que seja pintado de direita, porque a gente está vendo que até o centro está vindo mais para a direita. Qual é o secretário conservador, qual é o secretário bolsonarista do governador Tarcísio de Freitas? O Tarcísio sendo eleito, isso é uma vitória da direita? Não. Isso daí é visto com bons olhos pelo pessoal da Faria Lima por causa da gestão do Tarcísio. Mas a gente já passou da fase de ser antipetista. A gente está na fase das proposições, da falta positiva, na construção de um projeto Brasil. Então, nesse sentido, o Tarcísio, com todo respeito, por melhor gerente que ele possa ser, não me serve.
0: E agora, parece que tudo que dizia respeito ao Tarcísio na live foi apagado. Ô, vai bem, hein? Isa.
2: Oiê.
0: O Catulo, poeta Catulo,
1: sim.
0: Poeta latino.
6: Momento cultural.
0: Que o meu amigo João Ângelo Oliva Neto, professor de latim grego da USP, traduziu magnificamente. Beijo para João, né? Meu compadre, estudamos latim juntos. Tradutor brilhante. Meio invejoso de mim, porque o professor gostava mais de mim, sabe, Vale Bene? Mas
2: fazer o quê, né?
0: Beijo, Johnny. Leiam a tradução que o João fez do Catulo. Toda obra, Catulo. O Catulo tinha uma amante chamada Cláudia, que era, olha, mas ela era da viração, viu, Isa?
2: Ah, é?
0: Traía com... nossa. Mas ela era casada também. Traição. Nós andamos vendo isso ultimamente, né? Sim. Amante acusando o outro de adultério. Mas ela chifrava o Catulo com todo mundo, com mulher, com homem, com... Cláudia pegava geral. Né? E o Catulo diz dela uma vez que tudo que ela lhe dizia, e aí, coitado, ele fica ressentido com todas as mulheres, né? Fica um pouquinho assim, se escrevia na água com o vento. O Tarcísio é fiel ao bolsonarismo, ele é um cara de extrema direita, parabéns, mas ele vive sendo traído, né? E ele cai sempre na conversa. E se preciso, vejam vocês, adere até a tese golpista. Que eu quero saber como é que se fará. Tarcísio, vai cercar o STF de tanques? Aí também nessa live falou de eleger o Senado, tá tudo falando assim de atropelar o Supremo. É, vai ver que é a Pax que os mercados querem. Ah, precisamos de estabilidade jurídica. De qualquer modo, saiu pesquisa Quest para governo de São Paulo, Tarcísio 44, eram 42 em 8 de setembro, Fernando Haddad 27, eram 27 mesmo, os outros muito pouco. Nessa perspectiva, o Tarcísio se elegeria no primeiro turno, mas na hipótese de haver um segundo, segundo a Quest, o Tarcísio tem 49, eram 48, o Fernando Haddad 30, eram 31. Tá? Isso é para o governo de São Paulo. A pesquisa para a presidência muda de figura. E ainda nessa live, tem a história de um uísque que teria sido dado para o Vorcaro, ao Lula. O Flávio até resolveu entrar na justiça, acionou o André Mendonça. Disso. Então, hoje nós temos a seguinte, na hipótese de o uísque ter sido dado, live de Flávio, o tal uísque versus 13 milhões de dólares. Volho Bene, você, eu sei da sua paixão por single malt.
1: Sim.
0: Volho Bene, eu parei de convidar para vir em casa, porque o cara chega, sabe aquele que esvazia o bar? Esvazia o bar, eu falei, é caro.
2: Não. Sem noção.
0: Não dá, não consigo manter. Né, Isa? O Vale Bene, se eu falar Vale Bene, um single raro, bom, ou 13 milhões de dólares? O Vale Bene, que é pé no bar, né, pé no boteco, e escolher logo o single malt.
2: Ele não precisa de dinheiro também, né?
0: Tem isso também. Ah, vamos lá, vai.
1: Na live com o Tarcísio, Flávio Bolsonaro deu destaque a um trecho de uma conversa que estaria no celular de Daniel Vorcaro, segundo a qual Lula teria recebido um uísque de presente do então banqueiro. Trata-se de uma mensagem que foi enviada pelo advogado Valfrido Vardi a seu então cliente. Vardi deixou de advogar para o Master no dia 26 de janeiro. O Planalto nega o envio do presente. A gente vai ouvir o que disse Flávio a respeito.
6: Outra inovação, agora fiquei surpreso, Tarcísio. Vocês viram aí hoje uma reportagem que o Lula teria recebido o uísque do Vorcaro. Eu achando que o Lula só tomava cachaça e ele gosta do Macallan também, né? Você vê como é que o pai dos pobres ele evoluiu, né? Ele, né, depois que ele saiu da cadeia, ele melhorou, refinou os hábitos dele, era o pai dos pobres, agora ele anda de relógio, Piaget caro, ele usa terno caro, ele come comida de chefe de cozinha, ele viaja para ficar em hotel de luxo com a Janja.
0: Há duas dimensões, ou várias dimensões aí. Sim, veio a público essa história do uísque. Não vou entrar, mas todo mundo sabe que eu fazia o podcast com o Valfrido. Agora, deixa eu dizer uma coisa. Comunicação de advogado não está... Acabou, né? OAB, enfim. Advogados é bom que saibam. Não tem mais sigilo de conversa com o cliente. Ponto final. Né? O Planalto nega que o uísque tenha sido dado, tem essa conversa que é atribuída ao Valfrido, enfim. Mas eu vou, para efeitos de raciocínio, eu vou lançar aqui algumas questões. Não é para ameaçar, amaciar nada. Digamos que o uísque tenha sido dado. Em algum lugar se falou 18 mil, não sei. Digamos, tenha sido dado. Quanto o Flávio pediu para o Vorcaro para fazer o filme? 134 milhões, recebeu mais de 60, correspondente a 13 milhões de dólares. Até o Vólio Bene, que é boca de litro, pé no bar, pé no boteco, que gosta de tomar um Macallan ouvindo forró.
2: Depende da música.
1: Sofrendo, né?
0: Porque o Vai Bem gosta de forró.
2: Gosta. Daquela música do Flávio, então?
0: Isso. Gosta muito. Até o Vólio Bene, que não resiste, vê um Macallan, fica louco, escolheria 13 milhões de dólares. Como é que alguém que pede 134 milhões para supostamente fazer o filme, não apresenta as contas, faz esse juízo sobre o Macallan? Ou sei lá que se é Macallan, não sei. Agora, outra coisa que fica evidente aí é o preconceito. Outra coisa que fica evidente é o preconceito. Né? Há dois preconceitos que são quase irresistíveis para... entranhado na cultura brasileira. Um é o preconceito contra pobre. Ou ex-pobre, não interessa. Tem. Eu não vou ficar aqui fazendo demagogia, eu já fui muito pobre, eu sei como é que é olhar, assim. Olhar. E outro preconceito é o preconceito contra a mulher, que também é terrível. Aliás, o preconceito contra a mulher é terrível contra... Ô, Isa, contra a mulher de esquerda, contra a mulher de direita. Sim. Tem que pegar no pé da Janja? Não pega no pé da Janja por causa da posição política dela. Tenta associar a uma perua, deslumbrada, não sei o quê. A direita quer pegar no pé da própria Michelle? Como nós já vimos? Não sabe de nada, é uma oportunista. Nós já vimos isso, ela gravou um vídeo quando ela brigou lá com o Flávio. Ah, então o Lula, em razão da origem dele, estaria proibido de tomar Macallan. Estaria proibido de usar um terno mais chique. Não, deixa terno chique para o André Mendonça. Lá naquele lugar em que o Vólio Bene já falou que vai comprar 4 para mim, porque ele falou, rei, eu sabia que custava coisa de 40 pau, 50 pau, mas se tem 2 por 29 lá onde o Mendonça comprou, eu compro 4 para você. Eu falei, obrigado, Vólio Bene. Eu falei, quase 4 pelo preço de 1. Não, o Lula não. Hotel? Não, também. Tem que ficar. Então tem a dimensão do preconceito. E tem esse troço que, em tendo acontecido... Ah, você não ligou para o Valfrido para perguntar? Não. Não. Não, porque eu vi ser dado como notícia negativa até o fato de que o Valfrido teria ligado para o Vorcaro... para dizer, ó, tem uma estratégia matadora para o caso da Lei Magnitsky do Alexandre. E a estratégia matadora dele era recorrer à Corte Interamericana. Recorrer à Corte Interamericana é indício de algum crime? Ô Flávio, quantos uísques... na hipótese de que tenha sido dado, você poderia comprar com essa conversa. Pede dinheirinho, pede, filho, pede dinheirinho. As pessoas estão com saudade de ouvir sua voz pedindo dinheiro, vai.
7: Irmão, preferi te mandar o áudio aqui para você ouvir com calma. Bom, aqui a gente está passando por um dos momentos mais difíceis da nossa vida, né? Não sei como é que vai ser daqui para frente, como isso tudo vai acabar, mas tá na mão de Deus aí. E você também, eu sei que você está passando por um momento dificílimo aí também, essa confusão toda. Não, né? Você sem saber exatamente como é que vai caminhar isso tudo. E apesar de você ter dado a liberdade, Daniel, de a gente te cobrar, eu fico sem graça de ficar te cobrando, tá? Mas, enfim, não, é porque está num momento muito decisivo aqui do filme. E como tem muita parcela para trás, cara, está todo mundo tenso. E fico preocupado aqui com o efeito ao contrário do que a gente sonhou para o filme, né? Imagina a gente dando calote num Jim Caviezel, num Cyrus, os caras, pô, renomadíssimos.
0: Imagina. 13 milhões de dólares daria para comprar quantas garrafas? Na hipótese de que tenha sido dado. É muita cara de pau, né, cara? Com a devida vênia. Tudo bem, a sua estratégia de comunicação é não teve nada, não fiz nada, não sei o quê. A imprensa se engajou, em regra, também no corta-cabeça do Alexandre. E aí, você fica livrão. Você entende prestar conta pelas suas próprias coisas. O que é, Vale Bene? Faço questão de ouvir a música que me emociona. Tá bom, Vale Bene.

0: Irmã, estou e estarei.
1: Ai, chega, né, Vólio Bene? Também, porra, esse, ai, que, menino, me emociona fácil. Outro dia alguém me perguntou se essas coisas eram. Gente. Não, eu invento. Eu gosto de sacanear o Vólio Bene. Com isso, minha mãe mora, o menino vai ficar bravo com você. Ela já acha que o Vólio Bene não gosta muito de mim, não. Já
2: acha. É isso.
1: Gosta, mano. É, Vai Ben, gosta, Vai Ben? Fala pra ela.
2: Lógico que gosta. Tô 9 anos.
1: Vai Ben, fala assim, Dona Cida, eu gosto do Reinaldo. Fala só pra ela.
2: Eu gosto do Reinaldo, Dona Cida.
1: Ah, tá bom.
2: Convenci? Obrigado,
3: faz esse corte, manda pra ela.
1: Ao que a Isa falou, mais ou menos. Atlas Intel, mais um empate entre Lula e Flávio. Isso ajudou a criar essa onda aí. Oh, meu Deus, vai ter. Vai ser tudo no primeiro turno e tal. E eles estão pautando braba a coisa aí. Vai, vamos lá.
3: Atlas Intel, divulgada nesta quarta-feira, mostra Lula com 47,7% das intenções de voto, numericamente à frente de Flávio Bolsonaro, que aparece com 47,4%. A diferença entre eles, portanto, é de 0,3 ponto percentual. Como a margem de erro é de 1 ponto percentual para mais ou para menos, há um empate técnico. Na sondagem anterior, que saiu em 17 de setembro, Lula tinha 46,8%, 0,9 ponto percentual a menos do que agora, e Flávio somava 47,2%, 0,2 ponto percentual inferior ao índice atual. Nós separamos também a simulação de primeiro turno. Vamos aos números. Lula, 45,8%, Flávio Bolsonaro, 43,4%, Renan Santos, 4,5%, Augusto Cury.

0: com 2,1, Ronaldo Caiado tem 1,3, Romeu Zema 0,9, voto branco e nulo 0,7%, não sei 0,5%. Ainda segundo a pesquisa,
1: Não, siga, siga.
0: Lula tem 51,6% de rejeição e Flávio 50,6%. E na semana passada, o índice do presidente estava em 52%, do senador em 50,2%. Esse levantamento ouviu 5.015 eleitores entre 17 e 22 de setembro.
1: Eles fazem esse levantamento, é um sistema ali, na verdade, eletrônico para ouvir as pessoas. E o que é que está deixando a turma animadinha aí? É que o Augusto Cury aqui aparece muito abaixo de outras pesquisas, o Ronaldo Caiado também, o Zema então está com menos de 1, branco, nulo, apenas 0,7, não sei, meio, é muito baixo, tem um índice, tem uma abstenção que é alta, que pega um pouco mais os pobres, que é onde o eleitorado, onde o Lula, o percentual do Lula é maior, né? E aí eles estão numa campanha pelo voto útil para ver se tiram então os votos do Renan Santos, do Augusto Cury, do Caiado, passa tudo para o Flávio nessa perspectiva, talvez pudesse, mas olha, tem que ter muita criatividade aí analítica para isso. Eu não estou dizendo que não vai acontecer, há movimentos na reta final, etc. Mas a probabilidade disso acontecer me parece muito baixa, de qualquer um. Né? Mas eles, por alguma razão, quer dizer, por alguma razão, eu sei a razão. O problema é que só tem um candidato progressista, que é o Lula. Os outros candidatos todos que têm pontos, não são, são candidatos à direita. Saiu uma pesquisa da Datafolha, 46%, acho, migram para o Flávio, que vota nesses candidatos no primeiro turno. 30 e poucos para o Lula, até achei alto. Agora, a Quest publicou os números do primeiro turno, tá, como está vendo pesquisa nos estados, publicou os números do primeiro turno nos estados para a presidência. São Paulo, Rio de Janeiro, Minas Gerais, Pernambuco, Distrito Federal. A gente tem aí, não tem?
2: Tem. Vamos lá. Sim. No primeiro turno em São Paulo, Flávio Bolsonaro tem 34%, eram 31% em 8 de setembro. Lula tem 31%, eram 30%. Aí nos outros candidatos, Augusto Cury 7%, eram 8%.
1: Não, nem precisa, valeu, Beni. Então, não. Vamos só com os números gerais. Isso. Rio de Janeiro?
2: No Rio de Janeiro, Flávio tem 37%, antes tinha 34%. Lula tem 30%, antes eram 32%.
1: Minas Gerais?
2: Lula tem 35%, antes eram 31%. Flávio, 30% das intenções eram 27%.
1: Pernambuco?
2: Lula tem 54% das intenções, antes eram 51%. E Flávio tem 21%, os mesmos 21% da pesquisa anterior.
1: Distrito Federal?
2: Flávio pontua 33%, eram 31% em 8 de setembro. Lula tem 32%, eram 28%.
1: Deixa eu dizer uma coisa.
2: Tem Ceará também,
1: tá? Não vou fazer
2: a... Oi? Tem Ceará também.
1: Ah, Ceará.
2: Lula tem 55, eram 54, Flávio tem 23, eram 16%.
1: Deixa eu dizer uma coisa, não vou... Se eu pegar o total do eleitorado de cada estado e submeter esses percentuais, o Lula está com mais voto aqui, hein? Tem um empate em São Paulo, Rio de Janeiro tem uma diferença de 7 pontos que, olha... Tem um monte de instituto que diz que é muito menor, mas também não vou brigar com o número. É bem à frente em Minas, 35-30, segundo eleitorado do país. A diferença em Pernambuco é de 54-21. Né? Distrito Federal, onde o PT não é tão forte, está empatado. 55-26.
2: 23, no Ceará. 23.
1: Esses números não autorizam falar em vitória no primeiro turno, de ninguém. Mas a crença é livre, né? E eles inundaram o noticiário com esse negócio. A live hoje, toda aquela de que o Tarcísio desapareceu. Tarcísio! Você acha mesmo que se o Flávio ganhar vai ser você depois candidato, Tarcísio? Ô, Tarcísio, mas de novo, ser chifrado duas vezes pela mesma pessoa é uma vocação. Renan no TSE contra Flávio por apoio de perfis dos Estados Unidos ao candidato. Nós demos essa notícia aqui. Ele resolveu ir ao TSE. Vamos lá.
2: O candidato à presidência, Renan Santos, e o partido dele, o Missão, acionaram hoje o Tribunal Superior Eleitoral contra 5 perfis estrangeiros no X, que, segundo a sigla, publicaram conteúdo pago que beneficia a candidatura de Flávio Bolsonaro ao Planalto. A informação é da Folha. A representação pede ao vice-presidente da corte, o ministro André Mendonça, uma liminar para retirar do ar 5 publicações e bloquear no Brasil os anúncios da Polymarket relacionados à eleição brasileira. A plataforma americana permite apostas sobre eventos futuros, incluindo eleições, e está proibida no Brasil desde abril. Tanto Flávio quanto X não se manifestaram após serem procurados pela reportagem. Segundo Missão, os perfis Visegrade 24, Matt Gaetz, sobre quem falamos ontem, Geiger Capital, Eric Doherty e UHN Plus fizeram entre 20 e 21 de setembro publicações sobre a disputa presidencial brasileira identificadas pelo X como parcerias pagas. Somados, os perfis contam com 8 milhões de seguidores.
1: É, evidentemente, existe uma organização já para essa história. É, o Flávio, nós sabemos dos vínculos dele com a candidatura Trump. E aí, o Renan concedeu ontem uma entrevista à TV Record. E vocês sabem como eu discordo de coisas, especialmente na área de segurança pública, etc. Agora, por incrível que pareça, há algumas coisas que estão dadas na disputa de que ele está tratando com mais clareza do que as esquerdas. Especialmente no que diz respeito a acordos sobre terras raras. Vocês me desculpem, essa ação aqui, quem deveria ter essa ação, o autor deveria ser o PT. Com a devida vênia, hein? Camarão que dorme, a onda leva. É, coloca aí, não é?
3: O senhor vê risco de interferência dos Estados Unidos aqui no Brasil, nas eleições brasileiras?
4: Mariana, é a primeira vez que eu vou falar isso. Sim, eu vejo risco. Eu venho denunciando de maneira clara a interferência americana nas eleições brasileiras. O Donald Trump tomou na mão grande a Groenlândia da Dinamarca. Agora, faz alguns dias. O Donald Trump invadiu a Venezuela. E por mais que seja uma libertação de um regime opressivo que tem na Venezuela, eu não quero ver a América Latina se tornando um protetorado americano. Donald Trump está almejando ter controle sobre o canal do Panamá, um país livre, o Panamá. E agora o Donald Trump quer interferir no Brasil. Recentemente, o secretário de Comércio dos Estados Unidos avisou que a agricultura brasileira pratica trabalho escravo e pratica destruição e devastação do meio ambiente.
5: O senhor concorda com isso?
4: Que o agro brasileiro faz isso? Não. O agro brasileiro é certificado e concorre com o agro americano. O que eles querem é destruir o agro brasileiro para o Brasil não ter acesso a mercados internacionais.
5: O dado mais recente desse pronunciamento saiu agora há pouco antes das 7 horas da noite. O Escudo das Américas, o grupo criado por Trump com 24 países, entre eles nossos vizinhos, Argentina, Chile e El Salvador, vão tratar Comando Vermelho e PCC como organizações terroristas com sanções, diz o Escudo das Américas, econômicas e militares. Como é que o senhor lida com essa situação na presidência da República?
4: Eu sou favorável a gente fazer uma articulação conjunta, mas eu sou totalmente contrário a qualquer interferência americana ou estrangeira em território brasileiro. Quem terá a honra de destruir o crime organizado no Brasil serão as forças policiais brasileiras. Eu não gosto de nenhum tipo de interferência externa no nosso país. Nosso país não pode ser vassalo da China, como o PT quer, tampouco vassalo dos Estados Unidos, como o bolsonarismo quer. E falo isso com uma preocupação grande. O Donald Trump, agora, nas tarifas que os Estados Unidos colocaram sobre empresas brasileiras, ele colocou as suas cartas na mesa para negociar. E um dos termos da negociação era o seguinte, que sobre as terras raras brasileiras, antes do Brasil poder licitar e explorar as próprias terras raras, antes ele tem que oferecê-las para empresas americanas. Isso, para mim, é tornar o Brasil um país humilhado. E a família Bolsonaro não tem nada a dizer sobre isso.
1: Eu diria, Renan, tem. Já disseram. Concordam. Concordo e patrocino esse entendimento. Eu discordo que o Brasil, que o PT queira o Brasil como vassalo da China, senão o Brasil teria, por exemplo, entrado na chamada Rota da Seda, que são os países que fazem acordos especiais com a China, e o Brasil não entrou. porque a China é um grande comprador do Brasil, um grande investidor no Brasil. Mas aí é a posição dele. Agora, esta questão, o Flávio disse o que ele quer com as terras raras no dia 28 de março, quando ele foi no tal encontro da extrema-direita nos Estados Unidos. Deixa eu lembrar, vai.
6: Brasil is going to be the battleground.
7: O Brasil vai ser o campo de batalha no qual o futuro do hemisfério será decidido, porque o Brasil é a solução para os Estados Unidos se livrarem da dependência dos minerais críticos, especialmente das terras raras da China. Sem eles, a revolução tecnológica dos Estados Unidos fica estagnada e a segurança nacional se torna vulnerável. E quando os Estados Unidos se tornam vulneráveis, todo mundo livre se torna vulnerável. Brasil e Estados Unidos foram feitos um para o outro. Compartilhamos os mesmos valores judaico-cristãos e cada um tem aquilo de que o outro precisa. A América precisa de cadeias de suprimentos seguras para materiais críticos, um parceiro confiável no hemisfério e um mercado massivo para bens e serviços americanos.
1: Tá dito, não? E o Eduardo, numa entrevista que concedeu à TMC no dia 3 de junho de 2026, a gente vê que até o Pix foi colocado à mesa. Está na boca dele, não na minha. E isso é subordinação. A subordinação que o Renan está apontando é real. Mas tem mais coisa. Tem mais coisa. A CIA já tomando providências para operar aqui dentro. Não, não é teoria conspiratória? Vocês vão ver, já, já. Fala, Eduardo. Aí.
8: Nós fizemos um pedido aos americanos para que qualquer tipo de tarifa, né, ou retaliação nesse sentido comercial, que ela demorasse, que ela esperasse pelo menos até a eleição desse ano. Porque se o Flávio Bolsonaro for eleito, teremos outra diretriz do governo federal. E esse foi o pedido que nós fizemos. Agora, os Estados Unidos, né, têm mecanismos muito semelhantes ao PIX, como, por exemplo, o Zelle, que é o PIX dos Estados Unidos, aqui é o Zelle. Então dá para você ir para uma mesa de negociação com os americanos com bons argumentos. Dá para você sentar, dá para negociar. Eles têm interesses onde as nossas economias se complementam, como, por exemplo, terras raras, né? Manganês, que os Estados Unidos importa 100%
1: do manganês. Pode parar, porque não tá... Ó, de novo, terras raras. Tudo sendo negociadinho, bonitinho. Ente ligado à CIA treina a turma do Banco Mundial aqui no Brasil. É. Atenção, a CIA não avisa o que faz, tá? É da natureza, do trabalho. Rapidinho.
0: Banco Mundial assinou um contrato com a Noble Reach, a organização ligada à agência de inteligência americana CIA, para enviar 8 funcionários americanos para os escritórios do banco no Brasil, Panamá e Colômbia. Os funcionários serão pagos com recursos da entidade, que passou por uma fusão com a subsidiária da CIA em 2022. A Noble Reach também treinará e oferecerá mentoria aos funcionários enviados para o Banco Mundial na América Latina. A organização, que descreve a própria missão como defesa da segurança nacional e econômica dos Estados Unidos, tem contratos com a NSA, sigla da Agência Nacional de Segurança dos Estados Unidos, e com o Departamento de Guerra do país. O Banco Mundial afirmou em nota que o programa de talentos é semelhante a outras iniciativas de empresas ao redor do mundo e reiterou que os participantes estarão sujeitos às regras do banco. A Noble Reach foi questionada, mas não respondeu à Folha.
1: É, e também, Voibene, olha, Voibene, eu acho que eu vou mudar de emprego, mas apareceu uma chunche. Rapidinho, vai.
2: Sim, a Census Global, empresa americana que presta serviços de idiomas a órgãos militares e de inteligência dos Estados Unidos, abriu uma vaga para professor de português brasileiro para ministrar um treinamento especializado entre outubro e novembro desse ano, às vésperas do primeiro turno das eleições do Brasil. Essa vaga abriu, né? Mas o período durante o qual essa pessoa vai trabalhar se estende até depois do segundo turno. A plataforma publicou nesse mês, então, as vagas de emprego para docentes de idiomas como espanhol, árabe, mandarim e português europeu, mas essas posições não prevêem um período específico de ensino. O anúncio do cargo de instrutor de português brasileiro é também o único que menciona diretamente o ensino a membros das Forças Armadas Americanas. O programa terá duração de 3 semanas, sendo um de atividades virtuais e 2 semanas em Montgomery, cidade no Alabama, nos Estados Unidos. A cidade tem uma base da Força Aérea Americana. A vaga exige português nativo, domínio do inglês e experiência profissional no ensino do idioma, militares ou funcionários governamentais, além de atuação em tradução e interpretação entre português e inglês.
1: Eu vou lá, vai ver, vou ensinar a primeira coisa. Cala a boca, ordinário! Vamos pro comercial.
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0: 6 horas 57 minutos, eu sou Pedro Gilinec e te acompanho aqui durante a noite desta quarta-feira, dia 23 de setembro de 2026, na programação local da Band News FM BH. Nós já vamos com ele.
1: Seu caminho.
0: É o seu caminho. Te ajudando nesta volta para casa, nesse inicinho de noite de quarta-feira. E quem está com a gente é o repórter Emerson Rodrigues, que chega falando do anel rodoviário. Boa noite, Emerson.
2: Boa noite, Gelinek. Boa noite, ouvinte Band News. Alça de saída do anel rodoviário sentido Rio de Janeiro para a Avenida Cardeal Eugênio Pacelli tem trânsito travado agora por excesso de veículos. E a pista principal apresenta lentidão do viaduto da Avenida Carlos Luz até a região do bairro Santa Maria. No meio desse congestionamento, há uma carreta parada bloqueando a faixa da direita na altura do bairro Dom Bosco. E a pista marginal apresenta trânsito carregado. O motorista é melhor, se possível, reprogramar o seu caminho. No sentido Vitória, tem carreta com problema perto do viaduto sobre a Via Expressa e um carro que pegou fogo nas proximidades da Praça São Vicente. As chamas já foram controladas. Trânsito carregado no anel sentido Vitória desde o Madre Gertrudes. Quem quiser desviar pode passar pela Avenida Tereza Cristina. 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
0: Esse é Emerson Rodrigues, que daqui a pouquinho volta com a gente com mais informações. 6 horas e 59 minutos.
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0: 7 horas em ponto, Emerson Rodrigues de volta agora falando da BR-356.
2: Em Nova Lima, BR-356 ainda tem reflexos de lentidão por causa de uma colisão na tarde de hoje que envolveu dois carros.

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5: Ah, estamos de volta. Eu falo rapidinho aqui, meninos. O Zanin negou uma liminar ao Alessandro Vieira para instalar a CPI do Master. Ele recorreu ao Supremo porque disse que o Alcolumbre não quer instalar. O Alessandro Vieira ficou muito decepcionado. Essa CPI, lembrando, essa CPI é para investigar especificamente o Alexandre de Moraes e o Dias Toffoli. Bom, depois de tudo que já aconteceu, teria que fazer, teria que aditar, né, Vólio Beni? No mínimo, aditar esse requerimento, não é mesmo? Mas o Zanin disse, olha, não está claramente caracterizado que o STF, que o Senado, foi omisso, né? E ainda falou, tá bom, apresente novos documentos. O Alessandro Vieira está decepcionadíssimo, disse ele. O Alessandro Vieira é aquele que presidiu a CPI do crime organizado, deixou o Comando Vermelho de lado, deixou o
6: PCC.
5: PCC de lado e resolveu indiciar ministro do Supremo, pediu indiciamento de ministro do Supremo. Vai ver, ele está querendo fazer mais uma grande obra, né? E vai, Beni, todos procuram tudo nos celulares de Vorcaro, vai.
6: O acesso à íntegra dos dados do celular do ex-banqueiro Daniel Vorcaro fez com que alguns dos gabinetes de ministros do Supremo Tribunal Federal dedicassem equipes, ainda que reduzidas, para analisar as mensagens trocadas pelo ex-dono do Master com autoridades. Um desafio, no entanto, tem sido levantado por interlocutores de ministros. O tamanho e o volume dos diálogos a serem revisados. São cerca de 510 gigabytes que reúnem 32.700 arquivos entre chats, áudios e registros de chamadas telefônicas. A primeira medida adotada pelos gabinetes que receberam acesso ao celular do ex-banqueiro foi restringir o acesso ao material em razão de um grande volume de informações de caráter pessoal e relacionadas à intimidade. Essa restrição em alguns dos gabinetes também tem relação com o tamanho da equipe. Há indicações de que a falta de braço nos times impede a escalação de um grupo maior para analisar diálogos, sem prejuízo das demais funções internas.
5: Ah, vá, mas tá todo mundo vazando tudo. Agora, esses negócios mesmo.

0: Que Vera Duval Filho era advogado do cara. A conversa de advogado com cliente é sigilosa, sem nenhum indício de crime em lugar nenhum. Ah, uma outra conversa falou: vou ver se eu marco com o Lula, e daí? Pode tentar marcar com quem quiser. Adiantou alguma coisa? Ainda que tivesse marcado? Hã? E o Messias e o Andrei, o advogado-geral da União, e o Andrei se estranharam. Parece que na presença do Lula. Ah, ai.
1: O diretor-geral da Polícia Federal, Andrei Rodrigues, foi recepcionado com uma pergunta direta ao entrar no gabinete do presidente Lula na manhã do último dia 4 para uma reunião. O chefe da Advocacia-Geral da União, Jorge Messias, indagou: "Você está me espionando?" Para o AGU, havia meses que a PF estava em seu encalço fazendo algum tipo de, nas palavras dele, arapongagem. E ele decidiu tirar a satisfação questionando o seguinte: "É verdade que estão monitorando meu telefone?" Segundo o UOL, Messias estava extremamente irritado e intercalava perguntas e xingamentos. Naquele dia, Lula e o advogado-geral haviam participado de um evento no Palácio do Planalto para celebrar a sanção de leis relacionadas ao sistema de justiça brasileiro. Após a cerimônia, os dois receberam Andrei na sala presidencial. Pessoas que ouviram relatos do episódio disseram que a conversa, acompanhada a todo momento por Lula, foi dura, tensa e ríspida.
0: Olha, é um absurdo. Isso aconteceu com a Devida Vênia, o advogado-geral da União, e dada a sequência das coisas, até porque o Andrei se manifestou depois, não parece que tenha sido o Andrei a vazar. Essa foi a versão que o companheiro André Mendonça fez, deu. Não é? Por que o advogado-geral seria investigado? Não, quem sofreu uma acusação absurda, inclusive em sessão do Supremo, pelo Fux e pelo próprio André, foi o André Rodrigues. Vamos para C aí. O André. O troço vazou, ele se manifestou, né? O que o André falou?
2: O diretor-geral da Polícia Federal afirmou hoje que a corporação precisa manter uma atuação técnica e sem viés político para se defender de ataques, não importa de onde eles venham. Durante evento em Palmas, no Tocantins, para posse do novo superintendente regional da PF no estado, Fernando Paganelli Rodrigues, Andrei Rodrigues disse o seguinte: "Hoje temos uma Polícia Federal que atua com autonomia, guiada pela Constituição Federal e pelas leis, pela responsabilidade institucional e pelo compromisso com a justiça e com a sociedade brasileira. É a atuação técnica, imparcial e livre de qualquer viés político que nos permite defender nossa instituição de qualquer ataque, não importa de onde venha."
0: Essa é a Polícia Federal mais efetiva, mais produtiva em muitos anos que se tem. Evidentemente, isso tudo é muito ruim. Muito ruim. Né? E olha só. O Cássio é muito severo, hein, Vólio Bene? Cuidado com ele.
2: Tá bom.
0: Tô só avisando que, de repente, você vacila.
2: Cuidado extra, né?
0: É. Ele tirou do ar um vídeo em que o Lula relacionava o Flávio ao caso Master, que nós sabemos que não tem nada a ver, não é mesmo? Mas manteve um que relacionava o Lula ao Master, publicado pelo Flávio. Olha, é um critério, né? Tudo é uma questão de ter um critério. Vai.
1: O presidente do TSE, Cássio Nunes Marques, tomou duas decisões opostas sobre vídeos das campanhas de Lula e Flávio Bolsonaro. Detalhe, isso aconteceu no mesmo dia. O ministro mandou retirar uma publicação que associa Flávio ao Banco Master, mas manteve no ar um vídeo da campanha de Flávio que relaciona Lula ao caso. No primeiro caso, Cássio deu 24 horas para retirada e afirmou que associar um candidato a investigados ou fatos criminosos sem comprovação concreta poderia atingir sua honra. O vídeo citava o financiamento do filme Dark Horse e tinha o áudio de Flávio pedindo dinheiro a Daniel Vorkaro para concluir o filme, e o próprio candidato confirmou a veracidade da gravação. Já no vídeo contra Lula, Cássio entendeu que não havia elementos suficientes para comprovar, naquele momento, o uso de conteúdo falso ou descontextualizado, por isso rejeitou o pedido de retirada imediata.
0: É isso. Nada como ter um critério objetivo. Né? E agora o Flávio diz que vai ao TSE para impedir que vídeos do Lula na ONU sejam usados em campanha. Vai.
2: A campanha de Flávio Bolsonaro apresentou hoje esse pedido ao Tribunal Superior Eleitoral para impedir que o presidente Lula use durante a campanha conteúdos relacionados ao discurso feito na Assembleia Geral das Nações Unidas em Nova York. O brasileiro falou ontem, na 81ª reunião da ONU, segundo Metrópolis, a campanha de Flávio utilizou como argumento uma decisão do TSE tomada nas eleições de 2022. Na ocasião, o tribunal proibiu Jair Bolsonaro de usar em sua propaganda eleitoral imagens de discurso feito também na Assembleia Geral da ONU. No pedido, Flávio afirma que o discurso feito por Lula foi completamente desvirtuado e desnaturado, convertendo-se em palanque político para promoção pessoal e finalidade eleitoreira.
0: Bom, vocês querem que eu adivinhe o resultado? Bom, acho que pelo contexto aqui, já mais ou menos deixei claro, não é mesmo? É isso aí.
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3: 7 horas e 14 minutos, de volta com mais atualizações do trânsito. Emerson Rodrigues fala da Avenida Risoleta Neves.
4: Gelinek alerta para ponto de interdição parcial do trânsito na Avenida Risoleta Neves, sentido bairro, perto da UPA Norte, nas proximidades do acesso ao MG20, saída para Santa Luzia. Tem congestionamento desde a estação São Gabriel. Motorista, você pode ganhar tempo seguindo pela Avenida Cristiano Machado e mais à frente acessando a Avenida Saramenha. 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
12: E agora vocês assistirão um espetáculo da mais pura delinquência.
13: O presidente da Argentina, Javier Milei, fez fortes críticas à Organização das Nações Unidas em discurso nesta quarta na Assembleia Geral da ONU. No púlpito, Milei chamou a entidade de inútil, criticou represálias da organização Israel pelos ataques na faixa de Gaza contra o povo palestino e acusou a entidade de inação diante da disputa entre Argentina e Reino Unido pelas Ilhas Malvinas. Vamos acompanhar um trecho da declaração do argentino.
14: A
2: Lamentablemente, é momento de reconhecer que esse pacto sagrado, em los hechos, se rompeu.
14: Infelizmente, é hora de reconhecer que, na prática, esse pacto sagrado da ONU foi rompido, ou seja, tornou-se uma organização inútil cujo único propósito é sustentar uma casta de parasitas fatalmente arrogantes que se fingem de burocratas bem-intencionados. Gostaria de lembrá-los do que disse Mises: pessoas de bem não pensam em controlar a vida de seus semelhantes. Aqueles que deveriam garantir a segurança coletiva e os direitos humanos falharam em sua missão. Em vez disso, permitiram que o caos, a violência e o terrorismo internacional prosperassem. Nessas circunstâncias, aqueles que seguem as regras não recebem nenhuma recompensa por fazê-lo, enquanto aqueles que as violam não sofrem sanção nenhuma. É por isso que a questão das Malvinas não é apenas um assunto entre a Argentina e o Reino Unido. Ela também levanta uma questão sobre a capacidade dessa organização de fazer cumprir as suas próprias resoluções.
2: Para fazer valer suas próprias resoluções.
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15: Sete horas e 19 minutos, quase 7h20 do horário de Brasília. Vem aí o Jornal da Band com um resumo das principais informações de hoje.
16: Exclusivo, o repórter da Band chega aos destroços do helicóptero onde estava o cantor Rick em Santa Catarina. Lucas Martins mostra como aconteceu o acidente que matou mais 4 pessoas. O helicóptero bateu de frente em um morro e caiu na mata.
17: Nesse ponto aqui, ele quebra no meio. A parte de trás da cabine está aqui para cima.
18: Homem acusado de feminicídio tem mandado de prisão apagado do sistema da justiça por um hacker. Integrante do PCC, ele está foragido.
16: Polícia diz que perícia e imagens comprovam que estudante encontrada morta em Fortaleza se jogou do prédio. Namorado está preso suspeito de ter induzido suicídio.
18: Alerta de cientistas do clima. Calor extremo devido ao fenômeno El Niño pode provocar 450 mil mortes até fevereiro. Para o Brasil, são estimadas 13 mil mortes a mais.
16: Esses são alguns dos destaques que você vê agora no Jornal da Band.
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16: Olá, boa noite para você.
17: Boa noite. A nossa equipe de reportagem chegou aos destroços do helicóptero que caiu na Serra Catarinense, matando o cantor Rick e mais 4 pessoas. Do ponto exato da tragédia, é possível entender melhor a dinâmica do acidente, como mostra o repórter Lucas Martins. Vamos ver.
19: Ali você percebe as copas das árvores que foram cortadas. Ele vem em linha reta, corta a copa das árvores ali, e nesse ponto aqui, o ponto do impacto é esse. Aqui bate o bico do helicóptero, e esse helicóptero ele bate de frente, a gente está numa rampa, né? uma montanha bastante íngreme. Ele bate e faz esse movimento, girando. Aqui é a parte da frente do helicóptero, nesse ponto aqui, ele quebra no meio. E aí, a parte de trás da cabine está aqui para cima. Então, se você imaginar lá, a parte mais alta estaria junto com a cauda que ficou lá atrás. Então, o helicóptero faz um L. Ele está o bico aqui na frente, aqui perto de onde eu estou. Ele não cai. Ele vem em linha reta e bate contra a montanha. A gente está a cerca de 60 metros do ponto mais alto do morro.
20: Peritos voltaram hoje ao local da tragédia. A investigação vai determinar se outros fatores, além do mau tempo, contribuíram para a queda.
21: O campo de futebol de Urubici, aqui na Serra Catarinense, virou o centro de partida das operações aéreas. É daqui que o helicóptero Águia da Polícia Militar decolou para levar peritos até a área do acidente.
22: Vai ser preciso ainda fazer uma caminhada de 20 minutos até o local do impacto da aeronave. É uma região muito íngreme, né? E lá está muito liso. Como choveu esses dias anteriores, está muito escorregadio.
21: O helicóptero que transportava o cantor Rick e outras quatro pessoas havia desaparecido na segunda-feira e foi encontrado na manhã de ontem. Além dos drones para mapear a área, a polícia científica também trabalha com um scanner tridimensional. O equipamento permite criar uma reprodução virtual do ponto da queda, com a posição dos destroços e detalhes do que restou do helicóptero.
22: Ainda que os destroços sejam removidos, a gente tem um registro virtual do que aconteceu. Se no futuro a gente quiser tirar uma medida, quiser surgir uma nova dúvida, a gente tem acesso a esse local novamente.
21: Às 3 horas da tarde, os primeiros peritos começam a retornar do local do acidente. Os trabalhos duraram em torno de 2 horas e contaram com 8 agentes da Polícia Científica. O material coletado hoje vai ajudar na investigação da Polícia Civil, que abriu um inquérito para esclarecer as circunstâncias da queda e verificar se houve alguma conduta que possa resultar em responsabilização criminal. O helicóptero modelo Bell 430 tem uma tecnologia avançada e caiu no trajeto entre Porto Belo e São Joaquim. O tempo estava fechado na serra, com chuva e ventos fortes. A visibilidade era baixa quando a aeronave bateu no morro. 3 dos 5 corpos foram ejetados para fora do helicóptero. Agentes do CENIPA também estiveram hoje no local para investigar a queda, com foco na prevenção de novas ocorrências. Além do mau tempo, especialistas não descartam a influência de outros fatores.
23: Com relação à máquina, a gente ainda depende de toda a investigação, porque nada impede de ter tido uma falha mecânica eventual. Às vezes a turbulência pode gerar uma flexão maior no rotor principal, que nós chamamos de asas rotativas, né? E essa asa rotativa, por exemplo, afetar mecanicamente a cauda da aeronave.
20: Daqui a pouco a gente volta a esse assunto para falar da despedida às vítimas dessa tragédia. O cantor Rick vai ser velado e enterrado amanhã no interior de São Paulo.
17: A perícia concluiu que a jovem encontrada morta num prédio em Fortaleza se jogou da cobertura. O namorado, o João Munhoz Neto, segue preso por suspeita de ter induzido a jovem ao suicídio.
24: O namorado de Isabelle foi transferido nesta quarta-feira para um presídio na região metropolitana de Fortaleza. A justiça manteve a prisão de João Munhoz Neto, de 34 anos. João Munhoz Neto é suspeito de violência psicológica e indução ao suicídio da namorada. Ele também é investigado por obstrução de justiça.
25: Ele compareceu ao imóvel para procurar o celular da Isabelle. Ele proibiu a entrada da família no condomínio, disse que não era, falou para o administrador do condomínio que não era para permitir a entrada de qualquer familiar.
24: A polícia encontrou mensagens de Isabelle e Cara Cristi enviadas a um primo pouco antes da morte. A jovem chamava o namorado de doente e pedia para não acreditarem nele caso acontecesse alguma coisa com ela. Horas antes, após a tragédia, a família do namorado contratou uma faxineira para limpar o apartamento e colocou o imóvel à venda. A perícia concluiu que a estudante de direito se jogou do 23º andar do prédio, onde fica a cobertura, e que registros das câmeras de segurança do condomínio confirmam essa hipótese.
26: Uma precipitação voluntária do rooftop, onde ela caiu de posição vertical, que isso tem uma câmera que corrobora com essa dinâmica fornecida pela perícia.
24: O delegado afirmou que não há indícios que Isabelle estivesse com alguém no rooftop, mas disse que não há câmeras no 23º andar e que existem pontos cegos nas escadas.
25: Tratando da violência psicológica, então o que a gente tem nos autos até o momento é que realmente ele tinha um relacionamento controlador, um relacionamento que constrangia a Isabelle, que buscava limitar a voluntariedade dela, que inclusive isolava ela.
24: Após a prisão do namorado da filha, a mãe de Isabelle publicou um vídeo nas redes sociais ao receber o atestado de óbito da jovem.
0: Com a prisão preventiva dele, hoje eu sinto dentro do meu coração que o processo de justiça pela morte da minha filha se inicia. E vou lutar até o fim por ter todas as respostas que eu preciso ter. E justiça por minha filha Isabelle Caracriste.
20: Uma pane no sistema de GPS prejudicou vários voos pelo mundo, inclusive no Brasil. Por aqui, o problema atingiu aviões da Embraer, operados pela Companhia Azul. Dezenas de voos sofreram atrasos ou foram cancelados.
1: Já era para o Renato estar pescando em Mato Grosso. Mas, desde ontem, o voo dele não sai de Campinas, no interior paulista.
3: No momento que ele ia decolar, retornou. A gente ficou 4 horas esperando resolver um problema que antes era do avião, depois falou que era do GPS e que a gente ia desembarcar.
1: Em Congonhas, na capital paulista, atrasos nos voos da Azul. É o segundo dia em que muita gente enfrenta esse problema. Só ontem foram mais de 80 voos afetados e 8 mil passageiros prejudicados pelo país. De acordo com a companhia, há um problema técnico no GPS de parte de seus aviões. Os do tipo E2, fabricados pela Embraer. A Azul é a principal compradora desse tipo de avião no Brasil. A Embraer disse estar oferecendo suporte técnico aos clientes junto com a fabricante do GPS. A americana Honeywell também admitiu a falha. GPS é a sigla de Sistema de Posicionamento Global em inglês. A tecnologia de navegação funciona com a interação de satélites que giram em torno do planeta. Esses equipamentos enviam sinais de rádio para receptores que informam a localização exata do avião. Só que nos últimos anos há casos conhecidos de falhas nessa comunicação.
4: Existem interferências eletromagnéticas pelo próprio campo da Terra, e isso acontece em algumas regiões, é mais intenso. Existem algumas interferências, inclusive provocadas por conflitos internacionais, onde você tem o direcionamento de satélites específicos.
1: A causa do problema ainda é investigada, mas a falha não afeta a segurança dos voos, já que os aviões são equipados com outros sistemas de navegação. Os cancelamentos e atrasos acontecem por precaução.
4: É o que a gente fala na aviação, na dúvida arremeta. Na dúvida, estão mantendo essas aeronaves fora de operação.
17: Com tanta chuva nos últimos dias em várias cidades, principalmente na região sul, e no Sudeste, é preciso ficar atento à manutenção dos imóveis. Alguns sinais podem indicar quando é hora de se preocupar com lajes e também com marquises.
5: Duas pessoas caminham por uma rua da zona leste de São Paulo quando, de repente, a marquise de uma casa desaba. Um homem de 74 anos morreu. O outro não ficou ferido. Já ontem, na zona oeste, uma estrutura despencou do 23º andar desse prédio comercial. Duas pessoas ficaram feridas. O concreto pode parecer sólido, mas essas estruturas podem perder resistência aos poucos. E muitas vezes, os primeiros sinais aparecem bem antes do desabamento. É aqui que entra a engenharia. Estamos no laboratório do Instituto Mauá de Tecnologia, que tem no curso de Engenharia Civil uma disciplina de patologia das marquises.
6: Vamos fazer de conta que isso aqui é uma marquise. Está vendo essas fissuras? Elas acontecem por falta de manutenção. E é por aqui que entra a água da chuva, deixando a marquise muito frágil. Professor, mas muitas vezes não se nota que tem isso aqui.
7: A água vai entrando, gerando um processo de corrosão, né, degradando, diminuindo a resistência da barra de aço. E aí, com a água que ela vai gerar uma elevação, uma sobrecarga, né, ela vai ter uma lâmina d'água, né, essa sobrecarga vai gerar um peso a mais e isso leva a estrutura cair.
5: Para ilustrar melhor, numa marquise de 3 metros por 3 metros, 10 centímetros de água acumulada, são 900 quilos de peso a mais na laje.
7: Se o dreno está com sujeira e não está liberando a água não está saindo e ficando e acumulando na marquise, isso é um problema.
5: E há sinais que qualquer pessoa pode perceber. Rachaduras, manchas de umidade, infiltrações, concreto descascando, ferragens aparentes. Com mais chuva, aumenta também a importância da manutenção, que tem que ser de 5 em 5 anos para prédios novos e todo ano para prédios com mais de 50 anos. quando a marquise deixa de proteger quem está embaixo, pode ser tarde demais para descobrir o que aconteceu em cima.
20: A polícia de São Paulo prendeu na Bolívia um traficante parceiro de André do Rep, chefão do PCC, que está foragido. Vamos ao vivo falar com Felipe Garrafa, que tem os detalhes para a gente. Boa noite, Garrafa.
2: Boa noite, Adriana. Boa noite a todos. E essa prisão mobilizou diversos setores da polícia de São Paulo. Hoje foi preso o Betinho da Baixada, um criminoso que é conhecido como sócio daquele mega traficante André do Rep, que continua foragido e, segundo o Ministério Público de São Paulo, estaria escondido justamente na Bolívia. André do Rep, apesar de estar na Bolívia, continuaria operando o tráfico internacional de drogas a partir da Baixada Santista. E este braço direito do traficante foi capturado na Bolívia ontem e chegou hoje à tarde aqui no Brasil. Ele acabou de entrar no CDP de Pinheiros, na Zona Oeste de São Paulo. Dá só uma olhada o esquema de segurança que foi montado no Aeroporto Internacional de Guarulhos para a chegada deste criminoso. Logo na sequência foi para o Palácio da Polícia aqui em São Paulo. No sábado, uma outra prisão importante da mesma equipe da Polícia de São Paulo, também na Bolívia. Eles pegaram um criminoso conhecido como Beiço de Mula. E esta imagem mostra o momento da prisão em Santa Cruz de la Sierra. Beiço de Mula teria uma relação diferente, atuação diferente do que no crime organizado. Ele seria o responsável por liderar o tráfico de drogas no ABC paulista e também seria o braço do PCC para infiltração na política. Ele é inclusive citado em uma investigação do Ministério Público de São Paulo no transporte público na cidade de São Paulo. Portanto, duas prisões consideradas extremamente importantes e claro que há preocupação por um resgate. Afinal, Betinho da Baixada, ele foi resgatado em 2022 da delegacia do Guarujá. Tiros de fuzil foram disparados naquela ocasião justamente para libertar este criminoso aí. Então a polícia de São Paulo conseguiu montar um esquema de segurança para justamente acontecer a transferência em aparente tranquilidade. Volta ao estúdio.
20: Ainda hoje, Alexandre Pires é alvo de nova fase de operação contra garimpo ilegal. Polícia investiga lavagem de dinheiro ligada à extração de cassiterita de terra indígena. A defesa do cantor nega. Os detalhes você vê daqui a pouco. E já a seguir, na ONU, o presidente da Ucrânia diz que Rússia quer ampliar guerra para a Europa e volta a pedir ajuda ao Ocidente.
17: Caça da Força Aérea Britânica cai no país de Gales e pilotos se ejetam do avião. Daqui a pouco aqui no seu Jornal da Band.
20: Fica com a gente.
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29: Sete horas e 39 minutos no horário de Brasília. 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
20: Estamos de volta com informações sobre o clima. Pesquisadores americanos alertam para um El Niño mortal nos próximos meses. Os números são preocupantes e incluem o Brasil. O estudo das universidades de Chicago e Berkeley projeta que o calor extremo deve provocar 451 mil mortes, além do previsto isso em todo o mundo, em apenas 9 meses, de junho passado até fevereiro do ano que vem. E esse número nem considera as vítimas de secas, incêndios florestais e enchentes que vão acontecer por causa do fenômeno climático. Na lista dos países mais atingidos, o Brasil aparece na 5ª posição, com projeção de mais de 13 mil mortes associadas ao aumento das temperaturas. E a Nigéria é o primeiro país dessa lista. Esse mapa, divulgado pelos cientistas, mostra que as mortes devem acontecer principalmente nas áreas mais ao norte do Brasil, assim como em países do sul da África e também da Ásia. O estudo diz que medidas preventivas, como centros de resfriamento para as pessoas nas cidades, podem evitar mortes. Esses locais com ar refrigerado já têm sido adotados em alguns países durante dias de calor extremo. E a gente segue com a previsão. A quinta-feira será de contrastes no clima. Alerta para temporais, especialmente no litoral do Espírito Santo, mas com chance de chuva mais forte em toda essa faixa em amarelo que pega o Rio de Janeiro, atravessa Minas Gerais, o centro-oeste até o norte do país. No sul, frio intenso e geada ao amanhecer. Mas a área de geada diminuiu um pouco, agora no extremo ali sul do Rio Grande do Sul e na área da Serra Catarinense também. Máxima de 23 graus em Porto Alegre e 19 em Curitiba. E aí o contraste, olha o calorão. Em Cuiabá, 32 e em Porto Velho, 36 graus. No fim de semana, o sul do país volta a ter temporais e a chuva também vai se espalhar pela região norte. Agora vamos olhar a capital paulista, que vai ter um dia assim nubladão, com garoa e máxima de 19 graus. Fiquem com a esperança que na sexta o sol deve aparecer. Vitória com temporais e 24 de máxima. Fortaleza 30, Florianópolis sol 21 graus, em Campo Grande também máxima de 28.
17: O funeral do cantor Rick foi marcado para esta quinta-feira numa cerimônia fechada para a família. Vai ser no interior de São Paulo. Homenagens às vítimas da queda do helicóptero na Serra Catarinense se espalham pelo Brasil.
30: O fim de uma carreira de 40 anos dedicados à música sertaneja.
31: Uma deusa, uma louca, uma feiticeira. Ela é demais.
30: Rick era casado há mais de 40 anos com Geraldo Helena, com quem teve 2 filhos, Mônica e Victor Henrique. Ao saber do acidente, a mulher que vive nos Estados Unidos embarcou para o Brasil. Ela passou mal ao chegar no aeroporto. Nas redes sociais, Geralda escreveu: "Nós éramos praticamente 2 adolescentes quando nossa história começou. Crescemos juntos, enfrentamos momentos difíceis. Esteve ao meu lado por praticamente toda a minha vida. Por isso, hoje eu não sei como será continuar sem você. Fãs da dupla sertaneja resgataram este vídeo de Renner falando sobre o parceiro.
0: O Rick é minha vida, cara. O Rick é meu alicerce. A dupla, um depende do outro. É tua vida sendo escrita com ele do lado. E a minha, entendeu? Assim, mais do que a tua mulher, o filho.
30: Outra vítima do acidente, o empresário Bruno Avelar, tinha se casado mês passado com Lívia Avelar. Ela escreveu: essa é a maior dor que já senti na minha vida. Você foi o meu maior presente e mesmo em pouco tempo nós vivemos os melhores dias das nossas vidas. A ex-mulher do empresário Cláudia Guimarães também se manifestou. Obrigada pelos 17 anos em que crescemos juntos. Nossos filhos serão sempre a parte mais bonita da nossa história. Os corpos foram liberados nessa madrugada depois de serem identificados por meio de exames das digitais. Peritos também realizaram a necrópsia para identificar as causas das mortes. O piloto Antônio Nóbrega de Araújo foi enterrado hoje à tarde em São Paulo. Os outros velórios acontecem amanhã. O de Bruno Avelar em Belo Horizonte, o do videomaker Paulo Soares em Jandira, na Grande São Paulo, o do copiloto Leopoldo Barros Teixeira em Pongaí, no interior paulista, e o de Rick em uma cerimônia fechada em Sorocaba, também no interior de São Paulo. A família justificou a decisão dizendo que o momento pede intimidade, silêncio e respeito e disse que os fãs devem se lembrar do cantor no palco, sorrindo e fazendo aquilo que ele amava.
1: Isso é só um cuidado de pai, filha, eu te amo.
20: Nós vamos voltar agora ao vivo a Santa Catarina com o repórter Eduardo Carvalho. Boa noite para você, Eduardo. A perícia foi finalizada, foi concluída, mas como a gente mostrou mais cedo na reportagem do Lucas Martins, muitos destroços do helicóptero ainda no local da tragédia, né? Bom, parece que a gente perdeu o contato com o Eduardo. Daqui a pouquinho a gente faz novamente a conexão com ele para trazer então as informações da finalização da perícia sobre o acidente.
3: Daqui a pouco, preso por crimes sexuais, ex-produtor de Hollywood é condenado a 15 anos de prisão em novo julgamento. E uma cena assustadora na China. Prédio é tomado por fumaça durante incêndio em estacionamento de bicicletas elétricas. É já já.
4: O ministro do Supremo, Cristiano Zanin, negou hoje um pedido para a criação de uma CPI do Master no Senado. A maior fraude bancária da história do país também provocou uma crise inédita no tribunal.
6: A tendência hoje é que a decisão sobre o caso que dividiu o Supremo fique para 2027, depois do recesso no Judiciário. O presidente do tribunal está sendo aconselhado a desistir de buscar uma solução rápida para esfriar a crise, diante da possibilidade de novos barracos como esse da semana passada.
19: É impressionante a disfarçatez desse sujeito.
21: A disfarçatez de Vossa Excelência.
19: Ministro
21: Me André. Respeite.
19: Ministro André.
21: Isso aqui não é brincadeira, não estou chorando, não. Ministro aqui Fachin. Não tem choro, não.
6: O pedido de vista de Flávio Dino suspendeu o julgamento sobre uma possível abertura de investigação contra Alexandre de Moraes. Agora o caso deve voltar ao plenário só em dezembro. Relatório da PF pedido pelo ministro André Mendonça aponta que Moraes teve uma relação próxima com Daniel Vorcaro, a ponto de o banqueiro perguntar às vésperas da prisão sobre a possibilidade de fugir do país. Acha que segunda já tem o que estar fora? A ação envolvendo Moraes não é a única que está em banho-maria. O processo contra André Mendonça também deve ficar só para o ano que vem. Moraes pediu a investigação de André Mendonça por supostas irregularidades na condução do caso Master. Ontem, Mendonça defendeu o arquivamento do pedido e retrucou. Pediu que Moraes seja investigado por abuso de autoridade. Hoje, uma decisão de Cristiano Zanin apontou na direção de tentar esfriar a crise. O ministro negou um pedido para instalação imediata de uma CPI do Master no Congresso. O comando das casas é contra a comissão, sob a justificativa de que o caso já está sendo investigado investigado pela Polícia Federal. Já Luiz Fux deu 10 dias para que o Senado repasse ao Supremo os registros de possíveis entradas de uma série de pessoas, entre elas Viviane Barsi, esposa de Alexandre de Moraes, o banqueiro Daniel Vorcaro, Fábio Luiz Lula da Silva, o Lulinha, filho do presidente Lula, e Antônio Carlos Camilo Antunes, o careca do INSS. A ação foi movida por um vereador de Curitiba. O objetivo é descobrir se eles tiveram contato com parlamentares e se era frequente.
20: A gente volta agora para falar do caso de um foragido que teve a ficha dele de foragido simplesmente desaparecida. Ela sumiu do Sistema Nacional de Mandados de Prisão. Segundo a polícia, a fraude usou dados hackeados de uma juíza do sul do país. A gente vai acionar agora o Rodrigo Hidalgo, que tem todos os detalhes dessa história e traz ao vivo para a gente. Boa noite, Hidalgo. Hidalgo, nos ouve?
2: Boa noite a todos. Durante semanas, o foragido por feminicídio, Alex Leandro Bispo dos Santos, ficou sem pendências com a justiça. O nome e o CPF dele foram retirados do Sistema Nacional de Prisões após um hacker usar credenciais roubadas de uma juíza do Rio Grande do Sul. Alex é acusado de jogar a esposa, Maria Catiane, do 10º andar de um prédio em São Paulo, após ser preso e passar 9 meses na cadeia. Ele foi solto no mês passado por decisão judicial. O Ministério Público recorreu e a prisão foi decretada novamente um dia depois, mas ele já havia fugido. Foi após essa nova ordem de prisão que a alteração fraudulenta no sistema da justiça aconteceu, deixando o foragido invisível perante a justiça por quase um mês. Conhecido como escorpião do PCC, Alex também é investigado por fraudes financeiras envolvendo a produção do filme Dark Horse sobre o ex-presidente Jair Bolsonaro. Ele era sócio de uma das empresas investigadas. A polícia apura se 3 milhões de reais dos cofres públicos destinados a pontos de Wi-Fi em comunidades da cidade de São Paulo foram desviados para a produção do filme. Eu volto com vocês no estúdio.
4: Obrigado, Hidalgo, pelas informações. Um homem foi preso por violência doméstica depois de ameaçar a mulher com uma faca. Foi em São Paulo. A polícia foi chamada por um filho do casal que tem 8 anos. O Felipe Garrafa traz essa história para a gente ao vivo. Garrafa, boa noite.
5: Oi, Oineg, boa noite a você. É realmente uma criancinha, um garotinho de 8 anos que teve uma atitude de gente grande, não é mesmo? Porque ele percebeu que o pai chegou alterado em casa e partiu para cima da mãe, pegou uma faca, chegou a fazer um corte, mesmo que superficial, e ele estava dentro da casa, além de ter o casal ali dentro, com os irmãos de 6 anos, 4 anos de idade e um bebezinho de 11 meses. Na hora que ele viu aquela cena, ele teve a atitude inteligente de pegar o aparelho celular e ligar o 190. A polícia militar chegou rapidamente e a gente consegue acompanhar o momento da prisão.
7: Polícia! Bom dia, sai aqui pra gente conversar com a mão pra cima. Com a mão pra cima.
8: Não, pai, tô com umas filhas.
7: Vem pra cá. Cadê a faca? Cadê a faca? Cadê a faca?
8: Não tem faca, oh, senhor.
7: Já era.
9: Nós vamos lá com a mamãe. Tá bom? Vou levar vocês lá na mamãe.
10: Eu te chamei porque ele tava agredindo ela. Aí eu decidi.
9: Tá certo. Ele agrediu a mamãe?
10: Tá, sim.
9: Você fez certo, viu?
10: Ele ainda fez eu me se machucar com a faca bem aqui.
9: Isso, a mamãe falou pra gente. Essa faca aqui, ó.
10: Isso.
5: 8 anos de idade, agora a mamãe está bem, também todos os seus irmãos. Ele, que é o mais velho, com 8 anos, conseguiu ter a atitude ali de ligar para a polícia 190. Este criminoso, ele foi contido até com aquela arma de choque, a arma taser da polícia militar, e logo na sequência apresentou ali a faca que foi utilizado justamente para fazer este corte, repito, mesmo que superficial, na mulher. A mulher foi levada até o hospital da Lapa, também na zona oeste de São Paulo. Este caso aconteceu no bairro de Perdizes, vizinho ali ao bairro da Lapa. Voltamos ao estúdio.
20: Uma nova pesquisa foi divulgada hoje com as intenções de voto para presidente. Vamos ver.
11: No levantamento Atlas Intel, presidente Lula aparece com 45,8%, seguido de Flávio Bolsonaro com 43,4%. Em seguida estão Renan Santos com 4,5% e Augusto Cury com 2,1%. Ronaldo Caiado tem 1,3% e Romeu Zema 0,9%. Os demais candidatos somados pontuaram 0,8%. Em um eventual segundo turno, Lula tem 47,7% e Flávio Bolsonaro tem 47,4%. O empate técnico dentro da margem de erro de 1 ponto percentual. Em outro cenário, Lula aparece com 46,6% e Ronaldo Caiado com 44%. Contra Augusto Cury, Lula tem 46,2% e Cury 39,4%. Por fim, o presidente Lula tem 46,5% e Renan Santos 31,2%. 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
4: O presidente Lula reuniu hoje auxiliares para discutir medidas que podem restringir as apostas online.
12: O presidente reservou boa parte do dia para debater o tema, que passou a ser uma das prioridades da campanha, explorada também no tempo de propaganda eleitoral. Participaram do encontro os ministros que compõem as equipes econômica, de comunicação e de articulação e mobilização social. O governo avalia publicar uma medida provisória com restrições às bets. A expectativa é de um anúncio antes do primeiro turno das eleições, marcado para daqui a menos de 2 semanas. A campanha petista ainda monitora o impulsionamento de perfis pró-Flávio. A equipe de Lula trouxe a queixa aqui para o TSE. O PT aponta uma suposta rede de perfis que atuam em conjunto na publicação de conteúdos eleitorais a favor de Flávio Bolsonaro. O método permite que o mesmo conteúdo apareça simultaneamente em múltiplas contas nas redes sociais. O PT argumenta que a prática produz um efeito de impulsionamento de conteúdo, algo proibido pelo TSE desde 2024. Há ainda uma suspeita de que os pagamentos para a divulgação desses perfis viriam dos Estados Unidos. O corregedor eleitoral, ministro Ricardo Villas Boas Cueva, determinou que a meta preserve os dados das publicações. Agora à noite, Lula participa de um ato com artistas no Rio de Janeiro. Amanhã, o presidente tem agenda na região metropolitana da capital fluminense e em Maceió, Alagoas. Na sexta, pela manhã, ele promove um ato em Recife.
13: Flávio Bolsonaro reservou o dia para gravações. O candidato reclamou da ausência do Brasil no plano americano contra facções criminosas.
14: Flávio Bolsonaro reuniu ao longo do dia o governador paulista e candidato à reeleição, Tarcísio de Freitas, e outros aliados em transmissões na internet. O material e gravações de bastidores serão utilizados na reta final das campanhas. Flávio reforçou o discurso em torno da segurança pública. Ele aproveitou o efeito gerado pela decisão de países vizinhos de aderirem ao pacto sugerido por Donald Trump contra facções criminosas. Ao todo, 13 países latinos e caribenhos se somaram aos Estados Unidos para definir 24 grupos na região como organizações narcoterroristas. Entre elas, o PCC e o Comando Vermelho, e adotar em conjunto ações de combate ao crime. Flávio Bolsonaro criticou a ausência do Brasil na coalizão.
15: Ele fica com a falsa narrativa de que está defendendo a soberania, né? Quando qualquer país sério e civilizado do mundo que quer combater organizações terroristas, criminosas, se unem, não é invadir aqui, né, Augusto? O exército americano não é isso. É troca de informação, é troca de inteligência, é investimentos em recursos. Todo mundo se unindo para combater as facções narcoterroristas e o Lula liberando geral. Inclusive cortando dinheiro das Forças Armadas, ele cortou 4,2 bilhões das Forças Armadas.
14: A 11 dias da eleição, a campanha de Flávio vai intensificar a presença na internet e em atos públicos no Sudeste. Amanhã, o candidato vai estar em Teófilo Otoni e governador Valadares, no interior de Minas Gerais. Depois, deve seguir para o Rio de Janeiro. São Paulo deve entrar no roteiro na sequência.
4: Veja agora como foi o dia dos outros candidatos à presidência.
16: Em São Paulo, Ronaldo Caiado visitou a Biblioteca Municipal Mário de Andrade. O candidato do PSD prometeu firmar parcerias com o setor privado para expandir investimentos em cultura no interior do país. As jornalistas Caiado criticou Lula e Flávio, que decidiram não participar de debates.
17: Nunca assisti nada parecido com o que nós vemos hoje. Onde os que mais têm denúncias em relação aos seus comportamentos, a sua vida pregressa, tanto do Lula quanto do Flávio, estão conseguindo jogar abaixo todas as nossos debates. Gente, como é possível a democracia admitir isso?
16: Também na capital paulista, Augusto Cury visitou o Instituto Bacarelli, ONG que promove educação e inclusão social por meio da música, em Heliópolis. O candidato do Avante defendeu mudanças em salas de aula e redução do tempo de tela. Em caravana pelo interior de São Paulo, Renan Santos promoveu atos em Sorocaba e Americana. O candidato do Missão prometeu ajustes fiscais para reduzir os juros. Na segurança pública, defendeu aumento de pena para ladrões de celular.
4: Uma aliança de países liderada por Donald Trump anunciou medidas contra facções da América Latina classificadas como terroristas, entre elas o PCC e o Comando Vermelho.
18: Dezenas de ataques no Oceano Pacífico e no Caribe. 71 barcos atingidos em um ano pela Marinha Americana. 234 mortos em embarcações que supostamente transportam drogas para os Estados Unidos. Durante anos, os cartéis travaram uma guerra contra os povos deste hemisfério. Agora, nós declaramos guerra a eles. Na época, os ataques foram contestados como intervenção indevida pelos governos da Venezuela e Colômbia. Agora, os dois países são aliados de Donald Trump e se uniram a outros 12 na região. É o chamado Escudo das Américas, uma aliança criada em março e liderada pelo presidente americano. São 14 países latino-americanos e caribenhos, entre eles Argentina e Paraguai. Todos assinaram um acordo que, entre outros pontos, classifica 24 facções como grupos terroristas. Estão na lista o PCC, o Comando Vermelho, o Trem de Aragua da Venezuela e o Cartel de Sinaloa, no México. O acordo prevê o congelamento de bens, restrições de vistos e abertura de processos criminais contra quem apoiar esses grupos. O governo brasileiro ficou de fora do acordo porque é contra classificar as facções como grupos terroristas.
22: O fundamental não é como vamos rotular. O fundamental é quais são as ferramentas que vamos utilizar.
18: Um dos países que assinaram o acordo tem enfrentado uma onda de violência. Uma facção formada por paramilitares e financiada pelo narcotráfico tem tocado terror na cidade turística de Santa Marta, no Caribe colombiano. O presidente Abelardo de Laspiela mandou ocupar a cidade com tropas do exército e hoje apareceu armado em Santa Marta. Por trás da troca de nome de facção para grupo terrorista, há a possibilidade de expansão de ações do governo americano nos países que fazem parte do escudo. Isso incluindo os serviços de inteligência e das forças armadas.
23: Daqui a pouco, caça da Força Aérea Britânica cai e pilotos conseguem se ejetar. Na Austrália, a seleção brasileira treina com time completo para primeiro amistoso pós-Copa do Mundo. É já já.
20: E agora a gente volta a falar do acidente com o helicóptero que matou o cantor Rick e outras quatro pessoas ao vivo de Urubici. O repórter Eduardo Carvalho, agora sim conectado com a gente, traz as informações sobre uma fase importante da perícia, que é a coleta do material lá na área da tragédia. Né, Eduardo? Boa noite.
24: É isso, Adriana. Boa noite para você, Oineg, todos que nos acompanham aqui no Jornal da Band. Hoje o dia em Urubici foi dedicado ao trabalho da perícia. Agentes do CENIPA foram até o local, assim como 8 pessoas integrantes, né, da Polícia Científica de Santa Catarina. Eles foram até esse ponto, sendo 3 deles especialistas em aeronáutica, e colheram diversas informações, aliás, com o uso, inclusive, de um scanner para reproduzir de forma digital todo o ponto do acidente. Hoje, a equipe do repórter Lucas Martins foi até lá e fez registros exclusivos de como ficou esse helicóptero. Muito destruído, principalmente a parte da cabine, que colidiu frontalmente com o morro. Dentro do helicóptero foram encontrados 2 corpos, mas outros 3 foram...

0: Hoje os trabalhos já foram encerrados, aliás, agora voltou a chover aqui em Urubici. Além disso, tem os destroços do helicóptero que continuam na região de Mata Fechada. Por enquanto, não há uma previsão quanto à retirada de todo esse material que ficou nesse ponto bem isolado, de difícil acesso, o local onde aconteceu essa tragédia aqui em Santa Catarina. De volta ao estúdio.
1: Obrigado, Eduardo. Vou dar uma aliviada no noticiário, né? Hora de falar de futebol aqui no Jornal da Band. Lívia Nepomuceno já está aqui para mostrar para a gente a preparação da nova seleção brasileira. É isso? Dá para falar isso, Lívia?
2: É isso aí, Neg. Boa noite. Se tudo der certo, vem uma nova, uma grande reformulação daqui para frente. Boa noite para vocês.
3: Boa noite.
2: Uma ótima noite para você que está em casa. É isso mesmo, gente. Promessas de muitas novidades. Na Austrália, o técnico Carlo Ancelotti comandou hoje o primeiro treino da seleção com time completo para os amistosos da data FIFA. O treinador não montou uma equipe titular nos trabalhos que aconteceram em campo reduzido. Ancelotti convocou vários jogadores que nunca estiveram na seleção, iniciando justamente essa renovação, depois do vexame da nossa seleção na Copa do Mundo, diante da Noruega nas oitavas de final. O primeiro jogo contra a seleção australiana será na sexta-feira, às 7 horas da manhã, horário de Brasília. Vamos falar sobre a CBF e os clubes que chegaram a acordo para reduzir aos poucos o número de jogadores estrangeiros atuando no Brasileirão. O objetivo é dar espaço para as revelações das equipes de base.
4: O futebol brasileiro está mais globalizado do que nunca. São 160 atletas estrangeiros de 27 países diferentes. O Botafogo é o líder, com 12 gringos no total, seguido por Vasco e Atlético Paranaense com 11, e Flamengo, Grêmio e Internacional com 10. Por jogo, hoje, cada equipe pode relacionar 9 estrangeiros, mas isso vai mudar.
5: A CBF e os clubes das séries A e B decidiram reduzir a presença dos estrangeiros por partida. A redução vai ser gradativa, vai chegar a apenas 5 em 2030, mesmo número que era permitido 4 anos atrás.
4: Segundo a CBF, entre 2020 e 2026, o tempo de participação de estrangeiros com mais de 23 anos nos jogos da Série A triplicou. Saiu de 7,8% para 25% dos 90 minutos de jogo. Já o tempo em campo dos brasileiros, sub-23, caiu de 28,3% para 11,5%.
6: Isso acaba inibindo, sim, os times, os clubes, né, a você dar oportunidade para os jovens. Então, acho que tendo essa possibilidade de diminuir o estrangeiro vai ser muito válido.
4: Para quem já esteve lá, a redução de oportunidades para esses jogadores impacta também em relação à capacidade dos clubes de formar, desenvolver e negociar novos talentos.
7: Eu acho que tem que reduzir, acho que é um grande sinal. Eu acho que você perde um pouquinho da essência. Ao invés de você priorizar a base, você acaba priorizando jogadores de fora.
4: Outro ponto citado como problema é a idade dos jogadores. O Brasileirão, entre as principais ligas do mundo, é a mais velha, tendo 29,4% de jogadores com 32 anos ou mais, ficando à frente da Espanha, Itália, Alemanha e Inglaterra.
2: Bom, essa conversa é necessária, mas precisa ser debatida com mais tempo.
3: É isso.
2: Obrigada.
3: Até amanhã.
1: Obrigado.
3: Um engenheiro contratado pela construtora responsável por aquele prédio que desabou em São Paulo, causando a morte de uma família inteira, tinha alertado sobre falhas graves na obra. O Igor Calian, também ao vivo com a gente hoje, atualiza essa investigação. Boa noite, Calian.
8: Tudo bem, Adriana? Boa noite para você, Ineg. Uma ótima noite a todos. Investigação vai andando, informações importantes vão chegando. A New Home Construtora contratou então essa empresa em fevereiro deste ano. O engenheiro foi até o local e fez um laudo e lá acabou então colocando irregularidades graves, gravíssimas. Olha só, a gente pode destacar, por exemplo, que esse edifício que desabou tinha 50 apartamentos. Isso quer dizer que ele tinha 11 a mais do que era previsto no alvará. Isso sem contar as rachaduras que estavam espalhadas por todos os lados da obra. Essa empresa, então, passou um orçamento, passou um valor e, de acordo com o engenheiro que prestou depoimento para a polícia, a New Home Construtora teria informado que não tinha esse dinheiro, então que os reparos não seriam realizados, pelo menos naquele momento. Isso em fevereiro. Agora, em setembro, numa noite chuvosa, com muito vento aqui em São Paulo, esse prédio desabou e atingiu

0: várias casas na zona leste de São Paulo e atingiu em cheio uma casa onde vivia uma família de bolivianos que tinham acabado, inclusive, de chegar aqui no Brasil. 6 pessoas morreram, incluindo uma criança. Agora, um homem apontado como sócio oculto dessa empresa está preso. O engenheiro responsável pela construtora e a dona da empresa, que são marido e mulher, inclusive, esses seguem foragidos. Eu volto com vocês.
1: Obrigado, Kalian. Um destaque internacional agora. A França aumentou o tom das críticas aos ataques de Israel contra a faixa de Gaza e ao cerco de colonos judeus contra palestinos na Cisjordânia. A reportagem é da Sônia Blota.
2: Os ataques aéreos de Israel contra a faixa de Gaza não dão trégua. Esse carro ficou irreconhecível após ser atingido por explosivos em Han Yunis, no sul do enclave. 2 homens morreram e outras 2 pessoas ficaram feridas. O governo israelense alega que o alvo da operação era um chefe financeiro do Hamas. O grupo palestino nega a informação. Gaza é hoje só escombros por todos os lados. Falta comida, água e remédios para quem ficou. Da tribuna das Nações Unidas em Nova York, Emmanuel Macron voltou a cobrar uma resposta internacional para Gaza. O presidente francês foi duro. Disse que a ajuda humanitária continua sem chegar como deveria e chamou a situação de um espetáculo que envergonha a todos.
3: Devons-nous contempler ce spectacle qui nous fait honte à tous? Jamais.
2: Macron também criticou a atuação de Israel na Cisjordânia e a reação do governo de Benjamin Netanyahu veio após uma afirmação do presidente francês, a de que o Hamas nunca havia atuado no território. O governo israelense chamou a fala de Macron de absurdo grotesco. Em meio à troca de acusações, Israel continua ampliando os assentamentos na Cisjordânia. Para facilitar esse objetivo, a ideia é tornar inviável a vida de palestinos na região. Tratores do exército arrancaram dezenas de oliveiras nessa área perto de Ramala. A destruição da lavoura ocorreu semanas antes dos produtores iniciarem a colheita anual.
4: O produtor de Hollywood, Harvey Weinstein, foi condenado a 15 anos de prisão por crime sexual pelo abuso de uma ex-assistente num quarto de hotel em Nova York em 2006. O empresário, hoje com 74 anos, é acusado de outros crimes e uma série de denúncias de abusos que desencadearam o movimento Me Too, que incentiva vítimas de violência sexual a romperem o silêncio.
1: A Polícia Federal apura contratos milionários do Banco Master com escritórios de advocacia. A suspeita é que os pagamentos tinham objetivos além da consultoria jurídica.
5: Contratos milionários para se defender ou para influenciar poderosos. No último balanço publicado pelo Master em 2024, o banco revela ter gasto mais de R$500 milhões de reais com serviços técnicos especializados. Mais que os 330 milhões do ano anterior. O aumento se deu, segundo o banco, principalmente por serviços de consultoria jurídica. A Polícia Federal rastreia esse dinheiro.
6: Os valores são considerados bem superiores aos pagos pelo mercado. Os investigadores querem saber ou o banco não tinha noção do preço ou estava comprando algo mais do que consultoria jurídica.
5: Só para o escritório Barsi de Moraes, capitaneado por Viviane Barsi, mulher do ministro do STF, Alexandre de Moraes, o banco pagou mais de 80 milhões de reais. De acordo com a investigação, foi o próprio ministro que editou o contrato entre o banco e o escritório da esposa, que previa pagamentos que no total chegariam a mais de 130 milhões de reais. Outro contrato polpudo do Master era com a consultoria Alves Correia e Veríssimo Advocacia, da advogada Dalide Barbosa Alves Correia. O escritório recebeu 33 milhões de reais. Dalide é apontada como canal direto com o STF. Ela era o braço direito do ministro Gilmar Mendes no Instituto de Direito Público, o IDP, de onde saiu em 2017. Havia ainda a turma do KN. Uma referência, segundo a Polícia Federal, ao ministro do STF, Cássio Nunes Marques. Um contrato encontrado no celular do banqueiro previu o pagamento de mais de 400 milhões de reais ao escritório da advogada Camila Ramos, esposa do desembargador Newton Ramos, do TRF1. O desembargador e o ministro deram votos favoráveis em ações bilionárias que interessavam ao Master. Também recebeu uma fortuna do banco o escritório Vard, liderado por Valfrido Jorge Vard Jr. Foram mais de 70 milhões. Mensagens extraídas do celular de Vorcaro, publicadas pelo jornal O Globo, mostram o advogado falando de supostas conversas que diz ter tido com o presidente Lula e com o chefe de gabinete dele, Marco Aurélio Santana Ribeiro, o Marcola. Em abril de 2024, Vard fala com Vorcaro.
7: Fala, Dani, tudo bem? Deixa eu te falar, acabei de receber uma ligação do Marcola, secretário pessoal do presidente, cobrando o teu e-mail. Manda para mim o e-mail sobre os assuntos que você gostaria de falar, e eu mesmo mando o e-mail, dizendo, olha, na qualidade de advogado, doutor Daniel Vorcaro, eu gostaria de pedir uma reunião com o presidente da República sobre tais e quais assuntos, tá? Porque ele está esperando isso para poder marcar.
5: Em 5 de setembro do mesmo ano, nova conversa entre o advogado e Vorcaro. Estive com o presidente Lula longamente ontem. Encontremos-nos hoje, sem falta. O Palácio do Planalto não registrou a visita do advogado nesta data. Em janeiro de 2025, o advogado escreveu que esteve com o presidente e acrescentou que ele teria perguntado do banqueiro e mandado agradecer o uísque. Vorcaro esteve no Palácio do Planalto por 3 vezes. Uma delas, em 4 de dezembro, foi fora da agenda. O Palácio do Planalto respondeu que Lula encontrou Vorcaro uma única vez nesse dia, em que disse que eventual perseguição sofrida pelo banqueiro deveria ser analisada pelo Banco Central e que não recebeu presente e tampouco enviou recado a Vorcaro.
1: Flávio Bolsonaro apresentou hoje uma notícia crime ao Supremo contra Lula, para que seja apurado se o presidente utilizou o cargo como forma de atender interesses em tese ilícitos de Daniel Vorcaro. E cita o suposto recebimento de um uísque enviado pelo banqueiro, o que, como ouvimos há pouco, foi negado pelo Palácio do Planalto. A seguir, caça da Força Aérea Britânica cai e pilotos se ejetam do avião.
4: Cantor Alexandre Pires volta a ser alvo de operação por garimpo ilegal em terra indígena na Amazônia. Os detalhes daqui a pouquinho aqui no Jornal da Band.
1: Fica com a gente.
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22: O presidente da Ucrânia alertou sobre o risco da guerra iniciada pela Rússia se ampliar pela Europa. Os bombardeios continuaram hoje.
23: Horas antes de Zelensky discursar na ONU, a Rússia realizou um grande ataque contra a Ucrânia. A capital Kiev foi uma das cidades mais atingidas. O exército russo desenvolveu drones extremamente velozes e difíceis de serem abatidos. Eles são movidos a motor turbojato e chegam a 600 km por hora, 3 vezes mais rápido do que um drone militar convencional. Os bombardeios das últimas horas mostram o poderio desse armamento. Na tribuna das Nações Unidas, Volodymyr Zelensky fez um alerta. Diz que o presidente da Rússia, Vladimir Putin, pretende ampliar a guerra para além do território ucraniano. Apelou para que líderes internacionais continuem sufocando as receitas de Moscou, reduzindo o comércio com os russos, e afirmou que cada bombardeio contra o sistema de energia de seu país será retaliado na mesma moeda. Aqui na Europa, a preocupação deixou de ser apenas em como ajudar a Ucrânia. Líderes europeus debatem e já começaram a agir para impedir que essa guerra coloque Rússia e OTAN num confronto direto. Fronteiras estão mais armadas, exércitos fazem exercícios, políticos fazem alertas. Cerca de 1.000 militares americanos foram enviados para uma das áreas mais tensas do continente europeu, na Lituânia, na fronteira leste. É o retorno de uma força que havia deixado o território há 3 meses. Esse pequeno país está entre Belarus, principal aliado de Moscou, e Kaliningrado, território russo fortemente militarizado, inclusive com capacidade nuclear. São sinais de uma Europa que vive sob tensão crescente e o temor que a situação possa fugir de controle.
0: Bom, e agora a gente fala de um acidente que acabou terminando bem, mas impressiona. Um acidente com um caça no país de Gales. O avião da Força Aérea Britânica apresentou problemas logo depois da decolagem. Os dois pilotos acionaram o esquema de segurança, se ejetaram, escaparam sem ferimentos. O caça explodiu, como você vê agora, e foi destruído.
22: Na África do Sul, a polícia investiga uma chacina. 11 pessoas foram mortas dentro de uma casa na cidade de Durban. Elas participavam de uma festa quando foram atacadas por homens armados. Apenas 2 sobreviveram. Entre as vítimas estava uma grávida. Os atiradores fugiram. A motivação desse ataque ainda é desconhecida. A seguir, cantor Alexandre Pires volta a ser alvo de operação por garimpo ilegal em terra indígena na Amazônia.
0: Na China, baterias de bicicletas elétricas explodem num estacionamento e causam um mega incêndio daqui a pouco aqui no seu Jornal da Band.
22: Até já.
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2: convidado desta semana do Tem Negócio é filho de comerciantes autônomos e aprendeu com os pais a negociar. Mas quando decidiu abrir a própria empresa, Lucas Fernandes entendeu que era preciso estudar e buscar experiências próprias. Dessas experiências surgiu a ideia da AutoYou, que busca justamente otimizar processos dentro de uma empresa por meio da tecnologia. Lucas nos contou a trajetória desde o início.
4: Meus pais são autônomos, né, comerciantes de automóvel ali, então eu sempre tive essa veia muito de quero fazer negócio. Então assim, eu sempre tive esse sonho, né, de empreender e de poder criar de fato uma empresa. Então eu fui fazer faculdade, fiz faculdade de administração e depois fui também aprender ali, né, como que as maiores empresas do mundo se comportam.
2: O podcast de empreendedorismo da Band News FM busca te incentivar a tirar as ideias do papel. Todas as histórias contadas até aqui estão no nosso canal no YouTube e nos principais agregadores de áudio.
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0: O cantor Alexandre Pires voltou a ser alvo de uma operação da Polícia Federal que investiga a venda de minério retirado ilegalmente da terra indígena Yanomami, em Roraima.
1: A suspeita é que o artista e a empresa dele teriam recebido mais de 4 milhões de reais em um esquema de venda de cassiterita, um minério de onde é retirado o estanho, produto de alto valor usado pela indústria em ligas metálicas. Foram cumpridos 12 mandados de busca e apreensão, incluindo endereços do cantor em Minas Gerais. Na primeira fase da operação chamada Disco de Ouro, em 2023, o cantor teve o celular confiscado pela Polícia Federal. O artista tinha se apresentado num cruzeiro e, na saída, ele e o empresário, Matheus Possebon, foram abordados por policiais. Pires foi ouvido e liberado. Matheus acabou preso. A defesa de Alexandre Pires garantiu que ele nunca teve envolvimento com garimpo ou extração de minério ilegal e que jamais cometeu qualquer ilegalidade.
2: Um incêndio impressionou moradores de uma cidade na China. Tudo começou depois que bicicletas elétricas no estacionamento de um prédio pegaram fogo. O incêndio se alastrou rapidamente e a fumaça tomou conta do edifício. Quando a gente vê a imagem, parece que vamos noticiar uma tragédia. Mas o trabalho dos bombeiros foi muito eficiente, viu? Em apenas 20 minutos, eles apagaram o fogo e ninguém ficou ferido, felizmente.
0: Amém.
2: Obrigada pela sua companhia. Outras notícias logo mais no Jornal da Noite e o Jornal da Band está de volta amanhã.
0: Você fica agora com a propaganda eleitoral obrigatória. Em seguida, a novela Guerra das Rosas. Boa noite e amanhã tem mais.
2: Tchau, tchau. Até amanhã.
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9: Eu sou o Sérgio Aib e está começando agora o Minuto do Empreendedor, apresentado pelo BTG Pactual Empresas, que tem entre os seus propósitos ajudar os empresários jovens e empreendedores a alcançarem o sucesso. Na minha companhia, o presidente da ABF, CEO do Grupo Trigo, Tom Moreira Leite. Tom, quais dicas você daria aos jovens empresários e empreendedores para seguirem e alcançarem o sucesso?
10: Sérgio, eu não tenho dúvida que se eu tivesse que dar uma dica, foca em formar gente. Ninguém cresce se não for com gente boa. Então, se tiver que dar uma dica, foca em formar time. Essa é a verdadeira chave do sucesso de qualquer empresário.
9: Muito bom, Tom Moreira Leite. Fico feliz de tê-lo aqui na busca de ajudar os jovens empresários a alcançarem o sucesso, que é um dos propósitos do BTG Pactual Empresas, que apresenta o Minuto do Empreendedor.
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0: Sou Sérgio Weib, está começando agora a coluna Giro Business. Tema da semana, tecnologia e varejo. E na minha companhia, fundador e CEO da CRM Bônus, Alexandre Zouco. Zouco, muito bom te ter aqui no Giro Business, pela expressão do varejo, da tecnologia e da CRM Bônus. Zouco, existem ferramentas como cashback, benefícios, ferramentas de fidelidade. E aí eu pergunto, na sua visão, a fidelidade de um cliente hoje, que é algo raro e importante, ela está atrelado a um bom serviço, a um bom produto, ou essas ferramentas que promovem, ou têm como objetivo promover a retenção desse cliente?
1: Na minha opinião, 100% como um bom produto, uma boa marca. As ferramentas existentes hoje, inclusive da minha empresa, é responsável por abastecer esse lançamento, esse giftback do cashback proprietário White Label, que lançou há 9 anos atrás e implementou bastante pelo Brasil. Eu acho que ele é muito mais uma ferramenta de você aumentar o LTV, de você pegar um presente de aniversário que a pessoa não compraria. Para você consolidar o cliente, que ele seja fiel à sua marca, na minha concepção é produto, marca, gestão e identidade de alma. E cada vez mais, uma vez que você abriu o mercado, blusinhas e assim por diante, a marca é uma das coisas mais importantes que tem para se vender produto. E marca é confiança. Então, acho que, respondendo a sua pergunta, é marca.
0: Fico feliz da sua companhia, de levar essa informação às pessoas que nos acompanham, às pessoas do varejo, que têm marca, produtos e serviços ofertados, para que eles sempre procurem gerar valor, benefícios e propósito na busca, então, de fidelizar o seu cliente. Fato relevante tratado aqui pelo Alexandre Zouco, que é o fundador e CEO da CRM Bônus.
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1: Prêmio Master Imobiliário 2026.
2: No 32º Prêmio Master Imobiliário, estou aqui ao lado do Felipe Scholders, que é diretor de incorporação e novos negócios da Tegra no Rio de Janeiro. Tudo bem, Felipe? Conta pra gente aqui o que levou a Tegra, então, a apostar numa assinatura internacional de Piero Lissoni para esse projeto em especial.
3: Esse terreno, ele era um dos terrenos mais cobiçados, eu acho, do país, né? Você está falando aí de 30 mil metros quadrados na frente do mar, na Barra da Tijuca, no Rio de Janeiro. Um terreno maravilhoso que vem sendo cobiçado há muito tempo pelo mercado. E a gente trouxe uma assinatura do Piero Lissoni, criador e designer do estúdio Lissoni & Partners, que traz o design italiano, né? A modernidade italiana, com a vivacidade brasileira, com o estilo do carioca. Acho que esse foi o principal motivo para a gente conseguir agregar aí esses pilares aí do projeto.
1: Realização Fiabse Brasil e Secovi São Paulo. 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
5: Oito horas e 40 minutos no horário de Brasília. 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

0: Começa agora para todo o Brasil mais uma edição de O É da Coisa. E se a coisa parece confusa, atrapalhada, vem para cá que a gente se confunde, se atrapalha. Milhões de pessoas acompanham o programa pelo Tile, pela Band News TV, LGT Channels, TCL Channel, Samsung TV Plus, canal 2043. E Volho Bene, boa noite. Como perguntamos sempre, onde mais a fonte que emana verdades... que sempre podem ser questionadas.
1: Na caverna do Inhudo, né?
0: Anti-caverna do Platão. É. Não a ante-caverna, Não, é a ante mesmo. Que aqui a realidade não vem como sombras, distorções e etc. E sim, tudo aqui é discutível. Exceção feita algumas coisas. Sei lá, vacina funciona... A Terra é redonda, tem essas coisas, vale bem. A Terra se move em torno do Sol e não o contrário, né, Isabela? Boa noite. Tudo é discutível. Aí eu brinco sempre. Em vez de tomar vacina, vamos mamar na teta da vaca? Não, pode. Eu recomendo que não, porque pode pegar doencinha, mas enfim, vale bem. A pessoa quer mamar, vai lá, mas pode ficar doente. Fazer o quê? Né? Os Argonautas. Uma nave mítica, depois vocês procurem, porque a explicação seria longa, mas, na verdade, está aí um tema. O Pompeu, o Romano Pompeu, quando estava mobilizando os seus homens, né, a frase atribuída a ele, em 106 a.C., né, teria dito: navigare necessi est. Necesse se escreve com C, mas se lê K, muito provavelmente. Vivere non est necesse. Navegar é preciso, viver não é preciso, no sentido de que a gente tem uma missão. E o preciso aí, muita gente tentou dar uma outra interpretação na linha preciso no sentido da precisão. Outro dia até uma pessoa muito sofisticada veio para mim falar isso. Ah, que genial, porque é no sentido de que navegar é preciso porque há os instrumentos para a navegação, e viver é impreciso porque... Não. Nequece é preciso no sentido de necessário mesmo, tá? É isso, não é de preciso, de precisão. É claro que aqui, nesse disco espetacular do Caetano, é um disco de 1969, um disco do Caetano, que é Caetano Veloso, escrito uma capa branca. Quem é que tinha feito um ano antes o disco, o álbum branco, vai bem? Quem tinha feito? Os Beatles. E o glorioso Caetano fez isso. Aliás, tem uma interpretação linda dele com Chico no show de 72 também, né? Aliás, esse disco é maravilhoso. Músicas, inclusive, estava na fase da adesão plena do Caetano, o concretismo dele, do Gil. Tem o Alfômega, que é uma coisa que até hoje incomoda um pouquinho, assim, que você fala, mas que coisa, tá? Tem o The Empty Boat, uma música que ele fez em inglês, Wally Benny, que tem uma guitarra distorcida. Você pode até achar o trechinho da guitarra distorcida ali, a lá Jimi Hendrix. É genial o disco, é genial, né? Tem o Atrás do Trio Elétrico, né? Tem o Marinheiro Só, que é cancioneiro popular, mas aqui o Caetano estava prestes ao exílio, a ir para o exílio. Gravou no estúdiozinho na Bahia, tinha ido para a prisão, saído e estava para ir embora do Brasil. Eu não sou daqui, marinheiro só, eu não tenho amor, marinheiro só, eu sou da Bahia, marinheiro só. É claro que assume um outro significado, né? Como tudo ali, como tudo que sai dali. E aí ele faz Os Argonautas. Navegar é preciso, viver não é preciso. Navegar é preciso, viver não é preciso. Navegar é preciso, viver. Parou ali. Gênio. Hã? Fernando Pessoa escreveu sobre isso, mas só que aí ele, num texto de 1926, ele disse... Viver não é preciso, o que é preciso é criar, no sentido de a vida não foi feita para a fruição e tal, foi feita para a criação. O genial, meu santo, que tá aqui, ó, imagina, né?
1: Você pediu
0: tanta coisa,
1: aí,
0: mas tanta coisa, vai bem! Você muita pediu a coisa, guitarra. Viu, querida Isa?
1: Oi. Você pediu a guitarra do Empty Bolt?
0: Tá aí, olha lá.

0: Gente, Bolt, peguem a letra, peguem a tradução dessa música que também fala disso, da solidão de um período horrível que nós superamos. E torço para que não volte. Vamos para as notícias? Vamos para as notícias? Né? Coisa que até nem deveria ser notícia, mas que é notícia. Ou oh, vai?
1: Oi.
0: Vai? Que é que nós dizemos sempre aqui, hein, Isa? Ah, cachorro mordeu o menino, não é notícia. Menino mordeu o cachorro, é notícia. Né? Aqui, ontem se noticiou, Alexandre se diz impedido em caso que diz respeito à sua mulher e tal. Né? Vamos explicar tudo? Vamos explicar o que faz sentido, o que não faz sentido. Vai, vamos lá, vai.
1: O ministro Luiz Fux deu 10 dias para que a mesa do Senado informe registros de entrada na casa de uma série de pessoas, incluindo a advogada Viviane Barsi, mulher de Alexandre de Moraes, o ex-banqueiro Daniel Forcaro, Fábio Luiz Lula da Silva, Lulinha, Antônio Carlos Camilo Antunes, conhecido como Careca do INSS, e Frei Chico, irmão de Lula, entre outras pessoas. Fux se tornou relator do mandado de segurança depois de um novo sorteio. No primeiro deles, a demanda tinha ficado com o próprio Moraes, que se disse, portanto, impedido. O mandado de segurança foi impetrado pelo vereador de Curitiba, Guilherme Kilter, do Novo. O pedido inicial foi endereçado à Primeira Vara Federal de Curitiba, que alegou incompetência para o caso, uma vez que a peça foi endereçada ao presidente do Senado, Davi Alcolumbre. O vereador do Novo defende que as informações possuem natureza política e interesse coletivo. Já o presidente do Senado diz que trata-se de dados pessoais e não podem ser disponibilizados.
0: É, e o Fux, claro, mandou... Veja só, tanto é uma tentativa, a sua maneira, uma modalidade de pesca probatória. Vamos ver se tem alguma coisa aí. Vejam lá, quem está na lista? A mulher do Alexandre, o Lulinha, o Careca, do INSS, o Frei Chico, e assim vai. Não tem eixo. Ah, eu quero saber e tal, não sei o quê. Obviamente o Alexandre se disse impedido, porque aí sim a mulher dele está ali. Aí é explícito. Aí o Código de Processo Penal é explícito, o Código de Processo Civil é explícito, havendo cônjuge de juiz, entre outras, vale também para genro, falso ou verdadeiro, tá, vale o bene, para o ministro se dizer impedido. Uhum. Entendeu? Pode ser genro falso ou genro verdadeiro. Né? Pode ser genro verdadeiro, genro paralelo, mas também conta para impedimento. É bom que todos saibam. Né? Aí a mulher dele... A única coisa que os dois códigos se protegem, né? A única coisa da qual os dois códigos se protegem é que você não pode fabricar o impedimento do juiz ou a suspeição do juiz. Né? Como tentaram fazer com o Alexandre no caso do golpe. Ah, o Alexandre não pode julgar, e eu vi gente indecente falando isso, Alexandre não pode julgar porque ele é parte, ele foi ameaçado de morte. Ah, então, Isa, eu vou ameaçar o juiz de morte e tiro ele do caso. O que, que você acha dessa tática, né? Não é boa? Uhum. É. Não, ou então o exemplo que eu dei aqui. Onde é que o ministro faz compras? Ah, no supermercado tal, né? A hipótese de que o ministro faça compra, porque às vezes eles são como a Carmen Lúcia, vale bem, né? Adoram ir à padaria, não é isso? Então, assim, o ministro vai à padaria, como a Carmen Lúcia, ah, eu vou comprar pão. Assim, que eu vou comprar pão. Eu não vou passear na floresta e comprar pão. Aí o ministro vai comprar pão na padaria, você chega lá, arruma o ministro, o juiz, arruma uma confusão com o juiz e fala, pronto, você está impedido. Então, os dois códigos se protegem disso, claro. Agora, havendo o cônjuge diretamente ligado, sim. O que, que o tal vereador quer com essas pessoas todas? Ah, produzir informações, sei lá, de que natureza. E se elas foram ao Senado? Foram ao Senado falar com quem? Precisaria provar que há culpa, que há alguma forma de... alguma forma de enfim, de crime, ou crime possível. Não, mas aqui vai bastar sim. Se alguém foi, né? Se encontrou com fulano, com fulano, com fulano. É isso? Ah, entendi. Ah, para fabricar coisas, né? Para fabricar coisas. Esse vereador, né? Ele se tornou viral. O Fux, depois de, eu tenho, olha o vídeo aqui, olha, Vereador de Curitiba prende morador em situação de rua que se recusou a retirar a barraca. Aí o vereador foi lá e prendeu o morador de rua porque se recusou a tirar a barraca da rua. Gente boa, gosto assim. Vai, Bernie, eu gosto de gente que tem coragem contra morador de rua. A coragem contra os fracos sempre será covardia. Só existe coragem contra os fortes. De qualquer modo, encontrou Luiz Fux, que está implacável. Implacável. Né? Aquele que foi a um evento que foi financiado pelo máximo, é só que ele não sabia. E agora, ó, a grande questão, boa parte está aqui para saber, o Flávio vai vencer no primeiro turno, que é o Voibene, uma assessoria boa faz coisa. Assessoria, o Flávio ajeitou a campanha dele. Ajustou a campanha. E agora está assim, vitória no primeiro turno. Tem analistas escrevendo isso e tal. Você está jurando por Deus, Reinaldo, que não tem vitória no primeiro turno? Eu não estou jurando por Deus nada. Eu já disse que eu deixo previsões dessa natureza para quem tem o prazer do erro. O que eu posso dizer a vocês? Nada indica que assim seja. Nada indica que assim seja. Né? Mas vamos lá. Vamos tratar de eleição agora. Eu vou voltar à Suprema ainda. Tem muita coisa. CPI vai ter. Mas, olha, tem coisa para dedéu. Tá? Tarcísio adere à tese golpista em live com Flávio. Veja aí, TV. Está entre aspas, porque é uma afirmação minha lastreada nos fatos. Se eu não explicar porque a tese é golpista, o fim deste post pode me chamar de picareta. Mas se eu provar, aí você tem que concluir que o Tarcísio adere à tese golpista. Quem adere à tese golpista tem que nome? Golpista. Do que é que eu estou falando?
2: O governador de São Paulo, Tarcísio de Freitas, afirmou na manhã desta quarta que quer ver o ex-presidente Jair Bolsonaro subir a rampa do Planalto com seu filho, Flávio Bolsonaro. Tarcísio participou de uma transmissão ao vivo com Flávio e o prefeito Ricardo Nunes. Os três estão reunidos aqui em São Paulo para gravar conteúdo para a campanha. Bolsonaro foi condenado pelo STF a 27 anos de prisão por ter tentado um golpe em 2022, quando perdeu as eleições para o presidente Lula. Flávio promete conceder um indulto ao pai e já mencionou o uso da força para cumpri-lo, se necessário. Na live, Tarcísio disse.
3: E eu tenho que agradecer a Jair Messias Bolsonaro. Nada disso estaria acontecendo se não fosse teu pai, que acreditou lá atrás na gente, acreditou no ministério, estendeu a mão. Bolsonaro, ele trazia pancada para ele, era um para-raio, ele protegia a equipe, mas ele distribuía os louros com todo mundo e apostou na gente, disse, olha, você vai para São Paulo, parecia loucura, né? E se a gente hoje tem um governo bem avaliado, aí eu devo muito ao teu pai, que é um cara sensacional, eu quero ver ele subindo a rampa do Planalto contigo.
0: Amém. Nossa, Reinaldo, isso é golpista? É. Vai subir a rampa com o Flávio, se o Flávio ganhar, no dia 1 de janeiro de 2027. É isso? Então o Flávio vai ser empossado... Presta atenção. O Flávio vai ser empossado no dia 1 de janeiro de 2027. Digamos que já empossado, à tarde, ele assine um indulto para todos os golpistas. Ou a posse dia 5 de janeiro, que seja. Mas ele assina um indulto para todos os golpistas. Tem, né? Tá. Não vai dar tempo do Supremo julgar. Não dando tempo do Supremo julgar, ele vai soltar o quê? Ele vai soltar, vai fazer uma intervenção militar no Supremo? Porque não terá dado tempo. É inconstitucional. Porque imediatamente haverá o recurso. Não tem como. Ele vai atropelar o Supremo? Ele já falou que vai. Ele já falou que vai. No dia 14 de junho do ano passado, ele concedeu uma entrevista à Folha em que ele fala do uso da força contra o Supremo. Vamos lá, vai.
4: É uma hipótese muito ruim, porque a gente está falando de possibilidade de força e uso da força. A gente está falando de possibilidade de interferência direta entre os poderes. É tudo que ninguém quer. E eu não estou falando aqui, pelo amor de Deus, não estou fazendo tom de ameaça, estou fazendo uma análise de cenário, que é algo real que pode acontecer ou não pode. Então, Bolsonaro apoia alguém, esse candidato se elege, dá um indulto ou faz a composição aqui com o Congresso Nacional para aprovar uma anistia, 2, 3 meses isso está concretizado, aí vem o Supremo falando inconstitucional, volta todo mundo para a cadeia. Não dá. Isso não dá. Certamente o candidato que o presidente Bolsonaro vai apoiar vai ter que ter esse compromisso, sim.
0: E aí? É essa a tese do Tarcísio? É curioso, Tarcísio, porque ele vinha um pouco mais discreto nesse negócio, né? E agora, é convencido de que, sei lá como, tem chance de vitória no primeiro turno, daqui a pouco nós vamos ver número da pesquisa Quest nos estados, para a presidência nos estados, nada indica. Saiu a pesquisa Atlas Intel. Hoje, nós vamos ver. Nada indica. Essa semana, Quest e Anexos. Nada indica. Sai amanhã, hoje é quarta, né? Amanhã sai Datafolha. Isso. Vamos ver. O último Datafolha, o Lula estava 2 pontos numericamente à frente em empate. Mas aí lançou-se a tese do antipetismo de chegada. O próprio Tarcísio falou disso. E o Tarcísio tem a promessa, né? O Tarcísio tem a promessa do Flávio de que vai pôr para votar uma emenda para acabar com a reeleição só para presidente. Para governador e para prefeito, não.